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0: Ouvintes em São Paulo, 21 horas, 5 minutos. Deus abençoe o carinho, Deus abençoe pela sua audiência. Você que está participando via WhatsApp, estamos recebendo aqui, olha, muitos pedidos de orações. E isso é uma bênção, realmente, a saber que o povo, ele acredita no poder da oração, naquilo que o nosso Deus pode, com toda certeza, estar efetuando aí de melhoria, de bênção para sua casa e também para sua querida família. A nossa Maria Echardozin também está participando conosco. A Maria Terezinha, ela pede oração, ela pede por livramento, ela pede para Deus guardar, para Deus livrar, ela pede para Deus abençoar o Ricardo de Emanuel. Então, todo mundo aqui que está mandando o seu pedido de oração, nós estaremos então apresentando daqui a pouquinho na presença do nosso Deus. É claro que não dá tempo de falar de tudo, né? Das pessoas aqui, do pedido de oração, mas a gente dá aquele alô sempre que possível para você que está participando conosco. Então, deixa eu ver aqui, olha, o Regis, o Davi Rodrigues, a Regiane, a Ivete Alves, o Exílio, Natalina. A Natalina diz o seguinte, deixa eu ver de onde que ela é. A Natalina é de Francisco Morato, ela pede oração, ela diz que está passando aí por momentos difíceis e nós estaremos então apresentando aqui mais uma vez a sua vida na presença do nosso Deus. Também toda a sua casa, toda a sua querida família, apresentando aí a Regiane também nas mãos de Deus. Tem mais pessoas, deixa eu ver aqui, participando, mais pessoas interagindo aqui via WhatsApp. Você que ainda não mandou a sua mensagem, dá tempo. É o 11982923392. Com toda certeza, Deus ele vai abençoar a sua vida. O Wellington de Franco da Rocha, nós temos também lá em Perus, a nossa irmã Vânia, o esposo Leonardo, nós temos ali em Caeiras, a nossa irmã Darcy da Cunha, o esposo Expedito, nós temos ali o nosso irmão João Armando, a esposa Zilda, o João Batista de Moraes também, a Edileuza, né, que é a sua esposa. Então tem muita gente ouvindo o programa Voz da Libertação. Lá em Francisco Morato temos ainda a nossa irmã Edileuza, a nossa irmã Edinalva, o nosso irmão Josivaldo, mais conhecido como Jó, o irmão Calito, todo o povo de Deus ali da setorial de Francisco Morato, também aqui ouvindo o programa Voz da Libertação. O endereço daqui a pouquinho eu vou estar passando para vocês o endereço da setorial de Francisco Morato, setorial de Perus, nossa igreja ali do Jardim Rincão, nossa igreja do Jaraguá. Então o povo de Deus está em festa, o povo de Deus feliz, é um povo que busca o Senhor todos os dias e através dessa busca Deus tem acrescentado grandes vitórias. Para você que vai estar conosco amanhã sexta-feira, prossegue então a grande campanha da libertação, essa campanha abençoada que tem abalado aí a opinião pública. E amanhã, a partir das 9 em ponto, nós temos aí a presença do servo de Deus, o pastor Rivair Silva, vai estar então no Santo Altar de Deus, para então pregar a poderosa palavra, vai orar também através dos dons excelentes do Espírito Santo de Deus, e você, amado ouvinte, é o nosso convidado todo especial. Você da Zona Norte, Sul, Leste, Oeste, grande ABCDMR, você não pode ficar de fora, porque Deus, ele já tem preparado a tua bênção, ele tem preparado então a tua vitória. Então basta você colocar a fé em prática e vir aqui ao maior trabalho evangelístico de São Paulo, do Brasil e do mundo. O endereço é fácil, Avenida do Estado, 4568, aqui no bairro da Liberdade. Ah, pastor, não consigo de manhã, porque de manhã eu trabalho. Ah, de manhã eu tenho afazeres. Não tem problema não, olha, você pode vir aí então na segunda opção, que é o culto da parte da tarde, às 3 horas em ponto, pastor Kleber de Oliveira Costes vai pregar a palavra e vai fazer também a oração de explosão de milagres. Isso mesmo, os milagres ainda não cessaram, o Senhor não mudou, ele continua sendo o mesmo ontem, hoje e eternamente. Então coloque a fé em prática, venha buscar a Deus, venha ouvir a palavra do Senhor Jesus Cristo para o teu coração, venha orar pelo teu parente, pelo teu amigo. O Senhor Jesus diz, olha, orai um pelos outros para que sareis. Quando você ora por alguém, quando você intercede por alguém, quando você pede por alguém, automaticamente a sua vida, ela estará sendo então abençoada por Deus. Você é o primeiro a receber a vitória, porque você será então um dispenseiro da multiforme graça de nosso Senhor e Salvador Jesus Cristo. E para fechar sexta-feira, 11 da noite, às 23 horas em ponto, nós temos então a vigília do renovo. Presbítero Antônio Rodrigues, mais uma vez aqui no Santo Altar do Senhor, ele vai estar ministrando chegando nessa poderosa vigília do renovo. É um culto propício para quem gosta de fazer a obra de Deus, para quem gosta de se revestir do poder de Deus, através da palavra, através da unção. É isso mesmo, ouvintes. Você que busca também os dons do Espírito Santo. Ah, pastor, estou buscando o batismo com fogo. É isso mesmo, é na vigília que Deus vai batizar você com fogo e com o Espírito Santo. É promessa do Senhor Jesus Cristo, Ele batiza com fogo. João Batista estava lá batizando no Rio Jordão e ele disse, ele profetizou, olha, eu batizo com água, mas há um que é mais poderoso do que eu, ele vos batizará com fogo e com o Espírito Santo. Você crê nessa promessa? Você crê nessa palavra? Então venha participar conosco da grande vigília do renovo nessa sexta-feira às 11 da noite. A entrada então principal para a vigília, ela acontece pela Avenida Prefeito Passos, número 10, aqui no Templo da Glória de Deus, em São Paulo.
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3: Meu nome é Ana Ferreira Farias dos Santos. Passei no médico, aí o médico falou que eu estava de hepatite, diabética, pressão alta. Aí eu digo, em nome de Jesus, eu não estou com essa doença. Aí eu fiz um voto e graças a Deus, Jesus me curou. Depois passei no médico e ele falou, o que foi que você veio fazer aqui? Eu digo, mas tem um retorno, vim passar no médico. Disse, não, esse último exame que você fez, você não tem mais nada no fígado. Está curado. E como foi que você fez? Eu digo, Jesus que me curou. Estou curada em nome de Jesus, curada, liberta nesta santa igreja. Graças a Deus. Meu nome é Ana Ferreira, moro Jardim Celeste, bairro São Luís.
4: Meu nome é Ana Paula Dias da Luz. Hoje eu moro em Mogi Guaçu, estado de São Paulo. Eu, aos 14 anos, eu não gostava de crente, eu xingava os crentes chegavam na minha casa para fazer uma visita, para falar da palavra do Senhor, mas eu não admitia que falava para mim, eu saía, eu não queria ouvir. Passando um tempo, a minha mãe veio a ficar muito doente e ali eu, criança de tudo ainda, não sabia o que fazia. Foi umas irmãs fazer visita para minha mãe, apresentou esse Deus para minha mãe e a minha mãe foi para a igreja. A minha mãe foi curada e através da minha mãe eu fui criando curiosidade de ver quem era esse Deus que o povo tanto falava, de milagres que acontecia. Então eu fui aos meus 14 anos e ali eu pude ver com os meus olhos o trabalhar do Senhor, não somente na vida das pessoas que ali estava, mas também em minha vida. Eu quero dizer para os irmãos, para todos os ouvintes, em nome do Senhor Jesus, venha para os braços do Senhor Jesus, venha para a Igreja Pentecostal Deus é Amor. Hoje eu estou feliz na presença do Senhor Jesus.
5: Meu nome é Ana Paula, hoje eu moro em Mogi Guaçu, estado de São Paulo.
0: Muito bem, 21 horas com 14 minutos. Agora são dois testemunhos com duas Ana, né? A primeira Ana foi curada por Jesus. Ela passou por um momento crítico de enfermidade. Ela conta que sofreu bastante, mas nesse sofrimento, graças a Deus que ela se lembrou de Deus. E através dela se lembrar, ela começou a orar, ela começou a buscar, ela começou a reivindicar a cura, o milagre e a libertação. E o Senhor entrou com providência. E a Ana está contando aqui que foi curada por Jesus. Através dessa cura, ela está muito feliz, está muito contente, alegre, por todas as maravilhas que o nosso Deus tem operado ali na vida dela, na sua querida família. Então fica aqui esse testemunho de cura, né? O Senhor cura, o Senhor liberta, o Senhor, ele, Ele sabe como fazer a obra, né, na nossa vida, a partir do momento que a gente passa a crer e confiar na sua palavra. E a nossa irmã Ana foi agraciada por Deus e agora dando aqui o seu testemunho para o aumento da nossa fé. A outra ouvinte é de Mogi Guaçu, é a Ana Paula, né? Outra Ana. Ela diz que quando era menina ainda, jovem, ela não gostava dos crentes. Ela tinha pavor. Quando alguém ia na casa dela para ministrar a palavra, para falar do amor do Senhor Jesus, ela não se sentia bem. Ela dava, como podemos dizer assim, né? Ela dava uma escapulida. Ela saía de casa, ia para a rua, porque ela não queria ficar ali junto dos crentes. Mas a gente entende, né, que não era ela, era o inimigo que lutava para que ela tivesse então esse sentimento negativo para com aquelas pessoas que levam a boa semente, levam a palavra de Deus. São os obreiros da nossa igreja, obreiras, né, que não medem esforços para levar a palavra de Deus em lares, levar a palavra de Deus talvez ali nos presídios, isso mesmo, nos hospitais. É uma coisa maravilhosa o evangelismo da igreja Deus e Amor. E ela conta que tinha pavor, então quando os irmãos chegavam, ela saía. Ela não conseguia ficar. E a mãe dela, certa feita, ficou doente. E através das visitas, através da oração, através daqueles irmãos e irmãs estarem ali acompanhando e fortalecendo ela na fé, a mãe dela foi curada das suas enfermidades. E quando a mãe foi curada, ela teve então a sua fé, digamos assim, acrescentada na pessoa bendita de nosso Senhor e Salvador Jesus Cristo. Ela começou a ficar curiosa. Como é esse Deus que eles estão pregando? Como é esse Jesus que eles estão aí anunciando? Ele cura, ele salva, ele liberta. Então ela abriu a sua mente na medida em que ela estava curiosa, em querer saber quem era Jesus. Ela foi então tendo a sua fé sendo acrescentada. E na oportunidade não foi diferente. Ela também aceitou Jesus como teu Salvador e agora no seu testemunho ela fala emocionada, né? Quem dera ela ter conhecido Jesus há muito tempo atrás. Então quantas pessoas hoje, atualmente, não gostam também dos crentes, não gostam da palavra de Deus, mas a gente entende que é um inimigo. O inimigo luta, o inimigo ele faz de tudo para que o homem, a mulher, não se aproxime da palavra de Deus, não se aproxime do Senhor e Salvador Jesus Cristo, o qual é o consumador, aleluia, da nossa fé. O Senhor é o único mediador entre Deus e os homens. Somente Ele leva a pessoa até a presença de Deus. E a nossa irmã Ana Paula, hoje liberta, hoje salva em Jesus Cristo, feliz da vida, hoje também pregando a palavra, falando de Jesus, falando que Ele cura, que Ele liberta, que Ele tem poder para restaurar, tem poder para mudar a vida do homem, a vida da mulher. Então é esse Jesus que nós servimos, é esse Jesus que nós pregamos, é esse Deus que faz maravilhas em nossas vidas. Então você que ouviu o testemunho, venha estar conosco. Venha tirar você mesmo as suas próprias conclusões. Às vezes vem a dúvida, é natural que venha, né? Tem pessoas que, de repente, têm dúvida disso, dúvida daquilo, mas nada melhor do que você vir e ver de perto as operações de Deus, as operações do Espírito Santo, aquilo que Ele está fazendo na obra de Deus. Quando a pessoa testemunha, quando a pessoa conta a bênção, quando a pessoa começa a falar da sua história, da sua vida, antes de aceitar Jesus, e agora completamente transformada, mudada através do poder de Deus, isso faz com que a nossa fé seja acrescentada, e assim a gente se aproxima de Deus. E quando você se aproxima de Deus, o Senhor também se aproxima de você. Então a bênção é certa, porque Deus é poderoso para abençoar a sua vida. Aqui em São Paulo, nós estamos na Avenida do Estado, 4568, aqui no bairro da Liberdade. Nós te aguardamos, 9 da manhã, pastor Rivain Silva pregando a palavra de Deus, 3 da tarde, pastor Kleber de Oliveira Costes também pregando, fazendo a oração de explosão de milagres. Então você tem aí duas opções nesta sexta-feira, 9 da manhã, 3 da tarde, a bênção de Deus vai acontecer na sua vida e na sua querida família.
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0: Ouvintes em São Paulo, 21 horas com 24 minutos. 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Estará ministrando a Santa Ceia o presbítero Davi Miranda Neto. Então você, membro da igreja, você que está em comunhão com o nosso Deus e também com o seu irmão, você não pode perder essa grande oportunidade de estar presente para juntos adorarmos ao Senhor e Salvador Jesus Cristo. No domingo, dia 12, às 11 horas da manhã, teremos então a ministração do servo de Deus, presbítero Kleber de Oliveira. Estará também ministrando aí a poderosa Santa Ceia do Senhor Jesus. Então venha, segundo diz a palavra de Deus, o próprio Jesus dizendo: aquele que come da minha carne e bebe do meu sangue tem a vida eterna, e eu o ressuscitarei no último dia. O Senhor Jesus também diz: fazei isto em memória de mim. Então estaremos fazendo esses dois cultos maravilhosos, lembrando os feitos do Senhor e Salvador Jesus Cristo. 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
1: A Santa Ceia é um meio de experimentarmos a graça de Deus. Na Santa Ceia, a nova criatura passa a andar e viver através do novo e vivo caminho. O pecado e a morte foram rompidos pela vida abundante que é Jesus. Assim, aquele que se alimenta de mim viverá por minha causa. 1 João 6,57. O precioso sangue de Cristo, um cordeiro sem mancha ou defeito. 1 Pedro 1,19. Ele pagou por completo a dívida que devíamos a Deus pelos nossos pecados. O sangue de Jesus é purificador. Isso é claramente evidente em 1 João 1,7 a 9. Mas se andarmos na luz, como Ele na luz está, temos comunhão uns com os outros. E o sangue de Jesus, seu Filho, nos purifica de todo o pecado. Se dissermos que não temos pecado, enganamo-nos a nós mesmos, e não há verdade em nós. Se confessarmos os nossos pecados, Ele é fiel e justo para nos perdoar os pecados e nos purificar de toda a injustiça. Temos, através do sacrifício na cruz, a purificação e perdão dos pecados. João 19:34. O plano perfeito de Deus incluiu o sacrifício de Jesus na cruz, que nos deu a oportunidade de estar libertos do pecado de uma vez por todas através do seu sangue. O objetivo da Santa Ceia é o romper com todas as estruturas da opressão. Ele morreu, mas ressuscitou. A cruz e o túmulo estão vazios, mas o trono está ocupado. Celebre a morte e ressurreição daquele que

0: Muito bem, ouvintes em São Paulo, 21 horas com 29 minutos. Olha, quero mandar uma alô especial para Ana Joaquina de Francisco Morata. Entrou em contato via WhatsApp e mandou a paz do Senhor para todos os ouvintes do programa Voz da Libertação. Nesse momento, vamos com mais informações, chegando para você mais um bloco de notícias.
1: Essa é a Rádio Deus é Amor. Eu sou a Cristine Luiz. Seja sempre bem-vindo à nossa programação. E vamos ao resumo de notícias. Alto consumo em supermercados. Varejo alimentar cresceu 19,2% no primeiro trimestre desse ano. O consumo em supermercados cresceu 19,2% no primeiro trimestre de 2026. Esses são dados divulgados pela Agência Brasil. O resultado positivo para o varejo alimentar contrasta com o cenário de queda na confiança do consumidor e aumento do endividamento, e pode inclusive refletir tanto o aumento real de compras quanto o efeito da inflação alimentar sobre o valor total das vendas. O crescimento nas vendas de supermercados é um indicador relevante do comportamento das famílias brasileiras, mesmo pressionadas por dívidas e juros altos. As compras de itens básicos de alimentação se mantêm porque representam necessidades que não podem ser adiadas. O dado também sinaliza que em tempos de incerteza, os brasileiros tendem a reduzir gastos em lazer e serviços, mas sustentam o consumo essencial. O setor supermercadista é um dos principais termômetros da economia doméstica brasileira. O resultado do primeiro trimestre será monitorado de perto pelos analistas econômicos, justamente para avaliar se o crescimento é sustentável ou se tende a se retrair migratórias. Aumento de casos no inverno acende alerta nos serviços de saúde do Brasil. O aumento de casos de doenças respiratórias, como a chegada do inverno, acende um alerta de serviços de saúde aqui no Brasil. Sintomas como cansaço, coriza e indisposição voltam a lotar unidades básicas de saúde e prontos atendimentos com destaque para gripe, resfriados comuns e infecções por vírus respiratórios que se propagam com mais facilidade em ambientes fechados e com temperaturas mais baixas. Populações vulneráveis, como crianças pequenas, idosos e pessoas com doenças crônicas, como asma e diabetes, são as mais suscetíveis a complicações decorrentes das doenças respiratórias sazonais. A vacinação contra a gripe, disponível na rede pública de saúde, permanece como a principal ferramenta de prevenção, especialmente para esses grupos prioritários. Os especialistas recomendam cuidados simples para reduzir o risco de contágio. Lavar frequentemente as mãos, evitar aglomerações em ambientes fechados, manter ambientes ventilados e, ao apresentar sintomas, evitar ir ao trabalho ou à escola para não contaminar outras pessoas. Hidratação adequada e alimentação equilibrada também reforçam a imunidade durante o período mais frio do ano.

0: Ouvintes em São Paulo, 21 horas com 42 minutos. Vamos agora acompanhar o quadro Pão Diário com o pastor Lourival de Almeida.
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2: Muito bem, prezado ouvinte, olha, nós queremos também, né, falar um pouquinho de Deus. Eu estava dizendo que queria falar sobre o evangelismo, chamando a atenção dos nossos irmãos, da nossa igreja, do nosso povo. Chamando a atenção de todos os servos de Deus, as servas de Deus. Nós temos uma responsabilidade com Deus. Nós não fomos chamados para ser figuras alegóricas. Nós fomos chamados para ser servos. Fomos chamados para uma grande obra. E nós temos de realizar essa grande obra. Nós precisamos fazer esse trabalho. Precisamos ter gente disposta a esse trabalho. O trabalho de buscar as almas perdidas. Ah, eu falava sobre o grupo Ananias, né? Esse tal de Ananias, até escrevi uma matéria sobre isso em algumas revistas, esse tal de Ananias. Porque quando Saulo, vou dizer Paulo, né? Quando ele teve o encontro com Cristo, dava medo, né? O homem era perseguidor. E quem conduziu Paulo à presença dos servos de Deus foi Ananias. Por isso que eu disse, esse tal de Ananias, um homem desconhecido. E quando eu fiz essa mensagem, eu estava justamente num dia com muita saudade do meu país. Eu estava sentado no porto de Fort Lauderdale e eu ficava olhando aqueles rebocadores que puxavam aqueles navios enormes para evitar que esses navios então ficassem encalhados em bancos de areia e coisas assim. E foi onde surgiu, né, essa questão de nós conduzirmos outras pessoas. Talvez o naviozinho está ali, ninguém dá nada pelo navio, mas é ele quem está conduzindo o grande navio transatlântico pelos caminhos corretos para que não fique encalhado. Você é um desses rebocadores, você precisa conduzir alguém a Cristo. Muitas pessoas, infelizmente, né, com base na palavra de Lucas 19:40, digo-vos que se esses se calarem, as pedras clamarão. Muitas pessoas até embasadas nessas palavras do próprio Cristo. De vez em quando alguém acaba desafiando a obra missionária, dizendo que se nós não pregarmos o evangelho, as pedras clamarão. A afirmação é bonita, bem intencionada, mas não é correta. Foi isso que Jesus disse. Quer dizer, as palavras foram essas. Mas ele não está dizendo que as pedras vão pregar o evangelho, não. Muito menos orar pelas pessoas, não. Existe esse equívoco e isso já vem atravessando séculos, não é? Uma má interpretação que acaba trazendo, aí eu diria, para muitas pessoas, né? Eu diria que há tanto tempo, né, no meio do povo de Deus, essa questão do tiro no pé. O negócio é nós desvendarmos a visão para cumprirmos a missão. E o contexto esclarece muito bem que os discípulos estavam entusiasmados. Jesus estava entrando em Jerusalém. E vocês se lembram, né? Hosana ao filho de Davi, bendito rei que vem em nome do Senhor. Paz no céu, glória nas alturas. E os fariseus, então, não gostavam daquilo ali, porque Jesus estava sendo saudado. Aquilo incomodava os fariseus. E os fariseus pediram para o próprio Cristo, olha, repreende esse povo aí. Não pode ser. Que isso? Estão te exaltando, estão te louvando, não pode. Então os próprios fariseus pediram a Jesus: repreenda eles para que se calem. Então foi quando aconteceu a resposta de Lucas, que era bem específica: se estes se calarem. Se estes se calarem, as pedras clamarão. Jesus era o rei, o Messias esperado. E isso era tão gritante que se os discípulos se calassem, as próprias pedras o proclamariam. O contexto não é um contexto exaltando ou falando de evangelização ou missões. Não é um contexto dizendo, não, se não orarem as pedras vão orar. Não, nunca vi pedra orando. Jesus não disse que pedras evangelizariam. Só nós podemos fazer isso. A tarefa de pregar o evangelho, ela foi restrita a nós, aos discípulos de Jesus. 1 Pedro 1,12, nós vemos que anjos gostariam de desempenhar esse papel, mas não foi dado aos anjos o privilégio de levar o evangelho, mas foi dado a nós. Se nós não evangelizarmos, se nós não conduzirmos alguém a Cristo, se nós não fizermos missões, se nós não irmos buscar a ovelha que está lá, não é uma ovelha ainda, mas que será uma ovelha, se não formos buscar lá, quem é que vai? Ninguém vai fazer. Por isso eu quero alertar os irmãos, nós devemos fazer o nosso trabalho. Se as pedras clamassem no nosso silêncio, então seria muito melhor a gente parar com qualquer tipo de envio missionário. Vamos parar com tudo, porque já pensou? Não. Nós devemos sim fazer a nossa parte, nós devemos sim falar do amor de Deus para as pessoas, investir na obra missionária, tanto a transcultural como a missão interna, né? Nós devemos sim manter e orar os missionários, nós devemos sim dar condições a esses evangelistas, pregadores da palavra de Deus que desempenham a sua tarefa, eu diria em locais tão longínquos, às vezes tão difíceis, nós devemos sim ter a responsabilidade como igreja de Cristo de fazer essa obra de busca às ovelhas que estão perdidas. Eu quero que você entenda, grande parte das pessoas que fazem um bom trabalho missionário, evangelístico, são pessoas que sentiram a vocação, são pessoas que entenderam a missão, são pessoas que tiveram a opção de então entrar para essa vida tão sofrida. Tem muita gente que pensa, não, aquele ali só é missionário porque não deu certo na vida secular. Não. Você errou, esse não é missionário. Missionário é aquele que teve a sensibilidade de entender a vocação e fez uma escolha. Fez uma escolha. Escolheu sofrer pelas almas. Escolheu, às vezes, sair da sua cidade, da sua parentela, de perto dos seus amigos, da sua família. São pessoas comprometidas com uma visão espiritual. São pessoas que merecem o nosso respeito. São pessoas que merecem a nossa ajuda e as nossas orações. São pessoas que entenderam que pedras não vão clamar, não. Não vão evangelizar, não. São pessoas que entenderam que a missão evangelística foi dada a elas, foi dada a nós. São, sem dúvida alguma, os pioneiros de Deus. Sem dúvida alguma, são o exército de Deus. Não é fácil, ouvintes amados, nós às vezes saímos da nossa cidade, vamos para outra cidade, outro estado, não é fácil, não. E outros saem dos seus países. Outros saem do seu bairro. Outros não saem do bairro, ficam no bairro mesmo, praticando ali as missões urbanas, nacionais, internacionais, mundiais, como eu disse, transculturais. Alguns deixam para trás a sua vida e vão se embreando numa cultura que nunca viram antes e tem que se adaptar, tem que, enfim, são pessoas que merecem o nosso respeito. Eu gostaria, ouvinte, de despertar você, despertar também os nossos pastores, dirigentes das nossas congregações. Vamos fazer a obra de Deus. O mundo precisa ouvir a nossa voz. Missão é obra da igreja para que o mundo inteiro ouça a voz de Deus. Você, a voz será sua, mas a palavra será de Deus. Quero desafiar você, prezado ouvinte, a se engajar. Quero desafiar você, prezado pastor, a se engajar com toda a sua congregação na obra missionária. Não fique fora dessa obra, não. Haverá a recompensa de Deus. Não fique esperando pedra fazer o que você tem de fazer, não. De jeito nenhum, pedras não farão o que você deve fazer. Vocês, ouvintes, não somente devem assumir a vossa responsabilidade e o vosso papel como ganhador de almas, mas também devem contribuir para as missões, devem se engajar nas missões. É nossa responsabilidade fazer com que o Brasil e o mundo ouça a voz de Deus por nosso intermédio. Pedras não evangelizarão, não orarão, não intercederão, mas você sim. Vamos fazer a obra de Deus. Deixa Deus usar você. Eu sempre digo, sem estresse. Nós também não podemos nos estressar. Ninguém aceitou Jesus no culto que eu fiz. Eu fui evangelizar a vizinhança inteira. Ninguém deu valor àquilo que eu falei. Não se preocupe, você está fazendo a sua parte. Você se estressa quando você não faz a sua parte. Mas quando você faz a sua parte, pode ficar sossegado, porque Deus não cobrará de você aquilo que Ele deu como missão e você a cumpriu. Que Deus abençoe você. Faça a obra de um evangelista. Faça a obra de um evangelista. Deixa Deus te usar.
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1: Ouvintes em São Paulo, 21 horas com 55 minutos. Olha, lembrando todo o povo de Deus aqui da capital paulista. Grande culto de missões acontecendo no dia 26 de julho. Tema África. E teremos então a presença confirmada da banda Emelete, Vozes da África.
2: Eu me lembro que naquele dia eu terminei o culto e a irmã chegou para mim. E nós conversamos e ela era afastada do evangelho. E no meio do diálogo, no meio da conversa, eu percebi que além dessa ajuda espiritual, era uma família carente. E muitas vezes nós temos vergonha de falar, há pessoas que não conseguem falar, há pessoas que não são desinibidas para pedir um favor, pedir uma ajuda. E em conversa, ela falava dos seus povos, eu conversava com ela em como poder reverter a situação. Ela tinha filhos, tinha crianças que precisavam do leite, que precisavam, não é, de um alimento. Então nós nos propusemos ajudar com uma cesta básica, com uma caixa de leite. E ela sai dali com a sensação de que havia alguém disposto para me ouvir e alguém disposto a me ajudar. Foi então nesse momento que o seu esposo também se propõe a vir para a igreja, para ver o que realmente estava a acontecer, porque até então estavam os dois sem Cristo e sem comida, ele desempregado, ela também. E aí então ela começa a servir ao Senhor e eu começo a ter um trabalho mais intenso com o seu marido. Ele fumante, longe de Jesus, longe da igreja. E foi através daquele pequeno gesto que eles puderam perceber que nós estávamos ali para auxiliar em tudo aquilo que eles fossem precisar. Começaram as aulas para o batismo e o homem se liberta daquilo que eram seus vícios, daquilo que ele vivia até o momento. É aquela família que estava completamente longe do Senhor e sem perspectiva de vida e sem encontrar um socorro em lugar nenhum, encontrou ali naquele lugar, quando falávamos do Senhor. E foi uma experiência maravilhosa, porque levar ele até o batismo, ver ele se batizar, participar da Santa Ceia firme com o Senhor, traz a nós um sentimento não só de gratidão, mas de dever cumprido por alguém que sem perspectiva nenhuma, a palavra do Senhor vem e transforma o seu ser. E quem sabe você está aí, tem essa chamada, tem essa vontade de querer servir ao Senhor, tem esse desejo de querer servir o Senhor e não sabe por onde começar. O meu conselho é que você comece com essa pessoa que está aí do seu lado. Comece aí com esse seu vizinho, com esse seu amigo, com essa pessoa que lhe vem e o Espírito Santo ele vai confirmar no seu coração a necessidade, o desejo e você vai se sentir realizado por ajudar uma alma a encontrar o Senhor Jesus. Que Deus te abençoe e que você fique firme. Cumpra o chamado do Senhor.
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1: Muito bem, 21 horas com 58 minutos, programa Voz da Libertação. Nosso irmão João, o Josevaldo, diretamente ali de Francisco Monato, ele mandou aqui um recadinho também. Uma boa noite na paz do Senhor Jesus para todos os ouvintes do programa Voz da Libertação. Ele diz que já chegou em casa após o culto desta noite e é só vitória. Então Deus abençoe aí o nosso irmão João, lá de Francisco Monato, todo o povo de Deus ali da sede setorial de Francisco Monato. Você que mora aí nessa cidade, a nossa setorial está localizada na Rua Progresso, número 280, isso mesmo, 280, aí no centro de Francisco Morato. Então que Deus abençoe todo o povo de Deus, recebam aí a paz do Senhor e Salvador Jesus Cristo. Temos também aqui mais pessoas participando, a Célia enviou também a mensagem para a gente aqui através do WhatsApp, ela mandou a paz do Senhor Jesus e pede oração para toda a família, né? Ela pede para a gente estar orando em favor da filha Sofia. Então estaremos orando daqui a pouquinho, pedindo a graça aqui.
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0: Rita Duarte, todo esse povo aí querido, mandando mensagens aqui através do WhatsApp. Então vamos lá, 22 horas em ponto, vamos então com a identificação das nossas emissoras.
1: Uma noite tranquila e abençoada para você. Boa noite.
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0: O Senhor Jesus nos promete em sua palavra no livro de João, capítulo 14, versículos 13 e 14.
1: E eu farei o que vocês pedirem em meu nome, para que o Pai seja glorificado no Filho. O que vocês pedirem em meu nome, eu farei.
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Ouvintes em São Paulo, 22 horas com mais 5 minutos. Deus abençoe pelo carinho, pela audiência. Estamos recebendo aqui o carinho do povo de Deus. O Zaqueu Barroso, Deus abençoe. O Edinaldo, Deus abençoe. A Maria Clotilde, a Camila, o Washington, Eliana e muitas outras pessoas que estão interagindo via o WhatsApp. São pessoas que acreditam no poder da oração. Acredito na fé, na pessoa bendita de nosso Senhor e Salvador Jesus Cristo. Então se una conosco agora, nesse momento de oração. Estaremos clamando, orando por todos os ouvintes, por todos os pedidos de orações, por pessoas até mesmo que estão já em desespero, já não sabendo mais que atitude tomar. Mas eu creio que através da oração, Deus dará a direção. Deus abrirá portas. Deus confirmará o teu milagre em nome de Jesus. Se prepare para o momento da oração.

Bondoso Deus, maravilhoso, eterno Pai, mais uma vez, Senhor, nos colocamos aqui, ó Pai, na Tua santa presença. Queremos buscar, ó Deus, a Tua face, a Sua misericórdia. Queremos nos colocar, Pai, diante de Ti, a saber que o Senhor é o Deus das nossas vidas. O próprio Senhor Jesus diz: sem mim nada podereis fazer. Quantas vezes, ó Deus, tentamos fazer do nosso jeito, tentamos fazer com os nossos conhecimentos, mas não temos, Senhor, encontrado êxito diante do Senhor. Cremos na Tua sabedoria, cremos, Senhor, na Tua palavra. A Bíblia diz, meu Deus, que Pedro, após ter trabalhado a noite inteira, chegando pela manhã, Senhor, foi um momento de muito cansaço, de muita fadiga, não apanharam nada. Mas o Senhor disse: lançai a rede à sua direita. Eles atentaram para aquela palavra, examinaram, meu Deus, aquilo que o Senhor estava dizendo. E Ele disse: pela Tua palavra lançarei a rede. Meu Deus, o milagre foi tão grande. O milagre, meu Deus, foi notório. A ponto do barco quase vir a pique devido à grande quantidade de peixes. Não eram pequenos, eram grandes. Grande foi a vitória, grande foi o milagre. A partir do momento, meu Deus e meu Pai, que eles passaram a crer na Sua palavra. O Senhor é poderoso. O Senhor tem poder para dar a nós, ó Deus, a direção. Que caminho verdadeiramente devemos traçar, ó Deus, para encontrar então a nossa vitória. Meu Deus, abençoa cada ouvinte, abençoa cada pessoa. Abençoa, Senhor, todos os pedidos de orações. Entra, meu Deus, com providência nesta casa, neste lar, nessa querida família. Abençoa, Senhor, esse casamento. Abençoa, Senhor, essa união. Abençoa, Senhor, os nossos filhos. A nossa família, Senhor, cuja palavra de Deus diz: crê no Senhor e será salvo tu e a tua casa. Vai, Senhor, de encontro agora. Visita, Senhor, aquela pessoa drogada, viciada, meu Deus. Aquela pessoa que já se entregou, Senhor, para os vícios. Não tem força para nada, Senhor. Meu Deus, tem misericórdia. Vem falar, Senhor, no profundo desse coração. Vem fazer, ó Deus, essa pessoa entender que Tu podes, meu Deus, mudar o rumo desta pessoa. Senhor, nós oramos por libertação, nós oramos por transformação nesta hora. Senhor, visita os doentes, os enfermos, os problemáticos. Meu Deus, eu apresento a Denise, meu Deus e meu Pai. Joga por terra essa diabetes, joga por terra essa enfermidade, essa infecção, essa inflamação, esse nódulo, esse cisto canceroso que se encontra, meu Deus, alojado no corpo deste homem, desta mulher. Meu Deus, quantas pessoas lutando contra o câncer, quantas pessoas lutando, Senhor, contra milhares de enfermidades. Meu Deus, quanto dinheiro tem sido gasto, quantas pessoas, ó Deus, já não tem mais o que fazer, Senhor. Meu Deus, as coisas estão tão difíceis, fecha uma porta ali, fecha outra ali, Senhor. Mas nós cremos, o Senhor é poderoso, o Senhor tem poder, ó Pai, para abrir as portas. Meu Deus, garante a vitória para esse ouvinte, para esta pessoa. Garante a vitória, meu Deus, na vida daquele que crer, na vida daquele, Senhor, que confia na Tua palavra. Senhor, estende as Tuas mãos, as mãos que curam, as mãos que libertam, que transformam. Meu Deus, a Tua palavra diz que as mãos do Senhor não estão encolhidas para que não possa salvar, nem tampouco, meu Deus, os Teus ouvidos agravados para não poder ouvir, ó Deus, o clamor dessa igreja, o clamor deste povo que clama, que busca, que intercede, que pede, Senhor, por vidas que até mesmo estão distantes em outros países, meu Deus e meu Pai, sofrendo perseguições, represália, por tão somente adorar ao Senhor e Salvador Jesus Cristo. Meu Deus, nós oramos pela igreja que é perseguida, pela igreja que padece, meu Deus, do mundo inteiro. Vá de encontro, meu Deus e meu Pai, abençoa o continente africano, abençoa
pessoas, Senhor, aquelas vidas, ó Deus e Pai, que necessitam de um grande milagre, pessoas que pedem, Senhor, por portas abertas, por dias melhores, meu Deus, pessoas que pedem, meu Deus, pela cura da sua enfermidade, meu Deus, cura hoje, Senhor, por misericórdia, por compaixão, Senhor, por piedade, joga por terra essa paralisia, essa cegueira, toda a surdez, meu Pai, arranca agora esta cegueira, este mal de Alzheimer, essa depressão, Senhor, que está tomando conta da vida desta pessoa, Senhor, joga por terra, a poder, ó Pai, no sangue de Jesus Cristo, o sangue de Jesus Cristo cura, o sangue de Jesus purifica, o sangue de Jesus Cristo liberta, o sangue de Jesus nos purifica de todo pecado, nos perdoa, meu Pai, nos ajuda, Senhor, a estar todos os dias na Tua presença, Te adorando, Te servindo, meu Deus, em espírito e verdade, o Senhor está à procura dos verdadeiros adoradores, ah, meu Deus, tem misericórdia de nós, nos ajuda, nós queremos ser, Senhor, verdadeiros adoradores, nós queremos ser sensíveis à Tua palavra, ao Teu Espírito Santo, nós queremos ouvir a Tua voz, nós queremos permanecer no caminho da vitória, no caminho que é o Senhor, o caminho já revelado, o Senhor diz, eu sou o caminho, a verdade e a vida. Ó Deus Todo-Poderoso, tem misericórdia das nossas crianças, tem misericórdia das viúvas, meu Pai, tem misericórdia daqueles que estão desamparados. Senhor, quanta violência no mundo, quantas coisas, ó Pai, têm acontecido nos últimos dias, são guerras, são terremotos, tudo cumprimento, meu Deus, da Tua palavra, mas oramos, Senhor, tem misericórdia dos menos favorecidos, meu Pai, Senhor, aqueles que vivem em estado de miséria, aqueles que vivem até mesmo comendo do lixo, Pai, tem misericórdia. Não deixe, meu Pai, este homem, esta mulher perecer. Meu Deus, abençoa a Tua obra, abençoa a Tua igreja. Meu Deus, salva as almas, Senhor, no mundo inteiro. Vem fazer a obra no coração deste homem e desta mulher. Senhor, liberta de todo engano. Liberta de toda mentira. Meu Deus, o inimigo luta, o inimigo se levanta. Mas a Tua palavra diz, meu Deus e meu Pai, que as portas do inferno não prevalecerão contra a Tua igreja, contra a Tua obra, essa que custou o Teu sangue da cruz do Calvário, meu Deus da glória, eu creio no milagre da multiplicação, Senhor, multiplica, Senhor, abençoa o salário do Teu servo, da Tua serva, meu Deus, o salário do Teu ouvinte, meu Deus, eu oro em favor dos dizimistas, dos ofertantes, dos mantenedores, meu Deus, desta grande obra, são pessoas que não medem, Senhor, esforços para ajudar, para contribuir, para dividir o pouco que tem, e esse pouco contigo, Senhor, se torna muito, porque o Senhor é um Deus da multiplicação. Senhor, opera sinais, Senhor, opera prodígios, opera maravilhas, Senhor, manifesta o Teu poder, manifesta a Tua graça, manifesta os dons espirituais, ó Deus, nessa igreja, manifesta, apaga o Teu poder em nossas vidas, Espírito Santo de Deus, transforma, Senhor, transforma a vida desta pessoa que agora ora comigo, está pedindo, meu Deus, renovação espiritual, está pedindo forças, meu Deus, para lutar, para guerrear, meu Deus, na Tua presença, meu Deus, fortalece, Senhor, fortalece esse ouvinte agora, fortalece, meu Deus, esta pessoa, eu creio, meu Deus, vai tocando, meu Deus, vai fazendo a obra, vai tocando, meu Deus, na planta do pé até o alto da cabeça desta pessoa, que todo mal saia, que toda perturbação saia, que todo mal caia por terra, meu Deus, nesta hora, que vidas sejam, Senhor, aleluia, transformadas por Ti, que vidas sejam curadas, meu Deus, de todo tipo de enfermidade, meu Deus, tira a infecção, a inflamação, o nódulo, o cisto, a cegueira, joga por terra essa anomalia genética, meu Deus da glória, meu Deus, faz a obra, Senhor, no corpo deste homem e desta mulher, visita as nossas crianças, os nossos jovens, visita a Tua igreja, Senhor, visita a Tua obra,
obra. Abençoa, Senhor, todos os departamentos. Meu Deus, abençoa os pastores. Abençoa o presbitério. Abençoa o diaconato. Abençoa os evangelistas. Abençoa, Senhor, todos aqueles que levam, aleluia, a sua palavra. Aqueles que fazem, meu Deus, evangelismo pessoal nos hospitais, nos presídios, nas cadeias públicas, onde agora está chegando, Senhor, a nossa voz. Chegue também o teu poder, meu Pai, que vai fazer a grande diferença. Meu Deus, nós não somos nada, mas com o Senhor nós somos tudo, porque a tua palavra diz que tudo podemos naquele que nos fortalece. É o Senhor quem garante a bênção, é o Senhor quem garante a vitória, é o Senhor quem garante o milagre. Jesus querido, abençoa a nossa diretoria executiva, deliberativa, abençoa, Senhor, a nossa irmã Erine Miranda, o pastor Olival de Almeida. Meu Deus, cobra o teu servo com o teu sangue, meu Deus, garante a bênção, garante a vitória. Jesus querido, meu Deus, salva as almas, Senhor. Meu Deus, vai tocando, meu Deus e meu Pai. Vai fazendo um milagre acontecer. Aquilo que é impossível ao homem, a palavra diz que tudo é possível para o Senhor. Oh, meu Deus poderoso, são vidas, ó Deus, que estão fazendo hoje propósito com o Senhor. Quantas pessoas estão prometendo, meu Pai, ser mais assídua na sua obra, ser mais participantes, meu Deus, na tua obra. Quantas pessoas fazendo voto estão dizendo: eu vou ser melhor, meu Deus, do que ontem, eu vou procurar obedecer a tua palavra. São pessoas que estão votando, Senhor, estão prometendo ser pessoas diferentes. Sim, meu Deus, o Senhor não leva em conta o tempo da ignorância. Não, não, o Senhor ora daqui para frente, eu entendo. O Senhor é maravilhoso, meu Deus e meu Pai. O Senhor é longânimo, o Senhor é tardio em se irar-se, Senhor, e a sua misericórdia é a causa de nós não sermos consumidos. Nós te louvamos, Pai, nós te agradecemos pela vida que prossegue, pelo ar que respiramos, por essa oportunidade de estar agora orando, Pai, falando com o nosso Criador. É, Senhor, que coisa tremenda, que coisa poderosa é o poder, meu Deus, da oração. A oração é o oxigênio da alma. Sim, Senhor, se estamos vivos e devemos manter esse contato com o nosso Criador. Essa oração do encontro com Deus. Oh, meu Deus, quantas vidas estão voltando agora. Quantas vidas que estavam, Senhor, afastadas do Evangelho. Afastadas, meu Deus, da tua presença hoje, agora, nesse presente momento. Estão voltando, meu Deus e meu Pai. Estão pedindo a graça, estão pedindo a misericórdia. Estão pedindo mais uma oportunidade, meu Deus, de poder estar todos os dias, Senhor, na tua presença. Meu Deus, recebe. Recebe este ouvinte. Recebe esta pessoa que está te aceitando como Salvador, que está reconciliando com o Senhor, como membro, Senhor, desta santa igreja pentecostal, Deus de amor. Eu creio, meu Pai, no ministério da reconciliação. Eu creio, enquanto a vida há esperança. Visita o povo de Deus do Rio de Janeiro, lá do Espírito Santo, lá de Santa Catarina, meu Pai, do Rio Grande do Sul. Visita o teu povo, meu Deus, da grande São Paulo. Todos aqueles que estão, ó Deus, orando, todos aqueles que estão buscando a sua face, a sua misericórdia. Eu creio com meu Pai. Buscar-me-eis, diz o Senhor, e me achareis quando me buscardes de todo o vosso coração. O Senhor diz: clama-me, eu responder-te-ei, anunciar-te-ei coisas grandes, coisas firmes que tu não sabes. O Senhor também diz, ó Pai: pedir, dar-se-vos-á, boa medida, recalcada, sacudida, transportante no nosso colo. O Senhor disse que aquele que pede, recebe, o que busca, encontra, o que bate, se abre. O Senhor já deixou, Senhor, revelado, aleluia, esse mistério que é tão maravilhoso. É necessário, meu Deus, insistir, como aquela mulher insistiu, Senhor, porque o juiz estava importunando ela. O juiz não dava a sua causa. E foi necessário, Senhor, ela importunar aquele homem, a ponto de ele não aguentar mais e dar a ela a causa que ela estava buscando. Ela foi abençoada, meu Deus, porque ela ouve.
ela intercedeu, ela perseverou em buscar, em reivindicar a sua vitória. Sim, meu Deus, a nossa vitória está na oração. A nossa vitória está, Senhor, aleluia, na medida em que nós buscamos a Tua face. Oh, meu Deus poderoso, abençoa cada ouvinte, meu Deus e meu Pai. Abençoa a Célia Marcos, a Eliana, abençoa o Washington, o Régio, o Tarcísio, o José, meu Deus, a Yasmin, a Maria Cláudia, a Creuza Ribeiro. Visita, meu Deus, a Marisa de Moraes, a Luciana, a Denise, a Cris, o José Ernesto, a Benedita Duarte, a Jandira, o Alexandre, meu Deus, visita a Miriam, visita, meu Deus, o Abílio, visita a Antônia, o Gleison, a Verbena, meu Deus, o seu esposo, o povo de Deus, de Mairiporã, aqui na Grande São Paulo, visita a Edna, Segura, a Ivonete Ribeiro, meu Deus, visita o Wellington de Franco da Rocha, o povo de Deus, a Vila Bazul, meu Deus, visita o Divino, visita o Márcio Almeida, o Fábio Machado, o Tiago, o Carlos Alberto, a Zilda, a Miriam, a Celina Pedro, Senhor, juntamente com seu pedido de oração, meu Deus, a Maria Chardozin, o Regis, oh, meu Deus, o Fábio Machado, meu Deus, visita, Senhor, cada ouvinte do programa Voz da Libertação, visita os membros, Senhor, da Tua igreja. É o que nós te pedimos, Pai, é o que nós te agradecemos, certos da bênção e da grande vitória, em nome do Pai, em nome do Filho, em nome do Espírito Santo de Deus, amém e amém, Senhor Jesus.

0: Ouvintes, em São Paulo, 22 horas com mais 23 minutos. Deus abençoe todos vocês que tirou um pouquinho do seu tempo para buscar a Deus. A oração é o oxigênio da nossa alma. Que coisa impressionante, né? O privilégio de poder falar com Deus. Antigamente a gente não era da igreja, não estava na presença de Deus. E quando tomava um tropicão, como diz, né? Tropeçava em alguma coisa, a gente se lembrava de Deus. Mas, no entanto, não tinha conhecimento de quem verdadeiramente ele era. Aí o tempo foi passando e cada um de nós tivemos, então, a oportunidade de aceitar a Jesus como nosso Salvador. Aí as coisas ficaram mais claras. A gente passou a entender que Deus não era só uma pessoa distante, mas uma pessoa que estava pertinho, juntinho de nós, sempre contemplando o nosso deitar, o nosso levantar, o nosso agir. Ele estava sempre perto, mas a gente não sabia. A gente não tinha esse conhecimento. A gente estava cego para as coisas espirituais, mas o Espírito Santo, ele nos fez conhecer essa verdade. E hoje nós fazemos parte das coisas espirituais, das coisas de Deus já reveladas, a saber que a oração é algo tremendo e poderoso diante do nosso Deus. Você que orou conosco, faça a prova com Deus agora. Procure a dor, procure a enfermidade. Jesus está te curando, Jesus está te abençoando. Jesus está lidando aí com essa situação que você está passando agora, que para você é tão difícil. Então creia na palavra de Deus. O Senhor fará maravilhas na sua vida e o nome dele será glorificado. Eu quero agora chamar a sua atenção das pessoas que nunca tiveram essa oportunidade. Pastor, eu nunca aceitei Jesus. Eu sempre ouvi alguém aceitando, eu sempre vivenciei alguma coisa acontecendo na igreja, mas eu mesmo não tenho essa experiência. Então chegou a sua vez. Você vai fechar os seus olhos agora. Você também que se afastou dos caminhos do Senhor, por motivo ou outro, se sentiu sozinho, sozinha, resolveu ficar em casa, está fraco na fé, mas o Senhor continua te amando. O Senhor continua no mesmo propósito de ver a sua vida sendo uma bênção na presença dEle. Então feche os olhos agora, liga o pensamento com Deus e repita comigo essas palavras. Diga: meu Deus, meu Pai, eu te aceito como Salvador da minha alma. Eu reconheço que o Senhor Jesus é a única pessoa que pode salvar a minha alma. Senhor Jesus, perdoa agora os meus pecados. Escreve, Senhor, o meu nome lá no céu, no livro da vida. E sela, Senhor, com teu precioso sangue para o grande dia da vida eterna. Assim eu creio e te agradeço. Amém e amém, Senhor Jesus. Você que tomou essa decisão, Deus abençoe. A partir de hoje, Deus mudará todas as coisas na sua vida. Procura a igreja Deus Amor mais próxima, procura o pastor, diga para ele: eu aceitei Jesus e reconciliei também através do programa Voz da Libertação. O pastor dará a você o estudo da palavra, ele te ajudará na oração e você vai crescer na graça e no conhecimento de nosso Senhor Jesus Cristo. Se você ainda não é batizado ou batizada, você passará então pelo discipulado, você vai aprender acerca do batismo e vai ter também essa oportunidade de se tornar uma nova criatura diante do nosso Deus. Que Deus te abençoe. Este que orou com você, pastor Silvio Moraes.
1: Não seja sábio a teus próprios olhos, teme ao Senhor e aparta-te do mal. Provérbios 3:7.

0: Ouvintes, 22 horas com mais 32 minutos. A temperatura no estado de São Paulo, nesse momento, está na casa dos 16 graus. Chuva 0%, umidade 73% e ventos aí a 2 km por hora. Vamos agora com mais informações, chegando para você mais um bloco de notícias.
1: Obrigada pela sua audiência. A gente vai para mais informações aqui. Cuidado urgente. Aprender primeiro socorro salva vidas dentro de casa. Os primeiros minutos após um engasgo ou queda grave são decisivos para evitar tragédias. O desespero costuma tomar conta dos pais que não sabem como agir nessas situações. E ter conhecimentos básicos de primeiros socorros é um dever de todos que cuidam de crianças. Saber fazer a manobra certa para desobstruir a garganta de um bebê pode salvar vidas. Manter um pequeno kit de emergência organizado e em local de fácil acesso também é fundamental. Telefone de resgate, como corpo de bombeiros e polícia, devem estar sempre muito visíveis. O treinamento adequado afasta o pânico e permite que a pessoa tome decisões assertivas e rápidas. Existem cursos, inclusive, de graça nos postos de saúde e vídeos na internet que ensinam essas técnicas. A prevenção é importante, mas o preparo para agir no imprevisto é absolutamente essencial. Ensinar os filhos maiores a pedirem socorro pelo telefone também é uma medida inteligente. A segurança de um lar depende do conhecimento e da vigilância.

0: vigilância constante dos seus adultos. O preparo técnico unido à atenção diária forma a verdadeira barreira contra acidentes. Pequenas vistorias. Celebrar as conquistas fortalece a autoestima dos filhos. A rotina corrida faz com que a família apenas resolva problemas e foque nas dificuldades. Agora é preciso criar o bom hábito de comemorar as pequenas vitórias do cotidiano de cada um. Uma boa nota na escola ou um novo aprendizado merecem um sorriso e um elogio sincero. Essas declarações simples não precisam de dinheiro, apenas de muita atenção e palavras. O reconhecimento do esforço motiva a criança a continuar tentando, a dar o seu melhor sempre. Isso constrói uma autoconfiança sólida que a protegerá contra as críticas duras do mundo. Os adultos também precisam de palavras de encorajamento após uma longa semana de trabalho. Agradecer pela refeição saborosa, pela casa arrumada, renova as forças de quem trabalhou. O foco nos acertos e nas virtudes é o que cria um ambiente de gratidão e de muita paz emocional. A casa que sabe celebrar a vida unida consegue enfrentar os dias ruins com mais esperança. As palavras de bênção proferidas pelos pais têm um poder gigantesco de encorajar a alma. O amor se manifesta quando prestamos atenção nas boas coisas que acontecem todos os dias.
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3: Mais uma vez, nós chegamos ao seu rádio receptor e também no aplicativo Rádio Deus é Amor, com mais um Espaço Eu e Mais Um. Graça e paz da parte de Jesus a todos vocês. Vos saúda Débora Miranda e aqui estamos em mais uma aula. Estamos nesse projeto Eu e Mais Um, um projeto de discipulado da nossa igreja Deus é Amor. Hoje eu queria falar sobre o Reino de Deus. Você já ouviu falar esta expressão Reino de Deus ou Reino dos Céus? Qual seria a definição do Reino de Deus? Você sabe o seu significado? Podemos definir então que o Reino de Deus é o domínio eterno do Senhor em todas as eras, sobre o universo, sobre nós, sobre a história, né? E revelando-se com poder na execução de todas as suas obras. Então, quando a gente ouve falar sobre o Reino de Deus, podemos meditar e pensar sobre um reino, né? Neste reino existe um rei, existe um governo, né? E aquele rei domina sobre aquele reinado, sobre os seus servos, aqueles que o aceitam, aqueles que o obedecem, aqueles que o servem. Então, quando dizemos Reino de Deus, existe um rei e os seus servos. Este é o Reino de Deus. Nós sabemos que Deus é soberano e ele tem governo não somente dos céus, mas também da terra, porque foi ele quem criou a terra e criou os céus. E pouco se estuda acerca de nossa participação neste governo do Reino de Deus. sobre os nossos deveres, pouco se estuda e se fala sobre as nossas obrigações no cuidado e na mordomia de tudo que Deus nos confiou. Então hoje nós vamos falar um pouquinho sobre o reino de Deus nas Escrituras, também como as suas manifestações, hoje, no presente, no futuro, porque nós queremos que a Igreja de Cristo, na atualidade, busca intensamente estabelecer os valores do reino de Deus através de sua prática e também da sua vivência. De acordo com as Sagradas Escrituras, o reino de Deus apresenta tanto aspectos presentes quanto futuros. Por exemplo, na atualidade, o reino de Deus está presente na vida dos filhos de Deus, em nós, a saber, os salvos em Cristo Jesus, porque nós somos libertos das trevas, e a Bíblia diz que nós fomos transportados ao reino do Filho do seu amor. Então, a partir dessa experiência de nós termos sido libertos quando aceitamos a Cristo, é possível a gente afirmar que todas as pessoas, que nós, nascidos de novo em Cristo, somos dirigidos pelo Espírito Santo e, consequentemente, o quê? Temos a nossa vida governada através dos valores do reino de Deus. Quais são os valores do reino de Deus? Eu leio aqui para vocês em Efésios capítulo 2, versículo 10. Porque somos feitura sua, criados em Cristo Jesus para as boas obras, as quais Deus preparou para que andássemos nelas. O que são as boas obras? Segundo a Bíblia, uma boa obra não é apenas aquela que tem boa aprovação social, aprovação da sociedade, porque isso os não crentes também já fazem. Eles doam, eles fazem doações através de alimentos, roupas, isso é uma boa ação. Mas a boa obra que a Bíblia está dizendo é sim aquela que vem da nossa fé, que é o princípio que nos leva a praticar boas ações e fazer a vontade de Deus. Porque um não crente pode praticar uma boa obra, mas não está fazendo a vontade de Deus em outras partes, em outras áreas, né? Então nós podemos dizer que os aspectos do reino de Deus podem ser presentes e também o aspecto futuro deste reino, que está ligado ao reino milenar de Cristo sobre a terra por ocasião da sua segunda vinda para buscar a sua igreja. Uma coisa interessante, até mesmo a criação inanimada espera a vinda do Senhor Jesus. Está escrito em Romanos 8, versículos 19 até o 23. Então, quando falamos de reino, falamos de governo. Deus criou os céus e a terra e Ele tem o governo de todas as coisas. O domínio de Deus, a soberania dEle, a autoridade real, jamais terão fim. É claro que os reinos deste mundo são transitórios, passageiros, mas o de Deus é eterno. O Deus soberano governa o mundo todo. O eterno, o nosso Deus, intervém na criação, na história, manifesta seu poder, sua glória e suas prerrogativas contra o domínio do pecado. Na próxima programação nós vamos falar destas manifestações do reino de Deus no passado, no presente e também no futuro. Por hoje é só. Se despede sua irmã em Cristo, Débora Miranda, na paz do Senhor Jesus.
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Muito bem, ouvintes, em São Paulo, 22 horas com 48 minutos. Quero mandar um alô especial para todo o povo de Deus, de Francisco Morato, a nossa irmã Vita e toda a sua querida família. Nós temos também ali muitos irmãos que estão sintonizados conosco aqui no programa Voz da Libertação. Nosso irmão Jó, nossa irmã Gislene Vita, nossa irmã Vita e família, Reginaldo e família. Nós temos também lá no Jardim Primavera o Dinei, a esposa, toda a família também sintonizada no programa Voz da Libertação. A Igreja Deus de Amor do Jardim Primavera está localizada então na rua Pero Vaz de Caminha 186, ali no Jardim Primavera, em Francisco Morato. Todos os dias nós temos cultos, sempre o homem de Deus, o homem de Deus ali, pregando a poderosa palavra e orando pelos dons do Espírito Santo. A Ana Joaquina, que Deus abençoe, o Emerson, lá de Cabreúva. Temos também nosso irmão diácono Jorge Ney, do bairro de Perus. A nossa irmã Ângela, de Francisco Morato. Povo de Deus da Vila Bazul, povo de Deus de Franco da Rocha. O Tiago, a Neide Marçal, a Casilda Rose, a Ana Paula, a nossa irmã Eunice, a nossa irmã Edileuza, nosso irmão Denevaldo, nosso irmão Wellington, o nosso querido irmão Hélio, também na sintonia do programa Voz da Libertação. Muitas outras pessoas aqui enviando a sua mensagem de texto, o seu pedido de oração, porque essa igreja não para, né? É oração 24 horas e com toda certeza a sua vida vai ser beneficiada através do poder de Deus. A Rose Bombom, a Benedita Carvalho, a Hilda, o Carlos Bilhar, o João Batista, a Francisca, a Benedita Carvalho, temos ainda a Luciana, a Isilda, a Sinara, a Adriana, a Miriam, a Sebastiana Cabral, que Deus abençoe a sua vida. Obrigado aí pelo carinho e pela sua participação aqui no programa Voz da Libertação. O Douglas Borges, também o Zaqueu, também participando, o Edinaldo, a Maria, a Eliane, a Célia, o Regis, o Tarcísio, muita gente, né? Me desculpe, né? De repente a gente fica sem citar o nome de alguém, né? Mas é devido aí a grande demanda de nome de pessoas, de participações que estamos recebendo aqui na noite de hoje. Então que Deus possa retribuir, que Deus possa abençoar aí o carinho de todos vocês em nome de Jesus Cristo. 22 horas, 51 minutos, eu sou o pastor Silvio Moraes, trabalhos técnicos ali do Diego Comão, lembrando que esse programa tem a supervisão geral da nossa querida irmã Eleni Miranda. Está chegando para você logo mais informações, mais um bloco de notícias e logo após nós teremos então o culto no lar com o pastor Lourival de Almeida. O tema de hoje, a garantia da salvação. Então Deus, com toda certeza, ele tem uma palavra poderosa para o teu coração. Deixa eu ver se eu não esqueci de mais alguém, né? De repente alguém está mandando mais mensagens aí e com toda certeza vai ser bênção daquilo que Deus estará fazendo na sua vida. Amanhã, sexta-feira, na Vila Bazul, culto de libertação, pastor Adriano pregando a palavra de Deus, orando pelos dons do Espírito Santo. No sábado, culto com as mulheres de fé e domingo, culto especial em favor da família. Nossa Igreja Regional de Vila Bazul, em Franco da Rocha, ela se localiza à rua Dom João VI, 144, em Vila Bazul, Franco da Rocha. Todos estão convidados, então, a estar conosco para juntos recebermos de Deus a nossa vitória. Não perca, né, a oportunidade de estar na casa de Deus. A porta ainda está aberta, Deus está te chamando, Deus está te ovacionando, porque Ele, o dono dessa obra, Ele quer abençoar a sua vida. Que Deus te abençoe, amada audiência. Fiquem todos na paz do Senhor Jesus. 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

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Brasileiros reduziram gastos, mas ainda mantêm compras em datas comemorativas. O consumidor brasileiro tem demonstrado cautela nos gastos com datas comemorativas, mas sem abrir mão das compras tradicionais. Segundo uma pesquisa, 51% dos entrevistados afirmaram ter mantido o hábito de compras, presentes ou produtos típicos em datas comemorativas, embora gastando menos. O levantamento aponta ainda que quase 60% dos consumidores pretendem continuar comprando em datas comemorativas nos próximos meses. Segundo pesquisadores, o comportamento reflete um equilíbrio entre contenção de despesas e o desejo de celebrar. A pesquisa mostra ainda que 31% dos entrevistados afirmaram pesquisar preços sempre antes de comprar e 25% fazem frequentemente. Apenas 10% disseram verificar valores raramente e 3% nunca comparam preços, o que indica a alta sensibilidade do consumidor ao custo dos produtos. O estudo também destaca a importância de estratégias baseadas em inteligência artificial e análise de dados que permitem adaptar ofertas e interações ao perfil de cada consumidor. Essas iniciativas aumentam a relevância do ponto de venda, otimizam promoções e fortalecem as ações de marketing. Avanço do comércio eletrônico. Endividamento avança com compras por impulso e crédito facilitado em plataformas digitais. O avanço do comércio eletrônico e a facilidade de acesso ao crédito têm ampliado a preocupação com o crescimento do endividamento aqui no Brasil. Em um cenário marcado por promoções constantes, parcelamentos longos, estímulos ao consumo em redes sociais e juros altos, os especialistas apontam que as compras por impulso ganharam força, especialmente nos ambientes digitais. Há também outro componente agravante nesse cenário: as apostas esportivas online. Os especialistas em educação financeira afirmam que o parcelamento contribui para reduzir a percepção do custo real das compras. Ao focar no valor mensal das parcelas, muitos consumidores deixam de avaliar o impacto total da dívida ao longo do tempo, especialmente em operações com juros embutidos. O ambiente online é apontado como um dos principais fatores para o aumento das compras impulsivas. Atualmente, cerca de 80% das compras virtuais aqui no Brasil são feitas pelo celular, em um mercado que movimenta mais de 250 bilhões de reais. Além da praticidade, aplicativos de compras utilizam mecanismos considerados altamente estimulantes para o consumo. Especialistas avaliam ainda que a expansão dos serviços financeiros dentro das próprias plataformas de varejo pode intensificar o problema. Empresas do setor já operam sistemas próprios de pagamento e crédito, permitindo que o consumidor realize empréstimos, parcelamentos e financiamentos sem sair do aplicativo.

0: Olá, que Deus abençoe você. Hoje eu vou compartilhar com os irmãos o fundamento, a dupla natureza de Jesus Cristo. Cremos que Jesus Cristo é o Filho unigênito do Pai. Sendo plenamente Deus, não foi criado, e sim gerado. Assumiu a plenitude dos tempos, a natureza humana. Dessa forma, Jesus é plenamente Deus e plenamente homem. Como o homem padeceu as mesmas aflições que nós, submetendo-se à obediência da lei, e por sua vida e morte, satisfez a justiça de Deus, expiando os pecados de todos aqueles que nele creem. Aleluia! Sendo ressuscitado por Deus, como prova de todos os que tiverem fé nele. Não serão retidos pela morte, aleluia, mas terão vida em abundância e vida eterna, a salvação. Portanto, a salvação é obtida exclusivamente por meio de Jesus Cristo e por meio dele que contemplamos a santidade, a justiça, a perfeição e o amor de Deus por sua criação. Aleluia. Continue nos acompanhando, pois iremos compartilhar com vocês todos os fundamentos de fé.
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0: São João capítulo 1, do versículo 9 até o versículo 13. Graças a Deus, aleluias.
1: Glory to God, hallelujah.
0: São João capítulo 1, versículo 9 até o 13.
1: Let's open our Bibles in the Gospel of John, chapter 1, verse 9 to 13.
0: Ali estava a luz verdadeira,
1: the true light that gives light,
0: que alumia todo homem que vem ao mundo.
1: So everyone was coming into the world.
0: Estava no mundo e o mundo foi feito por ele e o mundo não o conheceu.
1: He was in the world and through the world was made through him.
0: Veio para os que era seu.
1: He came to that which was his own.
0: E os seus não o receberam.
1: But his own did not receive him.
0: Mas a todos quantos o receberam, deu-lhes o poder de serem feitos filhos de Deus.
1: Yet to all those who did receive him, he gave them the right to become the children of God.
0: Aos que creem no seu nome.
1: Those who believe in his name.
0: Os quais não nasceram do sangue nem da vontade da carne.
1: Children born not of natural descent nor the human decision.
0: Nem da vontade do varão.
1: Nor the husband's will.
0: Mas de Deus.
1: But born of God.
0: Amém. Graças a Deus. Aleluia. Meus irmãos, a palavra de Deus hoje, eu pensei bastante por esses dias.
1: Dear brothers, I have been thinking about God's words these days.
0: E a gente tem percebido que tudo que a gente vai fazer hoje,
1: we have seen that everything that we're going to do today,
0: a gente sempre busca um tipo de garantia.
1: We always seek for some type of warranty.
0: Quando a gente compra até produtos hoje,
1: when we buy even products today,
0: as pessoas já estão vendendo. Quer comprar mais um ano de garantia?
1: People sell you an extended version of the warranty.
0: Então é uma coisa que se tornou muito comum nos dias atuais.
1: It is something that became very common nowadays.
0: Nós buscarmos garantias.
1: For us to seek warranties.
0: Das coisas que nós compramos.
1: Of the things that we buy.
0: Dos serviços que nós contratamos.
1: The services that we buy.
0: Você vai comprar um plano de saúde, você quer garantia que você vai ser atendido.
1: When you get a health care, you want guarantee that you're going to be attended to.
0: Você vai comprar um fogão, você quer a garantia que ele vai funcionar.
1: When you buy a stove, you want the warranty that it will work.
0: Dizem que no Paraguai a garantia sou eu, né? A garantia é, dizem, eu não sei.
1: They say that in Paraguay the warranty is the seller.
0: De qualquer maneira, nós buscamos garantias para muitas coisas.
1: But we seek warranties for many things.
0: Mas nós acabamos confessando com a nossa própria boca.
1: Sometimes we confess with our own mouths.
0: Que existem coisas que nós não temos nenhum tipo de garantia.
1: There are things that we don't have any types of guarantees.
0: Por exemplo, você saiu de casa hoje, não é garantido que você vai voltar para casa vivo.
1: For example, when you leave your house today, it is not guaranteed that you
0: will. É uma palavra pesada, mas é uma realidade.
1: This is heavy, but it is true.
0: Eu já cheguei a falar, você talvez já tenha falado isso também.
1: And I have said it, maybe you have said it as well.
0: A gente sai de casa, mas a gente não sabe se a gente volta.
1: We leave our homes, but we're not sure if we're coming back.
0: Porque nós vivemos num país que mata mais do que quase todas as grandes guerras do mundo juntos.
1: Because we live
0: juntas.
1: In a country where there are more deaths than all the world wars.
0: É a violência com os bandidos.
1: There's violence with robbers.
0: É a violência no trânsito.
1: Violence in traffic.
0: Então a gente sai de casa e não sabe se a gente volta.
1: So we leave our homes and we're not sure if we're coming back.
0: Por muito tempo eu viajei com a nossa mocidade.
1: For a long time I traveled with our youth groups.
0: E todas as viagens que nós fazíamos.
1: And all the trips that we took.
0: Eu sempre falava com os pais, principalmente dos menores.
1: I always spoke to the parents of the little ones.
0: A gente tem uma obra a realizar.
1: We have a work to do.
0: Nós temos uma missão a cumprir.
1: We have a mission to accomplish.
0: Mas a gente não pode garantir a vida de ninguém numa viagem.
1: We can't guarantee the lives of anyone in a trip.
0: Porque acidentes acontecem.
1: Because accidents happen.
0: Então a gente não pode garantir.
1: So we can't guarantee any of this.
0: Infelizmente, nós não podemos nos apoiar em autoridades.
1: Unfortunately, we can't rely on authorities.
0: Não podemos nos apoiar na idoneidade de outras pessoas.
1: We can't rely on the honestness of other people.
0: Nós que dirigimos o nosso automóvel.
1: All of us who drive our automobiles.
0: Nós sabemos que nós temos que fazer a direção defensiva.
1: We know that we must practice defensive driving.
0: Nós sabemos que nós temos que dirigir por nós e às vezes por outros motoristas que são desatentos.
1: We know that we must drive for ourselves and for other drivers as well.
0: Então fica difícil a questão de nós nos garantirmos em coisas cruciais da vida.
1: So it is hard for us to have any guarantees in crucial things of life.
0: A gente tem às vezes enfermidades.
1: Sometimes we get sick.
0: E a gente vai ao médico.
1: And we go to the doctor.
0: Quando você vai ao médico e o médico diz, olha, precisa fazer uma operação.
1: When you go to the doctor and he tells you need an operation.
0: A operação é simples.
1: It is a simple operation.
0: Mas assim mesmo você sempre assina um documento.
1: But yet still you always sign a document.
0: Dizendo que você reconhece os riscos da operação.
1: Saying that you recognize the risks of the operation.
0: Em outras palavras, nós estamos vendo que nem os médicos podem garantir a vida das pessoas.
1: In other words, not even doctors can guarantee the lives of other people.
0: Por mais que eles sejam bem treinados,
1: the more they are well trained.
0: E eu acredito em toda boa intenção.
1: And I believe in all good intentions.
0: A gente sabe que ninguém pode garantir a outras pessoas coisas como, por exemplo, a vida.
1: We know that no one can guarantee to other people life.
0: Não podemos garantir quanto tempo você vai viver.
1: We can't guarantee how long you have to live.
0: Nós não podemos garantir se você vai estar bem de vida amanhã. Quanta gente era rica 10 anos atrás, hoje já não tem mais nada.
1: How many people were rich in the past and today don't have anything?
0: Nós não podemos garantir às pessoas exatamente nada concernente ao amanhã.
1: We can't guarantee anything to anyone when it regards tomorrow.
0: Mas a Bíblia Sagrada fala que embora nós não possamos confiar em homem algum,
1: although we can't trust any man,
0: embora nós não possamos confiar em sistemas políticos,
1: although we can't trust political systems,
0: porque a política muda,
1: because politicians change,
0: nós não podemos confiar nem mesmo no clima, o clima também muda.
1: We can't even rely on the climate because it also changes.
0: Nós não podemos confiar na lei porque a lei também muda e a lei tem aquela questão de interpretação, de hermenêutica.
1: We can't even trust the laws because it relies on interpretation.
0: Mas nós podemos confiar em um que não muda.
1: But we can rely on someone who does not change.
0: A Bíblia fala em Hebreus que em Deus, ou seja, que Deus é o mesmo ontem.
1: The Bible tells us in Hebrews that God is the same
0: hoje e eternamente.
1: Tomorrow and for eternity.
0: Se não podemos confiar em sistemas,
1: if we cannot trust systems,
0: se nós não podemos confiar em políticos,
1: if we can't trust politicians,
0: se não podemos confiar nos homens de uma forma geral,
1: if we can't trust men in a general way,
0: eu posso dizer a vocês que existe um que nós podemos confiar nele.
1: I can truly tell you that there is someone who can rely on.
0: Esse a Bíblia fala que ele não muda e nele não há sombra de variação.
1: This one, there is no change in him and no variation.
0: Nós vivemos num mundo de instabilidades e incertezas.
1: We live in a world of instability and uncertainty.
0: O que nós temos é isso.
1: And what we have is this.
0: Há 8 ou 7 anos atrás, 5 anos atrás, o Brasil era o país do momento.
1: 7 or 8 years ago, Brazil was the country of the moment.
0: Era o país emergente que saía na capa das revistas internacionais.
1: It was the emerging country that would go to the top of the magazine covers.
0: Como a futura potência do mundo.
1: As the future world power.
0: E hoje nós estamos vendo a decadência do nosso país.
1: Today we all we see is decadence.
0: Não
1: of our
0: há garantias.
1: There are no guarantees.
0: No que o homem fala.
1: In what man tells us.
0: Não há garantias nas projeções econômicas.
1: There is no guarantee in economic projections.
0: Você está bem de vida hoje, está empregado, mas não há garantia que você esteja empregado amanhã.
1: Today you may be living well financially, but no guarantees for tomorrow.
0: É melhor deixar de confiar em coisas.
1: It's better to stop trusting things.
0: É melhor deixar de confiar em carros. E em cavalos.
1: It's better to stop trusting cars and horses.
0: É, a Bíblia fala, uns confiam em carros e outros confiam em cavalos.
1: This is what the Bible tells us that so many people trust.
0: Mas eu faço menção do nome do Senhor.
1: But I speak of the name of the Lord.
0: É hora de começarmos a confiar nesse que não muda.
1: It's time to start trusting him who does not change.
0: Nesse que nós podemos ter toda a confiança.
1: In him who we can trust fully.
0: Nesse que pode dar a nós todas as garantias necessárias para a nossa tranquilidade de vida e tranquilidade de morte.
1: In him who can give us all types of guarantees in life and in death.
0: Pode louvar a Deus se você assim sente. Louvado seja o nome do Senhor.
1: Glory to the name of the Lord.
0: Aqui no capítulo 1,
1: here in the first chapter,
0: no versículo 12,
1: on verse 12,
0: mas a todos quantos o receberam, deu-lhes o poder de serem feitos filhos de Deus.
1: To all those who believed in him, he gave them the right to become children of God.
0: Aos que creem no seu nome.
1: Those who believed in his name.
0: Você às vezes participa de um círculo de algum tipo de poder.
1: Sometimes you are in some type of circle of power.
0: Mas amanhã você pode não pertencer a esse círculo.
1: Tomorrow you can no longer be part of the circle.
0: Hoje você pode participar de um grupo social poderoso.
1: Today you can be part of a social powerful group.
0: Mas amanhã você pode estar fora.
1: Tomorrow you can be out of this group.
0: Hoje você pode se sentir pertencendo a uma classe.
1: Today you may belong to some type of class.
0: Mas com as incertezas amanhã pode ser que não.
1: But tomorrow it may no longer be.
0: Mas a primeira coisa que Deus quer garantir a você nessa tarde,
1: but the first thing God wants to guarantee to you this afternoon,
0: é a garantia de propriedade eterna.
1: Is the guarantee of eternal property.
0: Ou seja,
1: in other words,
0: a Bíblia está dizendo,
1: the Bible tells us,
0: se você o recebeu,
1: if you have received him,
0: então você recebe também o poder de ser feito filho de Deus.
1: So you have been given the right to become children of God.
0: A partir do momento que você se torna filho de Deus,
1: from the moment that you start to become children of God,
0: e você entende isso,
1: and you understand this,
0: e você compreendeu pela palavra de Deus, você foi tocado e orientado pelo Espírito de Deus,
1: you understood the word of God and have been touched by His
0: você
1: Spirit.
0: Então é filho de Deus.
1: Therefore you are son of God.
0: A partir desse momento você nunca mais vai ser filho de nada mais do que de Deus.
1: From this moment on, you will no longer be children of anything else.
0: A primeira garantia que Deus dá a você.
1: The first guarantee that God gives you.
0: A partir do momento que você é adotado como filho.
1: From the first moment that you were adopted as children.
0: Porque você recebe o nosso Senhor Jesus como seu Salvador.
1: Because you have received Jesus Christ as your Savior.
0: Você nunca mais vai perder esse título de propriedade.
1: You will never again lose this title.
0: Uma vez que você entendeu o Evangelho.
1: Once you have understood the gospel.
0: Uma vez que o seu nome está escrito no livro da vida porque você entendeu o Evangelho.
1: Once you have your name written in the book of life for understanding
0: the gospel. Eu não estou falando de emoções.
1: And I'm not talking about emotions.
0: Eu não estou falando porque você recebeu um milagre.
1: I'm not talking about miracles.
0: Eu não estou falando porque você ficou comovido um dia vendo milagres acontecerem.
1: I'm not talking about emotions from
0: seeing. Eu estou falando de pessoas que entenderam Deus.
1: I'm talking about people who have understood God.
0: Quem entende Deus nunca volta atrás.
1: Those who understood God will never look back.
0: Quem entende Deus nunca deixa Deus.
1: Those who understand God will never
0: leave. E Deus nunca deixa ele.
1: And God will never leave them.
0: A primeira garantia que eu quero passar a você que Deus te dá.
1: The first guarantee that God gives all of us.
0: É que a partir do momento que Deus te faz filho dele.
1: From the moment that God makes you his son.
0: Você será filho de Deus para sempre e nunca mais o diabo vai ter poder sobre você.
1: You'll always be the son of God and the devil will never have power over you.
0: Essa é uma garantia tão grande, meus irmãos.
1: This guarantee is so great.
0: E é um presente tão grande.
1: It is such a great gift.
0: Isso é muito maior do que as futilidades da vida.
1: It's such greater than all the futilities of life.
0: Às vezes nós queremos nos fazer passar por pessoas que não somos.
1: Sometimes we want to be people who we are not.
0: Às vezes nós queremos pertencer a grupos que não nos interessa pertencer, são grupos transitórios e passageiros.
1: Sometimes we want to belong to groups that are only passengers.
0: Às vezes queremos ser alguma coisa passageira, uma coisa carregada do transitório, da vaidade.
1: Sometimes we want to be in things that are so vain.
0: E mesmo assim isso não traz nenhuma garantia de que você vai permanecer assim.
1: It still brings no guarantees that you will remain that way.
0: Mas esse Deus que não muda.
1: But this God who does not change.
0: A partir do momento que esse Deus coloca você.
1: From the moment that God puts you.
0: Conhecendo o seu coração.
1: Knowing your heart.
0: Antigamente eu não entendia, meus irmãos.
1: And I did not understand this before, dear brothers.
0: A partir do momento que uma pessoa conhece a Deus, ela não deixa Deus.
1: From the moment that someone knows God, she will never leave God.
0: Nós vemos pessoas que se desviam.
1: We see many people who have gone far away from God.
0: Nós vemos a Bíblia dizendo que tem que ser fiel até a morte.
1: We see the Bible telling us that we need to be faithful until death.
0: É claro que nós entendemos que existem pessoas que conheceram um pouquinho a Deus.
1: Of course, we understand people who got to know.
0: Tiveram algumas experiências com Deus.
1: Had a few experiences with God.
0: Mas a partir do momento que você conhece a Deus na sua integralidade.
1: From the moment that you start to know God in His whole.
0: Nunca mais deixa Deus.
1: You will never again leave God.
0: Porque Deus é bom.
1: Because God is good.
0: Porque Deus é Pai.
1: Because God is our Father.
0: Porque Deus não muda.
1: Because God does not change.
0: Porque Deus tem promessas para você.
1: Because He has promises.
0: Porque
1: for
0: Deus
1: you.
0: Te ama.
1: Because God loves you.
0: Porque Deus não te abandona.
1: Because He will never leave.
0: Porque Deus te abençoa.
1: Because He will bless you.
0: Porque Deus te prospera.
1: Because He will prosper.
0: Porque Deus te protege.
1: Because He will protect you.
0: Porque Deus te chama de filho.
1: Because He calls you His
0: son. Não tem como você deixar Deus.
1: You cannot leave God.
0: E não tem como Deus deixar você.
1: There's no other way God will ever leave you.
0: Tem gente que abandona Deus, tem.
1: Are there people who abandon God?
0: Mas nunca tiveram a experiência completa com Deus.
1: But they never have the whole experience.
0: Nunca tiveram
1: with
0: o conhecimento total de Deus.
1: They never truly gotten to know God.
0: E a primeira garantia que Deus quer dar a você é essa.
1: And this is the first guarantee God gives you.
0: Jesus veio para os judeus.
1: Jesus came for the Jews.
0: Os judeus o desprezaram.
1: But the Jews did not receive him.
0: Mas aí ficou aberto para o mundo, o resto do mundo.
1: So Jesus turned to the Gentiles, the rest of the world.
0: E Jesus se manifestou a nós.
1: And he manifested himself to us.
0: E a Bíblia está dizendo.
1: And the Bible tells us.
0: Todos quantos o receberam.
1: All those who have received him.
0: Foi dado a eles o poder de serem feitos.
1: They were given the right to become.
0: Filhos de Deus.
1: Children of God.
0: Não é só simplesmente por nome, não. Foram nascidos de novo.
1: They were born again of God.
0: Foram nascidos espiritualmente.
1: They were born spiritually.
0: Nascidos da água e do Espírito.
1: Born of the water.
0: Esses estarão para sempre com o título de propriedade.
1: These will always have the title of property.
0: Têm um registro de nascimento diferenciado. iniciado. O Pai é Deus, espiritualmente falando, o Pai é Deus e o diabo não tem poder sobre eles.
1: They have a birth certificate where their
0: father Deus
1: is God.
0: Dá a você essa garantia.
1: God gives you this guarantee.
0: Deus dá a você essa certeza.
1: God gives you this certainty.
0: Se nós não temos garantias de nada nesse mundo,
1: if we don't have any guarantees in this
0: então vamos
1: world,
0: aceitar essa garantia que Deus nos dá.
1: So let us accept this guarantee that God
0: vem para mim, está dizendo o Senhor.
1: God is calling you to him.
0: Receba o meu filho, está dizendo ao Senhor.
1: Receive my son, says the Lord.
0: E eu dou a vocês o poder de serem feitos filhos de Deus.
1: I give you the power to become children
0: para sempre, a garantia que eu vos dou.
1: Forever, and this is the guarantee I give
0: protegidos
1: you.
0: Pelo Senhor, qual é o pai que não protege o filho?
1: Which father does not protect his
0: eu protejo
1: son.
0: Os meus filhos, você protege os seus.
1: I protect my sons and you do
0: imagine
1: well.
0: Você, o nosso Deus, o quanto ele haverá de proteger os seus filhos.
1: Imagine our God, how much he protects his sons.
0: Essa é a primeira garantia que Deus nos dá.
1: This is the first guarantee that God gives us.
0: A segunda garantia que Deus nos dá.
1: And the second guarantee that God gives us all.
0: Eu dizia a vocês que médicos não podem garantir a vocês a vida.
1: I told you that doctors cannot guarantee any of you your life.
0: A Bíblia fala que 60 a 70 anos.
1: The Bible tells that 60 to 70 years old.
0: É o tempo de vida razoável do homem.
1: It is about how long man shall live today.
0: A partir do momento que o homem passa dessa idade, é possível que a vida dele seja câncer em vago.
1: And beyond this age, it is possible for him to live.
0: É claro que nós temos que trazer para os nossos dias, a nossa expectativa de vida está maior.
1: Of course, our life expectancy nowadays is a little greater.
0: Mas assim mesmo eu posso garantir a vocês.
1: But yet still, I guarantee all of you.
0: Eu gosto de brincar com os irmãos que eu vou viver 200 anos.
1: And I like to play with you all that I will live 200 years.
0: Eu quero convidar vocês para o meu aniversário de 199.
1: I would like to invite you for my birthday of 199.
0: Todo mundo está convidado.
1: And everyone is invited.
0: Mas os irmãos sabem que é brincadeira, não é?
1: But everyone knows this is a joke.
0: Mesmo porque não nos interessa viver 100 anos, 150 anos, se os nossos amigos já se foram.
1: Because it is no use to live this long.
0: Se a nossa família já foi, ficar fazendo o que sozinho aqui?
1: If our family is already gone.
0: É uma brincadeira que eu faço com os irmãos.
1: It is just a playful joke that.
0: Mas é uma brincadeira que tem algum ponto de seriedade.
1: But it has a point of seriousness.
0: O que eu quero dizer aos irmãos é que se eu quiser pedir a Deus e Deus quiser me dar, eu vivo até 300.
1: And I would say that if I ask
0: God. Não interessa, mas se eu quiser, meu Deus é poderoso para me fazer viver até 300.
1: God is powerful enough to make me live this long.
0: Mas Deus não quer me fazer viver 300 anos e nem você.
1: But God does not want this for any of us.
0: E posso garantir, eu dou a garantia a vocês que nenhum de vocês vai viver 200 anos.
1: And I guarantee that none of you will live to be 200.
0: Mas eu posso garantir a vocês que o nosso Deus garante.
1: But I may guarantee what God guarantees us.
0: O Senhor Jesus fala, na verdade vos digo.
1: Jesus said to us in truth,
0: que aquele que crê em mim tem a vida eterna. É muito mais do que 300 anos.
1: It is much more than 300
0: é muito mais do que 450 anos.
1: It is much more than 450
0: é muito
1: years.
0: Mais do que 969 anos, a idade do homem que mais viveu nesse planeta. Se a medicina não pode garantir a você 120,
1: medicine cannot guarantee you 120
0: se os médicos não podem garantir a vida para você,
1: doctors cannot guarantee you life.
0: O nosso Deus, através do nosso Senhor Jesus Cristo, garante a vocês a vida eterna.
1: God, through Jesus Christ, guarantees us eternal life.
0: E digo a vocês,
1: and I tell you all,
0: sem reumatismo,
1: without rheumatism,
0: sem queimação no estômago,
1: without stomach pains,
0: sem bico de papagaio,
1: without column breaks,
0: sem enxaqueca,
1: without headaches,
0: sem dor nos ossos,
1: without bone pain,
0: sem aquela ursa no estômago,
1: without any diseases in your stomach,
0: num corpo novo,
1: in a new body,
0: num corpo muito melhor do que corpo que as pessoas ficam fazendo plástica para esticar aqui e esticar ali.
1: A transformed body without the need of any surgery.
0: Tem gente que faz tanta plástica que para abrir a boca tem que levantar o pé.
1: Many people who are into plastic surgery.
0: Tem gente que está tão velho que parecia novo, perguntando para o médico, doutor, devo fazer uma plástica? O médico fala, faz uma autópsia, meu filho.
1: Many people who are so old and still trying to preserve.
0: Não é nesse corpo que Deus quer que você viva eternamente, não.
1: But it is not in this body that God gives us eternal life.
0: Deus não quer que você viva eternamente nesse corpo, seu que a cabeça já está careca.
1: He doesn't give us eternal life in this body.
0: Não, não, não, não.
1: And no, that is not the case.
0: Deus quer que você viva eternamente num corpo glorificado.
1: God wants us to live eternally in a glorified body.
0: corpo onde você não pega nenhuma bactéria.
1: A body that is not susceptible to bacteria.
0: Num corpo que não fica nem gripado e nem resfriado.
1: A body that will never get sick.
0: Num corpo que você, eu acredito assim, que você pode voar, visitar estrelas, constelações.
1: A body where you'll be able to fly and visit space.
0: Num voo onde você não tem nenhum tipo de parasitose.
1: There will be no parasites.
0: Um tipo de corpo como o corpo dos anjos.
1: Type of body where the,
0: a Bíblia Sagrada fala que num abrir e fechar de olhos a igreja será arrebatada.
1: The Bible tells us that in the blink of a second the church will be raptured.
0: Mas a Bíblia Sagrada fala que aqueles que morrerem em Cristo esses serão ressuscitados num corpo glorificado.
1: But those who died in Christ will be glorified in a new body.
0: E nós os que estivermos vivos teremos os nossos corpos transformados para podermos voar para a estratosfera.
1: And those who are alive will have their bodies transformed.
0: Para alcançarmos as altitudes e nos encontrarmos com o Senhor.
1: To meet the Lord in heaven.
0: Onde nenhum homem pôde pisar, onde nenhum foguete pôde ir.
1: No man has been, no.
0: Não interessa se o ar é rarefeito, nós vamos respirar qualquer tipo de ar.
1: Doesn't matter the physical properties, we will.
0: Nosso corpo não terá impossibilidades.
1: There will be no impossible for.
0: E nós vamos viver eternamente.
1: We will live eternally.
0: Você que está me ouvindo agora e está nesse hospital com o seu corpo canceroso.
1: Those who hear me right now with their cancerous body.
0: Sofrendo tanto tipo de dor.
1: Suffering all types of pain from your.
0: Você é de Deus.
1: Are you of God?
0: Eu não vou dizer a você, Deus vai te curar.
1: I'm not gonna say that God is gonna cure you.
0: Mas se Deus quiser, Deus te cura.
1: But if he wants to, he will cure you.
0: Mas eu vou dizer a você uma coisa.
1: But let me tell you something.
0: Pode ficar tranquilo.
1: You can be at ease.
0: Porque você é de Deus, então você é propriedade de Deus em primeiro lugar. Deus te dá essa garantia.
1: And if you belong to God, God guarantees you that.
0: E a segunda garantia que Deus te dá.
1: And a second guarantee from God.
0: Você vai viver de novo e vai viver eternamente.
1: That you will live eternally.
0: Para nunca mais você ter câncer.
1: Never again for you to have.
0: Para nunca mais você ter leucemia.
1: Never again you.
0: Para nunca mais você ter nenhum tipo de dor.
1: Or any type of pain.
0: Essa vida, meus irmãos, é boa.
1: This life is good.
0: Nós queremos viver porque a vida é um dom de Deus.
1: We want to live because life is a gift.
0: Nós queremos viver porque a morte é a nossa inimiga.
1: We want to live because death is our enemy.
0: Nós queremos viver porque o nosso Deus é o Pai da vida.
1: We want to live because God is the
0: Father. E Deus não fez o homem para morrer.
1: God did not make men to die.
0: Deus fez o homem para viver eternamente.
1: God made men to live eternally.
0: Mas o pecado levou o homem à morte.
1: Sin led men.
0: A Bíblia é clara em dizer isso.
1: And the Bible is clear.
0: Então nós queremos viver.
1: So we want to live.
0: A vida é boa.
1: Life is good.
0: Mas essa vida, meus irmãos, não pode ser comparada com a vida eterna.
1: But this life cannot be compared to eternal life.
0: Essa vida não pode ser comparada com a vida na presença de Deus e dos anjos.
1: This life cannot be compared in the presence of God.
0: Essa vida não pode ser comparada com a vida que teremos no corpo glorificado.
1: This life cannot be compared to the life.
0: E Deus dá a você a garantia de vida eterna. Eu te digo, se você crê em mim, você tem a vida eterna, diz o Senhor Jesus.
1: God guarantees that if you believe in Jesus, you will.
0: É uma garantia que Deus te dá.
1: This is something guaranteed by God.
0: Nada vai garantir você viver 100 anos.
1: Nothing will guarantee that you will live to be
0: 100. Nada vai garantir você viver nem 20.
1: Nothing will guarantee that you will live not even
0: nem 15.
1: Not even 15.
0: Nem 10 anos.
1: Not even 10 years.
0: Mas Deus garante a você a vida eterna.
1: God guarantees you.
0: Se você acreditar e entregar a sua vida para o nosso Senhor e Salvador Jesus Cristo.
1: You believe and deliver your life.
0: Essa vida é passageira, meus irmãos.
1: This life is only passing.
0: Essa vida Deus nos permite viver para tomarmos as decisões eternas.
1: God allows us to live this life to make eternal decisions.
0: Faça caso dessa palavra porque ela é para você.
1: Receive this word because
0: it is. Se você não é salvo ainda, essa palavra é para você.
1: If you're not yet saved, this word is for you.
0: Se você já é salvo, essa palavra é para você. Deus está falando contigo, presta atenção. Deus está me usando para falar com você. Deixa Deus falar contigo. Você está pensando que você é o quê? Algum semideus? O seu corpo pode estar na sepultura amanhã, você não sabe. Você é propriedade de Deus? Você está inscrito no livro da vida? Você tem a garantia de propriedade como propriedade de Deus?
1: The guarantee that you are a property of God.
0: Você tem a garantia de que você vai viver eternamente?
1: You have the guarantee that you will live eternally.
0: Toma a atitude correta na sua vida.
1: Make the decision today.
0: A vida passa rápido, meus irmãos.
1: Life will go by fast.
0: Não faz muito tempo nós cantávamos com a mocidade as vigílias inteiras.
1: It hasn't been that long since we were with our youth groups.
0: Já vai fazer, meus irmãos, 30 anos que eu saí do país para abrir igrejas no exterior em 1900. Fez 31 anos.
1: It has been 31 years since I started to.
0: Parece que foi ontem.
1: And it seems like it was yesterday.
0: Que eu estive no México, estive em Paraguai, estive no... Parece que foi ontem.
1: That I was all around the world preaching the
0: Hoje
1: gospel.
0: Nós não temos a mesma força para fazer o que fazíamos antigamente.
1: Today we don't have the same strength to do what we used to do.
0: E é porque o tempo passa rápido e a gente não percebe.
1: Because time goes by fast and we don't notice it.
0: Não pense você que você será eternamente jovem.
1: Don't think that you will ever always be young.
0: Você já está maduro o suficiente para tomar as decisões corretas na sua vida.
1: You are old enough to make the correct decisions
0: Essa
1: in your life.
0: Vida passa rápido, em breve nós seremos história.
1: This life goes by fast and soon we will be history.
0: Em breve os nossos filhos, os nossos netos, bisnetos vão ter boas lembranças da gente.
1: And soon we will have good memories of us.
0: Mas nós não estaremos mais aqui.
1: But we will no longer be here.
0: Nós estaremos aguardando o chamado do Senhor.
1: We're going to be waiting God to call us.
0: Nós estaremos aguardando como quando o nosso Senhor com voz de trombeta.
1: We're going to wait for our Lord to call us with the voice of
0: Der a ordem desde os céus.
1: To give the order from
0: Olha, assumindo ali as férias, aleluias.
1: Aleluia.
0: E a igreja for arrebatada e nós formos transformados e nos encontramos nas nuvens celestiais. É isso que interessa. Nada mais interessa.
1: And this is what matters and nothing else matters.
0: Aleluia.
1: Aleluia.
0: Prepara-te, igreja.
1: Prepare yourself.
0: E viva debaixo da graça e das garantias do Todo-Poderoso.
1: The
0: é isso que interessa. Às vezes nós vemos tantas futriquinhas, briguinhas daqui, briguinhas dali. É ministério contra ministério, é pai contra filho, é pastor contra pastor, é irmão contra irmão. Quanta bobagem, meu Deus do céu.
1: So many futilities nowadays, so many things that don't matter.
0: É hora de olhar para cima.
1: This time to look up.
0: E viver debaixo das garantias. E amar se me anda lá mas teias, aleluias.
1: Aleluia.
0: As garantias que o nosso Deus nos dá.
1: The guarantees that God gives.
0: Esse mundo não tem nada para nos garantir.
1: This world has nothing to guarantee.
0: Pessoas não tem nada para nos garantir.
1: People have nothing to guarantee.
0: Mas o nosso Deus é o mesmo ontem, hoje e eternamente. Hebreus 13, 8. Ele tem garantias para nós.
1: God has guarantees for all of us.
0: Terceira garantia que quero falar, meus irmãos.
1: The third

0: of society.
1: As pessoas olham para nós como cidadãos de segunda classe.
0: People look at us as citizens of the second class.
1: O mundo nos oprime.
0: The world oppresses us.
1: O príncipe desse mundo nos oprime.
0: The prince of this world is against us.
1: Mas a Bíblia Sagrada fala que aquele que é nascido de Deus.
0: The Bible tells that those who are born of God.
1: Qual é a primeira garantia que eu falei para vocês?
0: What is the first guarantee that we spoke about?
1: Aquele que é nascido de Deus tem a garantia de ser filho de Deus.
0: He who was born of God is, has the right to be.
1: Então aquele que é nascido de Deus.
0: So those who are born of God.
1: Propriedade de Deus.
0: And are property of God.
1: Esse vence o mundo.
0: These defeat the world.
1: Tem tanta gente que está em derrota, derrota, derrota. A vida é um verdadeiro desastre, é derrota daqui e dali.
0: So many people are in constant defeat.
1: A Bíblia está dizendo que é todo aquele que é nascido de Deus vence o mundo.
0: The Bible tells us those who are born of God will defeat.
1: Eu não preciso explicar muito sobre isso.
0: And I don't need to explain this further.
1: Se a sua vida é uma derrota.
0: If your life is a complete defeat.
1: Se o seu lar é uma derrota.
0: If your home is destroyed.
1: Se a sua vida é uma derrota.
0: If your life is a complete defeat.
1: Você precisa ser nascido de novo.
0: You need to be born again.
1: Você precisa ser nascido de Deus.
0: You need to be born of God.
1: Porque Deus não mente na sua palavra.
0: Because God will never lie in his word.
1: Quanto crente fraco, quantas pessoas fracas, derrotadas pelas ofertas desse mundo.
0: How many people are weak and defeated by this world?
1: A Bíblia está dizendo que você não é nascido de Deus ainda.
0: The Bible is telling you that you are not born of God yet.
1: A Bíblia está dizendo que você ainda não tem a vitória, ou seja, que você ainda.
0: You still haven't received your victory.
1: Não tem aquilo que traduz a nossa vitória contra o mundo.
0: You still don't have that which guarantees
1: a vitória que vence o mundo é a nossa fé.
0: The victory that defeats this world is our faith.
1: E só pode ser nascido de Deus quem tem fé em Deus. Está faltando a você fé para que você seja renascido e nascido de Deus. Você seja propriedade de Deus para que você possa vencer o mundo.
0: All you need is faith in God to be born of God and to defeat this world.
1: Ah, tem gente que fala, irmão Lorival, as ofertas do mundo são tão grandes que eu não sei como resistir. Converta-te.
0: And people say so many offerings of this world that I can't.
1: Ah, o irmão lá era tão crente na sua igrejinha, mas adulterou com a secretária. Nunca foi crente.
0: Brothers who fell in sin have never been in.
1: Ah, aquele jovem tão fervoroso pregava, orava por profecia.
0: And he who used to preach and pray for prophecies.
1: Foi vencido pelo mundo, nunca foi nascido de Deus. Profecia era tudo da carne.
0: He was defeated by this world because he was never of God.
1: Eu não estou alisando nem ninguém, nem nada. Eu estou lendo a palavra de Deus.
0: All I'm doing is reading the word of God.
1: Aquele que é nascido de Deus vence o mundo.
0: He who was born of God defeats this world.
1: E essa é a vitória que vence o mundo, a vossa fé.
0: And this is the victory that defeats the world.
1: Essa é a terceira garantia de Deus para você, a garantia de vitória.
0: And this is the third guarantee of God, the guarantee of victory.
1: Pode se levantar o príncipe desse mundo contra você.
0: The prince of this world can stand up.
1: Se você é nascido de Deus, você vai vencer o príncipe desse mundo.
0: You are born of God, you will defeat the prince.
1: Pode vir a pior luta contra você.
0: And the worst struggles can.
1: Você pode padecer as piores perseguições. Se você é nascido de Deus, você vencerá o mundo, vencerá a perseguição, vencerá o diabo, vencerá a calúnia, vencerá tudo quanto se levantar contra você. Nenhuma arma forjada contra ti prosperará. Se o mundo acha que você é um cidadão de segunda classe, o mundo está enganado. Porque você é mais do que um cidadão de primeira classe. Porque você é filho de Deus.
0: You are son of God.
1: Porque você tem a vida eterna.
0: You have eternal life.
1: E porque você tem a garantia da vitória porque é nascido de Deus.
0: You have the guarantee of victory for being.
1: Quando o mundo desiste,
0: when the world gives,
1: quando os poderosos perdem batalhas,
0: when the powerful lose their
1: power, você permanece de pé porque o teu Deus não te deixa cair.
0: You will remain standing.
1: Porque o teu Deus te sustenta com a destra da sua justiça. Porque o seu Deus estará contigo onde quer que você pisar os teus pés. É muito bom ter a garantia da vitória. Crente derrotado, você não vai para o céu. Não vai.
0: Está
1: cheio de gente buscando evangelho de comodidades.
0: So many people who seek the gospel that fits their needs.
1: Gente acomodada espiritualmente.
0: People who don't move their muscles spiritually.
1: Gente que vive a sua vida pautada por opiniões de homens.
0: People who live their lives based on
1: men's
0: opinions.
1: Que nem parecem mais pastores, parecem-se com gurus.
0: They don't even seem pastors anymore. Seem
1: e
0: like
1: são
0: gurus.
1: Capazes de mentir contra a verdade para garear pessoas.
0: They will even tell lies to bring people
1: só por causa
0: in.
1: Da arrecadação financeira, dízimos e ofertas.
0: Because of their offerings and
1: vão para o inferno.
0: And
1: podem enganar o planeta inteiro, mas não podem enganar ao

0: Espírito Santo de Deus. Podem enganar todo o país, todo o planeta, mas jamais enganarão ao Todo-Poderoso. Você crente foi chamado para ser crente. Você foi chamado para a renúncia. Você foi chamado para tomar a sua cruz de cada dia. Jesus nunca prometeu que essa viagem seria um piquenique, mas ele prometeu sim um porto seguro. Eu digo a você, seja de Deus, resista a batalha, permaneça de pé, tenha a garantia de que você é de Deus, tenha a garantia de vida eterna, e Deus está dando a você a garantia de todas as vitórias que você precisa na sua vida. Mas viva o Evangelho, respeite o Evangelho, se alimente do Evangelho, coma essa palavra, valorize essa palavra, não viva de opiniões de terceiros e quartos, não, viva das certezas e das garantias. Eu não quero saber de gente opinando na minha vida, eu não quero saber de gente falando dos achismos na minha vida, eu não quero saber do que você acha daquilo ou disso. Eu quero garantias, eu quero certezas. Você quer, perdão, você quer ser feliz? Quer viver tranquilo? Olha o crente que sabe que tem vida eterna. Ele não tem medo de nada. Ele não tem medo de absolutamente nada. Ele não tem medo de estar enfermo. Ele não tem medo de viver dificuldades. Ele não tem medo de desemprego. Ele não tem medo de feitiçaria. Ele não tem medo de capeta ou demônio nenhum. Ele não tem medo de ninguém. Ele não tem medo da verdade. Aliás, ele ama a verdade. Esse é o verdadeiro homem de Deus que sabe das garantias que Deus lhe dá. Agora veja as pessoas que não têm a firmeza de Deus. Veja as pessoas que não se alimentam de Deus. Veja as pessoas que só vêm à igreja pelo benefício de Deus, mas não pela palavra de Deus nem pela salvação da sua alma. Ah, tá doente. Ai, meu Deus, o que será de mim agora? Ai, eu vou morrer. Falar para ele, ó, faz um consórcio para comprar um caixão. Você tá ruim. Entra numa prestação já que você vai comprar um. Já morre adiantado. Medroso. Porque não tem certezas na vida. Porque não tem garantias na vida. Por mais dinheiro que tenha, não tem as garantias de Deus. Não tem as garantias de Deus. E Deus quer que você tenha as garantias. Porque aí você vai viver tranquilo. Aquela preocupação desenfreada vai desaparecer. Aquela ansiedade desenfreada vai desaparecer. Porque você sabe que você está na mão de Deus. Porque você sabe que Deus é quem cuida de você. Porque você sabe que o seu nome está no livro da vida. Porque você sabe que quando o diabo vir tentar te atacar, Deus te defenderá. Com Deus tudo é possível. Você precisa das garantias de Deus. Então olha, receba o Senhor Jesus como seu Salvador. Olha, creia em mim, tenha vida eterna, creia no Senhor Jesus.
1: Believe in the Lord
0: Jesus. E olha, você é nascido de Deus, então você tem a vitória. E essa é a vitória que vence o mundo. A vossa fé, você tem fé?
1: The victory that defeats the
0: Viva
1: world
0: tranquilo. Quem tem garantias aí, levanta a mão. Quem tem garantias aí, olha aí.
1: Who has guarantees?
0: Quem tem garantia, vive tranquilo. Quem não tem garantia só vive de apavoramentos em apavoramentos. Chega dessa vida de ser aí espantado todos os dias.
1: Enough of this life living afraid.
0: Essa vida que é um medo maior a cada momento da sua vida. Isso não é vida. Isso prejudica o seu físico. Isso prejudica o seu espiritual. Isso prejudica o seu estado de ânimo. Isso prejudica a sua vida em si. Então Deus dá a você as garantias. Quer as garantias? Então receba Jesus como seu Salvador. Viva para Deus como eu fiz. Como esses irmãos aqui fizeram. Como esses pastores aqui fizeram. Vem aqui à frente você que ainda não aceitou Jesus para passar até as garantias e servir a Deus a partir de hoje. A sua vida muda.
1: Come forward and accept Jesus today.
0: Você pode ser milionário, bilionário, trilionário. Se você não tem Jesus, você é miserável. Vem aqui à frente aceitar Jesus como seu Salvador. Vem.
1: Come forward and accept Jesus as your
0: Vem aqui à frente,
1: today.
0: Jesus está chamando você.
1: Jesus is calling you.
0: Vem, você que ainda não se entregou ao Senhor, sai do seu lugar e vem aqui à frente.
1: Leave your place and come forward.
0: Você é desviado dos caminhos do Senhor, venha, venha, venha, venha. Jesus está chamando você.
1: Jesus is calling you here
0: você
1: today.
0: Precisa das garantias.
1: You need the guarantees.
0: O mundo não garante a você nada. Vem cá, vem, vem.
1: Doesn't guarantee you
0: vem aceitar
1: anything.
0: Jesus como seu Salvador.
1: Come accept Jesus as your Savior.
0: Se ouvirdes hoje Deus falar contigo,
1: if you heard God speak to you today,
0: não endureça o seu coração.
1: Do not harden your heart.
0: Tanto você que está aqui como você que está em casa.
1: Those here and those at home.
0: Receba a garantia da vida eterna.
1: Receive the guarantee of eternal life.
0: Receba a garantia.
1: Receive the guarantee
0: de propriedade.
1: Of property.
0: De vitória.
1: And of victory.
0: Você que um dia se afastou dos caminhos do Senhor.
1: Those one day got away from God.
0: Quer retornar para o Senhor agora, sai do seu lugar e vem aqui à frente também.
1: To return to God today, come forward.
0: Deus falou contigo, não falou?
1: Did not God speak to you today?
0: Então sai do seu lugar e vem aqui à frente. Jesus está te chamando.
1: Leave your place and come forward. Jesus is calling you.
0: Eu não vou, meus irmãos, hoje insistir não, porque eu sei que Deus falou e falou gostoso.
1: I'm not going to insist because God has already spoken.
0: Eu sei que Deus já falou contigo.
1: I know that God has spoken to you.
0: Quer, quer, não quer, paciência. Cada um toma a decisão a respeito da própria vida.
1: It's up to each one to decide.
0: Venha se juntar a esses que já estão aqui na frente. Venha.
1: Come forward with
0: vem reconciliar-se com Deus, vem aceitar Jesus, vem.
1: Come accept Jesus today.
0: Você que está em casa.
1: Those at home.
0: Amanhã pode ser tarde demais.
1: Tomorrow can be too late.
0: Amanhã você pode não ter vida.
1: Tomorrow you can no longer have your life.
0: Dos sepulcros não se pode nem louvar, quanto mais aceitar.
1: From the grave you can't accept Jesus anymore.
0: Quero convidar também você que está aqui.
1: And invite those who are here as well.
0: E você não está tendo onde congregar e quer congregar na igreja Deus e Amor.
1: You don't have where to go to church and you want to come to this church.
0: Se você quiser congregar conosco porque você está mais perto aqui ou sempre foi a sua vontade, se quiser, vem aqui à frente, nós vamos receber você também.
1: If you want to come to this church, we will receive you as well.
0: Para você congregar conosco.
1: So that you will congregate with us.
0: Vamos orar por essas pessoas, meus irmãos.
1: Let
0: fiquem todos de pé.
1: People, dear brothers.
0: Senhor meu Deus, Senhor meu Pai. Nós apresentamos ao Senhor essas vidas. A palavra do Senhor foi pregada, meu Deus. Tenho certeza que o Senhor me usou para falar a esses corações, para falar a essas vidas. Senhor, meu Deus, Senhor, meu Pai, essas pessoas se entregam ao Senhor. Essas vidas se apresentam ao Senhor para amá-lo, para servir. Essas vidas querem a garantia que só o Senhor pode dar. Essas vidas não querem mais viver com medo. Essas vidas não querem mais viver aquela expectação de juízo. Essas vidas querem viver a tranquilidade de saber que o Senhor é Deus, o Senhor é Pai, o Senhor não muda, o Senhor estará sempre protegendo. Perdoai, ó Deus, os pecados desses que arrependidos se humilham diante da sua presença agora. Senhor meu Deus, lavai na sua palavra e purificai no seu sangue e escreva o nome deles no livro da vida e sela no teu sangue. Senhor Jesus, se essas vidas ao Senhor se entregam e esses corações ao Senhor se abrem, eu peço ao Senhor, venha fazer morada nessas vidas, Senhor meu Deus. Venha fazer morada nesses corações, Senhor meu Pai. Eu estou confiado no Senhor. Eu estou confiado na sua misericórdia. Eu confio que o Senhor vai guardar essas vidas até o dia em que o Senhor chamá-las à eternidade, com todas as garantias que o Senhor dá aos redimidos. Àqueles que aceitam Jesus como Salvador, receba essas pessoas, meu Deus, guarda essas vidas, meu Pai, em nome de Jesus. Pertencem a Ti a partir de hoje, são propriedade do Senhor a partir de hoje, em nome de Jesus Cristo. Amém, Senhor. Amém. E as palmas louvam ao nosso Deus, as palmas louvam ao nosso Deus. Irmãos, dirijam esses irmãos novos convertidos para que sejam orientados, para que recebam as orientações para o batismo. E que maravilha, que bom, são almas que o Senhor nos concede nesse dia. Você que está em casa, você reconciliou-se, você aceitou Jesus, você veio congregar conosco, procure a nossa secretaria para que você possa o mais pronto possível regularizar também a sua situação. E que Deus abençoe grandemente vocês. Muito obrigado pela presença de vocês. Senhor meu Deus, muito obrigado pela presença do Senhor. Leva em paz esse povo abençoado, curado. Digam todos comigo assim: a paz. paz do Senhor Jesus mais uma vez. A paz do Senhor Jesus mais uma vez. A paz do Senhor Jesus. Vão com Deus, meus irmãos. Que a graça do nosso Deus, o amor do nosso Senhor Jesus Cristo, a comunhão do Espírito Santo seja com todos vocês de hoje para todos sempre. Que todos vocês estejam bem. Que nunca vos falte o pão. Que nunca vos falte a alegria. Que nunca vos falte nada da parte de Deus. Que Deus seja o vosso Deus e que Deus esteja convosco em todo o vosso caminho. Deus abençoe vocês. Vão com Deus, meus irmãos. Vão com Deus. Vocês estão abençoados em nome de Jesus.
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4: O Senhor Deus nos diz na sua palavra: eu amo os que me amam, e os que de madrugada me buscam, me acharão. 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
5: Em menos aí de 8 minutos, iniciamos aí a oração. Essa intercessão, esse clamor. Eu já quero pedir para você agora que está nos acompanhando aqui através dessa live, que você deixe aí os seus nomes, o seu nome nos comentários, que você deixe o seu pedido de oração aí. Nós estamos aí com o chat aqui ao vivo, muitos pedidos que eu já estou vendo aqui batendo o olho, já estou vendo muitos pedidos aqui. Então mande o seu pedido de oração, escreva também aí o seu testemunho. Você que tem sido abençoado através desses momentos de intercessões aqui, desses momentos de intercessão, de oração, essa live da Igreja Pentecostal Deus Amor, muitos testemunhos, não coloque o seu também, e nós não podemos deixar, Andréia, de pedir o compartilhamento.
6: É, falar dos três C's, né? Curta, comente e compartilhe.
5: Exatamente.
6: Então você não pode deixar de compartilhar principalmente, né? Compartilhe, aproveita que você está na live, clica aí na setinha e compartilha com seus grupos, grupos do WhatsApp, grupos da família, grupos de amigos, grupos da igreja. Então compartilhe, seja uma voz de Deus nesse momento, seja instrumento do Senhor e compartilhe essa live de oração. Muitas vezes nós compartilhamos tantas coisas, não é, Marco?
5: Exatamente.
6: Tantas mensagens que nós recebemos e por que não compartilharmos, né, esta live de oração, que vai uma bênção e vai abençoar também as outras pessoas, seus amigos, seus próximos.
5: Então vamos lá, todos compartilhando essa live, 23h54, menos de 6 minutos aí, iniciamos aqui essa oração. Nós vamos ler também aqui alguns pedidos de oração, tá bom? Vamos ler. E Andréia, hoje, quinta-feira, ainda é quinta-feira.
6: Ainda. Né?
5: Ainda era quinta-feira, feriado. Aqui na nossa sede mundial nós tivemos a quinta-feira da Beneficência aqui, então culto. Sim. À tarde nós tivemos aqui o culto das instituições Reviver, um mover de Deus tremendo. Os que estiveram aqui, participaram, foram abençoados. Amanhã, sexta-feira, então nós teremos aí a sexta-feira da libertação também. E convidamos você para participar dos nossos cultos, na nossa Igreja Pentecostal Deus e Amor, a sexta-feira da libertação, nós temos os cultos nos três horários, teremos no sábado também, Andréia. Olha só, o sábado nós teremos aqui na nossa sede mundial, estou falando da sede mundial, mas em todas as nossas igrejas pentecostal, Deus é amor, o mover de Deus está acontecendo. No sábado nós teremos aí o culto com as mulheres, o culto da intercessão pela manhã também, teremos o culto jovem aqui na sede, à noite também, então todos os jovens convidados para participar. E domingo nós temos aquele domingo dos milagres também. Inclusive eu estarei pregando a palavra de Deus, você estará junto comigo, orando, sim, né? Culto à tarde, a partir das 15 horas no domingo.
6: Essa campanha é poderosa.
5: Essa campanha é unção para a nova geração.
6: Unção para a nova geração, glória a Deus.
5: Todos convidados para participar, eu pregando a palavra de Deus. O André estará fazendo a oração por todos, nossos obreiros ali preparados também para orar por todos vocês. Tá, o endereço está aqui, você que está vendo a live na nossa tela, tem o endereço aqui da nossa sede mundial. Todos convidados a participar, é uma honra para nós recebermos você aqui na nossa igreja pentecostal, Deus é amor, recebemos.
6: E nesse culto de domingo a gente tem uma oração especial pela nova geração.
5: Com certeza.
6: Então vai ter um momento ali especial de oração pelas crianças, jovens,
5: adolescentes.
6: Então, mesmo que talvez o seu jovem, né, da sua família, a sua criança não venha, mas você... Nós...
5: Vem interceder.
6: Vem interceder, exato. Vem apresentá-los.
5: Vem interceder pelo seu filho, pelo seu neto, pelo seu sobrinho. Avenida do Estado, 4568 Liberdade, São Paulo. A entrada principal da garagem, você que vem com o seu automóvel. Avenida Prefeito Passos, número 10. É muito fácil, chegando aqui, deixa o seu carro no estacionamento com segurança e participe desse culto. Tenho certeza que Deus vai falar com você. Vamos juntos orar pela nova geração, tá,
6: Marco,
5: certo?
6: Marco, aqui pela... Os comentários aqui, gostaria só de ler alguns. A Márcia Costa, ela pede aqui para Deus socorrer o pai dela e mudar a situação. Ela não sabe mais o que fazer e está pedindo a misericórdia para o pai dela.
5: Olha só.
6: Nós vamos orar, Márcia.
5: Vamos orar.
6: Estaremos intercedendo. Nós temos também aqui a Daniele pedindo oração por várias pessoas. Jamilson, Léo, Matheus, Eliel, Jaime. Vamos orar, vamos apresentar esta família. Aqui a irmã Fátima também, ela fala, apresente meu netinho Carlos, para ele andar novamente, porque ele está com problema na parte de motora, né? Uhum. Então nós vamos apresentar também. Olha, vários pedidos de oração aqui já subindo, não dá nem tempo de...
5: Jesus salva a alma do Jairo, pessoas com infecção urinária, olha só, meu Deus.
6: Ana Lúcia aqui do Rio de Janeiro... Ela pede oração por Maria, jovem, para uma jovem, pela libertação da Maria. Nós vamos orar sim. A Valdirene, ela pede oração aqui também pela Luciana. Nós vamos orar muitos pedidos de oração. Nós vamos interceder por cada pedido de oração. Então envie seu pedido também. Deixe o seu joinha. Aperte aqui o coraçãozinho. Para que também o algoritmo ele entenda que essa é uma live importante. E como é? Como é importante orar?
5: Muito importante, momento de oração, de clamor. Eu tenho certeza que o mover de Deus vai alcançar. Aonde chega a live? A presença de Deus, o nome do Senhor é invocado. As pessoas invocam tantas coisas dentro do lar, né, André?
6: É mesmo.
5: Dizem tantos nomes às que vezes, às vezes nem conhecem.
6: É, eu ia falar, nomes, às vezes até sem saber.
5: Palavras feias, nomes sujos. Chamam os filhos de tantas coisas que não sabem, às vezes... envolvimento com demônios, a pessoa não sabe aquela palavra ali,
6: na ignorância, né?
5: Na ignorância, invocando. Então, nesse momento de oração, nós vamos invocar o nome do Senhor.
6: Glória a Deus.
5: É muito importante você invocar o nome do Senhor aí na sua casa, tá bom? Invocar o nome do Senhor aí na sua casa, apresentar os seus filhos, a vovó orando aí pelo neto. Você que tem sobrinho, ore pelo seu sobrinho. Adolescente, criança, jovem, ore. A nova geração precisa, nós precisamos apresentar. Em vez de amaldiçoar, usar a nossa boca para amaldiçoar, maldizer, vamos
6: julgá-los.
5: Usar para abençoar.
6: Sim.
5: Vamos usar para abençoar, é verdade. Então essa é a campanha do domingo, então, unção para a nova geração. Então vamos interceder pelo seu lar, pelo seu casamento também. Quantos casais pedindo, né, oração também. A esposa pedindo, o marido pedindo, até filho pedindo, Senhor, abençoa o casamento, o matrimônio dos meus pais.
6: Sim, verdade, Marco. Todos os casamentos, né, sendo afetados e o inimigo, ele não descansa, né?
5: Exatamente.
6: O inimigo está sempre aprontando planos contra principalmente a família, o casamento, e porque é a base, né? Base da igreja.
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0: de tudo, ela é muito importante. Livro de Jeremias, capítulo 33 e o verso 3, você conhece muito bem. Diz assim: clama a mim e responder-te-ei, e anunciar-te-ei coisas grandes e firmes que não sabes. Aleluia! Palavra de Deus para nós nesse momento. Então eu quero que você se ajeite, se prepare do jeito que você achar melhor, mas ore conosco nesse momento.
1: Senhor meu Deus e meu Pai, Deus tremendo, poderoso, Criador dos céus e da terra. Oh Senhor, Tu és maravilhoso, bendito. Eu Te louvo, Senhor, Te engrandeço e me coloco, Pai, na Tua presença, juntamente com os meus irmãos que estão aqui, Senhor, clamando comigo, seja, Senhor, pela rádio, seja pela internet, pelas redes sociais. Nós estamos juntos, Pai, na Sua presença, clamando ao Senhor, ó Pai, que é soberano, que é onipotente, onisciente, onipresente, Pai. Oh, Deus, como Tu és grandioso, Pai. Nós queremos, meu Deus, pedir a Ti a Tua misericórdia. Perdoa, Senhor, as minhas falhas, minhas inúmeras falhas, ó Pai. Sou tão pobre e pecadora, Senhor. Mas eu quero pedir, ó Deus, a Sua misericórdia, o Teu perdão neste momento. Deus, Tu és meu Pai, o dono da vida. Eu quero Te louvar e Te agradecer, Senhor, por este momento de oração, pelo fôlego de vida, Pai. Por mais um dia que se inicia, um dia que se findou e um dia que se inicia, Pai, neste momento, esta sexta-feira. E nós estamos aqui, Senhor, felizes, gratos a Ti, Pai, porque a Tua graça nos alcançou. Gratos, meu Deus, porque o Teu amor, Senhor, Ele nos envolve, o Teu amor nos constrange, Senhor. Ah, Deus tremendo e poderoso, que lindo, meu Deus, é poder sentir, ó Pai, a Tua presença através deste ministério de intercessão que o Senhor levantou, Pai, na nossa igreja. Obrigada, Senhor. Obrigada, meu Deus, por estarmos juntos em oração, Pai. Quantas pessoas se juntam para o mal, se juntam para maquinar o mal, se juntam para pior, como diz a Sua palavra. Mas nós nos unimos aqui, Senhor, para buscar a Ti, Pai. A Tua palavra diz: clama a mim e responder-te-ei. Então, Senhor, nós estamos clamando porque nós cremos que o Senhor vai responder. Eu creio, Pai, que enquanto nós estamos aqui, Senhor, clamando, muitos de joelhos, outros em pé, outros orando, até mesmo no seu trabalho, em espírito, Pai. O Senhor, ó Deus, é aquele que responde. Que o Senhor venha, Pai, responder com vitória, responder com a Sua presença, Senhor. Oh, Deus querido e poderoso, eu quero começar, ó Deus, apresentando a Ti, Senhor, as famílias. Como nós estávamos conversando aqui antes de começar esta oração. Ah, como o inimigo tem lutado, Pai, com os casais, para destruir as famílias. Não só com os casais, mas com os filhos também. Colocando, Senhor, um cônjuge contra o outro. Colocando um filho contra o outro. Filho contra mãe, filhos contra pais. Filhos agredindo, Senhor, pais. Não respeitando, Senhor. Meu Deus, que o Senhor visite agora este lar. Visita, Senhor, agora este casamento, Pai, que está, Senhor, por um fio, que está, Senhor, muitas vezes vivendo de aparência. Só o Senhor sabe, meu Deus, o que esta esposa, este esposo, meu Deus, passa dentro, Senhor, deste lar. Mas que o Senhor venha restituir, que o Seu amor, meu Deus, venha permanecer. Que o Senhor venha colocar amor e compreensão nesses corações, Papai. Ah, Deus querido e poderoso, que o Senhor venha, meu Pai, dar força, Senhor, sabedoria. Que o perdão, Senhor, seja liberado. Oh, lamandora mandara subclamas. Que o perdão, Senhor, venha ser, meu Deus, liberado neste lar, Senhor. Deus querido e poderoso, tira, Senhor, todo orgulho, toda soberba, Pai. Ah, Deus tremendo, derrama da união sobre esta família, este lar. Derrama, Senhor, ah, Pai querido, da Tua presença, da paz, meu Deus. Quantas pessoas não querem nem voltar para casa. Quantos esposos não querem voltar para casa porque a esposa é tão rixosa, Pai. E eles não têm vontade, Senhor, de voltar para o seu lar, porque não tem paz, é só contenda, só briga. Mas que através desta oração esta situação possa mudar. Eu creio, Pai. Oh, Deus tremendo e poderoso, muda este coração. Muda, Senhor, ó Pai, esta situação deste casamento. Meu Pai, se tiver algum cônjuge que já tenha até mesmo saído de casa, que o Senhor, através do Teu Espírito Santo, possa ir agora visitar, ó Pai, essas vidas, meu Deus, e restituir, Senhor. Ah, Deus, esta união. Pai, visita os filhos, meu Deus. Dá sabedoria para os pais educar os seus filhos com amor, com graça, Senhor, no caminho, Senhor, que eles devem andar, para quando eles crescerem, Senhor, não se apartar da verdade, do seu caminho, Pai. Oh, Senhor maravilhoso, Deus tremendo, eu quero, Senhor, apresentar a Ti, meu Deus, aqueles que estão, Senhor, desempregados. Aqueles, Senhor, mãe, pai, Senhor, que estão desempregados, precisando, Senhor, de ter algo para sustentar a sua família, preocupado, Senhor, com as contas que vão vencer, meu Deus, com os boletos que vão pagar, tantas preocupações financeiras e não tem, Senhor, de onde tirar esse sustento. Deus querido e poderoso, Tu és, Pai, aquele que abre porta onde não tem porta. O Senhor, Pai, faz milagres. Eu creio, Senhor, que o Senhor, meu Deus, venha prover. Venha, Senhor, abrir, Senhor, uma porta abençoada para esta família, para este lar. Abre, Senhor, a porta, Pai. Uma porta, Senhor, de um bom ganho, de um emprego digno, Senhor. Ah, Deus tremendo e poderoso, eu sei, Pai, que a economia pode estar difícil, Senhor, podem se falar de alto índice de desemprego, Pai, mas para o Senhor, meu Deus, isso não é nada. O Senhor não depende das circunstâncias que nós estamos vivendo, porque quando o Senhor quer, Senhor, quando o Senhor decide abençoar, meu Pai, a porta ela se abre, a bênção ela chega. Senhor querido e poderoso, em nome de Jesus, Papai, que o Senhor venha abrir, meu Deus, uma porta, meu Deus, abençoadora, que possa alcançar esta família, Senhor, e não só essa família, mas todos que estão ao redor dela, aleluias. Oh, meu Pai amado e poderoso, prospera, Senhor, visita os trabalhadores, meu Deus, que estão, Senhor, trabalhando, meu Deus, com propósitos. E que o salário não dá, Senhor, nem para os 15 dias os primeiros 15 dias do mês. E já acaba, Senhor, e a dispensa está vazia. Que o Senhor venha repreender o devorador. Que o Senhor venha abençoar, meu Deus, aqueles que dizimam na Tua casa, aqueles que são, meu Pai, fiéis a Ti. Que o Senhor venha, Pai, tocar nesses corações, Pai. E que o Senhor, ó Pai, multiplique, Senhor. Oh, Deus querido, que o Senhor venha prosperar, que venha haver, Senhor, a prosperidade sobre este lar, sobre esta família, Pai. Pai, porque a prosperidade, Senhor, quando nós falamos, não é, Senhor, de ter muito, de ter sobrando e transbordando, não. Mas é de não faltar, Senhor. Porque contigo, Pai, eu creio, Senhor, que não faltará, Papai. E o azeite, Senhor, não se acabará. Oh, Deus maravilhoso, Deus tremendo, assim como o Senhor cuidou daquela viúva, cuida também, Papai, das viúvas que estão nos ouvindo, que está orando comigo, Pai, os órfãos, cuida, Senhor, ah, Deus querido e poderoso, dos enfermos, os estrangeiros que estão orando conosco, visita, Senhor, agora, aquele Senhor que está é de outra nação, Senhor, está morando em um lugar diferente, Deus, da onde ele nasceu. Que o Senhor possa, meu Deus, abençoá-lo, ajuda, Senhor, usa pessoas, Pai, para direcioná-los. Senhor da glória, Deus tremendo, eu quero orar também, Senhor, pelos presidiários, por aqueles que estão encarcerados, Pai, estão atrás das grades, Pai, vai encontro agora. visitando essas vidas, Senhor. Oh, meu Deus, nosso sistema, Senhor, judiciário, ele é tão, Senhor, lento. Mas o Senhor é poderoso para dar a vitória. E o Senhor, ó Pai, vai, Senhor, visitando agora através dessas ondas sonoras, este coração. Oh, meu Deus, que o Senhor visite essas vidas no presídio masculino, no presídio feminino. Visita, Senhor, agora. Eu peço a Ti, Senhor, as igrejas, meu Pai, dentro, Senhor, das penitenciárias. Que o Senhor fortaleça, Pai, seus filhos, meu Deus. Aí dentro, Senhor, com esta situação difícil, muitas vezes, Senhor, abandonados, ó Pai, pela família, esquecidos, meu Pai, mas não por Ti. Oh, Deus tremendo e poderoso, o Senhor ama, o Senhor é quem fez, o Senhor formou. Deus maravilhoso, eu peço a Ti, Senhor, por todos que trabalham também, Senhor, no sistema penitenciário. Oh, meu Deus, que o Senhor venha dar, Senhor, saúde psicológica, que o Senhor venha dar saúde física, que a Tua graça venha alcançar, ó Pai, a vida, meu Deus, desses funcionários e também dos familiares, meu Pai, daqueles que estão, Senhor, presos. Porque, meu Deus, quando nós temos alguém que está preso na nossa família, nós estamos presos juntos, ó Pai. Nosso pensamento, a nossa vida, Senhor, gira em torno, Senhor, desta situação. Que o Senhor possa visitar, Senhor, esta mãe, este pai que tem um filho encarcerado. Oh, Deus querido e poderoso, que o Senhor venha, Senhor, estender as suas mãos, confortando, dando graça e fazendo justiça, Pai. A sua justiça é diferente da justiça terrena. A tua justiça, Papai. Oh, meu Deus, Tu és o nosso advogado fiel e verdadeiro. O Senhor conhece, Pai. O Senhor conhece a verdade e o propósito de cada coração. Ah, Deus tremendo e poderoso, eu quero, Senhor, orar também por aquelas pessoas, Pai, que estão, Senhor, morando nas ruas, em situação de vulnerabilidade. Essas pessoas, ó Pai, que muitas vezes não têm, Senhor, para onde ir, ou estão nas ruas, meu Pai, porque até a família colocou, meu Deus, para fora de casa, por situações de vícios ou outra situação qualquer. Que o Senhor visite agora, Pai. Nós estamos num tempo de frio. Olha aqui em São Paulo, por exemplo, Pai, tanto frio, Senhor. Oh, Deus, visita esta vida, Senhor. Visita, meu Pai. Deus querido e poderoso, que o Senhor, meu Pai, possa fazer uma grande obra. Que o Senhor, ó Pai, estenda suas mãos, fazendo, meu Deus, oh, Deus querido e poderoso, uma obra maravilhosa nessas vidas, meu Deus, que estão aí, Senhor, largadas, ó Pai, nas calçadas. Estão aí, Senhor, meu Deus, muitas vezes comendo lixo, Senhor, revirando lixo, Pai, para se alimentar. Tem misericórdia, Pai. Oh, meu Deus amado, a situação, Senhor, ela é muito triste. E nosso coração, Pai, se compadece quando nós vemos, Pai, uma vida, meu Deus. Um ser humano, meu Deus, sendo tratado assim, meu Deus, desta maneira. A nossa vontade, meu Deus, é, Senhor, de poder fazer algo, Senhor, tão grandioso e atender a todos. E socorrer a todos, meu Pai. Mas não temos condições, mas, Senhor, eu oro, Senhor, eu apresento a Ti, Senhor. Visita, Senhor amado, as mulheres, visita, Senhor, os homens, usa mesmo as obras assistenciais da Sua igreja, Pai. Visita, Senhor, agora. Usa, Senhor, nossos braços assistenciais, as instituições Reviver, usa a Fundação Reviver, a Associação Reviver Help, meu Deus, porque o amor do Senhor socorre vidas, aleluias. Oh, grandioso, Deus maravilhoso, Deus tremendo, eu quero apresentar a Ti, Senhor, as crianças, Pai. Estávamos falando aqui, Senhor, da unção para a nova geração. Eu apresento a Ti as crianças, Senhor, os pequeninos que são do Senhor, Pai. Ah, meu Pai, que o Senhor venha salvar, que o Senhor venha fazer uma grande obra. Ah, Deus querido, abençoa, Senhor, o ministério do pequeno Galileu. as professoras que têm se empenhado, Pai, desde a igreja maior até a menor, muitas vezes não tem recurso, Pai, mas ali se esforçando, meu Deus, usa o que ela tem para pregar o Teu Evangelho para esses pequeninos, que a Tua palavra seja semeada, que a Sua palavra seja lançada nessa terra fértil, Pai, que é o coraçãozinho das crianças, meu Deus. Oh, Deus querido e poderoso, que o Senhor, meu Pai, visite agora, Papai, essas criancinhas. Pai, visite as criancinhas que estão, Senhor, enfermas, que estão acamadas, que estão internadas, as crianças na UTI, as crianças que vivem, Senhor, através de aparelho. Visita as crianças agora. Visita, Senhor, essas crianças, meu Deus. Senhor, que estão entre a vida e a morte. Ah, Senhor da glória, faz um milagre. Leva vida, Senhor. Pai, visita agora, eu te peço, as crianças que estão em tratamento oncológico. Como foi, Senhor, a visita lá no hospital, Senhor, em Barretos, Hospital do Amor. Quantas crianças ali, Senhor, em tratamento, em sofrimento, mas elas sorriem, elas brincam, Senhor, elas pulam, meu Deus, porque para elas essa é a vida normal, Pai. E quem sofre mais são os pais. Então eu te apresento os pais também, Senhor, dessas crianças que fazem tratamentos, Pai, fortes. Oh, Deus querido e poderoso, que o Senhor possa ser o alicerce, a base, porque o Senhor tem um propósito, Pai, que o Senhor está no controle de tudo. Visita o coração desta mãe, o coração deste pai, e dá condições para essas famílias, Senhor, cuidar, ó Pai, dos seus filhos. Meu Deus, tremendo e poderoso, eu quero orar a Ti também por todos que estão enfermos, Pai. Visita agora, Senhor, todos que estão, Senhor, ó Pai, nos hospitais, aqueles que estão nos ouvindo, Senhor, quantos pacientes colocam um radinho, Senhor, estão nos ouvindo através do rádio, estão nos ouvindo através, Senhor, do celular. Obrigado por essa tecnologia que pode, Senhor, entrar nestes lugares, Pai. Oh, meu Deus, visita agora, Senhor, esses que estão internados. Muitas vezes, Senhor, não tem ninguém para visitá-los, a sua família não vai. Mas o Senhor, ó Pai, pode visitar ele neste momento, visita ela também. Senhor, quantos que estão em alas de isolamento, estão em tratamentos, meu Deus, tão severos, que ficam, meu Pai, isolados e só tem contato com os médicos, as enfermeiras. Que o Teu Espírito Santo possa abraçar, possa fazer a companhia, Senhor, nesta madrugada. Oh, Lamandora Mandara Subs, meu Deus maravilhoso, visita os hospitais, Senhor, os hospitais psiquiátricos, visita agora, Pai. Eu peço, visita as maternidades, visita agora, Senhor. Ah, Deus tremendo e poderoso, todos, ó Pai, visita os médicos, enfermeiros, os técnicos de enfermagem, visita, meu Deus, e venha, Senhor, abençoar o Teu povo, dando saúde, Pai. O Senhor é o Deus que nos sara, aleluia, dá saúde, Pai. Dá, Senhor, ó Pai, saúde, Pai, com vigor. Repreende toda a enfermidade. Pai, se tiver alguém me ouvindo neste momento, que esteja, Senhor, sentindo dor, meu Pai, já tomou tantas medicações, tantos remédios pesados e fortes, já tomou, Senhor, morfina até mesmo, e a dor, ela não passa. Que o Senhor vai, Senhor, agora, Pai, ao encontro desta vida, repreendendo, Senhor, toda a dor, da cabeça até a planta dos pés. Eu creio, Pai, aleluia. Tira, Senhor, todo mal-estar, anestesia, Pai, este corpo, Senhor, aleluias. Meu Deus querido, e faz um milagre em nome de Jesus. Eu te apresento, Senhor, as mamães que estão gestantes. Senhor, como é lindo, Pai, poder gerar uma vida, Senhor, no seu ventre. E isso é só o Senhor que pode fazer mesmo, Pai. Ah, Deus querido e poderoso, que o Senhor visite agora, Senhor, as que estão gestantes, que estão aguardando, Senhor, a chegada de um bebê, Senhor. Deus querido, que o Senhor visite a saúde dela, visita, Senhor, e prepara, Senhor, a melhor hora para ela poder ganhar, Senhor, esta criança. Tira as preocupações, os medos, tira, Senhor, todo trauma. Meu Deus, quantos pensamentos negativos que o inimigo coloca na mente, Senhor, das gestantes, que o Senhor venha ajudá-las, ó Pai. Passar por este processo, passar, Senhor, ó Deus, por esta fase, Senhor, com mais leveza, com mais graça, que o Senhor, meu Deus, venha dar confiança para elas. No Senhor, ó Pai, que elas possam confiar em Ti, Pai, porque o Senhor tem cuidado delas. Meu Deus, eu quero Te apresentar, falando em gestantes, Senhor, as meninas, Senhor, do nosso projeto Amparo a Mãe Reviver, as meninas que estão, Senhor, lá na Ilha de Marajó, Senhor, gestante, Senhor, são, às vezes, adolescentes, meninas de 14, 15 anos, gestantes, ó Pai, visita, Senhor, estas meninas. Eu falo meninas porque são mesmo, Pai, tão novas, e gestantes ali, meu Pai, muitas vezes abandonada, Senhor, sem o apoio da sua família. Que o Senhor venha, Pai, preparar tudo para elas. Que o Senhor use, meu Deus, seus servos, suas servas, que estão neste projeto, Senhor, para ampará-las, para ajudá-las de alguma forma. Ah, Senhor, meu Deus, como o Senhor, ó Pai, ama, Senhor, essas vidas, que o Senhor possa, meu Pai, fazer, Senhor, uma obra linda, Senhor, nessas vidas também. Alcança, Senhor, todos ali, Senhor, da Ilha de Marajó. Alcança, Senhor, meu Deus. Oh, meu Pai, todas as crianças, meu Pai, do Brasil e do mundo. As crianças, Senhor, na África. Oh, Deus, alcança, Senhor, as criancinhas, ó Pai, que passam necessidades, as crianças que choram por um leite, Pai, não tem. Ah, Senhor, que choram por um alimento. Tantas crianças, ó Pai, nas comunidades quilombolas também, desnutridas, ó Pai. Ali, Senhor, sobrevivendo, literalmente. Oh, Deus, que o Seu amor possa alcançar essas vidas tão pequenas, Pai. Em nome de Jesus, Papai. Oh, Deus, muda, Senhor, essa situação, essa história. O Senhor é o único que tem o poder de mudar, ó Pai, a situação da água para o vinho. E eu creio, Pai, por isso que eu clamo a Ti. Deus maravilhoso, eu quero, Senhor, interceder também, Senhor, falando em nova geração, pelos jovens, Pai. Visita os adolescentes, visita os jovens. Meu Deus, quantos viciados, ó Pai, nas redes sociais. Quantos, ó Pai, já estão dependentes, ó Pai. Dependentes, não quimicamente, mas dependentes, ó Pai, da internet. Senhor, visita agora, Senhor, esta geração. Que o Senhor, ó Pai, possa visitar os seus corações, os seus propósitos, meu Deus, os seus caminhos. Liberta, Pai. Tira, Senhor, do mundo da criminalidade. Quantos jovens, meu Deus, quantos adolescentes, Deus, tão novos, envolvidos, ó Pai, no mundo, Senhor, do tráfico de drogas. É, Senhor, é uma realidade do nosso país e de muitos países também. Mas que o Senhor, ó Pai, venha guardar essas vidas e fazer uma obra. Traz para os seus caminhos, meu Pai. Quantas pessoas, meu Deus, no mundo da prostituição, quantas jovens, meu Deus, se prostituindo, meu Deus. Tem misericórdia. Senhor, que o Senhor venha fazer uma grande obra, Senhor, nesta juventude, Pai. Eu creio, Senhor, usa aqueles que Te servem, visita, Senhor, o Expansão, visita o Ministério Regenere, Senhor, enche esses jovens da Sua presença, da Sua graça, para que eles possam levar a Sua palavra, meu Pai, na rua, na condução, Senhor, no metrô, no ônibus, ó Pai, na feira, que eles possam levar a Sua palavra e a Sua presença, meu Deus, na padaria, no mercado, Senhor, por onde eles passarem, aleluia, falar o Seu amor, meu Deus, engrandecer o Senhor e anunciar a Tua palavra na faculdade, na escola, Senhor da glória. Oh, meu Deus, eu creio, Senhor, usa mesmo, Senhor, usa, Pai, o jovem, Senhor, porque, meu Deus, com eles, ó Pai, está a força, usa como flecha nas mãos do valente, aleluia. Oh, Deus querido, para ir de encontro, meu Pai, para ir, Senhor, ó Pai, ao encontro desses corações, Senhor. Ah, Deus, Tu és tão maravilhoso, Tu és grandioso. Visita, Senhor, as universidades, visita, Senhor, agora. Eu peço a Ti, meu Deus, que o Senhor venha fazer uma grande obra. Quantos jovens afastados, ó Pai, da Sua presença. Quantos jovens, meu Deus, muitas vezes estavam na Sua casa louvando e adorando ao Senhor. Estavam participando da Santa Ceia e hoje já não estão mais. E quantas mamães, quantos pais, meu Deus, chorando, Senhor, pelos seus filhos, papai, que outrora iam para a casa do Senhor juntamente com eles e agora eles vão sozinhos. Ah, meu Deus, que o Senhor possa, meu Deus, trazer de volta, Senhor, o filho pródigo. Traz de volta, Senhor, oh Deus querido e poderoso. Que esse jovem possa falar, ó Deus, como aquele jovem falou. Me levantarei e irei ter com meu Pai. Aleluia, Deus. Esta madrugada, Pai, é madrugada de vitória. É madrugada, Senhor, ó Pai, de mudança. E eu creio, Senhor, onde eles estiverem agora. Aonde eles estiverem, Pai, seja na rua, seja em alguma festa, aonde eles estiverem, que Senhor, o Senhor, Teu Espírito Santo possa alcançá-los, aleluia, e Senhor possa fazer uma grande obra. Deus tremendo e poderoso, Tu és meu Pai fiel. Eu quero apresentar aqui, Senhor, os pedidos de oração. Eu quero orar, Senhor, por aqueles que nós já lemos, ó Pai, aqueles pedidos que nós já lemos, e esses também que estão sendo colocados aqui, Senhor. São tantos pedidos de orações, Senhor, pessoas internadas, pessoas que vão passar por cirurgias, pessoas necessitando de um milagre. E nós sabemos, Pai, que o Senhor é poderoso para fazer este milagre. Nós oramos crendo, Pai, que já estamos recebendo, que já estamos, ó Pai, vivenciando este milagre. Isso é fé, meu Pai. Isso é fé em Ti, Senhor. Aleluia. O médico pode dar a palavra, o diagnóstico, mas a última palavra, ela vem do Senhor. A última palavra vem do Senhor. O advogado pode, Senhor, também julgar a causa e pode dar como desfavorável. Mas o Senhor, ó Pai, o advogado fiel que julga, Senhor, ó Pai, poderosamente pode reverter a situação. Eu clamo, Senhor, a Ti, ó Pai. Eu Te apresento, Senhor, em nome de Jesus, meu Pai. Eu Te apresento, ó Pai, os aposentados, os obreiros da Sua casa. Eu Te apresento, ó Pai, as obreiras. Eu Te apresento os dirigentes, meu Pai, das Suas igrejas, as esposas dos dirigentes, o Ministério Mulheres de Fé. Que o Senhor abençoe as mulheres de fé. Abençoe, Senhor, a nossa irmã Débora Miranda, Pai, que está na nossa liderança, Senhor, no Ministério Mulheres de Fé. Que o Senhor use cada irmã. Visita as minhas irmãs, ó Pai, que fazem parte, ó Pai, deste ministério, que o Senhor venha unir mais e mais. Deus querido, mulheres, ó Pai, que estão dispostas, meu Deus, a buscar ao Senhor, a clamar a Ti, mulheres que fazem a diferença, Senhor. Venha derramar da Sua unção, da Sua graça sobre cada irmã, meu Deus, cada esposa, meu Deus, de pastor, da sabedoria, Pai, da graça, que elas possam continuar apoiando o ministério do Seu esposo, Pai. Oh, meu Deus amado e poderoso, que o Senhor, ó Pai, venha e segure nas mãos das Suas filhas, ó Pai, que muitas vezes se sentem solitárias, mas que o Senhor, ó Pai, possa, Senhor, abraçá-las, ó Pai, confortá-las, em nome do Senhor, meu Deus. Que o Senhor continue abençoando, meu Deus, e falando conosco, meu Pai. Recebe, Senhor, a nossa oração, aleluias.
0: Sim, meu Deus, meu Deus, meu Deus, meu Pai. Recebe a nossa oração, meu Pai. Continua falando conosco, nos direcionando. Continua, Senhor, nos exortando, nos advertindo, Senhor, meu Deus, meu Pai. Sim, continua, Senhor, meu Deus. Nós precisamos da direção do Senhor. da sua misericórdia. Meu Deus, meu Pai, nós pedimos perdão dos nossos pecados, porque

Pedimos perdão, Senhor meu Deus, Senhor, e agradecemos o Senhor por tudo. Agradecemos o Senhor pelo fôlego de vida. Agradecemos o Senhor pela vida dos nossos familiares. Agradecemos o Senhor pelos livramentos que o Senhor tem nos dado, porque são muitos. Alguns nós ficamos sabendo, o Senhor nos permite saber, Senhor. E a maioria nós nem sabemos, mas o Senhor está nos livrando, Senhor. Oh, meu Deus, continua livrando o seu povo. Continua livrando a menina dos seus olhos. Continua livrando os seus pequeninos, meu Deus. Nós agradecemos o Senhor, nosso Deus, o nosso refúgio e fortaleza, o nosso socorro bem presente na hora da angústia. Nós te agradecemos, meu Deus. Nós não merecemos nada e o Senhor tem nos dado tanta coisa, tem nos dado tudo. Meu Deus, quanto amor, misericórdia, cuidado, zelo, meu Deus. Agradecemos porque o Senhor nos amou primeiro, porque a sua graça nos alcançou, aleluia. Oh, Senhor, meu Deus, meu Pai. Agradecemos pelo privilégio de estar na sua presença nesse momento, junto com os nossos irmãos, clamando o Senhor, aleluia, agradecendo o Senhor, em oração, aleluia. Agradecemos, Senhor, meu Deus, oh, grandioso Pai, pelos nossos familiares. Eu agradeço pela vida de cada um que ora comigo nesse momento. E eu peço, meu Deus, que a sua bênção alcance. Responde a oração de cada um que ora conosco, Senhor, meu Deus, através dessa live. Em nome de Jesus, através do programa de rádio, Senhor, os que estão orando conosco, meu Deus, alcança, abençoa, Senhor. Responde a oração, o propósito de cada um, Senhor, que vem em oração aos seus pés, derrama lágrimas, como aquela mulher que, Senhor meu Deus, que quebrou aquele vaso de alabastro. Sim, Senhor meu Deus, com aquele azeite, aquele nardo puro. Oh, Senhor meu Deus, aquela mulher que derramava as lágrimas, aquela mulher que enxugava, Senhor meu Deus, com seus cabelos ali, os pés do Senhor, meu Deus, derramando lágrimas, coração quebrantado e contrito. E o Senhor sabia o que ela passava, os outros não a julgavam. Senhor, quantos que estão assim nesse momento, Senhor, nos entregando o melhor na sua presença, nos seus pés nesse momento, derramando lágrimas, meu Deus, como aquela mulher. Oh, Senhor, meu Deus, responde esse ato, esse clamor. Em nome de Jesus, abre o céu, meu Deus, nessa madrugada, Senhor, meu Deus, sobre essas vidas. Abre o céu, Senhor, meu Deus, sobre a vida dos seus pequeninos que oram. Senhor, meu Deus, com toda a fé, com todo o amor, com a fé do tamanho de um grão de mostarda, oram ao Senhor nessa madrugada, o Senhor que é o único que pode fazer. Meu Deus, responde. Essa família, responde esse jovem, responde esse ancião, responde essa mulher de fé, responde, Senhor meu Deus, esse homem preocupado com a família. Oh, meu Deus, grandioso, eterno e soberano, nós te louvamos porque o Senhor não se esquece do aflito e do necessitado. Quantos aflitos, meu Deus, nesse momento? Quantos que o coração está apertado agora, Senhor meu Deus? Passando por uma situação tão difícil, os olhos embargam, Senhor meu Deus, a voz não sai da maneira correta, falha, mas estão falando com o Senhor, levando para aquele que pode, estão levantando os olhos para os montes, porque sabem que o socorro vem do Senhor. Meu Deus, responde o aflito, alcança esse coração, repreendendo e arrancando agora toda aflição em nome de Jesus. Meu Deus, alcança o necessitado, pedindo nesse momento uma provisão, uma providência do Senhor. Sim, meu Deus, olha aquele que está pedindo para que o Senhor não deixe faltar o pão de cada dia. Olha aquele que está preocupado, Senhor, fazendo as contas, entendendo que o dinheiro que possui, Senhor, meu Deus, não vai conseguir, não, ele não conseguirá, Senhor, sustentar, Senhor, meu Deus, fazer a despesa para o mês todo ali. Ele está pedindo a sua ajuda para uma providência, Senhor, vem, multiplica. Vem multiplicando, Senhor, meu Deus, vem,

0: Senhor, grande Deus, não deixando que nada falte, Senhor, na dispensa, na fazenda, que o Senhor dê condições, que o Senhor abra portas, que o Senhor envie a prosperidade, Senhor, sobre esse celeiro, em nome de Jesus, sobre essa dispensa, meu Pai, vem, em nome de Jesus Cristo, vem, Senhor, abençoando aquele que é o dizimista fiel, o ofertante da sua casa, Senhor meu Deus, vem abençoando, multiplicando, repreendendo o devorador em nome de Jesus, repreendendo toda a miséria em nome de Jesus, meu Deus, vem meu Pai, nós pedimos ao Senhor nessa madrugada, alcança, alcança, Senhor meu Deus, levando a providência do Senhor em nome de Jesus Cristo. Abrindo portas, meu Deus, para aquele que está se deparando com as portas fechadas, meu Deus. Aquele Senhor, meu Deus, meu Pai, foi dispensado da empresa. Ele está tentando, buscando, Senhor. Ele prepara os melhores currículos, ele leva, ele participa de entrevistas e até agora nada, Senhor, meu Deus, sem respostas, portas fechadas. Nós pedimos ao Senhor, nós intercedemos nesse momento, o Ministério de Intercessão Global, Senhor meu Deus, intercede nesse momento para que o Senhor venha abrir as portas, meu Deus, abre as portas, grandioso Deus, para esse homem, para essa mulher, para esse jovem, para esse ancião, Senhor meu Deus, meu Pai, que o Senhor abra as portas para um trabalho, Senhor, digno, em nome de Jesus, que o Senhor abra as portas, Senhor meu Deus, meu Pai, para essa capacitação profissional, que o Senhor abra as portas para o estudo, Senhor meu Deus, em nome de Jesus Cristo, que o Senhor abra as portas para uma promoção, em nome de Jesus Cristo, meu Deus, pedimos, abre as portas que os seus servos estão clamando, estão pedindo nesse momento, conforme a sua vontade, em nome de Jesus, escancar essas portas, meu Deus, para que o seu povo passe, aleluia! Sim, grandioso Deus, poderoso Pai, aleluia, vem Senhor, olha o sonho desse jovem de fazer essa universidade, de fazer esse curso técnico, de fazer esse curso de idioma, Senhor, venha honrar, Senhor meu Deus, venha dar condições, em nome de Jesus Cristo, olha essa mãe procurando, Senhor meu Deus, uma creche, meu Deus, que o Senhor prepare a vaga, que o Senhor prepare, Senhor, a melhor creche, prepare essa vaga para essa mãe deixar o seu filho, meu Deus, oh Senhor, como ela está planejando, em nome de Jesus Cristo, nós clamamos, nós pedimos a sua misericórdia, Senhor, meu Deus, clamamos, Senhor, meu Deus, temos certeza no mover do Senhor, sim, no mover das suas mãos poderosas nessa madrugada, faz conforme a sua vontade, nos deixe no centro dela, no centro da sua vontade, aonde nós queremos estar e permanecer, nos ajude, Senhor, o seu povo, nós clamamos a ti, responde, Senhor, meu Deus, como o Senhor disse para Jeremias, responder-te-ei e anunciar-te-ei coisas grandes e firmes que não sabes, responde, Senhor, anuncia, meu Deus, coisas novas, firmes, fortes, que não sabemos, anuncia, fala conosco, Senhor, nós pedimos, direciona o seu povo, a sua igreja, nos ajude, Senhor, a ser íntimos do Senhor, nos ajude, Senhor, meu Deus, a entrar, meu Pai, sim, meu Senhor, querido, Santo dos Santos, na presença do Senhor e permanecer, nos ajude, Senhor, meu Deus, a ter intimidade, nos ajude, Senhor, meu Deus, a todos os dias meditar na sua palavra, de dia e de noite, nos ajude todos os dias a entrar na sua presença em oração, descortina, Senhor, meu Deus, venha descortinar a revelação, a profundidade da sua presença, aleluia, nós pedimos, grande Deus, enche o seu povo, vem, Senhor, nesse momento, enchendo do seu Espírito, meu Deus, enche a nossa vida, entrega dons espirituais, santifica o nosso viver, o nosso coração, nos dê um coração novo, meu Deus, santifica, Senhor, meu Deus, os nossos pensamentos, meu Deus, tantas setas, tanta contaminação, tanto bombardeio satânico e demoníaco, nós pedimos nesse momento, arranca setas, Senhor, meu Deus, e santifica pelo poder da sua palavra, do seu Espírito Santo, o nosso pensamento. O grandioso Deus veste o seu povo. Vem nessa madrugada vestir com a sua armadura, Senhor, meu Deus. Nós te pedimos, em nome de Jesus, o revestimento espiritual, meu Deus. Nós clamamos, nós pedimos nesse momento. Vem, Senhor, meu Deus, revestir o seu povo. Vem, Senhor, meu Deus, meu Pai. Nós te pedimos, nos dê força. Em nome de Jesus, unção, graça, misericórdia. Vem, meu Deus, nós pedimos, entrega os dons espirituais. Quantos buscando, quantos, Senhor, meu Deus, em propósito para serem usados pelo Senhor. Quantos, Senhor, em propósito para que o Senhor liberte de algo. Vem, Senhor, meu Deus, e faz esse mover nessa madrugada. Transforma, Senhor, meu Deus. Transforma, põe sede, Senhor, meu Deus, da sua palavra, fome da sua presença nessa madrugada. Te louvamos, meu Senhor querido, te louvamos, meu Deus, te adoramos, meu Pai, aleluias. Sim, grandioso Deus, intercedemos por essa nação, intercedemos por esse povo, meu Deus, por esse país, pelos nossos governantes. Oh, Senhor, meu Deus, salva, transforma, meu Deus, alcança em todas as esferas, Senhor, meu Deus, alcança, meu Pai, as nossas autoridades, os trabalhadores dessa nação, alcança, Senhor, meu Deus, em nome de Jesus, aqueles que legislam, aqueles que julgam, Senhor, aqueles que administram os recursos desse país, em nome de Jesus Cristo, os trabalhadores, alcança nesse momento, Senhor, meu Deus, os militares, os médicos, os advogados, os da área da saúde, Senhor, meu Deus. Senhor, meu Deus, aqueles que estão trabalhando agora também alcança, os que estão em plantões, meu Deus, em nome de Jesus Cristo, sim, os motoristas, os que estão nas estradas, meu Deus, os caminhoneiros, motoristas de aplicativo, sim, grande Deus, todos os trabalhadores, alcança nesse momento, o feirante, o gari, alcança, Senhor, meu Deus, todos, meu Pai, em nome de Jesus Cristo. Os seus servos, meu Deus, que estão trabalhando nesse momento, estão ouvindo, estão orando conosco, Senhor, meu Deus, aquele que está ali como um porteiro, Senhor, meu Deus, de um prédio, de edifício, orando conosco agora, que o Senhor alcance os que trabalham em locais perigosos, Senhor, os que manuseiam, Senhor, meu Deus, equipamentos ali perigosos, materiais perigosos, que o Senhor alcance agora, meu Pai, em nome de Jesus Cristo, nós intercedemos, meu Pai. Ô, Senhor, meu Deus, Senhor, meu Pai, aqueles que estão, Senhor, nos leitos, nos hospitais, nas macas, nas enfermarias, alcança, Senhor, neste momento, meu Pai. Em nome de Jesus Cristo, que o Senhor dê saúde, que o Senhor cure, que o Senhor levante do leito aquele que está gemendo de dor, Senhor, meu Pai. Tomando remédios, Senhor, meu Deus, e mesmo com esses remédios, Senhor, meu Deus, as dores não passam. Alcança agora, meu Deus, em nome de Jesus Cristo. Os que estão nos hospitais, Senhor, meu Deus, o câncer, o hospital infantil. Em nome de Jesus, hospital do coração, alcança, Senhor, meu Deus. Nós pedimos em nome de Jesus, pelas mamães, pelas gestantes que estão nesse momento orando comigo, Senhor, e colocam a mão no ventre, intercedendo, Senhor, meu Deus, por aquele bebê que vai vir ao mundo, Senhor, meu Deus, em breve. Em nome de Jesus Cristo, nós oramos juntos, intercedemos por cada uma, Senhor, meu Deus, nesse momento alcança, Senhor, meu Deus, em nome de Jesus, dando saúde para esse bebê, Senhor, meu Deus. Ô, grande Deus, que esse momento do parto, do nascimento, Senhor, meu Deus, seja para a honra e glória do nome do Senhor Jesus Cristo, dê tudo certo. Sim, grande Deus, usa a mão dos médicos. Senhor, meu Deus, olha aqueles que estão se preparando para fazer cirurgias de emergência nesse momento. Que o Senhor alcance, que o Senhor guie, em nome de Jesus Cristo. Meu Deus, intercedemos, meu Pai. Oramos, meu Deus, por aqueles que receberam, Senhor, informações diagnósticos terríveis, de doenças incuráveis e assustadoras, meu Deus, e estão nesse momento aos prantos, desesperados, falando contigo, meu Deus, alcança essa vida aflita, Senhor, desesperada, tirando todo o desespero, Senhor, meu Deus, vem com o seu bálsamo, conforta esse coração, meu Deus, conforme a sua vontade, que o Senhor arranque essa enfermidade, Senhor, meu Deus, em nome de Jesus Cristo, porque para o Senhor nada é impossível, diz a sua palavra, aleluia, nós cremos, aleluia. E vivemos esse impossível do Senhor, meu Deus, meu Pai. Vem, grandioso e maravilhoso Deus, fazendo o impossível nessa madrugada. Move, Senhor, meu Deus, que o Seu Espírito venha se mover, que o Seu Espírito renove vidas. Quantos que não estavam conseguindo mais orar, dá força nesse momento, Senhor. Desperta o Seu povo, desperta do sono da indolência. Desperta os intercessores da última hora. Desperta, Senhor, meu Deus, em nome de Jesus, a sua igreja em oração. Desperta, meu Deus, em nome de Jesus, para intercedermos, Senhor, meu Deus, não só pelo Brasil, Senhor, mas por todas as nações. Tantos orando conosco, Senhor, meu Deus, de outros países, outras nações. Alcança também, Senhor, meu Deus, fazendo um grande mover. Abre as portas para a pregação do Evangelho, Senhor, nós intercedemos. Abre as portas, Senhor, meu Deus. Nós pedimos pelas portas materiais, pedimos pelas portas espirituais, que o Senhor capacite espiritualmente, que o Senhor prepare espiritualmente o Seu povo, os Seus servos. E pedimos pelas portas do Evangelho, abre, Senhor, meu Deus, em nome de Jesus Cristo. Nações que ainda têm as portas fechadas, que o Senhor abre. Oh, Senhor, meu Deus, cidades, Senhor, meu Deus, que ainda tem as portas fechadas, que o Senhor abra, que o Senhor dê estratégia, que o Senhor dê sabedoria, que o Senhor prepare pessoas, que o Senhor fortaleça os missionários, que o Senhor alcance os missionários, as famílias missionárias e use, Senhor, meu Deus, oh, aleluia, sim, meu Senhor, alcança, Senhor, meu Deus, grandioso Pai, esse que está orando agora conosco, meu Deus, pedindo estratégia, sabedoria, ajuda do Senhor. Vem, Senhor, meu Deus, com o bálsamo do Senhor nesse coração. Vem, Senhor, despertando, vem trazendo luz, vem dando a direção, vem fortalecendo, meu Pai, em nome de Jesus Cristo, nós te pedimos. Meu Deus, meu Pai, oramos pela sua igreja na terra. A sua igreja, Senhor, meu Deus, sem placa. Oramos, meu Deus, pela sua igreja na terra. Oramos, Senhor, intercedemos agora por essa igreja. A igreja pentecostal, Deus é amor. Que o Senhor continue dando a direção. Fala conosco mais e mais. Continua, Senhor, usando os nossos pastores. Alcança cada um agora. Os pastores, presbíteros, diáconos. Alcança, Senhor, meu Deus, os cooperadores. Alcança, meu Pai, os colaboradores. Sim, meu Deus, professores de escola bíblica, professores de crianças, os pregadores do Evangelho, alcança, Senhor, meu Deus, evangelistas. Oh, Senhor, meu Deus, meu Pai, a nossa juventude, o Expansão, o Regenere, o Galileu, Senhor, meu Deus, a Wake Teens. Senhor, meu Deus, oramos pela nossa escola teológica Deus é Amor. Pelos mestres, Senhor, meu Deus, os professores que ali estão, e por todos que passam ali para aprender, Senhor, meu Deus, oramos, Senhor, meu Deus, meu Pai, pedimos o grande mover do Senhor. Oramos pelos membros, pelos que visitam, frequentam, oramos por todos, meu Pai, pelos músicos, todos trabalhadores envolvidos nessa obra. Pedimos, Senhor, por todos os departamentos, pelas instituições reviver, Senhor, a obra social, nos ajude a expandir, a alcançar, são tantos projetos, meu Deus, meu Pai, nos ajuda a alcançar mais, em nome de Jesus, através da Fundação Reviver, da Associação Reviver Help Deus e Amor, nesse projeto, Senhor, meu Deus, da água lá no Nordeste, nesses projetos dos poços, esse projeto, como a sua serva disse, Senhor, das meninas lá em Marajó, Senhor, ampara a mãe reviver, meu Deus, são tantos, meu Pai, são tantos, casas abertas, Senhor, meu Pai, oásis, meu Deus, nos ajude, Senhor, meu Pai, alcançar mais, a fazer mais, para que o nome do Senhor seja glorificado. Nos ajude, Senhor meu Deus, através do evangelismo, a alcançar mais também, Senhor, meus hospitais e tantos outros lugares, Senhor meu Deus, que entramos através do evangelismo, meu Pai. Nós pedimos ao Senhor, levanta homens e mulheres, Senhor meu Deus, com amor no coração, levanta homens e mulheres que queiram fazer a diferença, meu Pai. Homens e mulheres compromissados com o Senhor, com a sua palavra. Usa nossa diretoria, meu Deus. Alcança nossa diretoria deliberativa, executiva. Alcança agora com o seu poder a nossa presidente, a nossa irmã Ereni Miranda, fortalecendo, dando saúde para a sua serva, enchendo ela do seu Espírito Santo. Em nome de Jesus, alcança a nossa irmã Débora Miranda também. Nesse momento, meu Pai, alcança ela, fortalece, enche, usa. Também o nosso pastor Lorival de Almeida, meu Deus, que as suas mãos poderosas alcancem o seu servo agora, em nome de Jesus Cristo, Senhor. Alcança o presbítero Davi Miranda Neto, continua usando o seu servo, trazendo luz, direção. Alcança ele e toda a família agora. Toda a diretoria executiva, meu Deus, alcança. Oh Senhor, meu Deus, oh Senhor, nós clamamos, nós pedimos ao Senhor o grande livramento para o seu povo, para a sua igreja, meu Deus, para o seu servo. Livra, Senhor, das mãos do maligno, livra, Senhor, meu Deus, das hostes infernais, das legiões, Senhor, meu Pai, satânicas e demoníacas, Senhor, meu Deus. Livra, Senhor, meu Deus, dos levantes malignos. Livra, Senhor, do engano de Satanás. Nós pedimos ao Senhor, meu Deus, livra das catástrofes. Livra das calúnias, das contendas. Livra, Senhor, meu Deus, dos enviados de Satanás, do homem fraudulento. Livra, grande Deus, nós pedimos o mover do Senhor, aleluia, nessa madrugada. Vem, grande Deus. Vem, grande Deus, respondendo o clamor, respondendo a oração dos seus servos, dos seus pequeninos neste momento. Senhor meu Deus, Senhor meu Pai, nós precisamos tanto de Ti. Nós precisamos tanto do Senhor, meu Deus. Nos perdoe por muito tempo negligenciar a Sua palavra, Senhor. Nos ajude, Senhor. Nós queremos entender, discernir, aprender. Nos ajuda a meditar nela de dia e de noite. Nos ajude, Senhor, meu Deus, meu Pai, a pregar a sua palavra poderosa, transformadora, que é o poder de Deus para a salvação de todo aquele que crê. Nos ajude, Senhor, meu Deus, a pregar a sua palavra nos altares. Nos ajude, Senhor, a pregar a sua palavra verdadeira, Senhor, meu Deus, em todos os lugares, Senhor, meu Deus, meu Pai. Oh, Senhor, não permita que o fogo estranho entre. Em nome de Jesus Cristo, nos ajude a discernir, entender. Dê o discernimento para o seu povo. Nós pedimos o discernimento, Senhor, meu Deus, de espíritos, meu Pai, aleluia, para a sua igreja, para os seus servos, aleluia. Oh, grandioso Deus, aleluia, Pai. Nós queremos mais, nós queremos mais, Senhor, mais. Mais de Ti, meu Deus, mais de Ti. Nos conduza nesse caminho de intimidade. Nos conduza, Senhor, meu Deus, nesse caminho de proximidade. Nos conduza nesse caminho alto, santo, elevado, de santidade, Senhor, meu Deus. Nós queremos ver a Sua glória, Senhor, meu Pai, em nome de Jesus Cristo. Nos conduza nesse caminho, Senhor, meu Pai, junto com o Senhor, meu Deus. Aleluia. Sim, meu Deus, faz esse grande mover no nosso interior, meu Pai, faz. Não deixe que a chama se apague. Em nome de Jesus Cristo, transforma o nosso interior, meu Deus. Edifica uma morada para o seu Espírito, meu Pai, em nome de Jesus Cristo, e fala conosco. Faz ferver, ferver, arder o nosso coração na sua presença, aleluia! Oh, Arábia, Súria, Mandarabandás, aleluia, meu Deus, sim, grandioso Pai, fala conosco, meu Deus. Estamos aqui para ouvir a sua voz, a sua palavra, meu Deus querido. Abre os céus nessa madrugada, abre os céus, Senhor, meu Deus, sobre a vida de cada um que ora conosco, meu Deus. São tantos pedidos de oração, tantos pedidos, Senhor, meu Deus, meu Pai, que Humanamente nós não conseguiríamos ler aqui dentro desse horário, mas o Senhor conhece cada coração e cada pedido. Responde, meu Deus, em nome de Jesus. E eu peço, meu Deus, não posso deixar de apresentar nessa oração os novos convertidos. Sim, meu Deus, aqueles que se renderam aos seus pés agora. Aqueles, Senhor, meu Deus, que estão começando uma nova caminhada. Alcança cada um agora. Eu sei que o Senhor tem um carinho especial. Alcança, abraça, ensina, conduz, pega na mão deles, alimenta com o leite celestial, sim, meu Deus, da sua palavra. Em nome de Jesus Cristo, fortalece eles, levanta, enche do seu Espírito, Senhor, meu Deus, e ajuda, Senhor, a não serem enganados por Satanás. Sim, Senhor, meu Deus, ajuda para que a semente, Senhor, que foi derramada nessa terra não venha a ser sufocada pelos espinhos do cuidado excessivo do mundo, Senhor. Em nome de Jesus Cristo, que eles tenham raízes, que eles cresçam na sua presença. Em nome de Jesus Cristo, dêem frutos, meu Deus, 30, 60, 90 por um. Em nome de Jesus Cristo, meu Deus, eu peço por eles. Ajuda, Senhor, meu Deus, ajuda a meditarem na sua palavra de dia e de noite, a fazerem a diferença onde forem. Ajuda, Senhor, meu Deus. Ajuda, Senhor, meu Pai, a terem sabedoria com as amizades, Senhor, meu Deus, ajuda. Intercedemos pelos novos convertidos. Intercedemos por aqueles que estão sendo preparados para o batismo. Intercedemos por todos, meu Deus. Pedimos a sua ajuda. Te louvamos, meu Senhor querido, meu Deus, meu Pai. Senhor, meu Deus, nosso coração é grato. Não temos palavras para agradecer o Senhor por tudo que o Senhor tem feito, por tudo que o Senhor vai fazer. Meu Deus, são tantas bênçãos, tanta misericórdia. Meu Deus querido, meu Deus maravilhoso, olha quantos que estão agradecendo nesse momento entenderam, Senhor, meu Deus, meu Pai. Quantos corações gratos ao Senhor, quantos já foram abençoados. Quantos, Senhor, meu Deus, foram salvos, transformados, aleluia. Quantos lares restaurados. Aonde entrar essa live, meu Deus, que a paz do Senhor que excede entendimento entre, que o Senhor seja entronizado. Nós repreendemos as trevas alojadas nesses lares, em nome de Jesus Cristo, que todo mal que oprime essa família, que oprime essa pessoa nesse lar, saia agora, em nome de Jesus. Que todas as trevas saiam em nome de Jesus. Que todas as setas malignas saiam em nome de Jesus. Legiões infernais, planos satânicos sejam desfeitos nessa madrugada, em nome de Jesus, meu Deus. Restaura, Senhor, meu Pai, porque para isso o Filho de Deus se manifestou, para desfazer as obras do diabo. Intercedemos. O Ministério de Intercessão Global intercede nesse momento, Senhor, que aquilo que eu esqueci, meu Deus, que aquilo que nós não falamos, meu Pai, aquele que nós não apresentamos, que o Senhor alcance, que o Senhor abençoe e que o Senhor faça conforme a sua vontade. Nós pedimos e te agradecemos nessa madrugada, em nome de Jesus. Meia-noite e 59. Como é bom estar na presença de Deus em oração. Com certeza você foi abençoado. Então, nós ficamos por aqui. Quem se despede é o seu irmão e amigo, presbítero Marco Magno. Que a bênção do Senhor repouse no seu lar, em nome de Jesus. Minha querida esposa também.
1: Irmã Andréa Magno, Deus abençoe você.
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1: O meu nome é Anderson Alves Santos Laboreto. Eu moro aqui no Embu das Artes, especificamente ali no Jardim N. Eu cresci dentro do Evangelho, mas aos 15 anos de idade eu me desviei da presença do Senhor. E eu queria ser famoso, queria ser jogador de futebol ou cantor de pagode. E eu fiz um pacto com Satanás com 18 anos de idade para ser famoso, para ganhar muito dinheiro e para ter muitas mulheres. E com isso Satanás não dá nada de graça para as pessoas. Eu comecei a entrar no mundo das drogas, no mundo do álcool. E quando eu fiquei desempregado, eu comecei a roubar dinheiro de dentro de casa, dinheiro da minha esposa, dinheiro da minha mãe. Nada parava em casa que eu roubava para vender, para comprar droga, né? Para comprar droga, para me usar, para tentar sustentar o meu vício e manter a minha pose, né, de que eu era cantor. Meus irmãos, isso é tudo ilusão. A Bíblia diz que um abismo puxa um outro abismo. E eu fui parar no fundo do poço, meus irmãos já não tinham mais nome, né? Ninguém mais me respeitava. Eu começava a andar sujo, ficava 5 dias sem dormir, pelambulando. Mas chegou um momento na minha vida, em 2011, em agosto de 2011, eu começava a ouvir uma voz: seja um Gideão com a Bíblia na mão, levanta e vá. E isso me comia por dentro, porque eu cresci dentro do Evangelho. Eu vim aqui na sede mundial, aleluia, ver os milagres que acontecia, né? E ouvia esse grupo cantando, aleluia, louvado seja Deus. E sempre quando eu me drogava, sempre vinha esse hino: seja um Gideão com a Bíblia na mão, levanta e vá. Há muitos jovens que são a bênção na mão do Senhor. E eu pensava, eu falei, eu preciso de alguma coisa. E quando eu cheguei no fim, meus irmãos, quando você chega no fim, que é o crack, que a gente olha para um lado, não vê mais saída, olha para o outro, mas não vê mais saída, mas Jesus estava vendo uma saída para a minha vida. E eu corri para a igreja, meus irmãos, porque uma noite antes eu dobrei o meu joelho, ouvindo a voz da libertação, e eu falei: Senhor, me ajuda, eu preciso da tua ajuda. Se o Senhor não me ajudar, eu vou descer a sepultura sem um Senhor. Aleluia. E eu senti algo diferente na minha vida. E com isso, meus irmãos, eu fui para a igreja com a minha mãe. 19 de dezembro de 2011, eu levantei as minhas mãos para a glória do Senhor. Né, o Senhor foi me transformando, o Senhor foi me limpando para a glória de Deus. Eu me batizei naquelas águas, e eu fui batizado com o Espírito Santo ali na fila do batismo. Um homem que andava a drogar, um homem que não tinha mais nome, que não era mais bem visto pela sociedade. E o Senhor começou a mudar a minha vida, o Senhor restaurou o meu casamento. Eu e a minha casa servimos ao Senhor. Meu nome é Anderson Alves Santos Laboreto. Moro ali no Embu das Artes, na rua Rude Ramos, 192, no Jardim Irene.
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3: Uma hora e 5 minutos.

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3: Que Deus abençoe grandemente a sua vida, o seu lar, a sua família. Aceite a gloriosa paz de nosso Senhor e Salvador Jesus Cristo, do seu irmão e amigo, presbítero Rafael Gonçalves. Agora em São Paulo, precisamente são 1:10, madrugada de sexta-feira, hoje, dia 10 de julho de 2026. Vamos juntos até às 5 horas da manhã, na Madrugada do Socorro de Deus. Talvez você esteja triste, desanimado, abatido, desesperado, oprimido. Talvez você não tenha conseguido dormir bem. Continue conosco. Vamos ouvir belíssimas canções, depoimentos que vão aumentar e muito a sua fé. Vamos clamar por você. Às 2 da manhã, faremos o grande clamor do socorro de Deus. E é claro, eu conto com a sua participação ao vivo. Você vai entrar em contato conosco, vai nos dizer o seu nome, a cidade que você nos fala e vai também deixar os seus pedidos de oração. Anote nesse exato momento os nossos números de telefone: DDD 11-3208-2790. Repito, DDD 11-3208-2790. Temos também mais uma linha disponível para você. DDD 11-3208-2743. Será um prazer atender você e incluir o seu nome na oração das 2 da manhã. Creia que nesta madrugada o Senhor Jesus vai lhe socorrer.
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3: 1:12, já estamos também recebendo diversas mensagens pelo nosso WhatsApp, pessoas que nesta madrugada já estão ansiosas e se preparando para esse momento tão maravilhoso, o momento da oração. Olha, quem nos escreve é o nosso irmão Elias Bezerra da Costa, ele é de Diadema, São Paulo. Ele escreve dizendo: a paz do Senhor, boa noite. Venho pedir orações pela minha saúde. Estou sofrendo muito com picos de pressão todos os dias. Sinto tonturas, formigamentos, mas eu creio no grande milagre do Senhor. Mais uma pessoa nos escreve, a nossa irmã Maria. Ela pede as nossas orações, está com infecção urinária, mas crê que o Senhor Jesus pode lhe curar. Pede também orações pela sua família. Irmã, nós estaremos orando e já incluindo o seu nome na oração. Temos mais um ouvinte que também nos escreve nesta manhã, a nossa irmã Vanilza. Ela nos cumprimenta com a paz do Senhor Jesus. Ela é da Baixada Santista. Ela é da cidade de São Vicente. Ela pede orações pelo seu pai, Valdemar, que está com dor na coluna, e também pede orações por Francisco Conrado, que está internado. Nós vamos orar e vamos apresentar a sua família nas mãos do nosso Deus. Nosso irmão Edivaldo Lima, da cidade de Jaguariúna, interior de São Paulo, também nos escreve, nos cumprimentando com a paz do Senhor Jesus, nos pede orações para Carla Priscila, e também para ele mesmo, pede por libertação. 1:14, nós temos o nosso primeiro ouvinte na linha nesta madrugada. Vamos ouvi-lo. A paz do Senhor Jesus, bom dia.
4: Alô?
3: Bom dia, com quem eu falo?
4: Alô?
3: Alô, com quem eu falo?
4: Altair.
3: Altair, fala de onde, Altair?
4: Fala aqui de Belo Horizonte.
3: Belo Horizonte, Minas Gerais.
4: Estou querendo que o senhor faça uma oração para mim.
3: Oro.
4: Estou todo doendo.
3: Oro sim.
4: Uma perna minha está inchada, uma circulação doendo. Faz uma oração para mim, fazendo favor.
3: Oro sim, em nome de Jesus. Feche os olhos. Vamos apresentar a saúde do irmão nas mãos de Deus. Senhor meu Deus e eterno Pai, eu peço ao Senhor que em nome do Teu Filho amado Jesus Cristo, o Senhor possa visitar o nosso amado irmão, que neste momento está sofrendo e sofrendo muito, com dores em seu corpo. Ele entrou em contato conosco, porque crê na cura, crê no milagre, crê na restauração total de sua saúde. Toque agora, Senhor, e o restaure, repreendendo esta enfermidade que assola o seu corpo. Aonde quer que esteja alguém doente também, assim como está o nosso querido irmão, que nessa madrugada o Senhor possa visitar também, o Senhor possa curar, restaurar, dando saúde. Amém e amém, e graças a Deus. Deus lhe abençoe, meu querido irmão, receba saúde. Em nome de Jesus. 1:16. Continue entrando em contato conosco pelo DDD 11-3208-2790 ou até mesmo pelo 3208-2743. Temos mais um ouvinte, vamos ouvi-lo. A paz do Senhor, bom dia.
5: A paz do Senhor, bom dia.
3: Com quem eu falo?
5: Com a Sibeli.
3: Sibeli. Fala de onde, irmã Sibeli?
5: De Jacareí.
3: Jacareí, interior de São Paulo?
5: Isso mesmo.
3: A irmã deseja orações?
5: Sim, eu gostaria de deixar o nome da minha família para oração.
3: Fique à vontade.
5: É meu esposo Zé. Ele se encontra na penitenciária em Mirandópolis. Para todo companheiro que está ali com ele, né?
3: Vamos orar.
5: Também para Lucas, Sabrina, Samuel, Isabelle. E que o Senhor venha entrar com provisão naquilo que eu tenho buscado da parte de Deus.
3: Glória a Deus. Nós já incluímos o nome da irmã, da família, do esposo, dos que com ele estão. E em nome de Jesus, na oração que vamos fazer às 2 da manhã, todos serão visitados pelo Senhor. Deus lhe abençoe.
5: Amém. Deus abençoe.
3: A paz do Senhor Jesus. 1:18, é um prazer receber a sua ligação. Será um prazer orar por você na oração, no clamor da madrugada do socorro de Deus. Vamos ouvir mais uma pessoa que está na ponta da linha. A paz do Senhor Jesus, bom dia.
6: A paz do Senhor Jesus, bom dia.
3: Com quem eu falo?
6: Com a Jacira, de Dourados, Mato Grosso do Sul.
3: Dourados, Mato Grosso do Sul. Deus abençoe os nossos irmãos do Mato Grosso. A irmã deseja orações?
6: É, pastora, para mim, que eu estou enferma, né? Problema de pulmão.
3: Meu Deus. Vamos orar.
6: E também tem umas pessoas da família que estão precisando, né?
3: A irmã gostaria de deixar os nomes?
6: Sim.
3: Fique à vontade.
6: José Irineu da Silva, Libertação. Depressão.
3: Correto.
6: Alessandro Paiva, depressão também. Gabriel também é sentimento, né? Emocional.
3: Mais alguém?
6: A minha irmã que tem problema de saúde, do Miriam Miguel, o meu cunhado Antônio Miguel.
3: Vamos apresentá-los em oração. Em nome de Jesus.
6: Aí tem uma irmã minha que é da Igreja Deus e Amor. É daqui de Dourados. Ela está com problema no coração. É Lázara Alencar.
3: Lázara Alencar.
6: É.
3: Vamos apresentar em oração também. Em nome de Jesus.
6: Amém, pastor.
3: Deus lhe abençoe.
6: Aí, eu vou pedir só para mais uma pessoa aqui.
3: À vontade.
6: Que está com as portas fechadas. Ele é arquiteto, meu genro, Jair.
3: Jair.
6: Ele tem dinheiro para receber, mas o povo não paga ele, sabe? Uhum. Ele está passando muita luta financeira.
3: Imagino. Sabe? Vamos apresentá-lo em oração também. Em nome de Jesus.
6: Aí tem um rapaz, tá, amigo nosso, que está na rua, é usuário de droga.
3: Uhum.
6: Alex está sofrendo muito.
3: Alex. Rapaz. Vamos orar. Em nome de Jesus.
6: Tá bom, pastor.
3: Foi um prazer atender a irmã aqui. Deus abençoe.
6: Obrigada. Deus abençoe o senhor, tá?
3: Amém. A irmã também e toda a família.
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3: 1:20, eu sou o presbítero Rafael Gonçalves e somos da Igreja Pentecostal Deus e Amor. Continue na linha, já quero voltar a atender você. Mas antes, vamos àquele momento especial. O momento de reflexão, o momento da palavra. Chega até o nosso coração o quadro Pão Diário. Pastor Lorival de Almeida traz um tema maravilhoso. Homens mercenários. Vamos ouvir e vamos ser edificados por Deus, o nosso Pai.
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8: Nós vamos ouvir, amados, também falar um pouquinho, né, sobre, comentar um pouquinho sobre a palavra de Deus no segundo livro dos Reis, capítulo 5, versículo 20 para frente. A gente vê que existia um homem chamado Naamã, que ele tinha uma lepra, né? A Bíblia fala que ele tinha todas as qualidades de um grande general, era um grande homem e aparentemente parecia ser uma grande pessoa. E a Bíblia fala só que ele era leproso, então esse só que ele era leproso, é uma palavra que na nossa tradução é bastante pesada, ou seja, o que importa é que ele seja isso, seja aquilo, se ele tem isso. É isso. E a Bíblia Sagrada nos fala que ele tinha uma serva que disse, se o senhor pudesse visitar um profeta que tem lá na minha terra, e ele fala, vamos lá, então foi. Chegou lá, ele levou um monte de presente, levou um monte de coisa, e é tipo assim, meio que, não, eu te dou esse presente, você faz a benção acontecer. Até parece alguns pastores dos dias de hoje, né? Vem com seu carro, traz aqui o seu laptop, a escritura da sua casa, que eu oro para Deus te abençoar. Parece que hoje em dia tem muito isso. Mas naquele tempo, o homem de Deus falou, não, nem prata, nada, não quero vestes, não quero nada. Quem vai te curar é Deus. Vai lá no Jordão e dá 7 mergulhos. Era uma prova de fé. E a Bíblia Sagrada fala que Eliseu tinha um servo chamado Geazi, que viu a oportunidade de lucrar facilmente. Então, ele correu até Naamã, contou uma história comovente, falou, olha, dá um pouquinho aí então do que você ia dar ao profeta, e o profeta recusou, dá um pouco aí, um pouco de prata, duas vestes, e tá tudo certo. Naamã acreditou, como muita gente acredita, dá um pouco de asco, né? Dá até um pouco de nojo, vê muita gente falar em nome de Deus, me abençoa aí com isso, aquilo aí que eu tô orando por você, como se fosse assim, me dá um, bom, dá nojo, eu vou tocar nesse assunto não. Vamos continuar a mensagem, vai, porque esse assunto leva a gente muito longe. Naamã falou, então dá, já que ele está contando essa história toda, e deu. Deu a prata, deu as vestes. E a consequência foi terrível. Foi terrível. Essa atitude de Geazi, que serve de alerta para você e para todos nós, não só para você, para mim também, porque ela acaba deflagrando uma tentação que às vezes nós temos, daí nós devemos estar alertas, porque estamos todos sujeitos a essa tentação. A tentação de ganharmos dinheiro, a tentação de lucrarmos de forma errada, de cometermos, eu diria, equívocos terríveis e crimes. E crimes, porque falar em nome de Deus e extorquir pessoas é crime. Então há de se tomar muito cuidado. As pessoas estão sujeitas, sim, a pensar como Geazi, que é mais importante a prata, as vestes, do que ser irrepreensível e sincero. Deus cuida dos seus servos, não é? Se tem profeta, se tem pastor, se tem, Deus cuida. O homem de Deus tem que ser irrepreensível e sincero. É o que a Bíblia fala. O Senhor Jesus lidou com a tentação quando o diabo levou a um alto monte e mostrou a ele todos os reinos do mundo e a glória desses mundos e falou, te dou tudo isso aqui, se você me adorar, se você me servir, se você for meu. Tem muitas pessoas que infelizmente só pensam no financeiro, no material. Tem muitas pessoas que pensam, não, porque foi Deus que abriu essa porta aqui, e às vezes não foi Deus quem abriu porta coisa nenhuma. Há de se ter sinceridade. Quantas pessoas estão sensíveis e vão à igreja? Quantas pessoas estão no desespero e vão à igreja? Quantas pessoas estão atravessando pelo vale da sombra da morte e vão à igreja? Chegando na igreja, você me dá isso, você me dá aquilo, você me dá o seu carro, você me dá... Meu Deus, que nojo! E essas pessoas no alto da sua sensibilidade? E olha, eu vou dizer, isso pode acontecer em qualquer lugar. Porque infelizmente pessoas desonestas existem em qualquer lugar. Como assim também? Não quero generalizar. Tem muito homem de Deus, tem tanta igreja que é a igreja de Deus. Eu não quero aqui chegar e dar a entender que só eu ou só a minha igreja. Ou não, pode acontecer na nossa igreja, pode acontecer em outras igrejas. Mas existem muitos homens de Deus também. A maioria, eu diria, é formada, é de homem de Deus, não é? A maioria das pessoas que pregam são pessoas sinceras. Porque eu não quero que as pessoas entendam, não, porque evangélico é... Não é. Não é isso. Pode parar. Normalmente o conhecedor da palavra de Deus é sincero, mas nós estamos falando de mercenários, nós estamos falando de aproveitadores, nós estamos falando de pessoas que não têm espírito, pessoas que acham que o mais importante é o financeiro, o material, e nós devemos buscar o reino de Deus e a sua justiça, e devemos nos lembrar também que o amor ao dinheiro ou do dinheiro é a raiz de toda espécie de males, e muitas pessoas têm infelizmente se metido em sofrimentos terríveis em suas vidas, porque, infelizmente, têm sido desonestas, insensíveis e têm se aproveitado da sensibilidade de tanta gente que chora, de tanta gente que está morrendo aos poucos. Mas acontece, ouvinte amado, que não dá para comprometer o nome do Senhor e achar que vai passar impune. O Deus de Eliseu estava vendo tudo. E quando Eliseu se aproximou do profeta, a pergunta já foi logo na bucha, né? Porventura não foi contigo meu coração? E era isso ocasião para receberes prata e roupa? Geazi havia usado o nome do Senhor para ludibriar Naamã. Geazi caiu na tentação e comprometeu o nome do Senhor. Infelizmente, isso acontece também em nossos dias. Isso acontece. Pessoas que caem na tentação, veem de repente a possibilidade do ganho fácil, comprometem o nome do Senhor. E aí vemos os ingredientes do escândalo. Escandaliza-se a obra de Deus. Os pregadores que são homens de Deus sofrem, porque passam todos a serem vistos como farinha do mesmo saco, porque um ou outro, não resistindo à tentação, são mercenários e vem ocasião de ganho fácil e acabam por extorquir pessoas usando o nome do Senhor, e o nome do Senhor passa a ser blasfemado. Nas igrejas nós passamos, fazemos a coleta. E no momento da coleta tem dia que você tem que estar falando, meus irmãos, porque eu sei que às vezes algumas pessoas falam e hoje em dia, infelizmente, já se tornou gozação e piadas, não é? Mas as igrejas têm as suas contas, não se constrói um templo sem condição financeira, e a condição financeira da igreja, ela vem do bolso do fiel. Às vezes tem que se explicar isso, porque infelizmente todos nós acabamos virando farinha do mesmo saco por causa de Geazis que estão espalhados por esse planeta fora. Mas os servos de Deus sinceros estão aí. E o resultado do trabalho dos sinceros são almas ganhas, igrejas construídas, evangelismo no mundo inteiro, programações de rádio como essa que você está ouvindo, levando a palavra de esperança e fazendo com que você abra os seus olhos também. E aqueles que são desonestos podem ter a certeza. Se não se arrependerem, se não restituírem, se não abandonarem essas atitudes que comprometem o nome de Deus e a igreja, haverá acertos de conta. Sim, haverá um acerto de conta. Geazi, o que aconteceu? Ele herdou a lepra de Naamã. E infelizmente, naquele tempo havia essa questão, a sua descendência acabou também colhendo das consequências. A consequência daquele que erra, sabe que está errando e não se arrepende, são muitas dores. Muitas dores. A Bíblia fala, são muitas as dores com as quais alguns que se desviaram da fé foram transpassados. Segundo o apóstolo Paulo fala em 1 Timóteo capítulo 6, versículo 10. E nessa mesma carta Paulo escreve sobre os que naufragaram na fé. Geazi naufragou na fé quando caiu na tentação de extorquir, de usar o nome do Senhor em vão, acabando por se tornar um ladrão comum. Que isso sirva de alerta para todos nós. Que isso sirva de alerta para você, que às vezes está sendo extorquido. Você está sensível. Tem alguém doente, ou talvez você mesmo esteja doente. Então é claro, se alguma pessoa chega num momento como esse e fala para você, não, você me arruma aí R$2.000 que eu vou desenterrar um sapo não sei aonde. Você acaba dando, você está enfermo, você está doente, você quer ser curado. Mas abra os seus olhos. Abra os seus olhos. Busque um pastor de verdade. Busque gente sincera. Tem muita gente sincera, eu volto a repetir. Tem muita gente sincera. No meu evangélico e cristão tem muita gente boa, muita gente comprometida com Deus. Procure uma pessoa assim. Você vai ver o quanto as coisas vão ser muito melhores. E você que infelizmente está aí, vivendo o caminho que viveu Geazi, arrependa-te, restitua, para com essa bobagem e deixa Deus restaurar você. Se não

0: a nos guardar e a nos livrar da tentação. Não há tentação maior do que nós possamos suportar. E lembra-te, prezado ouvinte, prezado pastor, quando não há desejo, não há tentação. Quando não há tentação, não há consumação do pecado. E quando não há consumação do pecado, não há morte.
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2: 1:37, já estamos de volta com todos vocês. Eu sou o presbítero Rafael Gonçalves e somos da Igreja Pentecostal Deus e Amor. Madrugada do Socorro de Deus, voltando, é claro, com a sua participação ao vivo. Eu quero ouvir você. Quero incluir o seu nome e o nome da sua família para a oração que vamos fazer às 2:00. O clamor do socorro de Deus. DDD 11-3208-2790 ou DDD 11-3208-2743. Entre em contato conosco, pois daqui a pouquinho, daqui a 22 minutinhos, já vamos entrar em oração a favor do seu lar e da sua família. A nossa irmã Sebastiana nos escreve de Cabral, Paraná. Ela nos pede orações, orações para ela e também para a família. Temos também mais um pedido de oração aqui na Central de Produção Internacional, a nossa irmã Sandra. Ela nos cumprimenta com uma ótima noite na paz do Senhor Jesus. Ela é de Imperatriz do Maranhão. Daqui a pouquinho já vamos orar pela irmã e pela família. Mas antes, vamos ouvir mais um ouvinte que está na ponta da linha. Alô, a paz do Senhor Jesus, bom dia.
3: Bom dia, a paz do Senhor Jesus, pastor.
2: A paz do Senhor, com quem eu falo?
3: A irmã Ivone, aqui de Curitiba.
2: Curitiba, Paraná. Bem-vinda à nossa programação, irmã Ivone. Deseja orações?
3: Ai, a oração é problema da minha coluna, até eu já estou desenganada pela medicina, pastor.
2: Meu Deus.
3: Mas pelo meu Jesus, não.
2: É verdade, é verdade. Jesus então, não desengana ninguém.
3: Não, não, não. Então eu queria que o pastor colocasse meu nome, né, Ivone?
2: Ivone, uhum.
3: É Ivone. Eu quase não durmo também, sabe, cochilo um pouco, uhum. E agora eu vou fazer um procedimento, sabe, na coluna.
2: Sim.
3: E eu quero que Deus, né, que eu chegue lá e não tenha mais nada, né? Eu quero testemunhar, sabe?
2: Glória a Deus. Glória a Deus.
3: Bom, querido.
2: Amém.
3: E eu sempre estou orando para o pastor aqui também. Eu acho que o pastor é 6 horas da tarde, né? Que hora também aqui? É de meio-dia, 6 na madrugada.
2: Oramos sempre. Deus, oramos sempre, oramos sempre.
3: Isso, eu oro muito com o pastor, eu gosto muito de orar com o pastor.
2: Foi um prazer.
3: Estou uma bênção, claro.
2: Foi um prazer falar com a irmã, mas a irmã deseja colocar o nome de mais alguém na oração?
3: Põe a salvação da minha família, pastor.
2: Salvação da família.
3: É, eu até quase que nem coloco por causa da dor que eu tenho dor, até para me ligar, sabe?
2: Meu Deus, irmã.
3: Mas Jesus é maravilhoso, eu confio nele, sabe?
2: Às 2 horas... vamos orar para que Deus venha restaurar a saúde da irmã nessa madrugada.
3: Amém, querido. Amém, pastor.
2: Deus abençoe. Amém. Foi um prazer falar com a irmã.
3: Amém. O prazer foi todo meu. A paz do Senhor Jesus.
2: A Deus paz do Senhor Jesus. Amém. 1:41, temos mais um ouvinte na linha que também deseja incluir o seu nome e o nome da família em oração. Vamos ouvir. A paz do Senhor Jesus. Bom dia.
4: Paz do Senhor Jesus, pastor.
2: Com quem eu falo?
4: Você fala com a Giovana, irmã Giovana aqui de Vitória, Espírito Santo.
2: Deus abençoe, irmã Giovana. Espero que esteja bem, a família. A irmã entrou em contato para que possa deixar os nomes para a oração.
4: Pastor.
2: Fica à vontade.
4: Quero deixar o nome das minhas 2 filhas, Adriana, Roberta.
2: Uhum. Mais alguém?
4: É, dos meus 2 bisnetinhos, Theo e Daniel.
2: Uhum. Fica à vontade.
4: E Isabelle e Bernardo.
2: Isabelle e Bernardo. Vamos apresentar em oração, em nome de Jesus.
4: Pastor, posso falar para pedir uma oração para mim também?
2: Claro, claro.
4: que hoje eu fui fazer uma compra no supermercado.
5: Uhum.
4: E na hora que eu tava descendo na escada rolante, o carrinho virou.
2: Meu Deus.
4: E eu caí, mas não me machuquei, não.
2: Uhum. Livramento.
4: Só ficou dolorida a perna.
2: Mas dói, né?
4: É, dói, dói.
2: Vamos apresentá-la em oração. Em nome de Jesus.
4: Quero pedir oração para vocês todos aí. Vocês estão uma benção toda madrugada.
2: Glória a Deus. É sempre um prazer estarmos aqui atendendo e orando pelos irmãos.
4: Amém, pastor. Amém, pastor. Desejo para você tudo de bom. Toda felicidade, toda paz do Senhor do mundo.
2: Digo mesmo, uma excelente madrugada na presença de Deus e até daqui a pouquinho na oração das 2 da manhã.
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2: Também estamos recebendo diversas mensagens nesta madrugada, pessoas que também precisam e muito do socorro de Deus. A nossa irmã Joelma nos escreve dizendo: pastor, eu preciso muito de orações e também o meu filho. Nós vamos apresentá-los nas mãos do nosso Deus. A nossa irmã Sueli também nos escreveu dizendo: pastor, a paz do Senhor, peço orações pelo meu querido esposo, ele se encontra com depressão, eu creio num grande milagre para a sua vida. Já está incluído aqui na nossa oração. Vamos ouvir mais alguém? Vamos ouvir esta pessoa que está do outro lado da linha. A paz do Senhor, bom dia.
6: A paz do Senhor, bom dia.
2: Com quem eu falo?
6: Aqui é a irmã Lourdes.
2: Irmã Lourdes. Fala de onde, irmã Lourdes?
6: Aqui de Curitiba.
2: Curitiba, Paraná, os nossos irmãos curitibanos estão nos ouvindo nessa madrugada. Que Deus abençoe os nossos irmãos. Obrigado pela audiência. A irmã deseja deixar os nomes para oração?
6: Sim, eu quero pedir oração da irmã Sandra, que não está bem.
2: Uhum.
6: É, o Livro.
2: Fica à vontade.
6: É, meu irmão é Darcy. De família.
2: Uhum.
6: Dirceu. E família.
2: Uhum.
6: E também. Meu nome é Lourdes e família, meu filho.
2: Uhum. Mais alguém?
6: É Pai Di.
2: Uhum.
6: Também não está bem de saúde, a Silvia.
2: Silvia. Uhum. Mais alguém que a irmã queira acrescentar?
6: É essas pessoas.
2: Amém.
6: Ah, Luana e família.
2: Luana e família. Isso. Perfeito. Perfeito. Às 2 da manhã, vamos clamar pela irmã e também pela família.
6: Tá bom. Deus abençoe.
2: Amém. Deus abençoe também. Amém. Uma excelente madrugada na presença de Deus.
6: Amém. Paz do Senhor.
2: A paz do Senhor. 1h46, nos restam 14 minutinhos para as 2 da manhã. Nos restam 14 minutos para o clamor da madrugada do socorro de Deus. Vamos ouvir mais alguém que está na linha? A paz do Senhor, bom dia.
7: Bom dia, irmão.
2: Com quem eu falo?
7: Estou falando com o Ernesto Gildo, daqui de Francisco Morato.
2: Deus abençoe, meu querido irmão. Bem-vindo à nossa programação. O irmão deseja incluir o nome de toda a família em oração?
7: Sim.
2: Fique à vontade.
7: Principalmente do meu filho Joel e minha nora Gisele.
2: Joel e Gisele.
7: Sim, Deus sabe qual a necessidade, qual o problema que eu estou enfrentando com eles.
2: Amém, meu querido irmão.
7: E
2: amém.
7: Toda a família Xavier.
2: Uhum.
7: E eu também estou passando por um problema de enfermidade, por no SUS, e não consigo, estou gastando já do meu bolso para me tratar com esses problemas.
2: Imagino.
7: Aí eu preciso da minha oração para isso.
2: Vamos orar. E vamos apresentá-lo nas mãos de Deus.
7: Com esse problema no pescoço, no braço, e nada resolvido. Aí agora eu já estou gastando com o médico particular para ver se consigo sarar essas dores. Nada grave, mas incomoda muito.
2: Claro, claro. Claro, o irmão está certíssimo.
7: E aí eu estou prestando essas orações dos meus irmãos. E
2: vamos orar, sim.
7: Essa ligação que eu estou fazendo agora é para pedir a oração. E a próxima vai ser para contando uma bênção.
2: Em nome de Jesus.
7: Tanto essa das minhas enfermidades como a do meu filho, mas da minha nora.
2: Glória a Deus.
7: E o meu filho está desempregado e estou passando uma lutinha com eles dois. Não
2: obrigado.
7: É por causa do emprego, mas é por causa da falta da deles não saber controlar o financeiro, né?
2: Eu entendo. Eu entendo.
7: Ele trabalha no, assim, por conta própria, mas não dá para nada.
2: Eu entendo. Entendo
7: eu,
2: perfeitamente.
7: Por causa da minha saúde.
2: Vamos
7: e
2: clamar,
7: aí,
2: sim.
7: Tem a mais família Xavier, que é meus filhos, nora e neto, filha. Está tudo incluído na família.
2: Já está incluído aqui na oração. E já, daqui a 12 minutinhos, vamos clamar pela família Xavier. Vamos orar por esse casal. Vamos orar pela saúde do irmão. Creia
7: Amém.
2: Que o Senhor, mais uma vez, irá nos visitar nessa madrugada. Deus
7: Amém.
2: Abençoe, meu querido. Foi um prazer falar com o irmão.
7: Estarei orando também com vocês. Que Deus abençoe.
2: Ore por nós. Amém.
7: Amém.
2: O irmão também.
7: Amém. Tchau, tchau.
2: 1h49, muito obrigado pelo carinho da sua audiência. Que Deus abençoe grandemente você, o seu lar, a sua família. Esta é a madrugada do socorro de Deus. E como está a sua fé para a oração das 2 da manhã? Vamos orar pelas pessoas que nesta madrugada estão hospitalizadas, estão internadas, estão entubadas. Vamos orar também por aqueles que não estão dormindo bem. Quantos têm sofrido com insônia, depressão? Quantas têm vivido uma vida totalmente em desespero, preocupadas com os problemas do cotidiano da vida? Amigo ouvinte, a oração é uma verdadeira terapia. Interceder por alguém é uma verdadeira terapia. E é isso que já vamos fazer por você. Mas antes, nós vamos falar de família. O nosso querido pastor Jessé Ávila, que também é psicólogo, traz um tema muito importante para nós: comunicação no casamento. Vamos ouvir e vamos ser edificados por Deus, o nosso Pai.
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9: Olá, seja muito bem-vindo a mais um episódio do Casamento em Pauta, um espaço dedicado a reflexões sobre relacionamento conjugal, comunicação e construção de vínculos saudáveis. Você sabia que muitos casais afirmam ter problemas de comunicação, quando na verdade o problema não é a falta de conversa, mas a forma como conversam? Alguns falam muito, mas se compreendem muito pouco. Você conhece alguém assim, ou você se identifica com essa realidade? Pois bem, por essas razões, hoje nós vamos falar sobre o que destrói a comunicação no casamento e como identificar comportamentos que enfraquecem o diálogo e a conexão emocional. O pesquisador John Gottman identificou 4 comportamentos que aumentam significativamente o risco de desgaste conjugal. Vamos lá. Críticas constantes, atitudes defensivas, desprezo e bloqueio emocional.
10: Esses padrões dificultam a resolução de conflitos e produzem distanciamento emocional ao longo do tempo. Exemplo, uma esposa tenta conversar. Eu estou sentindo sua falta ultimamente. O marido responde, você reclama de tudo. Ela se sente desvalorizada e encerra a conversa. Em outro momento, ela tenta compartilhar uma preocupação financeira e ouve: "Você sempre exagera." Pouco a pouco, ambos deixam de falar sobre o que realmente sentem, o silêncio cresce e a intimidade diminui. Entendemos então que a comunicação não é destruída apenas por gritos ou discussões. Ela também é enfraquecida pela indiferença, pela falta de escuta e pelo hábito de invalidar os sentimentos do outro. Casamentos fortes não são aqueles que nunca existem conflitos, mas aqueles em que ainda existe espaço para o diálogo.
9: Desse modo, nós temos aqui algumas dicas bem práticas que vão ajudar, com certeza, no seu casamento. Número 1. Evite críticas que atacam a identidade. Por quê? Porque existem grandes diferenças entre dizer: "Olha, essa atitude me machucou", e dizer: "Você é uma pessoa egoísta, você me machuca." É muito diferente, porque ataques pessoais geram defesa e afastamento. O segundo ponto aqui é ouvir antes de se defender. Porque muitas vezes interrompemos o parceiro porque queremos provar que estamos certos. Então, antes de responder, tente compreender o que ele, o que ela está realmente tentando me dizer. Número 3. Nunca use o desprezo como arma. Ironias, humilhações e sarcasmos podem deixar marcas profundas, claro, do ponto de vista emocional. As frases como: "Você é imprestável, não serve para nada, nem adianta conversar com você, você não entende, você não consegue entender." Isso aí acaba ferindo a dignidade do outro e comprometendo a confiança.
10: Quarta, fale sobre problemas específicos. Evite palavras como "sempre" ou "nunca". Por exemplo, em vez de dizer "você nunca me ajuda", prefira "hoje eu precisava mais da sua ajuda e me senti sozinha." A conversa se torna mais objetiva e menos defensiva. Quinta, priorize a conexão antes da solução. Em muitos momentos, o cônjuge não procura uma resposta imediata, procura compreensão. Frases como "entendo porque isso te machucou", "vamos resolver isso juntos", fortalecem o vínculo e criam um ambiente mais seguro para o diálogo. Marshall Rosenberg afirmou: "A maioria dos conflitos não surgem por indiferenças de opinião, mas pela maneira como nos comunicamos."
9: Então, resumindo bem aqui, uma comunicação saudável não nasce por acaso. Ela é construída diariamente por meio de respeito, escuta e disposição para compreender. Quando o diálogo se fortalece, o relacionamento, obviamente, não é? Também acaba se fortalecendo. Mas nos diga aí, vocês gostaram desse conteúdo? Então compartilhe a nossa programação com outros casais e continue nos acompanhando. Fiquem atentos porque a qualquer momento estaremos de volta com mais reflexões que podem fortalecer a vida a dois. Um forte abraço e até breve.
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aqui para te adorar e louvar o seu nome. Sim, meu Deus, neste momento eu abro meu coração, eu abro a minha alma e do fundo do meu coração eu te digo: Senhor, eu te amo, eu te louvo, para sempre estarei seguindo o teu caminho, Senhor. Estarei contigo para sempre, andando lá.

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0: para que logo em seguida possamos fazer o grande clamor, o clamor da madrugada. Você que nos ouve do norte ao sul do Brasil, prepare, porque nós vamos falar com Deus. Mando um abraço especial aos irmãos que nos ouvem em Minas Gerais, aqui no estado de São Paulo, aos nossos irmãos do Rio de Janeiro, aos nossos irmãos do Pará, a nossa irmã Maria Barata, que também nos ouve. Muito obrigado pela audiência de todos vocês. Vamos ao momento da oração em instantes, logo mais após o prefixo.
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5: 2 horas e 2 minutos.

0: 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Chegou o momento da oração da madrugada. 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
1: Santíssimo Deus e eterno Pai, aqui estamos mais uma vez em Tua santa e gloriosíssima presença para adorá-lo, para glorificá-lo, para exaltá-lo. Obrigado pela vida, obrigado pela família, obrigado pelo nosso ministério, obrigado por tudo que tens feito por nós. Não temos palavras para expressar tamanha gratidão. Em tudo vemos o teu cuidado. Em cada detalhe, o Senhor tem zelado pelas nossas vidas, tem zelado pela nossa família. Ó Deus vivo, Criador dos céus e da terra, ó Deus que antes do princípio já existia, que nos criou a sua imagem e semelhança, nesta madrugada viemos lhe pedir perdão. Perdoe os nossos pecados, perdoe as nossas transgressões, perdoe-nos, ó Deus, por tudo que fizemos, praticamos, que não foi do teu agrado, não foi da tua vontade. Queremos nos apresentar diante do Senhor, com coração contrito, com coração quebrantado, com coração voltado a te adorar. Nos esvaziamos de nós mesmos para sermos cheios da tua presença. A tua presença nos traz paz, a tua presença nos traz refrigério, a tua presença nos traz consolo. Não há nada melhor do que falarmos com o Senhor na madrugada de hoje. Quantas pessoas, ó Deus, que entraram em contato conosco através das linhas telefônicas da Central de Produção Internacional, quantas que também nos enviaram a sua mensagem pelo WhatsApp do programa Voz da Libertação, pessoas, ó Deus, desesperadas, pessoas angustiadas, tristes, abatidas, sem esperança, mas creem no poder da oração. Quantas, ó Pai, doentes, desenganadas pela medicina, mas também creem no poder do clamor. Por isso que nesse exato momento fazemos esse clamor, o clamor do socorro de Deus, porque sabemos que quando o homem não consegue, quando o homem cujo poder é limitado, nada pode, podemos contar com a ajuda do Senhor. E não estamos orando por necessidade, estamos orando porque temos prazer em falar com o Senhor. Não estamos orando porque precisamos de alguma coisa, é porque temos prazer em entrar em tua presença para adorá-lo. Te adoramos, Senhor. Te adoramos, te glorificamos, porque não nos rejeitaste. Muito pelo contrário, o Senhor enviou o seu Filho amado, Jesus Cristo, para que morresse na cruz do Calvário para nos salvar, nos dando a sua própria vida, pagando as nossas dívidas, o nosso escrito de dívida, agora cravado na cruz. Obrigado, Senhor. Grandes eram as minhas dívidas, as nossas dívidas, mas o Senhor pagou todas elas na cruz. Obrigado, Jesus, porque como um cordeiro mudo, sem reclamar, se sacrificou por todos nós. Glória ao Pai, ao Filho, ao Espírito Santo, por esta obra tão linda e maravilhosa, obra esta de redenção, perdão, reconciliação e salvação. Jesus, aqui estamos, porque cremos no poder do teu nome. Aqui estamos, porque cremos no poder do teu precioso sangue, para a libertação e transformação desta vida. Quantas pessoas, ó Pai, que nesta madrugada estão sentindo opressões malignas, pessoas vítimas das obras do mal, estão ouvindo vozes, estão vendo vultos. Quantas pessoas que estão se sentindo desconfortáveis dentro da sua própria casa. Meu Deus, venha visitar estas vidas agora. Venha repreender este mal que sobreveio a esta família. Venha desfazer esta obra maligna que foi feita nos cemitérios, nas encruzilhadas, nas matas virgens, para ver esta pessoa nesse quadro, nessa situação. Liberte agora, Senhor, esta criança, este adolescente, este jovem, esta vida que se encontra oprimida, algumas depressivas, ansiosas. Quantas pessoas, ó Deus, têm trocado o dia pela noite, preocupadas com os problemas da vida, problemas que nem sequer existem ou existirão. Esta pessoa vive já pensando nos problemas de amanhã. Esta pessoa vive preocupada com os problemas do dia seguinte e não consegue viver o dia de hoje. Meu Deus, quantas pessoas ansiosas e precisam em muito do cuidado, do agir do Senhor. Visite estas pessoas agora, meu Pai, para que elas possam voltar a dormir bem, para que possam voltar a colocar a cabeça sobre o travesseiro e gozar de um sono profundo, um sono maravilhoso, para que possam acordar cedo pela manhã, voltarem a trabalhar, exercer a sua profissão. Quantos, ó Deus, nem sequer conseguem mais trabalhar? Pessoas traumatizadas, pessoas, ó Deus, com a síndrome do pânico, a síndrome do medo, pessoas, ó Pai, que sofreram diversos traumas e agora nem sequer saem de casa. Pessoas com uma boa profissão, tinham uma excelente carreira, um bom emprego e abandonaram tudo. Visite estas pessoas agora, ó Deus. O Senhor é a nossa única esperança. A Tua palavra diz que o Senhor é o Pai das luzes. A Tua palavra também diz que o Senhor é a fonte inesgotável da misericórdia. Tenha misericórdia desta vida, que agora reconhece a soberania do Senhor. Tenha misericórdia desta vida, que agora se arrepende dos seus pecados, das suas falhas, das suas transgressões. Se arrepende por ter batido em diversas portas procurando solução, mas muito pelo contrário, só piorou. E agora esta pessoa clama ao Deus vivo, Deus Jeová, colocando a esperança em Ti. O Senhor é um Deus que não vira as costas para ninguém. O Senhor é um Deus que está sempre com as mãos estendidas, ouvidos atentos, o rosto inclinado para olhar para o aflito e necessitado. Meu Deus, socorre estas vidas agora. Socorre estas vidas que se encontram desesperadas. Socorre estas vidas que estão desenganadas. Socorre estas vidas que estão desempregadas. Socorre estas vidas que sofrem com problemas psicológicos, problemas mentais, físicos, traumas. Estas pessoas, ó Pai, têm um futuro maravilhoso pela frente, mas estão inertes, estão estagnadas. Em vez de progredirem, estão olhando para trás, não só olhando, mas ficando para trás. Tenha misericórdia destas vidas e as liberte agora. Eu peço ao Senhor que, em nome de Jesus, venha repreender este quadro de depressão. Que esta pessoa possa ser liberta. Que esta pessoa possa ser livre. E o nome do Senhor ser glorificado. Quantas pessoas, ó Deus, que não têm dormido bem pelo fato de terem pessoas na família no vício das drogas, pessoas que saem na madrugada e retornam apenas no dia seguinte, às vezes nem retornam, outras que saíram nem retornaram, e esta pessoa aflita aguarda o contato, uma mensagem, desta pessoa que saiu e até o momento não voltou. Quantas pessoas preocupadas com os filhos, o marido ou a esposa, que saíram e até o momento não retornaram para casa. Senhor Jesus, vidas desesperadas, vidas aflitas e cansadas, pois o seu ente querido se entregou às drogas, se entregou ao vício do alcoolismo, se entregou às amarras malignas e agora se vê preso numa situação, um círculo vicioso. Meu Deus, liberte estas vidas agora. Há uma mãe, há um pai que ora pelos seus filhos que estão escravos do maligno. Há filhos que oram pelos pais que também se encontram nessas condições. Há uma pessoa que ora, que suplica pela sua família. Quantas pessoas, ó Deus, que não dormem. Só dormem depois da oração da meia-noite. Prosseguem ouvindo o programa Voz da Libertação. E esperam o momento da oração das duas para que possam dormir, porque estão em campanha. Estão em campanha por alguém que precisem muito de oração. Meu Deus, visite estas pessoas agora que nos apresentaram através dos seus pedidos pelo WhatsApp ou por ligação. Visite estas pessoas agora que estão clamando e fazendo os seus pedidos por meio desta oração nesse exato momento. Muitos não conseguiram nos ligar. Muitos não conseguiram nos enviar a sua mensagem, mas estão orando por alguém. Socorre estas vidas agora, meu Deus, socorre. Socorre esta pessoa que está presa ao vício das drogas, do alcoolismo, do cigarro. Visite esta pessoa que se tornou um andarilho. Vive nas madrugadas desta cidade, bebendo, fumando, sendo escravo, convivendo em baladas, convivendo com pessoas que continuam a levar esta vida ao abismo. Salve esta vida agora. Socorre esta vida agora. Eu peço também o teu socorro pela vida desta pessoa que está internada em um hospital. Quantas pessoas entubadas. Quantas pessoas, ó Deus, nas CTIs, nas UTIs. Alguém com celular nas mãos, com fone de ouvido conectado a este aparelho, orando, clamando nesse exato momento por alguém. Esta pessoa ama esta vida que agora não fala. Esta pessoa ama esta vida que agora não ouve, não enxerga. Vítima de um acidente gravíssimo. Vítima de um AVC, de um derrame, de aneurisma cerebral. Meu Deus, não importa a situação que levou esta pessoa a este leito de enfermidades, a este leito de hospital. Não importa o mal que levou esta pessoa a ficar na fila do atendimento, nas unidades básicas de saúde. O Senhor é poderoso para repreender todo e qualquer tipo de enfermidade. Toque nesta vida agora e restaure. Toque nesta vida agora e dê esta pessoa saúde. Repreendo, meu Deus, agora. Eu repreendo agora, em nome de Jesus, esta enfermidade chamada câncer, este mioma, este caroço, este tumor na cabeça, esta enfermidade no coração, no pâncreas, nos rins, no sangue, na coluna, esta enfermidade na boca, esta cegueira, esta mudez, esta surdez, esta enfermidade nos ossos, que em nome de Jesus, este mal seja repreendido agora. E esta pessoa receba saúde. Toque agora, Senhor, com o toque da cura. E faça esta pessoa se levantar do leito. Faça esta pessoa ouvir de novo. Faça esta pessoa enxergar de novo. Faça esta pessoa se alimentar de novo. Toque nesse aparelho digestivo, no estômago. Toque, meu Deus, agora. E faça esta pessoa se alimentar. Faça esta pessoa se levantar e pedir por comida. Faça, meu Deus, com que os exames desta pessoa estejam normais. Repreendendo, meu Deus, esta diabetes. Repreendendo, meu Deus, este mal que afeta a vida desta pessoa, este organismo que contrariou um vírus. Senhor Jesus, que em nome do teu Filho, Jesus Cristo, ó Pai, esta pessoa seja livre. Esta pessoa que não anda, mas fica apenas assentada em uma cadeira de rodas, se anda com a ajuda de muletas ou andadores, toque agora, Jesus, com o toque da cura, e restaure estas vidas agora. Visita, meu Deus, os profissionais da saúde, apresenta os enfermeiros, cirurgiões, os médicos, doutores, eu apresento os porteiros, os seguranças, apresento, meu Deus, o corpo de bombeiros, apresento, meu Deus, todos que nesta madrugada estão trabalhando na segurança pública de nosso país, os policiais civis e militares, os motoristas de ônibus, os motoristas de aplicativo, este ciclista, este pedestre, eu apresento este mototaxista, motociclista, eu apresento a todos, ó Pai, que neste momento estão no trabalho. Apresento a todos que estão trabalhando hoje na Central de Produção Internacional, nosso irmão Hamilton, nos botões, na mesa de som, todos que aqui estão trabalhando, os porteiros da sede mundial, os seguranças, todos que estão trabalhando na limpeza, todos que estão exercendo uma função, o seu trabalho. Meu Deus, continue abençoando a vida de cada um dos teus filhos. Que seja uma madrugada de paz, que ao final do expediente esta pessoa possa voltar para casa em paz, guardado e protegido pelo sangue de Jesus. Obrigado, meu Deus, por esse momento de oração. Obrigado por este momento de clamor. Eu apresento, meu Pai, volto a apresentar cada pedido de oração que recebemos por telefone. Cure, liberte, transforme, abra a porta de emprego. Visite cada pessoa que nos escreveu, nos deixando a sua mensagem. Que em nome de Jesus sejam alcançadas pelo Senhor. Eu oro, meu Deus, e não há dúvida em meu coração que todos receberam a visita do Senhor. Porque o Senhor é bom e a tua misericórdia dura para todo sempre. Glória ao Pai, glória ao Filho, glória seja dada ao Espírito Santo de Deus. Aquele que habita no esconderijo do Altíssimo, à sombra do Onipotente descansará. Direi do Senhor, Ele é o meu Deus, o meu refúgio, a minha fortaleza, e nele confiarei. Porque ele nos livrará do laço do passarinheiro e da peste perniciosa. Ele nos cobrirá com as suas penas, e debaixo das tuas asas nós estaremos seguros. A sua verdade é para nós escudo e broquel. Não temeremos o terror da noite, nem a seta que voa de dia, nem a peste que ande na escuridão, nem mortandade que assola ao meio-dia. 1.000 cairão ao nosso lado, 10.000 à nossa direita, mas mal algum chegará a nós. Somente com os nossos olhos contemplaremos e veremos a recompensa dos ímpios, porque tu, ó Senhor, és o nosso refúgio, e no Altíssimo fizeste a tua habitação. Nenhum mal nos sucederá, nem praga alguma chegará à nossa tenda, à nossa casa, porque aos seus anjos dará ordem ao nosso respeito para nos guardar em todos os nossos caminhos. Eles nos sustentarão em suas mãos, para que não tropecemos com o nosso pé em pedra alguma. Pisaremos o leão, a cobra, calcaremos aos pés o leão e a serpente, porquanto encarecidamente amamos o Senhor nos livrará. O Senhor nos colocará em segurança, em alto retiro, porque conhecemos o nome do Senhor e o Senhor conhece o nosso nome. Nós o invocamos e eu sei que o Senhor já está nos respondendo. Estando conosco, estando com esta pessoa na angústia, ó meu Pai, tirando esta pessoa dessa situação e o exaltando, nos fartando com longura de dias, mostrando esta vida a tua salvação. Glória ao Pai, ao Filho, ao Espírito Santo de Deus. Obrigado, Senhor, pelo teu socorro, pelo teu cuidado. Obrigado por esse momento maravilhoso, o momento da oração. Amém e amém. Muito obrigado e graças a Deus.

2:29. Eu sou o presbítero Rafael Gonçalves e somos da Igreja Pentecostal Deus e Amor. Você que orou comigo, tenha plena certeza que Deus visitou o seu lar, a sua vida, a sua família. Foi a oração do socorro de Deus. Deus lhe socorreu. Tenha fé, mas também creia no Senhor Jesus como único e suficiente Salvador da sua alma. Por isso que nesta madrugada eu gostaria de lhe fazer um apelo. Gostaria de convidá-lo a aceitar Jesus como Salvador da sua vida. E você afastado, voltar para a presença de Deus. Onde quer que você esteja, se possível, levante as mãos. Caso contrário, em espírito de oração, você repetirá estas palavras. Senhor Jesus, eu orei e senti no meu coração o desejo de aceitá-lo como único e suficiente Salvador da minha alma. Perdoe os meus pecados, as minhas transgressões.

0: o desejo de voltar para a tua presença. Perdoe os meus pecados. Aceite-me de volta. Reconheço que errei, que pequei, mas estou profundamente arrependido. A tua palavra diz que o Senhor ainda é o pai do filho pródigo. Faça uma aliança comigo. Abraça-me, Senhor. Receba-me de volta. Volte a escrever o meu nome no livro da vida. Amém. Amigo ouvinte, seja muito bem-vindo à vida, seja muito bem-vindo à Igreja Pentecostal Deus é Amor.
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0: paz do Senhor Jesus, eu me chamo Luciana Ribeiro, moro em Santa Cruz do Rio Pardo, interior de São Paulo. O testemunho que eu tenho para contar é um grande livramento de morte que o Senhor me deu no ano de 2016. Em 2016, exatamente no mês de fevereiro, eu comecei a ter umas dores de cabeça, e essas dores de cabeça elas foram ficando progressivas, foram ficando muito forte, cada dia mais forte, ao ponto de que remédio analgésicos, eu já tinha uma sacola em casa de tanto remédio que estava tomando para tentar sanar essas dores, e essas dores não passavam. Conforme ela foi só aumentando cada dia mais, um dia eu estava na minha casa, tinha acabado de chegar do trabalho, ainda trabalhava com dor. Meu esposo me ligou para perguntar como é que eu estava. Eu disse a ele, pelo amor de Deus, pede para alguém de casa vir me ver, porque eu não estou aguentando de dor de cabeça. A minha cabeça, irmãos, parecia que ia explodir, tamanha pressão que tinha dentro da minha cabeça. E nisso a minha irmã veio me socorrer e me levou ali num médico particular, porque eu já estava indo no UPA 3 vezes no dia, e voltava para casa, o Iris me mandava para casa, e as dores não passavam. A minha irmã me levou nesse médico particular, esse médico particular fez só um caminhamento e me mandou direto para o hospital para ser internada. Irmãos, ali começava a minha jornada de angústia. Porque quando eu fiquei internada ali, passando dias após dia, médico e pós-médico entrava e saía, todo dia trocando de médico, ninguém conseguia descobrir o que eu tinha, irmãos. Fazia exames e mais exames e ninguém conseguia descobrir o que eu tinha. Os médicos já não vinham mais na beira do meu leito, eles não chegavam mais perto de mim. Eles ficavam na porta, porque conforme eles falavam ali que não sabia o que tinha, que o exame não acusou nada, mais nervosa eu ficava, mais dor eu sentia. Irmãos, eu já estava num processo de vômito, e nisso, irmãos, sem comer há vários dias, porque eu não conseguia comer, eu fiquei praticamente couro e osso, eu perdi mais de 20 quilos, irmãos. Fiquei bem magra em cima de uma cama de hospital. Eu pedia para minha irmã, para minha família, que ele me ver, pedir para algum irmão e orar por mim lá no hospital. Mas, irmãos, era um plano de Deus, era Deus ali tendo um tratado comigo, porque eu já era conhecedora do Evangelho, eu era desviada, irmãos, era afastada dos caminhos do Senhor. E minha irmã me dizia que não sabia o que estava acontecendo, que quando ela chegava na casa de um irmão, ou o irmão tinha acabado de sair e ela tinha acabado de chegar, ou ela chegava, o irmão saía, ou ela saía, a pessoa chegava, irmãos. Não conseguia ninguém para ir orar por mim. E assim eu fiquei, irmãos, por aproximadamente ali na clínica médica da Santa Casa, por aproximadamente 7 dias. Até que um dia, irmãos, eu clamei ao Senhor, pedi a misericórdia dele, pedi para ele ter misericórdia de mim, pedi para ele entrar com providência, porque eu estava vendo, irmãos, que eu ia morrer. Eu não ia sair daquele hospital. Nada, irmãos, nada, ninguém conseguia descobrir o que tinha na minha cabeça, e eu com as dores cada vez mais pior, eu sem comer, irmãos, sendo sustentada só por soro, porque a dor era muito forte, que eu não conseguia comer. Eu comecei a vomitar, eu vomitava o que não tinha no estômago, vocês imaginam a situação que eu estava. A minha família toda desesperada, porque já fazia dias que eu estava ali, os braços todos roxos, já não tinha mais na onde procurar veia. Eles já estavam aplicando morfina em mim, irmãos, e não conseguia descobrir o que eu tinha. Até que um dia, eu clamando, fiz a oração de súplica ao Senhor, clamando misericórdia, eu me vi ali, irmãos, igual o rei, que virou ali o rosto para a parede, clamou misericórdia do Senhor. Foi assim que eu fiz, eu virei a cabeça, pedi para o Senhor ter misericórdia de mim, e eu creio que o Senhor me ouviu. No outro dia, irmãos, entrou um médico que eu nunca tinha visto. E esse médico, irmãos, foi enviado por Deus naquele dia. Ele me enviou para a cidade vizinha, para a cidade de Ourinhos, irmãos, aonde fizeram uma ressonância da minha cabeça. Foi Deus que me segurou dentro da máquina, porque a dor era tão terrível, e na ressonância você não pode se mexer. E eu não me mexi, irmãos. Eu peguei e fiz o exame. Quando foi no outro dia, já saiu o resultado. O senhor mostrou, o senhor permitiu esse médico vir me ver. E o senhor deu, eu creio que o senhor deu direção para ele. E descobriu, irmãos, o que eu tinha. Eu estava com uma trombose cerebral, frontal, direita, irmão. Irmãos, só Deus sabe o que eu passei. Ali, irmãos, ele me subiu para a UTI. Ele começou a esclarecer o meu caso. O meu caso era um caso muito grave. Ele falou para mim assim: você crê em Deus? Eu falei: eu creio no Deus Altíssimo. Ele falou: então pede muito a Deus, porque se dentro de 72 horas a dor não regressar, nós vamos ter que abrir tua cabeça. Mas eu não sei como que vai ser essa cirurgia, porque cabeça e intestino não se mexe. Se abrir tua cabeça, pode ser que você volte sem falar, pode ser que volte sem visão, pode ser que volte sem andar. Irmãos, imagina eu ouvindo aquilo com aquele problema na cabeça, com aquela dor, e a minha família, meu esposo e minha irmã, uma de cada lado da cama, ouvindo aquilo dentro de uma UTI. Irmãos, eu clamei tanto a Deus, eu clamei tanto socorro, tanta misericórdia do Senhor, que, irmãos, com aproximadamente um dia e meio, eu senti um alívio na minha cabeça. Eu senti um alívio. Quando aquele alívio veio, a primeira reação foi sentir fome. Só que eu nem percebi a dor. Eu pedi comida para a enfermeira. Quando eu pedi comida, saíram todas correndo. Eu não estava entendendo nada. Eles saíram tudo correndo, vieram me de pressão, vieram me de tudo. Outras foram ligar para o médico. Aí depois ele entrou, ele me falou: Luciana, você teve fome? Eu falei: eu tive. Aí a enfermeira olhou em mim e falou assim: mas e a dor? Aí que eu me toquei, irmãos, que a dor tinha cessado. A dor tinha sumido. Ela sumiu, irmão, ali por volta ali de uns 5 a 10 minutos. Mas o remédio começou a fazer efeito, irmãos, antes das 72 horas. E ali, irmãos, a cada dia eu fui só melhorando. O médico falou, irmãos, que eu iria ficar ainda mais 6 meses com as dores. Mas graças a Deus, para a honra do Senhor Jesus, com 2 meses eu já não tinha mais dor nenhuma. Ela desapareceu. Jesus me curou, me deu um grande livramento para a honra e a glória do Senhor Jesus Cristo. Creiam, irmãos, creiam que Deus é maravilhoso. Deus, ele ouve a oração. Ele teve misericórdia de mim. E só por isso eu estou aqui hoje. Meu nome é Luciana Pereira dos Santos Ribeiro. Eu moro em Santa Cruz do Rio Pardo, interior de São Paulo.
1: 2:45, estamos de volta com todos vocês. Eu sou o presbítero Rafael Gonçalves e esta é a Madrugada do Socorro de Deus. Nós ouvimos esse belíssimo testemunho da nossa irmã Luciana. Grande livramento ela recebeu, livramento de morte. Em fevereiro de 2016, com fortes dores de cabeça, de forma progressiva, mesmo tomando remédios, a situação piorava a cada dia. Ela foi hospitalizada. No momento que ela é hospitalizada, no momento que ela passa por essa situação, ela estava afastada da igreja. Ela pediu para que alguém pudesse lhe visitar no hospital. Os dias foram passando, ninguém conseguia visitá-la, mas ela acreditava que tudo não passava de um plano de Deus. Foi ali no hospital, desenganada pelos médicos, sem saber de fato o que ela tinha na cabeça, achando que iria morrer, vomitando muito. Ela ora, ela clama ao Senhor, pede por misericórdia. E agora chega um novo médico, que após fazer exames, ela é diagnosticada finalmente com a enfermidade. Ela é diagnosticada com o mal causador das dores que ela tinha na cabeça. O diagnóstico, inicialmente, o diagnóstico terrível: trombose cerebral. Um coágulo que obstrui a circulação do cérebro. Pode ocorrer nas artérias, causando um futuro AVC. pode ocorrer nas veias, nos seios venosos. É algo terrível. Apenas através de uma emergência médica para tentar intervir, para acabar com essa dor de cabeça. Mas mesmo indo ao hospital, os primeiros atendimentos, os primeiros médicos que ela passou não puderam dar um diagnóstico para ela. Mas após a oração de humilhação, Deus enviou um médico que conseguiu constatar o que de fato ela estava sofrendo, o motivo das dores de cabeça. E o Senhor interviu. Ela fez um tratamento e já nos dias seguintes ela começou a se alimentar, pedir por comida. Hoje ela não sofre mais com esta dor de cabeça. Livre, ela relata em seu testemunho o grande livramento que o Senhor lhe deu. E de fato, amigo ouvinte, foi um grande livramento. Ela podia ter tido um AVC, um acidente vascular cerebral. Ela podia hoje viver com as sequelas deste AVC. Mas ela recebeu de Deus um grande livramento. Hoje ela entende que, de certa forma, ela precisava ter o seu encontro com Deus. Ela precisava voltar para os caminhos do Senhor. E ela viu que, através desta enfermidade, ela pôde ter esse encontro com Deus. Mais uma vez, ela entregou a vida para Cristo, ela se reconciliou, voltou para a igreja, vida transformada através do Senhor Jesus. Talvez eu falo com pessoas que estão na mesma situação que estava a nossa irmã Luciana, desenganado pela medicina. Talvez você é uma pessoa que sofre com dores de cabeça. Você é uma pessoa que sofre e sofre muito com dores no corpo. Você já fez tantos exames, mas até o momento o médico não sabe o que de fato você está sofrendo. Talvez o problema não é na saúde, são problemas psicológicos, espirituais. Talvez você se sente oprimido, depressivo. Hoje é sexta-feira. Hoje, em todas as nossas igrejas Deus e Amor do Brasil, é guerra contra o mal, libertação total. Hoje os nossos pastores estarão em santo jejum a Deus para que possam clamar por vidas que estão se sentindo oprimidas. Venha para a Igreja Deus e Amor, aqui em nossa sede mundial em São Paulo. Daqui a pouquinho, às 9 horas da manhã, pastor Rivair Silva vai estar pregando a palavra de Deus, orando por todos. Logo mais às 3 da tarde, pastor Kleber de Oliveira. Ambos pastores estarão usando a autoridade do nome e do sangue de Jesus para repreenderem o mal que está atuando sobre a sua vida. Venha para a igreja. Pastor não mora em São Paulo. Procure a IPDA mais próxima da sua casa. Sede Mundial, aqui no centro de São Paulo, Avenida do Estado, 4568, na Baixada do Glicério. Você virá de carro ou a pé, entrada de pedestres e veículos, Rua Prefeito Passos, número 10. Procure uma de nossas igrejas. E o milagre que aconteceu na vida da nossa irmã Luciana também acontecerá na sua vida através do agir do nosso Deus.
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2: 2:56. Muito obrigado pelo carinho da sua audiência. Olha, daqui a 3 minutinhos nós vamos estar mais uma vez em um clamor muito especial. A oração das 3 da manhã com o pastor Lorival de Almeida. Vamos juntos orar em concordância com o servo de Deus. E é claro, vamos apresentar mais uma vez cada pedido. Você que entrou em contato por ligação, por mensagens, vamos apresentar mais uma vez a sua vida e a vida da sua família nas mãos do Senhor. O nosso WhatsApp, para que você, durante a madrugada, continue nos enviando a sua mensagem, é o DDD 11 98292-3392. A nossa irmã Neuza Rodrigues, ela nos escreve dizendo: pastor, a paz do Senhor, peço orações por mim e pela minha família. Maria também nos escreveu, nos pedindo orações. Ela pede também um grande clamor pela vida da Mônica. Ela é de Ibitinga, interior de São Paulo. Vanilza também nos escreveu. Ela é de Guarujá, litoral paulista. Nesta madrugada, ela também pede orações. Orações por ela e também pela família. Selma Damasceno, ela nos enviou uma lista para que possamos apresentar em oração. Nós vamos orar pelo Gabriel, pelo Daniel, pela Raquel, pela Selma, pelo Rafael, pela Diva, Adriano, Edson, Marcos, Vitória, Maicon, Márcia, Gisele, Michael, Michel, Dulcilene e Renata. Vamos apresentar todas estas pessoas nas mãos do Senhor. Quem também nos escreveu foi a nossa irmã Joyce. Ela nos cumprimenta com a paz do Senhor Jesus. Ela pede orações por ela e também por toda a família. A Maria Rosa também nos escreve. Ela é de Mato Grosso. Ela se sente muito ansiosa e precisa e muito das nossas orações. Vamos orar. Também quem nos escreveu foi a nossa irmã Ione Dantas. Ela pede orações, pois está prestes a fazer um exame no dia de hoje e já entrega a sua saúde nas mãos do Senhor. Ela pede orações pela família, pelas suas filhas, pelas suas netas. Ela nos pede orações por toda a família. Vamos clamar em nome de Jesus. Vamos ler a última mensagem. A nossa irmã Rosa, ela pede orações por Sabrina. Sofreu um grave acidente de moto, está no hospital Grajaú. Ela crê no milagre, ela crê nas mãos do Senhor para a recuperação desta vida. 2:59. Muito obrigado pelo carinho da sua
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1: 3 horas e 1 minuto.
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3: O Senhor Jesus nos promete em sua palavra no livro de João, capítulo 14, versículos 13 e 14.
4: E eu farei o que vocês pedirem em meu nome, para que o Pai seja glorificado no Filho. O que vocês pedirem em meu nome, eu farei.
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ouvintes amados, aqui estamos nós com muita alegria. E agora nós temos nosso momento de oração na nossa programação. Prepara o seu coração aí. Vamos falar com Deus.

Grande Deus, maravilhoso Pai, nós estamos na presença do Senhor mais uma vez. Queremos agradecer pelo privilégio, Senhor. Queremos agradecer pelas bênçãos derramadas. Queremos agradecer pela nossa vida. Nós estamos tirando mais alguns minutinhos da nossa vida, Senhor, para dedicá-los ao Senhor, ou para dedicar a Ti, Senhor, esses momentos. Queremos, ó Deus, continuar falando contigo. Eu sei que cada um tem a sua forma de se manifestar. Alguns oram mais forte, mais gritado, mais corrido, meu Deus. Eu oro assim, como o Senhor está vendo, como o Senhor está ouvindo. E eu tenho certeza que o Senhor está me ouvindo mesmo nesse momento. Meu Deus, eu não consigo orar sem antes falar com o Senhor a respeito da minha própria vida. Eu sei, ó Deus, que sou pecador e peço perdão ao Senhor de todos os meus pecados, todas as minhas iniquidades. Às vezes falo o que não devo falar, às vezes pensamos coisas ruins. Eu quero orar, ó Deus, e quero saber que a resposta é certa. Eu peço ao Senhor que me abençoe, abençoe a minha família. Eu peço ao Senhor que abençoe os meus familiares. Eu peço ao Senhor que o Senhor nos guarde, ó Deus, desse mundo tão perigoso e difícil. Que o Senhor esteja sempre atento ao nosso clamor, atento à nossa oração. Meu Deus, são tantas situações difíceis que nós atravessamos. São tantas situações, ó Deus, que às vezes nos fazem ver, Senhor, o quão difícil é fazer a sua obra. Às vezes nos curvamos com o peso da cruz. Por isso, meu Deus, nós precisamos do socorro do Senhor a todo instante, a cada dia. São tantas situações, são tantas dificuldades. É tanta coisa, ó Pai. Se não for a misericórdia do Senhor, fica difícil para prosseguir. Às vezes colocamos diante do Senhor as nossas dores, as nossas dificuldades, porque, meu Deus, o Senhor entende o nosso clamor, o Senhor entende o nosso coração, o Senhor lê o nosso coração, o Senhor conhece as nossas vidas. Meu Deus, fracos somos. Nós não temos nada de extraordinário. Eu falo por mim, pela minha família, eu, a minha esposa, os meus filhos, os meus familiares. Nós não somos super-homens. Não somos, ou seja, as mulheres não são super-mulheres. Somos pessoas. Somos carentes. Temos as nossas dores e as nossas dúvidas. Por isso, ó Deus, é tão importante o Senhor agir com misericórdia para conosco. Nós confiamos na sua misericórdia. Eu confio na sua misericórdia, ó Deus. Em alguns momentos nos sentimos tão caidinhos e precisamos nos levantar. Em alguns momentos, ó Deus, nós sentimos que as nossas forças se esvaem. Nos sentimos tão impotentes. Precisamos da força do Senhor. Eu sei, ó Deus, o quão importante é o carinho dos nossos irmãos, dos nossos companheiros de batalha. Eu sei o quanto é importante a compreensão da igreja. Somos pessoas, ó Deus, precisamos da sua força. Senhor, meu Deus, eu peço ao Senhor que o Senhor guarde a nossa diretoria, a irmã Ereni Miranda, a Débora, eu, pastor Milton, pastor Marena, pastor Luiz, a irmã Regiane, a irmã Ilza, a irmã Maria José, os nossos colaboradores que estão em todo o mundo, presbíteros, pastores, diáconos, cooperadores, cooperadoras, pessoas, ó Deus, empenhadas na sua obra.
Eu peço ao Senhor que o Senhor ilumine o nosso caminho. Eu peço ao Senhor que o Senhor abençoe os nossos dirigentes de países, capitais, sucursais, setoriais, dos anexos. Meu Deus, são companheiros, muitos deles estão sentindo o peso da cruz, como nós também estamos sentindo, meu Deus. Pessoas que se empenham na sua obra. Ah, meu Deus, precisamos tanto que o Senhor cuide. Que o Senhor dê força para que nós possamos juntar as nossas forças e seguir na caminhada. Com honestidade. Com poder. Com determinação. Senhor, meu Deus, Senhor, meu Pai, eu peço ao Senhor nesse momento, meu Deus. Que o Senhor dê uma injeção de ânimo em todos aqueles que estão empenhados na sua obra. Que o Senhor fortaleça. Que o Senhor use. Que o Senhor leve almas às congregações e que leve os pastores às almas. Senhor, meu Deus, a obra do Senhor não pode de forma alguma parar, disso nós temos consciência. Almas, ó Deus, estão clamando por salvação, estão clamando por socorro. E nós pedimos primeiramente ao Senhor socorro, meu Deus. Nos socorra, Senhor. O socorro do Senhor é importante para a nossa vida. O socorro do Senhor é importante, ó Deus, para as vidas que perecem sem salvação. O socorro do Senhor é necessário para o doente espiritual, para o aflito, para aquele, ó Deus, que carece uma luz para iluminar o seu caminho. Meu Deus, nós pedimos socorro, usa agora, meu Deus. Usa, meu Deus, os teus servos e as tuas servas. O inimigo tem lutado, meu Pai. E o inimigo não tem poupado ninguém, não. O inimigo não tem poupado nenhuma vida, não. Eu sei, Senhor meu Deus, que à medida da possibilidade o inimigo vai matar. É o papel dele, ele já tem matado. E ele não vai desistir. Ele vai continuar semeando a semente da morte, a semente da mentira, a semente do pecado, a semente da desqualificação, a semente do torcimento da sua palavra, da interpretação nefasta. Senhor meu Deus, Senhor meu Pai, o Senhor nos alertou na sua palavra. E nós temos visto, ó Deus, que infelizmente o inimigo continua e vai continuar se travestindo. Vai continuar aparecendo às vezes, parecendo até mesmo ser um anjinho de luz. Vai continuar se travestindo até em ministros do Evangelho. Meu Deus, que o Senhor abra os olhos das ovelhas. Abra os olhos das ovelhas. Nos usando, meu Deus. O Senhor vai nos usar. Eu sei, ó Deus, que infelizmente muitos daqueles que parecem ministros do Evangelho um dia ouvirão da boca do Senhor: eu não vos conheço. Mas sei que ainda é tempo para muitos mudarem de lado. Sei que ainda é tempo para muitos mudarem essa situação perniciosa de morte, de descalabro. Senhor, meu Deus, em nome de Jesus, eu sei que o Senhor pode iluminar essa vida. Quanta gente, ó Deus, vai ganhar tantas almas, mas infelizmente vai perder a sua própria, por não se permitirem colocar diante do Senhor em verdade, em justiça, em consciência limpa e sã. Eu quero nesse momento, ó Deus, repreender essas obras camufladas, obras do engano. Sei, ó Deus, que para o bom percebedor, para aquele que tem o Espírito do Senhor, um pontozinho é mensagem, uma vírgula é pregação. E assim como o inimigo foi apresentado a nós lá no Jardim do Éden como o enganador, ele também é tirado de cena por completo, também como enganador.
E se o Senhor permite, Senhor, a todos nós enxergar o inimigo como enganador desde do princípio até o fim, o Senhor nos permite enxergar a sua obra nesse meio, que significa a criação, ou desde a criação até o final, esse meio. Se o Senhor nos permite, ó Deus, ver dessa forma, o inimigo como enganador, como ladrão, como mentiroso, como assassino, Senhor meu Deus, nós entendemos que o papel dele principal é esse. Então que o Senhor abra os olhos dessas pessoas que estão sendo enganadas pelo inimigo. Pessoas que sabem, ó Deus, da sua situação e sabem que precisam mudar. Eu te repreendo, espírito enganador. Saia dessa casa. Saia dessa família. Saia desse pseudo-ministro. Saia dessa pseudo-igreja. Porque até então não há como dizer de outra maneira. Saia desse coração pernicioso agora. Quanta gente, meu Deus, má. Quanta violência. Quanta gente, meu Deus, enganando e sendo enganada. Eu te repreendo, Satanás, eu te repreendo. Eu te repreendo, espírito da morte. Eu te ordeno, saia desse corpo. Eu te ordeno, saia dessa vida agora. Vai saindo no nome que é sobre todos os nomes. No nome do unigênito Filho de Deus, eu te ordeno, saia agora. Quantos corações, ó Deus, iracundos. Quantos corações, ó Deus, não entenderam a missão. Pessoas que pautam a sua vida pela vida dos outros. Pessoas descontentes que descontam na sua obra o seu descontentamento e não produzem. Pessoas, ó Deus, que não têm prazer em ver o crescimento da sua obra. Homens maus e perniciosos, que o Senhor pode nesse momento livrá-los dessa prisão. Livrá-los, ó Deus, desse sentimento odioso. Livrá-los, Senhor meu Deus, dessa ira, dessa mágoa, dessa amargura. Que essa raiz de amargura seja arrancada agora. E que todos produzam sabendo que a recompensa vem do Senhor e que a salvação é individual. Senhor meu Deus, levanta os teus servos e as tuas servas, os teus obreiros, as tuas obreiras, levanta. Credencia agora, meu Deus, e abençoa. Meu Deus, meu Pai, quanta gente esperando uma cura. Quanta gente hospitalizada nesse momento pedindo a cura. Quantos lares estão sendo completamente destruídos. Quantas famílias, ó Deus, vivendo uma situação de miséria, de destruição. Quanta gente consumida pelo pecado, pela doença. Meu Deus, eu sei que nesse momento muitas pessoas estão morrendo, muitas pessoas estão cometendo suicídio ou praticando a violência. Quantos jovens, quantas jovens estão se perdendo, se entregando à vida promíscua, se entregando, meu Deus, a uma vida sexual que desabona completamente uma conduta santificada. Senhor, meu Deus, Senhor, meu Pai, o Senhor é poderoso para levantar esses, ó Deus, que estão se humilhando perante o Senhor nesse momento. Eu te ordeno, espírito enganador. Eu te ordeno, espírito das trevas. Eu te ordeno ação assassina, malfadada, premeditada, infernal. Eu te ordeno agora, seja detida no poder do nome do sangue de Jesus. Meu Deus, eu repreendo essa ação nefanda, nefasta. Em nome de Jesus, ó Deus, faça vir a paz para essa casa, para esse coração que se coloca perante o Senhor em oração agora. Eu sei que o Senhor pode curar, meu Deus, em nome de Jesus.
Eu sei que o Senhor pode destruir esse laço enganoso das trevas, do inferno. Quanta gente ainda não entendeu, meu Deus, que nós estamos a um minuto da eternidade. Nós estamos a um passo da eternidade. E que devemos estar preparados para ela. Levanta, meu Deus, levanta os teus servos e as suas servas, levanta agora com poder. Confirma, ó Deus, agora, uma vez mais, para essa vida que pede às vezes sinais, confirma uma vez mais as suas promessas e o seu amor, curando esse canceroso, essa pessoa, Deus, que já não aguenta mais tanta dor no seu corpo. Cura essa dor agora. Essa pessoa que vem sendo vitimada por essa bactéria, por essa virose, o Senhor é poderoso para curar essa infecção, essa infestação, essa virose, essa dor que não sai de noite e de dia. Essa pessoa está vivendo um estado de loucura. Cura agora, meu Deus. Cura agora esse coração magoado. Cura agora, meu Deus. Eu te repreendo, enfermidade. Eu te repreendo, dor. Meu Deus, o Senhor é poderoso para perdoar pecados, purificar de todo mal. Eu te repreendo, enfermidade. Eu te repreendo, todo mal. Esse estado depressivo profundo, essa ansiedade, meu Deus, síndrome do pânico, síndrome daqui e dali, meu Deus, o Senhor é poderoso, poderoso para visitar esse coração que nesse momento está aberto para o Senhor. Esse coração que está aberto para as suas operações. Deus de poder, em nome de Jesus, faça maravilhas agora. Faça maravilhas agora, ó Deus de poder. Faça sinais agora, ó Deus de poder. Eu confio nos teus sinais. Eu confio que o Senhor é poderoso para curar essas criancinhas. O Senhor é poderoso para visitar esse hospital, essa cadeia. Muita gente arrependida nas cadeias. O Senhor é poderoso para guardar a vida daqueles que vivem, Senhor, em espaços perigosos, trabalhos perigosos. O Senhor é poderoso, meu Deus, para levantar servos, varões valorosos, pessoas, ó Deus, que façam a sua obra com simplicidade, seriedade e justiça. Em nome de Jesus, meu Deus, confirma a sua obra de maravilhas, de alívio para essa vida que vive debaixo dessa pressão inacreditável. Guarda a família, a juventude, as crianças, velhinhos. Abençoa os cultos que já estão anunciados. Abençoa as campanhas que estão sendo realizadas. Que haja salvação de vidas, meu Deus. Nós não temos objetivos secundários. Nosso objetivo é ver vidas salvas, para a glória do teu santo nome. Amém, Senhor. Amém. Deus abençoe grandemente a sua vida. Eu sou o pastor Lourival de Almeida. Que a bênção de Deus tenha caído sobre você e sobre toda a sua família. É o programa Voz da Libertação da Igreja Pentecostal Deus e Amor, uma igreja de todos e para todos. Fiquem com Deus, na paz do Senhor Jesus. Porque...

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1: Eu vos escrevi, jovens, porque sois fortes, e a palavra de Deus está em vós, e já vencestes o maligno. 1 João 2,14.
2: 3 horas e 24 minutos.
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8: Por natureza, o homem é esquecido. Esquece dos fatos, datas, pessoas e compromissos. Por outro lado, a tendência humana é para não esquecer certos fatos que ocorrem na vida. Principalmente quando se trata de perdoar ou pedir perdão. Vemos e ouvimos muitas pessoas afirmarem: eu perdoo, mas não esqueço. Perdoo, mas não quero mais amizade com ele ou com ela. Isto não é perdão. O perdão que a Bíblia ensina é cheio de amor, misericórdia, e normalmente se perdoando se esquece, se sepulta no passado. Isso é possível se a pessoa experimentar o perdão divino, tornando-se revestida do grande amor de Deus. Deus é onisciente, é onipresente, é onipotente, mas, sem dúvida alguma, ele esquece dos nossos pecados. Pois eu mesmo, o Senhor de Israel, apago as tuas transgressões por amor de mim, e dos teus pecados eu não me lembro mais. O Senhor Deus lança os teus pecados perdoados para trás de suas costas e joga nas profundezas dos mares. Caro amigo ouvinte, o sangue de Jesus Cristo nos purifica de todo pecado. Através do seu sangue que temos a comunhão uns com os outros. E o sangue do Cordeiro de Deus, o Filho de Deus, nos purifica de todo pecado. Isso se conhecermos a Jesus Cristo e sabermos que Ele é o Senhor. Mantemos a comunhão uns com os outros. E o sangue do Cordeiro nos purifica, nos lava e nos limpa de toda iniquidade. Amigo ouvinte, pare, pense, confesse os seus pecados. E a partir de hoje, você será uma nova pessoa em Cristo Jesus, o Filho de Deus. Aprenda a perdoar e serás perdoado. Pois quem conhece a Deus sabe perdoar. 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
2: Quanto sofrimento, desilusão, tristeza e angústia na sua vida, caro amigo ouvinte. Você vive chorando, pensando: Deus se esqueceu de mim. Deus me abandonou. Deus não quer mais nada comigo. Você está enganado. Deus te ama. Deus te quer bem. Deus quer abençoar a sua vida. Você está pensando em tirar a sua própria vida? Você pensa em fugir de tudo e de

0: todos, esconder-se e dizer: ninguém gosta de mim? Você está debaixo de uma depressão. Preste muita atenção. Deus te ama, porque de tal maneira Ele enviou seu único Filho para que todo aquele que nele crê não pereça, mas tenha vida eterna. Jesus, Ele morreu. Morreu pelos teus pecados em uma cruz de dor, sofrimento e angústia, para te dar a paz e a tranquilidade. Ele mesmo disse bem claro: eu sou o bom pastor e o bom pastor dá vida pelas suas ovelhas. Ele chegou a dizer mais ainda: vinde a mim todos que estão cansados e oprimidos e eu vos aliviarei. Caro amigo ouvinte, lembre-se de uma coisa: Deus nunca vai te desamparar. Esforça-te, tem bom ânimo e venha participar de uma concentração na Igreja Pentecostal. Deus é amor e a sua vida não será mais a mesma. 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
3: Meus amados irmãos, a paz do Senhor Jesus. Aqui quem vos fala é seu irmão em Cristo, pastor Reginaldo Heleno Neto. Hoje nós queremos falar sobre o tema O Poder da Paciência. E como texto base nós queremos ler Salmo 40, verso 1, que diz: esperei com paciência no Senhor, e Ele se inclinou para mim e ouviu o meu clamor. Sabemos que a paciência é, sem dúvida, uma das maiores virtudes que leva um homem à conquista dos seus sonhos e à realização dos seus objetivos. Se as pessoas tivessem mais paciência, muitas confusões e muitos acidentes seriam evitados e muitas vitórias seriam alcançadas. É na paciência que cansamos os inimigos e conquistamos os nossos objetivos. O Senhor se agrada dos que esperam nele com paciência. Quando Davi fez uma declaração, ele tinha experimentado na prática o poder da paciência. Davi foi ungido rei na casa de seu pai, ainda jovem, conforme Samuel capítulo 16, do versículo 11 ao versículo 13. Porém, suportou pacientemente as duras perseguições e intransigências de Saul, até que chegou a sua vez de assumir o trono de Israel aos 30 anos de idade, conforme 2 Samuel capítulo 5, versículo 4. Uma outra personagem é José, que da mesma forma experimentou o poder da paciência na sua vida ao suportar por muitos anos a pena por uma transgressão que ele não cometeu, até se tornar o governador do Egito aos 30 anos de idade, conforme Gênesis capítulo 41, versículo 46. Outro sim, Jó, se tornou na Bíblia o símbolo da própria paciência. Veja só, meus irmãos, que coisa maravilhosa. Ao suportar pacientemente todas as aflições, ao fim, ele triunfou sobre todas as suas dificuldades por meio do poder da paciência. A Bíblia diz em Tiago, pastor Tiago, capítulo 5, versículo 11: eis que temos por bem-aventurados os que sofreram. Ouviste qual foi a paciência de Jó? E vistes o fim que o Senhor lhe deu? Porque o Senhor é muito misericordioso e piedoso. O apóstolo Paulo, ele ainda fala sobre o triunfo da paciência. Em Romanos, capítulo de número 5, do versículo

0: No capítulo 5, versículo 8, ele escreve dizendo: sede vós também pacientes, fortalecei-vos o vosso coração, porque já a vinda do Senhor está próxima. Em Apocalipse, numa projeção escatológica, no capítulo 3, o versículo 10, o Senhor faz uma promessa à igreja dizendo: como guardaste a palavra da minha paciência, também eu te guardarei da hora da tentação que há de vir sobre todo o mundo para tentar os que habitam na terra. Meus amados, nós devemos experimentar o poder da paciência em nossa vida. A paciência, ela projeta o homem, ela projeta a mulher. A paciência, ela traz livramento. O próprio Cristo, ele vai citar em Lucas capítulo 21, versículo 19, que na vossa paciência possuí a vossa alma, ou seja, vai receber livramento para a vossa alma. Há um testemunho do ano de 1974, 1º de fevereiro, no edifício Joelma, é de conhecimento de algumas pessoas, onde 187 pessoas morreram em chamas naquele incêndio e mais de 300 ficaram feridas. Nós temos o relato de um senhor que, em meio ao desespero e algumas pessoas se jogando do prédio abaixo devido ao calor da chama, ele, em uma calma imensa, puxa uma cadeira e se acomoda aguardando socorro, e por causa da sua espera alcançou o socorro. Note, meus amados irmãos, que a paciência, ela traz livramento. Então, vai um conselho aqui desse humilde servo de Deus: aguarde no Senhor, espere com paciência no Senhor, porque no tempo determinado ele vai se inclinar em prol da sua vida, em prol da sua casa. Não deixe o desespero entrar na tua vida. Espera no Senhor. Anima o teu coração. Aguarde em Deus, porque no tempo determinado ele vai se inclinar para você e vai lhe conceder a sua vitória. Eu sei que nós estamos vivendo dias difíceis, dias de percas, de dores, de sofrimento, mas confie no Senhor. A promessa para os vencedores é grande, e nós sabemos que a coroa de glória está preparada para aqueles que forem até o fim. A Bíblia diz no Evangelho de Mateus, capítulo 24, o versículo de número 13: mas aquele que perseverar até o fim será salvo. Então persevere, minha amada, meu amado, até o fim, porque a boa mão do Mestre está sobre as nossas vidas. Que Deus em Cristo vos abençoe e vos guarde. Amém.
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Lembre-se do seu Criador enquanto você ainda é jovem, antes que venham os dias maus e cheguem os anos em que você dirá: não tenho mais prazer na vida. Lembre-se dele antes que chegue o tempo em que você achará que a luz do sol, da lua e das estrelas perdeu o seu brilho e que as nuvens de chuva nunca vão embora. Então os seus braços, que sempre o defenderam, começarão a tremer, e as suas pernas, que agora são fortes, ficarão fracas, e os seus dentes cairão, e sobrarão tão poucos que você não conseguirá mastigar a sua comida. A sua vista ficará tão fraca que você não poderá mais ver as coisas claramente. Você ficará surdo e não poderá ouvir o barulho da rua. Você quase não conseguirá ouvir o moinho moendo ou a música tocando, e levantará cedo quando os passarinhos começam a cantar. Então você terá medo de lugares altos e até caminhar será perigoso. Os seus cabelos ficarão brancos e você perderá o gosto pelas coisas. Nós estaremos caminhando para o nosso último descanso, e quando isso acontecer, haverá gente chorando por nossa causa nas ruas. A vida vai acabar como a lamparina de ouro cai e quebra quando a sua corrente de prata se arrebenta, ou como um pote de barro se despedaça quando a corda do poço se parte. Então o nosso corpo voltará para o pó da terra de onde veio, e o nosso espírito voltará para Deus que o deu. O fim de todas as coisas é: teme a Deus e obedeça a sua palavra, porque este é o dever de todo ser humano. Enquanto você tem oportunidade, compareça na Igreja Pentecostal Deus de Amor e entregue a sua vida ao Senhor Jesus e passe a andar na presença de Deus.

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1: Quatro horas e dois minutos.
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4: Sou Samuel de Souza, daqui do estado do Acre, cidade Senador Guiomar de Santos. 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
5: Meu nome é Gilberto de Amorim, sou da cidade de Ibatiba, Espírito Santo, capital Vitória. 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Portanto, eu sou da Igreja Pentecostal Deus de Amor, de Ibatiba, Espírito Santo. Eu faço parte desta família.
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8: Amor. 4:05, ótimo dia para você, que Deus abençoe a sua casa, sua família. Aqui estou de volta, presbítero Rafael Gonçalves, juntos até as 5 horas da manhã, na madrugada do Socorro de Deus. Vamos ao bloco informativo. Vamos falar de saúde mental.
9: 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Os 5 tipos de sono que mais afetam a saúde mental. Um estudo identificou 5 perfis diferentes de sono que influenciam diretamente o humor, a atenção e as funções cognitivas. Essa pesquisa mostra que dormir bem vai muito além de contar horas de descanso. Eles descobriram que a qualidade, o uso de medicamentos e a satisfação com o sono influenciam diretamente a saúde emocional e a conectividade cerebral. A líder do estudo explicou que padrões de sono problemáticos alteram as redes cerebrais ligadas à autorreflexão e à atenção, dificultando assim o equilíbrio entre o foco interno e o externo. Essa variação impacta o humor, a ansiedade e o desempenho cognitivo. Os tipos de sonos identificados pela pesquisa são o sono ruim e insatisfatório. Pessoas que dormem mal têm mais ansiedade, estresse e irritabilidade. Sono resiliente, mesmo com sintomas mentais, mantém sono adequado e estabilidade emocional. Uso de soníferos apresentam queda na memória e dificuldades em reconhecer as emoções. Poucas horas de sono, dormir menos de 7 horas, reduz a precisão cognitiva e aumenta a agressividade. E tem ainda o sono fragmentado. Acordar repetidamente está ligado à ansiedade e a déficit de memória. Esses perfis mostram que a quantidade de sono é apenas um dos fatores. A satisfação, a continuidade e o uso de substâncias influenciam tanto quanto o tempo total dormido. Mesmo com limitações, especialistas afirmam que o estudo reforça a importância de tratar o sono como um fenômeno multifacetado. Ele está ligado não apenas ao descanso, mas principalmente ao bem-estar emocional, cognitivo e físico.
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8: Hoje é sexta-feira, dia 10 de julho de 2026. Um ótimo dia para você, para sua família. Que neste fim de semana você possa comparecer em um dos nossos cultos, em uma das nossas concentrações e ser abençoado por Deus, o nosso Pai. Hoje é guerra contra o mal. Hoje é dia de mais uma vez batalharmos a favor do nosso lar, da nossa casa e da nossa família. Aqui no Templo da Glória de Deus, em nossa sede mundial, daqui a pouquinho, às 9 da manhã, teremos esse culto voltado para aqueles que se encontram depressivos, oprimidos, doentes. Afinal, quando falamos em guerra contra o mal, estamos falando em um culto de libertação. Em Santo Jejum, daqui a pouco às 9 da manhã, presbítero Rivair Silva, pregando a palavra e orando pelos dons do Espírito Santo. Toda sexta-feira, uma multidão se reúne aqui no Templo da Glória, na Rua Prefeito Passos, número 10, para receberem do Senhor a sua libertação.
12: Pega a tua rede, porque agora o negócio vai ser diferente. Pega o teu barco, ouvintes, pega a tua rede, porque agora o negócio vai ser diferente. Como mestre vai ser diferente. Você tentou ali, você tentou ali, você tentou ali, já tentou ali, já tentou ali. Agora eu vou te dar uma direção diferente. Agora você vai lançar onde eu estou mandando. Você não vai tentar ali, você vai um pouquinho mais para o fundo e vai lançar a tua rede. E prepare, porque vai acontecer algo que os teus olhos nunca presenciou, o que o teu coração nunca desejou. Eu já reservei para você, tá lá, vai lá, vai lá. Parece que estou vendo o mestre pegando no queixo de Simão e dizendo: meu filho, vamos levantar esta cabeça. Não deu certo na primeira, na segunda vai dar. Não deu certo na primeira, na segunda vai dar. Vamos levantar esta cabeça, meu filho. Jesus pegou no queixão de Simão e disse: levanta a tua cabeça, levanta a tua cabeça. Agora você vai tentar diferente. Você tentou sem mim, e agora você vai lançar a rede comigo. Agora você vai lançar a rede. Eu tenho promessa reservada para você. Ei, não desista não, minha

dia. Hoje o dia. Tem 35 pessoas que Jesus está tocando na sua visão agora. Ele vai abrir os teus olhos hoje. Você estava perdendo a tua visão, mas hoje Jesus te trouxe aqui, já está garantindo vitória para a tua vida. Hoje Ele te trouxe aqui, está garantindo vitória para a tua casa. Não adianta. Eu quero orar por 69 pessoas aqui. O Senhor está me dizendo que o médico já desenganou, mas Jesus não desenganou ninguém. E Jesus colocou a mão hoje, já ordenou vitória. Levanta a mão e vem. Levanta a tua mão e recebe o teu milagre. Levanta a tua mão e recebe. Recebe o teu milagre. 42 pessoas, nada está dando certo para você. Foi um demônio que recebeu uma oferenda e o diabo disse: eu vou fechar todas as portas para ele. Mas Jesus já colocou as mãos e está abrindo as portas para você hoje. Levanta a tua mão, levanta a tua mão, levanta a tua mão, levanta a tua mão e dá glória para este Deus. Tem 91 pessoas aqui. Jesus está dizendo: deixa as minhas mãos trabalhar e você vai ver o que eu vou fazer da noite para o dia naquele lugar. Levanta a mão, levanta a mão, levanta a mão e recebe. Levanta a mão e recebe. Levanta.

0: enfermidade que estava alojada no seu estômago. Não sai em raio-x, mas a dor persiste. Não sai nos exames, mas a dor persiste. A partir de hoje está curado. A partir de hoje está curado agora. Levanta a mão e dá glória para Jesus. 15 pessoas que sofria de fraqueza nas pernas, Jesus acabou de te curar. Eu quero orar por 23 pessoas aqui. O médico disse: agora é somente um milagre. Senhora, olha para mim, senhora. Fecha os teus olhos. Fecha os teus olhos, senhora, que segurou. É, põe uma mão na cabeça. Põe a mão no teu coração. Põe a mão no coração, no coração. A senhora ali. Isso, você. O Senhor me mostra um demônio chamado espírito de morte. Está no ombro dela. Se tiver uma obreira, eu agradeço. Ó, um, dois e três. Corre lá, obreira. Ali, ó, ó. Já está passando uma mulher aí, ó. Já pode segurar, já está aí, ó. Ó, olha quem é que estava lá. Está vendo? Espírito de morte. Olha lá. Que coisa terrível, está vendo? Se essa mulher não vem aqui hoje, irmão, a sepultura dela já estava aberta. Mas Jesus chegou e fechou a sepultura e deu vida para ela. Olha lá que legião, olha o desespero do diabo. Olha o desespero do diabo aí, olha aí, ó. Olha aí, diga, queima ele. Olha o desespero do diabo aí, ó, ó. Olha aí que coisa terrível, tá vendo? Que coisa terrível, olha aí, ó. Não dá nem tempo de orar para uma, a outra já caiu também. Eu quero orar aqui por 13 pessoas. 13 pessoas que estava preocupado, porque todas as vezes que você vai se alimentar, você sente algo preso na sua garganta. Jesus está te curando agora. Corre ali para testemunhar, corre lá. Corre ali para testemunhar. Pastor Kleber já está com a mão levantada, corre lá. Corre lá para testemunhar, corre lá, corre lá. Corre ali, corre ali. Olha o desespero do diabo, olha o desespero do diabo. O diabo não gostou da cura dessas pessoas, não. O diabo não gostou da cura dessas pessoas, não. Diga, queima ele. Era demônios, mas hoje o diabo vai embora. Diga, queima ele. Olha o desespero, ouvintes. É o demônio da enfermidade. Diga, queima ele. Diga, queima ele. Diga, saia.
1: Hoje, sexta-feira, aqui no Templo da Glória de Deus, estaremos em santo jejum a Deus para que estes milagres, e é claro, milagres maiores do que estes, possam acontecer na sua vida, sendo o maior milagre, o milagre da salvação. Você ouviu como Deus usa o pastor Rivair, que daqui a pouco, às 9 da manhã, estará assumindo o altar de Deus para pregar o Evangelho. Uma multidão tem comparecido neste horário. Pessoas sedentas, sedentas por uma palavra, sedentas pela fonte da água da vida, Jesus Cristo. Pessoas desenganadas pela medicina, oprimidas, depressivas, ansiosas. Pessoas que têm o Senhor Jesus como a sua única esperança. Pessoas que já bateram em tantas portas e agora reconhecem a soberania do nosso Deus, o poderio do nosso Deus, para tirá-las da situação que se encontram. Hoje, sexta-feira, 9 da manhã, você tem um encontro marcado aqui em nossa sede mundial das nossas igrejas, Deus e Amor. Rua Prefeito Passos, número 10, estacionamento 100% gratuito. Aqui você encontrará pessoas de Deus, recepcionistas, pastores, obreiros, que vão direcionar você e a sua família para o salão de número 2, onde é realizado esta concentração. Talvez você me diga: pastor, agora pela manhã não é possível ir. Então venha às 3 da tarde. Teremos o segundo culto voltado para as pessoas que querem ser livres. E na oportunidade, pastor Kleber de Oliveira, pastor dirigente da nossa sede mundial, também estará pregando e orando por todos vocês.
2: A Bíblia diz no capítulo 36, suplicando pelo estado da sua nação. A Bíblia diz que Deus estende sobre ele as suas mãos, porque ele confessa dizendo: e veio sobre mim a mão do Senhor, e foi o Senhor que me levou em espírito. Diga comigo: em espírito. Havia uma mão poderosa por trás de todo este acontecimento. Havia uma mão poderosa por trás de toda esta instrução. Havia uma mão poderosa por trás da revelação profética, daquilo que ele tinha que pronunciar. Logo eu entendo que as mãos de Deus não é somente aquela mão misteriosa que diz a Bíblia no livro do profeta Daniel, que repreendeu a loucura daquele que estava usando os utensílios de Deus para se embriagar, e todos aqueles que não serviam a Deus puderam enxergar somente uma mão sem braço, uma mão sem corpo, uma mão que não dava para saber da onde havia vindo, mas aquela mão entrou e escreveu naquela parede estucada: Mene, Mene, Tekel, Upharsin, e ninguém podia discernir o que Deus havia escrito, porque eles viram as mãos, mas não entenderam a revelação. Aqui não, Ezequiel disse: as boas mãos do Senhor, ela veio sobre mim, e eu me deixei levar, e eu me deixei convencer, e eu me deixei mover pelo Espírito dele, pelo poder dele, pela operação dele. Glorifique, pode glorificar, pode exaltar. E agora, Senhor, há mães clamando, agora pais que estão clamando, agora filhos que estão orando, agora uma igreja buscando a tua presença. Pai, toma lugar no nosso coração, toma lugar, meu Pai, na nossa visão, para que a nossa visão seja ampla, para que o nosso coração receba agora, para que os ouvintes que estão na transmissão receba o toque, receba a graça, receba o poder, receba a unção do teu Espírito Santo, convidando a eles para pedir, convidando a eles para clamar, porque na tua palavra, Senhor, escrito está: pedir e dar-se-vos-á, buscais e encontrareis, bateia e abrir-se-vos-á, porque todo aquele que pede, recebe. Igreja, todo que pede, recebe. Pede a Deus agora, pede ao Senhor agora, pede aquele que tem poder nos céus e na terra, para que ele te dê agora. Dai-nos agora, Senhor, a direção, dai-nos agora um coração preparado, que seja o nosso coração como a boa terra, para receber a tua palavra, para receber a tua revelação. Que nenhuma distração venha impedir a tua palavra, que nenhum incômodo, que nenhum enfado, ó Deus, no corpo, na carne, venha impedir o teu falar, o teu operar nesta tarde. Abençoa, Senhor, porque cremos no poder da tua palavra, cremos no poder do teu evangelho, porque escrito está, Senhor, ó Deus, que o teu evangelho é poder, é poder para a salvação de todos aqueles que creem. Dai-nos fé agora, Pai, para crer na salvação da nossa casa, para crer na salvação da nossa família, para crer na salvação dos nossos filhos. Quantas famílias perdidas, quantas famílias destruídas, quantas famílias arruinadas, Pai, quantos estão agora, ó Deus, lutando contra o terror, contra o angustiador, contra o mal, meu Pai, que entrou na família.
3: O Espírito de Deus está me revelando 4 pessoas desenganadas da medicina por causa de um problema no teu coração, e Jesus está te revelando, dizendo que hoje você será tocado e curado do teu coração. Cadê estas 4 pessoas? Levante as tuas mãos, venha para cá. O Espírito Santo de Deus está me revelando 172 pessoas que estão agora em aflição dentro da sua casa, porque o mal é no coração. Você já não consegue mais trabalhar, já não consegue nem mais caminhar, porque o seu medo é que a qualquer hora vai parar o teu coração. Jesus está te visitando aí, está te dando um coração novo, em nome de Jesus. Tem uma pessoa que está em nosso meio, e esta pessoa já está usando até sonda, porque esta pessoa sofreu a intervenção médica, mas não adiantou, porque o mal, a infecção, as dores prosseguiu, continuou. mas Jesus está dizendo que vai tocar na tua vida. Cadê esta pessoa? Levante as mãos e venha para cá. O Espírito Santo está me revelando 326 pessoas que você sente nas suas costas, como se algo tivesse te apertando, te impedindo de respirar, e você já não sabe mais o que fazer, porque você já medicou, já tratou, pediu exame, e nada aconteceu. Mas Deus está dizendo que Ele vai tocar na tua saúde e vai curar teus pulmões agora. O Espírito Santo de Deus está me revelando uma pessoa que a medicina te desenganou, dizendo que você tem manchas no seu coração e não há um perfeito funcionamento, e você está pedindo a Deus que Ele te cure. Cadê esta pessoa? Jesus vai tocar. Levante as tuas mãos e venha receber a cura. Levante as tuas mãos e venha receber o milagre. Diga glória a Deus. O Espírito Santo está me revelando 41 pessoas que você está paralisado da tua coluna, e você sente dores que te impede até de andar, e parece que tem dias que você não vai suportar estas dores na coluna. Você buscou um médico, venha para cá. O Espírito Santo de Deus está me mostrando uma pessoa que faz muitos anos que você está lutando pela tua libertação. Você desmaia e começa a colocar saliva pela sua boca. Tem pessoas que começam a dizer que não quer nem ficar perto de você. Jesus vai libertar esta pessoa. Levante as tuas mãos e venha receber.
4: Deus já está operando maravilhas, pastor Kleber, e amados ouvintes, a nossa irmã relatando o milagre que recebeu do Senhor Jesus. Minha irmã, o seu nome?
5: Maria.
4: O que a senhora recebeu de Jesus agora?
5: Eu recebi a cura, irmão. Estava com uma dor aqui no ombro, não conseguia virar o pescoço, que me faltava até o ar. E agora, em nome de Jesus, eu fui curada.
4: A dor desapareceu?
5: Desapareceu.
4: Então faz os movimentos que não podia fazer e faz normalmente. Está virando o pescoço, movimentando o ombro, já está curada para a glória de Deus, ouvinte.
5: Curada.
4: Cadê a dor?
5: Sumiu em nome de Jesus.
4: Sumiu para a glória de Deus.
6: Pastor Kleber, milagre extraordinário. Esta senhora chegou aqui, não podia caminhar, mas no momento da oração e da revelação do Espírito Santo de Deus, ela abandonou a cadeira de roda e está caminhando perfeitamente para a glória de Deus. Minha irmã, qual o seu nome?
7: Paula.
6: A senhora não podia caminhar?
7: Não. Quebrei o pé.
6: Muita dificuldade?
7: Sim.
6: O que aconteceu com a irmã no momento da oração?
7: Jesus me deu a vitória, deu a caminhar até aqui sem a cadeira de roda.
6: Está caminhando glória. Perfeitamente.
7: Amém.
2: Oh, glória.
6: Aí está, pastor Kleber, milagre extraordinário, caminhando para a glória de Deus.
3: O Espírito Santo está me mostrando agora 104 pessoas que você precisa medicar continuamente a sua saúde por causa de uma diabetes que você não consegue vencer. 104 pessoas, e Deus está dizendo, Ele vai tocar na tua saúde. Levante as tuas mãos e venha. Levante as tuas mãos e venha. Tem uma pessoa que está em nosso meio, você representa alguém da tua família, e este alguém da tua família começou a manifestar surtos psicóticos, sinais de loucura, e Deus está me dizendo que toda a tua casa está sofrendo numa terrível aflição, mas Deus vai libertar esta pessoa da tua família. Levante as mãos e dê glória a Deus, igreja. O Espírito Santo de Deus está me revelando uma pessoa que você sente caminhar dentro do teu estômago em todo lugar, e você já fez de tudo para você vencer o que está aí. Você não consegue expelir, não consegue tirar, e os médicos não conseguem dizer para você o que é, e você sente andando dentro do teu corpo. Cadê esta pessoa? Chamei esta pessoa uma vez, levantou as mãos, cadê a pessoa? Dá a revelação, levante as mãos, eu quero orar por você, venha cá porque eu quero orar. Você sente caminhar dentro de você, está entendendo a revelação ou não? E você sente nitidamente caminhando, não é fora, é dentro do teu corpo. A última vez chamei esta pessoa, venha cá porque nós queremos orar. Aplauso para Jesus.
4: Pastor Kleber, Deus está fazendo milagres no primeiro dia dessa campanha. Deus vê muito além. A nossa irmã chegou aqui com dores, curada por Jesus agora. O seu nome?
8: Natalice.
4: O que a senhora chegou sentindo aqui nessa tarde?
8: Eu estava sentindo as dores aqui, na parte aqui das costas, né? Muita dor nas pernas, né?
4: Foi revelada por Jesus. Aonde estão as dores?
8: É, pastor, não estou sentindo nada, agora não.
4: Curado por Jesus.
3: Aplauso para Jesus, igreja. O Espírito Santo, ele está me revelando uma pessoa que está medicando. E esta pessoa está medicando, presta atenção, um problema na sua cabeça. Porque a medicina diz que você não consegue vencer esse transtorno. E Deus está dizendo que não é transtorno, é algo que está para oprimir a tua cabeça. Vamos repreender. 19 pessoas que você, quando vai se levantar, o teu corpo todo se trava. Porque não é só um problema na coluna, é algo que está generalizado nos teus ossos por causa da artrite e da artrose. E tem quando às vezes que você se levanta, para onde você está e tem que segurar, senão você cai. Venha receber a vitória, levante as mãos. Aplauso para Jesus, igreja.
6: Pastor Kleber, milagre extraordinário. Nosso irmão relatou para nós que chegou aqui com a coluna travada. Não podia nem se agachar, nem se levantar. Mas no momento da oração, o que aconteceu, irmão?
9: Agora estou podendo me abaixar e não está doendo mais.
6: A senhora chegou aqui com...
9: A coluna doendo bastante, o pescoço todo dolorido, né? E agora não estou sentindo mais nada.
6: No momento da revelação da oração foi curado?
9: Foi curado.
6: Agache, irmão, levanta. Faz um teste para nós aí. Aí está Pastor Kleber, revelado pelo Espírito Santo de Deus. Não podia se agachar, muitas dores, mas foi curado nesse exato momento, para a glória do nome do Senhor Jesus.
4: Pastor Kleber e amados ouvintes, aquela revelação do surto psicótico. Estamos aqui com a mãe que está com a foto da sua filha e ela contando o que recebeu do Senhor, a revelação e o que está acontecendo com ela. Minha irmã, seu nome?
10: Lucy.
4: A revelação é com a senhora, é sobre a sua filha?
10: Minha filha.
4: O que está acontecendo com ela?
10: Ela está arrancando o cabelo, arrancando os cílios e está querendo sair de casa agora. Cada hora ela tem um... Começa com loucura, assim. Acusa eu, o meu marido, falando que a gente sufoca ela, mas a gente é pai e mãe, a gente só quer cuidar. E ela, não sei o que está acontecendo com ela.
4: A senhora veio receber a bênção por ela.
10: Em nome do Senhor Jesus.
4: E através da revelação ela está curada. A senhora crê?
10: Em nome do Senhor Jesus.
2: Vamos
4: está curada para a glória de Deus.
2: Que coisa tremenda.
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1: 4:31, você é o nosso convidado especial. Não importa o seu credo religioso, a igreja que você frequenta. Você ouviu como Deus usa o pastor Kleber de Oliveira. E há instantes atrás, também você ouviu como Deus usa o pastor Rivair Silva, ambos no dia de hoje pregando a palavra de Deus e orando por todos os oprimidos, todos os doentes, para que sejam libertos e salvos por Jesus. Lembrando que logo mais, às 23 horas, tem a vigília do Renovo. Presbítero Antônio Rodrigues pregando a palavra de Deus nesta vigília, uma madrugada de renovo, uma madrugada cheia do poder de Deus. Avenida do Estado, 4568, na Baixada do Glicério. 4:32, vamos agora àquele quadro maravilhoso, o quadro do projeto Eu e Mais Um. Cantora Débora Miranda chega com um tema maravilhoso. O reino de

0: Neste versículo que diz: buscai primeiramente o reino de Deus e a sua justiça, e todas estas coisas vos serão acrescentadas. Aí nós definimos o que é reino de Deus, né? A gente falou que é o domínio de Deus sobre todas as coisas, sobre todas as eras, exercendo a sua soberania sobre o universo, né? Intervindo na história e fazendo também a revelação com poder na execução de todas as suas obras. E hoje eu queria falar também sobre o reino dos céus. Por que reino de Deus e reino dos céus? Tem diferença? Não. A expressão reino de Deus, ele aparece com frequência no livro de Marcos e Lucas. Agora, no Evangelho de Mateus, a expressão mais usada pelo evangelista não é reino de Deus, mas sim reino dos céus. Então, não há diferença entre esta palavra reino dos céus e reino de Deus. Não, não tem diferença nenhuma. E alguns eruditos concordam que quando usam o reino dos céus, isso foi aplicado por Mateus devido à rejeição do povo de Israel para não usar o nome de Deus indiscriminadamente. Então, ao invés de falar em reino de Deus, para não usar o nome de Deus em vão, segundo eles usavam reino dos céus, mas são palavras sinônimas. Como nós podemos saber e onde estão, o que são as manifestações do reino de Deus? No passado, a nação de Israel, ela tinha um tipo de governo que nós chamamos de monarquia teocrática. É um nome assim bastante difícil, mas de fácil explicação. O que seria a monarquia teocrática? É o regime onde política e religião andam juntas através de um governo. Ou seja, o rei, aquele governo, ele segue o que a religião determina naquela nação. Então, o Senhor Deus levantou reis para o povo judeu e estabeleceu normas que regulavam relacionamento político entre o governante e a nação. Se você quiser saber um pouquinho mais sobre isso, leia em 1 Samuel 8, a partir do versículo 10. Mas o objetivo de Deus era preparar o caminho das pessoas, o caminho do homem para a salvação, através da nação de Israel. Contudo, por causa dos desvios do povo judeu e deles terem rejeitado Jesus Cristo como Messias, então o reino divino foi tirado deles. Ou seja, Israel, na atualidade, não tem mais a função de propagar o reino de Deus. Esta missão cabe agora a nós, igreja. Israel, porém, será restabelecido espiritualmente no futuro, conforme escreve Paulo, que também não é hoje o nosso assunto. Então, no passado, a nação realmente, ela era, vamos dizer, com esse tipo de governo, onde o governo, ele seguia as normas, as regras de determinada religião. Agora, no presente, o reino de Deus, ele foi estabelecido de forma invisível na igreja, por intermédio do Rei dos Reis, que é Jesus. E o reino de Deus pode ser visto nos corações, nas vidas de todos aqueles que se arrependem, daqueles que creem e vivem o Evangelho. Então, hoje, não se trata de um reino político ou material, que por definição é transitório, é passageiro, mas de uma poderosa, podemos dizer transformadora e eficaz operação da presença de Deus em e através do seu povo, refletindo-se em toda a realidade à nossa volta, produzindo transformação. Então veja que hoje o reino de Deus não foi como no passado, através da manifestação de reis para o povo, estabelecendo ali normas de relacionamento político entre o governante e a nação. Hoje já é diferente. E como será a manifestação do reino de Deus no futuro? É isso que nós vamos falar na próxima programação.
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1: Por hoje é só, e se você ter dúvidas, você pode mandar aí através do nosso WhatsApp 11 982 93 92. Até a próxima oportunidade. Na paz do Senhor Jesus, se despede Débora Miranda.
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1: 4:42. Vamos a mais um momento especial, o momento da oração. Nós estávamos ouvindo diversas mensagens, não só ouvindo, como também lendo. Recebemos também ligações, pessoas que deixaram seus pedidos, e muitas delas desempregadas, muitas delas à procura de portas de oportunidades. E chegou o momento desse clamor, que tem esse tema em específico: clamor por portas abertas. Vamos falar com Deus em oração. Ó Pai querido, ó Pai amado, mais uma vez nos encontramos em Tua santa e maravilhosíssima presença. Perdoe os nossos pecados, perdoe as nossas transgressões, perdoe-nos, ó Deus, por tudo que fizemos e praticamos que não foi do Teu agrado. Aqui estamos para adorá-lo, para glorificá-lo, para exaltá-lo. Aqui estamos para agradecê-lo por mais um dia que se inicia. Ó Pai, muito breve, o sol irá surgir nesta manhã. Quantos não tiveram a oportunidade de verem o sol nesta manhã de sexta-feira? Mas nós vamos ter esta oportunidade. Obrigado, Jesus, pelo nosso lar, pela nossa família, obrigado pelo nosso ministério, obrigado pela vida. Eu apresento agora este ouvinte que se encontra do outro lado. Talvez esteja desempregado há muito tempo. Talvez esta pessoa bateu em tantas portas, já entregou diversos currículos, mas até o momento não foi chamado para trabalhar. Se foi chamado, foi para uma entrevista, mas o telefone não toca. Ainda não foi efetivado nesta empresa, nesse comércio. E agora esta pessoa desesperada não consegue honrar os seus compromissos. Abre esta porta, Senhor. Tenha misericórdia desta vida. Há uma família que precisa em muito de uma fonte de renda. Há uma família prestes a ser despejada da sua própria casa. Há uma pessoa endividada, cujo credor, cujo agiota está sempre batendo a porta, ligando, mandando mensagens, algumas recebendo até ameaças de morte. Senhor Jesus, age a favor destas vidas agora. Quantas pessoas que não estão dormindo durante a noite, preocupadas, porque estão em uma condição que não conseguem honrar os seus compromissos. Senhor Jesus, nós cremos que ainda hoje, sexta-feira, essa pessoa pode sim receber uma excelente notícia, fazendo com que esta pessoa possa ser efetivada, fazendo com que tenha como garantia uma fonte de renda todo fim do mês ou no início do mês, para colocar o pão sobre a mesa. Eu creio, Jesus, que o Senhor pode socorrer esta família. Há uma criança que precise muito do alimento necessário, dos nutrientes necessários. Há um bebê, há um recém-nascido, que precise muito dos nutrientes necessários. Mas há um pai e uma mãe que estão desempregados, não têm condições. Socorre estas vidas agora. Eu peço ao Senhor, em nome de Jesus, que venha dar a estas pessoas o grande livramento, abrindo portas de emprego, portas de oportunidades. Eu apresento esse ofertante, esse dizimista. Eu apresento esta vida que é fiel de corpo, alma e espírito. Eu apresento, meu Deus, esta pessoa que é empresário, microempresário, empregador, gestor, investidor, esse comerciante, esse autônomo. Abra, meu Deus, portas de oportunidades. Não deixe que esta pessoa decrete a falência. do seu próprio comércio, mas deu grande livramento. Que esta empresa, o empreendimento desta pessoa, possa continuar crescendo, para que o teu nome venha a ser glorificado. Eu oro, meu Deus, e não há dúvida alguma em meu coração, que o Senhor já ouviu e portas já se abriram. Glória ao Pai, glória ao Filho, glória seja dada ao Espírito Santo de Deus. Amém e amém, e graças a Deus.

0: 4:49, tenha plena certeza que Deus ouviu as nossas orações. Creio que você orou por você mesmo, estando desempregado, você orou crendo que Deus abriu as portas. Creio que você orou por alguém que está desempregado, seja seu marido, sua esposa, filhos, netos, creia que as portas que estavam fechadas, o Senhor já abriu. Eu sou o presbítero Rafael Gonçalves e este foi o grande clamor por portas abertas. Creia que onde quer que você esteja, a bênção do Senhor já alcançou o seu lar, a sua vida e a sua família. Atenção para a hora certa. Glória. 4:50, vamos ao bloco informativo, vamos falar de Saúde em Foco, vamos ouvir.
1: Seja sempre bem-vindo à Rádio Deus é Amor. A gente vai para mais informações aqui. Saúde Pública. Você sabe como utilizar os medicamentos de forma correta? O uso de medicamentos é a rotina na vida de muita gente, porém, para ter um resultado eficaz no tratamento, é necessário atenção em alguns aspectos, como tomar os remédios no horário certo e seguir as orientações do médico e do farmacêutico. Além disso, tomar medicamentos por conta própria pode oferecer riscos à saúde. Muitas vezes, o paciente se esquece de tomar os medicamentos no horário correto, o que pode reduzir a eficácia ou até mesmo provocar uma intoxicação. Então, é preciso respeitar o intervalo de administração de cada remédio e é fundamental para a eficácia do processo. Quando os cuidados necessários não são seguidos, alguns riscos, digamos, ficam iminentes aos usuários. A substância não chega ao organismo como é desejado e a terapia pode não ser eficaz para determinada doença. É comum também tomar medicamento com outros líquidos, né, além da água, como leite, suco ou refrigerante. Mas tomar remédios com algo além da água pode causar o que chamam de interação medicamentosa, inclusive interferir no efeito. Utilizar o celular como um aliado aí na rotina de remédios é uma das formas para organizar os horários com alertas e lembretes. Além disso, o tradicional papel colado na porta da geladeira também funciona e é uma importante ferramenta para evitar a troca de horários. Dor no pulmão. O que pode ser e como agir? No peito, muitas vezes referida popularmente como dor no pulmão, raramente tem origem nos pulmões, já que esses órgãos possuem poucos receptores de dor. Na maioria dos casos, a dor torácica, ela está relacionada a outras estruturas da caixa torácica, como a pleura, os músculos, ossos, esôfago e até o coração. Então, ela pode ser causada por uma série de condições, como infecções respiratórias, problemas cardíacos, traumas musculares, fraturas de costela e até condições gastrointestinais, como refluxo ácido. O desconforto ele pode ser exacerbado por movimentos respiratórios, já que a respiração interfere na mobilidade do tórax e pode aumentar a dor. Então, entre as causas respiratórias mais comuns estão a asma, bronquite, pneumonia, tuberculose e pleurite. A embolia pulmonar, que ocorre quando um coágulo bloqueia a circulação nos pulmões, também pode causar dor intensa e até falta de ar. Além disso, problemas cardíacos como infarto, angina e arritmias podem gerar a dor no peito, frequentemente associada à sensação de aperto ou pressão. Em casos de dor persistente, é fundamental procurar atendimento médico para garantir que a causa seja identificada de forma correta, evitando complicações associadas a diagnósticos tardios.
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4: Eu me chamo Irmã Argentina, sou ouvinte do programa há 22 anos. Para mim tem sido uma bênção esse programa. Deus abençoa, Pai do Senhor.
5: Sou a Dalva, aqui do Vale das Flores, Mairiporã. Eu amo o programa de vocês, viu? Estou orando a Deus por vocês todos os dias. Também recebendo a oração de vocês, com certeza. Peço para Deus abençoar muito vocês e dar bastante graça, saúde. Continue assim, firme e fiel com Deus, que assina ter vitória, né? Vamos ter vitória no nome do Senhor Jesus, amém?
6: José Luiz, moro aqui no Residencial Novo Horizonte, Mogi das Cruzes. Eu estou ouvindo a rádio, irmão. Desejo a paz para os irmãos, que tudo de bom para os irmãos, em nome de Jesus.
7: A paz do Senhor Jesus, aqui é a Cleonice de Suzano, sou ouvinte do programa, todos os dias não perco, tenho edificado minha vida, meu lar, Deus abençoe, dê muita força para continuar nessa jornada maravilhosa. Eu não congrego na Igreja Deus é Amor, mas sou admiradora, né, da Igreja Deus é Amor, recebo muitas bênçãos através das campanhas. Que Deus abençoe vossas vidas muito, muito mesmo. A paz do Senhor Jesus.
0: 4:55, muito obrigado pela sua audiência. Estive com vocês até agora às 5:00, desde 1:00, na madrugada do socorro de Deus. Quantas vidas foram socorridas? Quantos milagres o Senhor fez nesta madrugada? Quantas pessoas tiveram as suas orações respondidas? Fizemos o clamor da meia-noite com a nossa diretoria. Estivemos aqui orando às 2:00. Pastor Lorival às 3:00. E agora o clamor das portas abertas às 4:40. Foi um prazer estar com você. Eu sou o presbítero Rafael. Vem aí. Após os prefixos, o culto no seu lar. Pastor Wilson Siqueira tem uma palavra poderosa ao seu coração com o seguinte tema: um lugar na mesa de Cristo. 6:00, nós teremos o clamor do amanhecer. Em seguida, teremos o sertão evangélico. E às 7:30, eu, presbítero Rafael, de volta com todos vocês. Ótima sexta-feira, um excelente fim de semana. Fique na paz do Senhor Jesus e até daqui a pouquinho, para a glória de Deus.

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3: Olá, paz do Senhor. Hoje eu vou compartilhar com os meus irmãos o fundamento do Deus triuno. Cremos que há somente um único Deus, vivo, que é eterno. Não teve início e não terá fim. O Criador dos céus e da terra. Cremos que Deus é o triuno, sendo o único Deus, que subsiste em três pessoas distintas. O Pai, o Filho, o Espírito Santo, que são coeterna, coiguais, da mesma natureza. Portanto, esse Deus é a fonte de toda a vida. Sua relação com a criação é amorosa, pois Deus é amor e Ele a ama incondicionalmente. Continue acompanhando, pois iremos compartilhar com vocês todos os fundamentos da fé da nossa igreja. Que Deus abençoe.
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5: Meu nome é Abílio Martins Ferreira, sou de Campo Grande, Mato Grosso do Sul. 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
6: Meu nome é Hamilton de Oliveira Júnior, moro na cidade de Santa Adélia. 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Hamilton de Santa Adélia.
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9: Bendito seja o nome do Senhor Jesus Cristo, queridos irmãos, aceitem a gloriosa paz de nosso Senhor e Salvador Jesus Cristo, amém? Pode adorar o nome de Jesus. Irmãos, eu convido vocês para lermos a palavra do Senhor e eu gostaria de convidá-los a abrir as suas Bíblias na primeira carta de Paulo aos irmãos de Coríntios, no capítulo de número 11, eu vou fazer a leitura a partir do versículo de número 17. Louvado seja o nome do Senhor Jesus. Vamos ao versículo 17. A epígrafe aqui vai dizer: dissensões na ceia de irmãos, o modo de celebrar a ceia do Senhor. Versículo 17, nisto, porém, que vou dizer-vos, não vos louvo, porquanto vos juntais, não para melhor, senão para pior. Porque, antes de tudo, ouço que quando vos ajuntais na igreja, há entre vós dissensões, e em parte creio. E até importa que haja entre vós heresias, para que os que são sinceros se manifestem entre vós. De sorte que quando vos ajuntais num lugar, não é para comer a ceia do Senhor, porque comendo cada um, toma antecipadamente a sua própria ceia, e assim um tem fome e o outro embriaga-se. Não tendes porventura casas para comer ou para beber? Ou desprezais a igreja de Deus, envergonhando os que nada têm? Que vos direi? Louvar-vos-ei? Nisso não vos louvo, porque eu recebi do Senhor o que também vos ensinei, que o Senhor Jesus, na noite em que foi traído, tomou o pão, e tendo dado graça, o partiu e disse: tomai, comei, isto é o meu corpo que é partido por vós. Fazei isto em memória de mim. Semelhantemente, também depois de cear, tomou o cálice, dizendo: este cálice é o novo testamento no meu sangue. Fazei isto todas as vezes que beberdes em memória de mim. Porque todas as vezes que comerdes este pão e beberdes este cálice, anunciai a morte do Senhor até que venhas. Portanto, qualquer que comer este pão ou beber o cálice do Senhor indignamente, será culpado do corpo e do sangue do Senhor. Examine-se, pois, o homem a si mesmo, e assim coma deste pão e beba deste cálice. Porque o que come e bebe indignamente, come e bebe para a sua própria condenação, não discernindo o corpo do Senhor. Por causa disso, há entre vós muitos fracos e doentes e muitos que dormem. Porque se nós nos julgássemos a nós mesmos, não seríamos julgados. Mas quando somos julgados, somos repreendidos pelo Senhor, para não sermos condenados com o mundo. Portanto, meus irmãos, quando vos ajuntais para comer, esperai uns pelos outros. Mas se algum tiver fome, coma em casa, para que vos não ajunteis para a condenação. quanto as demais coisas ordená-las-ei quando for ter convosco. Amém? Vamos meditar um pouquinho nessa palavra. Amém, meus irmãos? Agora, olhando para cá, vamos meditar aqui um pouquinho nessa palavra que lemos. Eu gostaria de contar com a sua colaboração, com a sua atenção, para que todos, nessa mesma convicção, nessa mesma expectativa, venham receber essa palavra que o Senhor já colocou ao nosso coração. Olha, quando eu olho aqui para essa história de Coríntios, eu digo que Paulo ele está consertando a igreja de Coríntios, porque estava bagunçado. E aqui ele vai tratar exatamente sobre a liturgia, o culto da ceia. Ele vai tratar sobre essa questão, porque nós observamos no versículo que lemos, no versículo 17, que as coisas por ali estavam complicadas nessa questão de ministração da ceia do Senhor. E quando eu vejo Paulo tratando isso, eu vejo Paulo sendo um médico daquela igreja para sanar, para curar essa enfermidade espiritual que estava atacando o organismo daquela congregação, daquela igreja. Eu digo como médico porque nós aqui, ou em Coríntios, somos o corpo do Senhor. A Bíblia vai dizer em Romanos, capítulo 12, verso 5, vai dizer assim: assim nós, que somos muitos, somos um só corpo em Cristo, mas individualmente somos membros um dos outros. Então vejam bem, esse corpo, tratando dessa forma, ele estava doente, estava enfermo, porque haviam coisas acontecendo ali, e quando eu vou olhar aqui para o versículo 17, Paulo ele vai começar a dizer, nisto não vos louvo, porquanto vos ajuntais, não para melhora, senão para piora. E no versículo 18, ele vai dizer que ele ouviu dizer ali, que quando esse povo ajuntava, havia entre eles dissensões, e quando eu vou procurar o que é essas dissensões, eram brigas. A definição de dissensões no dicionário, a segunda definição vai dizer que é um estado de litígio, de desavença, de conflito e de disputa. Eu vou procurar entender essa briga que existia no meio dessa congregação. Não era exatamente fofocas, não era exatamente contendas um com o outro assim, com palavrões, não era nada disso. Mas eu vou entender o que estava acontecendo ali quando a gente vai para a primeira carta de Coríntios, voltando um pouquinho atrás, no capítulo de número 1, vamos lá comigo, capítulo de número 1 e o versículo de número 10 adiante, nós vamos até o 13, do capítulo de número 1 de 1 aos Coríntios, o versículo de número 10 até o versículo 13, nós vamos entender o que acontecia no meio desse povo. Que tipo de dissensão era essa? Que tipo de briga era essa? Que tipo de disputa era essa? E eu vou encontrar Paulo dizendo no versículo 10: rogo-vos, porém, irmãos, pelo nome de nosso Senhor Jesus Cristo, que digais todos uma mesma coisa, e que não haja entre vós dissensões, antes sejais unido em um mesmo sentido, em um mesmo parecer, porque a respeito de vós, irmãos meus, me foi comunicado pelos da família de Chloe, que há contenda entre vós. Quero dizer com isso que cada um de vós diz: eu sou de Paulo, eu de Apolo, e eu de Cefas, e eu de Cristo. O versículo 13: está Cristo dividido? Foi Paulo crucificado por vós? ou foste vós batizado em nome de Paulo? Dá uma seguradinha aí. Então era esse tipo de briga, esse tipo de contenda que estava tendo entre eles. E com isso leva a entender que eles não estavam discernindo o que verdadeiramente era a ceia do Senhor. O que que estava acontecendo ali? Havia entre eles uma dissensão, uma contenda, uma religiosidade, eu diria, de se estribar no palpável e no visível. E eles ficavam entre eles dizendo: não, Paulo ensinou desse jeito, por isso eu sou de Paulo. Não, eu sou de Apolo. Não, eu sou de Cefas. Não, eu sou de Cristo. E havia entre eles essa questão de um ser melhor que o outro. Havia entre eles, na noite da ceia, um julgamento de um para com o outro, dizendo: olha, você faz errado e eu faço certo, porque eu aprendi com Paulo. Não, é eu que faço certo porque eu aprendi com Apolo. Não, não, eu faço certo porque eu aprendi com Cefas, e assim por diante. Uma discussão, uma briga, para ver quem que fazia certo, quem era mais santo. Não, eu sou mais santo porque eu pertenço ao grupo de Paulo. Então, eu oro mais, eu jejuo mais, eu uso paletó, eu uso gravata, eu ando mais corretamente, então eu sou o mais santarrão da congregação. O outro dizia: não, é que é Cefas que é mais santo. O outro dizia: não, é Apolo que é mais santo, então eu sou mais santo. E acabava perdendo o verdadeiro sentido da ceia. Agora vamos lá para o versículo de número 30, de 1 aos Coríntios, do capítulo de número 1, e o versículo de número 30. Dá uma olhadinha só para quem Paulo vai apontar. Paulo chega e ele vai dar uma orientação dizendo: gente, para com essa porfia, para com essa disputa, para com essa briga, porque nem eu, nem Apolo, nem Cefas, nenhum de nós outros foi aquele que foi para a cruz morrer no lugar de vocês. E ele vai dizer no versículo de número 30, dando o real valor do que é ser cristão, do que é ser crente, do que é ser fiel a Deus, do que é servir a Cristo. Ele vai nos apontar o versículo 30, dá só uma olhadinha: mas vós sois dele, em Jesus Cristo, o qual para nós foi feito por Deus sua sabedoria, justiça e santificação e redenção, para como está escrito, que se para se glorie no Senhor. Nós não temos que se gloriar nas nossas obras, nós não temos que se gloriar no que nós fazemos, na roupa que vestimos, na gravata que temos, ou da forma que pregamos, ou da forma que cantamos. Não temos que se vangloriar por nada visível, mas nós temos que se gloriar pelo visível. É nele que nós temos que se gloriar, porque é ele que desceu, é ele que morreu. Não foi Paulo, não foi Apolo, e não foi Cefas, não foi pastor Wilson, não foi saudoso missionário Davi Miranda, não foi a diretoria, mas foi Cristo que desceu do céu para morrer por esta igreja. E se estamos aqui, é pela bondade dele, é pela misericórdia dele. Aproveita esse momento para levantar a mão assim, ó, e agradecer um pouquinho a bondade dele. Agradece a bondade dele. Aleluia, aleluia, aleluia. Se nós estamos aqui, Paulo estava dizendo: gente, vocês estão aqui, não é porque vocês são bonzinhos, não. Não é porque eu, Apolo e Cefas somos bonzinhos também, não. Não, não, não. Vocês já estão aqui pela misericórdia dele. E eu vou fazer uma pergunta a vocês: é Paulo que morreu por vocês na cruz? Foi Apolo que morreu por vocês na cruz? Foi a gente que morreu na cruz por vocês? E Paulo começa então a tratar aquela briga e aquela dissensão que havia na hora da ceia do Senhor ali em Coríntios. Então veja bem, uma disputa, uma briga, e aqui nessa noite o Espírito Santo me traz para dizer que nós temos que arrancar do nosso meio toda essa disputa, toda essa porfia e sabermos discernir o que está acontecendo aqui nessa noite. Nós estamos aqui, meus irmãos, trazendo para essa igreja, trazendo para mim e para vocês. Nós estamos aqui não porque somos merecedores, não. Não são as nossas obras que nos colocaram aqui hoje, não. Não é porque fala bem, fala bonito que colocou hoje aqui, não. Não é porque canta bem, canta bonito que está aqui hoje, não. Não é pelo jejum que você fez, ou pela oração que você fez, ou pelas obras que você faz. Não, não, não. Não foi isso que te trouxe aqui nessa noite. Se fosse por isso, nós estávamos lascados. Mas nós estamos aqui hoje porque Ele nos amou primeiro e Ele nos chamou. Não fomos nós que o escolheu a Ele, mas é Ele que nos escolheu para estarmos assentados aqui hoje. Mesmo sendo pecadores, Ele nos colocou aqui para participar desse culto. Então aproveite glorificando o nome dEle nessa noite. Aleluia, aleluia, aleluia, aleluia. Vamos lá, vamos lá. O versículo 17, Paulo, ele vai dizer que esse povo se ajuntava para pior e não para melhor. O versículo 18, Paulo revela que havia entre eles disputa, porfia, dissensões e heresias. O versículo 19, Paulo vai falar que importa até que houvesse entre eles esses tipos de situações, para que aqueles que são sinceros se revelassem. Porque é isso, enquanto muitos estão na disputa e na porfia, tem aqueles que se manifestam dizendo: eu não faço parte, eu faço parte do corpo do Senhor Jesus. Eu sou grato pelo sacrifício dEle, eu louvo a Ele pelo sacrifício. Eu não seria ninguém sem Ele, eu não seria nada sem Ele. Aqueles que reconhecem quando Jesus disse: sem mim nada podeis fazer. E é verdade, sem Jesus nada podemos fazer, nada podemos fazer. É Ele que veio nos resgatar. Ei, você que está aqui hoje olhando para mim, coloque a mão aí nessa pessoa bonita do teu lado e diga para ela: foi Ele que veio morrer por nós, foi Ele que veio nos resgatar. Diga: foi Ele que nos comprou. Diga: você é comprado por Ele. Aleluia. Não é as nossas obras, não, não. E Coríntios dificultava muito isso aqui, porque eles achavam que para serem participantes do corpo do Senhor, o que falava mais alto era as questões visíveis, eram as questões que eles faziam, as obras que eles faziam. E Paulo estava banindo isso de dentro da igreja. Oxalá que o Espírito Santo venha banir isso de nosso meio. Oxalá que o Espírito Santo venha arrancar de nós toda aquela questão de sermos mais santarrões ou mais poderosos do que os outros. Hoje nos unimos aqui, quantos de nós outros estamos aqui para cear? Mas dentro do nosso coração a gente está dizendo: eu posso participar da ceia, mas fulano não. Eu posso tomar a ceia, mas ciclano, eu não sei não, hein? Olha, ele está com a vida meio torta, está com a vida meio assim, para com isso. Importa você com Deus, importa a sua gratidão para o sacrifício do Calvário. Ei, deixa eu ver quem é grato pelo sacrifício de Jesus. Não adianta nada tomar a ceia sem ser grato ao sacrifício de Jesus. Não adianta fazer tudo bonitinho sem ser grato ao sacrifício do Senhor Jesus.

ao sacrifício bendito de Jesus Cristo. Aleluia! Talvez você está dizendo, mas eu sou grato, pastor. Eu sou grato, mas aonde que se manifesta isso? Aleluia. Quando você é grato a isso, você cumpre os mandamentos dele. E os mandamentos dele é quais são? Existem dois grandes mandamentos, não existe mais. É só dois grandes mandamentos. Qual que é o primeiro grande mandamento? Amarás o teu próximo como a ti mesmo. Ou melhor, amarás o Senhor teu Deus de todo o coração e só a ele servirá. O segundo semelhante a esse é amarás o teu próximo. Uma vez que eu estou no culto de ceia, mas eu estou condenando o irmão que está do lado, eu não amo ele. Mas uma vez que eu estou no culto de ceia, e eu estou dizendo, abençoa o meu irmão que está do meu lado, eu estou em comunhão com o corpo e com o céu. Sangue do Senhor Jesus, com o organismo vivo que é a igreja de Cristo. Deixa eu ver quem está em comunhão verdadeiramente com ele aqui. Aleluia, aleluia. No versículo de número 19, Paulo ressalta a importância dessas pessoas se manifestarem. E no versículo de número 20, Paulo ele vai dizer que esse povo se juntava não para comer a ceia do Senhor, mas se juntavam para matar a fome. Porque existe uma diferença quando a gente vem para cá com a alma contrita, com o nosso espírito contrito, dizendo, Senhor, eu não mereci estar aqui. Foi o teu sacrifício que me comprou, Senhor. Meu muito obrigado, Senhor. Hoje eu estou aqui grato a ti, foi o Senhor que fez toda essa proeza por mim. Foi o Senhor que me resgatou lá das trevas, da onde eu estava, para a luz. Foi o Senhor que me resgatou do pecado e do inferno e da morte. É por isso que eu estou aqui. E existe uma diferença daqueles que vêm arrogantemente, metendo a mão no prato e dizendo, eu posso porque eu sou santo. Eu posso porque eu sou mais santo do que Beltrano. Eu posso porque eu sou mais santo do que fulano. Eu posso porque a minha vida na santidade, meu Deus do céu, eu oro todo dia, eu jejuo todo dia. Só que tem uma coisa, tem o lado externo e tem o lado interno. Jesus, ele disse sobre isso. E ninguém consegue enganar Jesus. Você pode enganar pastor, você pode enganar os irmãos, você pode enganar o corpo ministerial, mas eu quero ver você enganar a ele, porque ele conhece muito bem o que nós não vemos, e ele conhece o coração do homem, pois ele mesmo diz que o coração alegra a formosura o rosto. Ele sabe muito bem o que procede do coração do homem. Ele mesmo diz que o que é abundância no coração, diz fala a boca. O que eu não vejo, o que nós não vemos, ele vê. Ei, não adianta ter o lado externo uma belezinha, bonito, sobe no altar, prega que é uma beleza, fala que é uma maravilha, canta que é uma beleza, mas o lado de dentro está podre, o lado de dentro está cheio de raiva, o lado de dentro está cheio de ódio, o lado de dentro está cheio de ira, o lado de dentro está cheio de

eu conheço a tua vida. Ei, não adianta nada, tá meio apertado, mas eu tenho que falar. Não adianta nada, irmãos, nós temos que ser cristão de verdade, discípulos de Jesus autêntico. Nós temos que ser como Cristo. Se Jesus estivesse aqui hoje para cear aí no teu lugar, de que forma que ele estava? E são essas avaliações que nós temos que fazer. A nossa avaliação de Coríntios, na hora da ceia, não é avaliar se nós pecamos, se nós adulteramos. Não, não. A maior avaliação que você tem que fazer, tudo isso é pecado, é. Mas o maior pecado está no coração do homem.

Jesus nos alcançou. Olha para essa pessoa bonita do teu lado e diga: se não fosse a graça, você não estaria aqui. Aleluia, aleluia, aleluia. Esse povo se juntava para jantar. Esse povo se ajuntavam, não para cear, mas para jantar. Porque você pode chamar a ceia do Senhor, qualquer outra coisa, quando você não está em contato com os céus, quando você não tem comunhão com Ele, quando você não anda nas palavras dEle. O versículo 22, Paulo vai indagar dizendo: não tendes casa para comer, ou para beber, ou desprezais a igreja de Deus, envergonhai os que nada têm. Que vos direi, louvar-vos-ei nisso? Não vou louvar vocês, não vou falar nada aqui, não tenho o que falar para vocês, a vergonha que vocês estão fazendo, porque, além de tudo, aí eles achavam que a ceia do Senhor era banquete, alguns não tinham nada, e outros sobejava. Alguns saíam dali empanturrados e o outro saía sem nada, envergonhando até as pessoas menos favorecidas da igreja. Olha a bagunça disso aqui. Paulo, ele vai tratando, ele vai criando ali um contato com a igreja, e ele vai curando essa doença espiritual. Porque a ceia do Senhor não é comida, não é jantar. A ceia do Senhor, na verdade, isso aqui é um ato simbólico, aonde nós estamos aqui fazendo lembrança da graça inaudita de Deus, que desceu entre nós, e é por Ele que nós estamos aqui. Nós estamos aqui fazendo lembrança disso, aleluia. E o versículo 23, Paulo vai começar a ensinar. Ele disse: olha, até esse momento eu apontei todos os seus erros. Eu falei tudo que vocês fazem de errado. Mas agora eu vou dar aqui as instruções corretas. E digo a vocês que eu não aprendi isso aqui com os homens. Não foi os discípulos que me ensinou. O versículo 23, ele vai dizer: olha, na noite em que o Senhor foi traído, eu vou passar aqui para vocês o que eu aprendi com Ele. Na noite da traição, na noite que Ele foi traído, Ele pegou o pão. E tendo dado graça, ele partiu e distribuiu aos discípulos, dizendo: tomai e comei, isto é o meu corpo que é partido por vós, fazei isto em memória de mim. Observe que Paulo está dizendo que Jesus, ele pega o pão, ele parte, ele dá graça, ele reparte.

adorá-lo. Só ele é digno, só ele é digno, só ele é digno. Ele que desceu, ele que dispôs da sua glória, ele que deixou a glória, ele que deixou os céus e disse: eu vou morrer, eu vou comprar. Esse é o símbolo do cristianismo, esse é o símbolo da graça de Deus. Não adianta querer substituir isso. Não adianta a gente vir para cá, ajoelhar com o pãozinho na mão aqui, olha. Dá licença um pouquinho. Ó. Glória a Deus. Eu estou com esse pão na mão porque eu sou merecedor. Afinal, eu fui santo 30 dias. Fulano não. Mas eu... Ei, irmãos. Vamos mudar isso hoje. Ajoelhe dizendo... Eu não sou merecedor, quem sou eu para estar aqui? Quem sou eu? Anassoreberrácia. Quem sou eu? Quem sou eu para estar aqui? Quem éramos nós, pastor Cido? Quem éramos nós, pastores, para estarmos aqui? Se não fosse a graça dele. Aleluia, aleluia. Não existe outros significados para estarmos aqui hoje. A noite da ceia, não é que o pão se torna o corpo. Nós não somos carnívoros. Não, não é que o pão torna a carne. Não é que o suco torna o sangue. É tudo uma forma simbólica. Mas trazendo um símbolo real do céu. Para que quando você mastigar, para que quando você ingerir, você está dizendo: eu estou fazendo memória aqui, eu estou fazendo memória aqui da graça inaudita, do presente de Deus. Eu estou fazendo memória aqui daquele que veio no meu lugar. Era para mim a cruz, mas ele pegou a minha cruz, ele pegou os meus açoites, ele pegou a minha morte e me deu vida, me deu vida, me deu vida, para hoje poder estar aqui. Você pode adorar a Deus ou vai ficar me olhando com cara de maracujá de gaveta? Levanta a mão e diga: glória a Deus. Levanta a mão e diga: glória a Jesus. Aleluia, aleluia, aleluia. Paulo vai dizer no versículo de número 23, ele dá a instituição, e no versículo 25 ele vai dizer: semelhantemente, também depois de cear, tomou o cálice, dizendo: este cálice é um novo testamento no meu sangue. Ele estava dizendo: agora é tudo novo. As coisas velhas ficaram para trás. Antes era a lei que te condenava. Hoje você está entrando na época da graça, a época do favor imerecido de Deus. Ele estava dizendo: antes, ei, você tinha a opressão, mas agora você tem a graça de Deus ao seu favor. Ei, é um novo testamento no meu sangue. Aleluia. E ele vai dizer: olha, fazei isto todas as vezes que beberdes este cálice em memória de mim, e anunciai a minha morte até que venhas. Ele estava dizendo: eu vou voltar. E que promessa maravilhosa. Na noite da ceia, da traição, ele estava dizendo: façam em memória de mim, façam isso sempre em memória de mim. Sabe que a graça veio para vocês, sabe que o presente de Deus alcançou vocês, e saiba que o presente de Deus vai voltar para levá-los embora dessa terra. Ele está dizendo que ele vai voltar, ele vai vir, ele vai vir, ele vai vir. Quem vai recebê-lo de volta e ser arrebatado com ele? Levante a mão e diga: glória a Deus. Aleluias, aleluias. Existe uma promessa. A noite de ceia, ela é tão importante, porque tem muita gente que esquece que Jesus vai voltar. Não esqueça disso não. A graça de Deus já nos resgatou, a graça de Deus já nos comprou, e o que nós temos que fazer é aceitar essa graça. Quantos crentes têm dúvida da salvação? Mas a salvação já é nossa. A Bíblia vai dizer que a graça de Deus, ela se manifestou trazendo salvação a todos os homens. A Bíblia vai dizer que a nossa salvação, ela não é por obras, para que ninguém se vanglorie, mas ela é...

fé, ela é um dom de Deus na nossa vida. Ei, a salvação já chegou até nós, já se manifestou entre nós. O que eu devo fazer, pastor, é aceitar. É a mesma coisa de alguém que a gente teve alguma rivalidade, sabe? E aí você magoou aquela pessoa, e aquela pessoa, mesmo magoada, ferida, você fez o pior que podia fazer para aquela pessoa, e aquela pessoa, mesmo ferida, mesmo esmiuçada com as afrontas, ela vai embora para casa e daqui a pouco ela aparece no teu portão dizendo: chama fulano, porque eu tenho um presente para ele, e é um presente valioso. E você, envergonhado, diz: não, nem quero atender, eu nem quero olhar, eu estou envergonhado, não quero esse presente não, manda ele levar de volta. É você rejeitando o presente que ele quer dar. Ei, é a mesma coisa a gente saiu lá do Éden ferindo ele. Ei, saímos lá do Éden pisando nele, fizemos o que ele não queria que fizéssemos,

0: presente hoje. Levante a mão e diga: eu aceito esse presente, Jesus. Eu aceito esse presente. Aleluias. Aleluias. E é bem verdade que quando não aceitamos isso, aí sim tem uma condenação. Vamos comigo em João, eu já vou finalizar. Em João, capítulo 3. Vamos comigo. João, capítulo 3, por gentileza. O versículo de número 16 ao 17, 18 e 19. João 3. João 3. Versículo 16, 17, 18 e 19. Olha aqui o presente. Porque Deus amou o mundo de tal maneira que deu o seu Filho unigênito, para que todo aquele que nele crer, todo aquele que nele crer, deixa eu ver quem crê nele aqui. Deixa eu ver quem crê. Todo aquele que nele crê, não pereça, mas tenha a vida eterna. Versículo 17. Porque Deus enviou o seu Filho, não com objetivo, eu estou colocando essa palavra aqui, acrescentando, não com objetivo de julgar, de condenar o mundo, mas para que o mundo fosse salvo por ele. Versículo 18. Quem crê nele, quem crê nele não é condenado, mas quem não crê já está condenado. Porquanto não crê no nome do unigênito Filho de Deus. E a condenação é esta: que a luz veio ao mundo, e os homens amaram mais as trevas do que a luz, porque as suas obras eram más. Ei, se você não recebe esse presente, meu irmão, o segredo é receber o presente. É crer no presente. É crer nesse presente, é crer nessa dádiva. Lá em Atos, capítulo 16, verso 31, Paulo vai dizer: crê no Senhor Jesus e será salvo tu e a tua casa. É receber o presente. Levanta a mão assim, né, e diga: eu entendo o teu sacrifício. Diga: eu recebo esse presente. Eu quero essa graça. Eu quero ser salvo. Eu quero que a minha família seja salva. Nós recebemos esse presente. Aleluia! Esse é o verdadeiro significado da ceia. Quando nós reunimos aqui e nós participamos indignamente, Paulo vai dizer que muitos se reúnem para participar indignamente. Por que participar indignamente? Como participar indignamente? É não discernindo isso. É achando que o que me dá direito a participar da ceia são os meus rituais. E nós estamos ritualizando o evangelho. São os nossos esforços, são os nossos sacrifícios que dá o direito a participar da ceia. Paulo está dizendo ao contrário, está dizendo: olha, discernam isso. Vocês estão participando da ceia não por méritos próprios, mas vocês estão participando da ceia porque a graça de Deus alcançou vocês. A graça de Deus nos alcançou. Aleluia. Não participe indignamente. Se o coração está longe de Jesus, não participe. Se você não conhece, não consegue reconhecer o sacrifício de Cristo, não participe. Se o teu pensamento não está em Cristo, não participe. Se o teu coração não está em Cristo, não participe. Agora, se o teu coração está em Cristo, se Cristo está em você, e se você reconhece o sacrifício, se você é grato, se você aceita a graça de Deus e o presente de Deus na sua vida, se assente à mesa para cear e ceie com Ele, participe com Ele. Aleluia! Aleluia! E Paulo vai dizer: olha, em virtude disso, há entre vocês muitos fracos, doentes e muitos que dormem. Em virtude de não saber discernir. Pessoas que andam segundo as suas tradições, que acham que estão fortes, mas estão enfraquecidos. Pessoas que acham que estão fortes, mas estão doentes. Pessoas que acham que estão fortes, mas estão dormindo, porque ainda não acordaram para a essência do evangelho. E a essência do evangelho é o Senhor Jesus e nada mais que o Senhor Jesus. E nada mais, não entra mais nada, é a presença de Jesus nos garantindo a salvação. Aleluia, aleluia. Se assente à mesa hoje, conscientes de que ninguém aqui, nem eu e nem você, éramos merecedores. Estamos aqui pela graça de Cristo. Assentemos à mesa hoje, manifestando comunhão com Cristo e comunhão com essas pessoas que estão à nossa volta. Não adianta participar da ceia também, dizendo que tem comunhão com Ele, não seja mentiroso. Porque se você não tem comunhão com o próximo, quanto mais com Deus. Se você não tem comunhão com essa pessoa que está do teu lado, que você vê, como que você vai ter comunhão com Deus que você não vê? Primeiro a comunhão é com Deus e depois você vai ter comunhão com os homens. E vai amar os homens como a si mesmo. E vai fazer o bem para o próximo como para você mesmo. Essa é a essência do Evangelho. Essa é a ordenança de Cristo para chegarmos no céu com Ele. Não precisamos de outros meios. Não precisamos de vela, de fita. Não precisamos subir degraus. Não precisamos de sal. Não precisamos de nada disso. Nós só precisamos dele, pois ele disse: eu sou o caminho, a verdade, a vida, e ninguém vem, e ninguém vem, e ninguém vem ao Pai, senão por mim. Fica em pé, por favor, fica em pé, fica em pé, fica em pé. Glória a Deus. Ninguém vem ao Pai a não ser por mim. E no verso 32, Paulo dá mais uma, enfatiza mais uma vez, dizendo: olha, mais uma vez eu falo, se tiver fome, coma em casa, não venha comer na igreja, para que não se juntais ao grupo da condenação, para que não sejais condenado. Se não aceita a graça de Cristo, não coloque nada no lugar da graça, saiba que é só Ele, e nada mais que Ele, só Ele, que veio morrer por nós. Nós estávamos perdidos, perdidos. Nós estávamos destituídos da glória de Deus. Nós estávamos longe dele. Mas ele veio fazer essa religação. A terra não tinha um justo sequer. E quem somos nós hoje? Para usarmos as nossas justificativas, dizendo que nós somos mais merecedores e outros não. É a graça de Jesus que nos alcançou. Iguaizinhos, iguaizinhos. Aqui não tinha ninguém que era mais pecador e outro menos pecadores. Nós éramos pecadores e somos. Nós somos pecadores arrependidos. Pecadores que todo dia hoje luta contra as obras da carne, contra as vontades da carne, para estarmos na presença de Jesus. Amém? Cadê a igreja que luta pela salvação? A Bíblia vai dizer: guarda bem o que tens, lá em Apocalipse, para que ninguém tome a tua coroa. Guarda bem o que tens. Então quer dizer, já temos. Vocês não entenderam, já temos. Já temos. Guarda bem o que tens. A igreja ainda não entendeu. Se tivesse entendido, teria dado glória. Guarda bem o que tens. O que é que você tem, meu irmão? Hã? Guarda bem o que tens. É a salvação. Já temos ela. Guarda bem o que tens. Guarda bem o que tens, para que ninguém roube a tua coroa. Guarda bem o que tens. Já somos salvos na pessoa bendita de Jesus. Acredite nisso. Acredite nisso. Deixa eu ver quem acredita na salvação. Deixa eu ver quem não tem dúvida da salvação. Deixa eu ver. Deixa eu ver. Se tem dúvida, tem alguma coisa errada. Nós temos que ter certeza da salvação. Deixa eu ver quem tem certeza da salvação. A graça já nos alcançou, irmão. A graça já nos deu esse direito, irmão. Às vezes a gente olha para aquele versículo que fala que quando Jesus morreu, o véu do templo se rasgou. E alguns dizem que abriu o caminho para a gente, pastor Francisco. Mas na verdade não abriu o caminho para a gente. Foi ele que saiu de lá para vir ao nosso encontro. Foi ele que saiu de lá da onde estava a arca com a presença de Deus. Ele disse: agora eu posso sair de lá e habitar no meio do meu povo. Ele já está no nosso meio. Ele já está conosco. sabe o nome de Jesus? Emmanuel, Deus conosco, a graça já está conosco. E se Deus é por nós, quem será contra nós? Romanos 8, nenhuma condenação há para aqueles que estão em Cristo. Deixa eu ver quem está em Cristo aqui. Nada pode te condenar, nada pode te condenar, porque a pessoa bendita de Jesus, a graça de Deus, nos alcançou. Amém? E Paulo disse, olha, examine-se, pois, o homem a si mesmo. Chegou o momento de você examinar agora. A palavra foi pregada e você faz uma análise. Engraçado, irmãos. Atenção, irmãos. Nós não somos juízes. Atenção para isso. Cuidado. Cuidado, muito cuidado. Muito cuidado. Porque nós não somos juízes. Lá em Mateus 7 vai dizer, não julgueis para que não sejais julgados. Porque com a mesma medida que medide, será medido. Ei, cuidado. Cuidado. Ah, pastor, problema é dele. O que importa é minha vida. Não julgue. Não julgue. Eu já peguei um monte de gente falando, ah, porque fulano lá, porque ciclano lá. Ei, para com isso. É a sua vida, faz uma análise sua agora. Olhe para dentro de você agora. A Bíblia manda eu julgar a mim e não a vocês. Não é o pastor que tem que olhar para você e falar, ó, você está um pouco tortinho nisso, está um pouco torto naquilo. Não! É você mesmo. Dá uma olhada aí e veja se você é digno. E quando eu digo digno, é isso, é você aceitar esse presente de Deus na sua vida. Vê se você tem aceitado isso. Vê se você não tem negado isso. Se está tudo ok, meu irmão, é você e Deus. Participe do corpo e participe do sangue. Amém? Momento de reflexão. Feche os seus olhos. Ore comigo. Pastor, eu tô meio fraquinho, pastor. O Senhor está aqui para te fortalecer. Esse sangue que nós tomamos agora, simbolicamente, é o sangue que perdoa todo o pecado. É o sangue que perdoa todo o pecado. Lá em João, é o capítulo, se não me falha a memória, capítulo 5, capítulo 1, verso 7, vai dizer, porque se andarmos na luz, como ele na luz está, é isso mesmo. Em comunhão, um com o outro. O sangue do Senhor Jesus Cristo nos purificará de todo o pecado. Não escapa um, é todo. Não importa, é todo. Amém? Esse sangue é poderoso para te perdoar aqui agora. Você pode fechar os olhos. Confesse a Deus agora o que você acha que está irregular aí. Abra o teu coração. Senhor, essa gente agora está clamando a ti. Nenhum de nós outros estamos aqui para participar irregular ou indignos, mas queremos participar dignamente. Senhor, olha para dentro de nós, quanto eu já estou olhando, esse irmão já está olhando. Eu nem me atrevo a pedir por eles, eu peço por mim, porque é a sua graça que me alcançou. Se não fosse o Senhor, eu não estaria aqui não. Não estou aqui porque eu sou bonzinho, não. Não estou aqui porque eu mereço, por méritos, coitado, judiação de mim, Senhor. Estou aqui porque o Senhor olhou e quis me dar essa graça, então eu aceito. É bem verdade que eu queria fugir de tão pecador que eu sou, que eu queria sumir. Não queria ficar diante de ti, porque o teu amor nos constrange. Mas já que o Senhor me quer, estou aqui, Senhor. Estou aqui diante de ti. E tudo que há em mim que te aborrece, eu renuncio agora. Tudo que está dentro do meu coração que te desagrada, eu renuncio agora. E tenho certeza que essa gente, nesse momento, está filtrando essa palavra, recebendo essa palavra que o Senhor trouxe. E vamos valorizar essa graça, ó Deus, acima de todas as coisas. Porque o Senhor nos alcançou. Somos gratos. Somos gratos. E uma vez mais eu peço que o sangue do teu Filho, Senhor, venha nos purificar agora de todo o pecado, em nome de Jesus. Em nome de Jesus, comece a receber perdão de Deus. Comece a receber perdão de Deus. Comece a receber alívio na consciência. O perdão de Deus está aqui. O perdão de Deus está aqui. Senhor, estamos aqui para renovarmos contigo a nossa aliança. Senhor, venha, venha, venha, Espírito Santo, tocar em nossas vidas, em nome de Jesus. E vocês digam a
1: você que acabou de ouvir esta mensagem e aceitou a Jesus como Salvador. Queremos ouvir você. 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

São Paulo, capital Brasil, sertão evangélico no ar, meu povo, pro Brasil e pro mundo, isso mesmo, o melhor programa caipira é o sertão evangélico, não tem outro, me fala qual é o melhor programa caipira da manhã, é só o sertão evangélico, o número um da família brasileira, sejam todos bem-vindos. É, você que está pelo rádio Deus Amor, você que está pelo canal Direto com Deus, pelo YouTube, Facebook, Instagram, isso mesmo, gente, sejam todos bem-vindos ao programa Sertão Evangélico. E sem muita conversa, sem muita, esse diálogo, conversa assim, vamos agora, o quê? Buscar a presença do Deus, de nosso Deus, vamos prosear com Deus. Senhor Deus, Pai maravilhoso, Eterno Pai, neste exato momento, ó Deus, estamos aqui mais uma vez na Tua presença, pedindo a Ti, Senhor, que o Senhor venha mais uma vez perdoar-nos, ó Deus, pelos nossos pecados, pelas nossas iniquidades, por tudo quanto praticamos, falamos, ó Deus, sim, Senhor, aqui estamos, ó, mais uma vez, nesta manhã, porque acreditamos, ó Pai, e confiamos que o Senhor tem o poder. O Senhor tem o poder de perdoar os nossos pecados. O Senhor tem o poder, ó Pai, de nos purificar de todas as nossas iniquidades. Pai amado, muito obrigado, ó Deus, porque o Senhor é rico em misericórdia. Eu tenho a certeza, a convicção que este meu amado irmão, amigo, rádio ouvintes, os nossos irmãos internautas, eles já estão, ó Deus, acompanhando a programação, já estão sendo abençoados. Aqueles que estão lá no campo, meu Deus, aqueles que estão lá no campo, no interior, na chácara, no sítio, na fazenda, aqueles que estão indo para o seu trabalho em um trator, dentro de um ônibus, os caminhoneiros, os boiadeiros, aqueles que estão transportando, Deus, algo de valor, livra-os de todo mal. Livra estes homens, estas mulheres, ó Deus, que acordam cedo, outros que trabalharam a madrugada toda, mas estão agora sintonizados na programação. Senhor, eu peço a Ti neste exato momento, em favor, ó Deus, daqueles que te clama e pede a Ti a misericórdia. Quantas pessoas estão neste exato momento ouvindo a programação, estão neste exato momento, ó Deus, pedindo a Ti, Senhor, a Tua proteção. Outros até clamam e estão pedindo que o Senhor atente os seus ouvidos para ouvir as súplicas deste amado irmão. Meu Deus, quantas pessoas agora estão sentindo dores, estão com enfermidades. Esta pessoa, Deus, que neste exato momento acaba de receber uma notícia que entristeceu o seu coração. Meu Deus, este meu irmão que perdeu o emprego, que perdeu o seu amigo, o seu parente. Essa pessoa, Deus, que está vivendo uma vida tão caótica. Parece que o mundo está desabando sobre a sua vida. Oh, meu Deus, misericórdia, ó Pai. Misericórdia, ó Deus, porque sim, ó Pai, eu acredito que é o Senhor que conduz a humanidade. O Senhor criou, o Senhor formou, o Senhor mantém, o Senhor governa. E também o Senhor sustenta esta, oh Deus, este mundo. Então acredito, Senhor Deus, que este universo que é sustentado e mantido por Ti, ó Deus, então o Senhor tem o controle de tudo que há neste mundo. Meu Deus, olha para esse meu amado irmão que está orando conosco, Deus, e ele está chorando, pedindo ao Senhor que o Senhor entre com a providência no trabalho. Trabalha tanto, ganha tão pouco, Deus. Essa mãe de família que trabalha tanto, ó Deus, mas o salário é tão minguado, é tão pequeno, tão pouco, Pai. Senhor, que o Senhor venha dar a essa pessoa um bom salário. Sim, ó Deus. Um salário que eles venham olhar e dizer e saber que foi o Senhor que abriu as portas.
Foi o Senhor que estendeu as suas mãos de misericórdia. Oh, glórias a Deus. Pai amado, eu neste exato momento, Deus, eu clamo em favor daqueles que estão esperando o seu processo judicial. Essa pessoa, Deus, que está com processo na justiça, no INSS, essa causa na justiça, esse problema que para muitos parece tão difícil ou até mesmo impossível. Ah, meu Deus, a tua palavra nos revela, nos mostra no Evangelho de Lucas, capítulo 1, verso de número 37, diz que porque para Deus nada é impossível. E se para o Senhor nada é impossível, ó Deus, então não existe nada neste mundo. Não há nada debaixo dos céus, ó Deus, que seja impossível para o Senhor operar. É verdade, meu Deus. Então esta causa, ó Deus, que está sendo julgada pelo homem, Pai, julga. Esta causa que esta pessoa tem direito, mas, ó Pai amado, mas está enrolando já anos, meses, décadas na justiça, que o Senhor venha a bater o martelo, ó Deus, em favor deste irmão, desta irmã, que está há anos, ó Deus, em campanhas, aclamando, pedindo, acreditando, meu Deus, Pai. É uma oração onde centenas de milhares de pessoas estão sintonizadas. É, meu Deus. É onde o povo está agora, ó Deus, concentrado. Uns estão dentro dos seus carros próprios, outros estão no transporte público, outros estão, ó Deus, ali no seu trabalho, outros estão se preparando para ir para o trabalho. Mas todos estão agora, ó Deus, com o coração derramado a Ti. Quantas pessoas agora, neste exato momento, Deus, estão indo para o seu trabalho, mas estão preocupados com o seu parente. Estão preocupados, ó Deus, com as contas, com as dívidas. Eita, meu Deus. Quantas pessoas agora estão com o coração aflito, angustiados. Outros, ó Pai, até mesmo pensando, seu pensamento, dizendo, será se eu vou voltar vivo devido a uma seta maligna, ó Deus? Mas pedimos a Ti neste exato momento que o Senhor venha entrar com a providência. Sim, Senhor, que o Senhor venha a chegar, a acalmar o coração deste irmão, desta irmã. Que o Senhor, neste exato momento, o Senhor venha, ó Deus, estender as Tuas mãos de misericórdia. É, a Tua misericórdia, ó Pai. A Tua misericórdia sobre essa família. A Tua misericórdia sobre este casamento. A Tua misericórdia sobre esta enfermidade. A Tua misericórdia sobre esta empresa que está indo à falência. A Tua misericórdia, ó Deus, ela é a causa de nós não sermos consumidos. Então pedimos a Ti neste exato momento, Senhor, permaneça com as Tuas mãos de misericórdia estendidas sobre as nossas vidas. Oh, aleluias! Senhor, olha para essa pessoa que já está clamando a Ti, ó Deus, em favor dessa enfermidade, pedindo ao Senhor que o Senhor repreenda essa enfermidade, esse câncer, esse tumor, o HIV, a sífilis, a AIDS, essas bactérias, vírus, ó Deus, esses parasitas, ó Deus, que têm se alastrado, se multiplicado neste corpo, neste sangue. Que em nome de Jesus Cristo possam ser repreendidos. Que esse espírito do mal que tem levado essa pessoa, Deus, a ficar com o corpo todo debilitado devido ao HIV. Esse HIV, esse vírus HIV que tem se multiplicado, essa carga viral, ó Deus, neste corpo, que venha ser neutralizado pelo sangue de Jesus. Essa pessoa que está cometida, ó Deus, da sífilis, da AIDS, que em nome de Jesus Cristo eles possam ser alcançados agora pela cura divina, meu Deus. Olha agora essa pessoa que está com este câncer, com este tumor. Olha para essa pessoa que está com essa hérnia de disco, com esse problema no sangue, nas articulações, nos ossos, na pele, no nervo. Senhor, contempla todos agora, Pai, com as Tuas mãos de misericórdia. Esse que pede a cura do sangue, que o Senhor venha curar o sangue, renovar este sangue. Essa pessoa que está pedindo a Ti neste exato momento, que o Senhor venha renovar, ó Deus, esse órgão, desse corpo, que o Senhor venha restaurar.
orar em nome do Senhor Jesus Cristo, Pai. Assim como Bartimeu clamou, todos diziam: olha, não adianta, já desiste, não tem como, porque esse é o teu destino. Quantas pessoas, ó Pai, já estão ouvindo a mesma coisa? Se não se conforma com isso, já compra algo que venha adaptar-te a essa nova vida, o teu novo normal. Mas essa pessoa acredita, mas essa pessoa sabe o tamanho do poder que há no nome do Senhor Jesus Cristo. Essa pessoa sabe, ó Deus, e acredita sim que é o Senhor que tem o poder de sanar, de curar e de repreender tudo aquilo que está causando destruição nesta família, nesta saúde, nesta casa. Pai amado, olha agora, olha com olhar de amor, de misericórdia, tenha misericórdia e compaixão, tenha compaixão, ó Deus, dessa pessoa que clama a Ti tanto, pede a Ti tanto, meu Deus, mas é o Senhor. Mas é o Senhor, meu Pai. Mas é o Senhor que contém os olhos de fogo, chama de fogo. É o Senhor que contempla todas as coisas. É o Senhor que conhece aquilo que está oculto, escondido, Deus. Porque é com o Senhor que mora a luz. É o Senhor, Deus, que edifica, levanta os reinos, é o Senhor que estabelece os reinos, é o Senhor que levanta os governantes, é o Senhor que levanta os prefeitos, é o Senhor que levanta tudo aquilo que há no mundo, Pai. Nada se faz, nada acontece, se o Senhor não permitir, não autorizar. Então pedimos a Ti mais uma vez, Senhor, toma a direção de nossas vidas, toma a direção de nossos negócios, toma a direção desta casa. Não deixa, ó Deus, que o barco de nossas vidas venha naufragar. Não deixa, Senhor, que as ondas grandes possam fazer que nós, ó Deus, olhemos para trás, olhemos para as afrontas ou para o tamanho da tempestade, mas sim, ó Deus, que possamos olhar e contemplar a Tua misericórdia e contemplar, Senhor, o quanto o Senhor é misericordioso, e contemplar que o Senhor está conosco neste barco e que não vai naufragar. Senhor, eu peço a Ti neste exato momento, Deus, é uma manhã, Deus, é onde nós estamos aqui reunidos em um só propósito. Estamos nesta manhã, Deus, porque acreditamos que é o Senhor que tem o poder, ó Deus, sobre todos os poderes. Não existe ninguém igual ao Senhor. O Senhor onipotente, onisciente, ó Deus, onipresente. O Senhor está em todos os lugares ao mesmo tempo, conhece todas as coisas. Não existe ninguém que tenha o poder igual ao Senhor. Não existe, Senhor. Oh, aleluias. É este Deus que estamos falando. É deste Deus que nós estamos rendendo graças. É este Deus que estamos aqui, ó Pai, pedindo ao Senhor que o Senhor venha neste exato momento, ó Pai, ouvir as orações de cada um que estão agora sintonizados neste rádio. Meu Pai, eu peço a Ti neste exato momento em favor daqueles que estão acamados. Sim, Senhor. Quantas pessoas estão acamadas? Quantas pessoas neste exato momento eles se encontram, ó Deus, lá naquele leito de hospital? Oh, meu Deus. Outros estão em uma rede, outros estão deitados em uma cama, outros já estão ali, ó Pai amado, se arrastando sobre a casa. Mas pedimos a Ti, Senhor, neste exato momento, que o Senhor venha ter misericórdia. Misericórdia desse ancião, dessa anciã que mora sozinho nesta casa, essa pessoa que foi abandonada pela sua família, pelos seus parentes, pelos seus amigos. Olha para essa pessoa, Deus, que sofre tanto nesta casa. Essa pessoa que perdeu o esposo, perdeu o seu companheiro, perdeu a única pessoa que acompanhava diariamente ali, meu Deus. Que o Senhor venha ter misericórdia. Misericórdia desse velhinho, desta velhinha. Misericórdia desse senhor, desta senhora. Misericórdia dessa pessoa que mora sozinho nesta casa, em um lugar às vezes tão distante, Pai, que o Senhor venha ter misericórdia agora, Pai. Essa pessoa que chora tanto, que pede a Ti tanto, olha para essa pessoa agora, meu Deus, que o Senhor venha dar um abraço.
saber que o Senhor nunca abandonou, que o Senhor nunca o deixou. Oh, aleluia! Espírito Santo de Deus, visita agora esta casa, visita agora esse homem, esta mulher que mora sozinho, está sozinho agora, longe de todo mundo, Deus, mas é o Espírito Santo de Deus que está lá agora, meu papai amado. É o Senhor que chega agora primeiro e diz: eu nunca te deixei, eu nunca te abandonei. É o Senhor que está sustentando e segurando as mãos desta pessoa, Deus, e mostrando que é o Senhor que tem cuidado de cada detalhe. Meu Deus, olha para essa pessoa agora. Pai, quantas pessoas estão longe da sua família, longe da sua casa, longe daqueles que eram mais próximos dele ou dela. É, meu Deus, talvez as condições ali financeiras fez com que ele buscasse recursos em outros estados, em outros lugares, em outros países. Quem sabe essa pessoa está longe da sua casa devido ao trabalho. Aqueles que trabalham como carreteiro, caminhoneiros, boiadeiros, aqueles que trabalham, ó Deus, entre estaduais, levando no transporte público. Oh, meu Deus, Pai, todos aqueles que trabalham longe de suas casas, longe da sua família, que o Senhor venha neste exato momento visitar. Ah, meu Deus, e como eles estiverem ali trabalhando, que o Senhor venha abençoar eles, proteger, guardar e livrá-los de todo tipo de mal, de prejuízos, meu Deus. E que sua casa, e que sua família, o Senhor venha também acampar os teus anjos. Que o Senhor venha livrá-lo, Deus, a sua família de acidentes, de assaltos. Livra-o de prejuízos. Livra da cilada. Que o Senhor venha guardar e cobrir com o teu sangue. Sim, meu Deus. Quantos deles, ó Deus, estão semanas, meses, longe da sua casa? É, meu Deus. Mas é o Senhor que contempla essa pessoa que está tão longe da sua casa. Olha para este missionário. Olha para esse pastor. Contempla, Senhor, essa pessoa que está tão longe de todo mundo, está longe da sua pátria. E às vezes bate aquela saudade tão grande, às vezes bate a saudade, aperta o Deus, mas é o Senhor que está ali com esta pessoa, ajudando, meu Deus, sustentando e segurando nas mãos. Meu Deus, que o Senhor venha repreender toda a seta maligna que tenta atingir a mente desse pastor, tentar atingir a mente deste obreiro, deste homem, desta mulher de Deus. Que o Senhor venha guardar essa família neste país. Guarda, ó Deus, a família desse pastor, desse missionário, nesse país que está sendo oprimido, estão ali pelas forças malignas. Quantos pastores e missionários estão ali, ó Deus, sofrendo perseguições. É perseguições pelos vizinhos, perseguições pelo Estado, pelo governo. É perseguições pelo regime que é implantado ali, ó Deus, neste país. Mas esse pastor, esse missionário, essa mulher de Deus, se encontra lá com seus pés, pregando o Evangelho, levando as boas novas de salvação. Esteja com ele, com ela, ó Pai. Que o Senhor venha dar sabedoria para que possam adaptar-se, ó Deus, à cultura. Que o Senhor venha dar sabedoria para que eles venham aprender o idioma, ó Deus, o idioma facilmente, para que eles venham, ó Deus, ali, ó Deus, se adaptar a este lugar, a culinária, a comida, a gastronomia, adaptar-se à cultura. Senhor, que o Senhor venha sustentar, guardar, eles venham ter êxito na missão que o Senhor mandou. Meu Deus, olha para essa pessoa que neste exato momento se encontra até mesmo pensando em recuar. Estão pensando em voltar para o seu país de origem. Estão pensando, ó Deus, em voltar para o estado, para a cidade de onde vieram. Mas eu tenho certeza que nesta manhã o Senhor está renovando. Sim, Senhor. Renovando as forças deste obreiro. Renovando as forças desta obreira. Renovando as forças, Senhor, desta pessoa que tanto te clama, tanto te pede, ó Pai. Oh, aleluias, meu Deus. Olha para essa criança que neste exato momento, Deus, ela se encontra enferma. Olha para essa criança, Deus, recém-nascida, que nem saiu da maternidade e já está sofrendo tanto, meu Deus. Oh, meu Deus. Olha para essa criança que está chorando agora.
não dorme, meu Deus, à noite, teu dia, só chora devido às dores intensas. Pai amado, que o Senhor venha neste exato momento visitar essa UTI. Visita agora essa UTI, meu Deus. Oh, aleluias. Visita este quarto, essa neonatal. Que o Senhor venha estender as tuas mãos de misericórdia, Pai. Estende as tuas mãos de misericórdia agora sobre esta casa, sobre este hospital, sobre onde estiver essa criança agora enferma. Que o Senhor venha repreender todas as setas, todas as enfermidades, e que eles possam ser alcançados por Ti. Venham ser alcançados, oh Deus, pelo toque da cura. Oh, aleluias, meu Deus. Contempla e veja agora a oração destes pais que oram em favor dos seus filhos, esses pais que têm orado tanto em favor da salvação, da libertação. Sim, Senhor, olha para estes filhos que oram em favor dos seus pais e parentes. Meu Deus, quando as pessoas agora estão de joelhos dobrados, outros estão orando, oh Deus, da melhor forma que eles podem, mas estão ali entregando em tuas mãos esses familiares e os seus problemas, porque eles têm acreditado e sabem, Senhor, que é o, oh, Papai amado, é o Senhor, sim, que consegue e tem o poder de tornar o impossível possível. Pai, eu oro neste exato momento em favor da nossa igreja pentecostal, meu amor. Abençoa, Deus, e protege, guarda a nossa presidente, a nossa irmã Irene Miranda, nossa irmã Débora Miranda, pastor Milton de Almeida, pastor Osmar, Marco Magno, nosso pastor Jerry, o pastor Beata, Senhor, abençoa o pastor Wilson, nossa irmã Josefina, abençoa, guarda eles, ó Deus, que eles venham sempre estar com seus ouvidos atentos para ouvir a sua voz. Que sua boca só venha, ó Deus, sair palavras mediante autorizada por Ti. E que suas mãos venham estar sempre estendidas para abençoar conforme a autoridade dada por Ti. E que seus pés, ó Pai, venham ser direcionados somente aos lugares aonde o Senhor guiar cada um deles. Meu Deus, que o Senhor venha nesse exato momento, Senhor, abençoar o nosso irmão Davi Miranda Neto. Sim, Senhor, que o Senhor venha neste exato momento abençoar cada um deles. Oh Deus, abençoa os seus assessores, assessores da diretoria, os secretários, os assessores, aqueles que trabalham no apoio, aqueles que estão lado a lado com os diretores, aqueles, oh Deus, que dão o seu melhor para o crescimento da obra. Sim, Senhor, aqueles que são usados por Ti com estratégias, aqueles que são usados por Ti, Senhor, para trazer planejamento, que trazem edificações à Tua casa. Meu Deus, contempla cada um que trabalha em nossa igreja, Deus de amor, os seguranças, controles de acessos, aqueles que trabalham, Deus, no operacional, no administrativo, que trabalham nos estúdios, os operadores, aqueles que estão, Deus, ali operando as câmeras, aqueles que estão, Deus, nas externas, viajando, oh meu Deus, mas todos têm contribuído com o Teu reino, para que almas sejam alcançadas por Ti, e almas venham ser libertas do inferno, que pessoas e vidas, eles possam conhecer e saber, sim, Senhor, que é o Senhor que tem operado nessa igreja. Meu Deus, continua a salvar, continua a libertar. Assim eu te peço, Deus, assim eu te peço mais uma vez, não nos deixes confundidos, e que este amado irmão que está ouvindo agora essa oração, aqueles que ainda não tomaram a decisão de te como teu Salvador, como seu Salvador, aqueles que ainda não tomaram a decisão de voltar para o Senhor, que agora, neste exato momento, eles venham ter a convicção, a certeza que eles, sim, Senhor, oh meu Deus, precisam de um Salvador, que eles precisam e necessitam de um libertador, e que a vida que eles estão vivendo não é vida, não parece vida de tanto sofrimento, mas agora, oh Pai, que o Senhor venha confirmar a bênção, a vitória sobre cada um, meu Deus, em nome de Jesus, amém e amém, Senhor Jesus Cristo, amém. Eita glória, que Deus abençoe cada um dos irmãos que estão em oração conosco. Você que ainda pode dizer que não tomou a decisão. Que decisão é essa? A decisão de
aceitar a Jesus como seu Salvador. Quantas pessoas agora estão ouvindo a programação e você nem dormiu ainda, né? Sabe por que não dormiu ainda? Porque você passou a noite em claro. Ah, é a ansiedade, é a depressão, mas outros estão não dormindo ainda pelo fato de passarem a noite toda em claro, né? Na bebida, ali nos vícios, na noitada, mas agora está na hora de você mudar de vida. Está na hora de você tomar a decisão. Que decisão é essa? De aceitar a Jesus como o seu Salvador. É isso mesmo, você precisa de um Salvador. Eu quero que você faça essa oração agora comigo. Senhor Jesus, neste exato momento, eu te aceito como meu único e suficiente Salvador. Pai, escreve o meu nome no teu livro lá no céu e sela com teu sangue. Pai, permaneça comigo para sempre, perpetuamente, em meu coração. Amém e amém, Senhor Jesus Cristo. Amém. Você que tomou esta decisão de fé, de coragem, olha, queremos ouvir você. Manda para cá uma mensagem de texto, olha, isso mesmo, para o nosso e-mail, queroaceitarjesus@ipda.com.br. Eu disse queroaceitarjesus@ipda.com.br e o nosso WhatsApp é 119-5094-4645. Eu disse 119-5094-4645. Este é o número do WhatsApp onde você irá mandar sua mensagem de texto, mensagem de texto e de áudio, falando o seu nome e de onde você está aceitando ou se reconciliando ao Senhor Jesus. E um pastor que está agora de plantão vai retornar ao contato e vai te direcionar para o pastor mais próximo da sua cidade. Isso mesmo, Igreja Deus e Amor está de portas abertas para te receber. Igreja, Deus e Amor, é mais do que uma igreja, somos uma família, a família que vai morar no céu. Eita glórias! Sertão evangélico no ar pro Brasil e pro mundo! Sejam todos bem-vindos ao programa Sertão Evangélico. É, olha, você que está agora acompanhando aí no sítio, na chácara, na fazenda, você que está contemplando aí pelo YouTube, vendo a programação, pois é, você que está na cidade, você que está agora aí no transporte público, está no trator, na carreta, aonde você estiver, meu amigo, eu quero que você, por favor, manda para cá uma mensagem de texto, de áudio, de vídeo, para o nosso número 119-8292. 3392, eu disse 119-8292-3392. Este é o número do nosso WhatsApp para você mandar essa mensagem de texto, de áudio, meu povo. Queremos saber, já acordou? Já está de pé? Ou está debaixo da coberta? Tenho certeza que, assim como o Bruno Zamboni, ainda não acordou. Tá lá, rapaz, com a cabeça até a planta dos pés, debaixo de 6 edredons, porque o sétimo já caiu, viu? Então vamos que vamos, meu povo, Sertão Evangélico, um abraço para você, e para o dia começa mais que abençoado. Segura aí, você que está lá no canal Direto com Deus, olha, você está orando conosco pelo canal Direto com Deus, você quer continuar aqui na programação? Lá no Direto com Deus está o nosso irmão Juan Pablo da Hora, e o nosso irmão Caio, é isso mesmo, eles estão lá, ó, no canal de oração. Mas você que quer continuar aqui no programa Sertão Evangélico, migra agora, porque vai continuar a oração no canal Direto com Deus, mas aqui o Sertão Evangélico continua, é no Deus e Amor Oficial, no YouTube, Instagram e Facebook. Então, vamos para o louvor agora, dono

0: 392, este é o número da comunicação com nós aqui do Sertão Evangélico, com nós, né? Isso mesmo, é. O português é assim mesmo, né? Embora teremos aula aqui de português, né, ô Bruno? Mas gente que vende, você que ainda não acordou, olha na sua casa aí, você que tá acordado, veja na cama lá, na rede, na varanda, se tem alguém lá dormindo, porque tem uns camaradas que vai dormir de madrugada, assistindo um não sei o que lá no celular. Aí, rapaz, aí acorda tarde, com dor de cabeça, é, aí perde o horário no trabalho, chega atrasado, aí depois sai no trânsito buzinando, querendo passar por cima de todo mundo. Meu povo, vamos criar um pouco de vergonha, vamos acordar mais cedo, Sertão Evangélico no ar. Já tem gente, ó, falando conosco aí em todo o Brasil, igual nosso irmão César. César do estado do Tocantins. Rapaz, é Tocantins, Minas Gerais. É isso mesmo, viu? Tem Tocantins, Minas Gerais? É, vamos que vamos. Vamos, é, Tocantins. Olá, paz do Senhor Jesus. Estou ligadinho no programa. Trabalho com caminhão de gás. Estou sempre ligado no programa. Deus abençoe. Irmão César, Tocantins. Não sabia que tinha Tocantins, Minas Gerais, não, viu? Pra mim, isso é novo. Valdo Iris Gomes, bom dia, Zaqueu, ouvintes, internautas, equipe, a paz do Senhor Jesus, excelente início do mês de julho a todos, em nome do Senhor Jesus Cristo, entendeu? Deus abençoe todos vocês que estão sintonizados na programação. Maria de Fátima, de Juatuba, Minas Gerais, bom dia, paz do Senhor Jesus. Joga um balde de água no meu esposo, Sebastião, e no meu filho Renato, que não querem levantar, viu? Estão com preguiça, rapaz. É, não é possível. A mulher, a esposa, pedindo para levantar quem? O esposo e o filho. Rapaz, o Poliano, na sua casa, quem acorda primeiro? É você ou seu esposo? É os dois, rapaz. Meu, gostei. É os dois que acordam junto. Gostei disso, viu? Fátima do estado lá. Não é do estado, do Distrito Federal, lá de Brasília. Diz bom dia, paz do Senhor Jesus. Sou Fátima, falo de Brasília. E estou ligada no Sertão Evangélico, programa maravilhoso. É um programa maravilhoso para pessoas maravilhosas que estão agora acompanhando o programa Sertão Evangélico. Falta você mandar mensagem para cá, né? Porque os irmãos do rádio já estão ligadinhos aqui no Sertão Evangélico. Vê só, ouça só, assunto aí. A radiola travou. É assim mesmo, a radiola, troca o disco. Só trocar o disco.
1: A paz do Senhor. Quem está falando aqui é o Adriano, aqui de Nova Independência, do estado de São Paulo. Vizinho do nosso velho Mato Grosso.
0: Mato Grosso!
1: Ô, glória, paz do Senhor, glória. Que Deus abençoe todos aqueles que estão ouvindo.
0: É, tu viu aí, né? Mato Grosso é uma hora menos.
2: Bom dia, irmãos da rádio. Que rádio maravilhosa de ouvir. Clarice de Atibaia.
0: Atibaia, ligadinha no setor evangélico, viu?
3: A paz do Senhor Jesus, meus irmãos, aqui é o pastor Cláudio da cidade de Pauliceia. Eu queria mandar assim um bom dia, assim, e a paz para todos os irmãos aqui da cidade de Pauliceia.
0: Opa!
3: Da Igreja Pentecostal Deus e Amor. Fique com Deus, que Deus abençoe todos nós.
0: Alô, Pauliceia!
2: Bom dia, paz do Senhor. Paz. Senhor Jesus abençoe todos vocês aqui, agora esse programa. Manda um alô aí pra irmã Dorinha, Beberibe, Ceará. Joga um balde d'água aí pro meu filho acordar pra ir pra escola.
0: Dorinha, acorda, Dorinha! Tá na hora de acordar, Dora!
4: Paz do Senhor, Deus aqui. Manda muitas curtidas. Deus abençoe. Manda você todo evangélico.
0: Maravilha! Deus abençoe, minha amada. Deus o guarde de tudo mal, viu? Ó, tem gente mais lá, ó, na radiola. A radiola é assim, mano. A radiola é... aqui é a radiola 24 horas, né? Você que está... Ó, quero falar com você agora, que está ouvindo a programação, e você ainda está pensando, manda ou não manda mensagem pra cá? Será se você já compartilhou? Será se você já deixou o seu like? Será se você já curtiu a programação? Pois é, ó. 11982923392. Eu tô te esperando aqui agora no YouTube. Deixar o seu like lá, o seu comentário. Enquanto você vai fazer isto, olha, nós tá chegando agora uma mensagem, um louvor pra você. Não é assim.

0: 7h42 em São Paulo, capital, horário oficial de Brasília. 7h42 lá em Fernando de Noronha. E 5h42 em Mato Grosso, Mato Grosso do Sul. E 4h42 em algumas regiões, toda a região do Acre e alguns estados, alguns estados também, cidades, né, da Amazonas, né? Gente, vamos que vamos, sertão evangélico no ar. Ó, e tá chegando quem? Nosso irmão Luiz Augusto, para contar o que Deus fez na sua vida. Irmão Luiz Augusto, é com você.
1: Aconteceu a 4 ou 5 anos atrás, mais ou menos. Eu tinha um problema no ouvido que deixava eu surdo, vazava pus. E isso deixava eu ruim, porque coçava, ardia. Eu ia no médico, nada resolvia. Até que um dia eu fui revelado na igreja, Deus é amor. A pessoa estava pregando e falou: aqui tem uma pessoa que você sofre de problema no ouvido. E Satanás queria deixar você surdo. Eu levantei a mão, era eu. Ela falou: pode receber seu milagre. Receba a tua bênção. A partir daquele momento, eu fui curado e não senti mais nada. Deus é o Deus da cura. Se você pedir com fé a Ele, Senhor, me cura disso, Ele vai te curar, porque Ele tem o poder, né? Ele tem o poder, Ele tem o, digamos assim, tudo que Ele quer, Ele pode fazer. Basta Ele estalar os dedos, a cura é imediata. Porém, você tem que ter fé.
0: Você ouviu o que nosso irmão disse, nosso irmão Luiz Augusto. Ele tem o poder, depende de nós, se nós tiver fé. Você tem fé? Quero falar com você. Você tem fé? Você acredita que Deus tem este poder de curar você dessa enfermidade? Né? Que tantas pessoas que passam por momentos tão difíceis e duvida, né, do poder de Deus. Eles duvidam, será se Deus pode? Será se Deus, Ele tem esse poder? Deus tem esse poder. Depende de você, se você acreditar e confiar. Quero falar com você agora que está passando até um algo semelhante, né? Igual nosso irmão Luiz. Ele disse que sentia no ouvido uma coceira, algo estranho. E chegando na igreja, Deus e amor. Deus usou o seu servo pelas divinas revelações do Espírito Santo. E Deus disse assim: ó, tem uma pessoa nessa igreja que você está passando um momento, um problema no seu ouvido. E Deus quer te curar agora. Pois é, Deus continua a fazer e operar na nossa igreja pentecostal do Deus e Amor. E na mesma hora ele falou que acabou aquele problema. E hoje ele conta alegre e satisfeito: o Senhor me curou. Está preparado também para contar esta bênção? Para contar o que Deus irá fazer na sua vida? Pois é, eu quero te convidar a você estar conosco hoje em uma de nossas igrejas pentecostal Deus é Amor. Olha, o endereço é Avenida do Estado, 4568 Liberdade, São Paulo. Entrada principal pela Avenida Prefeito Passos, número 10. Você pode vir trazer sua família, isso mesmo, porque hoje aqui nós temos um culto especial 7, 9, 11, 15 e às 19 horas em nossa igreja pentecostal Deus é Amor. Igreja Deus é Amor, de portas abertas para te receber. Vamos que vamos, meu povo! O sertão evangélico continua, ó. E continua trazendo felicidade, a alegria, a paz. Sabe aqueles louvores que você ouvia lá na sua infância? Com seu avô, com a sua vovozinha. Toca aqui no sertão evangélico. E vou chamar agora um louvor. Sei que você gosta de louvor, não é isso? Você gosta de louvor? Chega mais, Ministério

horário, olha a hora não para. Segura este ponteiro. Gente, olha, hoje nós temos aqui uma pessoa ilustre. Olha, olha só. Ele é, olha só o requisito do homem. Ele é operador oficial da nossa cantora irmã Débora Miranda, rapaz. O Hermano Medina. Hermana, acertei errando. É Armando Medina. Rapaz, é Medina no meio, pronto. Mas é Armando Medina conosco aqui hoje na operação, né, da nossa mesa. Dá um glória a Deus aí, Armando. Ó, homem é fervoroso, homem é pentecostal. Que honra, um prazer tê-lo aqui conosco hoje no Sertão Evangélico. Isso mesmo, meu povo. E para isso eu vou tocar para um berrante. Ele merece um toque de um berrante pro nosso irmão Armando Medina, rapaz. É, saiu, mas saiu Medina no meio. Eita glórias! Isso mesmo, meu povo. É a alegria que leva ao homem do campo, a tão que está na cidade. Você que está de bicicleta aí com o seu rádio ligado, pois é. Jesus também está te vendo, homem. Que Deus te proteja. O nosso irmão João, lá do estado da Paraíba, olha só, acabou de mandar mensagem. Disse assim, ó: paz, irmão do sertão, estou aqui na lida da roça, ó, já cuidando do gado. Que Deus abençoe o nosso dia. Ó, para aí, tá, lá deve estar quente, viu? Lá já amanhece quente, mas é isso. Deus abençoe, irmão João, da Paraíba. Roberto Santos, Vila Velha do Espírito Santo. Estou aqui antenado no programa, tomando um café. Tem leite e broa de milho. Deus abençoe a sua vida, Vaso. Isso mesmo, Roberto. Manda para cá um pouquinho, que estamos... Aqui temos café também, vamos dividir, tá bom? Sebastião Nogueira, de Carapicuíba, São Paulo. Ó, estamos assistindo esta maravilhosa live. Deus abençoe, irmão Sebastião. A todos os irmãos que são de Carapicuíba, Osasco, Barueri, né? A região Oeste 2 aí, aqui de São Paulo. Muito obrigado pela sua presença, pela sua participação aqui no Sertão Evangélico. Você que está pelo YouTube, pelas redes sociais, pelo rádio. Deus abençoe grandemente. Maria de Araújo, primeira vez que assisto o Sertão Evangélico no YouTube. Irmã Maria de Araújo, faltou dizer onde você é. Ó, onde você é, para nós te mandar aquele abraço do tamanho de Deus para você, viu? Pois é, vamos que vamos, Sertão Evangélico. Ele que tem espalhado a alegria, espalhado o amor, a felicidade pro Brasil inteiro. João Ferreira, olha o nome, João Ferreira, nome abençoado, viu? Este programa é uma bênção, parabéns, Deus abençoe vocês. Um abraço, irmão João Ferreira, um abraço a você e a sua família, a todos aqueles que estão sintonizados no Sertão Evangélico. Elaine, olha o que ela diz, sou de Foz do Iguaçu. Que programa lindo e abençoado. Vocês são bênçãos em nossas vidas. Eita glória, Deus abençoe, irmã Elaine de Foz do Iguaçu, a tríplice fronteira, né? Marli, ela que diz, amo esta programação. Continuem sempre assim. Alegra a minha e muitas pessoas, viu? Rapaz, as ovelhas estão por aí, ó. As cabritas já estão morrendo de fome. Ei, rapaz, que segura, meu povo. Vamos que vamos para mais um louvor. Sei que você gosta de louvor, pois é, tá chegando mais um louvor na programação. E ele, elas chegam já cantando.

0: 8h56. Já sei, rapaz, segura esse relógio aí, pelo meu de Deus. Vamos segurar esse relógio. É melhor o Lucas Roca segurar esse relógio. Ele acho que ele dá pra segurar, Lucas. Segura um pouquinho, Lucas, relógio. Manja virar 57. Mas vamos pra palavra de Deus, gente. Ó, a palavra de Deus pra nossa meditação. E pra palavra de Deus, eu tiro o meu chapéu. Hoje a meditação em Salmos 46 e verso de número 1, que diz: Deus é o nosso refúgio e fortaleza, socorro bem presente na angústia, pelo que não temeremos, ainda que a terra se mude e ainda que os montes se transportem para o meio dos mares. Ainda que as águas rujam e se perturbem, ainda que os montes se abalem pela sua braveza. Eita glórias! Salmos 46 é um dos salmos, digo, mais conhecido em nosso meio. Por quê que é um dos mais conhecidos? Porque ele fala sobre providência. Ele cita uma história onde o povo precisava e necessitava da presença de Deus mais perto. A Bíblia, ela conta que quando este Salmos, ele foi mencionado, esse Salmos não foi, no autor não é Davi. O autor deste Salmos é os filhos de Corá, ou em outras versões, os filhos de Coré. Mas neste Salmos, ele mostra que como eles cantaram, salmodiaram o Senhor, era um período caótico. Senaqueribe querendo invadir a cidade de Israel, querendo destruir aquele povo, querendo estagnar com tudo. E eles fazem o quê? Vão para dentro do templo entregar ali a afronta diante de Deus. Senhor, olha para cá a situação. Senaqueribe, um reino invencível, é um reino que diz que tem um poder bélico, é um reino que diz que nunca perderam uma guerra, uma batalha. Agora está dizendo que não tem Deus nenhum que vai impedir eles invadir a nossa cidade. Deus responde ao povo de Israel: Deus é o nosso refúgio e fortaleza, socorro bem presente na hora da angústia. Isso é o que os filhos de Corá estão falando, na verdade. Ó, Deus é o nosso refúgio. Mas Deus que está usando eles para dizer: ó, é Deus que é o nosso refúgio. Pelo que não temeremos, ainda que a terra se mude, ainda que aquele homem que se diz: ó, eu faço tudo acontecer, mas se não for num controle de Deus, nada adianta, viu? Ainda que os montes vão lá para o meio dos mares, ainda que as águas rujam e se perturbem, ainda que os montes se abalem pela...
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Águas Passadas, Juliana Andrade e Jucimar, aqui no nosso Onda Sertaneja. É, teve também aqui Na Hora da Partida com Délio e Delinha. A gente vai seguindo com mais, hein? Tem mais moda boa ainda pra gente tocar nessa segunda hora do Onda Sertaneja, né? Vamos lá com Tião Mineiro e Jaguaré, Vida de Caipira. Pensa numa vida boa, hein? Vida gostosa, né, rapaz? Então aumenta aí o volume. É o sucesso, é a poesia da música sertaneja tomando conta do seu rádio.

0: mais atenção.
1: Executivo e lavrador aqui no nosso Onda Sertaneja com Doutor e o Andarilho, né? É, Tunico e Tinoco com o Rei dos Pampas passaram por aqui também nessa sequência. Vamos pro intervalo, daqui a pouco eu volto com o último bloco do nosso Onda Sertaneja pra você, hein? É o som da viola, cabocla, a gente curtindo junto por aqui, viu? Daqui a pouco tem mais.
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0: Obrigado, gente.
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2: Coisa boa, hein? Esse é o seu Onda Sertaneja, o seu programa mais ouvido, o programa que toca os modão chonado por aqui. Vamos lá com Divino e Donizete, nesta super sexta-feira, Balanço do Pagode. Léo Canhoto e Robertinho vem chegando na sequência com o velho, meu velho pai, né? E Palmeira e Biá, Nova Flor, aqui na programação mais gostosa da sua sexta. Uma ótima sexta-feira, obrigado pela sua companhia. Arô, trem! Olha que coisa bonita, hein?

0: Felizardo e Vitorioso, é, essa dupla é boa, hein? Felizardo e Vitorioso, rapaz, Aurora Divina, Palmeira e Biá com Nova Flor também, né? Essa aqui é chonada demais, é clássico sertanejo. E o Léo Canhoto e Robertinho com Meu Velho Pai. E agora, no nosso Onda Sertaneja, vamos lá com Léo Cafundó e Marquinhos, Estrela da Manhã, a nossa sexta-feira, hein? Grande abraço para você que ouve o Onda Sertaneja. Muito obrigado pela sua audiência maravilhosa, hein?
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1: Muito bom dia, sexta-feira, 10 de julho, está no ar o Diário Regional, o jornal da Top FM com informação, credibilidade e compromisso com você. Com assessoria jurídica de Jerônimo Júnior Advogados, a partir de agora, os fatos que movimentam a cidade, a região e o Brasil. Confira alguns destaques desta edição. Advogado é preso em Araçatuba por descumprir regras da justiça. Justiça absolve duas mulheres e condena dupla por 29 quilos de maconha. Operação flagra 9 motoristas por álcool na Rondon, em Araçatuba. Dupla é presa em flagrante após furto à residência em Araçatuba. Morre menino espancado pelo pai porque não deu bom dia. Araçatubense é operado à embaixada dos Estados Unidos. Celulares de Damião Brito passam por perícia em São Paulo. Poli 2 em operação contra o tráfico em Guararapes. Essas e muitas outras notícias a partir de agora no Diário Regional que está no ar. 7 horas mais 38 minutos. Muito bom dia para você que já nos acompanha através das ondas do rádio 104.9 pela Top FM. Também você que está ligadinho aí através das plataformas digitais, Facebook e YouTube, Birigui Notícias e também da Top FM. Vamos juntos até as 9 horas da manhã com o melhor da informação, os principais acontecimentos e, claro, aquilo que é destaque em Birigui e também em toda a região. Hoje, sexta-feira, 10 de julho, uma sexta-feira depois de um feriadão aqui, meu amigo Thiago Mendonça. Estamos aqui ao vivo nos estúdios do Birigui Notícias para mais uma edição aí do Diário Regional. E para a gente começar muito bem esta edição de sexta-feira, vamos conferir como é que fica o tempo e a temperatura.
0: 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A Defesa Civil informa.
2: Nesta sexta-feira, dia 10, o tempo permanece firme em todo o estado de São Paulo, devido à atuação de uma massa de ar seco. O dia começa com temperaturas amenas e formação de nevoeiro leste paulista que se dissipam rapidamente ao longo da manhã. No dia, o predomínio do sol favorece a elevação das temperaturas e a redução da umidade relativa do ar, com índices próximos dos 30% em municípios do interior. Na capital paulista, as temperaturas variam entre 13 e 25 graus. Em Guariba, a mínima prevista é de 11 graus, enquanto a máxima pode chegar aos 29 graus. Em dias secos, consulte a previsão do tempo e beba bastante água para se proteger da secura.
0: A Defesa Civil informa.
1: E em Birigui, a mínima fica na casa dos 15 graus e a máxima 30 graus. Tempo ensolarado com nevoeiro aí ao amanhecer e a noite deve ser de céu limpo. O sol nasceu às 6h59 da manhã e deve se pôr aí às 17h53. De acordo com o site Climatempo, não temos aí previsão de chuva para esta sexta-feira, 10 de julho. Sete horas mais 41 minutos e agora vamos aos informes de falecimento. Faleceu aos 40 anos a Natália de Oliveira dos Santos. Ela está sendo velada no velório municipal de Coroados e o sepultamento está marcado aí para meio-dia desta sexta-feira também no cemitério municipal de Coroados. Também faleceu aos 85 anos a senhora Maria Moura Aragão. Ela também está sendo velada no velório municipal de Coroados e o sepultamento está marcado aí para as 16 horas desta sexta-feira no cemitério municipal de

0: coroados. Também faleceu aos 88 anos o senhor Valdevino Rodolfo Lima, que vai ser velado aí no velório municipal de Piacatu, mas ainda não iniciou o velório e o sepultamento está marcado aí, previsto, né, para as 17 horas desta sexta-feira, também no cemitério municipal de Piacatu. Também faleceu aos 92 anos o senhor Tomás Balasteiros. Ele está sendo velado na capela Bom Pastor e o sepultamento está marcado aí para as 13 horas desta sexta-feira no cemitério da Consolação. Aos familiares, amigos e colegas, os nossos votos de pesar. A gente registra aqui também o pesar aí, né, sobre aos familiares da Natália de Oliveira dos Santos, ela que é lá de Coroados, né, em especial aí ao nosso grande amigo e companheiro aqui de todas as manhãs no Diário Regional, o Vamp Eletricista, que é aí cunhado, então, da Natália de Oliveira. Em nome do Vamp, a gente deixa aqui o abraço e os pêsames, né, a todos os familiares. 7 horas mais 43 minutos. Agora começando aqui as notícias desta sexta-feira. O celular, né? A gente falou aí na semana passada sobre a investigação e a operação na casa e no gabinete do vereador Damião Brito. E agora nós recebemos a informação através da Polícia Civil, que deu mais um passo nas investigações que apuram aí suspeitas de rachadinha no gabinete do vereador Damião Brito, em Araçatuba. Os celulares apreendidos durante a operação realizada no último dia 30 foram encaminhados aí ao Instituto de Criminalística de São Paulo, onde vão passar por perícia técnica. A informação foi apurada pela reportagem e ainda não há previsão para a conclusão dos exames, nem para o envio do laudo à equipe responsável pelo inquérito. A análise dos aparelhos é considerada uma das principais etapas da investigação, pois poderá auxiliar na identificação de eventuais conversas, arquivos, registros financeiros e outros elementos aí relacionados aos fatos investigados. O inquérito foi instaurado há cerca de 7 meses após denúncias apresentadas por 2 ex-assessores do parlamentar que afirmam ter sido obrigados aí a devolver parte dos salários recebidos. Prática conhecida como rachadinha. Damião Brito nega as acusações. Durante a operação, a Polícia Civil cumpriu o mandado de busca e apreensão na residência do vereador, no gabinete dele na Câmara Municipal e na casa de um advogado ligado aí ao parlamentar. Ao todo, 3 celulares foram apreendidos. Na ocasião, o delegado seccional informou que ninguém foi preso e que não foram encontrados valores em dinheiro durante o cumprimento das ordens judiciais. Segundo a polícia, o avanço das investigações dependeria de análise do material apreendido e de outras diligências, entre elas uma possível quebra de sigilo bancário. Na última três, Damião Brito se pronunciou pela primeira vez após a operação. Por meio de vídeo publicado nas redes sociais, o vereador negou qualquer irregularidade, afirmou estar à disposição das autoridades e disse que nunca tentou impedir o trabalho da Polícia Civil. Ele também contestou a informação de que teria escondido celulares durante o cumprimento dos mandatos, afirmando que os aparelhos estavam dentro da residência e que não forneceu imediatamente as senhas por conterem dados e fotos pessoais. No vídeo, o parlamentar exibiu uma arma de fogo que afirma ser legalizada e possuir porte concedido aí pela Polícia Federal. Segundo ele, o armamento é utilizado em razão de ameaças que diz sofrer desde uma tentativa de homicídio. Damião classificou a investigação como uma tentativa de desgastar sua atuação política. Alegou que testemunhas estariam sendo influenciadas e afirmou que continuará exercendo normalmente o mandato enquanto aguarda o andamento das investigações. Até o momento, a Polícia Civil não divulgou o prazo para a conclusão da perícia nos celulares e nem o encerramento do inquérito. É, Damião Brito que enfrenta aí uma grande situação lá envolvendo a polícia, né, envolvendo aí todo esse contexto de rachadinhas, supostas rachadinhas. Ele diz que não tem nada de ilegal, mas a investigação aí com certeza vai mostrar, né, se houve ou se não houve algo ilícito e é uma situação aí que, de fato, que nem ele disse aí, que poderia, que desgasta o mandato, de fato pode desgastar mesmo, porque saiu, né, em toda a imprensa lá local, imprensa regional, e aí acaba dando publicidade aos fatos. Mas a gente tem que lembrar que esses fatos já foram publicados também, logo quando aí uma das assessoras teria denunciado ele, né, através das redes sociais, através aí de aplicativos de conversa junto à Câmara Municipal de Araçatuba. Então, com certeza, uma situação aí que vem já se desdobrando já há alguns dias, alguns meses, né? A Câmara aliviou aí para o Damião, não abriu nem investigação interna lá, né? Foi arquivada essa denúncia, mas a Polícia Civil agora está fazendo o seu trabalho aí, e a gente vai seguir acompanhando aqui, e sempre que tiver novidades aí, novos desdobramentos do caso, nós vamos trazer aqui aos nossos ouvintes e também aos nossos internautas. Sete horas mais 48 minutos, mandar um bom dia aqui pro seu Pereira, lá na cidade de Jardim, acompanhando o nosso programa através da Rádio 104.9 pela Top FM, também o Cláudio Andreoli, também o Wellington no Jequitibá, acompanhando aqui o programa, a tia Vânia, tio Júlio, acompanhando o nosso programa lá no condomínio Areia Branca, muito obrigado aí, bom dia, pela sintonia e também pela participação. Nossa amiga Mara Salgado disse aqui, ó, bom dia, hoje não tá sendo aquele bom dia com alegria, porque Coroados perde uma filha guerreira, mãezona, amiga e freguesa. Que Deus conforte o coração de todos os familiares e amigos. De fato, aí mesmo a gente registra, né, então, essa fatalidade, a morte aí da Natália Santos, né, gente, que antes de iniciar o programa, meu amigo DJ Thiago Mendonça, a gente foi até Coroados lá para o velório, né, de fato, muita gente já estava lá, e de fato aí é uma pessoa muito querida na cidade, o pessoal tinha ali um contato muito próximo, né, ela, se eu não estiver enganado, ela vendia salgadinhos e vendia também comida aí, marmita, de arroz carreteiro, caldos e muito mais aí aos finais de semana, e com certeza então tinha muito contato lá na cidade, né, muitos amigos, e uma morte repentina que com certeza entristece aí todos ao seu redor, todos os contatos próximos aí, principalmente familiares e amigos, né, que estão aí neste momento de luto, neste momento de dor. Então a gente lamenta esse fato, né, e deixa mais uma vez aqui os votos de pesar aí a todos os familiares, principalmente aí em nome do nosso grande parceiro aqui, Diomar Vamp, o Vamp Eletricista, que é um grande apoiador aqui do Diário Regional. Também o nosso amigo Wilson Coelho, lá de Araçatuba, acompanhando aqui o nosso programa. Muito bom dia, seu Wilson, ele que é lá do Políticas Araçatuba Original, já acompanhando aqui o nosso programa, né? E com certeza comentando, compartilhando aqui, muito obrigado aí então, e a gente segue aqui acompanhando também o trabalho aí e as conversas, né, do grupo aí Políticas Araçatuba, que diariamente traz as novidades do mundo da política. Agora está de uma forma um pouco mais light, porque a Câmara Municipal de Araçatuba lá está de recesso, né, mas alguns assuntos pertinentes ainda à política continuam sendo destaques no grupo Políticas Araçatuba Original. Olha, uma outra notícia que chamou atenção e repercutiu aí nos últimos dias, né? É um menino de 3 anos que foi espancado pelo pai em Viamão, na região metropolitana de Porto Alegre. Morreu na madrugada de quinta-feira, dia 9. A criança estava internada em estado gravíssimo na UTI pediátrica do Hospital do Pronto-Socorro de Porto Alegre. O pai, um missionário norte-americano de 33 anos, está preso preventivamente desde domingo, dia 5, quando levou o filho ferido a um hospital. Em depoimento à Polícia Civil, confessou as agressões e afirmou que atacou a criança porque ela não lhe deu bom dia. Segundo a investigação, o homem disse que desferiu socos no peito e no abdômen do menino e bateu a cabeça da vítima contra o chão. a equipe médica identificou múltiplas lesões e acionou a polícia militar. A polícia civil também apura a denúncia que outros três filhos do casal, de 5, 7 e 9 anos, sofreram agressões semelhantes em estado onde a família viveu anteriormente. A situação de um bebê de 1 ano continua sob investigação. Por determinação do Conselho Tutelar, os 5 filhos do casal foram encaminhados aí para acolhimento institucional. A polícia também investiga possíveis casos de violência doméstica contra a esposa do suspeito e solicitou medida protetiva para ela. A família vive no Brasil há 9 anos e se mudou para Viamão há cerca de 6 meses. As identidades da vítima e do investigado não foram divulgadas. Sete horas mais 53 minutos. E muitas pessoas aí também perguntando, né, pra gente a respeito de uma informação que aconteceu lá em Araçatuba. Um homem que foi preso aí após ele registrar ameaças contra embaixadas dos Estados Unidos. De fato, isso aconteceu na cidade de Araçatuba, né? E a gente vai trazer essa notícia aí no momento aí do plantão de polícia. Com certeza algo muito grave e que deve aí, né, ser investigado com certeza pela polícia, e que o rapaz aí, a pessoa, seja punida aí no rigor da lei, com certeza. Olha essa, Polícia Civil cumpre mandados de busca e apreensão contra servidoras estaduais em Araçatuba. Na última terça-feira, aconteceu lá uma operação na cidade de Araçatuba, né, onde os policiais civis realizaram busca e apreensão ali num prédio do estado, prédio esse que funciona ali, a prestação de serviços do estado, né? E com certeza aí duas mulheres que são funcionárias públicas estaduais foram presas após a Polícia Civil e a Controladoria Geral do Estado cumprir na última terça-feira 3 mandados de busca e apreensão em Araçatuba, durante a Operação Janus, que apura supostos crimes de corrupção e violação aí de sigilo funcional. 2 mandados foram cumpridos na residência de 2 servidoras públicas estaduais de 43 e 50 anos, ambas lotadas aí na Secretaria da Fazenda e Planejamento do Estado de São Paulo. Uma das investigadas mora na rua Antônio Pires do Rio, no bairro Amizade. A outra reside em um condomínio de apartamentos localizado na Avenida Saudade. O terceiro mandado foi cumprido na unidade da própria Secretaria da Fazenda e Planejamento, situada na Rua São Paulo, onde as servidoras desempenham aí suas funções. Durante o cumprimento das ordens judiciais, os agentes apreenderam aparelhos celulares, notebooks e documentos que deverão ser analisados no decorrer da investigação. De acordo com a Controladoria Geral do Estado, as investigações da Operação Janus seguem sob sigilo para preservar aí a apuração e evitar prejuízos ao andamento do inquérito. Conforme apurado pela reportagem, a investigação apura a suposta comercialização de informações sigilosas obtidas em razão de função pública, que teriam sido repassadas a terceiro mediante a vantagem indevida. Até o momento, não houve divulgação de prisões e as diligências prosseguem para esclarecer a extensão do esquema e a eventual participação de outras pessoas. Então, quer dizer, não foram presas, né, mas foram conduzidas aí para esclarecimentos e estão sendo investigadas pela Polícia Civil. Sete horas mais 56 minutos. Agora a gente chama aí um rápido intervalo. Na volta temos muito mais notícia para você.
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11: 8 horas mais 4 minutos. Estamos de volta com o segundo bloco aqui do Diário Regional desta sexta-feira, 10 de julho. Olha, a Polícia Militar Rodoviária lavrou 40 autos de infração aí por irregularidades flagradas durante a operação, a fiscalização realizada na noite de quarta-feira, dia 8, na rodovia Marechal Rondon SP-300, em Araçatuba. A ação aconteceu das 18 às 22h30 na pista leste, sentido capital, na frente da base da Polícia Militar Rodoviária. A fiscalização é uma operação aí da Direção Segura Integrada, em parceria com o DETRAN, Departamento Estadual de Trânsito. Segundo a polícia, o objetivo é retirar de circulação todos os condutores que fizeram uso de álcool antes de dirigir ou que se recusarem a fazer o teste do bafômetro, visando garantir aí a segurança viária. Durante a fiscalização, foram aplicados 884 testes passivos do bafômetro. Segundo o que foi divulgado, 5 condutores de veículos foram autuados por recusarem o teste e outros 4 por terem sido flagrados aí dirigindo sob influência de álcool ou de outras substâncias psicoativas. Além disso, foram aplicadas mais de 31 multas por infração de trânsito diversa. Foram recolhidos 5 documentos e 2 veículos por irregularidades, mas não houve aí a necessidade de apresentar nenhum condutor de veículo na delegacia. Então, a gente sabe, né, a dificuldade, a preocupação que é essa situação aí de álcool e direção, né, e mesmo divulgando aí as operações, o trabalho de conscientização, existe aquele condutor, né, que quer testar o sistema e ainda assim infringe a lei e acaba pegando o volante aí após ingerir bebidas alcoólicas. A gente sabe o quanto isso é perigoso, né, o quanto que isso causa acidentes e leva e ceifa a vida de pessoas aí, né, pessoas de famílias. Então precisa-se ter muita consciência nessa situação, né? O trabalho da polícia, a gente já trouxe aqui o capitão Gessimar da Polícia Rodoviária para falar sobre essas operações em vésperas de feriado, né? A gente sabe o quanto é arriscado e o quanto tem de motoristas aí inadimplentes, né, motoristas irresponsáveis que acabam aí consumindo álcool e depois pegando o volante, né? E muitas vezes pode terminar isso aí numa fatalidade, numa tragédia, né? E matando pessoas aí. Então, a Polícia Rodoviária faz esse trabalho, né, para tentar aí coibir o máximo possível dessa atitude. Mas a gente sabe que mesmo assim ainda é difícil, né? Porque tem muita gente que abusa e acaba aí, então, ingerindo bebida alcoólica. E aí também tem aqueles que ingeriu a bebida alcoólica e não querem aí, não aceitam, né, fazer o teste do bafômetro. Hoje tem a multa equiparada aí pela recusa, mas é muito complicado. Pior do que a multa é a gente conseguir aí, a gente acabar tirando a vida de uma pessoa por um acidente que poderia com certeza ser evitado. Tia Vânia perguntando se tá frio aqui, meu amigo Thiago Mendonça. Tá nada, aqui já tá quente, já o sol já saiu e já cedo quando acordamos tava meio frio, né? O tempo ainda tava meio estranho, poderia um ventinho gelado e tal, mas agora já normalizou, já não tá mais frio não, viu? Tá calor aí, tá gostoso, não tá nem calor nem frio, tá? Tá uma temperatura ambiente muito boa. Né, e com certeza deve ter aí uma sexta-feira, deve se manter esse tempo, né, durante toda esta sexta-feira, dia 10 de julho. Olha essa, o advogado Alberto Sacon, 74 anos, voltou a ser preso pela Polícia Militar em Araçatuba na tarde da última quarta-feira, dia 8, em cumprimento aí a mandado de prisão expedido pela Justiça, que revogou o benefício de cumprimento de pena em regime aberto. No boletim de ocorrência referente à captura, consta que o mandado de prisão foi expedido pela Vara das Execuções Criminais no dia 1º de julho. A pena restante é de 3 meses e 16 dias, que ele passará a cumprir no regime semiaberto. O advogado seria transferido aí para o CDP, Centro de Detenção Provisória de Valparaíso. Conforme divulgado, Alberto foi preso em flagrante em janeiro de 2018 por manter um arsenal em casa e foi condenado a 1 ano, 2 meses e 12 dias de prisão. Em 8 de agosto de 2023, ele foi advertido das condições impostas para o cumprimento de pena em regime aberto. Segundo o que foi apurado pela reportagem, apesar disso, ele não compareceu para iniciar a fiscalização da pena e o Ministério Público requereu aí a sustação do regime aberto e a expedição do mandado de prisão. Ao decidir por revogar o benefício, a Justiça considerou que, embora regularmente advertido sobre as condições do regime e instado a dar início ao cumprimento da pena, ele não compareceu ao órgão de fiscalização. Para a Justiça, essa situação evidencia a frustração do cumprimento da pena por omissão do próprio sentenciado, impedindo o regular curso da execução. O não comparecimento caracteriza verdadeiro abandono do cumprimento de pena, sendo descabido considerar lapso temporal como pena cumprida. Ainda segundo a decisão, é inquestionável que as condições do regime aberto estão diretamente relacionadas aí ao cumprimento efetivo da pena, não possuindo caráter meramente acessório, de modo que o cumprimento não se limita ao simples decurso de tempo. Além dessa condenação, em março deste ano, a Justiça de Araçatuba determinou a internação do advogado em um hospital de tratamento psiquiátrico pelo prazo mínimo de 1 ano, em processo no qual ele foi denunciado pelo crime de injúria contra 2 juízes que atuam na comarca. Nesse processo, ele também não foi encontrado para ser ouvido na fase policial. E em juízo, apesar de ser intimado através de curadora especial para audiência de instrução, não compareceu nem justificou a ausência, sendo decretada a revelia com prejuízo aí do interrogatório. O advogado também é acusado de tentar matar o dono de um restaurante a tiros e foi denunciado por homicídio tentado qualificado pelo motivo fútil. Nesse processo, ele já foi pronunciado para julgamento pelo Tribunal do Júri. Porém, em despacho feito também na última quarta-feira, a Justiça acatou a manifestação do Ministério Público e determinou a instauração de incidente de insanidade mental para o réu. A perícia deve ser realizada pelo IMESC, Instituto de Medicina Social e de Criminologia, para dar sequência aí ao processo. Que coisa, hein, meu amigo Thiago Mendonça? O advogado tem uns BOzinhos para resolver aqui, hein? Agora voltou para a cadeia, vamos ver como é que vai ser, né? Imagina. Tudo bem que é 3 meses, né? Mas imagina 3 meses guardado, hein? Meu pai do céu. Olha, uma notícia muito boa agora para Araçatuba. O governo do estado autorizou a construção de 1.280 novas unidades habitacionais em 19 municípios, distribuídos aí em 12 regiões administrativas do estado. As moradias serão viabilizadas pelo programa Casa Paulista por meio do CDHU, com investimento inicial previsto de cerca de 240 milhões. A região de Araçatuba será contemplada com 360 novas unidades, sendo que Araçatuba e Castilho terão direito a 150 moradias cada, enquanto Gabriel Monteiro e Gastão Vidigal foi autorizada a construção de 30 novas residências, respectivamente. As unidades habitacionais serão construídas aí em conjunto com os municípios, que ficam responsáveis pela doação do terreno. Para a implantação dos empreendimentos, já a CDHU licita as obras para contratar a construtora e executar toda a infraestrutura necessária aí ao conjunto. Segundo o governo do estado, a campanha já iniciou as tratativas para formalizar a parceria com os municípios e seguir aí com os trâmites necessários para a assinatura do termo de adesão do programa. Além da região de Araçatuba, outras 90 moradias devem ser feitas na região de São José do Rio Preto, destinadas às cidades de Andeara, Planalto e Turmalina. Já a região de Campinas receberá 60 moradias. Em Água da Prata, Corumbatei e em Marília, 200 unidades serão construídas em Assis e Tarumã. As demais regiões serão contempladas com unidades em um município distribuído da seguinte forma: 100 em Buri, na região de Itapeva, 150 em Cajamar, na Grande São Paulo, 50 em Panorama, na região de Presidente Prudente, 150 em Pitagueiras, na região de Rio Beirão Preto, 30 em Santa Lúcia, na região central, 30 em Santo Antônio do Pinhal, na região de São José dos Campos, 30 em Taiaçu, região de Barretos, e 30 em Ubirajara, também em Bauru. Então, uma ótima notícia aí, né? Mais casa popular chegando, né, em Araçatuba e toda a nossa região. Mandar um bom dia aqui para o nosso amigo Lucas Hilário. Bom dia, Guilherme e toda a equipe. Estamos acompanhando aqui o programa. Também um bom dia especial para Maria Helena Pederiva, ela que está acompanhando aqui o nosso programa e mandou aqui uma ótima sexta-feira para todos nós. 8 horas mais 16 minutos, 8 horas mais 16 minutos. Vamos agora aí ao giro pelo mundo, as principais notícias do estado e também da federação.
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12: Aproximadamente 80% dos profissionais de saúde e enfermagem no Brasil já sofreram algum tipo de agressão no ambiente de trabalho, de acordo com o levantamento do Conselho Federal de Medicina. Este enfermeiro, que não quis se identificar, está à frente dos atendimentos de uma UBS e diz sofrer maus tratos constantes. Os resultados disso são dificuldades para dormir e muita ansiedade.
13: São pacientes que chegam para agendar uma consulta, por exemplo, né, por problemas crônicos ou agudos e não tem a vaga. Essa insatisfação gera agressões, gera palavrões, gera xingamentos, ofensas.
12: Esse tipo de situação é comum na rotina de quem trabalha com o público. Em 2025, mais de 500 mil pessoas precisaram se afastar do trabalho por motivos de saúde mental, segundo dados do Ministério da Previdência Social. É a segunda vez consecutiva que o país bate esse recorde, após já ter alcançado a maior marca da década em 2024. No topo da lista dos que mais sofrem com esse tipo de problema estão profissões como vendedor varejista, faxineiro, professor, enfermeiro, auxiliar de escritório, assistente administrativo e alimentador de linha de produção. Da Rádio Cultura FM de Belém, Gabriel Nascimento para a Rádio Nacional.
14: O relatório anual da ANA, Agência Nacional de Águas, divulgado nesta quarta-feira, traz um dado preocupante. Das mais de 14 mil estruturas que se enquadram na Política Nacional de Segurança de Barragens, 213 estão em situação crítica. Os dados apontam que elas apresentam risco alto de acidentes e podem atingir estradas, pontes e, principalmente, pessoas que vivem nas proximidades. O levantamento mostra que a mineração lidera a lista de estruturas prioritárias com 55 barragens, seguida pelo abastecimento público de água com 51. Essas estruturas estão espalhadas por 19 estados e pelo Distrito Federal, com destaque para o Ceará, Mato e São Paulo. Outro dado relevante é que em 2025 o país registrou 18 acidentes e 23 incidentes em barragens. Ninguém morreu, mas houve evacuação de áreas urbanizadas e danos em infraestruturas importantes. Nos acidentes, as estruturas das barragens colapsaram, enquanto nos incidentes elas foram afetadas com risco de rompimentos. É importante destacar que esses números se referem apenas às barragens já enquadradas na legislação. O cadastro total do Sistema Nacional é bem maior, são quase 30 mil estruturas. O problema é que 48% delas ainda têm situação indefinida e faltam informações essenciais para saber se representam ou não perigo à população. Entre as estruturas que já estão classificadas, pouco mais de 8 mil estão em condições adequadas. Outras 6.600 apresentam dano potencial associado, médio ou alto. As condições de fiscalização também acenderam um alerta vermelho. Pela primeira vez desde o desastre de Brumadinho em 2019, caiu o número de profissionais dedicados à segurança de barragens. Hoje são 333 especialistas atuando em todo o país, mas o déficit é de 221 fiscais exclusivos para a função. Apesar da equipe reduzida, os órgãos fiscalizadores aumentaram as vistorias. As inspeções de campo cresceram 2% e as análises documentais tiveram alta de 49% em relação ao ano anterior. O relatório já foi encaminhado ao Congresso Nacional e está disponível no portal do Sistema Nacional de Informações sobre Segurança de Barragens, no endereço snisb.gov.br, com informações da Agência Brasil, da Rádio Nacional em Brasília, Pedro Lacerda.
15: O impacto das bets, as apostas online, voltou a ganhar força após a Copa do Mundo. Na Câmara dos Deputados, a Comissão do Esporte debate nesta quarta-feira os efeitos sociais, econômicos e de saúde pública dos jogos nas plataformas digitais. O Brasil já é o quinto maior mercado de apostas do mundo. Estudos apontam que o número de apostadores durante a Copa saltou de 11% para 34% da população brasileira, o que representa cerca de 74 milhões de pessoas. A regulamentação das plataformas digitais está em discussão no Congresso Nacional e o governo também estuda novas restrições às propagandas. No Senado, especialistas e representantes dos direitos do consumidor pediram nesta terça-feira o fim dos anúncios e da participação de influenciadores, celebridades e atletas. O alerta também vale para os casos de vício, superendividamento, transtornos mentais e problemas familiares. Segundo os especialistas, a ampla divulgação das apostas contribui para a exploração de grupos vulneráveis, além de agravar problemas relacionados ao uso compulsivo. Para representantes dos consumidores, é preciso investir em campanhas de conscientização e de contra-propaganda, ou seja, dizer com todas as letras que se trata de jogo de azar e que a banca sempre ganha. O gasto dos brasileiros com as bets ultrapassou os 30 bilhões de reais entre 2023 e 2026. Da Rádio Nacional em Brasília, Renato Ribeiro. Especialistas e representantes dos direitos do consumidor pedem o fim da propaganda de bets, as apostas online, com a participação de influenciadores, celebridades e atletas. O alerta também é para os casos de vício, superendividamento, transtornos mentais e problemas familiares. O assunto foi tema de debate nesta terça-feira no Senado. A coordenadora do Núcleo de Defesa do Consumidor da Defensoria Pública do Rio de Janeiro, Luciana Teles, destacou o impacto dos anúncios.
16: Todos os lugares, na televisão, em qualquer horário, sem nenhuma preocupação do público que está assistindo ou não, nos campos de futebol, nas placas publicitárias e especialmente no celular. Essa publicidade massiva, ela quer convencer o cidadão que jogo é uma oportunidade de ganhar renda extra. Eu nunca vi perder dinheiro como opção de renda. Se o nome da coisa é jogo, o sobrenome é de azar.
15: O defensor público de São Paulo, Marcelo Vivas, falou sobre o aumento de atendimentos à saúde mental e o impacto nos mais vulneráveis.
17: O tema das bets tem chegado de diferentes formas e muitas vezes pelas famílias, na verdade, que chegam preocupadas e querendo alguma saída, né? Quando chega na gente na saúde é aquele desespero de mãe, esposa, filhos, querendo saber o que pode fazer, como ajudar. Então, um grande público de aposta, de dependência em aposta, a gente está aí pegando pessoas mais pobres, mais vulneráveis, e muitas vezes mais jovens.
15: Para economista do IDEC, o Instituto Brasileiro de Defesa do Consumidor, Ione Amorim, o hábito de apostar já é uma realidade nas famílias.
18: O que a gente gostaria mesmo é que fossem suspensa essa atividade. Então, as consequências, né, o impacto social, a tragédia humana, né, dentro desse endividamento, dessa incapacidade do ser humano de sair sozinho desse processo, a ruptura social, a destruição de famílias, de lares, o impacto econômico, a maior dependência de crédito e o superendividamento em crescimento, e casos mais extremos de pessoas que dão fim à própria vida por não conseguir driblar esse processo.
15: O auditor de controle externo do Tribunal de Contas da União, Marcelo Chaves, fez um alerta sobre a publicidade com influenciadores.
19: A continuar com essa publicidade massiva alcançando os jovens, né, os menores de idade, em horários inadequados, com facilidade de acesso nas plataformas, com a participação de celebridades, de influencers, essa ausência de uma prevenção vai colocar em xeque, certamente, todos os custos e a própria efetividade da política pública do SUS. Porque se não houver essa restrição, a publicidade, vamos enxugar gelo, né?
15: O gasto dos brasileiros com as bets ultrapassou 30 bilhões de reais entre 2023 e 2026. Da Rádio Nacional em Brasília, Renato Ribeiro.
20: O saldo da caderneta de poupança diminuiu 237,5 milhões de reais em junho, de acordo com o relatório do Banco Central, divulgado nesta quarta-feira, que reúne dados de bancos, associações e cooperativas de crédito. A saída de recursos vem após um saldo positivo. Maio foi o único mês em que isso aconteceu este ano. O resultado de junho vem de uma pequena diferença entre depósitos e retiradas, em que ambos giraram em torno de 378 bilhões de reais. Agora, o total disponível na caderneta de poupança é de 1 trilhão e 20 bilhões de reais. No sistema brasileiro de poupança e empréstimo, usado no financiamento imobiliário, os saques superaram depósitos em 1 bilhão e 400 milhões de reais, e o valor disponível fechou o mês passado em 764 bilhões. Por outro lado, a poupança rural aumentou 1 bilhão e 100 mil reais, fechando o mês com saldo de 256 bilhões e meio de reais. Da Rádio Nacional em Brasília, Gabriel Brum.
21: A Justiça Eleitoral começou nesta terça-feira a nomear os mesários que vão atuar nas eleições de 2026. Serão indicados os integrantes das mesas receptoras de votos e de apoio logístico ao pleito. Também será feita pela Justiça Eleitoral a convocação oficial por meio de carta, que irá detalhar a função a ser desempenhada pela pessoa que foi chamada, além de data e do local do treinamento e da eleição. As nomeações devem ser feitas por edital até 28 de agosto. Segundo a legislação, o mesário convocado pode alegar razões de impedimento até 5 dias depois de publicação do edital de nomeação. O convocado pode encaminhar pedido de dispensa ao juiz eleitoral, juntamente com a comprovação da impossibilidade de trabalhar. O pedido pode ser aceito ou não pela justiça. Quem atua como mesário nas eleições tem direito a 2 folgas para cada dia trabalhado e para cada dia de treinamento. Também é pago um auxílio alimentação de R$ 65,00 por turno de trabalho. Em concursos públicos, a participação nas eleições também é um critério de desempate. O convocado ainda pode pedir validação dessas horas como atividade extracurricular em universidades conveniadas com a Justiça Eleitoral. Qualquer eleitor pode se inscrever como voluntário para o trabalho nas eleições pelo aplicativo E-Título e pelos sites dos Tribunais Regionais Eleitorais. Da Rádio Nacional em Brasília, Gésio Passos.
22: Oito horas mais 27 minutos. Mandar um bom dia aqui. Meu primo, rapaz, ontem, do tio Júlio, meu amigo Ronaldão. Ah, por falar nisso, nosso amigo Ronaldão chegou nos estúdios aqui agora. Acho que ele deve ter perdido a hora, né? Porque chegou com o cabelo mal arrumado, já bagunçou a câmera aqui, chegou corrido. O que aconteceu, Ronaldão? Muito trânsito?
23: Bom dia a todos. Que legal, que bacana estar participando com vocês. Sextou, bebê! Sexta-feira, dia 10 de julho. Você é muito linguarudo, meu cabelo está na régua, meu filho que faz esse trabalho bonito. Um abraço, Thales. Pessoal, eu cheguei aqui já, eles estão me tirando. Vocês acreditam em um negócio desse? Bom, não vou nem falar o que é, porque isso aí é o 90, você sabe disso, né? Estamos aí participando, DJ Thiago Mendonça, um abraço para você. Guilherme Renan, os lindinhos. Tudo certo? Graças a Deus. Não, não. O trânsito tá normal. Eu vim de helicóptero, né, cara? É outro nível, né?
22: Mandar aqui um bom dia, então, pro Kleber, tá lá em Andradina. Manda um salve aí pra terra do Rei do Gado.
23: O Kleber?
22: É, conhecido ou não?
23: Conheço, conheço.
22: O Zói?
23: Zói.
22: Por que Zói? Você sabe? Ô louco, Kleber. Não, é isso mesmo?
23: Falou.
22: Como que é? Por que que é o Zói?
23: Não é verdade, né?
22: É verdade. E ele mandou aqui...
23: Um abraço, meu querido.
22: E ele mandou aqui assim, ó. Tá com sono, hein, bichão?
23: É lá, ó. Eu falei a mesma coisa, Kleber. Mesma coisa. O cara tá morto, velho.
22: Sexta-feira, né, cara? Ontem feriado. Feriado, assim, no meio da semana.
23: Falando
22: é
23: isso,
22: ruim,
23: tô véio. Achando que você... Você tomou umas ontem, hein, velho?
22: Não, mas feriado no meio da semana, assim, é complicado, né, cara?
23: Feriado no meio de semana, principalmente quarta e quinta, é igual
22: então.
23: Zóio verde em gente feia. Não adianta nada.
22: Piscina
23: em favela.
22: Então.
23: Vamos lá.
22: Bom, vamos agora, então, aí ao plantão de polícia.
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22: Um entregador de 45 anos registrou um boletim de ocorrência após afirmar ter sido ameaçado por homens armados na manhã de quarta-feira 8, em frente a um bar localizado na rua Bolívia, no bairro Jardim América, em Araçatuba. Segundo o registro da Polícia Civil, a vítima informou que em novembro de 2025, olha essa aqui, Ronaldão, tomou emprestado o valor de R$3.000 por intermédio aí de um colega de trabalho. O acordo inicial previu o pagamento da dívida em 10 parcelas de R$1.100 cada. Ô, tio, pegou R$3.000 e ia dar 10 parcelas de R$1.100. Barbaridade, hein?
23: Barato,
22: hein? Posteriormente, devido às dificuldades financeiras, a dívida teria sido renegociada para 20 parcelas do mesmo valor. Até o momento... ele afirma ter quitado apenas 3 prestações. Meu Deus do céu. Também? Conforme o boletim de ocorrência, por volta das 10 horas de terça-feira, enquanto estava no bar, foi chamado para lá de fora por um homem, colega de trabalho da empresa onde atua. Sempre o colega de trabalho envolvido, hein? Ao sair do estabelecimento, a vítima encontrou um veículo parado em frente ao local, com 4 ocupantes. Ainda de acordo com o relato, um dos passageiros abaixou parcialmente o vidro do carro, exibiu o cano de uma arma de fogo e disse: "Você sabe, né? Se você não entrar num acordo com nós, você sabe que vai morrer." O entregador informou que tentou conversar com os ocupantes do veículo, mas recebeu como respostas que eles não tinham mais nada para conversar. Em seguida, o motorista deixou o local com os demais ocupantes. A vítima acredita que as pessoas que o chamou para fora do bar tinham conhecimento da abordagem e da cobrança relacionada à dívida. O caso foi registrado como ameaça no plantão policial de Araçatuba e a Polícia Civil vai investigar a identidade dos envolvidos e as circunstâncias da ocorrência. A vítima também foi orientada sobre o
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24: CIA para descumprir a medida contra a ex. De acordo com o boletim de ocorrência registrado pela Delegacia de Defesa da Mulher, a vítima, uma mulher de 25 anos, procurou o plantão policial acompanhada de testemunhas e informou que o ex-marido estaria nas proximidades fazendo ameaças em seu desfavor. Segundo o relato, ela possui medida protetiva de urgência em vigor contra o suspeito. Diante da denúncia, o delegado de plantão determinou que policiais civis fossem até o local para averiguar a situação. Durante a diligência, os agentes observaram a chegada de uma motocicleta ocupada por dois homens. A vítima reconheceu o passageiro como sendo seu ex-companheiro. Inicialmente, a motocicleta apenas passou pela praça, mas pouco tempo depois retornou e estacionou. Conforme o registro policial, o suspeito desceu do veículo e caminhou em direção à vítima, passando a questioná-la de forma agressiva e a proferir ameaças. Os policiais civis que acompanhavam a ocorrência intervieram aí imediatamente e realizaram a abordagem do homem. Durante a busca pessoal, nenhum objeto ilícito foi encontrado. Em razão das circunstâncias e visando garantir a segurança da vítima e dos envolvidos, o suspeito foi algemado e conduzido à Delegacia de Defesa da Mulher, onde foi preso em flagrante. O caso foi registrado para adoção das medidas de polícia judiciárias cabíveis com base na Lei Maria da Penha. Um motociclista ficou gravemente ferido após se envolver em um acidente de trânsito na tarde desta quarta-feira 8, na Avenida Brasília, próximo ao Hotel Ibis, em Araçatuba. De acordo com as informações preliminares, a motocicleta colidiu com um carro por circunstâncias que ainda estão sendo investigadas. Com o impacto, o motociclista foi arremessado ao solo e sofreu ferimentos. Populares que presenciaram o acidente prestaram o primeiro socorro e acionou aí uma equipe de resgate. A vítima foi encaminhada à Santa Casa de Araçatuba para atendimento médico. Os veículos envolvidos sofreram danos e a área passou por perícia para auxiliar na apuração das causas do acidente. Dois homens foram presos em flagrantes por furto qualificado na tarde de quarta-feira 8, após invadirem uma residência no bairro Cláudio Honor Cinti, em Araçatuba. A ação contou com equipes da Polícia Militar, do Águia 19, do 12º BAEP e do Comando de Força Patrulha, que recuperaram aí todos os objetos levados pelos criminosos. Segundo a Polícia Militar, a equipe foi acionada para atender uma ocorrência de furto em uma residência localizada na rua Joaquim Fernandes.

0: O helicóptero Águia acompanhou a movimentação do homem do alto e repassou sua localização às equipes em solo, que conseguiram aí alcançá-lo e efetuar a prisão. O segundo envolvido foi abordado no local, ainda em posse de diversos itens provenientes do furto. Durante a ocorrência, os suspeitos indicaram o local onde havia escondido parte dos objetos, em uma área da mata, nas proximidades da rua Rotary Club. Os policiais localizaram uma televisão, em volta um lençol, um tablet e uma caixa de som, todos reconhecidos aí pela vítima. Ao todo, foram recuperados um aparelho celular, dois relógios inteligentes, uma televisão, um tablet, uma caixa de som, um perfume, dois pares de tênis, diversas peças de roupa, um boné, um lençol e uma bicicleta. A perícia foi acionada e realizou os trabalhos técnicos na residência. A ocorrência foi apresentada na Central de Polícia Judiciária de Araçatuba, onde a autoridade policial ratificou a prisão em flagrante dos dois suspeitos pelo crime de furto qualificado. Ambos permaneceram à disposição da justiça e todos os bens recuperados foram devolvidos à vítima. E o nosso destaque final fica por conta de um araçatubense de 42 anos que foi alvo de uma operação da Polícia Civil do Distrito Federal na manhã de quarta-feira 8. Ele é investigado por supostamente enviar mensagens eletrônicas aí com ameaças de ataque à Embaixada dos Estados Unidos em Brasília e contra cidadãos norte-americanos. A ordem judicial de busca e apreensão foi cumprida na residência do investigado em Araçatuba, com apoio de equipes da Polícia Civil de São Paulo. A ação faz parte de um inquérito conduzido aí pela Divisão de Prevenção e Combate ao Extremismo Violento, unidade especializada da Polícia Civil do Distrito Federal. Conforme apurado pela reportagem, junto às autoridades responsáveis pela investigação, o suspeito possui dupla nacionalidade, brasileira e norte-americana, e utilizava-se e-mails para encaminhar mensagens consideradas intimidatórias à Embaixada dos Estados Unidos, em Brasília, e ao Consulado Norte-Americano. Segundo a investigação, o conteúdo enviado fazia referência à possibilidade de explosão da representação diplomática e continha ameaças dirigidas aí a cidadãos dos Estados Unidos. As mensagens foram consideradas graves e o suficiente para motivar a abertura do inquérito e a solicitação de medidas de justiça. A Polícia Civil informou que o cumprimento do mandato teve como objetivo reunir novos elementos para a investigação, esclarecer as circunstâncias dos fatos e avaliar aí o potencial risco representado pelo investigado. Até o momento, as autoridades não divulgaram se os equipamentos eletrônicos ou outros materiais foram apreendidos. As apurações permanecem sob sigilo e, por esse motivo, a corporação não revelou detalhes sobre o teor das mensagens nem informou se o investigado poderá responder por outros crimes também, além da ameaça. O caso segue sendo acompanhado pela Divisão de Prevenção e Combate ao Extremismo Violento da Polícia Civil do Distrito Federal, que dará continuidade às investigações a partir do material obtido durante a diligência realizada em Araçatuba. E assim finalizamos, então, o plantão policial, né? Muitas notícias aqui de quarta-feira, né? Poucas notícias de ontem, afinal de contas um feriadão aí, como eu disse. E agora a gente então chama aí um intervalo. Na volta teremos aí o nosso amigo Ronaldo Maestá trazendo as principais notícias do esporte.
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1: 8 horas mais 48 minutos, estamos de volta aqui com o terceiro bloco do Diário Regional desta sexta-feira, 10 de julho. E agora vamos chamar aí o nosso amigo Ronaldo Maestá com o Momento do Esporte.
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3: Como estão? Tudo certo, graças a Deus. Sextou, bebê. Sextilha, 10 de julho. 8 horas e 48 minutos agora. O relógio dele está adiantado. Repita, 8 horas e 48 minutos. Aqui o Ronaldão, diariamente estamos aqui, né? No seu, no meu, no nosso, Diário Regional. Junto com os lindinhos. Lindo, é mentiroso, eu. Guilherme Renan e DJ Thiago Mendonça. Hoje eu vou falar bastante, porque quando quando tá só ele, eu deixo ele. Só um pouquinho eu falo. São Paulo. Xiii, São Paulo também, eu te falava, viu? Tá num... Testemunhas ouvidas pela Polícia Civil e pelo Ministério Público detalharam como o ex-presidente Júlio Casares retirava dinheiro em espécie do São Paulo, em envelopes e sacolas, pelo menos uma vez por mês. Os valores de cada retirada giravam em torno de 100 mil reais, de acordo com os depoimentos. O ex-dirigente é um dos investigados por uma força-tarefa por possíveis irregularidades cometidas durante sua gestão no clube, de janeiro de 21 a janeiro de 2026. Procurado, Júlio Casares disse, em nota enviada por sua defesa, que tudo se acha regularmente acautelado na contabilidade do clube e que as movimentações em dinheiro vivo são referentes há, no mínimo, 172 jogos do São Paulo em diversas competições. Sabe, meu queridinho Guilherme, por isso que esses caras não querem largar o osso, velho. É uma briga para entrar nesse time, cara. É uma mina de ouro. O tanto que São Paulo, Santos, Corinthians dá de dinheiro, cara, e não consegue sair do buraco, velho. É muita coisa, muita falcatrua, muito... É incrível, cara. Se todo mundo fizesse, né, igual a Leila, apesar que a Leila também é assim, né, no Palmeiras. Vamos ver a hora que ela sair, né, porque na época a Parmalat também estava no Palmeiras, a hora que saiu, caiu duas vezes. Então, não dá para entender. Santos! O Santos marcou a representação de Neymar para o dia 17 de julho. O craque é esperado no CT Rei Pelé para cumprir os meses finais de contrato com o clube, após participar da Copa do Mundo com a seleção brasileira. O atacante tem aproveitado dias de descanso nos Estados Unidos, lá com o Mickey. Nesta quinta-feira, inclusive, passeou em um parque de diversões de Orlando com a família, não falei, ó? Além de Neymar, na próxima semana o Santos contará com o retorno de Gustavo Cavadiero, que defendeu o Paraguai no Mundial. O atacante é esperado no CT no dia 14 de julho. Porque ele já foi pra lá no jogo, já tava de férias, agora pegou mais férias ainda? Eu não entendo mais nada. Palmeira! O Palmeiras fez uma proposta de cerca de 120 milhões para contratar Danilo do Botafogo. Além do valor, o Verdão incluiu na oferta o zagueiro Naves. Danilo tem contrato com o clube carioca até julho de 2029 e consta como principal alvo da diretoria palmeirense para a temporada. Os termos da proposta estão com o Botafogo há algumas semanas e ainda não houve uma resposta. Hoje, a única movimentação do Palmeiras no mercado é pelo meio-campista Danilo, então. Envolvido na proposta, Naves tem contrato com o Verdão até dezembro de 2028. Ele disputou a última temporada emprestado ao Futebol Clube Alverca de Portugal, pelo qual fez 3 gols em 34 jogos. Em abril do ano passado, o Botafogo chegou a fazer uma proposta de empréstimo, com opção de compra pelo zagueiro. E o Palmeiras, na época, disse que só avaliaria uma saída em negociação definitiva. Corinthians. Memphis não deu, pai. Não deu nem para o Corinthians e não deu nem para a Holanda. Memphis Depay não deve voltar ao Corinthians durante os últimos dias de seu contrato, válido até 31 de julho, está terminando já. A expectativa é de que o atacante só se represente no CT Dr. Joaquim Grava, caso avance nas negociações para renovar o contrato. O holandês está de férias, ah lá de novo, após disputar a Copa do Mundo pela seleção da Holanda, período que emendou com a temporada pelo Timão. Internamente, o entendimento é de que não faria sentido o jogador retornar ao dia a dia do clube por poucos dias sem uma definição sobre a sua permanência. Na verdade, eu acho que já expirou o seu prazo, ganha muito dinheiro. O Corinthians não tem. Não paga nem marmita o seu Corinthians, velho. Como é que vai pagar uma bala desse pro cara?
4: Tá ouvindo aí, né, Thiago?
3: É do Thiago? O Timão joga um amistoso contra o Futebol Clube Cascavel nesse domingo, às 16 horas. Copa do Mundo. Que jogo ontem, hein? Você assistiu? Assistiu nada, tava comendo torresmo e sarapatel, Thiago. Agora eu vou falar que é o Klebin. Fica com essa cara aí de cachorro caindo da mudança. Jogos de ontem. França 2, Marrocos 0. Né? Kylian Mbappé, esse menino tem acho que 25 anos, 26. Guilherme, já tem 20 e poucos gols, cara. Na Copa do Mundo, esse moleque vai estourar, viu? Um de Kylian Mbappé e o outro do craque, né? Do melhor jogador do ano passado, Ousmane Dembélé. Hoje tem um jogão, hein? Você não acompanha nada. Jogos de hoje. Jogo de hoje. Às 16 horas, Espanha e Bélgica. Que jogo, hein? Esse jogo dá pra perder uma horinha aí. Jogos de amanhã. Às 18 horas, Noruega e Inglaterra.
1: Era pra ser Brasil, hein?
3: Você vai torcer pra quem?
1: Noruega.
3: Você é mentiroso, cara. Duvido. Verdade?
1: Ah, cara, tem que ganhar, né? Pelo menos parecer que nós não perdeu pra time ruim, né?
3: Agora eu gostei dessa desculpa sua. E Argentina e Suíça às 22 horas. Olha aí o melhor do mundo, Lionel Messi. Amador. O Independente Zanini voltará a campo nesse próximo sábado, dia 11. Mesmo falar que é amanhã, tá? Às 15h30, para o jogo da volta pela semifinal da Copa Noroeste de Esporte na Arena Coab, em Coroados, contra o Goulart Esporte Clube. No jogo da ida, foi 2-1 para o Independente Zanini. Parabéns, né, pela vitória. E amanhã, até eu conversei com o Fernando, do Fedé, né? E ele tá conclamando aí o pessoal de Coroados, né? Para dar uma passada para ir lá na Arena Coab amanhã, para prestigiar o time do Independente Zanini pela semifinal, né? O segundo jogo da semifinal da Copa Noroeste de Esporte. Então, o pessoal está convidado. E também, o Independente Veterano jogará no próximo domingo, às 9 horas, contra o Náutico Clube de Buritama, na Arena Náutico. Boa sorte aos times, então, né? E que o Independente Zanini se classifique para a final. Amigos patrocinadores. É sempre interessante falar, tá? Porque são as pessoas que, de uma maneira ou de outra, colaboram e ajudam, né? Esses times que precisam, viu? E também, mandar um abraço para o nosso secretário de esporte, o Thiago Mirage, né? Esporte, Cultura, Lazer e Turismo, que está tendo o torneio, né? O campeonato, né? E, ô Thiago, e esse bichão aqui foi lá na terça-feira, quinta não teve, que foi ontem, foi feriado. Esse bichão foi lá, velho, vamos tomar uma. Eu falei, vamos, não tem problema não. Ele falou, então pega lá. Eu falei, de novo? Pensa numa mão de vaca, bicho. Não paga
1: pai,
3: nenhuma
1: não paga,
3: não uma água, bicho.
1: Bom,
3: ah, para
1: Thiago,
3: com isso.
1: O Thiago conhece.
3: Ó. Eu conheço, é verdade, né, Thiago?
1: Você conhece? Ele falou que ia trazer um pão de queijo hoje. Chegou
3: não, eu não vazia. Falei nada. Não, hoje eu não falei, não. Eu fui tirar sangue hoje.
1: Ah, toda sexta-feira ele tem uma história triste pra contar. História
3: triste. 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É, pessoal, ajuda, velho, colabora. Você pensa o quê? Não é igual você, não. Por hoje eu fico por aqui, mas no esporte, tá? E um abraço a todos vocês que nos acompanham, aos amigos que colaboram aí, né, os patrocinadores. E no esporte até segunda-feira. Eu vou esperar mais um pouquinho aqui para ver o que o Guilherme vai falar mais. Ah, depois nós vamos falar, você vai falar, né? Da festa de amanhã. E até segunda-feira, se Deus assim nos permitir, tá? Eu vou ficar mais um pouquinho aqui, enchendo o saco dele aqui.
1: É, mais um pouquinho. Falta minutos pra acabar o jornal.
3: É mesmo, falta 2 minutos.
1: Ah, Ronaldão, deixa eu te falar um negócio. Que você achou da atuação do jogo do Brasil no último jogo aí, que o Brasil deu tchau pra Copa?
3: Olha, posso te confessar? Eu não assisto jogo, difícil.
1: Ai, meu Deus.
3: Quer me falar que a historinha é triste também? Não, eu não assisti, esse jogo eu não assisti. Ele tava pintando lá, no dia não lembro se tava pintando a área de casa. Eu só dava umas olhadas só. Só que assim, ó, numa análise geral, o Vampeta falou um negócio interessante. Em 94, na penúltimo título, tinha o Romário voando, o melhor do mundo. Tinha Bebeto, tinha o Lúcio. Não, o Lúcio foi em 2002. Tinha, bom, enfim, tinha um timaço, tá? Em 2002, tinha no mínimo 5. Os 2 melhores laterais, Roberto Carlos, Cafu, Ronaldo, Fenômeno, Ronaldinho Gaúcho, Rivaldo. O Kaká tinha sido o melhor do mundo e vinha a ser o melhor do mundo. Tava na reserva, tá? Foi uma luta, cara. Ganhou nos pênaltis. Agora, com essa equipe aqui, eu até, sei lá, a gente torce, cara, mas eu não estava animado. Sinceramente, não estava animado. E não jogou nada, tá? Ganhou lá do Haiti, não fez mais que obrigação, e só, o resto só patinou, velho. Você entendeu? Não estava animado mesmo.
1: Entendi, meu amigo Ronaldão. É triste, né? Mas realmente muita gente falando aí, e de fato precisa melhorar, né? Precisa melhorar para que daqui 4 anos aí tente alguma coisa e consiga esse ex aí. Sim, vamos ver. Dependendo como é que for, eu posso acertar para ir na próxima Copa, viu?
3: Pelo amor, não fala besteira.
1: Do biribol eu já fui contratado já.
3: Eu não acredito em negócio desse, cara. Que eu tenho que ouvir isso numa sexta-feira, Thiago.
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3: Fala da festa pra ele mostrar.
1: Sei que pensa.
3: O coisa. Que nós estamos terminando.
1: Ai, vamos lá. Ó, o nosso amigo Ronaldo Maestar mandou pra gente aqui, né? Um arraiá. Um arraiá da melhor idade que acontece lá em Coroados amanhã, sabadão, dia 11, a partir das 20 horas. Mesas sendo vendidas aí a R$ 75,00. Compra a mesa, ganha o frango. Vai ter frango assado. Cuidado aí, Ronaldão, senão vai. Vai dar torcicolo aí, cara. Nessa idade é perigoso. Frango assado, cuscuz, pastel, espetinho, bebidas geladas, quadrilha da melhor idade e tradição, alegria e bons momentos. Vista o seu xadrez e venha ser feliz. Vai ser lá na Clube do Amor, que chama, né?
3: Salão Paroquial.
1: No Salão Paroquial. É lá em Coroados, então, portanto, amanhã, a partir das 20 horas, acontece aí este evento Arraiá da Melhor Idade. Você vai estar lá, Ronaldão?
3: Provavelmente, vamos ver, porque...
1: Você vai dançar a quadrilha ou não?
3: Não, eu vou perguntar pra Erika se eu quero ir.
1: Ah! Venha celebrar, dançar, sorrir e fazer, então, novas amizades. Muito bacana, ano passado a gente teve presente lá, amanhã eu não sei se eu consigo ir, mas... O ano passado a gente teve presente lá, foi muito bacana.
3: E lembrando que hoje tem feirinha na praça também, Coroados, tá?
1: Pois é, hoje tem feirinha na praça Coroados, também temos feirinha lá no Brejo Alegre hoje, a partir das 19 horas. Né, não, nas duas cidades, tem que
3: falar. Ah, eu sei.
1: Temos feirinha e terça-feira vamos estar lá de novo no campeonato, né? no segundo campeonato de futsal de férias lá em Coroado.
3: E terça-feira do podcast, assistam aí, a gente vai soltar a arte ainda, vai ter surpresa aí. Uma pessoa que é bem engajada aí, né, que o pessoal gosta muito dele, vamos trazer ele aqui. Graças a Deus, o Guilherme Renan não está aqui, só eu e o DJ Thiago Mendonça.
1: Vocês vão sentir minha falta,
3: ah,
1: vocês
3: vão chorar.
1: O Thiago já trouxe até um lencinho ali para deixar ali, porque ele falou, cara, eu não consigo trabalhar sem você.
3: Ele vai chorar de alegria.
1: Bom, 9:04. Ô, meu amigo Ronaldão, dá os seus agradecimentos aí o final de semana pra galera, pra gente finalizar aqui a edição.
3: Muito obrigado a todos vocês, de um modo ou de outro, participaram aí, né? Da live, na rádio. Um abraço a todos vocês. Se Deus quiser, até segunda-feira, se Deus assim nos permitir. Um abraço de DJ Thiago Mendonça, Guilherme Renan, a todos vocês. Beijo no coração. Tchau.
1: Bom, e a gente então agradece aí a todos que acompanharam a nossa edição. Hoje é uma edição um pouco mais descontraída, né? Afinal de contas, depois de um feriado, sexta-feira, então é outra final de semana já batendo na porta aí. E a gente convida a todos aí para participar do nosso programa a partir da próxima segunda-feira, a partir das 7:30 da manhã, onde estaremos ao vivo aqui para mais uma edição do Diário Regional. Uma excelente sexta-feira para você, muitos funcionários públicos em casa, né, meu amigo? Afinal de contas, município, estado e federação emendou aí o feriadão. Outros trocaram, trabalharam ontem, estão de folga hoje, então estão curtindo aí a folga da sexta-feira. Uma excelente sexta-feira, um excelente final de semana e até segunda-feira, se Deus assim o permitir. Um grande abraço e até lá.
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Porque aquele que quiser salvar sua vida, perdê-la. 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

Os discípulos de Jesus devem levar suas cruzes. E Jesus fala assim: Então disse Jesus aos seus discípulos: Se alguém quiser vir após mim, renuncie-se a si mesmo, tome sobre si a sua cruz e siga-me, porque aquele que quiser salvar sua vida, perdê-la, e quem perder a sua vida por amor de mim, achá-la. Pois que aproveita o homem ganhar o mundo inteiro, se perder a sua alma? O que dará o homem em recompensa da sua alma? São Mateus, capítulo 16, versículo 24 ao versículo 26. São palavras do próprio Senhor Jesus Cristo. Ouvintes, sentindo necessidade das coisas materiais, os homens estão dando tudo o que têm por elas. As coisas terrenas, o progresso natural tem se tornado uma necessidade imperiosa sobre as nações, sobre os homens. E ninguém pode impedir uma nação que se encontra na carreira do progresso. Uma nação jamais progrediria sem que o seu povo progredisse, sem que o seu povo se despertasse para tal fim. Então, várias coisas são exigidas para o progresso: educação e muitas outras coisas. Então, os homens buscam estas coisas em primeiro lugar, porque toda a diligência, todo emprego físico fica em torno, em demanda das coisas materiais. Daí então o grande fracasso de deixar as coisas espirituais por último. E o pior de tudo é que quando buscam as coisas espirituais, ainda cabe uma pergunta: estariam buscando mesmo por último a original ou a falsa? Se pelo menos, quando desse um tempinho, encontrasse a verdadeira palavra de Deus, talvez pudessem ser

0: despertados, talvez pudessem constatar que os sinais que Jesus deu no tocante ao fim dos tempos são justamente estes, os dias de Noé, os dias de Sodoma e de Gomorra. Nos dias de Noé, a civilização superou totalmente qualquer pensamento acerca de Deus. A civilização fez o homem tão independente que uma irmã recebeu um rim transplantado. Vejam só. E quando ela disse para um médico: graças a Deus, estou passando bem. Ele disse: graças a Deus não, graças ao doutor fulano. Bom, assim estava a civilização nos dias de Noé. Por isso não podiam crer de maneira alguma numa coisa louca como a mensagem de Noé, e nem tampouco sentirem necessidade de sua mensagem, de seu recurso. Porque eles tinham tanto recursos técnicos, para quê? Como sentir necessidade do recurso tão simples e tão humilde de Deus? Naamã, o general da Síria, foi ao profeta Eliseu. Mas o recurso era tão simples que o general estranhou muito. Ora, eu tenho águas límpidas, águas cristalinas lá no meu país, por que que eu vou mergulhar nesse Jordão imundo de águas sujas? O recurso de Deus para ele era aquele, embora contrariando a sua posição social, embora contrariando a sua concepção mental. Oxalá que os homens pudessem entender o recurso de Deus. A arca era o único recurso de Deus, mas dado a seu avanço, ao avanço, à civilização de então, eles nunca sentiriam necessidade de uma arca. Por quê? Nenhum cientista de então podia aprovar a mensagem de Noé, dizendo que de fato haveria possibilidade de chover. Então, para que queremos uma arca quando a ciência diz que não vai chover? Para que queremos recurso de Deus, se é que este é o recurso de Deus? Bom, isso já explicou tudo. Vocês tragam agora para a nossa era. Para que queremos um profeta? Para que queremos uma mensagem tão rústica, tão louca, desta, quando nós podemos ser evangélicos, com doutrinas modernas que acordem a nossa posição social, cauterizam as nossas consciências? Nós podemos servir a Deus, fazermos um serviço para Deus. Oxalá que todos pudessem atinar para o que precisamos nesta hora. O cantor disse: Senhor, eu preciso de ti. E o que precisamos hoje não é de uma porção de coisas materiais. Não, não. Veja que a igreja tem tudo isto já. Mas ela está solícita. Ela está ociosa. Ela quer mais. Ela quer mais de Cristo. Quanto mais ela ora, mais o poder material aquisitivo lhe aumenta. E ela diz: graças a Deus. Graças a Deus. Mas que estupidez, que loucura aquele homem caiu quando encheu os seus celeiros e disse: regala-te, ó alma, não te falta nada. Mas o que acontece é o seguinte: não precisamos de grandes igrejas, não precisamos de grandes congregações, não precisamos de mais programas no rádio e na televisão. Isso é simplesmente para dividir as atenções. Não necessitamos de nenhuma dessas coisas, mas o que precisamos hoje é para sermos espirituais. O que precisamos hoje é de pessoas que se humilhem perante Deus. Não importa se não têm nem um centavo, e que orem até que aquele espírito dentro deles esteja satisfeito com a bondade de Deus e um reavivamento tome lugar dentro de seus corações e mude suas atitudes e a atmosfera na qual eles vivem. Quando a igreja só conseguia as coisas através da oração, ela tinha poder sobre o pecado. Mas quando ela passou a conseguir as coisas através do imperador, da política, então ela caiu. Ela caiu como Eva caiu lá no Éden. Você acha que hoje, quando ela precisa das coisas, ela nomeia logo um representante lá para cima, para ser seu cabo, seu interventor, ou seu intermediário? A coisa está completamente ao contrário. Quando a igreja necessitava das coisas, ela se punha a orar. Na maioria dos casos, nós obtemos as coisas pelos favores mundanos, pelos favores naturais, e nos comprometemos cada vez mais, e pastores e pregadores, comprometidos com alas daqui e dali, se vendendo por pratos de lentilhas, amando mais o prêmio da injustiça, amando mais o presente século, do que aquele homem que tinha simplesmente uma capa, como Demas amou o presente século, abandonando o profeta Paulo, um homem que hoje escreve mensagens lindas, impressiona um grupo de pessoas iludidas, extraindo da mensagem do profeta desta era coisas profundas, e que viveu com o irmão Branham, com o profeta desta era, disse a respeito de Demas: ó, irmão Branham, quando eu chegar lá nos céus, a primeira pessoa que eu quero ver é Demas, e eu quero dar um soco bem no seu rosto. Mas por quê? Eu quero perguntar para ele, para que ele abandonou a Paulo? Mas o que acontece? Aquele mesmo que estava dizendo que queria dar um soco em Demas porque havia abandonado a Paulo, estava ali ao lado de um profeta como Paulo, que pregava a mesma palavra de Paulo. E ele mesmo, onde está? Está escrevendo hoje, sem apresentar o profeta desta era. Por que, meu irmão amado, você não apresenta o profeta de Deus e escreve tantas maravilhas assim? Por que você abandonou o profeta de Deus? Você que quer dar um soco na cara de Demas quando chegar nos céus? O profeta lhe disse, isso é um tom de brincadeira, mas ali estava um sinal que aquele próprio abandonaria o profeta de Deus. Eles estão dizendo, nós damos a vida por Cristo. Não, dá a vida por um credo, dá a vida por um título de igreja, dá a vida por um pensamento próprio. Agora vejam, não sentem necessidade da mensagem, não sentem necessidade da arca, porque estão ricos. E Laodiceia está escrito em Apocalipse capítulo 3, a partir do verso 14, que Laodiceia é rica, mas não sabe que é cega, que é miserável, que é pobre, que é nua. Agora constatemos isto à luz da palavra: sou rico e de nada tenho falta. Para que esta arca? Temos grandes talentos. Para que isto? Para que aquilo? Para que estas coisas? Para que um profeta? A ponto de dizer, Eu prefiro crer em Jesus do que em Pedro, do que em Paulo, do que num profeta. Jesus disse: aquele que recebe a voz, a mim me recebe, mas aquele que rejeita a voz, a mim me rejeita. É certo que eles rejeitariam a Paulo tanto quanto rejeitaram naquele dia, porque eles são filhos daqueles que rejeitaram a Paulo, que mataram a Paulo. Eles têm o mesmo espírito da rejeição. Eles só não rejeitam o mundanismo. Só não rejeitam a condição imoral da mulher, a decadência moral. Mas a doutrina de Paulo eles têm por obrigação, como seus pais, de rejeitá-la. Aleluias. Pode ser que você não tenha um par de sapato para pôr nos pés. Você pode estar vestido em trapos, mas há algo em seu coração, cantando as melodias de Deus. Falando no lugar de um cristão, eu digo: eu prefiro ter isto do que ter todo o dinheiro do mundo. Eu prefiro estar sozinho, abandonado, excomungado, excluído, com a palavra, com Deus, do que estar aí nesses palanques religiosos, acoitado por homens pervertidos, sem Deus. Então você não pode dizer que as coisas naturais são sempre um sinal das bênçãos de Deus. Davi falou isso pensando, veja o Salmo 73, ele pensava que sendo ele justo e fiel a Deus, é quem deveria prosperar aqui na terra e ter grandes coisas, e não o ímpio. Ele disse: quanto a mim, estive com meus pés em lugares escorregadios, ao ver o ímpio prosperar e se inchar, aumentar suas riquezas, quando não são fiéis a Deus. E eu, sendo fiel, passando lutas e dificuldades e aflições, sendo atormentado, desprezado, porque ele foi o rei tipo de Cristo, desprezado, esteve exilado da sua própria cidade, esteve do lado de fora gemendo, desejando um gole de água daquela fonte, e um homem mancueba, aleijado, escarnecendo dele. Não é isso que está acontecendo agora? Aleijados, mancuebas, escarnecendo da palavra de Deus. Cristo está fora dela, Cristo está exilado. Ele diz: eis que estou à porta e bato. Isto quer dizer: eis que estou fora de todo esse negócio que vocês criaram, que vocês organizaram. Mas saiam, venham, saiam disto, venham ceiar comigo, recebam o colírio dos céus, adquiram para si vestes brancas, de linho puro, ouro refinado no fogo, caráter que vai acima de todas as coisas materiais. Porque tudo fica aqui, a única coisa que se leva é o caráter. E o único caráter que transpõe os portais eternos é o caráter de Cristo em sua noiva, na sua igreja. É o único caráter que adentra. É a única roupagem que entra nas bodas do Cordeiro. As demais, os credos, os dogmas, as denominações serão lançadas no lago de fogo onde há ranger de dentes. Ele disse: como você entrou aqui, não tendo a roupagem própria? Quem dá a roupagem é ele. Mas quem sente necessidade destas coisas, quando tem pratos fartos, mesas cheias, abundantes, e podem servir a Deus e a mamon ao mesmo tempo? Porém, enganados. Grande será a decepção, não daquela mulher que tem vida oficial, vida livre. Ela não será decepcionada quando se deparar com o inferno. Não aquele ladrão, aquele assassino, Ele não será decepcionado quando se deparar com o inferno. Mas sim esta que se taxa de cristã e se confunde com as perdidas. Mas este que se chama a si mesmo de cristão e não tem provado nenhuma experiência de conversão, e que ama mais os prazeres do mundo do que a lei do Senhor. O justo tem prazer na lei do Senhor e nela medita de dia e de noite. Onde está o seu tesouro, está também seu coração. O que aproveita um homem ganhar o mundo inteiro se vier perder a sua alma? Você pode ganhar milhões de almas para o seu pensamento. Você pode ganhar tudo neste mundo. Mas o que adianta? Laodiceia é rica, mas não sabe que é pobre. E esta é a pior desgraça da pessoa. O Senhor vos abençoe, ouvintes, no nome de Jesus Cristo. Amém.
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0: te coroar nesta manhã, neste tempo de privação, neste tempo de batalha, neste tempo de guerra. Deus está olhando para ti e está dizendo: diga para a minha igreja que eu não me esqueci deles, diga para a minha igreja que eu não virei as costas para eles, diga para a minha igreja que eu vou encorajar eles, para mostrar quem manda não é Zé Pilantra, quem manda não é o Chico Tripa, quem manda é o Rei dos Reis, Senhor do Senhor, Raiz de Jessé, o Leão de Judá.
1: Aleluia. Aleluia.
0: Olha a preocupação de Moisés: Senhor, quando eu falar, eles vão dizer que eu estou maluco. Mas você vai dizer: diga para ele que quem enviou você foi o Eu Sou. Diga para eles que o eu sou o libertador da tua casa. Eu sou aquele que abre porta onde não tem porta. Eu sou aquele que dou vida para aquele que não tem. Eu sou o caminho, a verdade e a vida. Não precisa falar outra coisa. Diga para ele que o eu sou vai tirar esse povo da escravidão. Fala para ele que o eu sou manda no céu, manda na terra, manda no homem, manda em tudo. Diga para ele que o eu sou vai falar para ele que o eu sou falou contigo. Mas eles não querão, não vão querer dar ouvido. Não tem importância. Eu preciso que você transmite para eles. Eu preciso que vocês fale com ele. Eu preciso que você apresente para ele. Quando Moisés vai a primeira vez, Faraó vai rir da cara dele. Ele vai voltar e vai falar com Deus novamente. Ele, quando volta, Deus vai dizendo para ele: encoraja Moisés, fica tranquilo, porque eu daqui a pouquinho vou começar a apertar as coisas para Faraó. Eu daqui a pouquinho vou começar a agir de uma forma diferenciada para que ele possa entender quem é que está falando com ele. Ei, quem está dando a ordem não é menino, quem está dando ordem não é homem qualquer, quem está dando ordem é Deus. Então fica tranquilo que o inferno vai ter que bater em retirada hoje. O diabo não quer largar o que é seu, ele vai largar hoje. O diabo não quer soltar o que é seu, ele vai soltar hoje. O diabo não quer, meu querido irmão, sair da mente, do coração daquele. Ele vai ter que sair hoje. O diabo não tem que querer mais. A ordem já foi dada. Então cai fora, Cal. Cai fora enquanto é tempo. Porque o negócio vai esquentar daqui a pouquinho. Cai fora, Satanás. Sai do caminho desta mulher. Porque o negócio vai esquentar daqui a pouquinho. Por quê? A ordem já foi dada. E você ainda permanece, Cal. A ordem já foi dada. E você ainda continua. Continua lutando, cão. Pode preparar, meu irmão, porque o Deus que você serve está olhando e está dizendo: não quer? Então eu vou agir de uma maneira diferente. Esta é a minha igreja, e as portas do inferno não prevalecerão de pé contra ela.
1: Aleluia.
0: Moisés, apesar das suas limitações, ele volta como você quando recebe o não. Cabisbaixo, entristecido, porque não foi do jeito que você esperava. Porque nós queremos logo um sim. Sim ou não? E nós não entendemos o não. E Deus entende o porquê o não. Ele está preparando você para entender que o plano dele é diferente dos nossos planos. Ele está fazendo você entender que o não, não é a palavra final, porque você já tem um sim. E ele estava tentando passar isso para Moisés, porque ele já tinha o controle, poderia logo de cara apertar tudo e dizer: agora fala para ele largar esse povo e deixar o povo ir. Deus poderia ter dado um infarto fulminante em Faraó, poderia. Deus poderia ter atingido logo uma lepra sobre a vida de Faraó, poderia. Deus poderia ter falado com ele em sonho, aplicaria um medo sobre ele, mas não foi desta maneira que Deus trabalhou, porque Deus primeiro, antes de trabalhar na vida de Faraó, ele está trabalhando na vida de Moisés, para Moisés ter paciência, para Moisés andar nos pés certo, para Moisés caminhar certo, para Moisés não vacilar na fé, para Moisés não abandonar o que Deus havia falado. Entenda, meu irmão, Deus está preparando algo muito maior para você. Ainda não chegou, porque ele viu que você ainda não está apto para receber o que ele está te dando. Então o que é que ele está fazendo? Ele te trouxe você para o quartel general, para poder te habilitar, para poder te preparar, para poder te condecorar, para que quando ele abrir os caminhos para você passar, nada vai te parar mais, nada vai te fazer retroceder mais, nada vai te fazer desistir mais. Deus estava fazendo isso porque ele já sabia dos desafios que Moisés enfrentaria no meio deste povo. Ele já sabia das batalhas que ele enfrentaria, porque deserto não é para qualquer um, meu irmão. Deserto é somente para quem tem a marca da promessa sobre a sua vida. Ei, deserto não é para qualquer um. Terra prometida não é para qualquer um. A terra que manda leite e mel não é para qualquer um. Não. É somente para quem já está se preparando para suportar a prova, para suportar a perseguição, para suportar a dor, para suportar as batalhas. Ei, meu irmão, Deus está te preparando para salvar tua família. Deus está te preparando para libertar a tua casa. Deus está te preparando para ser uma bênção nas mãos dele. Deus está te preparando. É isso que você não está entendendo. Por que, pregador? A oração está sendo dobrada e a luta está sendo dobrada também. Não para de orar, porque Deus está te preparando. Porque na hora que ele abrir as portas, sai da frente Satanás. Porque nós estamos em guerra. Esta igreja vai marchar nesta terra cantando o hino da vitória. Esta igreja vai chegar nos planos e projetos que Deus já fez. Deus já fez e Deus está fazendo. Deus está, aleluia. Oh, glória, aleluia. Aleluia. Moisés, ele vai, retorna. Mas olha o que Deus, o que mais me chama a atenção, que Deus, ele tinha paciência com Moisés. É o que falta em muitos de nós. Paciência. Pessoas pacientes vivem melhor, conquista mais e desfruta de mais bênção. Existe um belo ditado que a minha saudosa mamãe, ela dizia: quem tem fome, come. Está aí. É um minuto a mais de paciência, tu come aquela comidinha perfeita. Entenda que Moisés está sendo preparado e Deus está olhando com paciência, dizendo: calma, Moisés, eu sei, eu entendo o seu desespero. O que é mais importante, que eu já fiz a promessa: vocês não vão sair com as mãos vazias, vocês vão sair daqui para a terra que manda leite e mel. Eu já tracei o caminho, já está tudo preparado, Moisés. O que era mais difícil, ele já tinha, meu irmão. O que era mais difícil, nós já temos. O que é a marca da promessa, o restante agora, meu querido irmão, é só vitória e mais milagre que Deus tem para dar. O que nos faltava, Deus já colocou sobre a nossa vida. Eu estou pregando para quem tem promessa. Se não tivesse promessa, nem na terra tu estaria mais. Tu já teria ido para 7 palmos de terra, meu filho. Você está vivo ainda porque tem promessa. Tem promessa. E a promessa de Deus, ela vai se cumprir no tempo certo, na hora certa e no momento certo. Então vai aguentando, vai chorando, vai permanecendo, vai tendo paciência, porque que Deus não perdeu a paciência contigo. Tem dia que tu dá glória, tem dia que nem glória tu dá, e Deus permanece paciente contigo. Tem dia que tu acorda sorrindo, tem dia que tu acorda bicudo, que nem o cachorrinho de casa te entende, mas Deus te entende, Deus entende. entende, porque ele sabe, meu querido irmão, como trabalhar na tua vida. Isso se chama paciência. Deus poderia ter virado as costas para você, Deus poderia ter olhado e ter falado: ah, é, não vai mais louvar meu nome, então tchau. Ei, não é isso que Deus fez, não. Ele volta no outro dia, aí vê você cantando, ele diz: é desse jeito, é desse jeito, é desse jeito. Ele volta amanhã, tu tá bicudo, é, tá chutando as pedras, tá brigando com o marido, tá brigando com a sombra, tá brigando com o espelho, e Deus tá olhando, tá dizendo: eu te entendo, eu te entendo. O homem não te entende, a sociedade não te entende, mas eu te entendo, eu te entendo, e não vou te largar por nada, porque eu te fiz uma promessa, eu vou cumprir a promessa, eu vou cumprir a promessa. Moisés está emburrado, não quer falar mais com Deus, e Deus está dizendo: eu te entendo, Moisés, mas levanta daí, rapaz, volta lá falar com ele de novo, Senhor. Mas ele vai dizer: não, não importa se ele vai dizer não, volta lá. E a Bíblia Sagrada diz que quando ele vai mais uma vez, ele já vai em um propósito diferente. Ele vai chegar e vai dizer: você não vai libertar o povo, então Deus vai ferir com 10 pragas o Egito, Deus vai atingir esta nação, porque ei, você teve a oportunidade de deixar esse povo ir e não quis deixar. Agora o negócio vai apertar, porque agora não é mais Moisés, agora é Deus entrando em ação. Agora não é mais Moisés, agora é Deus, meu irmão. Agora não é mais você, agora não é, agora não é mais eu, agora não é mais a senhora, agora não é mais o obreiro, o pregador, o pastor, agora é o próprio Deus que está dizendo: agora é comigo, agora é comigo, agora chega, chega de palhaçada, chega, agora é comigo, eu vou apertar, eu vou trabalhar, eu vou fazer, eu vou agir, mas que eu vou libertar meu povo, eu vou, ele vai, ele vai, ele vai, ele vai, ele vai, ele vai, ele vai transformar as águas em sangue, ele vai mandar praga de rã, ele vai mandar piolho sobre a face da terra, ele vai mandar mosca, morte dos animais, úlcera, saraiva, gafanhoto, trevas, e ainda o coração permanece duro. Deus está dizendo: não vai não, agora é comigo, a briga é comigo, a briga não é contigo mais, meu irmão, tu não vai mais falar mais nada, não, não, não, não, tu não vai pegar mal o telefone para ligar para o juiz, para o advogado, na promoção, não, não, agora é com Deus, tu não vai mais abrir a boca para se desgastar, tu não vai, ei, tu não vai fazer mais nada. Deus está dizendo: agora é comigo, é com ele, é com ele. Então não toma a frente dele não, não toma a frente dele não. Ele já disse: abre a porta não abriu. Ele já disse: sai fora, câncer, o câncer não saiu. Ele já disse: dá vida, e a vida, hein? Ele está olhando e dizendo: agora é comigo. O catimbozeiro está achando que tu é fraco, é porque não conhece teu Deus. O catimbozeiro está achando que vai dominar o ser, ei, vai nada, porque agora é Deus. Eu estou vendo Deus olhando e dizendo: deixa comigo, deixa comigo, e tu verás a minha glória. Alava, calabasteia, lamas, orianda, lavaia. É com ele, não com você. Agora é com ele. E se é com ele, entra na sombra do Onipotente, faz igual o Salmo 91, vai descansar, porque o que tinha que ser feito, você já fez, que foi orar, jejuar, clamar, buscar, aconselhar, todas as alternativas tu já usou, e o caldo engrossou, o negócio piorou. Deus olhou e disse: agora é comigo, não é contigo mais. Você está entendendo? Quando Deus diz agora é comigo, é porque o negócio está mais sério do que você imagina. Agora não é mais contigo, o negócio vai começar a apertar. Tem pessoas que vai, não vai conseguir dormir, porque Deus vai atingir, Deus vai fazer, Deus vai trabalhar, Deus vai começar a apertar, meu irmão, Deus vai começar a apertar, porque o período dele trabalhar pelo amor já se encerrou. Agora ele vai trabalhar pela dor. Por quê, pregador? Ele está dizendo: deixa aí, e está dizendo: dizendo não, não fala não para Deus, porque vai chegar uma hora que Deus vai olhar e vai dizer: agora o negócio é comigo e não contigo. E olha o que ele vai fazer lá no capítulo em que nós acabamos de ler. Vários não foram ouvidos no capítulo 8 e no versículo 10. O coração está endurecido, mesmo vendo os milagres. Faraó continua resistindo, o orgulho impediu a obedecer. Quem resiste à voz de Deus perde grandes oportunidades de mudança. Quem resiste à voz de Deus perde oportunidade de grandes mudanças. Não quer? Deus olhou e disse: agora eu vou mandar a última praga. No capítulo 12 de Êxodo, a Bíblia Sagrada diz que o Senhor vai dar uma estratégia para Moisés. Quem ouve a voz de Deus não perde oportunidade, quem atende a voz de Deus não perde a oportunidade, porque Moisés vai vir e vai dizer ao povo: povo, eu tenho uma palavra para vocês. Deus vai ferir com a última praga, e qual vai ser? Morte dos primogênitos. E o que é que nós devemos fazer para que nós não venhamos ser atingidos? Coloca a marca do sangue na porta dos umbrais. É uma estratégia que Deus está dando, porque na última praga Deus ordenou cada família sacrificasse um cordeiro e colocasse o seu sangue nos umbrais da porta. Onde havia sangue, havia proteção e havia livramento. Onde havia sangue, havia proteção e havia livramento. Isso aponta para o que, pregador? Isso aponta para Jesus Cristo, o Cordeiro de Deus, cujo sangue nos salva, nos liberta, nos protege. Quem tem a marca do sangue, pode vir praga, pode vir peste, pode vir mortandade, pode vir o cão, mas tem a marca do sangue. Quando atingiu o ponteiro, a zero hora, lá vem o espírito da morte rodeando sobre o Egito. Começa a morrer os primogênitos, mas quem deu ouvido à voz de Deus

guardado pela mão de Deus. Estava guardado pela mão de Deus. Vai apertar, meu irmão. O negócio vai apertar. Porque, pregador, Deus vai tomar a frente. Deus vai tomar a frente. Porque a libertação vai chegar. O livramento vai chegar. O milagre vai chegar. Não se desgaste mais, meu irmão. Deus está dizendo agora, é comigo. É comigo. Quando ele percebe que o negócio agora é com Deus, Deus vai fazer Faraó retroceder, porque ele vai dar o grito: por favor, Moisés, leva esse povo para bem longe daqui, porque esse povo só está trazendo destruição. Quer dizer, 400 anos trouxe riqueza, mas quando Deus disse chega, ele vai entender que aquele povo está trazendo destruição. Leva esse povo para bem longe daqui. Eu não quero mais saber desse povo. Esse povo está me causando grandes transtornos. Parece que estou vendo Moisés dizendo: por que não obedeceu a voz de Deus? Você está entendendo, meu irmão, que eles estão achando que estão mexendo com qualquer um. E você não é qualquer um. Você era quando não tinha Jesus, mas agora tu tem Jesus. Agora tu não é qualquer um mais. Agora tu não é mais o patinho feio da família. Agora tu não é mais, não, meu querido irmão, pode estufar o peito, minha irmã, porque tu és filha do rei, e filho do rei se chama príncipe e princesa de Deus. O príncipe e a princesa têm lugar de destaque. O príncipe e a princesa não se assentam em qualquer lugar. O príncipe e a princesa é coroado e de longe já entende quem é ele. Deus olhou para ti e disse: tu és princesa do reino, tu és o príncipe do reino. Então tu não é qualquer um, não. Tu não pode mais continuar no vale da depressão, porque tu não é qualquer um, não. Tu não pode mais carregar a síndrome do pânico, a síndrome do medo, a crise de ansiedade, não. Tu não é qualquer um, não. Tu não pode mais ficar comendo as lentilhas de Satanás, porque tu não é qualquer um mais. Tu não tem que ficar mais chorando, escondido, se lamentando. Tu não é qualquer um mais. Tu não pode mais permanecer com esse sentimento, carregando um peso na tua alma, um peso no teu sentimento, toda hora o diabo te acusando, te massacrando. Tu não é qualquer um mais. Tu és o escolhido de Deus. Deus peleja por nós. Deus peleja por ti. Quando o diabo vem com todas as crises para tentar te atingir, você já tem autoridade para dizer: para trás de mim, Satanás. Meu sentimento, meu pensamento não é teu. O meu pensamento está no trono da glória celestial. O meu sentimento não está mais vazio, está preenchido pela presença, pela glória do Todo-Poderoso, que se chama Jesus de Nazaré. Tu não é qualquer um, meu irmão. Tu não é qualquer um, minha irmã. Tu és aquele que tem a marca do Cordeiro de Deus. Por isso levanta a tua cabeça, valorize-se e deixa Deus derramar a graça sobre a tua vida. Deixa Deus te usar como atalaia nesta terra. Deus está dizendo: não importa o teu passado, não importa, meu querido irmão, o que passou, não importa os traumas que você carrega, não importa as guerras que você enfrentou. O que importa é que você chegou no lugar certo, está tendo um encontro com a pessoa certa. Ele está dizendo: tu não é qualquer um, eu agora tirei você de Lodebar e coloquei você no palácio do rei. Eu agora tirei você da calamidade que estava vivendo e agora te coloquei debaixo da proteção do Altíssimo. Tu está no esconderijo do Altíssimo, aonde o diabo não te encontra, aonde o sentimento mal não te encontra, aonde a tristeza não te encontra, aonde a dor não te encontra. Está escondido. Tem alguém procurando por você. Cadê ele? Cadê ela?
ela. Tem muitos dias que eu não ouço nada dela. Tem muitos dias que eu não falo com ela. Tem muitos dias que eu não ouço mais. Ei, ela está onde agora? Mudou de casa? Não. Ela só está no esconderijo do Altíssimo. Ela está descansando. O período de guerra terminou. O período de batalha terminou. Sai fora, Satanás. Larga, Satanás. Porque esta vida pertence a Deus. A Deus, a Deus, a Deus, a Deus, a Deus. Sua casa é de Deus, sua família é de Deus, seu coração é de Deus, sua alma é de Deus, sua família pertence a Deus, seu trabalho é de Deus. Ei, tua coragem vem de Deus, tua habilidade vem de Deus, é de Deus, é de Deus. Aleluias. Entenda que depois da décima praga, Faraó finalmente deixou Israel sair. O que parecia ser impossível aconteceu porque Deus lutou pelo seu povo. Deus não quer ver você lutando sozinho. Deus quer lutar por você. E quando nós falamos não, se nós sentimos tristeza quando nós recebemos o não, imagine Deus. Imagine Deus. Deus todos os dias está batendo na porta de alguém dizendo, deixa eu entrar. E você está dizendo, não, não, não, não, não, não, não, não, não, não. Amanhã ele volta de novo e Deus está dizendo, deixa eu entrar. Por que ele quer entrar, pastor? Porque ele quer lutar por você. Ele quer pelejar por você. Deus está vendo o risco tremendo que você está tendo distante da presença dele, lutando sozinho. Deus não quer isso para você. Deus está vendo que o seu problema não é físico, o seu problema é espiritual. E você está correndo o risco de a qualquer momento essa batalha ser vencida pelos demônios. E Deus não quer perder você para Satanás. É por isso que nenhuma prisão é forte demais quando Deus decide em libertar. Nenhuma, e Deus decidiu libertar a tua alma hoje. Deus decidiu quebrar as cadeias que te prende hoje. Deus decidiu abrir as prisões para resgatar a tua alma e declarar dizendo, seja livre e pode seguir o teu caminho debaixo das mãos protetoras de Deus. Deus está dizendo, tenho uma terra preparada para ti, eu tenho bênçãos preparadas para ti, eu tenho paz para dar para a tua alma, eu tenho alegria para dar para você. Mas agora a decisão não é mais de Deus, a decisão é minha e a decisão é tua. Se permanecer com o coração fechado, não tem como alcançar o que Deus está preparando para você. Hebreus capítulo 15, a Bíblia diz, quando ouvires a voz do Senhor teu Deus, não endureçai-vos o vosso coração. Por que, pregador? Porque ele está falando com alguém. Ele está vendo o risco que você está correndo. Ele está vendo o sentimento que você está carregando. Ele está vendo o peso que você está tendo, meu querido irmão. Lutando sozinho, batalhando sozinho, guerreando sozinho. Deus está dizendo, deixa eu pelejar por você. Deixa eu lutar por você. E tu conhecerás quem sou eu. O eu sou está falando com alguém. O eu sou está querendo batalhar por alguém. O eu sou quer dominar a vida de alguém. O eu sou quer ser o Deus de alguém. Será que tem alguém entendendo que o eu sou te livrou até aqui, te guardou até aqui, te protegeu até aqui, porque ele tem algo preparado para ti? Então desperta a tua fé, desperta, meu irmão. Não diga não para ele, diga sim. E deixa ele trabalhar do jeito que ele quer, deixa ele fazer do jeito que ele quer, e o nome dele será glorificado. Fique em pé que eu quero orar por você. Deus quer pelejar por você. Deus quer lutar por você. Deus quer guerrear por você. Levanta a sua mão que eu quero orar por você. Será, pastor? Tira o será e diga, Deus quer. Deus quer a minha alma, Deus quer a minha vida, Deus me quer por inteiro. Levanta as suas mãos que eu quero orar por você. Você que está decidido não ficar distante mais da presença deste Deus, mas quer andar com esse Deus. Eu quero orar por você. Eu quero orar por você que não quer mais lutar sozinho, mas quer que Deus lute por você. Levanta suas mãos, sai do teu lugar e vem aqui que eu quero orar por você. Vem.
Vem, porque a tua alma, ela grita, eu quero é Deus. Vem. Vem. Vem. Sai do teu lugar e vem. Vem. Você está correndo um risco terrível. Você está correndo um risco terrível, terrível. O diabo quer vencer esta batalha e Deus está dizendo, eu vou pelejar por ele. Quem vai perder é o diabo. Você vai vencer. Vem, vem, vem. Escapa por amor à tua alma. Vem, já vem vindo um, já vem vindo dois, já vem vindo três, já vem vindo quatro. Que silêncio gostoso que esta igreja está fazendo. Porque o céu já está em festa. Vem, vem, vem, vem, vem, vem. Vem, porque tem uma terra prometida que Deus preparou para você. Tem algo que não é ilusão, não é contos de fada, é real. O que Deus está preparando para você não é história de carochinha, não, é real. Uma terra que manda leite e mel, descanso para a tua alma, descanso para a tua vida. O que Deus está preparando para você é muito maior do que você está pensando em pedir. Então vem, vem para Cristo hoje, vem para Cristo hoje. Sua alma não quer outra coisa, sua alma quer Deus. Deus, Deus, e Deus quer pelejar por você. Deus quer pelejar por você. Eu disse, não diga não quando você ouve a voz de Deus. Nós não podemos empurrar com a barriga mais. Nós não podemos nos aventurar mais distante de Jesus, porque se torna um aventureiro. Distante de Jesus se torna um aventureiro, sofrendo, carregando tudo sozinho. O fardo está pesado. A mente está voltada para o suicídio, para a justiça e daí por diante. E Deus está dizendo, deixa eu pelejar por você. Que coisa linda, né, irmãos? Levanta as mãos para cá, vamos orar por essas almas que aqui estão. Se tiver mais alguém, eu espero por você. Você não pode sair daqui com as mãos vazias, sabendo que Deus quer encher suas mãos, encher o seu coração e ainda declarar que tu és dele. Ele está falando com você e já falou com o inferno. Larga ela, Satanás, deixa ela aí, deixa ele ir. E o diabo está dizendo, não, não, não. E Deus está dizendo, deixa ele ir, porque ele é meu, porque ele é minha. Tem mais alguém? Você que está em casa, toma a mesma decisão que esse povo está tomando diante desse altar. Levanta as mãos para cá, vamos orar por eles, vamos orar por aqueles que estão em casa. Porque a melhor decisão da vida é essa. É essa, tomar a decisão certa, entregar a vida para a pessoa certa e andar com quem pode nos ajudar. O nome dele é Jesus de Nazaré. Levanta suas mãos para Deus. Levanta e diga, Senhor Jesus. Com mais fé, diga, Senhor Jesus. Perdoa os meus pecados, as minhas falhas, porque a partir de agora, diga, a partir de agora, eu prometo andar contigo. Diga, meu Deus, perdoa os meus pecados, as minhas falhas, e escreve o meu nome no livro da vida e sela com teu sangue. Diga, meu Deus, a minha alma, a minha casa, a minha família está entregue nas tuas mãos. Começa dando glória, glória, glória, glória. Levanta as mãos para cá e vamos orar por eles, irmãos. Ora por eles, obreiros. Ora por elas, irmãs obreiras. A oração é fundamental neste momento, porque é somente Deus que pode nos ajudar. E Deus quer ajudar você agora. Então ora por eles. Senhor meu Deus, eu entrego nas tuas mãos agora. Tu és o Deus que peleja por cada um de nós. Tu és o Deus que faz o que o homem não fez. Em tempos de guerras, Senhor, nós encontramos a tua paz, nós encontramos a tua graça, a tua unção sobre a vida daqueles que almejam, Senhor, mudança. Eu oro pelos ouvintes, eu oro por aqueles que me acompanham pelos aplicativos da rede de rádio. Senhor, são almas preciosas ao teu reino, são vidas.

0: nome, essa irmã obreira vai dar um abraço em você. Sinta o calor do Espírito Santo. Deus te abençoe, meu irmão. Fica firme, viu? Pastor Humberto está ali, vai dar uma palavra com vocês. Deus te abençoe. Leva eles lá, querido irmão Lindenberg. Leva eles, leva isso aqui também. Conduza eles lá, por gentileza. Vai lá, meu irmão, deixa o teu nome lá, que nós vamos estar orando por você. Vamos orar pela sua casa, pela sua família. Amém. Deixa lá, e a igreja pode glorificar a Deus, pode adorar a Deus. Permaneçam em pé, meus irmãos. Nós vamos fazer agora o clamor do livramento, proteção. Diga proteção. Quem tem algo que quer colocar nas mãos de Deus, para Deus pelejar por você? Quem tem algo? Eu quero colocar para Deus guerrear por mim, pastor. Não vou fazer mais nada. A partir de hoje você não faz. A única coisa que nós vamos fazer é igual a irmã, pegar o violão, adorar a Deus e orar. Mais nada. E o restante, Deus vai fazer por nós. Quem está entendendo que Deus vai fazer por nós? Quem crê que Deus vai fazer por ti? Quem crê? Quem crê que Deus vai fazer por ti? Então levanta esta mão que nós vamos fazer a oração. Pega o voto nas tuas mãos, a oferta. Quem não tem, vai pegar esse voto agora das minhas mãos. Nós vamos entregar nas tuas mãos agora. Agora é hora de botar o bicho para correr. Quem crê assim, diga glória a Deus. Eu quero fazer aquela oração, livra-me do mal, Senhor. Vem pegar esse voto. Deus vai te livrar do laço do passarinheiro, da peste perniciosa, das pragas. Deus vai te livrar de toda a mortandade. Deus vai te livrar de tudo que foi lançado contra a tua vida. Já caiu por terra, não vai cair, já caiu por terra, doutora. Recebe que a vitória é tua, recebe que a vitória é tua, recebe que a vitória é tua, minha irmã. Recebe, porque a vitória é nossa. A vitória é nossa pelo sangue de... Pega, porque a vitória é tua. Pega, porque a vitória é tua. Agarra, porque a vitória é tua. A vitória é tua. Pega, meu irmão. Pega, minha irmã. Pega, Gil, que a vitória é tua, Gil. Leva para toda a família. Isso, pega, porque a vitória é tua, minha irmã. Se você entendesse o que Deus está falando nesta manhã, tu não ficaria aí no banco, não. Tu correria para cá, pegaria esse voto, faria com Deus, porque hoje já tem decisão do céu. Já tem decisão do céu. Não contraria a Deus. Se Deus falou que a porta está aberta, já está aberta em nome de Jesus. Recebe, minha irmã. Já está aberta em nome de Jesus. Não vai abrir, já está aberta. Não vai abrir, já está aberta, minha mãe. Já está aberta. Já está aberta. Levanta para Deus. Levanta para Deus. How are you? I'm fine. Vai. Isso, Intercity. Isso, levanta para Deus. Levanta para Deus. Não vai abrir, já está aberta. Já está aberta, minha irmã, já está aberta. Deus vai bagunçar a cozinha do cão agora. Meu Deus, que multidão, que coisa tremenda. Que coisa tremenda que Deus, Ele vai fazer ainda hoje. A porta não vai abrir, minha irmã, já está aberta. Isso, pega, que a vitória é tua. A porta não vai abrir, já está aberta. Já está aberta. Deus vai bagunçar a cozinha do cão agora, meu irmão. Deus vai bagunçar a cozinha do cão. Ele vai largar o que é seu. Diga, o diabo vai largar o que é meu. Levanta para Deus que nós vamos orar. Diga, sai miséria. Diga, sai miséria. Sai devorador. Sai da minha casa. Sai do meu lar. Porque eu creio. Diga, eu creio na minha vitória. Diga, eu tomo posse do meu milagre. Começa dando glória, glória, glória, glória. Levanta para Deus, que agora tem vitória chegando aí. Tem algo de Deus chegando aí para você. Orou, recebeu. Levanta as mãos, você que tem oferta, você que não tem. Levanta para Deus te abençoar também. Levanta, levanta e ora agora. Clama com fé, expulsando a miséria, demônio da miséria, devorador do inferno, peste, praga que estava lutando contra a vida desta pessoa. É agora, neste momento, meu Deus, o momento do agir do Senhor. É agora, meu Deus, o momento do trabalhar do Senhor sobre a vida daqueles que clamam. Expulsa esse espírito da miséria, expulsa esse devorador do inferno, expulsa, meus irmãos. Saia, é para expulsar com fé. Desse jeito não, desse jeito não. Levanta o voto, levanta a mão e diga:
1: cai fora, miséria. Sai, sai, sai, sai. Toca, meu Deus, aonde o homem não toca, Senhor. Realiza, meu Deus, a tua obra por completa.

0: Posso contemplar, é pelos olhos da fé, coisas tremendas o Senhor fará em prol da nossa vida, em prol desta casa, que hoje recebe o milagre que vem dos céus. Ordeno o teu milagre, é o que eu te peço e te agradeço, em nome de Jesus. Diga: a vitória é nossa pelo sangue. Diga: a vitória é minha pelo sangue de Jesus. Coloca dentro do alfoli. Que Deus te abençoe. Minha esposa louvando a Deus com um hino bem bonito. E você glorificando a Deus. Vamos glorificando. Glorifica. Glorifica a Deus. Glorifica a Deus. Glorifica a Deus.
1: Glória a Deus. Aleluia. Cumprimento o povo de Deus presente com a paz do Senhor Jesus. Amém. Pode bater uma salva de palmas para o Senhor. Aleluia. Glorifique a Ele porque Ele se faz presente. Vamos louvar o nome do Senhor Jesus. Amém.

0: que nós não merecemos, Ele é fiel. Declare isto nesta manhã, aleluia.
1: Deus, vamos ficar em pé, meus irmãos. Ele é fiel. Quem crê que Deus, Ele é fiel, diga glória a Deus. Todos vão pegar o voto agora, que nós vamos fazer um compromisso para a próxima sexta-feira. A vitória já chegou, diga, a vitória já chegou. Quem crê assim? Nós vamos fazer o voto, irmãos, do Salmo 91. O voto do Salmo 91 é o voto dos que habitam no esconderijo. No esconderijo. Então pega esse voto e coloca aí: eu habito no esconderijo do Altíssimo. Deus, Ele vai trabalhar de uma forma muito grande em prol da sua vida. Pega o voto do livramento, proteção total. Deus vai te proteger de tudo aquilo que os teus olhos não estão vendo, mas Deus está vendo. Diga: Deus está vendo. Pega o voto do livramento. Deus vai dar livramento para você em todo. Escreve nas costas deste voto: até sexta-feira eu terei um testemunho para contar. Quem crê assim, diga glória a Deus. Levanta para Deus que nós vamos orar. Levanta que nós vamos orar. E em seguida nós já vamos entregar a revelação do Espírito de Deus e já fazer a oração da fé. Levanta para Deus. Levanta para Deus o voto. Abre ele assim, ó, para Deus derramar chuvas de bênção e para você derramar dentro da tua casa. Já entrega o voto crendo e confiando que a vitória chegou. A porta vai abrir. O Senhor pelejará por ti. Quem crê que Deus pelejará, diga glória a Deus. Levanta para Deus. Levanta para Deus e diga: meu Deus, eu creio que o Senhor já preparou a minha vitória. Começa dando glória, glória, glória, glória, glória. Clama a Deus agora, clama a Deus agora, clama a Deus agora. Já vamos lá para Pastor Humberto, Batalhão da Fé, Esquadrão da Libertação. Vamos lá, Pastor Gerson, orando por esse povo. Vamos lá, Lindenberg, usando o dom de Deus agora, orando por esse povo. Vamos, Dimilso, orando. Começa dando glória, glória, glória, glória, glória. Senhor, meu Deus, usa os teus servos. O Batalhão da Fé, meu Deus, que estão agora orando. Os obreiros, as obreiras, usa mesmo, Senhor, os teus servos que estão com uma tocha de fogo nas mãos, ó Deus, repreendendo as obras do inferno. Os demônios que atuavam, meu Deus, não vão atuar mais a partir de agora, meu Deus. É hora de batalha, é hora de libertação, é hora de receber aquilo que somente o Senhor pode nos dar, meu Deus. Nesta oração, ó, eu te peço, Senhor, não deixe o teu povo perder a guerra, não deixe o teu povo perder a batalha. Dá o teu grito de derrota, Satanás. Dá o teu grito de derrota, espírito de Lucifer. Dá o teu grito de derrota, espírito das encruzilhadas. Nós te repreendemos de dentro desta casa, do sentimento desta mulher. Nós te repreendemos agora, demônio do câncer, demônio da paralisia. Isso, todo tipo de maldição que estava oprimindo, deprimindo, tem que cair por terra agora, pelo poder do sangue de Jesus. O sangue de Jesus tem poder. Repreende, meu Deus, espírito de loucura. Isso, meu irmão, é na autoridade agora, autoridade do Espírito Santo, autoridade do Espírito Santo. O diabo treme quando ouve a tua voz, então clama com fé, com autoridade agora. Senhor, repreende, meu Deus, agora, espírito de Lucifer, demônio das encruzilhadas, demônio das cachoeiras, demônios do cemitério. Tudo que você planejou contra a vida desta mulher, tudo que você planejou contra a vida deste homem, cai por terra agora. Cai fora daí, legião, cai fora daí, Satanás. Eu te repreendo pelo poder do sangue de Jesus. O sangue de Jesus tem poder. Cuidado, obreiras. Olha o desespero do diabo, olha o desespero do inferno. Olha o desespero do cão, sai daí, demônio da perturbação. Você que perturbava a mente desta pessoa, é você que estava atuando na mente, no coração deste homem. Meu Deus, olha o teu povo clamando pelo teu milagre, pela tua misericórdia. Tu és o Deus que atende, atende esse clamor, meu Deus, atende esta oração, meu Deus, atende, Senhor. Senhor, como o Senhor falou na tua palavra, que nós não pelejaríamos mais, mas o Senhor pelejaria por nós. Então peleja por esta casa, peleja por esta família, peleja por este jovem, por esta jovem que está orando. Ori calabasturianda lá para calabasteia, alabasturianda lá para calabasiria lamaste, ori palabasturia lamaste calabasteia. Vai recebendo dele, vai recebendo dele. Tem unção descendo aí, tem autoridade descendo aí, tem poder descendo aí. Olha o câncer saindo, olha a paralisia saindo, olha os demônios desesperados, meus irmãos. Olha o desespero do Chico Tripa, diga, queima ele. Você pode se esconder do homem, Satanás, mas de Deus você não se esconde. Manda fogo do céu, Senhor, manda fogo do céu, Senhor, manda fogo do céu, meu Deus, para queimar todos os maus que foi enviado para destruir. Eu estou te vendo escondido aí, demônio do inferno, demônio da separação, cai fora daí. Ora com fé, igreja, ora com fé. Ouça, meu Deus, a oração deste povo, ouça, meu Deus, o clamor deste povo, ouça. Oripalabassuria lá para calabasteia, liberta do vício do cigarro, liberta do vício da maconha, liberta do vício do crack, liberta, liberta, liberta, a poder do sangue de Jesus. Ora por ele, Lindenberg, ora por ele, ora por ele. Senhor, esse mal não pode resistir. Demônios que foram enviados, amarrou a vida desta mulher, amarrou, Senhor, de tal forma que ela não consegue ser feliz. Senhor, é uma peste, é uma praga do inferno. Expulsa, meus irmãos, sai, sai, sai, sai, sai, expulsa, meus irmãos, em nome de Jesus. O Espírito de Deus me revela 48 pessoas. Um demônio conseguiu tirar a tua paz. Um demônio entrou em uma determinada área da tua vida que está te causando preocupação. E o Senhor está me dizendo que esse demônio já caiu por terra, tudo volta ao normal a partir de agora. Levanta a tua mão, sai do teu lugar e já vem para cá, vem para cá, vem para cá. O Espírito de Deus me revela 18 pessoas que foi feito um trabalho consagrado a um demônio que atende pelo nome de Espírito da Loucura. É esse demônio que está rodeando a tua vida e a vida de mais alguém da tua casa. Na hora que tu levantar as mãos, esse demônio vai embora de uma vez por todas. Vem para cá, vem para cá, vem para cá. Jesus está te fazendo uma pessoa livre e liberta. Jesus me revela 33 pessoas. Você disse, hoje eu só vim pedir libertação. E Deus está dizendo que Ele está libertando a mente, a alma e o coração daquela pessoa que você pediu. Levanta as mãos, vem para cá, vem para cá. Aquele demônio que amarrava, não amarra mais. 78 pessoas, eu vejo Deus secando as tuas lágrimas e trazendo resposta para a tua oração. Deus está dizendo, não temas, crê somente, verás a minha glória naquele lugar. O Senhor está dizendo que Ele fez uma promessa e a promessa está de pé e Ele vai cumprir. Calabasturiana, macalabasteia, levantou lá, levantou aqui, levantou ali, levantou aqui, levantou aqui, levantou ali. 79 pessoas batalhando uma luta espiritual travada. Deus está dizendo que a luta termina hoje. Pode dar o grito da vitória. Você disse, não tem mais o que fazer. Deus está dizendo, tem. Olha o diabo derrotado debaixo dos teus pés e a vitória na palma das tuas mãos. Jesus está visitando o lar de 38 pessoas. Deus lhe mostra um demônio da morte rodeando uma pessoa da tua casa. O diabo queria colocar uma intriga, uma briga. Deus está dizendo que haveria derramamento de sangue na porta da tua casa, mas o Deus que você serve chegou primeiro, jogou o plano do diabo por terra, levantou, recebeu, levantou, recebeu, levantou, recebeu, levantou a mão, recebeu. O Espírito de Deus me revela 358 pessoas, pessoas aqui, pessoas em casa. Jesus acabou de te dar saúde nesse lugar. Eu estou vendo Jesus tirando o coração velho e colocando o coração novo. Você sofreu.
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0: 118 pessoas aqui que sofria muito por causa da inveja. O Senhor acabou de colocar uma unção sobre a tua cabeça. É por causa da inveja que a tua vida estava travada. A inveja já caiu por terra. Deus vai voltar a te abençoar muito mais. Cadê? Levanta a mão. Levanta a mão e começa dando glória, glória, glória, glória. Agora é a oração da cura. Jesus vai curar agora. Jesus vai curar agora. Olha Jesus tirando o coração de pedra. Olha Jesus dando o coração sensível à voz dele. Olha Jesus fazendo uma obra. Vamos orar. Ora com fé agora, meu irmão. Expulsando o mal. Expulsa o mal da tua casa. Expulsa o mal do teu coração. Expulsa esse mal que te oprimia. Dá vitória para esta jovem, Senhor. Dá milagre para toda a família, ó Deus. O Senhor pode visitar toda essa família. Dai a tua bênção, meu Deus, agora, através desta oração, Senhor. Que as forças do mal se rompe, que as cadeias se rompe, que as forças do inferno se rompe, que toda treva caia por terra, todo plano do inferno caia por terra. Sai do caminho dela, Satanás. Sai do caminho, sai do relacionamento, sai da mente. Deus, o Senhor pode curar os ouvintes. O Senhor pode curar esta alma. O Senhor pode libertar agora. Deus quer ouvir a tua voz, meu irmão. Clama, seca as lágrimas e vem comigo no glória. Senhor, Deus poderoso, já nesta oração eu te peço que esse espírito do inferno, que esse demônio maligno, que esse espírito da tranca-rua, esse demônio que foi enviado, esse espírito do vício, meu Deus, esse homem estava gastando todo o seu dinheiro com vício, ele estava se destruindo, Senhor, mas a partir de agora, esse demônio tem que bater em retirada. Dai a tua vitória, Senhor, dai o teu milagre para toda a família. Sai, sai, não resista poder das trevas, não resista poder de Satanás, não resista, expulsa, meus irmãos, sai, sai, sai, meu Deus. O Senhor cura, o Senhor restaura, o Senhor liberta, o Senhor transforma as lágrimas do que chora. É agora, meu Deus, o tudo de Deus. Clama pelo tudo de Deus, meu irmão. Clama pelo tudo de Deus. Tem uma terra prometida, tem uma promessa que Deus vai cumprir na tua vida. Sai de uma vez por toda. Dá o teu grito de derrota, Satanás. Larga esta mente, larga este coração. Saia! Sai! Levanta as mãos. Oração da fé, oração final. Quem já está curado, quem já está curado, busca a sua dor. Já não estou sentindo mais nada. Não está sentindo mais nada, minha irmã? Como que é o seu nome?
1: Silvana.
0: O que você tinha, Silvana?
1: Médico diagnosticou nódulo no meu pulmão, mas eu creio que por meio da oração Deus já me curou.
0: Não está sentindo mais nada?
1: Não, não.
0: Tem quanto tempo que a senhora vinha sentindo esse nódulo?
1: Já tem mais de 20 dias que eu estou indo no médico. E eu recebi dois recados da macumbaria falando que em pouco tempo eu ia morrer.
0: E agora não está sentindo mais nada?
1: Não.
0: Respira fundo, minha irmã. Faz o que você não podia fazer. Não podia fazer isso?
1: Não. Tá.
0: Agora está fazendo?
1: Meu pulmão doía muito.
0: Cadê a dor, minha irmã?
1: Doía as costas, doía.
0: Cadê as dores, minha irmã?
1: Não estou sentindo.
0: Quem te curou?
1: Em nome de Jesus, eu estou curada.
0: Pode bater palma e dar glória para Jesus. Em nome de Jesus. Você ouviu, irmãos? Ela recebeu o recado de dois lugares que ela ia morrer. Se ela não vem aqui, ela ia, mas não vai mais. Porque o diabo perdeu. Esta vida já é de Deus. Levanta as mãos para Jesus, que a hora já não dá mais. Queridos irmãos, nós estamos em oração e em santo jejum por vocês, ouvintes. Se você não vir hoje à tarde, preste muita atenção. Você que me ouve, que não veio para a igreja hoje. Se não vir hoje, irmãos, você está perdendo o que Deus está preparando para te dar. Ficar em casa hoje é cometer um pecado diante de Deus. Quem está me entendendo, diga glória a Deus. Então venha, não pode vir à tarde, venha à noite. O negócio é vir. O negócio é vir. Sim ou não, meu irmão? Negócio é vir. Quem está voltando para casa abençoado? Valeu a pena ou não valeu? Quem vai vir na próxima semana, diga glória a Deus. Domingo de manhã, em santo jejum a Deus, eu estarei com vocês às 9 da manhã. Domingo dos milagres, quem vai vir, diga glória a Deus. Você vai vir e vai receber a unção para a semana inteira. Então venha domingo, 9 da manhã, estarei com vocês. Quarta-feira à tarde estarei com vocês. Neste final de semana nós temos a celebração da Santa Ceia do Senhor Jesus. Presbítero Davi Miranda Neto, amanhã à noite. Presbítero Kleber, domingo às 11 da manhã. Venha desfrutar de um domingo abençoado. E às 3 da tarde nós teremos a unção sobre a vida da nova geração, que é as nossas crianças. Quem está entendendo, diga glória a Deus. Criançada está de férias, já não está? Traga o seu menino, traga seu filho para a igreja e nós vamos ungir eles. E eles vão voltar para casa abençoados. Levanta as mãos em direção da tua casa. Nós vamos orar agora esta oração para Deus abençoar. Então começa dando glória, glória, glória. Senhor, eu oro agora apresentando a vida dos teus servos. A vida do pastor Kleber, que vai ministrar às 3 da tarde, Senhor. A vida, meu Deus, do teu servo, nosso irmão presbítero Fábio Lúcio, que vai ministrar às 7 da noite. Senhor, eu oro apresentando toda a equipe que estará dando suporte no período da tarde. Obrigado, meu Deus, por cada vida que compareceu. Te agradecemos pela vida do pastor Humberto, pela vida do pastor Gerson, pela vida do nosso irmão Lindenberg, ó Deus, pela vida do nosso querido irmão Edmilson e todos os colaboradores, Senhor, que tem apoiado esses domingos, esta sexta-feira pela manhã, os nossos obreiros, obreiras, Senhor, os visitantes da tua casa, pessoas que vieram de tão longe porque ouviram a tua voz. Honra, meu Deus, a fé dele e guarda para a tua glória, em nome de Jesus, diga amém. Jesus já visitou a tua casa e deixou uma bênção lá, quem recebe, diga amém. Jesus visitou o teu trabalho, deixou uma bênção lá, quem recebe, diga amém. Jesus visitou a tua saúde e entregou um milagre para você, quem recebe, diga amém. Então diga, ah, paz do Senhor Jesus, ah, paz do Senhor Jesus e ah, recebe a unção, não sai sem a unção é fundamental, que Deus abençoe, em nome de Jesus. Vamos lá, querido irmão Lindenberg, é contigo.
2: 11 horas e 7 minutos nesta manhã de sexta-feira, sexta-feira da libertação total. Que Deus abençoe pastora Rivai Silva, ouvintes do programa Voz da Libertação. Que Deus abençoe esta manhã, uma grande concentração de fé e milagres. Você não poderá perder de forma alguma, porque Deus está operando aqui na sede mundial, no Templo da Glória de Deus. Nós temos aqui muitas pessoas para contar testemunhos, testemunhar daquilo que Deus está fazendo através da campanha, através da fé, do propósito, dos votos. Nós receberemos de Deus os nossos milagres, então não percam, não fiquem de fora, porque logo mais às 15 horas nós estaremos aqui novamente para receber de Deus este poder, esta unção que despedaçará todo o jugo do diabo sobre as nossas vidas e receberemos de Deus a vitória. Pastor Kleber de Oliveira, ministrando a palavra de Deus logo mais às 3 da tarde nesta sexta-feira. É batalha.
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6: 11 horas e 10 minutos.
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8: Olá, que Deus abençoe você. 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E a verdade que ela comunica é imutável, inerrante, infalível e suficiente para transmitir a vontade de Deus à humanidade. 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

0: 11:16.
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Música.

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1: Horas e 21 minutos.
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0: assim encerramos mais uma edição do Clássicos Gravadora MC Music. 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Deus.
1: Horas e 34 minutos.
2: E chegou o momento de informação aqui na Rádio Deus é Amor. Cristã lidera a tradução da Bíblia para a língua de sinais. Em Cuba, mais de 57 mil surdos. Em Cuba, uma iniciativa inédita está derrubando barreiras de comunicação e levando as escrituras sagradas à comunidade surda em sua própria língua. Quem está à frente do projeto é Yali. Ela admite que nunca havia tido contato com pessoas surdas antes de se envolver na tradução da Bíblia para a língua de sinais cubana, mas descreve essa jornada como um chamado divino que transformou a própria vida. A equipe de tradução é composta por 2 ouvintes e 4 surdos, garantindo que a mensagem seja fiel às escrituras e culturalmente relevante. Um marco importante já foi alcançado. A conclusão do Evangelho de Lucas, que resultou em mais de 100 vídeos disponíveis em igrejas e plataformas digitais. Para a fundadora, o projeto vai muito além da tradução. O foco é a salvação da comunidade surda cubana, estimada em mais de 57 mil pessoas, das quais apenas uma pequena parcela conhece o Evangelho. Ela também destaca a necessidade de preparar as igrejas locais para acolher essas pessoas. A tradução da Bíblia para surdos transformou a vida da fundadora e da própria família e despertou nela o sonho de ver pessoas surdas sendo batizadas. Ela apontou regiões como Guantánamo e Holguín como áreas não alcançadas aí pelas comunidades surdas, mas expressa confiança na capacidade da igreja de chegar até elas. Projeto de literatura cristã. Como está transformando vidas no Iraque?

0: A edição da Bíblia, iniciada recentemente, já congrega aproximadamente 35 participantes. Além disso, estudantes frequentam o espaço em busca de referências para suas pesquisas acadêmicas. Os clubes do livro são outra iniciativa para estimular o hábito da leitura, onde grupos selecionam e debatem obras que abordam valores e princípios cristãos. Em casos específicos, especialistas compartilham conhecimentos em psicologia justamente para apoiar trabalhadores da educação cristã e profissionais de centros de cuidados pós-trauma. Esse movimento é exemplo de como a ciência da leitura, aliada à fé, pode transformar a região ao promover acesso a recursos literários, apoio educacional e integração comunitária. A iniciativa serve de referência para cidades vizinhas que buscam fortalecer a rede de bibliotecas cristãs e incentivar a educação, a pesquisa e o cultivo de valores positivos entre moradores e jovens.
1: Horas e 38 minutos.
2: 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A nossa escola bíblica de férias está chegando. 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Bom, das 3 às 5 vai ser no templo, onde a gente vai contar histórias, onde a gente vai fazer a dinâmica, vai ter as músicas, a oração. Nós vamos ensinar as crianças bem na linguagem dela, para ela entender o que são as pedrinhas do reino, que é o tema da nossa festa, da nossa escola bíblica de férias, da nossa EBF, aqui na nossa sede mundial. Gente, olha, você pai, mãe responsável, olha, é uma vez por ano só essa escola bíblica de férias, então vale todo esforço do mundo. Vale a pena você cancelar seu compromisso, vale a pena qualquer coisa para você edificar o seu filho. Bom, já deixo uma pergunta aqui. Qual foi a última vez que seu filho ouviu, ou acompanhou, ou orou, ou cantou, ou ouviu uma história com um aprendizado bíblico? A alma dele precisa de comida, né? Então, nesse dia, nós vamos fazer o possível, tudo, desde a decoração, desde as brincadeiras, das músicas, tudo vai ter um ensino. Cada criança é uma pedrinha preciosa nas mãos do rei. Quem é esse rei? Quem é esse reino? Vai ser tudo explicado na história para as crianças. É uma criança sendo uma pedrinha lapidada para brilhar e fazer a diferença neste mundo. Então, tudo isso será explicado a ela. Eu vou estar contando a história, cantando com as crianças, juntamente com todas as professoras da Escola Bíblica O Pequeno Galileu. Também teremos a participação do coralzinho. Então nós queremos que você traga seu filho, traga os amiguinhos dos seus filhos, chame a família, venha fazer parte desta grande festa de alegria, de fé e descobertas. Estamos esperando você para viver momentos maravilhosos na nossa Escola Bíblica de Férias, dia 25 de julho. Olha, tudo de graça, não precisa pagar nada. Vai ter lanchinhos. E após a ministração das 3 às 5, onde vão ter histórias, brincadeiras, vamos ter aquele momento onde as crianças vão usar o tobogã, vão ter os lanchinhos aqui no estacionamento da igreja. Gente, quer uma coisa melhor? A gente tem falado com as mães e elas falam: Débora, minha filha, meu filho nunca teve uma oportunidade de participar de uma festa assim. Então, se você vai estar trabalhando no dia, arranje alguém para trazê-lo, tá? Você pode, então, adiar esse compromisso e vir com seu filho? A sua participação junto com o filho é uma maneira de que seu filho entenda o quão importante essa festa é para ele. Puxa, minha mãe veio comigo. A minha avó veio comigo. Traga toda a família, traga a avó, tio, prima, traga todo mundo. Pode vir os adultos, pode vir os pais, os avós. traga a criançada da comunidade.

0: verdade. Você pode alugar aí uma van. Ah, mas eu não sou professora. Não tem importância. Aluga aí uma van. Traga a criançada da vizinhança. Traga uma criança não crente. Traga a criança da creche. Traga todo mundo. Dia 25 de julho, dá tempo de vocês se organizarem. Das 3 às 5, aqui na nossa sede mundial. Rua Prefeito Passos, número 10. Rua Prefeito Passos, número 10. Será uma festa de arromba para a glória de Deus. E a criançada aprendendo de Jesus. Não percam, estamos aqui aguardando vocês.
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2: Meu nome é Marisa, eu gostaria de contar uma bênção que eu recebi das mãos do Senhor. 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Estou curada desse mal.
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1: Paz do Senhor, amados ouvintes do programa Voz da Libertação. Aqui quem vos cumprimenta é o seu irmão em Cristo, irmão André. Eu venho aqui relatar o que o Senhor tem operado na minha vida. Eu nasci em berço evangélico e fiquei 10 anos longe da presença do Senhor. Eu vivi 10 anos no mundo de sofrimento, no mundo de horror, no mundo de promiscuidade. Mas o dia que eu pisei os pés na casa do Senhor e eu ouvi a voz de Deus e comecei a praticar a palavra, a minha vida mudou. Deus me arrancou do lamaçal com mãos fortes, mão poderosa. Deus fechou duas sepulturas para que eu estivesse contando esse testemunho no dia de hoje. E eu venho a declarar a você, mãe, que das vezes está sem esperança, está sem força, não desanime do seu filho. Enquanto minha mãe orava, enquanto minha mãe buscava a presença de Deus, Deus me livrava dos laços da morte. Então eu venho a declarar a você, mãe, amado ouvinte de todo o Brasil, não perca a sua esperança pelo seu filho, pela sua filha que aos olhos da sociedade já não tem mais futuro. Muitas das vezes olha para o seu lar, olha para a sua família, olha para o seu filho e diz, esse é um projeto falido. Para todos parece ser um projeto falido, mas aos olhos do Criador, aos olhos do nosso Deus, nada é frustrado. Não tem projetos falidos diante desse Deus poderoso. Então coloca a sua fé em ação, mãe. Clame pelo seu filho, assim como minha mãe clamou pela minha vida. Eu estou aqui porque eu sou um milagre. Deus, ele tem feito algo glorioso e hoje eu estou aqui na casa do Senhor dando glória a Deus. Aqui é o irmão André Batista da Silva, resido na cidade de Fernandópolis, SP Interior Paulista. E que Deus continue operando em nossas vidas, em nome do Senhor Jesus.
2: Paz do Senhor Jesus, amados ouvintes do programa Voz da Libertação. Quem saúda você é seu irmão em Cristo, o jovem Jailson, da cidade de Florianópolis, Santa Catarina. Estou aqui para contar um testemunho, louvado seja Deus, do que Deus fez na minha vida. Em 2020 eu fui atropelado e fiquei 12 dias na UTI. Eu fui desenganado pela medicina, eu tive traumatismo craniano. A traqueostomia fizeram em mim porque tiveram que me entubar na hora e foi só a mão do Senhor. Enquanto eu estava lá, entre a vida e a morte, pastores oraram tudo por mim, a igreja toda intercedeu por mim. Então, se eu estou aqui hoje, é por causa da graça e da oração dos meus irmãos que oraram por mim. Eu fiquei 12 dias naquela UTI, a única coisa que eu me lembro, meus irmãos, é a voz do Senhor dizendo, vai, tem almas para você ganhar. Eu quero chamar a atenção de você, amado ouvinte, até mesmo você que está aí, ouvindo através desse rádio. Você pode até mesmo estar acamado aí na sua casa, você pode até estar doente, você pode estar num hospital, mas existe um Deus que lhe cura, liberta, salva. Eu quero fazer um convite para você, venha na Igreja Pentecostal Deus de Amor. Quero convidar todos para vir na Igreja Pentecostal Deus de Amor, porque Deus, ele faz milagre. Assim como fez um milagre na minha vida, ele vai fazer um milagre na sua vida. Então, meus irmãos, isso é o meu testemunho que eu tenho para deixar aí, para aumentar a fé dos irmãos. Meu nome é Jailson Fonseca Barão, eu sou da cidade de Florianópolis, Santa Catarina. Que Deus abençoe a todos vocês, ouvintes.
3: Quanto sofrimento, desilusão, tristeza e angústia na sua vida, caro amigo ouvinte. Você vive chorando, pensando, Deus se esqueceu de mim. Deus me abandonou. Deus não quer mais nada comigo. Você está enganado. Deus te ama. Deus te quer bem. Deus quer abençoar a sua vida. Você está pensando em tirar a sua própria vida? Você pensa em fugir de tudo e de todos? Esconder-se e dizer, ninguém gosta de mim? Você está debaixo de uma depressão. Preste muita atenção. Deus te ama, porque de tal maneira ele enviou seu único filho para que todo aquele que nele crê não pereça, mas tenha vida eterna. Jesus, ele morreu. Morreu pelos teus pecados em uma cruz de dor, sofrimento e angústia, para te dar a paz e a tranquilidade. Ele mesmo disse bem claro, eu sou o bom pastor e o bom pastor dá vida pelas suas ovelhas. Ele chegou a dizer mais ainda, vinde a mim todos que estão cansados e oprimidos e eu vos aliviarei. Caro amigo ouvinte, lembre-se de uma coisa, Deus nunca vai te desamparar. Esforça-te, tem bom ânimo e venha participar de uma concentração na Igreja Pentecostal. Deus é amor e a sua vida não será mais a mesma. 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

Você está em sintonia com o programa A Voz da Libertação, falando com vocês o pastor Luiz Rúbio. Queria convidá-los a orar juntamente comigo após acordes de um hino. Ó Deus Altíssimo, Todo-Poderoso, em nome do Teu Filho Jesus Cristo, aquele que morreu em uma cruz para nos dar a salvação, aquele que antes da fundação do mundo já havia se oferecido ao Pai para morrer em uma cruz e para salvar a humanidade. Ele nos amou primeiro e provou esse amor dando a sua vida por nós. E é no nome desse Jesus maravilhoso que eu me coloco agora em oração diante de Ti. Em primeiro lugar, meu Deus, nós reconhecemos que somos pecadores e que precisamos do Teu perdão. Nós pecamos, ó Deus, todos os dias por pensamentos, palavras, atos, obras, gestos, olhares, sentimentos. Mas nós acreditamos na purificação que há no sangue de Jesus Cristo, nosso Senhor. E nós te pedimos que agora, nesse momento de oração, o Senhor venha passar uma gota do sangue de Jesus sobre os nossos corpos, sobre as nossas vidas, na minha e dos nossos ouvintes, para que os nossos pecados sejam purificados e as nossas orações possam chegar até os céus na Tua presença, e o Senhor lá do céu possa enviar o socorro para o Teu povo aqui na terra. Meu Deus, o Teu povo está clamando em todo o Brasil, em todo o mundo. No norte, no nordeste, no sul, no leste, no centro-oeste, no sudeste. Em todos os continentes da terra, meu Pai, aonde quer que tenha uma pessoa em sintonia com essa programação, através das mídias sociais, ó Deus, eles estão orando juntamente comigo. E se estão orando é porque confiam no Senhor. Se estão orando é porque esperam no Senhor. Se estão orando é porque eles têm certeza que do Senhor vem o nosso livramento. Meu Deus, como disse Josué, eu e a minha casa serviremos ao Senhor. Olha o Teu povo, meu Deus, fazendo voto de Te servir, de ser fiel a Ti. E agora, meu Deus, eles estão pedindo misericórdia. Que o Senhor possa usar de misericórdia para com todos os nossos ouvintes. Como disse o profeta Daniel em suas orações, nós oramos a Ti, ó Deus, confiados não nas nossas obras de justiça, mas na Tua misericórdia, no Teu perdão. E através do Teu perdão, nós temos certeza, meu Deus, todos os nossos ouvintes serão alcançados e abençoados ricas e poderosamente. Pai de amor, Pai de bondade, não tardes em ouvir a nossa oração. Não tardes em ouvir o nosso clamor. Não tardes em ouvir a nossa oração. O Senhor é Deus que pode, Deus que faz, Deus que acontece. Nada te é maravilhoso, nada te é impossível. Meu Deus, que o Senhor possa colocar por terra toda a barreira do diabo, toda a nuvem negra, meu Deus, que está assolando esse lar, essa casa, essa família, essas obras maléficas e satânicas que está destruindo essa pessoa. Ah, meu Deus e meu Pai, essa pessoa que sabe que o seu mal, que a sua enfermidade tem uma origem maligna, sabe que é obra de bruxaria, de feitiçaria, mas agora, nesse momento de oração, que o Senhor possa derramar fogo do Espírito Santo para queimar todos os males, todas as obras negras, todas as obras nefastas, satânicas de Satanás, sejam queimadas e destruídas pelo Teu poder e pela Tua graça. Meu Deus, está escrito na Sua palavra
o Deus que responder com fogo, esse será Deus. Que o Senhor possa responder com fogo do Espírito Santo e provar mais uma vez que só o Senhor é Deus. Só o Senhor pode. Só o Senhor faz. Só o Senhor acontece. Que o milagre aconteça na vida dessa pessoa e que esses mares sejam queimados com fogo do Espírito Santo. Meu Deus, essa pessoa que está desorientada, não sabe mais o que fazer da sua vida, devido à situação que está vivendo, devido ao deserto que está atravessando, o Senhor pode dar a orientação certa e segura para que essa pessoa possa chegar ao porto desejado. Meu Deus, no deserto há aflições, há calor, há serpentes, há víboras. No deserto há sede, há um sol escaldante. Que essa pessoa possa enxergar o oásis do livramento. Que o oásis da vitória possa aparecer agora, meu Deus, através dessa oração diante dos olhos dessa pessoa. Que o deserto abrasador, que o sol escaldante, que os 45 graus desapareçam, que as víboras sejam queimadas e que essa pessoa possa ver aquele oásis lindo e maravilhoso. Ah, meu Deus, quando o filho de Abraão, Ismael, saiu de sua casa, meu Deus, com a sua mãe, e eles estavam no deserto, e Agar, meu Deus, quando acabou a água no deserto, ela ficou desesperada e disse: não quero ver o meu filho morrer. E se afastou do seu filho Ismael e começou a gritar em oração, meu Deus. Ismael também chorava, soluçava em lágrimas. E a tua palavra nos diz que Deus, a do céu, ouviu e viu o choro do menino. As lágrimas do menino chegou até os céus. E naquela hora o Senhor enviou o seu anjo naquele deserto abrasador. E o seu anjo disse a Agar: não chores, Agar, porque Deus viu as lágrimas do menino. Deus ouviu o clamor e a oração de Ismael. Olhe para a tua direita e veja um oásis agora. Veja uma fonte de águas vivas que vai matar a tua sede nesse deserto abrasador. O Senhor é aquele, meu Deus, que cria a fonte de águas do deserto. Meu Deus, essa pessoa que está passando pelo deserto, receba agora esse oásis celestial, esta fonte de águas vivas que vai nascer em sua vida e ela vai se alegrar. Nós oramos em favor daquelas pessoas que estão desalentadas. Que o Senhor possa dar alento, que essa pessoa possa sentir ânimo, como diz a sua palavra: tem bom ânimo, e eu serei contigo, não te deixarei, não te desampararei todos os dias da sua vida. Aonde você colocar as plantas dos seus pés, ali estarei contigo. Que o Senhor possa cumprir essa promessa na vida desse ouvinte que está orando agora. Aqueles, meu Deus, que estão tristes, que o Senhor possa dar alegria do teu Espírito Santo, que a alegria do céu possa inundar esse coração, que o gozo celestial, que o gozo do Espírito Santo, que o gozo da presença de Deus possa inundar essa alma, esse coração. Aqueles, meu Deus, que estão desempregados, que o Senhor possa abrir a porta de um bom emprego, de um bom ganho.
e que ele possa levar o pão de cada dia para a sua mesa, para os seus filhos, para a sua família. Aqueles que trabalham, meu Deus, que ganham um salário minguado, um salário pequeno, move os corações dos seus patrões para dar a eles um salário compensador. O Senhor conhece a necessidade de cada pessoa. Essa pessoa que está com um problema emocional, sentimental, dai a solução a esse problema. Essa pessoa que sofre síndrome do pânico, está em aflição, em angústia, está em depressão profunda, está esgotada, e devido a essa depressão, devido à síndrome do pânico, está em um quarto fechado, não sai dali, não vai nem para a sala. Tem medo de sair do seu quarto como se algo estranho fosse acontecer. Meu Deus, dai a vitória a essa pessoa. Seja enfermidade patológica ou espiritual, o Senhor é poderoso para curar. E que essa síndrome do pânico, que essa depressão seja queimada, destruída, desfeita. E que essa pessoa receba a saúde dada pelo Teu Espírito Santo. Que a Tua boa mão possa alcançar essa pessoa. Que essa pessoa possa sair do seu quarto, vir para a sala, ir para as praças, para os parques, para as ruas, e possa voltar a viver, meu Deus. Repreende esses demônios da morte que querem destruir essa vida. Essa pessoa que tem pesadelos, que não consegue dormir à noite, que vê animais querendo matá-la em sonho, ou visões de pessoas que já morreram, serpentes, escorpiões, caveiras e outras visões maléficas, satânicas e diabólicas. Que o Senhor possa repreender essa força contrária, essas nuvens negras, e que essa pessoa não tenha mais esses sonhos malignos, esses pesadelos, mas que ao dormir ele possa ter as revelações do Teu Espírito Santo, e que possa ouvir a voz do Senhor como Samuel ouviu. Que a partir de hoje essa pessoa tenha paz para dormir e durma tranquilamente na Tua presença, sentindo o Senhor ao seu lado. O Senhor é o Deus que tem prazer em nos ajudar. Por isso agora, Deus, vem nos ajudar. Meu Deus, nós oramos em favor dessa pessoa que tem uma criança enferma em sua casa. E essa criança está com febre, está com infecção, e o seu pai, a sua mãe, não sabe mais o que fazer. Que o Senhor possa curar milagrosamente essa criança, e que essa febre desapareça, que esses vômitos cessem agora, que essa diarreia seja cortada agora em nome de Jesus Cristo, e que essa criança receba saúde. Esse pai, essa mãe, meu Deus, nós oramos em favor deles. Aqueles que têm um filho que é viciado em drogas, na cocaína, na heroína, no LSD, em drogas sintéticas, drogas injetáveis, drogas inatáveis, drogas inaláveis, na maconha, no cigarro, na bebida. Esse jovem que tem uma vida promíscua e pecaminosa, que todas as madrugadas vai para as boates, para os pancadões, vai para os locais pecaminosos e promíscuo, e ali fica praticando toda sorte de abominações, se drogando, se prostituindo. E esse pai, essa mãe está vendo seus filhos se destruindo aos poucos. A vida desse jovem está se acabando. Esse jovem está se aproximando do... se aprofundando no pecado, se aprofundando no erro, está se entregando a Satanás e ao pecado. Mas o Senhor é poderoso para ouvir a oração desse pai e dessa mãe.
como o Senhor ouviu a oração de Ismael, como o Senhor ouviu a oração de Agar. Que o Senhor possa enviar um livramento a esse pai e a essa mãe. Que esse jovem abandone essa vida de pecado, essa vida de erro, essa vida promíscua. E que essa pessoa, esse jovem, seja liberto e transformado. E que venha para a igreja, que venha para a sua presença. E que passe a te servir e a obedecer a sua palavra. E que passe a ser uma pessoa cheia da graça, cheia do Espírito Santo. Uma pessoa que dê prazer aos seus pais, que dê prazer ao nosso Deus. Porque está escrito que os passos de um homem fiel são confirmados pelo Senhor. E o Senhor tem prazer no seu caminhar. Se nós andarmos na tua presença, se nós fizermos a sua vontade, meu Deus, o Senhor terá prazer no nosso caminhar, no nosso deitar, no nosso levantar, no nosso assentar, no nosso falar, no nosso ouvir, no nosso viver. O Senhor terá prazer em nós. Os anciãos de Israel disseram a Ruth: que o Senhor nosso Deus tenha prazer em ti, como o Senhor tinha prazer em Davi, que o Senhor possa ter prazer em nós, e que nós possamos agradar ao Senhor. Por isso, ó Pai, nós oramos agora em favor de todos aqueles que ainda não te aceitaram como Salvador, para que eles possam vir para a tua casa, vir para a tua presença e aceitá-lo como Salvador, e os desviados possam reconciliar. Aqueles que estão fracos na fé, fortaleça, meu Deus. Aqueles que estão caídos, levanta. Aqueles que não têm forças para orar, para jejuar, para te servir, para andar na tua presença, dai a eles a força do teu Espírito Santo, para que eles possam, meu Deus, se firmar e agradar ao Senhor. Meu Deus e meu Pai, nós oramos em favor das pessoas enfermas, aquelas pessoas que estão internadas nos hospitais, nas UTIs, nas CTIs, no semi-intensivo, aquelas pessoas que estão internadas nos quartos, nos apartamentos, no ambulatório, aquelas pessoas que estão na enfermaria, estão recebendo tratamento médico contínuo devido à situação, aquelas pessoas que estão entubadas devido ao Covid-19, aquelas pessoas que estão internadas com Covid-19, visita agora e cura milagrosamente. Aquelas pessoas que sofreram um infarto do miocárdio, um AVC hemorrágico, e agora estão ali em coma, induzido ou natural. Que o Senhor entre com providência, meu Deus, curando milagrosamente essa pessoa. Aquelas pessoas que foram internadas porque sofreram um acidente automobilístico, um acidente de trabalho, um acidente doméstico, e estão desacordadas, estão com quebraduras, que o Senhor possa entrar com providências e colocar a tua boa mão sobre esta pessoa e dar saúde. O Senhor diz em sua palavra: eu irei e lhe darei saúde. O Senhor possa dar saúde a essa pessoa agora. É o pedido que nós fazemos, ó Deus, certos e convictos da tua resposta, porque nós estamos orando em nome de Jesus Cristo, nesse nome que está acima de todos os nomes, nesse nome que os céus e a terra, e embaixo da terra, todos se dobram diante dele, que é o nome de Jesus. Atende o nosso clamor, atende a nossa oração, confirma o nosso pedido que fazemos, ó Pai, porque nós oramos e pedimos, certo da tua resposta, em nome de Jesus.

Neste momento, nós queríamos fazer um convite às pessoas que não aceitaram Jesus para fazê-lo agora, e aqueles que estão assustados possam orar comigo, reconciliando com o Senhor agora. Ore assim: Senhor Jesus, eu creio que o Senhor morreu na cruz para me salvar, e eu te aceito como meu Salvador. Senhor Jesus, escreve o meu nome lá no céu, no livro da vida, e sela com teu sangue. Você que está afastado, ore comigo assim: Senhor Jesus, estou voltando para a tua casa, para a tua presença. Torne a escrever o meu nome lá no céu, no livro da vida, e sela com teu sangue. Você que aceitou Jesus, o reconciliou, compareça na igreja Deus de Amor mais próxima da sua casa e diga ao pastor que você se entregou a Cristo através do programa, e ele vai ajudar você.

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2: 12 horas e 31 minutos.

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2: Mensagens cantadas já está no ar. Chegamos aqui no seu rádio, também através desse aplicativo, internet. Muito obrigada a vocês que nos dão esse espaço para nós entrarmos aí na sua casa, também um espaço no seu dia, e que este momento seja muito abençoado. Vos saúda na paz de Cristo, Débora Miranda de Almeida.
3: Obrigado, ouvinte, pela sua audiência. Eu sou o pastor Lourival de Almeida, seja bem-vindo. E nós vamos estar aqui compartilhando com todos vocês momentos bons, momentos edificativos para a vida de todos, com hinos, reflexões, e que todos nós sejamos abençoados. A gente, Débora, pode começar tocando um hino, é isso?
2: Sim, nós vamos abrir o nosso programa já com o primeiro hino, o santo deste álbum, É Assim Que Adoro.

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1: E nós vivemos momentos de grandes oportunidades, aberturas para os nossos jovens, para as nossas crianças. As igrejas estão se preocupando um pouquinho mais, e é uma preocupação legítima, né? Com todas as faixas etárias da igreja, bebês, criancinhas, pré-adolescentes, adolescentes, jovens, pessoas já maduras, terceira idade. Então a igreja está se tornando abrangente na questão das faixas etárias, alcançando a todos. Nós tivemos em São Paulo o PEG, um movimento que foi muito agregador e muito bonito, bem realizado, bem organizado, e organizado puramente pelos jovens mesmo. Eles começaram, fizeram o trabalho, uns trabalharam mais que os outros trabalharam menos, mas o resultado final foi

0: emocionados, tomaram decisões. Não, eu quero servir a Deus assim, eu quero ser do Senhor, eu quero fazer alguma coisa para Deus, eu quero cantar, eu quero pregar, eu quero orar, eu quero, enfim, evangelizar, quero me tornar um grande homem de Deus. E eu gostaria de refletir sobre isso dentro de um versículozinho aqui, um pedacinho, quando Paulo fala: ninguém despreze a sua mocidade. Paulo fala. Depois o salmista fala: tu és a minha confiança desde, ou seja, desde o tempo que, ou desde o tempo em que eu era jovem, desde o tempo da minha mocidade, ou desde a minha mocidade. Então nós vemos aqui, ouvintes, que a mocidade não pode ser desprezada, a nossa juventude não pode ser desprezada. Tempo de ser jovem não é tempo perdido, não é tempo também para aproveitar e esculhambar-se na vida, como diziam muitos antigos, né? Muitos antigos falavam isso: não, você tem que aproveitar a juventude, vai lá, faz tudo que tem que fazer e tal. E as pessoas diziam: não, bom pai, bom avô, não, péssimo pai, péssimo avô, conselho de tolo, burrice total. Muitos morreram de sífilis, muitos morreram de AIDS, muitos morreram com gonorreia, e assim foi. E muitos mataram, e muitos entraram nas drogas. Aproveitaram o quê? O que aproveitaram? Pelo contrário, desprezaram a sua mocidade. E a confiança desses em Deus não foi desde a mocidade. E o que o salmista está dizendo é uma coisa bonita: tu és a minha confiança desde o tempo da minha mocidade. Então, ouvintes amados, nós devemos entender que mocidade é um tempo que nós plantamos. Não é à toa que a Bíblia Sagrada fala também através do pregador: lembra-te do teu Criador nos dias da tua mocidade, ou no dia da tua mocidade, no dia da tua juventude, antes que venham os tempos ruins, dos quais dirás: não tenho neles contentamento. Então, a mocidade ou a juventude é uma época em que nós temos muitas decisões a tomar e não temos a experiência, a altura para tomarmos todas essas decisões. Então, nós temos que o quê? Colocar nossa confiança no Senhor desde a nossa mocidade, e temos que o quê? Lembrarmos de Deus nos tempos da nossa mocidade. Temos que o quê? Não desprezar o tempo da nossa juventude. Tem muita gente que está aí: não, tem que aproveitar a juventude. Está fazendo, acontecendo, se prostituindo, usando drogas, fazendo tudo enquanto é coisa. Não, depois eu vou para o Senhor. Talvez você não tenha tempo para isso. Você está desprezando a sua juventude. Você não está colocando a sua confiança no Senhor no tempo da sua juventude. Você não está se lembrando do seu Deus, ou do Deus que existe no tempo da sua juventude. Agora, é fatal. Porque todas as sementes que você lança, os estandartes que você levanta na sua mocidade, determinam o seu futuro. Se assustou? Mas é. Débora, eu não conheço um jovem que foi malandrão, assim, no tempo de jovem, e levava coisa relaxadamente, que tenha se dado bem.
1: É verdade. Sempre teve as consequências.
0: Porque teve que colher. Exatamente. As sementes lançadas. E não adianta chorar. Às vezes nós temos pena, mas mesmo a nossa dosinha não vai funcionar, porque a pessoa semeou a semente amarga e não vai colher fruto doce. Então, tudo que você planta na sua juventude determina o seu futuro. Os dias, o alvorecer da vida, passam rapidamente. A vida é célere, a vida ela passa na rapidez de um raio. E você, quando perceber, vai estar enfrentando o amanhã. E infelizmente, se você não se lembrou do Senhor na sua juventude, desprezou a sua mocidade, não colocou as confianças no Senhor desde o tempo da sua mocidade, você vai estar enfrentando o mundo com as suas necessidades, possibilidades, problemas complexos, e levando os sinais dos ideais assentados nos anos da sua juventude. Os tijolos que você assentou na sua juventude estão formando a casa que você vai morar no seu futuro. Então você pensa: ah, mas eu sou jovem, sou cheio de vida. Mas isso passa, viu? Eu sempre falo e falo, parece que foi ontem que eu conheci a Débora, na nossa juventude. Débora tinha os seus 15 para 16 anos. Parece que foi ontem. O tempo passou de uma tal forma que eu já estou aí, vovozão, com muito prazer, não é? Não desprezei a minha juventude. Me lembrei do Senhor na minha juventude. Minha confiança foi colocada no Senhor desde a minha juventude. E já ouvi pessoas falando para mim: ei, Solival, o que acontece, hein? Você põe a mão nas coisas, tudo dá certo, o que acontece? É que eu sempre tive Deus no meu coração e sempre

0: Sempre o Senhor Jesus foi o que deu os ditames da minha vida. Sempre confiei no Senhor desde a minha juventude. Não fui um jovem sem vergonha. Não fui um jovem que aproveitou a juventude fazendo coisas erradas que viessem a borrar a minha vida espiritual. Já vi pessoas chegaram para mim, Débora se lembra, escuta, mas como é que você está conseguindo? É porque eu confio num Deus vivo e sempre confiei nele. Sempre coloquei, cimentei a minha vida, sempre assentei os tijolinhos do meu futuro na presença de Deus enquanto eu ainda era jovem. Jovem que entrava em hospitais, jovem que entrava nas comunidades, jovem que anunciava o evangelho, jovem que era líder de jovens, que ensinava a juventude a cantar, a tocar, jovem que não tinha barreira, tudo que era pedido para fazer, fazia e nunca, nunca... Cheguei para um dirigente meu e disse, olha, eu quero tanto para fazer isso, quero tanto para fazer aquilo, se não me der dinheiro eu não vou, nunca. Porque depois que o tempo passa, a sua vida entrou num declínio. Infelizmente você está colhendo aquilo que você semeou. Depois ficar observando a vida dos outros e achar que você está em desvantagem, que Deus é injusto, injusto não, você está sendo injusto. Porque você tem hoje a possibilidade de escrever com firmeza indelével a história do seu amanhã. Você tem a oportunidade de escrever hoje o seu futuro. E tudo que você firmar na rocha, tudo que você colocar edificado em Deus, toda a sua confiança, desde a sua mocidade que você colocar no Senhor, não haverá rajada tempestuosa que poderá despedaçar os estandartes desfraudados nos anos da sua juventude. Se você semeia coisas boas, com certeza você vai passear num jardim cheio de flores, fragrâncias agradáveis. Mesmo em meio a um mundo de carências. Portanto, agora é o tempo da sua decisão. Você está no ápice da sua força. Entregue a glória da sua mocidade na mão do Senhor, toda essa sua força, as primícias da sua força. Não dissipe a sua vida frivolamente. Dê importância aos anos da sua juventude com fortaleza no Senhor. Feliz é aquele que na velhice pode lembrar e dizer... Tudo isso tenho guardado desde a minha mocidade. Tu és a minha confiança desde a minha mocidade, como disse o salmista. Quem quer que ande com Jesus à luz do sol das alegrias primeiras, vai tê-lo também quando as tempestades e as duras experiências vierem no entardecer da vida.
1: 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Débora e Leia chegam aí cantando Porto Seguro.

0: seja na dor, na alegria, no sofrimento, diz o Senhor, estarei contigo. Mensagens cantadas para você nesta tarde da gravadora MC Music. Vamos às mensagens, os recadinhos do povo de Deus que está aí ligado à nossa programação.
1: Aqui é a irmã Francelina de Santo Antônio da Patrulha, Rio Grande do Sul. Esse programa é uma bênção no meu lar, na minha casa. Eu escuto todos os dias, o rádio está sempre ligado.
2: Aqui é a irmã Dalva, da Igreja Assembleia de Deus. Eu quero dizer para vocês que o programa de vocês é muito abençoado. Ouço sempre quando eu posso. Agradeço muito a Deus por vocês existirem.
3: Sou Juliana de Tabaté, do interior de São Paulo. Que vocês continuem nessa força, porque vocês são instrumentos nas mãos de Deus para edificar as nossas vidas. Continue assim, firme na presença de Deus, e obrigado por vocês e por esse programa. Que vocês continuem essa bênção.
0: É, não somente temos esta consciência, né, de que somos os canais de Deus, mas também a responsabilidade daquilo que estamos transmitindo, né, porque... querendo ou não, somos formadores de opinião, né, Lourival? A partir do momento que comunicamos publicamente uma mensagem ou falamos algo, estamos formando opiniões, né? Mas tudo baseado na palavra de Deus, a nossa vida, a nossa programação, tudo pautada na Bíblia Sagrada. E nós vamos falar de saúde. Eu tenho de falar isso sempre, né? Não é que o programa está sendo reprisado hoje, mas eu tenho de falar do mal do século, a insônia. Está muito coligada à depressão, irritabilidade, o estresse que hoje está dominando a maioria da população brasileira, e não só brasileira, mas mundial, né? Nós sabemos que muita gente tem noites mal dormidas. Tem gente que tem uma vez na semana, uma noite mal dormida. A gente até releva isso, parece uma coisa até natural. Mas tem gente que passa meses na insônia e só dorme com remédio, né? Na cama, de olhos fechados, tudo quieto, o tempo passa e nada do sono vir. Ou no meio da noite a pessoa se desperta e começa a assistir o amanhecer, né? Quando esse roteiro se arrasta por mais de 3 dias por semana, durante meses, é hora de parar e buscar ajuda. E olha que a insônia pode estar relacionada ao estresse crônico. Sabe o que é o estresse crônico? Você dorme, dorme, dorme, dorme, sempre está cansado, cansado, cansado. Também está ligada à insônia, à depressão e a doenças como Parkinson. Ou não ter uma causa definida, diz o neurologista Luciano Ribeiro, da Universidade Federal de São Paulo. E são vários os prejuízos que a pessoa enfrenta, a pessoa que tem a insônia. Irritação. O dia inteiro com falta de concentração, não consegue focar o que está falando, fazendo. Cansaço, até o aumento do risco para males do coração. E na tentativa de se livrar dessa insônia, tem gente que toma remédio por conta própria. Isso é um perigo. Ah, fez bem para o meu amigo que tem insônia, vai fazer bem para mim. É perigoso porque certas pílulas atuam em substâncias do cérebro. Os neurotransmissores. E quando usados de forma errada, alguns medicamentos levam à dependência. Você não vai mais dormir sem esse remédio. Nós vamos dar aqui algumas dicas, né? Vamos dar algumas dicas para vocês melhorarem isso, né? Não estou dizendo que você não deva buscar ajuda médica, mas que tal pegar os segredos do tempo da vovó, né? Embora não exista comprovação científica, aquele leitinho morno pode ser uma boa pedida. Mas agora já existe até uma comprovação científica de que o leitinho morno, ele libera uma substância que induz o sono. Até esqueci o nome, você se lembra, bem? Eu esqueci o nome, mas quando me lembrar eu falo. Há suspeitas de que uma substância... lembrei. Triptofano. O triptofano é liberado pelo leite morno, não leite frio. Ele favorece o bem-estar e o relaxamento. Chás de erva cidreira, camomila, de maracujá, enfim, entram na lista. Mas, infelizmente, não é para todo mundo que funciona, lamenta o neurologista Ribeiro. Agora, uma estratégia certeira é a de estabelecer a rotina do sono. Ou seja, deitar-se e levantar-se sempre no mesmo horário, porque assim você vai acionar o relógio biológico, ele sempre vai tentar fazer aquilo que você está propondo a ele, tá certo? E para nós terminarmos aqui, só uma dica, mais uma dica. Cafezinho, nem pensar. Depois das 16 horas, não é indicado consumir substâncias que estimulem o sistema nervoso central, como o café. E o café contém cafeína, e a cafeína é um deles que estimula o sistema nervoso central. Por isso, quem sofre com a insônia deve evitar café. Se quiser tomar um cafezinho, tem que ser o descafeinado. Evitar o chá preto, que tem cafeína, chá verde, chá branco, todo esse tipo de chá que estimula o metabolismo tem aí realmente a cafeína. Refrigerantes à base de cola, Pepsi, Coca-Cola, essas coisas. E o mesmo vale para as bebidas alcoólicas. Apesar de causar certa sonolência, o álcool interfere na qualidade do sono, que fica todo picado. Falamos um pouquinho de saúde no MC.
4: É, como diziam os antigos, né? O menino não dorme não, é bichinho. Põe um menino no cabo de inchado desde as 6 da manhã até as 6 da tarde, tu vê se ele dorme ou não dorme.
0: É verdade, o trabalho braçal faz com que a pessoa realmente se canse e durma mais como um anjinho, vamos dizer assim, né? O MC também tem aí o seu Novos Valores, volume 4, este lindo álbum. Nós vamos ouvir mais um hino bonito deste lançamento.
5: É muito

0: Quando nós saímos do Brasil, nós aprendemos lá fora o quanto é importante reciclar, né?
1: É.
0: Então hoje, não somente hoje, mas a gente já tem já esse hábito de reciclar as coisas já há vários anos. E uma coisa que nós estamos vendo aqui no Brasil é a tentativa de fazer consciente o brasileiro de não utilizar a sacolinha plástica do mercado. Quando você vai ao mercado fazer uma comprinha, né? Você já levar aquela bolsa lá, que é realmente a melhor alternativa, a sacola permanente ou retornável, né? Aquela que é feita de tecido, lona ou plástico, mas durável, que pode ser usada diversas vezes na sua compra. E seguramente ela é a melhor de todas as opções.
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0: entupindo bueiros, esgotos. E muitas vezes, baleias, golfinhos, tartarugas engolem essas sacolas, confundindo com alimento e sofrem intoxicação e morrem. E como se não bastasse, a própria produção de plásticos também é nociva para o nosso ambiente. Para vocês terem uma ideia, só nos Estados Unidos a fabricação responde pela perda de 14 milhões de árvores e pelo uso de 12 milhões de barris de petróleo, uma matéria fóssil não renovável, né? É do petróleo, aliás, que vem a matéria-prima da sacolinha que você tanto usa, que você gosta, né? Que demora pelo menos 100 anos para se decompor. Não vale a pena. Por que não levar a nossa sacolinha? Nós deixamos até no veículo, né, Lourdes?
1: Claro, claro.
0: Então vamos ajudar a nós mesmos, né? E educar os nossos filhos levando a sacola retornável para o mercado. Deixa já lá no carro, no bagageiro. Você vai para o mercado e já pega as sacolinhas. Isso é muito importante. Isso aí realmente é um futuro melhor para os nossos netos, bisnetos, né? Se você diz, ah, quando tiver esses problemas daqui 100 anos, já não estou mais aqui. Mas pense nos seus netos, pense nos seus filhos. E até, quem sabe, nos seus bisnetos e tataranetos.
2: E nós vamos, nesse momento, abrindo espaço para os prefixos. Nós já voltamos.
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1: 13 horas e 2 minutos.

0: 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Nós vamos ensinar as crianças bem na linguagem dela, para ela entender o que são as pedrinhas do reino, que é o tema da nossa festa, da nossa escola bíblica de férias, da nossa EBF, aqui na nossa sede mundial. Gente, olha, você pai, mãe responsável, olha, é uma vez por ano só essa escola bíblica de férias, então vale todo esforço do mundo. Vale a pena você cancelar seu compromisso, vale a pena qualquer coisa para você edificar o seu filho. Bom, já deixo uma pergunta aqui. Qual foi a última vez que seu filho ouviu, ou acompanhou, ou orou, ou cantou, ou ouviu uma história com um aprendizado bíblico? A alma dele precisa de comida, né? Então, nesse dia, nós vamos fazer o possível, tudo, desde a decoração, desde as brincadeiras, das músicas, tudo vai ter um ensino. Cada criança é uma pedrinha preciosa nas mãos do rei. Quem é esse rei? Quem é esse reino? Vai ser tudo explicado na história para as crianças. É uma criança sendo uma pedrinha lapidada para brilhar e fazer diferença neste mundo. Então, tudo isso será explicado a ela. Eu vou estar contando a história, cantando com as crianças, juntamente com todas as professoras da Escola Bíblica O Pequeno Galileu. Também teremos a participação do coralzinho. Então nós queremos que você traga seu filho, traga os amiguinhos dos seus filhos, chame a família, venha fazer parte desta grande festa de alegria, de fé e descobertas. Estamos esperando você para viver momentos maravilhosos na nossa Escola Bíblica de Férias, dia 25 de julho. Olha, tudo de graça, não precisa pagar nada. Vai ter lanchinhos. E após a ministração das 3 às 5, onde vão ter histórias, brincadeiras, vamos ter aquele momento onde as crianças vão usar o tobogã, vão ter os lanchinhos aqui no estacionamento da igreja. Gente, quer uma coisa melhor? A gente tem falado com as mães e elas falam: Débora, minha filha, meu filho nunca teve uma oportunidade de participar de uma festa assim. Então, se você vai estar trabalhando no dia, arranje alguém para trazê-lo, tá? Você pode, então, adiar esse compromisso e vir com seu filho? A sua participação junto com o filho é uma maneira de que seu filho entenda o quão importante essa festa é para ele. Puxa, minha mãe veio comigo. A minha avó veio comigo. Traga toda a família, traga a avó, tio, prima, traga todo mundo. Pode vir os adultos, pode vir os pais, os avós. Traga a criançada da comunidade. Você pode alugar aí uma van. Ah, mas eu não sou professora. Não tem importância. Aluga aí uma van. Traga a criançada da vizinhança. Traga uma criança não crente. Traga a criança da creche. Traga todo mundo. Dia 25 de julho, dá tempo de vocês se organizarem. Das 3 às 5, aqui na nossa sede mundial, Rua Prefeito Passos, número 10. Rua Prefeito Passos, número 10. Será uma festa de arromba para a glória de Deus. E a criançada aprendendo de Jesus. Não, não percam, estamos aqui aguardando vocês.
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2: Vamos seguindo, Débora.
0: Vamos, nós temos aqui mais um louvor para apresentar aos ouvintes e também para meditação. Falta Amor, Débora Eremi, do CD Esperança.

0: Aí vocês ouviram Deus, como que é aqui? Esqueci aqui, a falta
1: é a idade, né?
0: Eu acabei procurando aqui na lista, não achava o nome do hino, né? Falta Amor está no CD Esperança. Vamos às mensagens. O povo continua aí mandando os seus recadinhos. Vamos lá.
2: Sou Maria do Socorro Pereira de Paiva. Sou de Fortaleza, Ceará.
3: Casal abençoado por Deus. Esse programa tem sido um refrigério para mim. Todos os dias que eu posso, eu ouço essa programação. Deus tem abençoado. Mensagens cantadas. É muito lindo, muito maravilhoso. Eu amo muito essa programação.
4: Aqui quem fala é a Mauri, da cidade de Conselheiro Lafaiete, estado de Minas Gerais. Estou gravando aqui este áudio para dizer que esse programa Mensagens Cantadas tem sido uma bênção nas nossas vidas. Que Deus abençoe poderosamente a cada dia mais.
5: Que é a irmã Josane de São Bento de Tocantins. Sou ouvinte desse programa maravilhoso todos os dias e tem sido uma bênção no meu lar.
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0: Nós vamos agora ao nosso espaço onde a gente dá uma palavra à família. E hoje, especificamente, esta meditação é para os filhos jovens. E eu quero falar um tema importante: ser de confiança. O que significa confiança, hein? É acreditar, é ter a crença que algo não falhará. Pessoas de confiança obedecem regras. Pessoas de confiança cumprem suas palavras, promessas e sempre dizem a verdade. É por isso que essas pessoas de confiança conquistam melhores posições, né? Melhores, enfim, todas as posições da vida. E, como nós estamos falando de família, esses filhos jovens de confiança conquistam a confiança dos pais. Não somente dos pais, mas amigos e patrões. E por que é importante nós termos e conquistarmos confiança das pessoas? Geralmente, quanto mais você provar que é alguém de confiança, mais liberdade você vai tendo, você vai recebendo, né? E o melhor jeito de ganhar a confiança dos seus pais, amigos, patrões, chefes, é mostrar que você é sempre maduro, responsável, não somente quando eles estão por perto. Você é uma pessoa de confiança? Prove a você mesmo quando você está sozinho, quando não tem ninguém perto de você. A Bíblia fala em 1 Timóteo, capítulo 4, versículo 15. Medita estas coisas, ocupa-te nelas, para que o teu aproveitamento seja manifesto a todos. Ou seja, a Bíblia está dizendo que o seu progresso seja claramente visto por todas as pessoas, né? Se você quiser que as pessoas confiem mais ou voltem a confiar em você, seja honesto. Nada é capaz de acabar mais rápido com a confiança do que mentiras. E o contrário também é verdade. Se você sempre for honesto, principalmente quando você cometer erros, as pessoas vão confiar em você. É fácil ser honesto quando tudo vai bem, não é? Mas ser honesto quando você faz algo que pode manchar sua reputação é o que faz a diferença. Isso ajuda as pessoas a confiarem em você. A Bíblia diz em Hebreus 13:18, queremos nos comportar honestamente em todas as coisas. Outra coisa que você pode fazer para conquistar a confiança das pessoas em você: seja responsável. Foi feita uma pesquisa nos Estados Unidos com pessoas que trabalham contratando funcionários, e de acordo com 78% dos entrevistados, uma das três qualidades mais importantes para os novos empregados foi ser responsável. Você jovem, quando você for adulto, alcançar a maturidade, você vai ver como foi bom ter aprendido a ser responsável desde jovem, né? E eu tenho certeza que os pais percebem quando uma pessoa, um filho, né? Um filho é responsável, que faz as tarefas em casa, sem eles precisarem ficar no pé. E a Bíblia fala o seguinte em Filemon, capítulo 21. Estou confiante em que você atenderá o meu pedido. Isso aqui na linguagem de hoje, para vocês entenderem. Sei que você fará ainda mais do que as coisas que peço e digo. E outra coisa que você pode fazer também para conquistar a confiança das pessoas, além de ser honesto, ser responsável, é ser paciente, ter paciência. Todos percebem logo quando um jovem cresce e fica mais alto, né? Mas muitas pessoas, e muitas vezes leva tempo para as pessoas perceberem que ele se tornou mais maduro e mais responsável. Os seus pais e as outras pessoas não vão confiar em você só porque você foi responsável uma vez. Não, mas você pode ganhar a confiança deles aos poucos, se sempre for responsável. Eu quero deixar para vocês lerem em Colossenses capítulo 3, versículo 12, que diz que ali você precisa viver realmente com paciência. Então, eu creio que há muito mais coisas que podem conquistar a confiança dos outros, mas essas são as principais: ser honesto, responsável e ser paciente.
1: E essa confiança aí é a questão de você exalar credibilidade, né? É a confiança que a gente tem que transmitir a outras pessoas. Quando você não é crível, não há credibilidade em você, fica difícil, né? Ninguém nem quer trabalhar com você, né? Então, vamos a mais um hino.
0: Colorido é o título que vem cantando Daniela Balabem.

0: Muito bem, prezados ouvintes. Olha, existem coisas assim bastante gozado, né? Assim, tipo, nós vemos que no princípio, né? Nós, contemplando os impérios, nós já damos de cara com o Império Egípcio, né? Naqueles tempos bíblicos e tal, né? E existiam muitos deuses ali no Egito. Dentre eles, os mais famosos tinha Ra. Ra mesmo, R-A, né? Pra nós, né? Deus Sol. Amon, também formado pela contração Amon-Ra. Ah, contração não, pela extensão, no caso. Nut. Ah, Osíris, Horus. E tantos outros deuses egípcios. E no segundo mandamento, assim que o povo de Deus saiu do Egito, a Bíblia fala que foi registrado: não terá outros deuses diante de mim. Porque é claro, as pessoas saíram do Egito, depois de ver tantos deuses no Egito ali, é claro que poderia haver algum resquício de repente alguém que tenha se afeiçoado a algum tipo de deus egípcio e tal. E todos sabemos que a exclusividade é uma característica do nosso relacionamento com Deus. Ele não dá a sua glória a ninguém. E o assunto aqui abrange o conceito de monoteísmo. E contrastava então com a quantidade de deuses das deidades egípcias. Então, saindo do Egito, nada melhor do que dar uma cutucada: olha, não terá outros deuses diante de mim. Nada de Ra, nada de Horus, nada de Osíris, né? Não. E as ordenanças, então, são ordenanças para um tipo de uma limpeza, né? Na questão dos deuses, é uma ordenança profilática. O povo que saía de um verdadeiro caldeirão de deuses, precisava compreender que eram ídolos passageiros. Onde estão os deuses egípcios hoje? Nenhum deles sobreviveu ao tempo. Os séculos provaram, então, a sua nulidade. Ah, foram levados pela poeira do deserto, assim como seus adoradores. Agora, o nosso Deus, esse o tempo não carrega, continua sendo Deus e Deus mesmo. Hoje nós sabemos que o Egito tem a sua religião. Grande parte do Egito hoje é muçulmana, né? Então, esses já não podem servir, nem que queiram, esses deuses passados do Egito. Mas o nosso Deus, o Deus que deixou o mandamento para que Moisés passasse para o povo, esse Deus, não é que ele sobrevive, ele vive para sempre. Os séculos não podem apagar esse Deus, o Deus que nós servimos. Irmã Débora, vamos tocar mais um hino?
1: Sim, irmão Lorival.
0: Sim.
1: Nós vamos ouvir agora, deixa eu ver aqui na sequência qual hino que a gente vai ouvir. Deus está contigo. A Ângela canta do CD Holocausto Vivo.

0: eu conto aqui uma história bastante interessante. Esta história se chama O Office Boy. Um homem desempregado, ele se candidata para o cargo de office boy de uma grande empresa. Ele levava cartas, trazia cartas, fazia entregas, enfim. E o gerente de RH, ao entrevistar aquele office boy, pede um teste. Você vai limpar o chão. E ao final disse: você está contratado, me dê o seu endereço de e-mail e eu vou te enviar o aplicativo para você preencher a ficha aqui de cadastramento da empresa e avisarei quando você vai começar o trabalho. E o homem respondeu: eu não tenho computador nem um e-mail. Aí o gerente do RH disse: lamento muito, garoto. Se você não tem um e-mail, significa que você não existe. Já que não existe, não pode ter o trabalho. Aquele homem saiu sem esperança. Puxa vida, só porque eu não tenho e-mail? Mas o que fazer, né? O que fazer? Ele não sabia qual atitude tomar, mas com apenas R$30 no bolso, ele saiu e foi bater em outros lugares procurando um emprego. Ele chegou ao supermercado e resolveu comprar uma caixa de tomate de 10 quilos. E ele então vendeu os tomates de porta em porta. Em menos de 2 horas, ele tinha conseguido duplicar o seu capital. Ele repetiu aquela operação 3 vezes e voltou para casa com mais de R$100 no bolso. Então ele percebeu que ele podia sobreviver dessa maneira. E começou a ir todos os dias cedo e voltar tarde. E assim, o dinheiro duplica ou triplica cada dia. Pouco tempo depois, ele comprou um carro. Depois, em seguida, um caminhão. E depois teve a sua própria frota de veículos de entrega. 5 anos se passaram. Agora o homem já é um dos maiores distribuidores de alimentos dos Estados Unidos. Nesta época, ele começou a planejar o futuro de sua família. E decidiu fazer um seguro de vida. E ele telefonou para a empresa de seguros e disse: eu quero um vendedor aqui comigo na minha empresa. E assim, a empresa enviou o corretor de seguros. E lá ele escolheu um plano de proteção. Quando a conversa estava se acabando, o corretor lhe pede o e-mail. E o homem responde: eu não tenho um e-mail. Aí o corretor ficou bastante curioso e disse: você não tem um e-mail? E ainda assim você conseguiu construir esse império? Você imagina o que poderia ter sido se você tivesse um e-mail? O homem pensou um pouco e respondeu: ah, se eu tivesse um e-mail, tinha virado um office boy. Moral da história: internet não é a solução para a sua vida. Nunca foi e nunca será. Para você meditar aqui no MC.
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0: A gravadora MC Music está apresentando mais um dos seus lançamentos, CD Abraça o Reino. A Caterine vai cantar Em Todo Tempo.

paz do Senhor, ouvintes, vos escreve Ana Bárbara Souza, da cidade de Pirá, Bahia. Inicio a minha história, a minha experiência de vida com Deus, dizendo que nasci em uma família cristã. Me casei no dia 20 de outubro de 95, na capital baiana. Casei-me com uma pessoa muito boa, maravilhosa. E como todo casal, tenho o sonho de ter filhos, porque a própria Bíblia diz que os filhos são herança do Senhor. E como eu desejava ser mãe. Com apenas 6 meses de casada, lá estava eu já grávida, feliz da vida, esperando o nosso primogênito. Comecei a fazer o pré-natal e logo fiquei sabendo que eu tinha cisto nos ovários, mas que a gravidez poderia seguir normalmente até o fim. Certo dia eu estava em casa e me recordo que comecei a sentir dores e comecei a perder muito sangue. Mas eu não tinha a mínima ideia do que estava acontecendo. Meu esposo disse: olha, Ana, é melhor eu te levar ao médico. Vamos fazer alguns exames, vamos ver o que está acontecendo. E para minha tristeza, eu já havia perdido o bebê. Em virtude da perda dele, eu tive de iniciar um tratamento muito, mas muito rigoroso, para tentar uma outra gravidez, mas com bastante saúde. Porém, ouvintes, a medicação passada pelo médico me trazia mal-estar, me fazia mal. Os efeitos colaterais eram muito fortes. Então foi necessário parar com o tratamento que ele havia me passado. Resolvi então buscar a bênção de Deus, a providência de Deus divina para esta situação. Depositei toda a minha esperança no Senhor e comecei a orar de maneira correta. Senhor, faça-se a tua vontade. Sei que estou com problemas. Não estou tendo condições atualmente de ter filhos, mas, Senhor, a sua vontade seja concretizada em minha vida. Irmã Débora, os dias iam passando, e eu bastante ansiosa, pois eu queria ter um filho. E certo dia, depois de haver abandonado esse tratamento, eu fiquei grávida novamente. E certo dia, meu esposo tinha viajado para fazer uma pregação em uma outra cidade. E naquele dia eu havia trabalhado o dia inteiro, cuidando das tarefas de casa, e à noite eu fui cultuar ao Senhor. Todavia, de repente, ali no culto, comecei a sentir dores leves. Aquilo foi aumentando, e as dores aumentando, dores fortíssimas agora nas costas, no abdômen.

0: comecei a ficar angustiada e comecei a falar: Senhor, a minha vida está em Tuas mãos. Comecei a chorar de medo, porque eu estava perdendo mais um bebê. Fui imediatamente hospitalizada e lá estava novamente o novo diagnóstico. Para minha tristeza e do meu esposo, foi confirmada a perda de mais um bebê. É, ouvintes, passamos por tribulações. A tempestade bate às vezes o nosso barquinho. O mar fica bravio, se levanta. Mas eu tinha certeza de uma coisa, que Jesus estava comigo neste barco. E eu comecei a buscar a presença do Senhor em campanhas de oração. Pois eu tinha certeza, a fé, que a seu tempo Deus iria atender ao meu clamor. Irmã Débora, nosso Deus é maravilhoso. Ele contempla a nossa fé. Ele contempla realmente a nossa total dependência dEle. Eu tenho certeza que Ele ouvia as minhas orações. Depois de 2 anos perseverando em oração na presença do Senhor, buscando a Sua vontade para a minha vida, comecei a sentir os sintomas de um novo bebê, de uma nova gravidez. E após a realização dos exames, ficou confirmado que eu estava esperando mais uma criança. Meu esposo foi convidado para pregar em uma igreja próxima à nossa residência. E desta vez, por ser um trajeto pequeno, eu disse: não, amor, eu vou com você. Mas naquele trajeto até próximo à minha casa, eu fiquei muito cansada. Parece que eu estava ali muito debilitada. Mas voltei para casa, estava tudo bem. No dia seguinte, eu fui convidada para pregar em um evento de senhoras, agora já em uma outra cidade. E para minha surpresa, aquele esforço que eu fiz de entrar no ônibus, de ser de ônibus, foi o bastante para eu sentir dores. Ah, meu Deus, não é possível. Outra vez, será que estou perdendo mais uma criança? Mais um sangramento, mais um outro e... Senhor, o que está acontecendo? Aonde o Senhor quer me ensinar? Em que área da minha vida preciso mudar? Será que me falta fé? Senhor, o Senhor é perfeito. Nós não somos. Mas me ajuda a entender qual é a Sua boa e perfeita vontade para comigo. Lá estava eu novamente no hospital. Os exames foram feitos e a confirmação foi esta: mais um aborto espontâneo. Era o terceiro filho que eu já perdia. Eu me sentia muito inútil, triste, desanimada, amargurada, abatida. Mas um dia, eu lendo a palavra de Deus, o Senhor me trouxe esperança quando eu abri a Bíblia no livro de Eclesiastes, capítulo 3. Tudo tem o seu tempo determinado, e há tempo para todo propósito debaixo do céu. Eu sou ouvinte do programa Mensagens Cantadas, uma ouvinte assídua. Não perco um dia sequer. Eu me lembro que era uma sexta-feira, como hoje, e chegava ali naquele momento do programa para o quadro Uma Experiência com Deus. E eu ouvi uma ouvinte escrevendo uma carta, e esta carta estava dizendo que ela havia perdido uma criança e que já era a quarta gravidez que ela não conseguia segurar. Era o quarto filho que ela perdia por um aborto espontâneo. Naquele momento, eu aumentei o volume do rádio e eu senti como se Deus estivesse falando comigo. E com certeza Deus falava comigo. não somente comigo, mas com todas as pessoas que ali passavam por aqueles momentos que eu estava passando. Aquela ouvinte relatava que havia feito um voto a Deus. E o voto dela era o seguinte: se o Senhor lhe concedesse um filho, ela escreveria para o quadro uma experiência com Deus para testemunhar a operação de Deus em sua vida. E no final da carta ela dizia: Deus atendeu ao meu pedido. Deus atendeu a minha fé, que por mais pequena que fosse, Ele se agradou do meu coração. E não apenas me deu um filho, mas o Senhor me deu gêmeos, duas crianças, talvez para compensar o tempo perdido. Ah, como Deus é maravilhoso, e vocês não imaginam como aquele testemunho me levantou, como minha fé foi aumentada ao ouvir aquele relato. Ah, ouvintes, podemos até muitas vezes a nossa fé fracassar, até duvidarmos do seu poder. Somos humanos, como somos falhos, mas a misericórdia, a graça de Deus, que é o seu favor imerecido, Ele nos alcança. E isso começou a brotar em meu coração de uma maneira muito especial. Um novo dia apareceu, um novo dia amanheceu para mim. Era como se uma flor estivesse abrindo seus brotos e sorrindo para mim. Eu comecei a mudar as minhas atitudes. Eu tive uma mudança de pensamento. É isso que Deus quer que a gente faça. Comecei a pensar e a agir da maneira que Deus queria que eu agisse. Comecei a depositar a minha confiança sem reservas, porque às vezes cedemos apenas 10% da nossa fé e 90% de dúvida. Não, mas eu resolvi proceder conforme aquela irmã havia feito. Fiz o mesmo propósito com Deus. Senhor, se o Senhor me conceder um filho, eu irei escrever para o quadro uma experiência com Deus para compartilhar com os ouvintes a bênção recebida, para que o seu nome seja glorificado e a fé dos ouvintes seja aumentada em ti. Dois meses se passaram. Percebi que novamente eu estava grávida. E após a realização dos exames, lá estava a constatação. Lá estava o meu bebê, muito bem. Estava tudo muito ótimo. E eu pude ouvir pela primeira vez o batimento do seu coraçãozinho. Embora o médico que acompanhava a minha gestação houvesse me alertado de que a gravidez era de risco, mas desta vez a minha atitude era diferente. A minha fé era diferente. E saibam, ouvintes, que a fé tem medidas. Quando Jesus disse: homem de pouca fé, também disse o mesmo Senhor. Jesus disse a uma mulher: grande é a tua fé, mulher. A tua fé te salvou. E eu comecei a agir da mesma maneira, colocando a minha fé 100% no Senhor. Sem dúvidas, sem ansiedades. Eu lancei sobre o Senhor toda a minha ansiedade, porque eu tinha certeza que Deus cuidava de mim. Então a falha estava em mim. O meu Deus permanecia o mesmo, mas era a maneira de eu me achegar a Deus que não era a correta. A minha fé não tinha a medida certa. Ela tinha de ter medida certa, correta, para alcançar o coração de Deus em relação ao meu problema. Mesmo que o diagnóstico médico dizia: você pode não chegar aos 9 meses de gestação, mas a minha confiança permanecia imutável. A minha confiança permanecia no Senhor. Desta vez eu acreditava na vitória. E realmente foi uma gestação difícil. O meu útero era muito pequeno, tinha cisto nos ovários, tomava medicação para aliviar as dores, às vezes os sangramentos esporádicos, e a cada ultrassonografia surgia uma complicação. Deus provava a minha fé a cada vez que eu ouvia um não. Pode ser que não, pode ser que sim. Acho que não vai. Se cuide. A minha fé permanecia a mesma. Agora eu já estava com 6 meses com aquele bebê e alguns dias. Estava com quase 7 meses e o médico olhou para mim e disse: olha, eu gostaria que você ajudasse a sua própria gestação. É necessário tirar a criança agora com 7 meses a fim de salvar a vida dele e também salvar a tua. Mas ele ficará na incubadora até o total amadurecimento dos seus pulmõezinhos, seus órgãos vitais, enfim. E eu disse: sim, doutor. Embora, ouvintes, que eu confesso que eu fiquei em dúvida assim, se eu permitiria ou não a retirada antes dos 9 meses. Embora eu confiando em Deus, a igreja fazia contínua oração em meu favor. E assim fizemos uma ultrassonografia. Seria aquela pré-já parto, a última. E quando saiu o resultado, o médico disse: temos surpresas. Eu disse: surpresas? Boas ou ruins? Ele disse: boa. Muito boa surpresa para você. Eu estou surpreso, dona Ana. Está tudo normal. Não vamos retirar a criança antes dos 9 meses. Não há necessidade de fazer essa cirurgia de emergência. E eu comecei a me lembrar desta passagem maravilhosa. Segundo Samuel, capítulo 22, versículo 7. Estando em angústia, invoquei ao Senhor e ao meu Deus, clamei. Do seu templo ele ouviu a minha voz e o meu clamor chegou aos seus ouvidos. Chegava o dia 7 de setembro de 2004. Dia comemorativo no Brasil, mas muito maior para mim. Comemoração total. Nascia a minha filha Elizabeth Vitória com 9 meses perfeitos, completos. Irmã Débora foi algo maravilhoso. É uma criança perfeita, nasceu linda, maravilhosa, com saúde. E ela foi tão saudável que com apenas 9 meses começou a andar e falar. Tudo para mostrar o grande poder do nosso Deus, o seu cuidado infinito para conosco e para mostrar que a sua palavra é fiel, que se nós crermos nele, ele fará a obra que ele tem de realizar em nossas vidas. Hoje a minha filha continua uma bênção. Ora, louva a Deus para engrandecer o nome do Senhor que lhe concedeu fôlego de vida e que surpreendeu a toda equipe médica. E os céus louvarão as tuas maravilhas, ó Senhor, a tua fidelidade também na congregação dos santos. Louvo e agradeço a Deus todos os dias por essa bênção, pois para os médicos parecia impossível conceber. Você que esteja talvez passando este momento, você que gostaria de ser mãe, não se desanime. Ainda que para a medicina não haja esperança, confie em Deus, o Deus do impossível, pois pela sua palavra tudo que existe foi criado. Como estou feliz e agradecida com este meu Deus maravilhoso. Quero agradecê-lo por todas as coisas, por tudo que passei. Eu continuei crendo na promessa que o Senhor se levantaria em meu favor. Eu não deixei de crer em nenhum momento. Escreve sua ouvinte Ana Barbosa Souza, da cidade de Pirá, no estado da Bahia.
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0: Senhor nosso Deus, nós queremos, neste momento de oração, te agradecer, ó Pai, por esta carta, por esse testemunho. O Senhor foi glorificado através dele. Eu sei que muitos corações foram cheios de fé, porque esse testemunho proporcionou a fé. Ela foi aumentada em tantas vidas que achavam que a sua situação, que o seu problema não teria uma resposta, não teria uma solução. Ah, Pai, nós sabemos que Tu és o Deus do impossível. Visita agora, Senhor, todos aqueles que clamam a Ti, aqueles que colocam a sua fé em prática, seja por uma porta aberta de emprego, o aumento do salário, Senhor, para dar um bom conforto, um bom ambiente, Senhor, de alimentação, de roupa, de tudo que for necessário para a sua família. Senhor, este que faz um propósito contigo agora, venha, meu Deus, com providência, esta providência que nunca chega na hora errada, mas na hora certa. Senhor, meu Deus, a Ti entrego a cada ouvinte, a cada situação.
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0: dia, Senhor. Os dias são maus, a violência tem chegado a Ti, Senhor. Meu Deus, é muito perigo, é tanto mal, é tanta violência. Mas cuida do Seu povo, meu Deus. Coloca o Teu povo debaixo das Tuas asas e estaremos seguros. Guarda-nos, ó Pai. Livra-nos do mal. Não, Senhor, não permita que o nosso nome seja apagado do livro da vida. Porque o que nós mais almejamos e queremos é a nossa salvação. É a alegria da salvação. Nós Te louvamos e Te agradecemos. Muito obrigada, Jesus. Amém, amém e amém. E assim encerramos mais uma audição deste programa nesta sexta-feira. Quero me despedir na paz gloriosa do Senhor e já convidando vocês para nos ouvir amanhã, sábado, das 12h30, nesta mesma emissora, ou então pela internet, ipda.com.br. Também se despede, pois esteve conosco o pastor Lorival de Almeida. Até amanhã, na paz do Senhor.
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1: 14 horas e 3 minutos.
2: Meu nome é Ana Paula Coelho. O testemunho que eu tenho para contar é que eu, de um tempo para cá, eu comecei a sentir muitas dores nos meus pulmões, e as dores, ela só foi aumentando cada vez mais, ela foi aumentando, até que chegou um ponto que ela já estava insuportável para mim, e porque eu tinha que começar a puxar o ar. Além da dor, eu também sentia muita falta de ar. Chegou um ponto a qual eu tinha que puxar o ar e levar até os meus pulmões para que eu pudesse respirar. E isso me trazia muitas dores. Então, numa sexta-feira, eu já tinha pensado em procurar os médicos. Eu tinha certeza que algo grave estava acontecendo, porque a falta de ar e a dor nos pulmões eram muito grande, era muito forte. Então, numa sexta-feira, ali na sede, né, Deus, pela sua infinita bondade, pela sua misericórdia, né, usou o irmão que revelou que tinha duas pessoas ali, né, no caso eu era uma, que estava com eczema pulmonar. E a partir daquele momento, daquele dia em diante, para a honra e glória do Senhor Jesus, eu nunca mais senti nem falta de ar e nem dores nos meus pulmões. Eu sou muito grata por essa benção. O meu nome é Ana Paula Coelho. Eu moro na rua 12 de julho, na Servidão Topazo, número 22, bairro Monte Cristo.
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5: Estamos mais uma vez chegando aqui com alegria para mais uma aula no nosso espaço Eu e Mais Um. Vos saúda Débora Miranda, na paz de Cristo Jesus. Começamos a falar na aula passada sobre o reino de Deus, baseado neste versículo que diz: buscai primeiramente o reino de Deus e a sua justiça, e todas estas coisas vos serão acrescentadas. Aí nós definimos que é reino de Deus, né? A gente falou que é o domínio de Deus sobre todas as coisas, sobre todas as eras, exercendo a sua soberania sobre o universo, né? Intervindo na história e fazendo também a revelação com poder na execução de todas as suas obras. E hoje eu queria falar também sobre o reino dos céus. Por que reino de Deus e reino dos céus? Tem diferença? Não. A expressão reino de Deus, ele aparece com frequência no livro de Marcos e Lucas. Agora, no Evangelho de Mateus, a expressão mais usada pelo evangelista não é reino de Deus, mas sim reino dos céus. Então, não há diferença entre esta palavra reino dos céus e reino de Deus. Não, não tem diferença nenhuma. E alguns eruditos concordam que, quando usam reino dos céus, Isto foi aplicado por Mateus devido à rejeição do povo de Israel para não usar o nome de Deus indiscriminadamente. Então, ao invés de falar em reino de Deus, para não usar o nome de Deus em vão, segundo eles, eles usavam reino dos céus, mas são palavras sinônimas. Como nós podemos saber e onde estão, o que são as manifestações do reino de Deus? No passado, a nação de Israel, ela tinha um tipo de governo que nós chamamos de monarquia teocrática. É um nome assim bastante difícil, mas de fácil explicação. O que que seria a monarquia teocrática? É o regime onde política e religião andam juntas através de um governo. Ou seja, o rei, aquele governo, ele segue o que a religião determina naquela nação. Então, o Senhor Deus levantou reis para o povo judeu e estabeleceu normas que regulavam relacionamento político entre o governante e a nação. Se você quiser saber um pouquinho mais sobre isso, leia em 1 Samuel 8, a partir do versículo 10. Mas o objetivo de Deus era preparar o caminho das pessoas, o caminho do homem para a salvação, através da nação de Israel. Contudo, por causa dos desvios do povo judeu e deles terem rejeitado Jesus Cristo como Messias, então o reino divino foi tirado deles. Ou seja, Israel, na atualidade, não tem mais a função de propagar o reino de Deus. Esta missão cabe agora a nós, igreja. Israel, porém, será restabelecido espiritualmente no futuro, conforme escreve Paulo, que também não é hoje o nosso assunto. Então, no passado, a nação realmente, ela era, vamos dizer, com esse tipo de governo, onde o governo, ele seguia as normas, as regras de determinada religião. Agora, no presente, o reino de Deus, ele foi estabelecido de forma invisível na igreja, por intermédio do Rei dos Reis, que é Jesus. E o reino de Deus pode ser visto nos corações, nas vidas de todos aqueles que se arrependem, daqueles que creem e vivem o Evangelho. Então, hoje, não se trata de um reino político ou material, que por definição é transitório, é passageiro, mas de uma poderosa, podemos dizer, transformadora e eficaz operação da presença de Deus em e através do seu povo, refletindo-se em toda a realidade à nossa volta, produzindo transformação. Então veja que hoje o reino de Deus não foi como no passado, através da manifestação de reis para o povo, estabelecendo ali normas de relacionamento político entre o governante e a nação. Hoje já é diferente. E como será a manifestação do reino de Deus no futuro? É isso que nós vamos falar na próxima programação.
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5: Por hoje é só, e se você ter dúvidas, você pode mandar aí através do nosso WhatsApp 11 982 93 92. Até a próxima oportunidade. Na paz do Senhor Jesus, se despede Débora Miranda.
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6: A paz do Senhor Jesus, meus irmãos. Quando falamos sobre os fundamentos de fé da nossa igreja, muitas pessoas imaginam que estamos tratando apenas de um conjunto de regras ou de um documento oficial. Mas, na verdade, os fundamentos de fé são as convicções que sustentam tudo aquilo em que nós cremos. Eles representam os princípios essenciais da nossa fé. São verdades que também orientam a nossa maneira de pensar, de viver, de nos relacionarmos com Deus e com o próximo. Portanto, a Igreja Pentecostal Deus e Amor declara, por meio do seu conselho deliberativo e de sua diretoria executiva, que crê na Bíblia Sagrada, a palavra de Deus como única regra de fé e prática. Isto significa que tudo aquilo que cremos, ensinamos e vivemos deve estar fundamentado nas Escrituras. A Bíblia não é apenas um livro para ser consultado em momentos difíceis. Ela é a nossa referência diária. É nela que encontramos direção, correção, sabedoria, esperança para enfrentar os desafios da vida. Utilizar os fundamentos de fé no cotidiano é permitir que aquilo em que cremos transforme a maneira como trabalhamos, tratamos a nossa família, nos relacionamos com as pessoas e enfrentamos cada situação da vida. Porque a verdadeira fé não se limita ao templo, ela se revela nas atitudes, nas escolhas e no testemunho diário. Por isso, mais do que conhecer os fundamentos de fé, somos chamados a vivê-los. 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Que Deus abençoe a todos.
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1: 14 horas e 13 minutos.
9: E chegou o momento de informação aqui na Rádio Deus é Amor. Renda extra. Saiba quanto é possível ganhar fazendo pesquisas online. Olha, ganhar dinheiro respondendo pesquisas na internet tem se tornado aí uma prática cada vez mais comum. Muitas empresas estão dispostas a pagar para saber o que os consumidores pensam sobre os seus produtos, serviços e estratégias de mercado. Então, essa dinâmica cria oportunidades para pessoas que querem fazer uma renda extra no tempo livre. No entanto, é importante conhecer como esse universo funciona, as opções disponíveis e, claro, as melhores maneiras de participar com segurança. Então, empresas de diferentes setores buscam entender o comportamento dos consumidores. E para coletar essas opiniões, elas recorrem às plataformas de pesquisas remuneradas. E o processo é simples. Você se cadastra, responde a alguns questionários e vai acumulando recompensas em dinheiro ou créditos. Mas não se engane, esse tipo de atividade não promete ganhos altos. Os valores são simbólicos, girando em torno de alguns centavos a poucos reais por pesquisa. A verdadeira vantagem está em poder juntar pequenas quantias de forma prática e, claro, no seu ritmo. Em algumas plataformas, o valor pode ser sacado após alcançar aí um limite mínimo ou ser convertido em benefícios como vale-compras ou créditos para aplicativos. Segurança doméstica. Aparelhos que você não deve ligar em extensões. Usar cabos de extensão elétrica pode ser prático, mas nem sempre é seguro, principalmente quando se trata de aparelhos que consomem muita energia. Conectar vários equipamentos em um único cabo de extensão pode causar superaquecimento e aumentar o risco de incêndio. Por isso, é importante saber quais aparelhos nunca devem ser ligados em uma extensão elétrica. Geladeiras e freezers, por exemplo, funcionam de forma contínua, exigindo muita energia. Conectá-los a um cabo de extensão pode sobrecarregar a tomada e o cabo, resultando em superaquecimento. Além disso, qualquer falha na alimentação elétrica pode danificar o compressor do aparelho. Outro aparelho muito comum nas casas e que não deve ser ligado em extensão é o micro-ondas. Eles demandam muita energia durante o funcionamento, então ligá-los em um cabo de extensão pode causar picos de energia que o cabo não suporta, aumentando o risco de faíscas, superaquecimento e até curto-circuito.

0: temos o sinal, daqui a pouquinho já restabelecemos e já voltaremos com eles. Você já fica preparado, porque teremos testemunhos, teremos o povo participando e contando as bênçãos alcançadas das mãos de Deus. Então vamos de louvor, 14 horas e 17 minutos, mas eu quero dizer para ti que hoje começa um final de semana abençoado aqui em nossa sede mundial. Hoje é sexta-feira da libertação, amanhã teremos um culto 9 da manhã, ciclo de oração. Irmã Rose vai estar presente, levantando as mãos e orando com todas as mulheres de fé aqui da sede mundial. Às 3 da tarde, pastor Jorge Tenório, naquele grande culto de ensinamento. E às 7 da noite, irmão, 7 da noite, teremos a celebração da Santa Ceia do Senhor Jesus. Jesus diz: aquele que come e bebe do meu sangue, ei, meu irmão, o ressuscitarei naquele grande dia. Que palavra tremenda, tá vendo? Deus faz, queridos irmãos, algo tremendo em prol das nossas vidas. Por isso, você não pode ficar de fora da Santa Ceia do Senhor Jesus, que diz: fazer isto em memória de mim. Já no domingo teremos às 9 da manhã aquele grande culto em busca do Espírito Santo. Eu estarei ministrando a palavra de Deus às 9 da manhã. 11 da manhã, ele mesmo, presbítero Kleber, vai estar na celebração da Santa Ceia do Senhor Jesus. E às 3 da tarde, nosso querido irmão presbítero Marcos Magno, membro da nossa diretoria, celebrando aquele grande culto, fazendo aquela unção em favor de todas as crianças. E no horário das 7 da noite, ele mesmo, pastor Paulo Cunha, naquele grande culto da família, orando por todos. Vamos lá, queridos irmãos, 14 horas com 18 minutos, já temos sinal da nossa equipe, então vamos dividir tela, porque nós iremos agora ao salão principal, na entrada do povo de leste a oeste, de norte a sul. Já entendeu que hoje é sexta-feira, é dia de batalha, é dia de guerra, é dia de libertação. Querido irmão Lindenberg, se nos ouve, é contigo, servo do Senhor.
1: A paz do Senhor Jesus Cristo, pastor Rivai Silva, recebam a paz do Senhor, nossos irmãos, ouvintes e internautas do programa Voz da Libertação. Já estamos ao vivo aqui do Templo da Glória de Deus. E nossos queridos irmãos que já estão em casa, estão nos acompanhando, sejam todos bem-vindos a esta programação. Já estamos ao vivo aqui, diretamente do Templo da Glória de Deus. E já começou esta grande concentração dessa tarde, sexta-feira da libertação total. Você que está em casa, talvez está em dúvida, talvez está pensando se vale a pena ou não vir participar, receber a bênção, receber o teu milagre. Saia deste sofrimento, saia deste comodismo, porque certamente, pastor Rivai Silva, nós seremos abençoados e impactados pelo poder de Deus. E já tem muitas pessoas chegando de várias localidades da Grande São Paulo, Vargem Grande, interior de São Paulo, litoral paulista, muitas pessoas chegando já com esta grande expectativa de que serão abençoados pelo Divino Espírito Santo. Talvez você que está me ouvindo agora, está me assistindo, saia deste comodismo, não fique pensando se vale a pena ou não. Deus tem uma bênção reservada para você aqui na sede mundial, na Avenida Prefeito Passos, número 10. Não percam esta oportunidade, é uma tarde de milagre. Nós já vemos nesta manhã com o pastor Rivai Silva trazendo a mensagem de Deus às 9 da manhã desta sexta-feira, e uma multidão de pessoas se fizeram presentes e receberam de Deus o milagre, a libertação de Deus. E nessa tarde, Deus tem mais bênçãos com o pastor Kleber de Oliveira pregando a palavra de Deus e orando pela sua vida. Não deixe que o inimigo venha cegá-los, não deixe que esta enfermidade venha te sufocar, porque muitas pessoas que estão em casa, muitas vezes estão enfermos, desenganados pela medicina. Não tem mais jeito. Tem sim, tem, porque Deus é o Deus do impossível. Deus é Deus que realiza milagres na vida daquela pessoa que crê. Tem que crer, tem que acreditar. Então, certamente, nós estamos aqui para orar pela sua vida, clamar por todos vocês, e porque nós cremos e temos fé que através da oração do servo de Deus, através do clamor, da intercessão, a igreja do Senhor aqui na sede mundial será impactado pelo poder de Deus. Pastor Rivai Silva, nós vamos retornar aos estúdios agora, porque daqui a pouco nós vamos colher mais testemunhos e contemplar e testemunhar do que Deus está fazendo na vida de muitas pessoas que chegam aqui enfermas, mas recebem um milagre para a glória de Deus. Daqui a pouquinho nós retornaremos aqui do lugar dos acontecimentos e já colhendo testemunhos para a edificação espiritual do povo de Deus. É contigo, pastor Rivai Silva.
0: Que Deus abençoe, querido irmão Lindenberg, pelas informações. Daqui a pouquinho voltaremos ali ao templo central da Igreja Deus e Amor, queridos irmãos, para trazer para vocês a chegada do povo que já está conosco neste dia de hoje. Nós vamos de louvor agora e daqui a pouquinho eu já volto com todos vocês, tá ok? Não sai daí não, um período para você compartilhar, um período para você enviar aos teus amigos, porque daqui a pouquinho nós iremos ao altar de Deus, na voz ungida do homem de Deus, pastor Kleber, que recebeu uma unção de Deus para ministrar sobre a sua vida nesta tarde de hoje aqui no Templo da Glória de Deus. Vamos de louvor, equipe, e já voltaremos com todos vocês.

0: 14h25. Quem vai? A letra desse hino já diz tudo. Eu vou, você vai também, queridos irmãos. Então já estamos aguardando por vocês aqui no Templo da Glória de Deus, na Avenida do Estado 4568, na Liberdade, no coração de São Paulo. E você já sabe, meu irmão, aqui não é lugar de tentativa, aqui é lugar de oportunidade de mudança de vida. Só Deus pode fazer mudanças acontecer na sua vida, na sua casa, no seu lar e no ambiente aonde você vive. Para que ficar em casa se Deus está chamando por você? Já tivemos um culto hoje 7 da manhã, tivemos outro culto às 9 da manhã, tivemos outro culto 11 da manhã e agora às 3 da tarde, mais uma grande concentração. Já estamos também com a equipe que está lá no altar fazendo aquele momento do clamor, o clamor da intercessão, e é para lá que nós iremos, só para você entender que a oração ela faz parte desde o início do nosso culto. Já estamos em oração, já estamos clamando a Deus. Nós temos o Ministério da Intercessão Global, e o Ministério da Intercessão Global assumiu o compromisso de orar em favor das almas, em favor da salvação de vidas, documentações das nossas igrejas, área jurídica, área financeira, área espiritual. Nós estamos clamando a Deus para todo o povo de Deus que almeja o milagre das mãos de Deus. Já está aí Roberto Coronel, já nosso querido irmão em oração, chamando a igreja para orar, para interceder. Isso é muito importante, você sabia? Então tudo isso nós estamos mostrando para você entender que aqui não é lugar de tentativa, aqui é lugar de mudança de vida. Esta igreja está 24 horas de oração, clamando em seu favor. Por isso que eu falo, o inimigo não vai resistir o poder da oração que será feita daqui a pouquinho. Vamos ouvir a oração e eu já volto com vocês. Fica atento aí, olha o poder da oração, olha o povo clamando, olha o povo buscando, olha o povo invocando o nome do nosso Deus, porque já sabemos que a oração é a chave da vitória. Mãos à oração, oração move as mãos de Deus. Vamos dividir tela já com a equipe que está na porta de entrada. Queridos irmãos, já estão posicionados, então é para lá que nós iremos. Queremos ouvir a fé do povo, a chegada do povo, querido irmão Lindenberg. Esse povo tem muita fé. O povo paulistano, querido irmão Lindenberg, eu sempre falo para as pessoas que a capital da fé se chama São Paulo. O povo paulistano, eles vêm com fé para receber o milagre. Quando esse povo ora, querido irmão Lindenberg, os demônios caem por terra, a libertação acontece, ainda mais hoje, numa sexta-feira como essa, tudo preparado para a glória de Deus.
1: Com toda certeza, pastor Rivais Silva, este povo paulistano, este povo aqui da capital paulista e de toda São Paulo, é um povo de muita fé. E muitas pessoas também de outros estados, do Rio de Janeiro, Minas Gerais, eles se deslocam da sua casa e vêm até o Templo da Glória de Deus, porque isto é fé. Isto certamente é fé. Então, quando nós colocamos em prática aquilo que nós cremos, Deus nos concede a nossa bênção. Muitas pessoas que chegam aqui, talvez enfermas, desenganados, mas quando colocam a fé em prática, recebem o milagre da parte de Deus. E como testemunha viva, nós vamos chamar aqui a nossa irmã e ela já contará aquilo que Deus fez em sua vida. Pode vir, minha irmã, a paz do Senhor Jesus, seja muito bem-vinda. Qual o nome da senhora?
2: Amém, Renilda.
1: A senhora vem de onde?
2: De Vargem Grande Paulista.
1: Vargem Grande, veio com muita fé nessa tarde.
2: Em nome de Jesus.
1: Recebeu o milagre.
2: Sim.
1: Aqui é o lugar do pronto-socorro de Jesus.
2: Com certeza.
1: Qual foi a bênção que a senhora recebeu da parte de Deus, minha irmã?
2: Olha, foi várias bênçãos que Deus tem me dado, livramento. Mas eu vou contar a respeito de uma dor de cabeça que eu tinha, muito forte, muitos anos. Eu fui em várias clínicas, fui nas clínicas, fui no Emílio Ribas, em todo lugar, né? E não conseguiu falar o que realmente eu tinha. Eles falavam que às vezes era sinusite, e era uma dor de cabeça terrível, que eu não conseguia trabalhar, nem sair de casa, não conseguia ninguém falar comigo. Eu tinha que ficar num quarto escuro e minha cabeça latejava muito, né? Parecia que ia estourar mesmo.
1: Dores insuportáveis.
2: Insuportável, mas era ruim mesmo. E aí teve uma tarde que uma irmã me ligou, e eu tinha chegado da firma com esse problema, e ela me chamou para eu levar a palavra do Senhor. né? Aí eu falei para ela que eu não estava aguentando nem ouvir ela falar comigo. Aí ela falou para mim, não, mas você venha que isso aí Jesus te cura. Eu falei, eu creio, né? Aí eu fui, confirmei com o pastor para me levar a palavra. E dentro de 3 dias que eu fui levar a palavra, se eu não me engano, foi até numa campanha da Fundação Reviver. E ali eu fiz, né, no último dia eu falei para ela que só ia dar para me fazer só 3 dias. E ela falou, tá bom então. E eu comecei, né, levei uma outra irmã e pedi para a irmã ficar orando, né, e eu fui louvar com o hino da irmã Débora, Um Grande Mar. E quando eu comecei a louvar esse hino, graças a Deus, Deus operou um milagre na minha vida desde 2009. E até hoje, nunca mais eu tive aquela dor de cabeça. Eu fui curada, o povo da firma ficou abismado comigo, perguntando o que tinha acontecido, que eu não tinha mais passado mal. Eu falei, Jesus me curou. Aí falaram, eu creio. Aí veio uma irmãzinha e falou, realmente Deus está na sua vida, nessa campanha. Porque quando foi na madrugada, estava orando a favor dessa campanha, Deus me mostrava o mar se abrindo. E se cumpriu na palavra que você trouxe e no hino que você levou. Eu falei, glória a Deus. E nunca mais eu tive essa dor de cabeça, para a honra e glória do Senhor Jesus. São muitas bênçãos, o Senhor já operou milagre na minha vida. Né, problemas que os médicos falavam que eu não ia conseguir, né, resistir uma operação. E graças a Deus eu consegui fazer a operação, entendeu? E estou aqui, né, para a glória do Senhor Jesus. Não foi da dor de cabeça, não. Essa aí foi outra enfermidade que eu tinha no útero.
1: Meu Deus do céu, através das campanhas, colocando a fé em prática aqui no Templo da Glória de Deus, na sede mundial, a senhora recebeu o milagre.
2: Graças a Deus, eu recebi o milagre.
1: Nunca mais as dores vieram novamente.
2: Nunca mais, graças a Deus.
1: Meu Deus do céu. Então, irmã, isto acontece quando nós chegamos aqui com enfermidades, doenças, diagnósticos, mas quando depositamos a fé em Deus, Deus, ele nos cura.
2: Com certeza, ele cura. É só colocar sua fé em ação e buscar o Senhor. Eu sempre falo pro pessoal, né? Vamos para a igreja, porque eles ficam me pedindo oração. Eu falo, vamos, porque não é só pedir oração, né? E buscar também, tá bom?
1: Faço um convite especial aos nossos irmãos ouvintes e internautas que estão em casa, talvez estão passando esta mesma situação, enfermidades, problemas. Faço um convite especial, porque ainda dá tempo nós participarmos desta grande concentração de fé nessa tarde.
2: Sim, eu convido, né, aqueles que estão nos seus lares, né, passando dificuldade, enfermidade, né, pode vir para a igreja Deus é Amor, nos cultos, fazer uma campanha, entendeu? Um propósito com Deus, porque Ele tem poder para curar, né, e para ouvir as nossas orações.
1: Que maravilha, muito obrigado, minha irmã. Confirme seu nome e seu endereço.
2: Renilda Calazan Silva, eu moro no Portão Vermelho, 431. Em Vargem Grande, Paulista.
1: Muito obrigado pelo seu testemunho e pela sua participação nessa tarde. Que Deus te abençoe grandemente, também. Tá, é isso aí, ouvintes, no programa Voz da Libertação. Muitas pessoas chegando de várias regiões, de várias localidades aqui da capital paulista, para testemunhar e agradecer por aquilo que Deus está fazendo. Coloque a sua fé em prática, faça voto, faça propósito, participe das campanhas, porque Deus certamente abençoará a sua vida para a glória de Deus. Presbítero Alan Feitosa, muitas pessoas já aqui para testemunhar, muitas pessoas chegando de várias regiões, de várias localidades, para agradecer a Deus, para testificar do que Deus está fazendo aqui no Templo da Glória de Deus. Tivemos uma grande concentração pela manhã e nós desfrutaremos mais uma vez nessa tarde do que Deus fará em nossas vidas através da campanha da libertação total. Seja bem-vindo, a paz do Senhor Jesus.
3: Deus abençoe, Diácono Lindenberg, Deus abençoe, querida audiência. Realmente, a glória de Deus já está manifestada aqui na sede mundial nesta tarde. Daqui a pouco, presbítero Kleber de Oliveira vai estar ministrando a palavra de Deus. Nós estamos aqui convidando você e a sua querida família para estar recebendo milagre, libertação. Você que está sofrendo com enfermidades, problemas psicomáticos, problemas familiares, venha depressa para a sede mundial, aqui mesmo na Avenida do Estado, 4568, na Liberdade. A entrada principal de veículos e pedestres é pela Avenida Prefeito Passos, número 10. Aqui temos um amplo estacionamento gratuito. Você não vai pagar nada. Venha depressa, traga a sua família e vamos ouvir o povo, porque o povo está chegando naquela fé, naquela alegria para receber a bênção de Deus. Vem cá, minha irmã, vem cá. Como que é seu nome?
4: É Regina.
3: Um pouquinho mais pra cá, Regina. A irmã está vindo de onde?
4: De Vargem Grande Paulista.
3: Vargem Grande Paulista. Veio receber a benção hoje, irmã Regina?
4: Vim sim, glória a Deus.
3: Aqui é o lugar dos milagres.
4: Aqui é.
3: Quem vem enfermo sai curado.
4: Sai, com certeza.
3: Quanto tempo a senhora gastou de Vargem Grande Paulista para a sede mundial?
4: Eu gastei umas 2 horas e meia.
3: Vale a pena?
4: Vale a pena. E daqui eu não paro não, irmão. Tenho recebido grandes bênçãos aqui. E eu vindo pra cá, né, que eu tenho até 2 filhos que são especiais, né? A minha primeira filha, ela hoje, ela tá com 34 anos. E os médicos até falaram assim que a minha filha, ela não ia sobreviver devido à microcefalia que ela nasceu, né? Com essa enfermidade. Aí ela passou a tomar calmantes, remédio devido às crises. E para a glória de Deus, hoje a minha filha, ela não toma mais nada. Ela tomava Neolepetil, fazia tratamento com neuropsiquiatra. Hoje ela não faz. E o meu filho Luciano, ele está com 17 anos, ele fez agora esse mês. É, eu vindo aqui, foi em 2012, comecei a vir para a sede, que eu estava afastada da presença do Senhor, né? Aí eu comecei a vir para a sede mundial, nas caravanas, na época. Aí meu filho ficou 3 meses internado ali no hospital, aqui do Darcy Vargas. Do Darcy Vargas ele ia para outro hospital e os médicos falavam que o estado dele era estável. Mas, irmão, para a glória de Deus, hoje o meu filho, ele está curado. Ele foi curado na época, o missionário era vivo. Aí meu esposo ficava lá no hospital com ele na UTI, eu vinha para a casa do Senhor. E aqui eu ficava, saía daqui, eu ia para a minha congregação lá também, né, que é Deus e Amor. Em Vargem Grande Paulista, pedi oração para muitos. Aí teve um dia que eu até vim para cá, foi no domingo, se não me foge a memória, era a oração, culto de explosão de milagres, né? Aí eu vim e estava lotado a igreja. Aí eu falei para minha filha, não, eu vou lá para frente. Mas mãe, a senhora vai lá para frente, está lotado. E a senhora vai ficar em pé? Não, mas a minha bênção está lá.
3: Fala,
4: é lá.
3: Bobô.
4: Aí eu peguei, desci e fui, fiquei em pé. Liguei meu celular e falei pro meu esposo, coloca o celular, não deixa as médicas ver e coloca do lado dele, por causa dos aparelhos, né? Aí colocou. Meu filho, ele com 2 anos, a cabeça dele tava desse tamanho, irmão.
3: Muito inchada.
4: Muito inchado mesmo. Ele teve traqueostomia, foi colocado, ele cheio de aparelho.

0: Doutor, eu não aceito meu filho ir para casa com esse aparelho. Ele falou, mas a senhora não tem que aceitar. A senhora tem que aceitar ele assim. Não é que a senhora não queira. A senhora vai ter que aceitar. E ele só vai sair daqui quando ele tiver com todos os aparelhos para poder levar para casa, né?
1: Que é... Os médicos já tinham decretado que não tinha mais jeito, não tinha como fazer mais alguma coisa por ele.
0: Isso. Aí os médicos falaram assim, ó, só a gente vai dar alta para ele quando tiver com todos os aparelhos, porque senão daqui ele não sai. Porque tinha de fazer aspiração, os tratamentos, usar oxigênio, essas coisas, né? Mas não precisou de nada, nada, nada. E ainda quando eu cheguei lá, devido ao meu cansaço, eu dormi. Aí a médica, a doutora Adriana, falou assim, o seu filho, ele louvou. Falei, mas como meu filho não fala? Como que ele louvou? Ele louvou, você não entende. Para você, você pode não acreditar, mas ele louvou e é mistério de Deus. Mas para a glória de Deus, irmão, meu filho está bem, está com 17 anos. Eu achei que não tinha mais jeito, porque os médicos não davam esperança. E eu vi meu filho morrendo numa sexta-feira 3 vezes. Aí eu me desesperava, eu falava, Rogério, eu falava para o meu esposo, né? Vem que o Luciano está morrendo. Irmão, mas aquela morte não foi a morte assim, para a morte mesmo, mas foi para a vida. E meu filho está com 17 anos, louva em casa.
1: Saudável.
0: Saudável, ele pula, ele louva, ele coloca nos louvor. Irmão.
1: Que testemunho impactante que a senhora acabou de relatar. Os dois filhos nessa situação. E a irmã foi buscar auxílio em Deus aqui na sede mundial.
0: Aqui, viu? Eu recomendo para muitos. Muitos podem falar assim, ah, mas sai daqui para ir lá tão longe. Não, vale a pena. Vale a pena a gente pegar e a gente vir para a casa do Senhor, sim. Vim aqui adorar a Deus em busca da nossa bênção, da vitória. É aqui, viu?
1: Se o médico desenganar, aqui Jesus Cristo reverte o quadro.
0: Aquilo que não é para o homem é para Deus. É aqui, viu? Vem à igreja.
1: Os médicos deu praticamente dias de vida para sua filha.
0: Deu, para minha filha mesmo, que está hoje com 34 anos. Os médicos falaram, disse que ela não ia poder ter filhos, né, devido à microcefalia. E quando ela começasse a pegar um certo crescimento, ela ia vir a óbito. Minha filha está casada, 3 filhos, dona de casa. Cultua Deus também, ela é evangélica, é batizada na Deus é amor.
1: Se isso não é milagre, o que é milagre, irmã Regina?
0: É milagre, é Deus. Deus é maravilhoso, Deus é lindo.
1: Está aí, queridos ouvintes, internautas, venha depressa. Você que está sofrendo, você que é mãe, pai, está sofrendo com os filhos, faça igual a nossa irmã Regina. Venha depressa para a sede mundial, porque aqui o milagre aconteceu de uma forma extraordinária. O Senhor Jesus Cristo deu vida para os seus filhos e hoje a senhora é vovó.
0: Hoje eu sou vó de 6 netos.
1: Só Deus que pode fazer isso, irmã Regina.
0: Só Deus. E fui curada aqui também.
1: Recebeu milagre aqui também.
0: Com um caroço bem aqui. E na época eu fazia parte do Posso Ajudar, né? Aí sempre eu ficava ali na frente. Aí toda vez eu colocava a mão e eu falava, sai em nome de Jesus, sai em nome de Jesus. Sumiu o caroço e ele estava crescendo aqui.
1: Que tamanho era o caroço?
0: Já estava desse tamanho assim, irmão.
1: Tamanho de um limão,
0: já estava grande.
1: Desapareceu milagrosamente.
0: Até hoje, não sinto nem dor aqui, ó. Nada, nem o caroço.
1: Quem te curou?
0: Jesus.
1: Deus abençoe, irmã Regina, para esse lindo testemunho emocionante e aumentou a fé dos ouvintes, também dos internautas nessa tarde. Deus te abençoe, seja muito bem-vindo ao culto desta tarde. Presbítero Levi Muniz, que testemunho impactante. Os dois filhos desenganados pela medicina, não tinha recurso mais pelos médicos como atuar na vida daquelas crianças e hoje já são pai, já são mãe.
2: Glória a Deus.
1: A irmã também foi curada do câncer. Só Deus que pode fazer isso. ela corria para a sede mundial, ia lá para o hospital, o pai ficava lá cuidando dos filhos e a mãe aqui na sede mundial. E Deus reverteu o quadro.

0: e hoje não toma mais nenhum tipo de medicamento, era remédios fortes. Deus está operando na Igreja dos Amor e você tem a oportunidade de estar aqui nesta tarde, Presbítero Levi. Vamos passar agora o endereço aqui da nossa sede mundial. Paz do Senhor Jesus.
1: A paz do Senhor, pastor Alan Feitosa. A paz do Senhor, internautas que nos acompanham em todo o Brasil. Deus vos abençoe. Hoje é sexta-feira de guerra contra o mal e nós estamos aqui com muita alegria para dizer a você que Jesus Cristo salva, Jesus Cristo cura, Jesus Cristo batiza com o Espírito Santo e em breve Ele voltará para arrebatar a sua igreja. Hoje é sexta-feira, sexta-feira de guerra contra o mal. Você que está me vendo, vem aqui para a sede, porque hoje tem milagres de Deus para a sua vida, para a sua casa e para a sua família. Para não ficar somente nas minhas palavras, nós vamos com mais um testemunho, mais uma pessoa que vai contar o seu testemunho. Irmão, vem para cá, vem aqui pertinho de mim, para o senhor contar aquilo que Jesus fez na sua vida. Como que é o seu nome, meu irmão?
2: Eu sou o Lutério, da Vila Nova Cachoeirinha.
1: Irmão Lutério, Nova Cachoeirinha, Zona Norte de São Paulo, veio com muita fé, irmão Lutério?
2: Sim, graças a Deus, eu tenho muita fé em Deus e a gente tem que viver pela fé.
1: Glória a Deus. Bom, Lutério, vem mais para cá um pouquinho. Isso. Conta para os internautas, para os ouvintes da Rádio Deus e Amor, o que que Jesus tem feito na sua vida?
2: Graças a Deus, faz 10 anos que eu estou nesse ministério, abençoado por Deus. E eu tenho várias bênçãos, graças a Deus. Eu vou contar uma das que eu nem vinha para a igreja antes. Uhum. Eu só ficava em casa orando e com fé em Deus. Na época eu tinha uns 23 anos. E eu trabalhei numa empresa aqui na Santa Cecília, empresa de calçados. E eu recebia por semana. Toda semana eu recebia. Certo. E eu não era registrado, eu trabalhei 6 meses e 2 semanas. Aí numa da sexta-feira, o encarregado falou para mim assim: ô, senhor Lutero, você não vai precisar vir mais porque o serviço está fraco e tal. Eu falei: tudo bem, só que eu tenho direito, 13º, férias, fundo de garantia e tal. Tem aviso breve, que eu tenho 6 meses e 2 semanas aqui. Ele falou: não, você não tem direito a nada, porque você não é registrado. Aí eu falei: tudo bem. Eu não estava ciente que eu tenho direito. Fui lá na mesa que eu trabalhava, tinha uns papéis que comprovava que eu estava trabalhando na empresa. Dobrei, coloquei na mochila e fui embora. Segunda-feira, eu cheguei aqui na rua Barão de Itapetininga, arrumei um advogado particular. Aí eu expliquei para ele a situação, mostrei para ele os papéis, ele falou: tudo bem, senhor Lutero, só que você vai precisar de 2 testemunhas. Aí eu falei assim: ó, eu não tenho testemunha, minha testemunha é Deus. Aleluia. Deus sabe o que eu estou falando. Ele falou: tá bom, então você me liga daqui uma semana. Aí eu liguei e ele falou assim: senhor Lutero, já está marcada a audiência. Aquele tempo era ali na rua, Avenida Rio Branco, tem lá o Ministério do Trabalho, era ali. Ele falou assim: ó, vai ser, já está marcado, tal dia, tal, você chega lá, meio-dia e meio, chega meio-dia. Falei: tá bom. Eu tava lá. Aí quando eu cheguei lá, ele falou assim: você trouxe testemunha, senhor Lutero? Eu falei: não, minha testemunha é Deus, doutor. Eu não tenho testemunha, não tem ninguém, não. Ele falou: tá bom, vamos lá, vamos aguardar. Aí demorou um pouquinho, vem a empresa, vem 5 testemunhas contra mim, vem o advogado e o carregado. Aí eu falei: a empresa chegou, tá lá. Ele falou: é tudo aquela turma de gente, de testemunha. Eu falei: minha testemunha é Deus, doutor. Eu não estou com a minha consciência.
1: Eles tinham testemunho, mas o senhor não tinha.
2: Eu não tinha.
1: Então a chance do senhor ganhar a causa era zero.
2: Minha chance era zero, porque eu não levei ninguém, né?
1: Sim.
2: Mas eu, desde o momento que eu falei com o advogado e fui falando que minha testemunha é Deus. Fui colocando Deus na frente da situação e crendo que Deus ia tomar providência, porque eu estava com a minha consciência limpa, graças a Deus. Aí chegou a hora de entrar. Nós entramos. Aí eu fiquei de um lado de cá com o advogado e o carregado ficou com o advogado. Aí o juiz começou a falar umas coisas lá e tal. Aí falou pro meu advogado: que entra a testemunha de defesa do seu Lutério Barbosa da Silva. Aí ele olhou lá pro juiz, o advogado, falou: doutor, nós não trouxemos ninguém não, né? E eu olhei pro juiz, depois eu falei: a minha testemunha é Deus, doutor. Sim. Aí ele ficou me encarando assim, ficou me olhando, não falou nada. Aí demorou um pouquinho, ele falou umas coisas lá e falou: que entra a testemunha de acusação contra o Lutério Barbosa da Silva. Aí hoje foram buscar, não tinha ninguém.
1: Eles foram embora?
2: Não tinha ninguém lá, sumiu tudo. Tinha 5. É. Cadê? Não tem ninguém. Aí ele voltou e falou: não tem ninguém lá fora. O rapaz foi buscar. Aí o juiz só bateu um martelinho e falou: nossa, tem que pagar tanto, tanto. Já tá tudo feito os papéis, tem que pagar tanto, tanto. Em 2 dias pro seu Lutério Barbosa da Silva.
1: O senhor recebeu a vitória. Quando a gente recebeu tudo, colocou Jesus na frente e o problema foi resolvido.
2: Com certeza. Quando você está com fé em Deus, em oração e com a consciência limpa, está agradando a Deus, Deus toma providência. Deus é o seu advogado.
1: Aleluia. Vale a pena confiar nesse Jesus, né, meu irmão?
2: Com certeza. Deus cuida dos seus. Ele cuida, ele guarda, mas tem que ser fiel com Deus também.
1: Bom, quem está com problema na justiça, está com problema com advogado, com juiz, o que, que tem que fazer?
2: É, tem que fazer campanha de oração e pôr Deus na frente.
1: Buscar Deus em primeiro lugar.
2: Buscar Deus em primeiro lugar, não o homem. Quando você está buscando o homem, você está deixando Deus de lado. Você tem que buscar Deus através de oração. É claro que Deus deixou os médicos, deixou o advogado, mas em primeiro lugar, a prioridade é Deus em nossas vidas.
1: E a vitória é grande.
2: A vitória é grande, a gente ganha sim, com certeza.
1: Amém. Deus te abençoe, irmão Lutero. Obrigado.
3: Mais,
1: o senhor, depois o senhor conta mais, tá bom? Que Deus abençoe. E a sua expectativa para o culto desta tarde?
2: Ah, hoje é uma benção. Aqui, essa igreja aqui é a igreja de Deus. Eu. Posso falar um testemunho rapidinho?
3: Conta, rápido.
2: Ó, deixa eu ser rápido. Pessoal, eu quando eu era garoto, tinha 20 anos, 22 anos, eu queria ser servo de Deus. Uhum. Apesar que eu fui criado no berço evangélico. Meus pais eram servos de Deus. Sei. Meu pai, minha mãe. Eu com 5, 6 anos estava dentro da igreja. Mas não a Deus amou. É outra igreja lá, a igreja batista e tal. É. E eu fui crescendo e tal. E meu pai faleceu, minha mãe faleceu. Eu fui vivendo nesse mundo praticamente só com a família. E quando eu tinha 20 anos, 22 anos, eu queria ser um servo de Deus. E eu fui em todas as igrejas e não achei a presença do Espírito Santo de Deus. Certo? Eu só não vim na igreja Deus Amor naquele tempo. Mas eu fui em todas, não vou dar os nomes por falta de ética, por motivo de ética, mas eu vim em todas, não achei, só via coisas erradas, escândalo, pastores brigando por dinheiro, pastores saindo com irmã lá nas igrejas que eu entrava. E era uma bagunça danada. Aí eu falei, não vou ser servo de Deus, porque eu não tenho filho, pastor para dar dinheiro. Eu falava assim, que os caras queriam dinheiro de qualquer jeito. Eu falava, que eu era garotão. Eu falava mesmo para todo mundo. Eu não tinha, eu falava por impulso, mas ia falando. Mas eu vim achar Deus aqui na minha vida.
1: Encontrou-se com Jesus na Deus e Amor.
2: Com certeza. Foi meu filho que me trouxe aqui há 10 anos atrás. Meu filho passou a ser servo de Deus. Ele é desse ministério, e a mãe dele. Aí meu filho falou, pai, vamos lá na igreja? Eu falei, vamos. Foi numa quarta-feira, o primeiro dia que eu vim aqui. Quem estava pregando é o pastor Lorival. E eu vi lá a igreja cheia e pessoas sendo curadas, demônio sendo expulso. Aí eu falei, não, é aqui que eu vou vir. E eu tinha lúpus na época, no sangue. Falei, eu vou vir aqui e Deus vai me curar aqui. E onde eu vim, a presença de Deus, vi a presença de Deus, Deus operou na minha vida, me curou. Então, para mim, eu venho atrás de Deus.
1: Tem Deus nesse lugar?
2: Com certeza. Se não tivesse, eu já tinha caído fora.
1: Amém. Deus abençoe, meu irmão. Amém. Veio lá da Cachoeirinha, veio com muita fé e vai participar do culto dessa tarde.
2: Graças a Deus. E hoje vai ser uma benção e o diabo vai cair por terra novamente.
1: Amém. Que Deus te abençoe. Bom culto em nome de Jesus. Aí está, amados ouvintes, o nosso irmão Lutero, lá da Cachoeirinha, contando aí o que Jesus fez na vida dele. E você que está me ouvindo, vem para cá. Avenida do Estado, 4568. Daqui a pouco, o pastor Kleber de Oliveira pregando a palavra de Deus e orando em favor de todos na campanha Guerra contra o Mal. Se você não pode vir à tarde, vem à noite, porque às 19 horas nós temos um grande culto aqui na nossa sede mundial. Tem mais uma irmã para contar o seu testemunho. Vem para cá, minha irmã, aqui do meu lado, por favor. Como que a senhora se chama?
4: Sou Rosenita Maria de Jesus.
1: A senhora veio de onde?
4: Eu vim de Brasília, mas eu fui criada aqui em São Paulo.
1: Brasília, Distrito Federal. Veio com muita fé, né, minha irmã?
4: Muita fé.
1: Aleluia. Conta para os nós, vem mais para cá um pouquinho, por favor. Conta para os ouvintes, para os internautas, o que que Jesus tem feito na sua vida, minha irmã?
4: É, em primeiro lugar, a palavra de Deus fala em João, em Josué, fala que onde nós pisamos nossos pés e põe as nossas mãos, ali será abençoada. E para a honra e a glória de Deus, eu fui levantada na obra missionária no tempo do irmão Davi Miranda. Na época não existia missionária, o missionário era só ele. E aí eu fui levantada na obra missionária e eu saí pelo mundo fazendo a obra de Deus. Eu fui muito humilhada, porque o povo dizia que a Deus de Amor não podia entrar na cidade deles não, porque era barraquinho, era pobre, era um povo muito mesquinho. E eu chorava e eu dizia, em nome de Jesus, Deus vai honrar nosso ministério, vai ser melhor do que é hoje. Quem tem olho vai ver, quem tem boca vai confessar e em joelho vai se dobrar. E hoje eu estou maravilhada porque esse testemunho que eu estou contando, porque eu vi Deus nos honrar. Nosso templo hoje não faz vergonha para ninguém. Verdade. Glória a Deus, aleluia. Eu estou muito maravilhada, muito alegre. Eu disse que ia contar o testemunho quando Deus nos honrasse. E hoje foi a oportunidade de eu honrar.
1: Primeira vez que a senhora está aqui nesse templo novo?
4: Dessa renovação que agora tem 3 anos que eu estive aqui.
1: Ah, tá.
4: Tem 3 anos que eu estive aqui.
1: Glória a Deus.
4: Então, mãe, eu estou maravilhada, porque cada dia está passando, Deus está colocando algo maravilhoso na mente dos diretores, está colocando algo novo na mente da Débora, do Davi Filho. Para mim, são meus irmãos, são minha mãe, são meus pais na fé aqui na terra, porque o irmão Davi Miranda se foi para a glória, mas eles continuam. Eu honro a Erene Miranda como minha mãe espiritual, eu honro Débora, ela teve esses dias lá em Brasília, eu amo Davi Filho, é uma guerra comigo e o povo lá, porque eu não gosto que toca neles, amém, porque são meus pais na fé.
1: Amém.
4: Mas o que eu quero falar é que meu testemunho lá em Brasília está sendo muito bom, está sendo muito bom. Deus me parou lá em Brasília para a honra e a glória do Senhor. Deus tem me dado livramento de enfermidade. Deus tem me dado livramento de retaliação. Deus não tem me desamparado. Eu pago aluguel lá, não me falta nada. Deus tem mandado pastor lá, esse pastor que chegou lá agora, uma benção de Deus, que ele foi do Rio Grande do Sul.
1: Sim.
4: Uma benção de Deus. O pastor Tiago, que está do lado dele, uma benção de Deus. Nós estamos maravilhados.
1: Está feliz com Jesus, né, minha irmã?
4: Muito feliz com Jesus, porque a palavra de Deus fala, Isaías 59, o olho do Senhor não está fechado, porque ele não é cego. O ouvido dele não está gravado, porque ele não é surdo.
1: Amém.
4: Ele ouve, ele faz.
1: Ele faz milagres, né, meu irmão?
4: Ele faz milagre. Deus tem me ressuscitado. Eu sou uma ex-ressuscitada, sou uma ex-menina de rua. Deus fez coisa grande. Eu aceitei Jesus, eu tinha 19 anos de idade. E não tenho arrependimento, porque Jesus é na minha vida.
1: Amém.
4: Tenho visto a minha família crescer espiritual, crescer material. Deus está salvando todos. Deus está libertando todos. Deus está transformando. Quem morava em barraquinho de favela, hoje tem a mansão em São Paulo. Tem a mansão nas capitais.
1: Jesus é bom, né, minha irmã?
4: Jesus é
1: maravilhoso. Vale a pena servir esse Deus?
4: Vale a pena. Eu amo esse Deus. Eu
1: amém.
4: Amo. Eu amo esse Jesus.
1: Que Deus te abençoe, minha querida irmã, e vai ficar no culto hoje à tarde.
4: Eu vou ficar aqui eu cheguei ontem, vim pra cá hoje, até o dia 17 eu tô vindo aqui.
1: Amém. Seja muito bem-vinda, Deus te abençoe. Amém, obrigado, minha irmã.
4: Amém.
1: Deus te abençoe, eu tenho que ouvir mais um irmão aqui. Amém, minha irmã. Aí está, amados ouvintes, a nossa irmã feliz da vida, contando as bênçãos que recebeu através da fé na Igreja Deus e Amor. E você que está me vendo, vem para cá, hein? Avenida do Estado, 4568. Vem para cá, meu irmão, aqui do meu lado, venha contar o que Jesus fez na sua vida. Como é o seu nome?
3: Edivaldo Chaves da Silva.
1: Edivaldo veio de onde?
3: Eu vim do Grajaú.
1: Grajaú, Zona Sul de São Paulo. Veio com muita fé, Edivaldo.
3: Veio com muita fé e agradecer ao Senhor as bênçãos que Ele me concedeu. Amém.
1: O que o senhor vai contar que o senhor recebeu?
3: Eu vou contar da minha neta,
1: uhum,
3: que ela nasceu dia 24 de dezembro de 2025.
1: Certo.
3: Então, houve um problema no parto dela. Então, minha filha foi. Aí não houve passagem da minha filha, da passagem do neném, deu problema na cabeça dela, né? Uma veia dela deu um problema, cortou a veia, quebrou a veia. Aí minha neta ficou internada. Eu fiz um voto com o senhor, que é ajudar a Fundação Viver, dando R$200 para ajudar, não compra com dinheiro, ajudando, sim, ao senhor a obra, entendeu? E o senhor me deu a bênção. Com 36 horas, o médico Zé deu alta para minha neta.
1: Sua netinha está bem.
3: Graças a Deus, está com 6 meses.
1: Abençoada.
3: Faz 6 meses.
1: É a coisa mais linda do vovô.
3: O senhor Jesus é maravilhoso, irmão. Meu irmão Levi, Jesus é maravilhoso, meu irmão.
1: Vale a pena servir esse Deus, né, meu irmão? Fazer votos com Deus para ajudar a reviver, né?
3: A Fundação Reviver.
1: Não faz falta, não?
3: Meus irmãos, minhas irmãs, faça um voto, crendo no Senhor, que o Senhor é poderoso. Nós não somos nada, mas Jesus é tudo nessa vida para nós. Deus nos abençoe.
1: E o voto não faz falta, não, para o Senhor?
3: Deus não vai fazer, nunca vai fazer falta, jamais. Deus está prosperando muito mais ainda, me ajudando. Deus
1: está feliz com Jesus.
3: Graças a Deus, muito feliz. Jesus.
1: Como chama a sua netinha?
3: Alice dos Santos Oliveira.
1: Alice. Então tá bom, Deus te abençoe. Em nome de Jesus, amém. Aí está, amados ouvintes, internautas, 2h59. É o povo feliz contando aquilo que receberam de Deus.
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0: casa. Quantas pessoas têm sido escrava do diabo, mas aqui na Igreja Deus e Amor, eles vão encontrar libertação, transformação e o poder do nosso Deus. 15 horas em ponto, pastor Kleber já em direção ao altar de Deus para levantar as mãos e orar em favor do povo paulistano, e neste momento já quero me despedir de todos vocês, que Deus abençoe, não sai daí não, porque já vamos direto ao altar de Deus, dividindo tela, compartilhando esta transmissão e já recebendo esta transmissão aí dentro do seu lar. Não fique de fora, Avenida do Estado, 4568, na Liberdade, no coração de São Paulo, está localizada a Igreja Pentecostal Deus de Amor, e nós estamos aguardando por vocês. Vamos lá, querido e querida equipe, vamos lá diretamente a esta transmissão. Começa agora, dentro do seu lar, um culto para abençoar a sua família.
1: Dai as mãos e meu irmão será. Amém! Bate palma alegre. Cadê as palmas alegres para o Rei Jesus? Dá a oportunidade ao nosso pastor Bruno louvar o Senhor, amém? Vamos receber o servo de Deus batendo palma bem alegre. Cadê as palmas bem alegres para o Rei Jesus?
2: Glória a Deus. Pode ser o pastor. Amém. Glória a Deus. Cumprimento o povo de Deus com a paz do Senhor Jesus. Dê uma salva de palma bem alegre para o Senhor. Aleluia. Sol. Glória a Deus. 192 da harpa cristã. Vamos louvar a Deus. 192 da harpa cristã.

aleluia. Oh, glória a Jesus, aleluia, por esse sangue, pelo sangue, Jesus está aqui.

0: Aleluia, dê uma salva de palmas a Jesus. Oh, glória.
1: Igreja, Deus abençoe, querido irmão Bruno. Vamos ficar em pé. Quem aceita a paz do Senhor Jesus, diga glória a Deus. Quem crê que no sangue de Jesus tem poder, diga glória a Deus. Levanta suas mãos. Quem aceita a paz do Senhor Jesus, bate palma e dá glória para Jesus. Meu Deus do céu, hoje é sexta-feira. E sexta-feira, tudo que o diabo quer é um povo desanimado. Tem alguém desanimado aí? Tem alguém desanimado aí? Diga, cai fora, Satanás. Eu estou animado, eu vou vencer esta guerra. Quem está animado para vencer a guerra? Quem está animado para vencer? Então levanta essa mão que Deus te deu, que agora é hora de guerra. Agora é hora de batalha. Quem crê assim, diga glória a Deus. Eu queria convidar os irmãos que estão mais atrás. Temos muitos lugares vazios aqui, irmãos. Tem muita gente chegando. Ocupe-se os primeiros assentos. Todas as vezes que você vir para a casa de Deus, fica bem próximo do altar. Bem próximo do altar. Que próximo do altar a bênção vai ser maior. Quem está entendendo, diga glória a Deus. Você que pode, que está mais atrás, por gentileza, pode se ocupar os primeiros assentos. Ocupe-se. Isso, fica bem próximo do altar, meu querido irmão, que as pessoas que vão chegando já vão se ocupando os assentos atrás de você. Não vai te incomodar, porque a sua visão vai estar no altar e você vai estar preocupado em adorar a Deus. Deus abençoe. Levanta as mãos para Jesus. Levanta as mãos. Daqui a pouquinho o presbítero Kleber, que já está em oração com uma palavra do coração de Deus, para entregar em favor daqueles que veio buscar uma bênção. Quem veio buscar uma bênção, levanta suas mãos. Levanta suas mãos, adora a Deus assim, ó, bem bonito, de coração aberto. Levanta suas mãos e adora a Deus assim, ó. Renova-me, Senhor Jesus. Bem bonito, vai lá. Já não quero ser

a Deus, meu irmão, ora a Deus, minha irmã, clama a Deus, clama a Deus, clama a Deus. Senhor, nós não vamos perder a guerra já está vencida pelo poder do sangue. O Senhor pode libertar, o Senhor pode salvar, o Senhor pode

bênção para sua família. Quem crê que Deus tem uma bênção para sua família? Roberto Coronel, busca um voto lá rapidinho. O voto do livramento. Quem crê que Deus pode livrar sua casa, diga glória a Deus. Quem crê? Semana passada nós fizemos uma viagem, irmãos. E nós estávamos indo numa rodovia e de repente veio 3 da madrugada, do nada, um carro na contramão. Mais ou menos uns 120 por hora e nós estávamos também dentro do limite, 110 por hora. Naquela hora, eu vi a mão de Deus tirando o carro que vinha de frente com a gente. Ele na contramão e nós na mão certa. Deus deu um livramento para nós, 3h48 da madrugada. Naquela hora Deus falou comigo, está vendo a importância do voto do livramento? Você está certo, mas tem alguém que está errado e Deus te livra daquele laço do diabo. Quem crê que Deus faz isso? E nós vamos fazer uma oração com vocês para Deus livrar sua casa, para Deus livrar sua família. Você vai pegar esse voto? Daqui a pouquinho o pastor Kleber, ele vai fazer a oração, livra-me do mal, diga livra-me do mal. Quem quer que Deus te livra do mal? Quem quer que Deus te livra do mal? Todos vão pegar esse voto. Talvez você já tenha, mas tem alguém da sua casa que está descoberto do livramento. E Deus vai livrar. Pastor Roberto Coronel, o diabo ele é covarde. Ele já sabe que você não vai ser atingido, mas alguém da sua casa ele vai querer atingir. Porque ele é covarde. Diga, queima ele, Jesus. Diga, queima. Eu quero ver todo mundo. Me dá o meu aqui, coronel. Sobrou o meu aí, coronel. Me dá o meu também. Para Deus livrar minha casa, para Deus livrar minha família. Eu fui atender uma pessoa hoje. Eu fui atender, opa, soltou aqui, ó. Eu fui atender uma pessoa hoje. O diabo conseguiu colocar uma contenda tremenda dentro da casa da pessoa, irmãos. O diabo colocou o pai contra filho, o filho contra o pai, a mãe contra o filho. Até o cachorro entrou no rodo. Até o animal que não tinha nada a ver entrou no meio da bagunça também. Sabe o que é isso? Demônio, irmãos, demônios ele entra. Porque tem pessoas que estão tentando atrapalhar a alegria da tua família. Diga, queima ele. Fica em pé com esse voto levantado. Fica em pé. Deus já colocou no teu coração, na tua mente, qual é os nomes que você vai escrever nesse voto. Você de casa também já vai preparando aí, porque hoje é dia de guerra. Nós estamos com raiva do cão. Quem está com raiva do cão aí, diga glória a Deus. O diabo não vai tocar no que é seu. Digo, o diabo não vai tocar no que é meu. Deus trouxe você para entrar em batalha, meu irmão. O diabo não vai tocar. Vai ter libertação na tua casa. O demônio da cachaça vai cair fora. O demônio das drogas vai cair fora. Demônio do... Diga, queima ele, Jesus. Queima ele ou deixa ele? Queima ele ou deixa ele? Então levanta o voto e já vamos orar para receber o pastor Kleber. Levanta as duas mãos, meu irmão. Levanta as duas mãos para Deus. É conforme o desejo do teu coração que Deus preparou vitória para você. Tem gente que chega na igreja, ele nem sabe que ele está na igreja. Ele está desapercebido. Aí o anjo vem para entregar a bênção para ele, está desapercebido. Ele está pensando no problema da casa, o problema do filho, o problema que ficou. Irmão, quando você chega nesse lugar, você esquece dos seus problemas. Como que eu vou esquecer, pastor? Esquece dos teus problemas, porque tem um Deus nesse lugar que já está resolvendo o teu problema. Tem um Deus nesse lugar que já está indo no hospital para curar. Aí o diabo deixa você dividido para não glorificar a Deus, meu irmão. Então esquece o problema, se liga no culto, porque tem uma palavra de Deus preparada para você. E a fé vai aumentar ao ouvir a palavra. Então levanta as mãos e começa dando glória, glória, glória. Senhor, com voto nas mãos, livramento nós clamamos agora. Nós pedimos livramento para cá.

meu Deus, os estados do Brasil. Livra, meu Deus, agora o teu servo, a tua serva, que está na obra missionária em outros países, ó Deus. Livra mesmo, Senhor, a família do pastor Kleber, que vai ministrar a tua palavra. Livra, meu Deus, agora sua esposa, seus filhos.

0: nesta tarde, que vai ministrar a tua palavra como atalaia, ó Deus, na autoridade do teu Espírito. Almas se renderão, vidas serão libertas, almas serão transformadas. Esse demônio que tem segurado essas pessoas em casa, sai do caminho deles, Satanás, sai do caminho delas. Traz, ó Deus, estas almas estão com sede da tua palavra, estas almas estão com sede de milagre, sede de libertação. É hoje, meu Deus, o dia que o Senhor fará maravilhas no meio de nós. Garante a bênção, em nome de Jesus, diga amém. Desocupe as mãos como soldado de Deus, levanta as duas mãos para Jesus, as duas mãos, o mais alto que você pode levantar, como se você fosse pegar lá do céu a sua bênção agora. Então levanta, levanta. Tem gente que economiza até para levantar o braço. Oh, meu Deus do céu, levanta o braço, rapaz, para agora receber o homem de Deus com palmas e glória. Palmas e glória.
1: Glória a Deus, glória a Deus. Glória seja dada ao nome do nosso Deus. Diga comigo, meu Deus. Bem alto, diga, meu Deus. Eu te louvo pela minha vitória, que já está confirmada. Recebam a paz de Cristo Jesus, os que estão presentes pelas emissoras, pelas redes sociais. O Bruno vai louvar a Deus e você abre a tua Bíblia no livro de Tiago. Livro de Tiago, Evangelho de Jesus, segundo escreveu Tiago. Palavra de Deus, enquanto nós louvamos ao Senhor. Quem crê na tua vitória, que ela já está pertinho, diga glória a Deus. Ei, está em casa? Está aqui no Cambuci, na Liberdade, na Baixada do Glicério? Está aqui, ó, no Brás? Vem para cá, vem receber a bênção de Deus. Vamos adorar ao nosso Deus, Bruno. Ele é digno de ser louvado.
2: Aleluia. Glória a Deus. Vamos louvar ao Senhor. Bendito seja o nome do Senhor. Você crê que Deus está com você nessa tarde? Aleluia, Ele está presente aqui, Ele está contigo também, nunca te deixa sozinho. Aleluia, vamos louvar ao Senhor.

gloria, oh gloria, oh gloria. Que tremendo. Palavra de Deus, livro de Tiago. Palavra de Deus, tem a Bíblia. Deus está trabalhando para alimentar a nossa fé. Quem crê que Ele te dá poder para vencer, diga glória a Deus. Está voltando um pouco o som, está reverberizando, não sei o que aconteceu. Porém, eu sei que já está sendo colocado tudo em ordem, afinado, porque Deus quer falar conosco. Capítulo 2 do livro de Tiago, Evangelho de Jesus, segundo escreveu Tiago, capítulo 2. Nesta madrugada Deus falou conosco que não é necessário somente ter fé, mas saber como ousar com a nossa fé. Não é usar, ousar. Aquele crente ousado na fé que um dia lhe foi dado em Cristo Jesus é um crente diferente. Diz assim Tiago 2, versículo de número 14. Quem encontrou a palavra de Deus, diga glória a Deus. Olha o que diz a Bíblia. Meus irmãos, que aproveita se alguém disser que tem fé e não tiver as obras, porventura a fé pode salvá-lo? Aí vem um exemplo. E se o irmão ou a irmã estiver nus, tiverem faltas de mantimento cotidiano, e algum de vós lhe disser, ide em paz, aquietai-vos, fartai-vos, e lhes não derdes as coisas necessárias para o corpo. Diga comigo, para o corpo. Mais alto diga, para o corpo. Que aproveito, que proveito virá daí? Assim também a fé, se não tiver as obras, é morta em si mesmo. Entenda uma coisa. Tem pessoas que dizem que existe fé morta. Não, fé morta em si. Em si. Si mesmo. Pode fazer confusão. Mas dirá alguém, tu tens a fé. Aqui chegamos. Diga comigo, mas dirá alguém, tu tens a fé e eu tenho as obras. Mostra-me a tua fé sem as tuas obras e eu te mostrarei a minha fé pelas minhas. Levante a Bíblia, oh glória. Soberano Santo e maravilhoso Pai, aqui está, Senhor, a palavra dada pelo Teu Espírito Santo. Aqui está, Senhor, o mantimento que a nossa alma está necessitando. Aqui está a palavra viva do Teu poder para arrebentar as correntes, barreiras, para nos fazer voltar, Senhor, aquele caminho, para nos fazer, meu Deus, receber ousadia, como o Teu Espírito Santo ministrou e colocou sobre a vida dos Teus apóstolos, como o Senhor usou, Pai, tomou a vida daquela igreja primitiva, Senhor, em uma fé ousada, destemida, preparada para vencer. Agora nós pedimos, Pai de poder, que o Senhor venha nos colocar, ó Deus, de pé diante da Tua palavra. E aqueles que estão desanimados na fé, aqueles que estão abatidos na fé, aqueles que foram feridos na fé, que eles sejam restituídos, restaurados, curados, abençoados pelo poder da Tua palavra. Senhor, é na Tua palavra que nos deleitamos. É na Tua palavra que esperamos, em nome de Jesus. E diga amém, Jesus. Desocupe as Tuas mãos e dê a Deus uma forte salva de palmas. Amados, nós entendemos, preste atenção, nós entendemos já pela leitura do texto, porque o texto e qualquer texto, ele não precisa de argumento, de explicação ou de pretexto, porque se você vai à primeira sinfonia
você vai encontrar que ela nasce de uma nota simples em qualquer instrumento, mas que se pode tocar tanto no teclado, como no violino, como na flauta, como em qualquer lugar. Ao som do instrumento ele muda, mas a nota é a mesma usada. O dó, ré, mi, fá, sol, lá, só, acompanhado com os seus agregados, não muda dependente do instrumento que está sendo tocado. O som muda, mas a nota é a mesma. Quem entendeu, diga glória a Deus. Por que estamos fazendo esta aplicação? Porque você precisa entender que Tiago não está tratando de criar um conflito entre graça e fé, salvação pela graça ou salvação pelos méritos de atuação. Não, a intenção do texto não é esta, não é tentar causar confusão naqueles que dizem e estão usando este texto para simplesmente distorcer a forma prática que o Espírito Santo está usando o nosso irmão Tiago para tirarmos o máximo proveito da fé genuína em Jesus Cristo, nosso Salvador. Então, ele está falando de uma fé proveitosa, diga comigo, proveitosa. Ele está falando de uma fé que nós devemos ter, que segundo esta fé, nós recebemos ousadia para fazer, nós recebemos ousadia para prover, nós recebemos ousadia para alimentar, e nós recebemos ousadia para revestir e cobrir até aqueles que estão nus, não porque nós vamos usar a nossa fé, mas porque a fé que temos em Cristo vai nos usar para tomar a atitude certa, que vai gerar alimento para aquele que está com fome e vai gerar vestes para aquele que está nu. Isto é o que está tratando o texto. Quem está entendendo, diga glória a Deus. E Tiago não está querendo causar nenhuma classe de confusão teológica, não. Ele está sendo prático. Ele disse: a fé que Deus nos deu segundo Cristo Jesus, o Filho de Deus, não é uma fé que se diz, é uma fé que se expressa, não é uma fé que se fala, é uma fé que é maia súria, que se impõe através da palavra. Ela é uma fé que atua. Então pode glorificar, como não? E se não entendermos isto, se não entendermos isto, viveremos enganados por nós mesmos, pelos nossos inimigos e pelo nosso ar.

não vem acontecer. Eu tenho fé e não sei o porquê eu não consigo obter. Eu tenho fé e não sei porquê Deus não quer honrar a minha fé. Eu tenho fé, pastor, mas de repente você tem uma fé que não está tendo proveito, porque ela não está sendo usada, direcionada pela palavra. Ora, Pedro era um homem cheio de fé, e a Bíblia diz que ele não tinha somente fé, ele tinha fé e era ousado. Diga comigo, ousado na fé. Mais alto, diga comigo, ousado na fé. Quando a Bíblia diz que eu e você devemos ter ousadia na nossa fé, nós devemos nos lembrar de Pedro no livro de São Mateus, quando ele olha o Senhor no meio daquelas ondas e diz: Mestre, se eres tu que aí está, manda-me ir ter contigo, porque eu creio que se o Senhor está no meio das águas, eu posso estar aonde o Senhor está. Se o Senhor está flutuando sobre as águas, eu creio que posso flutuar. Se o Senhor está destruindo a lei da lógica, eu creio que também posso vencê-la. Se o Senhor está esmagando a labai de candaraia, aleluia, não somente a lei da lógica, mas a lei natural do espaço, que se você no básico já estudou, sabe o que diz a lei lógica entre o peso medida, quanto maior o peso, maior o impacto. Então ele diz: o Senhor está com todo o peso do seu corpo flutuando sobre as águas, desafiando as leis naturais. Eu também creio que posso. E a Bíblia diz que ele foi, ele ousou, ele andou, até que ele falhou em olhar para lugares que não tinham poder para alimentar a sua fé, até que ele olhou para o vento, até que ele olhou para as ondas, até que ele olhou para as águas e começou a alimentar mais a sua dúvida do que a sua fé. Mesmo tendo ousado na fé, caminhado na fé, a fé dele não lhe aproveitou, porque a Bíblia diz que ele falhou na metade do caminho. Diga comigo, na metade do caminho. Porque ele começou a distrair-se, ele começou a olhar para o vento, ele começou a olhar para as intempéries que a natureza estava e lhe apresentava. Querido, nós devemos entender um princípio: a fé que proveita e a fé que dá poder para você viver o máximo de resposta, o máximo de uma vida plena, o máximo da verdade de Deus, é aquela fé segundo da palavra. Diga glória a Deus. É aquela fé que está todo dia sofrendo manutenção pela palavra. É aquela fé que está todo dia sendo tratada pelos resultados que são dados pela fé. Tem pessoas que dizem: pastor, eu tenho fé e não preciso ouvir Bíblia. Eu tenho fé e não preciso de ajuda. Eu tenho fé e não preciso de congregar. Eu tenho fé e não preciso de cultuar. Você é um inchado. A Bíblia diz que a fé vem pelo ouvir, e o ouvir da palavra de Deus. A fé vem pelo ouvir, e o ouvir da palavra de Deus. Quando você está ouvindo palavra de Deus, você está recebendo o poder da fé. Mas como o diabo quer nos distrair, como ele distraiu Pedro, para que você comece bem, mas não termine bem, para que você dê os teus primeiros passos na fé, mas você não continue na fé. Sabe por quê? Ele estava desnudando a Pedro da ousadia de fé que ele estava desfrutando. E é isso que o maligno ele quer fazer. Por quê? Ele diz para você: você tem fé, mas você tem fome. Você tem fé, mas você tem necessidades do seu cotidiano. Você tem fé, mas você tem problemas para resolver. Isso não quer dizer que todas estas batalhas externas terão poder para atuar na tua fé. Deus está dizendo: se você crer, você vai ver o seu irmão nu, e você vai dizer: eu posso ser instrumento de Deus para te socorrer. Eu vou ser instrumento de Deus para te socorrer. Diga comigo, uma fé nua, vergonhosa. Quando você é pego nu, em casa, em um lugar,
acontece uma fatalidade, o que você fez? Ah! Diga comigo. Bom, vergonha. O mínimo que você deveria, eu deveria ter, é vergonha. Comigo, vergonha. Bom, tem pessoa que anda, né? Naquele frio ontem, estava 4 graus, 2 da manhã. E eu vi umas senhoras que estavam seminuas, sem vergonha nenhuma. Mas nós não estamos tratando delas, estamos tratando do texto. É aquela fé vergonhosa, aquela fé tímida, é aquela fé que quando é surpreendida, é aquela fé que quando é confrontada, é aquela fé que quando é desafiada, ela fica com vergonha, intimidada. É aquela fé que não aproveita, porque é aquela fé tímida. Diga comigo, tímida. Ele tem medo de ser confrontado, ele tem medo de ser interrompido.

para progressar na fé. Mas existe aquela fé que não aproveita. Diga comigo, a fé tímida. É aquela fé que ela não quer ser descoberta. Ela não está preparada para atuar. Quando ela é colocada à prova, a Bíblia diz que a nossa fé precisa ter o teste da prova. A prova é o teste que vai nos fazer aprovados em Deus, que vai nos fazer abençoados e preparados para a salvação em Deus. Quando a tua fé está sendo provada e você se intimida, você se recolhe, você retrocede, significa que a tua fé não está revestida e a tua fé não está definida na palavra.

Andalamaia. Deus está dizendo, Ele não te chamou para viver este evangelho limitado em poder. Deus não te chamou para viver cheio de vergonha e timidez. Não, Ele te chamou para autoridade, para poder, para unção. Ele te chamou para vencer. Porque quando você não tem uma fé que aproveita, você não é esclarecido. Diga comigo, esclarecido na fé. Tem pessoa que não é esclarecida, ele não sabe o que quer. Ele não sabe o que quer. Tem dia que ele está na igreja, Deus é amor. Tem dia que ele está na Lagoinha. Tem dia que ele está na Assembleia. Quando vem a luta, eu vou fazer uma campanha na Universal. De repente ele está na Universal e fala, hoje eu vou dar quadrangular. Hoje eu vou fazer uma visita, eu vou visitar os nossos irmãos. É lá na Cristã do Brasil. Aí no outro dia ele diz, rapaz, eu senti saudade da católica. Eu vou ver se o padre que estava lá, eu vou. Não, é julho. É julho, tem quermesse. Eu vou lá. Quando chega lá, o padre, ó, pum, a mão, beija. Não, mas beija. Ele volta. Ele não é definido, ele não sabe o que ele quer. Quem está nu precisa estar definido. Eu estou nu, eu preciso ser revés. Eu preciso ser vez. E eu preciso ser revés. Eu estou com fome, você vem me dar água. Se eu estou com fome, eu preciso do que? De comida. Você está com fome. Você está fraco. Você está abatido. Você está desanimado. Você precisa de comida. Você precisa de tutano. Você precisa de proteína. Você precisa de mocotó. Você precisa de suplemento. Você está entendendo? Então precisa ser definido. Qual é a fé que não aproveita? É aquela fé, diga comigo, indefinida. Primeiro tem a fé tímida. Diga comigo, fé tímida. Porque aquela fé que você descobre em qualquer lugar. Você chega num lugar onde só tem. Você já sabe o que? Pergunta, você é crente? Não, não, não sou crente não. É aquela fé que Jesus disse para Pedro, você está vivendo um poder de uma fé de engano. Ele disse, não Senhor, eu estou preparado, o diabo vai ser queimado e nós vamos vencer e o teu reino vai acontecer e eu estarei contigo no teu reino. Aí Jesus disse para ele assim, calma lá Pedro, antes que o galo cante, nesta madrugada três vezes você vai me negar. Não, não é quando o galo cantar três vezes, não. Antes que o galo cante, três vezes me negarás. Ele disse, Senhor, jamais isto acontecerá, porque eu estou disposto a ir contigo, meu bendito mestre, até a morte. Era uma fé do quê? Diga comigo, falácia. É aquela fé que fala, que fala, que fala, mas não se sustenta quando a guerra se trava. Eu andava com muitos amigos. Tinha muitos amigos próximos. Mas só tinha um que eu podia confiar. Que aquele, se tivesse que entrar na bala, ele entrava na bala. Se tivesse que entrar na faca, ele entrava na faca. Se tivesse que entrar na frente do carro, ele entrava na frente do carro. Ele não amarelava. Os outros de longe, quando olhava, pessoal.

da Zona Sul está chegando. E ele dizia: ih, bora. Você não podia confiar. A noite toda ele falava: eu estou contigo, você é o meu amigo. Quem é contra você é contra mim. Quem está contigo está comigo. Quem conheceu pessoas assim? E quando aperta, hã? E quando aperta, dandá para ganhar tentém. Ele te deixa no meio do vento. Ele te deixa, aí você chega lá e fala: irmão, agora é hora de orar. Rapaz, eu estou em outra causa. Hoje é dia de batalhar pela minha vitória. Irmão, eu estou ocupado de outra situação. Irmão, me ajude, pelo amor de Deus. Ele diz: essa causa não é minha, é tua, varão. A fé tímida não tem proveito. Aquela fé indefinida, quando nós entendemos que não vivemos definidos na fé, é quando você não sabe o que escolher, é quando você não sabe o que viver em Cristo e qual é o resultado que vai te levar, o que você está vivendo, o momento que você está enfrentando. O diabo está lutando de todas as formas e maneiras para confundir a sua fé, para equivocar a sua fé, para fazer você errar nas suas convicções de fé. Mas Deus está dizendo: a fé que proveita é aquela fé esclarecida, é aquela fé definida, é aquela fé que sabe o que quer. E qual é esta fé? A fé que nos foi dada em Cristo para a salvação. Diga comigo: a fé dada em Cristo para a salvação. Ah não, pastor, mas eu preciso de uma libertação no matrimônio. Deixa isso para depois. Ah pastor, mas eu preciso de uma prosperidade na finança. Isso vem acompanhado com a fé viva para salvação. Ah pastor, mas eu preciso de uma cura deste câncer que está gerando destruição. Isso vem a reboque com a decisão da fé perfeita para a salvação. Tem que haver em você uma fé definida. Eu tenho fé para buscar, eu tenho fé para orar, mas não tenho fé para crer que o poder daquela oração vai trazer uma resposta. Eu tenho fé para vir para a igreja, eu tenho fé para encher o voto do livramento de dinheiro, eu tenho fé para dar o dízimo, eu tenho fé para crer na oração do irmão, da irmã, que o Senhor falou, ele ministrou, ele deu uma palavra, e quando chega a hora definitiva, decisiva da salvação, você duvida que você é um verdadeiro cristão e nasceu em Cristo para ser salvo. Quem nasceu em Cristo para ser salvo, levante as mãos. Quem nasceu em Cristo para ser salvo, levante a mão e dá glória a Deus. Então olhe para cá. Você nasceu em Cristo como Israel nasceu, em uma promessa que não perderia, que não morreria dentro daquele Egito. E a Bíblia diz que Deus cumpriu a sua promessa. Como ele falou, com braço forte ele operou, os olhos deles viram, a boca experimentou do maná que Deus mandou, os lábios experimentaram a carne, beber

a Bíblia diz que quando chegou a hora de tomar a terra prometida, eles choraram e duvidaram. Levante a tua mão e diga: sai a dúvida. Irmão, você nasceu em Cristo para morrer nos grilhões da bruxaria, verdade ou não? Você nasceu em Cristo para morrer nessa luta. Você nasceu em Cristo e Cristo foi gerado em você para você perder para o pecado. É, pastor, eu não consigo vencer o pecado. É uma pornografia do diabo e todo dia está me buscando. É, pastor, eu estou lutando, sabe? Pastor, eu estou lutando, mas é uma miséria do inferno me amarrando. Pastor, eu quero prosperar, mas não dá. Eu quero. Sai para lá, Satanás! Você nasceu em Cristo, não foi para isto. Você nasceu em Cristo para ser ousado em Cristo. Cristo foi gerado em tuas entranhas, mente, alma e coração, para te dar ousadia e decisão na sua fé para você vencer. Agora, aquela fé indefinida. Eu vejo os crentes glorificando o diabo. É, pastor, o pastor não aguentou. Ele mexeu tanto com o diabo que ele caiu, pastor. O diabo derrubou ele. Olha que tonteria, irmão. Onde está isso na Bíblia? Hã? Se Jesus disse em meu nome és, em meu nome és. Ah, pastor, mas ela catucou o maligno e não aguentou. Ah, pastor, mas ele chutava os ogdá e não suportou. Não, não suportou porque pecou. O que te tira da presença de Deus é o pecado. O que te mata na fé é o pecado. Os ataques do diabo, a fé que nos foi dada em Jesus Cristo, o bendito Filho de Deus, é suficiente para te livrar. A Bíblia diz no livro de João, no capítulo de número 1, 1 João 1:9, que é o pecado que nos causa peso e nos faz afundar, e nós não queremos aceitar que a incredulidade é um pecado. Levante as tuas mãos e diga: sai, incredulidade. O que pesou Pedro não foi o adultério. O que pesou Pedro não foi o roubo. O que pesou Pedro para afundar nas águas não foi o homicídio, o suicídio. O que pesou Pedro para afundar foi o pecado da dúvida. Levante a mão e diga: sai a dúvida. Até quando você vai duvidar que Deus te chamou hoje para te abençoar? Até

Espírito Santo é que está ministrando esta palavra. E a dúvida, ela pode ser tratada. Diga comigo, tratada. Jesus pegou Pedro pela mão, levantou, trouxe para o barco. Ele disse o quê? Homem de pouca. Por quê? Participa. Por quê? Ele estava tratando a fé, estava ou não estava? Agora, quando a fé vira incredulidade, já não tem mais tratamento. Quando a fé vira incredulidade, você começa a reclamar, a murmurar, a combater. Você já não quer mais se alimentar da palavra. Que palavra? O que, pastor? Não tem palavra que possa me socorrer. Não tem evangelho que possa me salvar. Eu estou perdido. É assim que muitos dizem ou não? Quantas pessoas eu fui pregar para eles no cárcere, eu fui pregar para eles nos presídios, eu fui pregar para eles até no terreiro, eu fui pregar para eles na biqueira, e quantas vezes um dia eu cheguei, olhei para o Pedro e falei: Jesus te perdoa, Jesus te salva. Ele tinha acabado de fumar uma bolsa de pedra e ele estava blasfemando, xingando a Jesus. Ele disse: Kleber, minha alma está no inferno, eu estou condenado, eu blasfemo todo dia, eu xingo a Cristo todo dia, eu xingo a Deus todo dia. Eu disse: mas mesmo xingando, mesmo pronunciando palavras de loucura que o diabo coloca na tua boca, o Espírito Santo, ele está entre nós para operar. E se você não blasfemou contra o Espírito Santo, ele pode e ele vai te libertar. Basta você crer. Defina a sua fé. Eu quero ser salvo. Diga comigo: eu quero ser salvo. Diga comigo: nasci para ser salvo. Não, você não nasceu para perecer. Você não nasceu para ser um escândalo. Você não nasceu para ser um projeto falido. Você não nasceu para ser o que você está sendo. Você nasceu para ser salvo. Essa tem que ser a tua primordial fé. Diga comigo: nasci para ser salvo. E se alguém vir de casquilho: é, mas tem uns que nasceram para ser salvo e outros nasceram para ser condenado. Quem já viu alguém dizer? Tem pessoas que crê, uma fé que não está na palavra. João 3:16: porque Deus amou o mundo de tal maneira que deu o seu filho para os brancos do Brasil, para os polacos da Noruega, para os morotos da África, para todo mundo, irmão. Não tem acepção quando se trata de salvação, não tem acepção quando se trata de

ser salvo. Eu nasci para vencer. Alimente a sua alma com isso. Quando o diabo quiser te alimentar

alimenta aquele que está faminto. E a tua alma tem sede de salvação. Tem pessoa que o diabo prega para ele todo dia e ele não tem uma palavra para confrontar o diabo. Tem pessoa que o diabo evangeliza ele todo dia para levar para o inferno e ele não vem à igreja para receber uma palavra de vida para a eternidade. Todo dia o maligno está dizendo para ele: você vai morrer e não vai ver a tua família salva. Você vai morrer e não vai ver o teu matrimônio acontecer. Você vai morrer e nunca vai sair desse perrengue. Você vai morrer e vai terminar a vida desse jeito.

0: Irmão, porque a convicção com que o filho do maligno fala, ele chega assim, ó. Você está aqui no culto, eu tenho certeza, é isso mesmo, esta é a fé, é isso que Cristo quer, eu estou em Cristo. Quando você sai ali na porta, uma pessoa te olha bem assim, ó, limpando o dente, assim, ó. Tem certeza? Hã? Hã? Tem certeza? Hã? Como? Você falou alguma coisa? Você está certo disso? Que, ah, meu Deus, calma aí que eu vou voltar para a igreja. Calma. Ele volta. Pastor, eu recebi um dardo lá. É claro que o diabo vai fazer isso todo dia. É o trabalho dele te desequilibrar. É o trabalho dele te roubar o banquete da palavra. Deus está dizendo, você não vai ter proveito na tua fé se você não se alimentar desta palavra. Deus está dizendo, come esta palavra, vive esta palavra. Alamaidekandarabassúria. Creia nesta palavra. É com ela que você recebe poder para vencer o inferno. É com ela que você recebe substância para se manter. Agora tem pessoa que está tímido, já levou jeps cruzados no queixo, no olho, está todo inchado. Ele nem sabe mais o que ele quer, ele nem sabe mais o que ele é, ele nem sabe mais para onde ele vai, ele nem sabe mais para onde ele saiu. E aí o inimigo chega assim e fala assim para ele, ó. Sabe por que essa luta aí? Porque está aí na igreja. Ele fala, é verdade. Ele aceita. Sabe por que toda essa guerra aí? É porque você foi se meter lá. Você recorda que você não tinha luta? Hã? Hã? Você não tinha luta? Você recorda que toda sexta-feira era sexta-cheira? Tu cheirava, tu bebia, tu tinha a mulher que tu queria. Você não tinha luta. Olha aí a luta que você está agora. Olha aí que perrengue. Se eu fosse você, eu desistia. O que, que ele faz? Rapaz, quer saber? Ele estava no caminho para vir para a igreja. Na metade ele fala, quer saber, eu vou voltar. Aí você pergunta, alguém te falou alguma coisa? Não. Aconteceu alguma coisa? Não. Você tinha pagado até o metrô para chegar? Não, mas eu vou voltar. Mas vai voltar para quê? O que, que aconteceu? Não sei. Ele sabe. Lá no íntimo da mente dele, ele sabe. Ele sabe quem está ali bombardeando, mas Deus está falando, eu estou revestindo a tua fé. Eu estou alimentando a tua fé para paralisar os dardos inflamados do diabo contra a tua fé.
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Jesus está dizendo para você: vem e se reveste, vem e se alimenta, vem e come desta palavra, vem e recebe poder para vencer o teu inimigo. Quem já pensou em voltar, levante as mãos. Eu me recordo que um dia estávamos indo a caminho da casa, e de repente dentro da casa estourou uma panela de pressão, e eu estou indo com a minha irmã. Vamos, Débora, eu tinha que cuidar dela, ela é a caçula, era a caçula, né? Depois veio o Clodoaldo. Eu estava levando ela e de repente, pum, aquela explosão. Ela disse: eu não vou mais, gordo, eu vou voltar. Falei: mas nós temos que ir, Débora. A casa que acabou de estourar é a nossa casa. Eu tenho medo. Não, não, eu tenho medo. Falei: mas com medo ou sem medo, com explosão ou sem explosão, nós temos que ir. Quem está entendendo? Tem pessoa que ele está indo. Ele é como a minha irmã Débora. Ele está indo. Pum! Oh, oh, diz que eu vou voltar. Vai voltar para onde, querido? Hã? Mas a palavra foi dura, eu vou voltar. Vai voltar para onde? Pastor, mas o caminho está pesado, está espinhoso, está apertado. Vai voltar para onde? Só tem palavra de vida eterna. Você vai voltar para onde? Agora é hora de voltar, mas é para os braços dele. Agora é hora de voltar, mas é para os pés dele. Agora é hora de voltar, mas para praticar esta verdadeira palavra. E cuidado, cada vez que você está decidido em voltar, tem um carro parado de porta aberta. Sabe aquele carro, você está andando na rua, ele abre a porta assim? Você olha assim para... né? Sabe, ó, você fala: não, não. Sabe aquele, ó, se você está nas águas, ele põe o barquinho na orelha e fala: deixa de onda, vem para cá. Ficar remando para quê, rapaz? Está mais perto aqui de chegar. Sai dessa luta, sai dessa prova, sai desse evangelho. Mas Jesus está dizendo: você foi chamado, foi por este evangelho. Você foi liberto, foi por este evangelho. Tecalamassuri alabai decantaraia. Não tem outro evangelho. Este é o evangelho de Jesus Cristo, querido. Não tem outra palavra. Esta é a palavra. Não tem outro caminho. Este é o caminho, a verdade e a vida. E quando você está firme, ó, quando você está firme na palavra, você está cheio de fé. Pastor, o que é estar cheio de fé? É estar firme na palavra. Diga comigo: firme na palavra. Aí você vai andar, vai cair 1.000 ao teu lado, 10.000 à tua direita. Olha que legião. Ó, olha que legião. Milhares de milhares caindo e você passando. Eu estou firme na palavra. A palavra está me firmando. Eu estou

palavra e a palavra está me firmando. Sabe o que é isso? Aí Deus vai tombando, você não precisa expulsar, você não precisa queimar, você não precisa levantar a mão. Vai caindo, vai se levantando e vai caindo. Olha os exércitos do inferno caindo aí, ó. Ó, caindo, ó. Você cala mais, sumi, cantará basúria. Você vai orando e Deus vai queimando. Você vai subindo para o templo para orar e Ele vai levantando.

vida e na tua rota e no seu caminho. Diga comigo, é para mostrar. Diga comigo, a fé que me foi dada é para mostrar. Não tem dessa de amostradinho, não. A fé que Deus te deu é para mostrar e demonstrar Jesus Cristo na sua vida. Não, não, não, não, não. Não é para mostrar você, não. Ninguém quer saber se os teus olhos são castanhos e azul. Sai para lá. Ninguém quer saber, não. Não é para mostrar você os teus detalhes. A tua, não, não. Você vai continuar escondido atrás do Calvário, aonde ele morreu para te dar vida. E aí você vai poder dizer, como disse João, que desapareça eu neste cenário e nesta condição, e que apareça ele em glória para adoração. Que o nome dele seja glorificado. Aonde você estiver, as marcas de Cristo, o poder de Cristo, a libertação de Jesus. Você precisa ser ousado. Tem que parar com esse medo do diabo, esse medo do inferno, esse medo das trevas. Ai, pastor, estão jogando macumba lá em casa. Até quando você vai viver desse jeito, irmão? Ai, pastor, colocaram o olho gordo no meu carro, ele bateu. Ô, meu irmão, com olho ou sem olho, bate. Você está em São Paulo. Será que você não entendeu isso? Não é. Ah, pastor, mas olharam para minha esposa. Pastor, hein? Ué, mas tem uma multidão de olhos em cima de você, uma tão grande nuvem de testemunho querendo saber aonde está a tua fé. Até quando você vai viver desse jeito? Cheio de medo. Até quando você vai viver todo tímido? Até quando você vai viver todo desnutrido? Sabe aquele crente que não aguenta um sopro, irmão? Ele não aguenta um sopro. Quando chama para definição, irmão, nós vamos orar por tal coisa. Ah, eu não consigo. Hoje nós vamos expulsar agora essa legião que luta contra a tua fé. Ai, ai, ai, eu tenho medo. Ora o Senhor. Ora o Senhor. Não, irmão, que isso? Agora é hora de demonstrar a tua fé. Agora é hora de você ousar na fé. Agora é hora de fazer o que você não estava fazendo. Alamastecandaraia. Agora é hora daquele que estava intimidado, de lábios fechados, abrir a sua boca e glorificar a Cristo. Tu és o meu Deus, o único Senhor. Tu eres o meu Salvador, razão da minha adoração. E louvar Ele. E louvar Ele. Irmão. Ó. Senão você vai cair no engodo. No engano, como está essa população. É, mas a mãe Bertrano de Tal acabou de falar que o Brasil não ia passar das oitavas de final. E o pai Tal falou que o Bertrano de Tal não vai ganhar as próximas eleições e a luta vai travar. Ué, você está servindo os cartomantes agora? Você está servindo os astros dos céus agora? Hã? Ah, mas a vidente tal falou, pastor, que eu nem com reza brava vou casar. Mas também olha esse cabelo, pastor. Aí não vai mesmo. Pastor, a vidente falou que aqui nem com pé de guiné, nem com galho de arruda, aqui não nasce cabelo, pastor. É, mas você está crendo nela. Você vai comer do fruto que você crê. Você vai comer do fruto que você crê. Eu creio nesta palavra. Eu creio nesta palavra que nem o fio da nossa cabeça vai cair. Eu creio nesta palavra. Tribulação vai vir, terror vai vir, guerra vai vir, luta já está aí, mas nem o fio desta nossa cabeça de cabelo cairá, porque ele vai estar ali presente para nos defender. Em quem você está crendo? É, pastor, eu sou de Áries. O outro diz, eu sou de Virgem. O outro diz, pastor, eu sou de Leão, eu tenho meus direitos. Ué, em quem que você está crendo? Em quem você está crendo?
É por isso que o inimigo está tendo liberdade para equivocar, para abater e para desanimar a fé de muitos. Eu creio em Cristo, o Filho bendito do nosso Deus e Pai. Dele vem a minha salvação, dele vem o meu perdão. E eu quero demonstrar isso, irmão. Tudo no reino de Deus precisa se demonstrar. No reino de Deus não tem nada oculto. Mostra-me a tua fé. Olha o que Tiago está dizendo. Mostra-me. Tu tens fé? Então, se eu tenho obra, mostra-me a tua fé sem as tuas obras. E eu te mostrarei a minha fé pelas obras. Ele está dizendo, eu não vou falar nada, eu vou atuar. A vida não se vence com palavras. O diabo não se expulsa só com palavras. É por isso que tem um monte de pessoas pensando que estão livres, estão oprimidas, estão endemoniadas. É com a tua atitude tomada em Jesus Cristo. Eu pecava, eu não vou pecar mais. Eu mentia, eu não vou pecar mais. Eu não vou dar lugar ao diabo. Quero ver por onde ele entrar. Eu não vou dar mais lugar para você, Lucifer. Eu quero ver por onde você vai entrar. E a Bíblia diz assim, ó: aquele que roubava, não roube mais. Aquele que mentia, não mente mais. Aquele que fornicava, não fornique mais. E aí ele conclui: não deis lugar. E se ele não tem lugar, o que ele tem que fazer? Hã? Se ele não tem lugar, o que ele tem que fazer? Tem que ir embora, irmão. Tem que ir embora. E hoje você tomando uma decisão de fé, não. Hoje a minha fé vai me levantar para tomar uma decisão com aquele que quis me salvar. Hoje eu vou tomar uma decisão. Ponha-se de pé, por favor. Até quando você vai deixar ele desnutrir a tua fé? Até quando você vai fazer o que a tua mente quer? A tua mente é um instrumento do maligno, ela mente para você todo dia. O teu coração, a Bíblia diz que é o maior produto de engano das tuas intenções. Até quando você vai crer no teu coração e duvidar de Cristo? Até quando você vai duvidar da palavra que está? Levante as tuas mãos, diga: Senhor Jesus, a tua palavra foi ministrada e a minha alma precisa de ousadia para dizer: basta, chega até aqui. Senhor, eu quero te pedir, reveste agora a minha fé. Deus vai te dar fé agora. Você estava focando a tua fé em direções erradas, equivocadas. Deus vai te direcionar. Você estava definido, você não sabia o que você queria. Você está aqui nessa tarde, mas não sabia o que você queria. A palavra já te definiu. Você quer o céu, você quer Cristo, você quer Deus. Alabacanda aramastei. 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Lebarassuri mikandala mandara manaraya. O Espírito Santo está falando comigo. Eu estou operando milagres. E o milagre que eu estou operando é lá no íntimo. Espírito Santo, vai operando, Senhor, nas convicções de fé. Vai operando nas convicções de fé dele. Vai operando nas convicções de fé dela. Chega de dúvida, chega de incerteza. Chega, meu Pai, ó Deus, de dar lugar à carne, a Satanás. Ah, meu Pai, em nome de Jesus, agora nós pedimos. Aquele que estava batido na fé, aquele que estava desanimado na fé, aquele que estava duvidando de tudo e de todos, orianda la basuri mi cantala mastei, eri mi alabacanda la balabala.

em Jesus Cristo. Elebarai, canchou, erimiande, elebassuri, me clamaia. Sim, Espírito Santo, Senhor, nós nos alimentamos, nós nos aproximamos, é de ti pela fé agora, nós nos alimentamos desta palavra. Aquele que caía, que não caia mais, aquele que desistia, que não desista mais, aquele que falhava, que não fale mais. Lá vai, canchou. Ele anda lá, basteria lá, maia. Pai, olha quantas ataduras de Satanás amarrando as vidas, olha quantas ataduras do inferno prendendo as almas, olha quantas correntes agora, papai. E nós pedimos em nome de Jesus Cristo, dê atitude de fé, dê ousadia de fé a este homem, pai, para vencer as legiões da opressão, as legiões do pecado, as legiões do enganda alamancho, eriribiala barasuri calabaia. Ah, meu Deus, ah, Espírito de Deus, aquele que duvidava da tua manifestação, aquele que duvidava dos teus dons, aquele que é mais chequedevasi alamanai, eri.

0: Sai, sai, Satanás, sai do caminho desta família, sai do caminho desta vida. Sai. Ó, agora eu quero ver se você tem fé. Se você tem fé, você não vai dizer eu tenho. Se você tem fé, você vai se render a Jesus agora. Se você tem fé, você vai aceitar o perdão dos seus pecados que ele morreu para conquistar. Se você tem fé, você não vai sair pelas portas de hoje da casa de Deus como você entrou. Se você tem fé, você vai deixar o teu lugar e vai vir aqui à frente e dizer: pastor, eu quero ser salvo, eu quero ser perdoado, eu quero ser redimido, eu quero ser transformado. Sai de onde você está, vem, eu quero orar por você. Agora é hora de dizer com as suas atitudes: mostra-me agora a tua fé através das tuas obras, é elas que vão fazer a diferença. A obra do crer vem acompanhada com a decisão da entrega do teu coração. Pastor, eu sou crente de outro ministério, pastor, eu visito esta casa, pastor, eu quero estar, então eu quero orar por você. Aonde você está, eu quero agora colocar as minhas mãos sobre a sua cabeça. Levanta as tuas mãos e vem. Está vindo uma pessoa, está vindo duas, já vem para receber, já vem para receber. Tem a terceira, está vindo a quarta, está vindo a quinta. Levanta a tua mão e dá glória a Deus. Senhora, eu quero te perguntar, nome da senhora?
1: É Rosa.
0: A senhora crê na palavra que a senhora ouviu aqui?
1: Sim, creio.
0: A senhora crê que ele vai curar a senhora? Então, se a senhora entregar a tua alma agora de coração, como a senhora está fazendo, a senhora já vai levantar essa muleta para andar. O senhor também. Não, aqui nós não vamos falar. Aqui nós vamos atuar pela fé. Quem tem fé vai demonstrar a fé que tem. Não adianta dizer que tem fé e continuar como está. Não adianta dizer que tem fé e continuar cobertando o seu pecado. Não adianta dizer que tem fé e continuar vivendo errado. E chega a hora do chamado, pastor Humberto, eu não venho. Chego na hora do chamado, eu me escondo. Chego na hora do chamado, eu corro e vou para o banheiro. Você não tem fé, querido. Você está se enganando. Você está

salvação eterna. E este é o evangelho que Jesus se agrada. Jesus tem prazer de honrar este evangelho. Quem sabia disso, diga glória a Deus. Tem mais alguém? Vem também, meu querido. Levante as mãos, eu quero orar por eles agora. Oh, que decisão. Isso aqui eu creio, irmão. Porque quem crê, sabe aquele, ó, você que crê, dá um sinal com a mão, mas não precisa sair daí, não. Ó, você que crê, basta crer, não precisa confessar, não. Não creio nisso aí, não. Creio no que a Bíblia diz. Tem que haver demonstração, sim, querido. Tudo que Deus fez em Cristo, e Deus fez pelo seu poder, Ele demonstrou com sinais. Ele demonstrou com obras. Quem está entendendo, diga glória a Deus. Ó, eu não vou mais insistir. Obrigar seria o maior pecado que eu poderia praticar. É pelo Espírito Santo. Agora Deus está me falando, deixa esse teu sofrimento, larga desta tua vida, vem para a vida em Jesus Cristo. Ele vai te ajudar. Levante as mãos, deixa eu orar por estas vidas. Que maravilha, que coisa tremenda. Se no momento da oração Deus tocar no teu coração, vem também. Vem para o perdão, vem para a reconciliação, vem para Jesus. Soberano Deus, em nome de Jesus Cristo, teu filho, aqui diante do altar estão estas almas, Pai. Aqui diante do altar estão estas preciosas pessoas. Elas custaram o teu sangue que foi derramado. Ori kalamaya, ori misia lamai kancho. Ei, manarasteri alabai de candara masuria. E agora, papai, é hora do milagre celestial. É hora, pai, do milagre completo, total. Agora é hora do milagre, Senhor, da libertação. Agora é hora do milagre da transformação. Agora é hora, pai, da mudança do ser. Só o Senhor tem o poder. Recebe-os em tuas mãos, em nome de Jesus. Querido, levante a mão, querido, levante a mão assim como está, diga comigo, Senhor Jesus. Vamos, querida, diga, Senhor Jesus, recebe, aceita a minha alma pecadora em teus braços de amor. Senhor, me purifica, me limpa no teu sangue, me liberta de todo mal e sela a minha alma com o teu poder celestial para a vida eterna do último dia. Parabéns. Você vê, o Abraão orou e Deus operou milagre, né? Deus é Deus. É Abraão. Abraão, olha aqui, ó. Olha aqui, meus parabéns. Ô, glória! Vamos atendê-los aqui. Ai, que alegria, meu Deus. Até o Abraão se alegrou hoje. Diga glória a Deus. Vamos atendê-los aqui. Que glória! Quem está feliz com Jesus, diga glória a Deus.

0: porque Jesus me valerá meu coração. Porque
1: amém. Alegre você vai ficar agora com a notícia da vitória que eu tenho para te dar. Deus, ele não quer somente atuar na nossa vida espiritual. Ele quer nos abençoar de uma maneira abundante e financeira, que tudo que o papai te dá, infelizmente, vai ser de abrir o olho de tandera. Vocês não são da minha época. Só o coronel sabe o que é o olho de tandera. É aquele olhão. O operador do som deu risada. É o olho de tandera. Aonde você tiver, o olho de tandera vai estar em cima de você. Meu Deus, que carro bonito. Meu Deus, mas que casa bonita. Meu Deus, mas que conta recheada. Vai ser uma vida tão abundante que o olho de tandera vai estar em cima de você. Levante a mão e diga: sai, olho. Hã? Quando o teu filho sair, eu tenho até medo. Quando eu saio, que eu abri as mãos e falo: meu Deus, olha que tamanho. Ai, tá dois do Senhor. Ai, que bonito. Falo: queima o olho de tandera, Jesus. Aí queimando. Quando o pastor Revair sai com as meninas dele, né, ele não é provido assim daquela beleza. Meu Deus, que princesa. Ele fica já: ô glória. Queima o olho de tandera, Jesus. Quem está entendendo, diga glória a Deus. Ó, quando você sai com o esposo, com o namorado, a outra já começa: meu, como é que aconteceu isso aí? Jesus, olha lá. Queima o olho de tandera, Jesus. Sai para lá, Satanás. Pastor, o que é o olho de tandera? É aquele olhão que nós tínhamos no voto. Recorda aquele olhão? Para Deus repreender a inveja. Levante a mão e diga: sai, inveja. Diga: sai, Satanás. Você que não cuida do que é teu, não. Não cuida dos teus bens, não. Aquilo que para você não tem valor, tem alguém lá querendo e está buscando. E você tem que orar. Levante a mão e diga: sai, Satanás. Diga: sai. E agora nós vamos pedir o livramento do olho, o livramento do agouro. Eu morei na casa de uma senhora chamada Benedita, ou menina que gostava de um vodu. E ela tinha um pé de ameixeira. E um dia o vizinho chegou e falou: meu Deus, dona Benedita, que ameixeira. Ela falou: Klebe, pelo amor de Deus, traz a pimenta do reino, a do reino. E eu, criança, né, irmão, bobo: ô Klebe, vai lá e cobre a minha ameixeira é de pimenta. Rapaz, eu cheguei, pimenta aqui, tá. Meia hora depois voltou o vizinho, os dois olhos inchados. Rapaz, até eu que não entendi, eu disse: rapaz, que olho maldito, rapaz. Ele: dona Benedita, eu saí daqui da casa da senhora, queimou tudo, está queimando meu olho. Ela falou: fica tranquilo, boa mandingueira, né? Fica tranquilo que, ó, eu tenho uma água de açúcar preparada. Tu vai lavar e o teu olho vai voltar normal. É o olho. Aqui nós não colocamos pimenta, não. Aqui não é raiz de Guiné. Aqui é fogo do Espírito Santo. Fogo do Espírito Santo. Levanta a mão e diga: sai, Satanás. Diga: sai. Fica de pé. Fica de pé. Agora nós vamos orar pela tua vida financeira. Nós vamos pedir o livramento, como o pastor Rivaíra acabou de falar. Quem pode nos livrar da fúria do malicioso? Você está lá na tua mão. O demônio vem lá da contramão para te buscar. Quem vai te livrar? Esse dia o camarada cruzou três vias. Quando eu vi, ele estava na porta do meu carro. Quem vai te livrar? Só Deus, irmão. Quem está entendendo, diga glória a Deus. Você não conhece a pessoa, você não sabe qual a intenção, e o bichão está no coração dele. Ontem nós indo orar, eu parei com o pastor para abastecer. Eu fui falar com o camarada, ele já não falou. Boa noite, ó. Eu falei: opa, tudo bem com o senhor? Ué, tá rosnando por quê? Tá engasgado? Lucifer, manifesto no camarada. Você não fez nada. Quem já aconteceu com você? Você não fez nada. Uma pessoa está ali endemoniada, levante as mãos. E é uma guerra. No trabalho, nas finanças. Só que agora Jesus vai colocar por terra. Fica de pé, levanta o teu votão. Pastor, está na minha mão. Eu vou colocar esta oferta especial aqui agora pela vitória. Pastor, eu vou levantar esse voto do livramento para Deus trazer a causa que está já liberada. Minha irmã que está aí dizendo assim: me mostra Deus. Está liberado, e por que o dinheiro não chega? É porque está amarrado. Ele está com o pé colocado em cima. Jesus vai desbloquear. Levanta a tua mão, diga comigo: Senhor Jesus. Mais alto, diga: Senhor Jesus. Ó, antes de orar, presta atenção. Chegou um irmão aqui e falou: pastor, posso te ajudar? Ajude, filho. Está aqui comigo ele hoje. Pastor, eu vi assim umas correntes na roda do teu carro. Falei: ah, não vou crer nisso não, né, irmão? Ah, que corrente. Duvidei, fui para casa. Não é que duvidei, recebi. Fui para casa, quando eu orei, Deus me mostrou um homem. Um corpo em formato de homem, deitado debaixo do carro. Uma mão segurada numa roda, outra mão segurada na outra, e os dois pés bloqueando a roda traseira. Falei: rapaz, não pode. E Deus tinha falado para não fazer o quê? Para não fazer vistas grossas, creia. Eu não criei, nem orei, não levantei voto, nada. Fiquei tranquilo. Rapaz, quando eu estou saindo aqui, o rapaz trouxe o mecânico, trouxe o carro, falou: pastor, está aqui, ó, bom, cheiroso, higienizado, novo. Que carro, pastor? Lacrado. Tome a chave. Bati o carro na chave. Encostei, quando eu saí da serra, fez plu, plu, plu, plu, plu, plu, plu. Ué. Desliguei o carro, liguei, pum, liguei de novo. Ué, o carro está novo, o carro está limpo, o carro está higienizado, o carro está todo trocado, manutenção preventiva. Ligou de novo, é plu, plu, plu, plu, plu. Eu fui daqui lá em casa, a maior velocidade que ele deu, 20 por hora. Foi daqui lá em casa cacarecando. Falei: não pode, rapaz. E aí, e o Gabriel do meu lado, aquele que habita no esconderijo do Altíssimo, expulsa o papai. Falei: agora não adianta. Deus revelou lá na oração. Deus mostrou em visão. Eu duvidei. Agora não adianta nem orar mais. Agora é sofrer o dano. Rapaz, fui para a oração, me humilhei e falei: Jesus, o que, que é isso? E um falou: é isso. Outro falou: ih, prepara o bolso, pastor, é tanto. O outro falou: esse carro, não vale nem o carro. Se eu fosse, você vendia o carro. Isso é bomba. O outro dizia: isso é pistão. O outro dizia: isso é as bielas. O outro dizia: isso é os bicos. O outro dizia: pastor, isso malogrou tudo. Eu falei: Satanás do inferno. Irmão, vim aqui, orei, peguei o meu votão, falei: Senhor, eu não vou gastar um centavo. Eu não vou levar esse carro em lugar nenhum. O Senhor falou e o Senhor revelou. Eu pequei porque duvidei. Senhor, eu recebo a vitória. Coloquei as mãos, 3 e tal da madrugada, cheguei, pá, a mão nele, bati, pum, pum. Opa! Oi, oi, oi, oi, oi. Encostei no posto, falei: completa até as tampas. E quando encher, você arredonda. E só para quando estiver caindo. Bati de novo, bum, pegou. Está lá até o dia de hoje. Aí você fala: por quê? Ah, pastor, mas isso é tão simples. É para você entender. Deus está querendo cortar o laço. Você está duvidando. Deus está falando e às vezes você está o quê? Questionando. Levanta a tua mão, levanta a tua oferta, levanta o teu melhor. Traz aqui essa máquina, irmã. Traz aqui, agora é hora da vitória. Agora estava bloqueado, mas vai desbloquear. Estava encorrentado, mas vai desacorrentar.
2: Estava impedido, mas vai desimpedir. Levante as tuas mãos agora, porque o Espírito Santo, ouvinte que está em casa, o QR está na tela agora, e agora é hora da vitória, agora é hora de Deus operar. Comece dando glória, glória, glória, glória. Ô Rei da Glória, eu apresento o Pai com muita fé em ti nesta palavra. Senhor, eu clamo a ti, ó Pai de amor, e peço ao Senhor, venha romper o poder, ó Pai, destes impedimentos, é destas trancas, é destas setas. Sai daí, Satanás, sai daí, bloqueio do inferno, sai daí, laço, sai daí, rede do maligno que foi colocado nas finanças. Pai, aquele dinheiro já está, mas ele não chega. Aquele negócio não se define, aquela porta não se abre, aquela conta, Pai, não se paga. Mas em nome de Jesus, agora nós repreendemos esta seta aonde o diabo alvora. Sai, sai, sai, sai, Satanás, sai. Pelo poder da fé em Cristo, nós te expulsamos. Espírito maligno, espírito da miséria, espírito devorador, sai, Satanás, sai, cortador, sai daí, bloqueio das trevas, sai, sai, sai, sai, sai, sai. É você que está querendo desfazer, é você que está querendo amarrar, expulsa. Sai das finanças dela, sai da família dele, sai dos negócios, saia do ganho, sai. É Deus que vai prosperar, Satanás, sai com teu olho daí, sai com teu agora daí, inferno, sai. Nós te expulsamos agora. Sai, sai das compras dele, sai das vendas dela, sai do empreendimento dele, sai, sai, sai, sai, sai, expulsa, sai, sai, Satanás. Nós te

quer ver esta mulher murmurando, que quer ver esta família desempregada. Sai, sai, sai, sai, Satanás, sai em nome de Jesus. Levanta a tua mão, diga: Senhor Jesus. Mais alto, diga: Senhor Jesus, eu recebo o teu milagre para minha vida. Coloca aqui dentro do alfoli, ó, dentro desta salva. Que Deus te abençoe, que Deus te abençoe, que Deus te abençoe, que Deus te prospere, que Deus te prospere, que Deus te livre de toda má obra. Queridos, preste atenção. O Espírito Santo, mas me falou tão claro aqui no meu coração, e Deus trouxe uma revelação tremenda. E Deus me disse que há uma pessoa entre nós que o inimigo conseguiu acessar o teu coração. Não é o músculo, sentimento. E ele começou a trazer na sua mente um viver que não vale a pena. E todos os dias você ouve este mesmo dizer: para, desiste, para. E é uma obra maligna. Aonde está esta pessoa? Chamei uma vez, não. Chamei duas vezes, mão levantada, mas ainda não. Chamei a terceira vez, eu vou chamar a última vez, porque só Jesus vai te dar a vitória. E agora vai cair por terra estas trevas. Não, não, não, não, não, não. Venha cá, por favor. Aplauso para Cristo. Vem. Vai colocando aí dentro da salva. Ó, o Espírito Santo está me mostrando quatro pessoas que você está numa guerra espiritual. Vem aqui, querido, eu vou te ajudar. É assim mesmo ou não é? É aquela coisa mental terrível. Fica aqui, eu vou te ajudar. Tem quatro pessoas que Deus acaba de me mostrar que Ele vai te tirar dessa tempestade que você está no meio da sua casa. Vem para cá, vem para cá. Deus vai te tirar, vem. Oh glória, oh glória. Levante a tua mão e dê glória. Coisa tremenda. O Espírito Santo está me mostrando 11 pessoas que aí agora está ferruando a tua coluna. Está ferruando. Venha, venha, Jesus vai te curar. Um é aquele lá, ó. Outro é aquela ali, ó. Outro é esta aqui, pode vir, é assim ou não é? Pode vir, vem cá. Outro lá, levante a mão e dá glória. Ah, meu Deus do céu, levante a tua mão e dá glória agora. Ó, eu vou entregar. Deus vai me dar sabedoria para entregar. Não tem como entregar essa revelação aqui, ó. Essa revelação está terrível. Tem um pai que aqui está e aconteceu algo na vida da tua filha. A única coisa que você falou dentro de casa: eu não aceito o que ela escolheu ser. Eu não aceito essa vida. Você já entendeu? Vem para cá. Jesus vai queimar esse capeta. Levante a mão, diga glória a Deus. Levante a mão, diga glória a Deus. Tem quatro pessoas, três deste lado e uma deste lado aqui, ó. Deus mostra para mim o renovo daquela obra maligna, sempre no mesmo dia, sempre nos fins de semana, para atacar. Levante a mão, vem. Jesus vai dar, vem, vem, Jesus vai dar. E Deus já te mostrou, hein? E tem uma dessas pessoas que está aqui, ó. Levante a mão, vem, vem, vem, vem, vem, vem, vem, vem. Vem, porque Jesus vai fazer. Quem crê, levante a mão, diga glória a Deus. Ó, o Espírito Santo me revela uma pessoa. Você vai ter que levantar a mão. Tem jeito não. O fígado desta pessoa está se diluindo com cirrose hepática. E está do jeito que a medicina diz que não tem como mais reverter. Cadê esta pessoa? Jesus vai operar e vem cá receber o milagre. Levante a mão da glória a Deus. Levante a mão da glória a Deus. Da glória a Deus. Da glória a Deus. Ó, o Espírito Santo está me mostrando 9 pessoas. Você está respirando, mas está queimando. Você está respirando, mas está ardendo no teu peito e nas tuas costas. Queimando, queimando. Jesus vai te dar cura agora. Levante a mão, não, não. Levante as mãos, de vermelho lá, vem. De vermelho, vem, vem, vem, vem. Vem, ó. O pastor Revair vai entregar o que Deus está dando para ele.
e eu já vou descer aí para ungir você. Eu quero pôr a mão na tua cabeça. E não tem como pôr a mão na tua cabeça estando aqui no altar. E Deus vai usar poderosamente a vida do pastor Revair agora. Antes dele chegar, eu quero chamar as últimas.

0: Pastor Revaí, como? Com dúvida ou com fé? Com tristeza ou com alegria? Então, com palmas para Jesus.
1: Tem que ter palma e dar glória para Jesus. Quem aceita a paz de Jesus é batendo palma e dando glória para Ele. O Espírito de Deus me mostrava 91 pessoas. Eu vejo Deus repreendendo o medo e te dando coragem. Você disse, Deus, que a daqui para frente seja diferente. Deus está dizendo que era para dar errado, já deu tudo certo. Cadê você? Levanta as mãos, levanta as mãos, levanta as mãos. O medo dominava, não deixando você viver o que Deus te prometeu. Vem, vem, vem. Vem para cá, vem para cá, vem para cá. O Espírito de Deus me revela 46 pessoas. Deus está dizendo, antes do inimigo chegar para dominar, eu cheguei primeiro. A tua oração foi ouvida neste lugar. E Deus lhe mostra uma batalha na região celestial sendo vencida. Um demônio chamado espírito de morte já deu grito de derrota. Neste final de semana, ele ia beber o sangue de uma pessoa da tua família. Não vai, porque Deus chegou primeiro. Levantou a mão, vem para frente e recebeu o milagre. Levanta, vem para cá, vem para cá, vem para cá. Diz

contra ti, já caiu por terra nesta tarde. Deus está dizendo: ninguém fecha a porta que eu abri. Cadê tu com a mão levantada? Levantou, deu glória, recebeu a vitória. Levantou, deu glória, recebeu a vitória. Vem, o Espírito.

vitória hoje. O Senhor me mostra a muralha caindo por terra e a vitória chegando. 23 pessoas aqui. Deus está entrando com salvação e libertação. Deus está dizendo: não fala nada, não coloque as tuas mãos, porque daqui para frente sou eu que vou entrar e vou agir. Você vai ver o que Deus vai fazer. Eu já estou vendo Deus tirando o coração de pedra. Eu já estou vendo Deus dando um coração sensível. Cadê tu com a mão levantada? Levantou. Cadê o glória deste povo? 13 pessoas me revelam o Espírito de Deus. Por tu

0: local aonde você está deitado. Deus está dizendo que aquele demônio que perturbava as suas noites não perturba mais, porque hoje o sangue do Cordeiro de Deus já está jogando esse demônio da insônia por terra. Levanta a mão, fecha os olhos, rapaz. Sai dele, Satanás. Segura aqui, obreiro. Segura aqui, obreiro. Segura aqui, obreiro. Olha ele aí. Segura aí, obreiro. Olha o bicho aí, diga queima ele. Olha o bicho aí, diga queima ele. Segura, obreiro. Segura, obreiro, segura, obreiro. Olha o bichão aí, diga queima ele. O diabo não gostou da revelação, diga queima ele. Que coisa terrível, tá vendo? Escuta aí, ouvintes. Olha aí quem é que estava no caminho dele. Você tá vendo? Não dorme, não tem paz para dormir. Como que a pessoa vai dormir assim, irmão? Um demônio perturbando a mente dele, como que a pessoa vai ter paz para dormir? Cadê a segunda pessoa com a mão levantada? Se não levantar, eu vou orar e Deus vai passar onde você estiver. Fecha os olhos, senhorita. É. Satanás gritou o nome dela por 3 vezes nesta tarde. O diabo fez de tudo para ela não vir aqui. Foi ou não foi, minha irmã? Foi uma luta.
1: Foi uma luta terrível para chegar aqui.
0: Fecha os olhos. Eu conto 1 em nome do Pai, 2 em nome do Filho e 3 em nome do Espírito.

Espírito Santo, segura obreira, segura obreira, segura obreira, segura que já está aí obreira, segura obreira, segura obreira que já está aí. Olha aí quem é que estava escondido no caminho dela, olha aí, ó. Que coisa terrível, está vendo, irmãos? O bicho veio para matar, roubar e destruir, mas Jesus chegou primeiro. Jesus vai visitar primeiro a casa dela para desfazer um trabalho que estava na porta da casa dela. Diga, queima ele. Ela entra em casa, já começa a sentir um peso. Diga, queima ele. Vem chegando aí, obreira. Segura, obreira. Diga, queima ele. Levanta a mão, diga, queima ele, igreja. O Espírito de Deus me revela 17 pessoas. O diabo prometeu matar no vício. Você disse, eu não vou perder aquela vida para Satanás. Você entrou em campanhas de oração e você disse, não estou entendendo. Quanto mais eu oro, pior está ficando. É o diabo já está perdendo, meu irmão. O diabo já está perdendo, meu irmão. O diabo já está perdendo. Levanta as mãos aqui, ó. Levanta as mãos ali, levanta as mãos lá. O Espírito de Deus me revela 4 pessoas. Isso aconteceu há 15 dias atrás. Você recebeu uma visita na tua casa e a tua casa não foi mais a mesma. Depois desta visita virou um pé de guerra, virou uma contenda. Na hora que tu levanta as mãos, Jesus vai tirar aquele bicho de lá. Levantou aqui, levantou ali. Põe a mão na tua cabeça. Põe a mão na tua cabeça. O Espírito de Deus me revela 7 pessoas com seus rins comprometidos. Jesus está ressuscitando os teus rins hoje neste lugar. Cadê tu? Levantou, levantou, levantou, levantou, levantou. Jesus está tocando nos olhos de 7 pessoas aqui. O Senhor me diz que os teus olhos, ele solta lágrimas constante, lacrimeja constante, como se tivesse terra jogado dentro dos teus olhos. Jesus está te dando saúde, te curando hoje. Cadê? O plano do diabo era cegar, mas Jesus chegou primeiro. Põe a mão na tua cabeça que a hora já não dá mais. Cuidado que tem um demônio escondido aí por nome de espírito de morte. Diga, queima ele. Tem um demônio escondido aí por nome de enxuda loucura. Diga, queima ele. É uma entidade maligna que vai cair por terra. Põe a mão na cabeça. Atenção, obreiras. Cuidado aí que o bicho vai querer correr agora. Começa dando glória, glória, glória, glória. Clama agora. Vamos lá, batalhão da fé. Entrando em ação. Senhor, é somente o Senhor que pode libertar. É somente o Senhor que pode agir. É somente o Senhor que pode trabalhar. É só

Na casa dos ouvintes, libertação para esta alma, libertação para esta vida, libertação para esta pessoa. Os planos do diabo era matar, os planos do diabo era destruir, os planos do diabo era arrancar. Diga, queima ele, legião assassina, demônio do desespero. Olha ele aí, diga, queima ele, olha ele aí, diga, queima ele. É você, demônio do inferno, tudo que foi planejado, diga, queima ele, igreja. Diga, queima ele, sai do caminho dela agora,

as pernas dela, segura a obreira, larga o corpo dela agora, sai daí agora, pelo poder do sangue, clama pela tua família, clama pela tua casa, clama pelo teu lar, atende, meu Deus, esta oração, tudo que vinha planejando contra a vida dela.

Nós te repreendemos agora, legião assassina, demônios que foram enviados para matar, demônios que foram enviados para destruir, sai do caminho deste jovem agora. Eu te repreendo, Satanás do inferno, tudo que foi planejado, larga a vida dele, Satanás, demônio do desespero, demônio do suicídio, eu te repreendo agora, larga o corpo dele, Satanás, larga o corpo dele, Satanás, diga, queima ele, larga o corpo dele, príncipe das trevas, tudo que você planejou contra a vida deste jovem, dá o teu grito de derrota agora, Satanás, larga o sentimento dele, larga a alma dele, segura, irmãos obreiros, sai daí agora, sai daí agora, em nome de Jesus de Nazaré, eu te repreendo agora, espírito de Lucifer, tudo que foi planejado contra a vida deste jovem, há poder no teu sangue, clama, igreja, clama, Senhor, repreende agora. Olha aí o demônio da morte aqui, ó. Olha ele aí, ó. Diga, queima ele. Legião assassina, planejou a morte deste jovem. Eu te repreendo agora. Sai do caminho dele. Saia em nome de Jesus de Nazaré.

0: agora, que toda obra do inimigo saia, sai daí agora. Entra, meu Deus, e age. Entra, meu Deus. O Senhor sabe o que esta vida precisa, o que esta alma almeja. Demônio da inveja perseguindo a vida dela, a mente dela, o coração dela. Você quer acabar com tudo, Satanás? Sai do caminho dela. Nós te repreendemos. Sai em nome de Jesus. Diga amém. Meu Deus, é demônio para todo lado. Olha o outro aqui, ó. Olha aí, ó. Ó. Olha aí, ó. Olha que coisa terrível, irmãos. Nós não podemos acabar o culto e deixar as pessoas voltar para casa endemoniado. Não. Veio para ser liberto, vai ser liberto pelo sangue de O Espírito de Deus me revela, são 33 pessoas que o diabo tem dominado o seu pensamento. Você está alegre, do nada te bate uma tristeza. A partir de hoje o diabo não dominará mais o teu pensamento. Levantou a mão, levantou a mão, levantou a mão, levantou a mão, levantou a mão, levantou a mão. Olha o que Deus me revelou, são 7 pessoas que carregava uma alergia no seu corpo fora do normal, que quando coça chega a sair até sangue. A partir de hoje você não vai ter mais esse mal no seu corpo. Vamos expulsar esse demônio. Levanta as mãos para cá, é demônio para todos os lados, ouvintes. Meu Deus do céu, quantas pessoas possessas. Sabe o que é isso? Isso é uma igreja de jejum e oração. Aqui não tem vez para o diabo. Aqui não tem lugar para capeta, não. Aqui tem lugar para Deus. Então levanta as mãos para cá. A Bíblia diz que a sombra de Pedro curava os enfermos e expulsava os... Se o Deus de Pedro é o nosso Deus também, ele está liberto em nome de Jesus. Diga amém, rapaz. Pode abrir os olhos, diga amém. Pode bater palma e dar glória, porque ele já está liberto. Busca a sua enfermidade, busca a sua dor. Pastor, cheguei com dor, não estou sentindo mais. Pastor, cheguei com mal-estar, não estou sentindo mais. Levanta as mãos que nós vamos ouvir você. Vamos ouvir o seu testemunho. Já está curado, meu jovem. Vem para cá que eu quero te ouvir. Como que é o seu nome?
1: Isaac.
0: Isaac, o que que vinha acontecendo com você, Isaac?
1: Um problema de ansiedade, está muito forte.
2: Agora não tem mais nada.
0: De ansiedade.
1: Isso, e agora eu estou me sentindo mais leve.
0: Sentindo leve. Chegou aqui hoje com esse sim.
1: Isso, agora eu estou mais leve.
0: Quanto tempo você estava
1: sentado? Há quase um mês.
0: Um mês. O diabo queria acabar com a sua vida numa depressão profunda, mas Jesus chegou primeiro. A partir de hoje você não tem mais nada. Seja livre. Você volta a viver uma vida abençoada, porque Deus, ele te ama. Deus te abençoe, Isaac. Tem mais milagre? Vamos ouvir mais testemunho. Vamos ouvir esses testemunhos depois que encerrar esse culto.
3: Pastor Rivair, mais um grande milagre aqui na libertação total. Qual o seu nome, meu irmão?
4: Jeová.
3: O que aconteceu com você aqui na explosão de milagres, Jeová?
4: Graças a Deus eu estou de pé. Cheguei aqui no culto, estava sentado, não conseguia ficar, ele estava pregando e eu sentado. E graças a Deus eu estou de pé, porque depois das orações, consegui ficar de pé e vim aqui na frente.
0: Meu Deus!
4: Né? Porque o nervo asiático, desde domingo, estava doendo, tomando 2 injeções por dia.
0: E não estava resolvendo.
4: Não estava resolvendo. Hoje não foi.
0: Aqui ficou o período todo sentado.
4: Sentado.
0: Sem poder andar.
4: É. E o diabo tão assim que eu rodava com o meu carro e não conseguia achar a igreja.
0: Meu Deus.
4: Não conseguia. Eu passava aqui na frente, olhava para a igreja e falava, essa é a igreja de Salomão, não é a igreja de Deus é amor, não.
0: Meu Deus.
4: Rodava. Mandou lá de volta, eu sou de Itapecerica da Serra. Mandou lá para a ponte da Casa Verde. Eu falei, eu estou voltando para trás. Estou voltando para trás.
0: O diabo lutando contra a sua vida para o senhor não chegar aqui.
4: Exatamente.
0: Agora o senhor entrou aqui e está curado.
4: Ai, então...
0: Anda aí, meu irmão. Anda aí para esse povo ver. Anda aí. O homem que chegou que não podia andar está andando. O homem que chegou aqui.
4: Eu sou caminhoneiro. Sim. Eu sou caminhoneiro, mó tempo sentado. A minha esposa ali está de prova, dirigindo. E domingo eu estava gritando de dor.
0: E agora, meu irmão? Cadê as dores?
4: Melhorou, graças a Deus.
0: Cadê a enfermidade, meu irmão? O diabo queria te colocar na cadeira de roda, mas ele não vai conseguir, porque Jesus te deu saúde hoje.
4: Com fé em Deus.
0: Só agradeça
4: a
0: Deus.
4: E vou voltar a trabalhar segunda-feira, com fé em Deus.
0: Em nome de Jesus, o Senhor está liberto e transformado. Pode glorificar.
4: Glória a Deus, glória a Deus.
0: Levanta as mãos, oração da fé, oração final. Mas não podemos esquecer que amanhã é a Santa Ceia do Senhor Jesus. Nós estamos na Semana da Santificação. Amanhã, 7 da noite, presbítero Davi Miranda Neto, com toda a equipe, obreiros, pastores, e você é o nosso convidado especial para 7 da noite. Não pode vir amanhã, venha domingo pela manhã, 11 da manhã, presbítero Kleber celebrando a Santa Ceia do Senhor Jesus. Mas nós temos um culto às 9 da manhã, onde eu estarei ministrando a palavra de Deus. Eu convido você para uma manhã com Deus, uma manhã de milagre, tá bom? E no horário das 3 da tarde, ele mesmo, o presbítero Marcos Magno, membro da nossa diretoria, fazendo aquele grande clamor em favor das crianças. Tem criança na sua casa? Tem criança na sua casa? Quem tem filho, netos, traga ele domingo, porque eles vão receber uma unção. E as crianças precisam desta unção. Precisa desta unção. Jesus diz: deixai vir a mim as... porque dos tais são o reino dos... Então traga eles domingo às 3 da tarde para receber essa unção. Levanta as mãos em direção da sua casa. Nós vamos orar apresentando a vida do pastor Kleber e também a vida da nossa diretoria. Apresentai uns aos outros, inclusive a tua casa, nesta oração. Amém? Não sai sem receber a unção. Valorize a unção, porque Deus vai te dar saúde através desta unção, tá bom? A Bíblia diz: se tiver alguém enfermo em casa, que chame os presbíteros para que unja. Então nós vamos ungir vocês agora. Levanta as mãos em direção da casa. Vamos orar por aqueles que nos ouvem, por aqueles que nos vê. Começa dando glória, glória, glória, glória. Senhor, gratidão damos a ti por mais um culto, Senhor. Deus, eu te peço agora, guarda a ida deste povo como o Senhor guardou a vinda neste lugar. Obrigado pela palavra pregada.
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Olá, uma ótima tarde para você! Hoje, sexta-feira, que bom ter você com a gente, está no ar mais uma super edição do Deus é Amor com você! É sempre muito bom ter você com a gente, que Deus continue abençoando a sua tarde, final de semana chegando aí, hein? Muitas coisas boas podem acontecer e vão acontecer, tenha fé, creia que Deus abençoe a paz de todos, a paz de Deus a todos que estão na sintonia, você que está no trabalho, você que está em casa, onde quer que você esteja, a gente vai te fazendo companhia por aqui e começamos muito bem com músicas aqui, um hino maravilhoso, Caterine Magalhães.

Deus é amor com você e no maravilhoso aqui na programação. Claro, sempre o melhor para você, né? E eu quero chamar a sua atenção agora para um momento maravilhoso que acontece, assim, no nosso final de semana. Sim, Santa Ceia do Senhor, neste final de semana, aqui na sede mundial da Igreja Pentecostal Deus é Amor, teremos a Santa Ceia do Senhor, um momento de oração, de buscar a Deus, de ouvir a Palavra. Amanhã, dia 11 de julho, às 7 horas da noite, a Palavra de Deus será ministrada pelo presbítero Davi Miranda Neto. No domingo, dia 12 de julho, às 11 horas da manhã, a mensagem será ministrada pelo presbítero Kleber de Oliveira. Momentos especiais te esperam. Se você já tem buscado o Senhor Jesus, tem buscado e se batizado nas águas, venha participar conosco. Se você ainda não conhece, de repente tocou no coração aí, olha, eu gostaria de conhecer como que é a Santa Ceia na Igreja Pentecostal Deus é Amor. Você é o nosso convidado, nossa convidada. E você já é batizado nas águas e quer participar aqui na nossa Santa Ceia, seja muito bem-vindo, muito bem-vinda. E você que não é batizado, você não é de igreja, mas quer participar também, é bem-vindo. Eu vou te passar aqui o endereço da nossa sede mundial. É Avenida do Estado, 4568. Ou, para quem vem de metrô, a Estação Pedro II, a linha 3 vermelha. Para quem vem de carro, aliás, um amplo estacionamento, confortável, fica na Avenida Prefeito Passos, número 10. Eu tenho certeza que o Senhor Jesus vai tocar o seu coração. Para quem já é batizado nas águas e quer participar da Santa Ceia, Santa Ceia do Senhor Jesus, nesse final de semana, repetindo, no sábado, 11 de julho, às 7 horas da noite, com a palavra ministrada pelo presbítero Davi Miranda Neto, e domingo, dia 12 de julho, às 11 horas da manhã, com a mensagem ministrada pelo presbítero Kleber de Oliveira. É a Santa Ceia do Senhor aqui na nossa sede mundial. E procure aí na IPDA mais próxima de você. Aliás, se você não sabe onde tem uma igreja pentecostal mais próxima de você, fica a dica aí pelo site. Entre ipda.com.br, tem os endereços ali e você poderá participar. Confira aí os horários, porque a gente, como está no Brasil inteiro e até fora do país, tem horários e fuso horários diferentes. Então, consulte aí o seu líder da igreja, um irmão, um pastor, um presbítero, como vai ser, quando vai ser e o horário específico para facilitar para você, tá bom?

Coração adorador André e Alexandre aqui na programação. Muito hino maravilhoso para você, né?

Deus é amor com você, Daniela Balabem na programação. E daqui a pouquinho, 5:30 da tarde, tem uma live exclusiva com o cantor Elias Santos. Sim, nessa live de lançamento do clipe da música Conversa, você vai acompanhar um debate, um bate-papo muito leve, descontraído do cantor. Contando aí um pouco, falando um pouco sobre esse novo trabalho, a história, tudo preparado pela MC Music. Você vai conhecer, assim, um pouco da história desse louvor, desse trabalho, ouvir uma mensagem que com certeza vai edificar o seu coração. Que é muito bom, gente, às vezes você está ouvindo um trabalho, a pessoa fala, olha, esse trabalho foi feito assim, foi editado assim, quem escreveu foi assim, a inspiração, como chegou tudo isso, toda a história. E a live acontece logo mais às 5:30 da tarde no canal oficial da Igreja Pentecostal Deus é Amor no YouTube. Ó, arroba, coloca aí, arroba Igreja Deus é Amor Oficial. Esse é o endereço eletrônico para você acessar ali o YouTube. E logo depois teremos também o lançamento, só que o lançamento já vai no canal oficial da gravadora MC Music. Você vai lá no bate-papo, eles vão mostrar a música, mas o lançamento vai ser no canal da MC Music, ok? Arroba MC Music Oficial, arroba MC Music Oficial. Então você já sabe e ainda você que ainda não é inscrito, já fica a dica, aproveita aí para se inscrever agora e ativar as notificações para acompanhar de pertinho esse momento tão especial. Repetindo, daqui a pouquinho, às 5:30 da tarde, tem a live. A Lari tá falando que tá daqui 10 minutinhos a live começa com essa live exclusiva com o cantor Elias Santos. E é lançamento, né? Um lançamento exclusivo, um novo trabalho do cantor Elias Santos. A música se chama Conversa, né, Lari? Vai ser maravilhoso e com certeza muito sucesso, e vai levar esse louvor aí para glorificar e adorar o Senhor como sempre. Esse é o principal objetivo. E a gente segue por aqui com Deus é Amor com você. Tem mais um louvor chegando. Claro, com Elias Santos. Mas daqui a pouquinho tem a live dele na nossa programação. Arroba Igreja Deus é Amor Oficial.

0: Elias Santos na programação.
1: E a gente vai seguir aqui.
0: Daqui a pouquinho tem uma live toda especial que vai acontecer aqui na programação. Você que está ouvindo aí, vou reforçar. Olha, o Elias Santos vai falar sobre o lançamento da música Conversa. Você que está com um tempinho agora e fala, não, eu quero ouvir o que vai acontecer, vai ser muito interessante. Você vai acompanhar um bate-papo leve, descontraído do cantor, contando um pouco sobre esse novo trabalho que é preparado pela MC Music. Você que ainda não é inscrito no canal da Igreja, arroba Igreja Deus é Amor Oficial, ok? E logo depois teremos o lançamento no canal oficial da gravadora MC Music, arroba MC Music Oficial. Poucos instantes, ou o quê? 5 minutos aproximadamente?
2: 5 minutos.
0: 4 minutos? Perfeito. Então já em contagem regressiva para o lançamento. E agora vamos entrar num momento que eu gosto muito da programação. É o momento do testemunho. E a gente vai falar sobre... Ô Lari! Ela preparou aqui pra gente... A Elisene Pereira. Ela vai dar um testemunho aqui. Aliás, eu quero até... Eu sempre levanto nesse momento o tema, né? O quão importante o testemunho. Às vezes a pessoa passa por uma situação complicada na vida... Às vezes o orgulho fala mais alto, eu não quero falar com Deus, eu não quero buscar a Deus, eu não quero abrir o meu coração para um irmão, para uma irmã, e vai sofrendo sozinho. Mas quando a gente deixa o nosso orgulho de lado e busca a Deus definitivamente, a gente pode ter essa resposta, como é o caso dessa irmã, a Elisene Pereira. O filho foi curado de um sopro no coração. E a gente tem muito prazer em colocar, nesse momento, mais um testemunho aqui na nossa programação Deus é Amor com você.
3: Meu nome é Elisene Pereira da Silva. Vou contar uns testemunhos que Deus fez na minha vida. Quando me engravidei, eu segui até os 8 meses. E eu fui ter meu filho. Quando chegou no hospital, o médico não quis atender. Ele só falava pro meu marido, ela tem que andar. Depois que passou, meu marido falou, ela não tem como aguentar, ela vai morrer, que ela já tá perdendo líquido. Já faz uma hora que ela tá assim, nós temos que ir embora. Ele, não, ela vai ter que ficar assim. E quando ele falou isso, ele só falou assim, Deus é maior na minha vida, que eu tenho com ela, Deus é maior. E vamos pro outro hospital. Chegando no outro hospital, o médico só falou, Flória, ela era para ter morrido durante essa gravidez, esse bebê não era para ter nascido. Tudo bem, até aí Deus fez um milagre na minha vida, meu filho nasceu e teve um certo dia que a gente foi fazer um exame do coração do bebê. Chegando lá, o médico falou que o meu filho tinha assopro no coração e eu falei com Deus, Deus, por quê? Se o Senhor pediu um filho saudável, por que o Senhor está me dando com assopro no coração? E Deus falou, aquietai, filha. Cuido de você e cuido do teu filho. Vou fazer um milagre na sua vida. E o médico falou, mãe, retorna ao médico que eu vou fazer um exame do coração dele, que eu vou dar uma olhada no coração dele ver como tá. E eu voltei e a minha mãe ajoelhou perante Deus. Ela falou com Deus, Deus, se tu é na minha vida, tu vai fazer um milagre hoje. E o médico fez esse exame. Quando esse médico fez esse exame, o médico falou, mas mãe, não tem nada no coração do seu bebê. O coração do seu bebê está fechado. Não se preocupa. Eu falei assim, olha, sabe o que é isso, médico? O que é isso? É Deus. Deus colocou a mão sobre a vida do meu filho. Ele fez um milagre na vida do meu bebê. E hoje, irmãos, eu deixo um recado para vocês. Crê naquele que dá a vida, que maior é ele. O meu filho hoje tem 10 anos, vai fazer 11 anos. Hoje ele está bem, está andando normal, não tem nenhum assopro no coração mais. E Deus preparou a minha filha também, né? Deus preparou a minha filha Rebeca. Hoje eu tenho um casal que Deus prometeu e Deus cumpriu com a promessa dele na minha vida.

Deus é Amor com você, Ângela Gonçalves, A Promessa Não Morreu. Logo mais às 18 horas, um momento especial na nossa programação, que é a Oração do Entardecer. Mas eu quero chamar sua atenção agora para falar da Santa Ceia do Senhor, que acontece nesse final de semana aqui na Sede Mundial. Neste final de semana, com um momento assim especial de oração, de busca a Deus, de ouvir a palavra. Então, amanhã, sábado, às 11 de julho, às 7 horas da noite, a palavra de Deus será ministrada pelo presbítero Davi Miranda Neto. E no domingo, dia 12 de julho, às 11 horas da manhã, com a mensagem ministrada pelo presbítero Kleber de Oliveira. Se você já tem buscado a Deus, é batizado nas águas, venha participar conosco. E se você ainda não conhece o Evangelho e gostaria de fazer uma visita, já fica o convite aberto para você. Venha nos fazer essa visita, será muito bem-vindo. Avenida do Estado, 4568. Para quem vem de metrô, é a Estação Pedro II, a linha 3 vermelha. E o estacionamento, para quem vem de carro, motorista por aplicativo, já vem na Avenida Prefeito Passos, número 10. Esse final de semana, Santa Ceia do Senhor. No sábado, dia 11, às 7 horas da noite, e no domingo, dia 12, às 11 horas da manhã.

Eu quero chamar sua atenção, porque está chegando um momento muito especial aqui no dia 25 de julho. É o EBF de férias, Escola Bíblica de Férias. Aventura é mais especial do ano, está chegando. Prepare-se para uma tarde cheia de aprendizado, louvores, brincadeiras, surpresas e momentos assim inesquecíveis na presença de Deus. É sábado, dia 25 de julho, a gente já está em contagem regressiva. Dia 25 de julho, às 3 horas da tarde, você tem um encontro marcado aqui na nossa sede mundial, a Escola Bíblica de Férias, ministrada pela tia Débora Miranda. Sim, você vai participar e vai amar a programação, viu? A Escola Bíblica de Férias também terá a presença do Pequeno Galileu, do Coral Kids. É sábado, dia 25 de julho, às 3 horas da tarde. Esperamos por você, você, sua família, chame os amigos. É uma tarde maravilhosa. Já vai esse programa, já está todo mundo de férias, aproveita esse momento. Vai ser um sábado, vai ser lindo, vai ser maravilhoso. Esperamos por você, sua família e seus amigos para fazer parte dessa grande festa de fé e alegria. Você é nosso convidado. O endereço? Claro, você que está ouvindo aqui a programação, fala, eu vou participar, vou levar minha família. A sede, nossa sede mundial, fica na Avenida do Estado, 4568. Para quem vem de carro ou motorista por aplicativo, Avenida Prefeito Passos, número 10. Metrô, linha 3 vermelha, estação Pedro II. É Escola Bíblica de Férias, no dia 25 de julho, às 3 horas da tarde. E a gente segue com a nossa programação agora. Mais um hino maravilhoso para você.

Cristina Santana, no Deus é Amor, com você ao som da voz de Deus. Eu quero chamar sua atenção aqui para a campanha especial com o tema Unção sobre a Nova Geração. Momento muito especial na nossa programação. Aqui na Sede Mundial, todos os cultos sempre às 3 horas da tarde. Sim, e nesse domingo, dia 12 de julho, pregando a Palavra de Deus, o presbítero Wilson Siqueira. No dia 19 de julho, o pastor... No dia 19 de julho, com o Milton, Milton Almeida, venha fazer parte dessa campanha conosco e estamos esperando por você. Também temos transmissão simultânea pelo YouTube, Facebook, site, aplicativo e por toda a rede de rádios. Deus é Amor, ok? No dia 19 de julho, pastor Milton Almeida, e no dia 12 de julho, pregando a Palavra de Deus, o presbítero Wilson Siqueira. É um momento muito especial na nossa programação, orando pelas nossas crianças, a geração a geração com oração e unção e óleo na cabeça das nossas crianças. Por que esse momento especial? A gente tem que preparar nossos filhos, nossos netos, as crianças, os adolescentes, que serão os homens e as mulheres de um amanhã, o nosso futuro, depende muito disso, depende dessa geração. Então vamos orar, buscar a orientação, o direcionamento com Deus, para que seja uma geração cada vez melhor e que entenda que Jesus é o caminho, a verdade e a vida. 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

Adoração Elias Santos aqui na programação. Daqui a pouquinho tem mais um momento especial na nossa programação, que é a oração do entardecer aqui para você. É sempre muito bom te ter aqui com a gente, viu? E eu quero chamar sua atenção para o 32º aniversário da Fundação Reviver. Sim, dia 22 de agosto, às 2 horas da tarde, você pode participar. Aliás, é um convite, né? Venha participar, você vai participar. Já vamos aí profetizar. Você vai participar de um culto muito especial com o tema O Dia de Semear. O preletor será o pastor Jerry Bochard. Participações especiais da presidente Irene Miranda, Débora Miranda, Eliana Miranda, a evangelista Maria Lorena, numa oração muito especial. É chuva de bênção, gente. Um dia muito especial na nossa programação, sim. Dia que eu tenho certeza que vai fazer a diferença na sua vida. Participação também da diretoria da IPDA, diretoria da Fundação Reviver, os cantores da gravadora MC Music, grupo de louvores. Vai ser um dia maravilhoso. E lembrando que agosto é o mês da beneficência. Então vou reforçar a data e os horários aqui para você. É dia 22 de agosto, às 2 horas da tarde. Participe desse culto tão especial com o tema O Dia de Semear. Aliás, a gente já entrou aí no Agosto Verde. Se você tem aí uma roupa especial ou roupas para doação, é o momento. Se você tem calçado para doação, é o momento. Você tem vontade de ajudar de forma voluntária, é o momento. Então, participe dessa legião de luta contra a fome, contra o frio e melhorando a qualidade de vida significativa desses irmãozinhos que estão necessitados. Então, ó, 32º aniversário da Fundação Reviver. E a gente segue de músicas por aqui e agora tá chegando pra gente curtir aqui, ó, mais um hino maravilhoso do Ivan Luiz. E daqui a pouquinho, um momento especial na nossa programação com a oração do entardecer.

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2: 17 horas e 59 minutos.

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0: Boa noite a todos, meus irmãos, minhas irmãs, em Cristo Jesus. Meu nome é João Mauro e venho em nome do movimento de Cursílio.
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0: Boa noite a todos, meus irmãos, minhas irmãs, em Cristo Jesus. Meu nome é João Mauro e venho em nome do movimento de Cursílios de Cristandade. Agradecer a Deus e a Maria Santíssima e principalmente os santos juntos de paz. Façam vocês também a eles, pois nisso consistem a lei e os profetas. Palavra da salvação, glória a vós, Senhor. Essa sentença de discernimento, Deus provavelmente significa o que é o desperdício e o perigo de anunciar ao reino aos que não estão preocupados com ele. A oração que fala o versículo 7 é a expressão da nossa relação com Deus como o único absoluto. Aqui se abre uma nova perspectiva. Essa relação deve ser de confiança e intimidade, como a de um filho para com seu pai. No versículo 12, no tempo de Jesus, lei e profetas indicava todo o Antigo Testamento. Essa regra de ouro, que é tudo que vocês desejam que os outros façam a vocês, façam vocês também a eles. A minha mãe sempre falava isso para mim. Ela, minha mãe, me ensinou isso também. Não se trata de uma visão calculista, que é dar para receber, mas uma compreensão de que o Pai nos ama. O Pai do céu nos ama. E é muito importante isso. Tudo quanto quereis que os outros vos façam, fazei também a eles. Para a nossa meditação, continuarmos a nossa meditação, Jesus, hoje, nesse Evangelho, nos dá algumas dicas que valem ouro para encontrarmos o caminho da salvação. E ele mesmo disse que são poucos os que encontram, porque infelizmente são poucos os que entendem o Evangelho de hoje e o colocam em prática. Apesar da gente ter tanta facilidade de ouvir os evangelhos hoje, com a comunicação da forma tão rápida que acontece hoje, a gente até ouve, nós até ouvimos, mas o problema é colocar em prática. A prática, que é o que é importante. E na primeira palavra de Jesus, ele é: não deis aos cães o que é santo, nem jogueis vossas pérolas diante dos porcos, pois estes, ao pisoteá-las, se voltariam contra vós e vos estraçalhariam. Veja bem, o que Jesus está nos ensinando? Não jogue suas pérolas aos porcos. Não dê coisas santas aos cães. E o que a gente pode aprender e entender disso que está aqui? A Eucaristia é a coisa santa, é a pérola mais preciosa, mas essa pérola também é a nossa fé, o Evangelho, é aquilo que você, eu, que nós entendemos da palavra de Deus. Sabemos que muitas pessoas vão ler essa mensagem do Evangelho e vão entender as mesmas coisas. Mas esse é o papel da palavra. o entendimento ser igual. No entanto, existem algumas dificuldades, alguns problemas. Cada um entende algo só para si. Cada um recebe uma pérola, uma mensagem. Cada um recebe uma novidade, uma riqueza dentro do próprio coração. E Jesus está dizendo isso para nós. Não divida isso com os cães e com os porcos. Ou seja, com os outros que não acreditam, que não têm a mesma fé, que não dão o mesmo valor ao Evangelho como nós damos, que não creem na Eucaristia como você crê, não creem na Sagrada Escritura como nós cremos. O cão do Evangelho de hoje são aqueles amigos, aquelas pessoas conhecidas que passam pela nossa vida, aquele povo que talvez até gente boa, mas quando o assunto é fé e Deus, não sabe e nem se esforça para distinguir nada, do mesmo jeito que um porco não sabe diferenciar, discernir uma pérola de um grão de milho. Para essas pessoas, os dois são a mesma coisa. E nós, infelizmente, hoje no mundo que vivemos, no mundo da sociedade, no trabalho, na minha vida pessoal, nós estamos rodeados de pessoas assim, que para eles ser santo ou pecador, ser puro ou impuro, ser honesto ou bandido, ser da igreja ou não, é tudo igual. Justamente por isso, muitas pessoas não conseguem crescer na fé. Ficam naquela mesmice, naquelas palavras, poucas palavras que a mãe passou, que o pai passou, ou uma catequista de primeira Eucaristia, e ficou naquilo. Ficou só naquilo. Parou naquilo. Às vezes a gente vai na missa, participa de algum encontro, ouve as homilias dos padres, e tudo isso, para você, é como se estivesse encontrado uma pérola. E nós queremos adquirir essa pérola preciosa. Mas para adquirir, a gente tem que sentir no nosso coração que Deus me pede uma renúncia, um sacrifício, uma postura de vida diferente. Então, inocentemente, a gente, sem pensar, divide essa pérola com um cachorro ou um porco. Quando você divide uma pérola com quem não sabe discernir, quem não quer saber, essa pessoa despedaça a pérola. Zombam de você, te desanimam, te desestimulam e te desmotivam. Quantas pessoas vão à igreja, em retiros, em pregação, onde o padre, o pregador, só falta falar o nome e o RG da pessoa. A mensagem é tão direta que falta só o nome. Aí a pessoa fala, nossa, parece que foi falado para mim. Então essa pessoa ela sai motivada, sai animada, querendo mudar a própria vida. Porém, pela sua fragilidade e infantilidade, na primeira oportunidade que tem, essa pessoa divide com quem não tem esse discernimento. E o que acontece? Vão zombar dela, vão desacreditar dela, vão rir dela. Então, aquela pessoa que tinha ganhado aquela pérola, tinha encontrado o valor e entendido a mensagem que estava dentro do coração, e o coração chegava a pegar fogo, ela desanima. Começa a achar que, nossa, Eu fui iludido. Sou bobo mesmo. Então a gente começa a achar que realmente não vale a pena a gente fazer as nossas renúncias. Não vale a pena a gente mudar o rumo da nossa vida. Não vale a pena buscar a Deus. E o que realmente vale a pena? Ela não sabe. E acaba perdendo a pérola encontrada, aquela pérola bruta que tem que ser lapidada. Ela acaba perdendo a sua vontade de mudança e acaba perdendo a própria esperança. Portanto, meus irmãos, a gente tem que ter muito cuidado quando encontramos essa pérola. Guardarmos essa pérola dentro de nós, o nosso coração, da nossa vida, dos nossos pensamentos, e não ficar dividindo com ninguém. Não numa forma egoísta, mas uma forma que você vai colocar Deus dentro da sua vida, dentro da sua nova realidade, dentro do seu coração. E tem coisas que a gente tem que guardar para o nosso coração, para a nossa vida, para o meu entendimento. Começa tudo por mim. Nós temos que evangelizar todo mundo. Nós temos que proporcionar esse encontro e as pessoas buscarem essa sua pérola de amor, que é só sua. Jesus vai proporcionar a todos essa busca, porque cada um tem a sua. Porque a pérola que Jesus confia a você não é a mesma que ele confia a mim. Nós somos pessoas diferentes. Essa pérola que você encontrou, essa pérola que eu encontrei, é só minha, é só sua. Cuidado com a forma que você divide isso, para que isso aí não se transforme em zombaria, em perseguição. Infelizmente, existem muitas pessoas, como a palavra diz, os tantos porcos, cachorro, que não dão valor a essas pérolas do reino de Jesus, esse reino de Deus. Mas Jesus nos deixa muito claro hoje no Evangelho que nós temos que dar valor a essas pérolas do reino de Deus. Entrai pela porta estreita, porque larga é a porta e espaçoso é o caminho que leva à perdição. E muitos são os que entram por ele. Muitos que receberam essa pérola, esse ensinamento, esse novo modo de vida, de viver e de buscar a Deus, e resolveram entrar pela porta larga, a porta do mundo, a porta da perdição. Mas essa porta é estreita, a porta é apertada, e o próprio caminho que leva à vida é estreito e apertado. E são poucos os que o encontram, e muitos os que o encontram e desperdiçam isso. Que apesar das dificuldades que nós vamos encontrar no caminho, ao viver esse caminho que o Senhor planejou para nós, para cada um de nós, nós sempre possamos dar valor aos tesouros que Deus nos dá diariamente, todo dia. Coloquemos o Evangelho de hoje em prática, para que mesmo que estreita, possamos passar para o outro lado da porta, que é o reino dos céus, porta do reino, pérola encontrada. Fazei o bem a todos, da mesma forma que gostaria que fizessem a você. Vivam a fé, a fidelidade, vivam a esperança de ter encontrado um tesouro. Esse Deus é nosso Deus. Ele nos conduzirá para sempre. Esse Deus que se faz pérola, esse Deus que se faz um tesouro inesgotável de serviço e de pertença ao reino que é encontrado, ao reino que é buscado. Ver nos meus ambientes como eu estou levando esse reino, essa pérola. Sinto que em mim, algumas vezes, a graça não acontece. Esses locais que a gente vive é muito difícil, as dificuldades também, eu sei, são muitas. Mas preciso ter a coragem de sentir, ouvir e receber essa graça que Deus nos dá. Não é um mundo intransponível. O mundo está aí, mas não é o mundo que você deseja. Se não há o plantio, não há colheita. Então eu tenho que fazer Deus ser ouvido, sentido e amado, e buscar dentro de mim, buscar no meu silêncio, na minha vida de oração, na busca dos sacramentos, na participação das missas, celebrações, em cada Eucaristia que eu recebo, em cada pérola que eu encontro todo dia, essa pertença a Deus. Aonde eu permaneço junto a Ele, através da paz, através do amor, através da harmonia, colaborando com a missão evangelizadora da Igreja. Abençoai, levai a todos a boa notícia, a boa nova que se apresenta na nossa vida. Vai atrás, fortaleça a sua fé, derrama sobre a sua vida o Espírito Santo, para que sua vida seja conduzida à luz do Evangelho de Jesus. E a partir daí que eu possa fazer as obras que o Senhor faz, onde eu estiver. E na minha oração eu tenho que pedir assim: Deus, Pai de infinita bondade e infinita misericórdia, hoje eu te peço perdão por todas as vezes que não guardei em meu coração as pérolas que o Senhor me confiou, por todas as vezes que não coloquei em prática tudo o que senti no meu coração que o Senhor me pedia. Perdoa-me também pelas vezes em que eu zombei e estraçalhei as pérolas que o Senhor confiou aos outros, que o Senhor também confiou a mim. Eu quero viver e aprender a cultivar os tesouros que o Senhor me confia. Esses tesouros que o Senhor me dá todo dia, que o Senhor me leva todo dia a resgatar aquele homem que se transforma, que muda de vida. Eu quero viver e aprender a cultivar os tesouros aplicando o Evangelho em minha vida, para que um dia eu consiga passar pela porta estreita que me levará até o céu. Eu te peço, Jesus, te imploro. Sou grato por esses momentos de vivência junto a ti. Que os meus pedidos, Senhor, sejam atendidos. Estou deixando e entregando a Nossa Senhora, que é a nossa mãe, para que nesse sentimento e louvação de ti aconteça o derramamento do Espírito Santo em minha vida. Que Deus seja louvado. Maria Santíssima, nossa Mãe, atendei e levai as nossas súplicas até seu Filho Jesus. Isso te pedimos pelas graças da Santíssima Trindade e também pela intercessão dos nossos santos juninos, Santo Antônio, São João, São Pedro e São Paulo. Que Deus seja louvado. Paz no mundo, paz na nossa vida e paz entre todos, homens e mulheres. Amém. Viva Maria! Viva Maria! Viva Santo Antônio! Viva São João! Viva São Paulo! Viva São Pedro!
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9: Filhos, ao Pai, a família moderna deles, a tua filha, meu Pai, guardando, meu Pai, dando saúde. Meu Deus, abençoa todas as nossas igrejas. Pentecostal, Deus amor, desde a menor até a maior, meu Pai. Visita as capitais, visita, meu Pai, as igrejas que estão localizadas nas chacras, na fazenda, esse país, ó Pai, a evangelização na África, na Europa, na Oceania, na Ásia. Meu Deus, na América Central, do Sul, do Norte, abençoa, meu Pai, esse missionário, esse obreiro, esse pastor. Usa ele, meu Pai, usa ela como instrumento para pregar o evangelho das boas novas, Senhor. Eu quero orar para esta pessoa que o inimigo está colocando um pensamento para ele desistir, para ela desistir, meu Pai. Oh Deus, segura na mão dele, na mão dela, Senhor. Oh Papai, usa ele, renova ele, meu Pai. Tira todo o pensamento contrário, que essa pessoa possa receber a graça, a virtude e possa continuar, meu Pai. Tira esse desânimo, meu Deus. tira, meu Pai, todo cansaço físico, emocional, espiritual, e renova o teu povo, meu Pai. Abençoa todos que oram conosco agora, essa pessoa que está afastada, que possa voltar agora para a tua presença. Meu Deus, muito obrigado por tudo que o Senhor está fazendo em nossas vidas. Eu te agradeço e coloco todos os pedidos de oração em tuas mãos, ó Pai. Amém, amém, amém, Jesus. Glória a Deus. Que bênção, queridos irmãos. Nós estamos aqui na presença do nosso Deus, orando, colocando tudo nas mãos dele. Ele tudo fará. Agora eu quero chamar a atenção de você que ainda não aceitou Jesus, você que está afastado do Evangelho. Chega o momento de você entregar a sua vida para Deus. Jesus Cristo falou: aquele que me confessar diante dos homens, eu vou confessar diante do Pai que está nos céus. Chega o momento de você confessar a Cristo para que o seu nome seja escrito no livro da vida. Ore comigo essas seguintes palavras: Senhor Jesus, eu reconheço os meus pecados. Senhor, eu entrego a minha vida para o Senhor. Escreve o meu nome no livro da vida e sela com teu sangue para a vida eterna. Amém, amém, amém, Jesus.
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11: Aqui é a Ivonete, eu moro aqui em Jaboticabal. Faz uns 3 meses que eu vinha sentindo uma labirintite, mas uma labirintite tão grande, eu mal estava conseguindo trabalhar. Eu falei: meu Deus, me tira esse mal-estar, essa coisa ruim, essa ânsia de vômito. E eu trabalho e fico ouvindo a rádio Deus é Amor todos os dias. E aí na hora da oração, o pastor clamando lá, e eu pedi a Deus também, clamando cá. Eu senti como se derramasse uma... Ah, era uma coisa bem leve, passando assim na minha cabeça, descendo no meu pescoço e saindo aquilo lá. Era ao mesmo tempo quente e refrigerando a minha cabeça. E diante de Deus, eu não tô sentindo mais a labirintite. Desse dia para cá, já tem uns 2 meses que eu não tô sentindo mais esse mal-estar que eu tava sentindo. Eu creio que eu fui curada naquele dia, na hora da oração do pastor.
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12: 18:31.
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0: amor, espalhe alegria onde você for, sorria. E se tem uma coisa que pra mim já virou, Cido, aqui no nosso programa, uma forma de espalhar o amor é aquela nossa...
1: Aquela nossa canção, aquela nossa campanha maravilhosa que eu vou mostrar agora, essa aqui que a gente não consegue parar.

0: Essa paz que invade a alma, que invade o ambiente e que transforma tudo naquele, aquela serenidade, aquela coisa gostosa,
1: o né? O prazer de estar vivo,
0: exatamente,
1: né?
0: Exatamente, o prazer de estar vivo. Exato, é isso mesmo. E Cido, você, como que tá assim o seu, a sua vida, assim, na sua vida, o seu sentimento em relação ao Agosto Verde?
1: Olha, eu vou falar pra você, quanto mais, eu já juntei as coisinhas, né? Tô juntando, já trouxe um pouco, mas foi bem no dia primeiro, deixei aqui na NEM, porque até avisando o pessoal, fica, é fácil de doar aqui,
0: é
1: né?
0: É fácil, nós temos ali então, o nosso centro de doação.
1: Como eu venho de moto, eu não posso trazer um grande volume.
0: Sim.
1: Mas eu já vi lá umas roupinhas, eu já tinha separado ali, eu já entreguei. Ótimo, mas a sensação, só que não é suficiente, né?
0: Aí a gente falei, sempre quer fazer mais.
1: Verdade.
0: E sabe de uma coisa? O que é mais interessante assim, é porque, por exemplo, né? Eu vejo a doação daqui de São Paulo. Ah, chegou tanto. Peraí, nós vamos trabalhar porque dá pra conseguir mais.
1: Dá pra conseguir. É. E eu, a minha esposa, né? A Mari falou assim, você vai levar essa? Eu falei, não dá pra levar agora de moto. Uhum. Então vai distribuindo. Mas o que eu quero dizer, não é o doar em si, mas o prazer que é gerado.
0: Exato.
1: A ação, assim, é uma sensação, bom, é que já é comum, não é uma novidade pra gente,
0: sim,
1: né?
0: Sim.
1: Mas a sensação de estar ajudando alguém, às vezes você olha uma criancinha, né? Nessa época do frio, no inverno, teve um frio forte em São Paulo, né?
0: Tá chegando uma outra onda.
1: Exatamente. E claro, a gente tá no inverno no Brasil, né? Claro, tem região que não vai ser tão fria porque é quente. Mas voltando ao foco do, né? A gente mora numa região que é mais instável, faz frio, faz calor, o inverno aqui é mais intenso. E aí, só de saber que uma roupinha vai aquecer alguém, que vai aquecer um bebê. Às vezes a mãe pega uma roupa um pouquinho maior, põe o bebê dentro, que foi o que eu vi. É, isso gera uma sensação de bem-estar e assim, de agradecimento a Deus, que é difícil até dizer, olha, eu sou um comunicador, eu sou jornalista, mas fica difícil de descrever a tamanha sensação de você falar, eu tô fazendo um bem para uma pessoa que eu não conheço, que eu nunca vi.
0: Sabe qual a sensação que eu tenho? Que assim, o meu tempo é útil na Terra.
1: É, exatamente.
0: O meu útil é tempo. Eu estou aqui, mas não tô só passando, eu tô deixando uma marca.
1: Exatamente. E a gente vê isso e libera tanta serotonina assim,
0: nossa,
1: que aí você quer fazer mais. Quer fazer mais. Seja doando alimento, seja doando. E isso já vira um hábito. Sabe? Aí eu conheço gente que fala que era meio desanimado. Vai fazer. Olha, eu já falei aqui no programa, pra quem ouve sempre, já ouviu isso. Teve uma época que a minha esposa, ela tava muito tristinha, sabe? Ela, sabe, meio sem. Claro que a gente passou por situações na vida muito difíceis, né? Mas teve a época também, antes de passar por aquele. Um grande choque que nós passamos, que eu já comentei, mas não é o foco agora. A gente tava lá, não tinha fita, vida boa, nada acontecia. Falei, quer saber? Vamos arrumar um lugar, que ela era cabeleireira.
0: Sim. Né?
1: A Mari era cabeleireira. Vamos cortar cabelo de criança carente. Ó, mudou a vida. Aí voltava cheia de história, todo dia. Então, eu sei disso, que quando a gente, e você que tá desmotivado, experimenta, faz um teste. Começa a falar assim, ó, eu vou numa instituição, eu vou num hospital orar por alguém. Fala, olha, eu tô aqui orando por você. Eu vou, claro que no hospital é diferente, mas é só usando um termo, que às vezes tem alas de hospitais que a pessoa fala, ó, eu aceito uma oração, né? Tem alas tem lugares que as pessoas só precisa de uma ajuda, de uma reforminha.
0: Sim.
1: Né? Numa instituição carente, numa casa de um irmãozinho. O irmãozinho tá lá e já é velhinho. Uhum. Não pode limpar a casa, o quintal tá uma bagunça. Ô, irmão, dá licença um pouquinho, a gente pode falar, a gente tá fazendo pra ele não se sentir mal, já fica até a dica, porque é isso que eu faço. É, ó, pra ele não se sentir mal, assim, o que a gente faz? Olha, a gente tá fazendo um mutirão pra deixar a casa mais bonita dos vizinhos. A gente pode dar uma força pro senhor aqui? Ah, claro!
0: E tudo depende da abordagem, né?
1: Exatamente.
0: Se você chegar lá falando pra pessoa, ai, sua casa tá muito cheia de lixo, tá muito sujo aqui, a pessoa vai dizer assim, vai cuidar da tua vida que eu vou cuidar da
1: minha. É bem isso, porque fala, olha, eu já não suporto mais essa sujeira aqui, né?
0: Vai dar certo.
1: Tem um grupo aqui que quer limpar sua casa. Não, vocês nem vão invadir aqui. Mas com carinho, a pessoa vai enxergar de uma forma diferente. Olha, a gente está fazendo isso. Se o senhor não quiser, não precisa. Mas a gente vai ficar muito feliz de ajudar o senhor.
0: Exatamente.
1: Colocar amor no que faz.
0: Sim, sim.
1: E isso muda o nosso dia, muda a nossa vida.
0: Com toda certeza. Eu já dividi várias vezes com vocês aqui sobre as minhas viagens, as minhas experiências e tantas coisas que Deus me permitiu viver para poder... Acho que para isso mesmo, para estar hoje dividindo com todos os nossos ouvintes. E cada vez você falando aqui agora me levou, sim, a uma situação, né, da minha vida, quando eu estava evangelizando, mas tinha passado por alguns processos, aí estava num estágio de depressão profunda, e aí nesse estágio que eu estava, eu falo que eu sobrevivia, eu não vivia, é. Eu sobrevivia, que eu não tinha prazer, não tinha aquela alegria que hoje eu chego aqui quando eu falo que eu estou muito feliz, que tudo isso é verdadeiro, porque eu sei o que é não ter vontade de viver. No passado eu tive isso. E aí, então, eu numa situação reclamando da minha vida, porque isso, porque aquilo, eu só conseguia ver as coisas negativas, não conseguia ver os benefícios, as bênçãos de Deus nesse período de luta, de provação.
1: Tem,
0: né?
1: 100 bênçãos e uma provação, só olha, as 100 bênçãos não tem valor nenhum.
0: Exatamente.
1: Só a provação que está em evidência.
0: Era bem assim que eu estava. E o Senhor me permitiu, então, ir aí a um local, um lugar, um orfanato lá na África, onde ali eu tive essa experiência de ver seres humanos, crianças, adolescentes, pela metade. Seres humanos onde faltava parte do corpo. E quando eu vi o sorriso daquelas crianças, que eu vi ali aqueles jovens sorrindo, foi uma cena que me marcou muito, porque uma menininha que acho que tinha uns 3, 4 anos, e ela chegou perto de mim assim, e aí ela puxou a minha saia, eu olhei para ela, ela não falava nada comigo, mas ela pediu para que eu abaixasse, eu me abaixei, e ela passou a mão no meu rosto, a mão no meu cabelo ali, sorrindo, como se aquele momento fosse tão prazeroso para ela, só um momento que eu permiti que ela tocasse no meu cabelo, que ela tocasse no meu rosto, e aquilo para mim, assim, eu falei, meu Deus, eu reclamando da minha vida, e tudo que essa criança quer é só um toque humano, para ela já é motivo para ela. Foi abandonada pelos pais, ela não tem pais, eu já expliquei aqui que tem alguns países da África que quando a criança nasce com deficiência física ou deficiência mental, então ou eles acabam até matando a criança ao nascer porque eles entendem que isso é maldição, ou então eles criam a criança por um tempo e depois colocam na rua. Aí a polícia recolhe e leva essa criança para esse lugar, para esse orfanato. Eu tenho um carinho muito especial por este lugar, porque ali são pessoas que foram abandonadas pelos seus entes queridos.
1: Por uma deficiência.
0: Por uma deficiência. Uma coisa que não é culpa deles, porque nesses países existem muitos casamentos entre parentes.
1: Parentes.
0: E não só isso, existe a desnutrição durante a gravidez, existe a formação, porque tem doenças lá, que são doenças que atacam, se pega na gravidez, como a malária e tantas outras, e geram essas doenças, essas deformidades. Então, é por isso, elas não têm culpa de nascerem assim, mas elas são vistas como maldição. E por ser vista como maldição, então ninguém quer.

0: Nesse momento, então, é um choque de realidade.
1: É, porque você até se pergunta, Senhor, cadê o meu sofrimento?
0: Exato.
1: Onde é que foi parar o meu sofrimento?
0: Aí você pensa, eu não sou sofredor. De repente, você começa a ser grato pelo que você tem, porque foi o que aconteceu comigo.
1: Foi.
0: Eu comecei a agradecer. Agradecer pelo pedaço de pão que eu vou comer. Eu comecei a agradecer pelo sabão que lava a minha roupa. Eu comecei a agradecer pela a torneira que eu abro e caia a água ali. Eu comecei a agradecer por coisas que a minha vida inteira passou desapercebido diante de mim.
1: Que era comum, né?
0: Era, pra mim, é tão comum.
1: Uma água
0: comum
1: quente
0: que eu
1: no
0: não
1: chuveiro, você decidia a hora que você quer tomar banho e a qualquer momento do dia vai ter uma água quente, um banheiro confortável.
0: Exatamente.
1: Água para beber quente, fria, gelada.
0: É bem isso. Então, assim, a transformação acontece. É um choque de realidade que pra mim foi necessário. Quando você olha para as pessoas que estão na rua, eu não vejo ali aquela coisa assim de olhar, estão morando na rua, ah, que nojo desse povo, ai, que isso, aqui, aquilo, ai, só porque chegou perto de mim, eu vou achar que vai me roubar, que vai fazer isso. Não, eu não penso assim. Eu uso, quando eu vejo as pessoas na rua, eu uso motivo para agradecer a Deus, pelo muito que Deus tem feito na minha vida. E existem várias formas de ser gratos a Deus, não existe?
1: Exatamente, existe.
0: E uma das formas que você pode ser grato a Deus é tomando essa atitude, exatamente o que o Cido falou, vai lá, se oferece para o seu vizinho, vai lá, se oferece na sua comunidade, se oferece para o seu pastor, chega lá, pastor, é o seguinte, ó, vou ter um dia de folga aí e eu quero fazer parte dessa campanha aí, Agosto Verde, é o mês da beneficência cristã, vamos aproveitar para poder demonstrar que nós podemos, nós conseguimos, porque nós temos um Deus que nos ensina a amar ao nosso semelhante. Então vai lá, às vezes, né, você, eu sei que tem muita coisa, inclusive, nós tínhamos aqui na nossa igreja, que pintou a nossa creche, um irmão, que ele era, assim, um gênio com um pincel na mão. Você foi lá na creche, você viu a nossa pintura.
1: Exatamente, é um artista.
0: É um artista, exatamente. Então, às vezes, você é um artista e aí você quer fazer algo, uma forma de expressar a sua arte aí, né? A sua gratidão pela comunidade. Então, vai lá na sua prefeitura, ó, tem um muro lá, que aquele muro você precisa pedir, né? Autorização
1: para a prefeitura.
0: Autorização para o seu vizinho. Ó, tem um muro aqui do vizinho, tem um muro, né? A casa do vizinho precisa aí de um upgrade, né?
1: É verdade.
0: Aquela coisa assim, um up, que eu falo que é dar uma levantada, assim, né? E aí você vai lá, né? Pede autorização lá e faz uma pintura, deixa algo. Outro dia eu vi uma pintura que foi muito interessante, que eles fizeram uma pintura na parede e tinha uma árvore. E pintaram o rosto de uma mulher e o cabelo da mulher eram os galhos da árvore.
1: Ah, eu vi isso.
0: Ficou
1: assim.
0: Muito bonito.
1: Muito lindo.
0: Então, é uma forma também de você expressar aí o seu lado artístico e fazer algo que vai alegrar a comunidade. Eu mesmo gosto de passar aqui nas ruas de São Paulo, né? Tem os prédios pintados, eu gosto de passar e olhar e pensar assim, né? O que o pintor estava pensando quando estava pintando ali e tudo mais. Tem várias formas de ajudar. Então, é só você disponibilizar aí o seu tempo, disponibilizar aí, né, a sua alegria, a sua gratidão, que vai dar certo.
1: Verdade.
0: Nós temos, inclusive, e também, Cido, irmãs que são costureiras, sabia? Elas são costureiras e elas fazem, nós recebemos aqui na nossa sede, então elas decidem, olha, eu vou fazer aqui vestidinho para as meninas da creche. Teve um ano que uma pessoa ligou aqui para nós e falou isso, falou, nós somos costureira, eu e a minha irmã aqui, e nós queremos doar umas roupinhas. Me fala mais ou menos a idade das crianças, me fala mais ou menos aí o número de calçado, quero doar calçado, e aí então elas fizeram a doação. Você pode fazer cachecol, sabe? Eu não sou muito boa no tricô, não, mas cachecol eu sei fazer. Então você pode fazer um cachecol para doar, tem aquelas irmãs que fazem crochê, pode fazer a toquinha para doar, tem luvas, tem tanta coisa que dá para fazer.
1: Tem, e olha, é que a gente não trabalha com a rede social simultânea. Mas se tivesse, a gente até colocaria assim, ó, você trabalhando, pode, você vai falar assim, ó, não funcionou comigo, eu fiz um cachecol já com a intenção de doar. Separei aqui um quilinho de arroz com a intenção de doar. Separei uma blusa aqui com a intenção de doar. Eu vou pintar aquela parede com a intenção de doar seu tempo. A sensação que é criada no seu corpo é instantâneo. Exatamente. Não dá. A gente fala assim, ó, eu vou falar assim, eu acredito que

0: você vai ser diferente. Não vai ser diferente.
1: O sentimento é o mesmo.
0: O sentimento
1: porque
0: é o mesmo.
1: Porque os hormônios da felicidade são os mesmos em qualquer corpo.
0: E isso então, impacta até na longevidade, sabia?
1: Sim, sim.
0: Estudos mostram que uma pessoa que doa muito,
1: pessoas
0: que cuida...
1: Pessoas mais felizes vivem mais, não é?
0: Vivem mais, vivem mais. É uma coisa assim, fora da curva. Por mais que a gente tente explicar só vivendo.
1: E quero dizer uma coisa. Você fique atento às nossas lives, e eu, porque eu estarei disponibilizando ali um número para que você envie os seus vídeos do que você está fazendo na sua comunidade, na sua sociedade aí. E olha, vai ter uma premiação, viu? Vai ser algo bem legal aí, ó. Fica atento, porque você vai receber um agrado aí. Nós vamos fazer assim, vamos pôr assim, não vai ser uma competição.
0: Não
1: vai ser uma competição.
0: Mas exposição.
1: Vai ser, exato, uma exposição. Exatamente.
0: É.
1: E aí a gente vai mostrar lá o que você está fazendo na sua comunidade e vamos selecionar ali algumas pessoas para serem sorteadas ou... Né? Vamos ver lá como que nós estamos pensando aqui, como que nós vamos estar presenteando essas pessoas.
0: Um grupo de júri para ajudar a gente.
1: Vamos
0: Mas
1: jogar
0: olha,
1: ali.
0: O mais importante é o resultado, é a participação e é a emoção de estar fazendo parte de mais uma vez essa história, né?
1: Quem sabe, né, Cido? Uma pessoa artística lá faz pinta um quadro, faz alguma coisa para doar, né?
0: É verdade.
1: E aí eu posso mostrar o seu trabalho artístico, né? Posso estar, né? Olha, gente, vamos fazer aí uma mídia, né? Para a pessoa.
0: Verdade,
1: né?
0: Por que não? Comenta, olha, quem foi o pintor Cido Gamero, que pintou este paisagem francês?
1: Aí, se quiser encomendar, já deixamos
0: então,
1: o contato.
0: Agora
1: ali,
0: o meu contato,
1: né?
0: Está cá, então.
1: Contatou?
0: Mas eu, olha, pinto parede, pinto roda, pinto tudo, menos quadro. Quadro, a não ser que se alguém fale assim, isso é arte, porque que é coisa nenhuma com não sei o quê.
1: Curvada, né? É tipo assim, Picasso botava lá uma cadeira quebrada com uma roda de bicicleta, é arte contemporânea.
0: Então,
1: eu faço também.
0: Mas olha, assista a nossa live, acompanha pela nossa rede social, fique à vontade para participar.
1: Toda quinta-feira
0: a gente faz com muito carinho.
1: Às
0: 18h40. Logo depois do informativo, a gente tem um intervalinho de 10 minutos.
1: Uh-huh.
0: Aí já vai direto. Então vai ser muito bem-vindo.
1: Com essas pessoas simpáticas aqui. Sim, né?
0: Espanjando simpatia. Claro, somos muito sérios no que a gente faz, mas muito felizes
1: muito
0: nos
1: feliz.
0: Nossos resultados.
1: Eu falo que eu tenho o melhor trabalho do mundo, que eu amo demais.
0: Então.
1: É muito bom.
0: E você que de repente quer ajudar, fala assim, eu tenho vontade de ajudar.
1: Agora.
0: E já. Como é que faz? Tem um jeito prático de ajudar? Eu quero ajudar, mas eu não tenho tempo para levar o alimento, não tenho tempo para... Mas pode ajudar, sabe de que forma? Dessa aqui, ó.
1: Presta atenção.
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1: Glória a Deus nas alturas, louvado seja o nome do Senhor, que nos dá a oportunidade de estarmos aqui ligadinhos, juntinhos, para poder falar do amor de Deus. E tem um momento que é muito especial, que é esse momento de meditarmos no nosso Manual de Vida na Terra. Hoje vamos ler no Evangelho de João, capítulo 10, versículo 28, que diz o seguinte... e dou-lhes a vida eterna, e nunca perecerão, e ninguém as arrebatará da minha mão. Meu Pai, que me as deu, é maior do que todos. Ninguém pode arrebatá-las da mão de meu Pai. Eu e o Pai somos um. Que maravilha! Isso me dá uma satisfação, uma tranquilidade, não é? Porque a nossa vida terrena é cheia de perdas. Nós perdemos o tempo todo. Às vezes até mais perdemos do que ganhamos, não é? Depende do ponto de vista. Mas se tem uma coisa que me conforta o coração, me acalenta a alma e diz para mim, sossega, sossega, fica tranquila, é saber que ninguém pode me tirar das mãos do Senhor. Que ninguém pode me tirar da proteção dEle. Ninguém pode me tirar a certeza da salvação em Jesus Cristo. Todos os dias eu sou grata a Deus, porque Ele me deu o privilégio de conhecê-Lo e conhecer da forma que eu conheço. Eu não conheço Ele como alguém distante, como alguém que de vez em quando eu aceno, mas eu conheço Ele na intimidade, na profundidade, porque Ele não é aquele que de vez em quando eu encontro, mas Ele é aquele que todos os dias está presente na minha vida. Nos momentos mais difíceis, Ele está comigo. Nos momentos mais felizes, Ele está comigo. Naquele momento que ninguém me vê, Ele está me vendo. No momento em que ninguém tem cuidado de mim, Ele está cuidando de mim. Isso me dá uma tranquilidade, uma paz de espírito, porque eu consigo ver nos mínimos detalhes o quanto é precioso construir uma vida espiritual, construir uma vida com Cristo, o quanto é precioso saber que enquanto eu durmo, Ele está preparando o meu dia seguinte. Eu não tenho que me preocupar com o que eu vou comer, com o que eu vou vestir, porque Deus já está provendo as minhas necessidades. E esta tranquilidade se encaixa perfeitamente nestas palavras, onde Jesus diz que a vida eterna é dada por Ele, é Ele quem me dá, e de maneira alguma ninguém pode tirar. O único que tem poder para tirar de mim a minha salvação é Jesus Cristo, e Ele está me garantindo, Ele está dando a palavra dEle, que Ele não fará isso. As minhas atitudes, sim, pode reverter, pode mudar a história. Mas mesmo que eu erre, mesmo que eu caia, Ele está já a posto, pronto para dizer, eu te perdoo. Levanta e se coloca de pé, porque eu estou aqui para te ajudar a permanecer de pé. Ainda que eu erre todos os dias, que eu caia todos os dias Ele me colocará de pé e todos os dias Ele me perdoará. Você pode buscar na sua vida e na sua análise, se você conhece algum ser humano assim, você não vai encontrar. Mas Jesus Cristo, o Verbo que se fez carne, o Filho de Deus, que deixou toda a glória, deixou toda a autoridade, todo o poder que Ele tinha ali para se fazer carne, se fazer mais um neste mundo tão grande, com tantos seres humanos. Ele veio, se tornou como eu. Sentiu as mesmas dores, teve as mesmas provações, as mesmas privações, para que Ele pudesse hoje entender. E desta maneira, jamais, Ele garante aqui na sua palavra, Ele está dizendo para mim, está dizendo para você, que Ele não abre mão de você, Ele não vai soltar a sua mão. O homem pode fazer isso, o ser humano pode fazer isso, mas Ele jamais fará. Ainda que seu pai e sua mãe te rejeite, não te queira, te expulsem de casa, virem as costas para você, Ele está dizendo, eu estarei contigo onde quer que você esteja. Você não está sozinho. Tem alguém aí do seu lado? Tem alguém aí? Olha aí para um lado, olha para o outro. Não está vendo ninguém aí? Pois é, mas ele está. Se você não vê, sinta. Sinta a presença dele, porque ele está aí, segurando a sua mão, cuidando de você, te abraçando, dizendo, você é importante e eu vou cuidar de você. Não desanimes. Continua vivendo a sua vida. Continua passando pelas suas aflições, pelos seus problemas, mas tenha certeza de uma coisa, você não está sozinho. Eu estou contigo. E a palavra de Deus me dá essa certeza tão grandiosa. E ele está dizendo aqui, ó, eu e o Pai somos um. E assim como ele e o Pai é um, também em nós ele é um. Assim também como na sua igreja ele é um. Nós nos tornamos um com ele através do seu Espírito Santo. E é por isso que nós nunca estamos sozinhos, mas estamos muito bem guardados por ele. Que Deus abençoe você. Chegamos ao fim de mais um Informativo Reviver. Vamos firme e forte na nossa campanha.
4: Agosto verde chegou.
0: Oi!
4: Agosto verde chegou.
0: Essa campanha é maravilhosa.
1: É tempo de estender a mão. E nós voltamos amanhã nesta comunicação, nesta troca de afeto, de carinho, de amor fraternal. Deus abençoe você e até a próxima, se Deus quiser.

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2: 18:58.
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0: Está no ar a Voz do Brasil. As notícias do governo federal que movimentaram o país no dia de hoje.
1: Olá, boa noite.
2: Boa noite para você que nos acompanha em todo o país.
1: Sexta-feira, 10 de julho de 2006.
2: Vamos ao destaque do dia na Voz do Brasil.
1: Meio ambiente.
2: Desmatamento na Amazônia cai em junho 30% em relação ao mesmo período do ano passado.
1: No Cerrado, houve queda de 5,3%, segundo dados do INPE, o Instituto Nacional de Pesquisas Espaciais. Luana Karen.
3: Os dados são do Sistema de Detecção de Desmatamento em Tempo Real, DETER, que emite avisos diários de desmatamento a partir de imagens de satélite.
2: Pesquisa Nacional vai avaliar a saúde dos brasileiros.
1: Entrevistadores do IBGE vão visitar 140 mil famílias. Graziele Bezerra.
4: Os entrevistadores do IBGE estarão identificados com crachá do Instituto, uniforme institucional e dispositivo eletrônico de coleta.
2: E hoje vamos falar sobre a Lei de Acesso à Informação.
1: Na plataforma Informa BR é possível fazer qualquer pedido de dados e políticas públicas federais.
2: Quem explicou pra gente como funciona a ferramenta foi o secretário da Controladoria Geral da União, Marcelo Vidal.
5: A partir de agora, todo e qualquer pedido de acesso à informação, ele deve ser feito pela plataforma Informa BR, que disponibiliza ao cidadão uma ferramenta onde ele pode fazer uma busca das informações que ele tem interesse.
1: Na apresentação da Voz do Brasil hoje, eu, Mariana Jungmann e Luciano Seixas.
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1: Dados do Sistema de Detecção do Desmatamento em Tempo Real, o DETER, mostram uma redução na área degradada na Amazônia e no Cerrado.
2: A divulgação é uma rotina mensal de transparência do monitoramento por satélite da vegetação nativa.
3: Os avisos de desmatamento na Amazônia e no Cerrado recuaram em junho de 2026, comparado ao mesmo mês de 2025. Na Amazônia, os alertas de desmatamento somaram pouco mais de 297 quilômetros quadrados em junho de 2026, uma queda de 35% comparado ao mesmo período do ano passado. No acumulado de agosto de 2025 a junho de 2026, os avisos na Amazônia somaram 2.485 quilômetros quadrados, contra quase 4 mil quilômetros quadrados registrados no intervalo anterior, uma redução de 37,2%. Os dados são do Sistema de Detecção de Desmatamento em Tempo Real, DETER, que emite avisos diários de desmatamento a partir de imagens de satélite. O coordenador do Programa de Monitoramento Biomas BR, do Instituto Nacional de Pesquisas Espaciais, INPE, Cláudio Almeida, fala mais sobre esse sistema de alertas.
6: O DETER, ele tem essa coisa de que ele é feito de maneira muito mais rápida. O objetivo primário dele não é dar aquela área com precisão, é dizer para o órgão de fiscalização: olha, está ocorrendo um desmatamento aqui, né? Então é importante que você... São milhares de alertas que são enviados por ano.
3: No Cerrado, os avisos de desmatamento caíram 5,3% em junho deste ano, comparado com junho de 2025. No entanto, de acordo com o Instituto Nacional de Pesquisas Espaciais, houve significativa cobertura de nuvens durante o mês, o que pode ter dificultado o mapeamento em determinadas regiões. Já no acumulado de agosto de 2025 a junho de 2026, os avisos de desmatamento no Cerrado somaram 4.689 quilômetros quadrados, uma queda de quase 8% comparado ao mesmo período anterior. Reportagem Luana Karen.
1: Minerais críticos são caracterizados pelo risco de escassez combinado com uma alta relevância econômica.
2: Eles são utilizados na fabricação de itens como baterias, computadores, celulares, painéis solares, turbinas eólicas e veículos elétricos.
1: O tema foi discutido hoje num encontro que reuniu representantes do setor produtivo, do governo e da academia.
7: Lítio, cobalto, níquel, cobre e terras raras fazem parte do grupo conhecido como minerais críticos. Eles são considerados estratégicos para alguns setores como tecnologia, defesa e energia. Com o aumento da demanda mundial, esses recursos ganharam maior importância econômica e geopolítica. Nesta sexta-feira, houve uma reunião entre representantes do governo, da academia e do setor produtivo para discutir diretrizes para o desenvolvimento da cadeia de minerais mais críticos no país, como detalhou a ministra da Casa Civil, Miriam Belchior.
8: Aprofundamos questões relacionadas ao contexto geopolítico e parcerias internacionais, o potencial minerário do Brasil nessa área e instrumentos de apoio ao setor, a transformação mineral e a sustentabilidade, em quais cadeias produtivas apostar, quais são as necessidades de ampliação das nossas capacidades tecnológicas e produtivas e também os instrumentos de financiamento e de viabilização econômica.
7: Um estudo sobre terras raras elaborado pelo Centro de Gestão e Estudos Estratégicos, divulgado neste mês no Rio de Janeiro, revelou que o Brasil tem capacidade de se destacar nesse mercado até 2040. Alguns dos minerais críticos são a base para viabilizar a transição energética e a expansão de tecnologias digitais, de celulares a carros elétricos, por exemplo. O tema também avança no Congresso Nacional, com uma proposta de criação de uma política nacional para o setor. Reportagem, Márcia Fernandes.
2: O Brasil enviou nesta sexta-feira uma nova remessa de insumos hospitalares para a Venezuela, depois dos terremotos que atingiram a cidade de La Guaira há 2 semanas.
1: Foram enviadas aproximadamente 5 toneladas de materiais de uso médico, cirúrgico e para atendimento pediátrico.
2: De acordo com o balanço divulgado pelo governo venezuelano, pelo menos 3.889 pessoas morreram. Mais de 6 mil foram resgatadas com vida e o número de feridos ultrapassa os 16 mil.
1: E logo mais, retornam da missão de apoio humanitário equipes brasileiras da Defesa Civil, do Corpo de Bombeiros, da Anatel e militares que atuaram no hospital de campanha em La Guaira.
2: A aeronave da Força Aérea Brasileira está prevista para desembarcar às 8 horas da noite na base aérea de Brasília.
1: E no início da tarde, o presidente Lula conversou por telefone com a presidente designada da Venezuela, Delcy Rodrigues.
2: De acordo com nota enviada à imprensa, os dois líderes trataram das perdas humanas e materiais provocadas pelos graves terremotos que assolaram o país.
1: A presidente da Venezuela agradeceu a ajuda humanitária enviada pelo Brasil e informou que as buscas pelas vítimas seguem em curso.
2: A líder venezuelana destacou ainda que se prepara para a difícil tarefa de reconstrução das áreas atingidas, em especial as moradias das famílias desabrigadas.
1: O Vale Recarga do mês de julho do programa Gás do Povo está disponível para as famílias beneficiárias.
2: Confira quem pode receber e como acessar o benefício.
9: Famílias inscritas no Cade Único com renda familiar mensal de até meio salário mínimo por pessoa podem ter direito à recarga gratuita do botijão de gás do programa Gás do Povo. O pagamento ocorre sempre no dia 10 de cada mês, inclusive quando a data cai em fins de semana ou feriados. Para ter acesso ao benefício, é preciso ter pelo menos 2 pessoas no lar e renda de até meio salário mínimo por pessoa. Estar com as informações do Cadastro Único atualizadas nos últimos 24 meses e nenhuma pendência no CPF também são critérios obrigatórios para acesso ao programa. O benefício varia conforme o número de integrantes da família. Casas com 2 ou 3 pessoas recebem 1 vale a cada 3 meses, enquanto famílias maiores recebem a cada 2 meses. Quem não tem celular ou internet pode usar o cartão do Bolsa Família, o cartão da Caixa ou informar o CPF na maquininha azulzinha, nos pontos autorizados. A iniciativa prevê a recarga gratuita do botijão de gás de 13 quilos para famílias de baixa renda. Vale lembrar que não estão inclusos os custos do vasilhame e do frete. A consulta do benefício e das revendas pode ser feita pelo aplicativo Meu Social Gás do Povo, pelo portal Cidadão e pelo Disque Social 121. Para mais informações, acesse gasdopovo.mds.gov.br. Thaís de Araújo, para a Voz do Brasil.
1: Busca centralizada de dados públicos federais com auxílio de inteligência artificial.
2: Onde qualquer cidadão pode solicitar informações aos órgãos públicos com uma única ferramenta.
1: Essa é a proposta da plataforma InformaBR, lançada pela Controladoria Geral da União para atender aos pedidos relacionados à Lei de Acesso à Informação.
2: Nós conversamos com o secretário nacional de Transparência e Acesso à Informação em Exercício, Marcelo Vidal, sobre a nova ferramenta e os direitos do cidadão à transparência de dados públicos. Acompanhe.
1: Olá, secretário. Bem-vindo à Voz do Brasil. Antes da gente falar diretamente sobre as novidades do Informa BR, eu queria começar explicando para os nossos ouvintes sobre a lei de acesso à informação, que é o que está na base dessa mudança que a gente vai tratar hoje aqui nessa entrevista. O que prevê essa lei? Como que o serviço público atende essa demanda atualmente?
10: Olá, Mariana, olá, Luciano. É um prazer para a gente estar aqui. Bom, a lei de acesso à informação, ela vem, na verdade, regulamentar um direito fundamental do cidadão que está previsto lá no inciso 33 do artigo 5º da Constituição, que diz que todo e qualquer cidadão tem direito a ter acesso a informações públicas produzidas pelos órgãos da Administração Pública Federal. Então, ela traz uma inovação muito grande, que é o principal princípio dessa lei, que diz que a transparência é a regra e o sigilo é a exceção. Além disso, o que a lei traz para o cidadão? Ela traz já o direito de, sem que ele precise pedir informações, os órgãos têm a obrigação de publicar em suas páginas na internet algumas informações de interesse coletivo. Para além disso, ela traz também o direito do cidadão em fazer um pedido de acesso à informação. E em cima desse pedido de acesso à informação, que pode ser feito por qualquer cidadão, o órgão tem 20 dias para responder, prorrogado justificadamente com mais 10, e a partir daí o cidadão pode fazer esse pedido mesmo e principalmente sem que seja necessário ele justificar o que ele vai fazer com aquela informação. Então, essa é a nossa lei de acesso à informação, essa lei que possibilita um controle social, que possibilita uma participação social mais qualificada e que é um dos principais pilares da nossa democracia.
2: A partir de agora, então, todos os pedidos de informações pela LAI, a Lei de Acesso à Informação, serão concentrados na plataforma Informa BR, é isso? As pessoas deixarão de procurar diretamente os órgãos responsáveis por aquela informação?
10: É exatamente. A partir de agora, todo e qualquer pedido de acesso à informação, ele deve ser feito pela plataforma Informa BR, que é uma plataforma que disponibiliza ao cidadão uma ferramenta onde ele pode fazer uma busca das informações que ele tem interesse para ver se elas já estão publicadas, e se não estiverem publicadas, ele pode aí sim fazer um pedido de acesso à informação dentro dos prazos regulamentares da LAI.
1: Agora, para isso, para fazer esse pedido ou consulta, a pessoa deve então usar a conta dela gov.br, né? O senhor pode explicar para a gente como é que funciona esse acesso?
10: Exatamente. Para acessar a plataforma e fazer um pedido, na verdade, para acessar a plataforma, ela é pública, mas para fazer um pedido de acesso à informação, o cidadão precisa se identificar e ele se identifica por meio do seu login no gov.br. A plataforma, ela exige a conta no gov.br, que pode ser no nível bronze, que é o nível de entrada do gov.br, mas a gente recomenda fortemente que se utilize o nível prata ou ouro, porque muitas vezes o cidadão ele pede informações pessoais referentes a ele próprio, e aí somente com esse nível de acesso ele vai poder ter acesso a essas informações sem precisar ir até o órgão e comprovar que ele que está pedindo aquela informação é o proprietário daquela informação.
2: Agora, secretário, o governo possui outra plataforma, que é o Fala BR, focada exatamente no serviço de ouvidoria. O senhor pode explicar a diferença entre as duas?
10: Perfeito, exatamente. A administração também tem o sistema Fala BR. Até então, todos os pedidos de acesso à informação, como as manifestações de ouvidorias, eram feitas por meio desse sistema, mas a partir do dia 29 de junho passado, todos os pedidos de acesso à informação migram para essa nossa nova plataforma, o Informa BR. Continua sendo feito no Fala BR aquelas manifestações de ouvidoria, e aqui eu estou me referindo àqueles elogios, reclamações, denúncias, elas continuam sendo feitas na plataforma Fala BR. Agora, os pedidos de acesso à informação, eles passam a ser feitos pelo Informa BR, porque são públicos normalmente diferentes que fazem uso dessas duas plataformas. E é interessante também a gente ressaltar, Luciano, porque assim, se a lógica do serviço, desses dois serviços, e aqui é bem interessante a gente trazer isso para que o ouvinte possa entender, nós estamos trabalhando com a ideia desses dois serviços trabalharem de forma muito integrada, muito harmônica, com plataformas, inclusive visualmente, muito parecidas. Agora, dentro da ideia e do contexto de que Pelo Fala BR, o cidadão fala, ele reclama, ele pede manifestação, ele denuncia. E pelo Informa BR, ele pede informação que o governo vai informar. Então daí vem o nome Fala BR e o nome Informa BR.
1: Já são autoexplicativos, né? Secretário, a gente sabe que qualquer cidadão pode usar o Informa BR, mas é muito comum, mais comum que a lei de acesso à informação seja utilizada por pesquisadores, por jornalistas, né? Se a pessoa quiser fazer um pedido no Informa BR, ela tem como checar se aquela dúvida, aquele pedido que ela está fazendo, já foi feito antes? Isso fica disponível publicamente? Quer dizer, se já foi alvo de uma consulta, existe uma base de dados pública? Como é que funciona isso?
10: Então, Mariana, exatamente essa é uma das grandes inovações que a gente traz com essa nova plataforma Informa BR. Porque nessa plataforma, o cidadão vai poder colocar numa ferramenta de busca se aquela informação que ele está precisando, se ela já está disponível proativamente. O que significa isso? A Administração Pública Federal ela tem algumas obrigações legais de, independente de um pedido de acesso à informação, de publicar algumas informações sobre a sua gestão. Além disso, hoje nós já respondemos, desde a vigência da entrada em vigência da LAI há 14 anos atrás, nós já respondemos mais de 1 milhão e 600 mil pedidos de acesso à informação. E toda essa base também, ela está disponível já na internet para que seja consultada. Então, hoje, no Informa BR, uma das grandes inovações é que a gente traz uma tecnologia de inteligência artificial para que o cidadão, antes de fazer o seu pedido de acesso à informação, ele consulte se aquela informação já está publicada. E ao colocar isso na busca, a plataforma vai retornar para ele dizendo, olha, essa sua informação que você está pedindo, ela já está publicada aqui nesse endereço e aí facilmente ele vai ter acesso àquela informação.
2: E no caso de informações sigilosas, mesmo assim é possível fazer o pedido de informação pelo Informa BR? Quais são os critérios para o pedido ser atendido, secretário?
10: Sim, na verdade, toda e qualquer informação pública pode ser objeto de solicitação. A questão das informações sigilosas e classificadas, ela tem que ser avaliada no momento da resposta do pedido. Então, assim, não cabe ao cidadão saber se a informação é sigilosa ou não. Ele pede a informação. Cabe ao órgão respondente verificar se aquela informação é uma informação que precisa ser protegida ou que tem algum sigilo. Lembrando que a própria LAI já traz algumas hipóteses de sigilo, principalmente em relação àquelas informações pessoais que dizem respeito à honra, à intimidade de alguma pessoa, mas também a gente tem várias leis que impõem sigilo a algumas informações, como a lei do sigilo bancário, a do sigilo fiscal. Então, no momento da resposta, cabe ao órgão verificar se a informação que está sendo solicitada ela tem algum tipo de restrição. Lembrando que isso é um dever do órgão também. Então, assim, agora, também é um dever de quem está respondendo, ao negar uma informação com base em um sigilo, que ele expressamente explicite qual é o motivo, e esse motivo necessariamente tem que estar ou na LAI ou em uma norma, uma lei específica. Então, da mesma forma que é um dever do Estado entregar a informação, é um dever do Estado proteger aquelas informações que precisam ser protegidas. Agora, precisa estar sempre muito bem fundamentado e explicitado para o cidadão que está requerendo aquela informação o motivo pelo qual ela não é pública, não pode ser fornecida.
1: E tem situações também que pode ser fornecida parcialmente, né? Atendido parcialmente o pedido, ou seja, parte das informações são sigilosas, mas as outras não, e aí o pedido pode ser atendido parcialmente.
10: Perfeito. Excelente pergunta. Na verdade, o fato de ter parte de uma informação que esteja protegida por uma regra de sigilo não significa que o todo não deva ser concedido. Então, precisa ser feita uma análise se é possível fazer o tarjamento de alguma parte da informação do documento que está sendo solicitado. E aí sim, se tem partes que podem ser tarjadas e partes que são públicas, é dever do Estado entregar essa informação com a preservação daquela parte que é sigilosa, com o devido tarjamento.
2: Muito bem, nós conversamos com Marcelo Vidal, secretário nacional de Transparência e Acesso à Informação em Exercício. Muito obrigado, secretário, por sua entrevista aqui à Voz do Brasil.
10: Muito obrigado e é um prazer estar aqui com vocês.
1: Companhia Nacional de Abastecimento alerta para tentativas de golpe registradas em diferentes regiões do país.
2: Pessoas estão se passando por representantes da Conab e prometem doações de cestas de alimentos, pescado e kits de irrigação mediante cobrança antecipada de valores, como supostos custos de transporte.
1: O presidente da Conab, Silvio Porto, informa que a companhia não cobra qualquer valor para a entrega de alimentos ou insumos e não solicita depósitos, transferências ou pagamentos para participação em seus programas.
11: Não há cobrança, isso chega de forma de doação. Então é muito importante que essas organizações fiquem atentas. Caso recebam esse tipo de demanda, tentem identificar quem está fazendo, em nome de quem, ou o número de telefone, enfim, de contato, de WhatsApp, e façam a denúncia por meio da nossa ouvidoria, busquem os nossos canais aqui pelo nosso site, pode ser também pelas nossas superintendências regionais, e também denunciem nas polícias. Levem isso, registrem boletins de ocorrência.
2: Caso receba esse tipo de abordagem, entre em contato com a Conab pelo telefone 61-3403-4575 ou pelo e-mail ouvidoria@conab.gov.br.
1: Entrevistadores da Pesquisa Nacional de Saúde já começaram a visitar domicílios em todo o país.
2: O levantamento reúne informações sobre as condições de saúde da população e nesta edição contará também com coleta de sangue e urina em parte dos participantes.
12: Qual é o peso médio da população brasileira? Quantos têm anemia ou algum problema de saúde? E como está a saúde mental ou a prática de esportes no Brasil? Essas são algumas das perguntas que constam na Pesquisa Nacional de Saúde, que começou agora em julho e vai até 30 de novembro deste ano. Agentes do IBGE e do Ministério da Saúde vão visitar 140 mil famílias brasileiras para coletar informações sobre as características dos domicílios, perfil dos moradores e condições de saúde, como explica Mônica Marli, coordenadora adjunta da pesquisa.
13: Então a gente vai falar sobre alimentação, a gente vai falar sobre uso de álcool, a gente vai falar sobre fumo, a gente vai falar sobre sono, sobre bem-estar. Também vamos falar sobre saúde da mulher, saúde da pessoa com mais de 60 anos também, saúde de crianças e adolescentes. Então é um perfil bem amplo da saúde e da saúde como um todo, né? Não só de doenças, a gente fala do bem-estar também.
12: O questionário individual será aplicado a um morador com 15 anos ou mais. Também serão verificados pressão arterial, peso e altura dos participantes. A pesquisa vai contar ainda com coleta de sangue e urina de cerca de 20 mil participantes com 35 anos ou mais, residentes em capitais e regiões metropolitanas. Os exames de sangue vão avaliar hemograma, perfil lipídico, hemoglobina glicada, creatinina, ácido úrico, sódio e potássio, além de sorologia para chikungunya e dosagem de chumbo e mercúrio. De acordo com Letícia Cardoso, diretora do Departamento de Análise Epidemiológica e Vigilância de Doenças Não Transmissíveis do Ministério da Saúde, os resultados vão servir para produzir indicadores relacionados a doenças crônicas e outros agravos à saúde, além de direcionar políticas públicas.
14: Muitas pessoas não conseguem o acesso ou não fazem os seus exames de rotina, tanto na frequência quanto na oportunidade que deveria fazer, e desconhecem situações de saúde, como, por exemplo, diabetes. Então, é muito importante que a gente tenha esse diagnóstico mais preciso. Essa informação, ela é útil para compor o retrato do Brasil.
12: Os entrevistadores do IBGE estarão identificados com crachá do Instituto, uniforme institucional e dispositivo eletrônico de coleta. A identidade dos servidores pode ser confirmada pelo portal respondendo.ibge.gov.br ou pelo telefone 0800-721-8181. Reportagem Graziele Bezerra.
1: E essas foram as notícias do Governo Federal.
2: Uma realização da Secretaria de Comunicação Social da Presidência da República.
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2: Fique agora com as notícias do Poder Judiciário e do Congresso Nacional. Boa noite, bom fim de semana.
1: A gente volta segunda, boa noite.
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16: Em resposta ao STF, tribunais estaduais negam irregularidades nos pagamentos feitos a magistrados entre abril e julho deste ano. TST promove seminário de precedentes na Justiça do Trabalho. Para o STJ, é possível partilha amigável com divisão desigual dos quinhões hereditários. Boa noite, eu sou Walter Lima. Em resposta ao STF, tribunais estaduais negam irregularidades nos pagamentos feitos a magistrados. As informações são sobre os meses de abril e julho deste ano. Marcelo Della Libera.
17: Os 7 tribunais brasileiros negaram irregularidades nos pagamentos a magistrados após cobrança do Supremo Tribunal Federal. As cortes do Paraná, Rio Grande do Norte, Rio de Janeiro, Maranhão, Distrito Federal, Rondônia e Goiás responderam ao ministro Alexandre de Moraes, que exigiu esclarecimentos sobre o cumprimento do teto constitucional entre abril e julho deste ano.
16: Herdeiros podem dividir bens de herança entre partes diferentes, desde que sejam maiores de idade, capazes e haja cessão de direitos hereditários. Esse é o entendimento do STJ, Fátima Uchoa.
18: Um homem falecido deixou 2 irmãos como herdeiros, sendo um bilateral e o outro unilateral. Após o inventário, ambos fizeram acordo no qual o irmão unilateral receberia a maior parte dos bens. A Justiça de São Paulo recusou a homologação da partilha por entender que haveria renúncia parcial da herança, o que é vedado por lei. Mas a terceira turma do STJ considerou que o juiz deve verificar apenas se a vontade dos herdeiros foi manifestada de forma livre e regular, sem exigir que cada um receba a mesma parcela. Segundo a ministra relatora Nancy Andrighi, a partilha amigável prevista no Código Civil prestigia a autonomia dos herdeiros, exigindo apenas que eles sejam capazes, estejam de acordo com a divisão e sigam as formalidades legais.
16: Atenção, magistrados, servidores da Justiça do Trabalho e público em geral. TST promove seminário de precedentes na Justiça do Trabalho. O encontro é para debater os entendimentos consolidados que devem ser aplicados nos julgamentos de processos em todo o país. Mila Amaral.
19: O seminário está marcado para os dias 2 e 3 de setembro na sede do TST em Brasília. O evento faz parte da Semana Nacional dos Precedentes Trabalhistas 2026. O encontro vai debater a formação e aplicação dos precedentes judiciais, que são as jurisprudências definidas pelo Tribunal Superior do Trabalho, que devem ser aplicadas em todos os julgamentos semelhantes na Justiça do Trabalho. Os painéis serão presenciais, mas depois vão ficar disponíveis no YouTube. Já os cursos são exclusivos para os magistrados e servidores com direito a certificado. Então, se você tem interesse em participar, logo mais as informações sobre as inscrições e a programação completa serão divulgadas nos canais oficiais do TST.
16: Resolução do TSE reúne regras sobre ilícitos eleitorais e condutas proibidas nas eleições 2026. O objetivo é que a disputa eleitoral se dê em condições de igualdade. Fábio Ruas.
20: As diversas irregularidades são divididas em 6 grupos principais: abuso de poder, fraude, corrupção eleitoral, arrecadação de gastos ilícitos de campanha, captação ilícita de voto e condutas vedadas a agentes públicos. Para saber quais tipos de conduta caracterizam essas irregularidades, é só entrar no site tse.jus.br, acessar diretamente as resoluções ou a série de reportagens por dentro das eleições.
16: Justiça confirma a suspensão de novas licenças para Complexo Azulão, no Amazonas, até a realização de consulta prévia e estudos sobre povos indígenas. A ação foi proposta pelo MPF. Vanessa Pereira.
21: O Tribunal Regional Federal da Primeira Região, o TRF1, manteve por unanimidade a decisão que suspende as atividades e a emissão de novas licenças ambientais para o Complexo Azulão, empreendimento de exploração de gás natural da empresa Eneva S.A., localizado nos municípios de Silves e Itapiranga. A área é sobreposta ao território reivindicado como terra indígena Gavião Real. O TRF1 reafirmou que a ausência de homologação definitiva da terra indígena indígena não afasta a proteção constitucional do território.
16: 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Uma boa noite, bom fim de semana e até segunda-feira.
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5: Eu sou Paula Groba.
22: E eu sou Ricardo Nakaoka.
5: E estes são os destaques de hoje do Jornal do Senado, que começa agora.
22: Sugestão de cidadão para simplificar tributação de profissionais liberais vira projeto de lei.
5: Projeto cria alerta nacional para ampliar buscas por pessoas desaparecidas.
22: Porte de arma para mulheres sob amparo da Lei Maria da Penha pode ser autorizado.
5: Boa noite.
22: Boa noite.
5: Uma ideia que nasceu da participação popular pode mudar a forma como profissionais liberais pagam impostos no Brasil.
22: A Comissão de Direitos Humanos aprovou uma sugestão apresentada no portal E-Cidadania para simplificar o regime tributário da categoria. O texto agora será transformado em projeto de lei. Repórter Patrícia Oliveira.
23: Um cidadão de Goiás sugeriu ao Senado a criação de um regime tributário simplificado para arquitetos e engenheiros que atuam como pessoa jurídica e não possuem funcionários. A sugestão recebeu mais de 20 mil apoios online e foi aprovada na Comissão de Direitos Humanos. O relator, senador Laércio Oliveira, do Progressistas de Sergipe, ampliou essa medida para todas as categorias de profissional liberal que trabalha por conta própria, chamado de microempreendedor profissional, ou MEP. Poderá optar pelo regime do MEP o profissional que tiver receita bruta anual de até R$ 120 mil, reais, com recolhimento mensal de 6% da receita bruta. A intenção é reduzir a burocracia, incentivar a formalização e diminuir a carga de impostos para quem atua sozinho na profissão. Como destacou na leitura do relatório o senador Jaime Bagatoli, do PL de Rondônia.
24: Os jovens profissionais que hoje operam na informalidade ou como pessoa física com carga tributária sufocante teria uma porta de entrada viável para o mercado formal.
23: A sugestão aprovada será transformada em projeto de lei complementar.
5: E avançou no Senado um projeto que pode agilizar a regularização de áreas ocupadas irregularmente e melhorar as condições de moradia de milhões de brasileiros.
22: A proposta foi aprovada pela Comissão de Assuntos Econômicos e agora segue para a Comissão de Constituição e Justiça. O repórter Márcio Maturana tem os detalhes.
25: Mais de 5 milhões de domicílios no Brasil em 2022 estavam em assentamentos irregulares, como favelas, invasões, comunidades, loteamentos ilegais e palafitas, segundo o IBGE. Para enfrentar essa situação, a Comissão de Assuntos Econômicos aprovou um projeto que atualiza as regras de regularização fundiária para incluir novas diretrizes de reassentamento, planejamento urbano e de concessões urbanísticas. A proposta amplia a segurança de moradores em áreas de risco, facilita a regularização fundiária, permite maior participação da iniciativa privada, dá mais autonomia aos municípios, agiliza obras de saneamento e esclarece regras para evitar entraves na legalização dos espaços. O relator foi o senador Fernando Dueire, do PSD de Pernambuco.
26: Esses locais são marcados por ocupações desordenadas, falta de serviços públicos e infraestrutura inadequada, evidenciando a necessidade urgente de políticas públicas eficazes para regularização fundiária e melhoria da qualidade da moradia e, por conseguinte, da qualidade de vida das pessoas.
25: O texto de autoria do senador Chico Rodrigues, do PSB de Roraima, segue para a votação na Comissão de Constituição e Justiça.
5: E a Comissão de Agricultura e Reforma Agrária analisa um projeto que reduz o tamanho mínimo para o desmembramento de imóveis rurais. A proposta fixa esse limite em 5 mil metros quadrados, o equivalente a meio hectare. Hoje, a área mínima varia entre 2 e 5 hectares, conforme a região, e imóveis menores não podem ser registrados em cartório nem cadastrados no INCRA.
22: O relator da proposta é o senador Wellington Fagundes, do PL de Mato Grosso. Segundo ele, a mudança pode ampliar as oportunidades para as famílias que vivem no campo, estimular a geração de empregos, facilitar a comercialização da produção rural e contribuir para reduzir os conflitos fundiários.
3: Como relator, já tenho decisão de fazer um relatório favorável, porque tenho certeza que esse parcelamento de terras com 5 mil metros quadrados vai permitir geração de emprego, vai permitir paz no campo.
5: A Comissão de Segurança Pública pode votar o projeto de lei que autoriza o porte de arma de fogo para mulheres sob medida protetiva da Lei Maria da Penha.
22: A proposta, que já passou pela Comissão de Direitos Humanos, chega ao colegiado com a sugestão de que o porte seja transformado em posse, caso a medida protetiva seja revogada. Repórter Bruno Lourenço.
6: O projeto de lei altera o Estatuto do Desarmamento para garantir o direito ao porte de arma de fogo a mulheres sob amparo de medidas protetivas da Lei Maria da Penha. O texto também reduz a idade mínima para 18 anos, tanto para aquisição quanto para o porte de arma pelas vítimas. O senador Plínio Valério, do PSDB do Amazonas, explicou que a situação vivida por mulheres ameaçadas justifica a concessão do porte.
7: A medida se justifica pelo princípio da legítima defesa e pelo direito à vida, ambos garantidos pela Constituição Federal. Em situações extremas em que a ameaça à integridade física é clara e presente, a possibilidade de portar uma arma pode funcionar como meio de defesa eficaz em um momento de emergência.
6: A Comissão de Segurança Pública pode acrescentar dispositivo para determinar que, caso a mulher perca o direito de portar a arma na rua, em virtude do fim de medida protetiva, ela mantenha pelo menos a posse, a fim de preservar o investimento na aquisição da arma e munição e protegê-la em casa ou no ambiente de trabalho.
5: E a Comissão de Direitos Humanos aprovou a criação de um alerta nacional para ajudar a localizar pessoas desaparecidas. Só no ano passado, o Brasil registrou mais de 85 mil desaparecidos, uma média de 233 casos por dia.
22: Pelo projeto, operadoras de telefonia vão enviar alertas gratuitos aos celulares de pessoas que estiverem na região do desaparecimento, mobilizando a população nas primeiras horas das buscas. A proposta também prevê parcerias com aplicativos de mensagens e redes sociais e segue para a Comissão de Segurança Pública.
5: A senadora Zenaide Maia, do PSD do Rio Grande do Norte, fez um apelo para que a população doe sangue e alertou para a queda nos estoques dos hemocentros. Ela lembrou que uma única doação pode salvar e beneficiar até quatro pessoas. A parlamentar destacou que, mesmo após o fim da campanha Junho Vermelho, a necessidade de doações continua para garantir o atendimento a cirurgias, emergências, tratamentos contra o câncer e outros procedimentos hospitalares.
22: Zenaide Maia também ressaltou que, durante as férias escolares, o número de doadores costuma cair, enquanto a demanda por transfusões aumenta. Além disso, criticou a chamada PEC do plasma, que propõe autorizar bancos de sangue privados a comercializar plasma humano, o que hoje é vedado pela Constituição.
8: A doação de sangue não é transação, não é negócio, não é mercado, é um ato de fé e solidariedade da humanidade.
5: E uma nova lei sancionada garante mais segurança a professores da educação básica da rede pública que queiram investir na própria formação. A norma assegura licença remunerada para cursos de especialização, mestrado, doutorado, qualificação profissional e pesquisas na área de educação.
22: A medida foi aprovada pelo Senado em junho e teve como relatora a senadora professora Dorinha Seabra, do União do Tocantins. Segundo ela, a Lei de Diretrizes e Bases da Educação já previa o direito à licença remunerada, mas não definia quais atividades poderiam ser consideradas aperfeiçoamento profissional. Com a nova lei, essas hipóteses passam a estar expressamente previstas, o que traz mais segurança jurídica e reforça a valorização dos professores.
9: Trata-se de reconhecer que o professor não é apenas receptor de conhecimento produzido pela academia, mas ele também é agente capaz de produzir saberes a partir da sua experiência profissional.
22: Edição de Paula Groba e trabalhos técnicos de João Lira. O Jornal do Senado fica por aqui. Acompanhe agora as notícias da Câmara dos Deputados. Boa noite.
5: Boa noite e um bom fim de semana.
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11: Deputados estudam considerar peso do veículo no cálculo do IPVA.
12: Projeto autoriza governos a comprar produto ou processo inovador.
13: Comissões avaliam ação nacional de enfrentamento ao capacitismo.
14: Boa noite. Avança projeto na Câmara sobre a Política Nacional de Enfrentamento ao Capacitismo. A repórter Júlia Lopes nos conta quais são as medidas.
27: A Comissão de Defesa dos Direitos das Pessoas com Deficiência aprovou o projeto que institui a Política Nacional de Enfrentamento ao Capacitismo. A proposta, apresentada pelo deputado Duarte Júnior do Maranhão, tem como objetivo erradicar

0: 10% das pessoas com deficiência que procuram emprego afirmam já ter sido alvo de capacitismo no processo de contratação. Isso significa que 7 em cada 10 profissionais com deficiência relatam ter enfrentado discriminação na busca por trabalho. O deputado Duarte Júnior destacou a importância de conscientizar a população sobre o tema e ressaltou que a legislação brasileira já prevê a discriminação como crime.
1: É fundamental uma política de enfrentamento ao crime de capacitismo. E esse enfrentamento passa por uma sanção, uma punição que preenche o caráter punitivo, coercitivo e pedagógico para desestimular essa prática. O crime de capacitismo já é previsto pela Lei Brasileira de Inclusão, mas estamos apresentando aqui na Câmara Federal duas propostas que transformam um crime de capacitismo, um crime hediondo e também um crime inafiançável e prescritivo.
0: A proposta também estabelece que o governo federal deverá implementar a política, além de adotar outras diretrizes, como a realização de campanhas educativas e de conscientização sobre o capacitismo, o incentivo à inserção de pessoas com deficiência no mercado de trabalho e em todos os setores da sociedade, além do fortalecimento da educação e da cultura inclusiva. Na opinião da deputada Érica Cocai, do PT do Distrito Federal, que participou da discussão, a acessibilidade e a inclusão precisam estar presentes em todos os espaços.
2: Então, portanto, se nós vamos assegurar uma cidade onde todos os nossos direitos possam ser contemplados e tenham espaços fartos para que eles possam serem efetivados, não é permitido que nós tenhamos a exclusão de determinados espaços da acessibilidade. A acessibilidade tem que ser em todos os cantos onde nós exercemos essa mágica condição humana.
0: A proposta que busca reduzir a discriminação e ampliar a conscientização da população sobre os direitos das pessoas com deficiência segue agora para análise na Comissão de Finanças e Tributação. Da Rádio Câmara de Brasília, Júlia Lopes.
3: Habitação. A Câmara promoveu audiência para discutir os critérios de seleção para o Minha Casa Minha Vida Rural. Hildo Rocha, do MDB do Maranhão, resume que foram priorizados municípios com menor índice de desenvolvimento humano, maior população rural e maior déficit habitacional.
4: Hildo Rocha também cita a ampliação dos investimentos em habitação rural e informa que cerca de 80 mil moradias já foram contratadas. O parlamentar acrescenta que 3 mil casas do residencial Mato Grosso, no Maranhão, devem ser entregues nos próximos dias.
3: Meio Ambiente. Carlos Gomes, do Republicanos do Rio Grande do Sul, comemora a aprovação do projeto que amplia os incentivos fiscais destinados à reciclagem para fortalecer a economia circular. A proposta aumenta o limite de dedução do imposto de renda para estimular novos investimentos.
4: O parlamentar afirma ainda que a lei de incentivo à reciclagem já viabilizou centenas de projetos em todo o país e que o aperfeiçoamento da legislação vai ampliar a captação de recursos. Carlos Gomes pede o apoio dos deputados para a aprovação da matéria.
3: Transportes. Comissão da Câmara dos Deputados aprovou uma proposta que muda cálculo do IPVA para considerar peso do veículo. A repórter Paula Bittar explica qual a diferença para o sistema atual.
5: A Comissão de Constituição e Justiça da Câmara aprovou uma proposta que altera a base de cálculo do Imposto sobre a Propriedade de Veículos Automotores, o IPVA, para considerar apenas o peso do veículo e não mais o valor de mercado. O texto também estabelece um teto para a cobrança do imposto. O valor total não poderá exceder 1% do valor de venda do automóvel. Além disso, a proposta autoriza os estados a criarem descontos para veículos menos poluentes. Atualmente, o IPVA é cobrado pelos estados com base no valor de mercado do veículo, calculado pela tabela FIPE, com alíquotas que variam entre 1% e 4%. O relator na CCJ, deputado Rodrigo de Castro, do União de Minas Gerais, apresentou parecer favorável à proposta, mas com uma mudança que retirou do texto o item que estabelecia um limite na despesa total anual do Congresso Nacional, das Assembleias Legislativas e da Câmara Legislativa do Distrito Federal, assim como dos Tribunais de Contas. Segundo Castro, esse item estabelecia parâmetros financeiros incompatíveis com a manutenção da autonomia administrativa e financeira dos entes federados. Mas o texto mantém um limite para gastos com propaganda institucional de todos os poderes e do Ministério Público de 0,1% da receita corrente líquida. Fica proibida a publicidade de caráter promocional ou pessoal. Com relação à mudança na arrecadação dos entes a partir de novas regras para o IPVA, o relator disse que a comissão que ainda vai analisar a proposta deverá se debruçar

0: Sobre o tema para avaliar os efeitos fiscais, federativos e orçamentários, inclusive quanto à eventual redução de receitas, a repercussão sobre a autonomia financeira dos estados e a necessidade de regras de transição capazes de preservar a continuidade dos serviços públicos. Logo no início da reunião da CCJ, o presidente da comissão, deputado Leul Lomanto Júnior, do União da Bahia, disse que o debate é sobre a modernização do sistema tributário brasileiro.
1: É legítimo reconhecer que para milhões de brasileiros o veículo deixou de ser um bem de luxo há muito tempo. Para inúmeras famílias, representa instrumento de trabalho, fonte de renda, meio de transporte indispensável e condição para o exercício de atividades econômicas. Em um cenário de elevada carga tributária, é natural que o parlamento seja chamado a discutir se determinados modelos de tributação continuam atendendo aos princípios da razoabilidade, da justiça fiscal e da capacidade contributiva.
0: Já o deputado Helder Salomão, do PT do Espírito Santo, disse que a comissão especial deverá encontrar uma solução para a redução na arrecadação. E ele também acredita que a mudança poderá gerar uma distorção.
2: O cara que tem um caminhão velho, pesado, vai pagar um imposto maior do que o cara que tem uma Ferrari construída com fibra de carbono, levíssima. Então não podemos promover aqui uma distorção e privilegiar os ricaços, aqueles que vão poder comprar uma Ferrari, uma BMW.
0: O autor da proposta, deputado Kim Kataguiri, do Missão de São Paulo, por outro lado, afirmou que não falta de onde cortar para garantir a redução na carga tributária.
3: Nós temos para apresentar na comissão especial mais de 200 bilhões de reais em diferentes compensações que podem ser colocadas. Privilégio para cortar, seja tributário, seja de supersalário, seja de desonerações setoriais, não falta no nosso país.
0: A proposta que altera a base de cálculo do IPVA para considerar apenas o peso do veículo e não mais o valor de mercado ainda precisa ser analisada por uma comissão especial que deverá ser criada para esse fim e depois segue para a apreciação do plenário, onde precisará ser votada em dois turnos. Da Rádio Câmara, de Brasília, Paula Bittar.
4: Previdência.
5: Doutor Flávio, do PL do Rio de Janeiro, solicita aprovação de projeto de sua autoria que propõe o pagamento automático do salário maternidade pelo INSS logo após a apresentação do atestado médico ou certidão de nascimento.
6: Doutor Flávio afirma que o projeto reduz a burocracia e as longas filas enfrentadas pelas mulheres, evitando que muitas mães fiquem sem renda por 2 a 4 meses, justamente no momento de vulnerabilidade e aumento de despesas com o recém-nascido, como acontece hoje.
4: Desenvolvimento Regional.
5: Daniel Trzesiak, do PSDB, pede a liberação de 27 bilhões de reais da multinacional chilena CMPC em Barra do Ribeira, no Rio Grande do Sul. Segundo ele, a falta de conhecimento da realidade local e a burocracia travam a instalação da fábrica, que deve gerar mais de 12 mil empregos.
6: Uma ação civil pública do Ministério Público Federal questiona a falta de consulta a indígenas da região. Daniel Trzesiak defende, entretanto, o cumprimento da lei e o apoio ao maior aporte privado da história gaúcha para assegurar os trabalhadores e impulsionar o sul do estado.
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4: Votação.
5: A Câmara aprovou duas medidas provisórias, uma delas para subsidiar o custo do litro do diesel e a outra para ajudar na recuperação após as enchentes em Minas Gerais. O repórter Antônio Vital acompanhou a votação.
8: A Câmara dos Deputados aprovou duas medidas provisórias que autorizam o uso de dinheiro público para finalidades emergenciais não previstas no orçamento deste ano. Uma delas permite que a Agência Nacional do Petróleo, Gás Natural e Biocombustíveis, a ANP, use 10 bilhões de reais do orçamento para custear parte do preço do diesel, depois do aumento no mercado internacional provocado pela guerra entre os Estados Unidos e o Irã. Ao editar a medida provisória, o governo argumentou que o conflito tem o potencial de gerar um efeito cascata inflacionário, desabastecimento e comprometimento da atividade econômica. A medida provisória foi editada em março, 20 dias depois do início do conflito no Oriente Médio, com efeito imediato. Na prática, esse dinheiro está sendo usado para subsidiar 32 centavos por litro de diesel para os produtores e importadores do combustível, o que tem reflexo no custo final para o consumidor. O prazo para o subsídio termina no fim do ano, ou quando atingir um montante de 10 bilhões. De reais. O deputado Tadeu Venere, do PT do Paraná, defendeu a necessidade de custear parte do preço do diesel.
9: Parte desses recursos vem justamente de um imposto, entre aspas, uma taxação sobre exportação, para evitar que nós tivéssemos uma disparada do preço do diesel. Lembrar que o diesel hoje movimenta praticamente 100% do transporte público. Lembrar que o diesel é responsável por mais de 80% de todo o transporte de carga no Brasil, seja ele rodoviário, seja ele ferroviário, seja ele por navios. Então é preciso que a gente olhe para esta medida que está sendo tomada como uma medida para proteger a população brasileira.
8: A segunda medida provisória aprovada autoriza o uso de 1,3 bilhão de reais para compensar danos causados pelas enchentes que afetaram em fevereiro a população de cidades como Ubá e Juiz de Fora, na Zona da Mata de Minas Gerais. Desse total, 500 milhões foram destinados à construção de 1.500 casas do programa Minha Casa Minha Vida. O restante será usado para custear ações para diminuir as consequências das mudanças climáticas, para assistência social e para financiar pequenas empresas da região. O deputado Hildo Rocha, do MDB do Maranhão, defendeu a importância dos recursos emergenciais.
10: É uma provisória importante que vem em socorro de Minas Gerais, da cidade, principalmente da cidade de Juiz de Fora, de Ubá, que precisava de atendimento, famílias que sofreram com as enxurradas, com as enchentes que lá tiveram durante já neste ano, e também ainda aqueles do Rio Grande do Sul que precisavam de moradia.
8: As duas medidas provisórias foram enviadas para análise do Senado. Da Rádio Câmara de Brasília, Antônio Vital.
4: Agricultura. João Daniel, do PT de Sergipe, é favorável a medidas emergenciais de apoio aos produtores rurais e preservação dos rebanhos. Ele informa que apresentou projeto de lei e indicações ao governo federal em busca de crédito para evitar prejuízo à economia regional.
5: João Daniel alerta para os efeitos das mudanças climáticas e da estiagem sobre a produção agropecuária no semiárido de Sergipe. De acordo com o deputado, a seca comprometeu grande parte da safra e ameaça a principal bacia leiteira do estado.
4: Economia. Florentino Neto, do PT do Piauí, defende projeto que autoriza a União a criar uma empresa estatal para atuar na distribuição de combustíveis e gás de cozinha. A proposta também permite ampliar a participação pública em refinarias e outras estruturas estratégicas para abastecimento nacional.
5: No entendimento de Florentino Neto, a medida fortalece a soberania energética e protege o país em situações de desabastecimento. Ele considera ainda que a iniciativa contribui para a estabilidade da oferta de combustíveis, além de proteger os consumidores contra aumentos abusivos.
4: Dimas Gadelha, do PT do Rio de Janeiro, defende a criação da Terrabras, empresa pública destinada à pesquisa, exploração e processamento de minerais estratégicos. A estatal atuaria em áreas ligadas a terras raras e outros insumos utilizados na transição energética.
5: O deputado argumenta que a medida fortalece a soberania nacional, estimula a industrialização e a agregação de valor no país. Dimas Gadelha conclui que o texto prevê ainda mecanismos para ampliar o controle estatal sobre cadeias produtivas consideradas estratégicas.
4: Ciência e tecnologia. Comissão aprova projeto para compra pública de produto inovador. A repórter Sofia Peçanha tem os detalhes.
11: A Comissão de Ciência, Tecnologia e Inovação da Câmara dos Deputados aprovou o projeto que altera a Lei da Inovação para permitir que o poder público adquira produtos ou processos inovadores desenvolvidos com recursos de incentivo à pesquisa e ao desenvolvimento tecnológico. A proposta autoriza que contratos firmados pelo governo para atividades de pesquisa e desenvolvimento possam incluir cláusula que garanta a compra do produto ou processo inovador resultante desses projetos, inclusive nos casos de encomendas tecnológicas e transferências estratégicas de tecnologia. A deputada Maria do Rosário, do PT do Rio Grande do Sul, relatora na comissão, explicou que o objetivo é dar segurança aos investimentos em inovação.
12: Propõe resolver essa lacuna ao incluir dispositivo que trata da garantia de mercado para produtos e serviços resultantes de projetos contratados por meio de encomendas tecnológicas, conferindo previsibilidade e atratividade aos investimentos em inovação.
11: Segundo a justificativa, embora existam recursos públicos significativos aplicados em inovação por meio de editais de subvenção econômica e fundos tecnológicos, ainda não há mecanismos claros que assegurem mercado para os produtos desenvolvidos com esse apoio. Para a deputada Alice Portugal, do PSDB da Bahia, relatora na Comissão de Administração e Serviço Público, a mudança busca justamente superar essa limitação.
13: Esse dispositivo não tem sido amplamente aplicado, pois carece de mecanismos que garantam a continuidade dos investimentos e, consequentemente, o interesse do setor privado no desenvolvimento tecnológico como parceiro dos interesses públicos, traduzidos pelo avanço tecnológico do país a médio e longo prazo. É exatamente desse ponto que reside o objetivo dos projetos.
11: Os autores do projeto, a deputada Jandira Fegali, do PSDB do Rio de Janeiro, e outros parlamentares, defendem que, ao garantir a possibilidade de aquisição dos produtos desenvolvidos com recursos públicos, o texto amplia a segurança jurídica para empresas e instituições de pesquisa e fortalece a autonomia tecnológica do país. Atualmente, a Lei da Inovação estabelece mecanismos de fomento à pesquisa, mas não prevê de forma explícita a garantia de aquisição, pelo Estado, das soluções desenvolvidas. O projeto pretende fechar esse ciclo, fortalecendo a política de inovação e estimulando a consolidação de uma base produtiva nacional mais competitiva. Agora, o projeto que permite a compra pública de produto inovador financiado com recursos públicos segue para análise da Comissão de Finanças e Tributação. Da Rádio Câmara de Brasília, Sofia Peçanha.
14: Justiça.
5: Marcelo Moraes, do PL do Rio Grande do Sul, critica a operação realizada pela Polícia Federal na residência de Jair Bolsonaro por determinação do ministro Alexandre de Moraes. Para o deputado, a medida foi uma perseguição política e, segundo ele, não encontrou irregularidades.
4: Marcelo Moraes também questiona a atuação da Polícia Federal em outros casos envolvendo autoridades e familiares do ex-presidente. O parlamentar conclui manifestando solidariedade a Jair Bolsonaro e afirmando que o ex-presidente...
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feira, e seja, meu Deus, neutralizada e repreendida. Vem, meu Senhor, operar, vem agir neste momento, meu Pai, em favor, meu Deus, desta família, Senhor, em favor deste casal, em favor desta vida, Pai, que clama, que pede, Senhor, pela providência divina, meu Deus e meu Senhor querido, vem abençoar, meu Deus, de uma forma tremenda e poderosa, Pai, dai a vitória, Senhor, em nosso favor, lança por terra, meu Deus, toda dificuldade e barreira, e determina, Senhor, na noite de hoje, o teu poder, a graça e a virtude do teu Espírito Santo, em nome de Jesus Cristo. Amém. Amém, igreja. Aleluia. Suas palmas podem louvar e glorificar o nome do Senhor. Aleluia. Se assentem, amém? Em nome de Jesus. Se tem glória, irmãos, tem vitória. Cantemos ao Senhor. Deus.

0: Jesus, aleluia. Louvado e agradecido é o nome do Senhor. Se tem glória, tem vitória. Oh, maravilha, meu Pai. Irmãos, vamos pôr de pé já para meditarmos na palavra do Senhor na noite de hoje, amém? Para não tardarmos com o horário, né? Aleluia. Segundo livro de Samuel, no capítulo de número 6, amém? Tem glória a Deus, irmãos? Aleluia. Segundo livro de Samuel, capítulo de número 6, a partir do primeiro versículo. Nós vamos estender um pouquinho a meditação no capítulo, no capítulo 6. Aleluia. Para nós entendermos que o Senhor tem conosco na noite de hoje. Aleluia. Louvado e agradecido é o nome do Deus de Israel. Segundo livro de Samuel, capítulo de número 6, a partir do primeiro versículo. Aleluia. Oh, maravilha, Pai. Você tem toda a liberdade da glória. Aleluia. Outro mais glória, irmão, mais vitória. Aleluia. Segundo livro de Samuel, capítulo de número 6. Aleluia. A partir do primeiro versículo. Podemos meditar, digam amém. Vamos à meditação que narra dessa forma. E tornou Davi a juntar todos os escolhidos de Israel, em número de 30 mil. E levantou-se Davi e partiu com todo o povo que tinha consigo, de Bailá, de Judá, para levar dali para cima a arca de Deus, sobre qual se invoca o nome do Senhor dos Exércitos, que se assenta entre os querubins. E puseram a arca de Deus em um carro novo, e a levaram da casa de Abinadad, que está em Gebá. E Uza e Alô, filhos de Abinadad, guiavam um carro novo. E levando a casa de Abinadad, que está em Gebá, com a arca de Deus, Aiá ia adiante da arca. E Davi e toda a casa de Israel alegravam-se perante o Senhor, com toda a sorte de instrumentos de madeira e de faia, com harpas e com salteiros, e com tamborins e com pandeiros e com cimbalos. E chegando à ira de Nacon, estendeu Uza a mão à arca de Deus e segurou-a, porque os bois deixavam pender. Então a ira do Senhor se acendeu contra Uza, e Deus o feriu ali por esta imprudência, e morreu ali junto à arca de Deus. E Davi se constritou, porque o Senhor abrira rontura em Uza, e chamou aquele lugar de Pérez Uza até o dia de hoje. E temeu Davi ao Senhor naquele dia, e disse: como virá a minha arca do Senhor? E não quis Davi retirar para si a arca do Senhor para a cidade de Davi, mas Davi a fez entrar na casa de Obed-edom, o geteu. E ficou a arca do Senhor em casa de Obed-edom, o geteu, 3 meses. E abençoou o Senhor a Obed-edom e toda a sua casa. Amém? Amém, meus irmãos? Aleluia. Versículo 11. E ficou a arca do Senhor em casa de Obed-edom, o geteu, 3 meses. E abençoou o Senhor a Obed-edom e toda a sua casa. Que maravilha, né, irmãos? Pode se sentar em nome de Jesus. Suas palmas mais uma vez vão louvar e glorificar o nome dele, bem alegre, aleluia. Glória a Deus. Bendito é o nome santo do Senhor. Irmãos, o versículo chave é o versículo 11, aleluia, dessa passagem, que nos fala que Deus abençoou a casa de Obed-edom durante 3 meses, que a arca da aliança, a arca da presença de Deus ficou na casa desse homem. A palavra diz que em 3 meses Deus abençoou grandemente a casa de Obed-edom. Mas para nós entendermos um pouquinho, irmãos, a respeito dessa passagem, A palavra nos fala, irmãos, que a arca da aliança do Senhor, após Davi ter assumido o reino de Israel, ela ficou durante 20 anos sob os cuidados de um homem por nome Obed-Edom. E a arca do Senhor foi para a casa desse homem num tempo após uma grande confusão que houve, aleluia, com os filisteus. A Bíblia fala para nós que houve um confronto entre Israel e os filisteus. E nessa época, irmãos, a arca do Senhor, nesse tempo que foi feita essa guerra, a arca ela não foi levada para o campo de batalha. A arca praticamente podemos dizer que estava esquecida pelo povo. E quando os soldados de Israel vão para essa peleja, a palavra nos fala, irmãos, que os filisteus tiveram êxito sobre Israel, sobre o exército de Israel, ficando ali o exército de Israel desfalcado. Morreram 4 mil soldados de Israel nessa batalha. E eles recuaram e voltaram e começaram a perguntar: mas por que que isso está acontecendo? Por que que isso está acontecendo conosco? Por que essa situação? E eles começam, né, a cogitar o porquê que Deus tinha permitido acontecer isso, dos soldados terem morrido ali, 4 mil homens morrerem naquela batalha. E um das que estavam ali começou a dizer: olha, eu acho que é porque a arca da aliança não está aqui. Vamos buscar a arca e trazer ela para o campo de batalha, e assim, dessa forma, nós vamos vencer a batalha. Vamos trazer a arca. E eles fizeram isso, irmão. Mais uma vez eles se levantam para guerrear contra os filisteus. Só que dessa vez eles pegam, então, vão buscar a arca e trazem para o campo de batalha. Só que quando, irmãos, começa a batalha, a situação piorou. Quando a arca chega ali, e eles achavam, irmãos, que iriam vencer por causa da presença da arca, da presença do Senhor ali, a palavra vai dizer, irmãos, que morreu mais de 20 mil homens nessa batalha. Aí eles ficaram num desespero muito grande, morreram muitos soldados de Israel. Muitos homens morrem ali, e para finalizar, a arca agora é levada também pelos filisteus. Ela é levada para as terras dos filisteus, e Israel agora se vê numa situação muito complicada. Perderam os soldados, perderam a batalha, e a presença de Deus também foi levada, que era a arca da aliança. Uma situação muito complicada demais. E aí a palavra, a Bíblia vai falando para nós, irmãos, que os filisteus levam a arca da aliança, e eles vão, levam a arca e vão colocar dentro do templo do Deus que eles serviam, Rigon, se eu não me engano. Eles colocam ali para, como podemos dizer, como se fosse um utensílio para ser colocado dentro do templo de Rigon. E os filisteus, irmãos, eles tinham algo com eles muito, muito grande. Eles sabiam que quando a arca da aliança, que o povo, os soldados de Israel, os sacerdotes levavam a arca da aliança para o campo de batalha, era certo a vitória do povo. Então os filisteus temeram. Quando a arca chegou, antes desse fato que eles levam a arca para o campo de batalha, a Bíblia diz que os filisteus ficaram apavorados, porque o povo, irmão, jubilou, o povo ficou feliz, começaram a glorificar, e diz que a terra tremeu, a terra até se estremeceu, irmãos, com a presença do Senhor ali, naquele campo de batalha. Só que o que eles esperavam não aconteceu. Morreram muitos mais homens do que quando a arca não estava ali. Então agora os filisteus, além disso, eles levam a arca, colocam no templo de Rigon, ali de Dagon. E ficando ali agora, a Bíblia vai falar para nós, irmãos, que eles colocam ali e fecham o templo de Dagon ali e vão embora. Mas quando eles vêm de manhã cedo, a estátua que simbolizava aquele Deus estava caída de frente com a arca da aliança do Senhor. Aleluia. E eles ali agora chegam, olha aquela situação, e dizem: o que aconteceu?
1: deve ter acontecido alguma coisa, algum terremoto, alguma coisa aconteceu aqui e a estátua caiu. E eles vão e levantam novamente a estátua, colocam ela de pé. Só que no outro dia, aleluia, a palavra fala que eles vão, colocam a estátua de pé. Aí no outro dia de manhã eles vão novamente, a estátua está caída novamente. E dessa vez com os pés e as mãos cortadas. Aleluia. E eles se apavoram com aquilo. E eles percebem, irmãos, que ali não foi por acaso. Era por causa da presença do Deus de Israel que estava ali. Aleluia. E para completar a situação, eles pegam a arca, levam para lá. Só que eles, quando pegaram a arca, eles não pegaram, não puseram a mão na arca. Eles pegaram varas, colocaram nas argolas ali para carregar a arca e levaram para o templo de Dagom. Só que mesmo assim, a Bíblia vai falar para nós que aqueles homens, os filisteus, começam a pagar um preço muito alto por terem levado a arca para lá. Eles são acometidos de enfermidades, de úlcera, de muitas coisas ali, de tal maneira, irmãos, que eles se veem apavorados. Eles ficam num pavor muito grande. E eles dizem: o que nós vamos fazer? O que nós vamos fazer? Ele diz: olha, vamos devolver. Vamos devolver essa arca do Senhor para Israel. Vamos fazer o seguinte: vamos pegar um carro novo, vamos pôr sobre os bois e vamos soltar eles para que eles levem essa arca embora daqui. E assim foi feito. Eles colocaram sobre uma carroça a arca e colocaram ali os bois e soltaram os bois. E os bois foram embora direto. Voltaram para Israel. E quando a arca chega ali agora, a Bíblia vai dizer então para nós que algumas pessoas ali então resolvem que a arca ficaria na casa desse homem por nome esse nome aí, Abinadad. Abinadad agora fica responsável, a sua casa fica responsável pela a arca da aliança, pela presença de Deus. Aleluia. Se nós formos olhar, irmãos, ele ia ser um privilégio muito grande que Abinadad ali e seus filhos estavam tendo. Só que a Bíblia vai falar para nós que não foi isso que aconteceu. A arca ficou durante 20 anos na casa desse homem. E não há nenhum relato, irmãos, de que se aconteceu um milagre, aconteceu uma prosperidade dentro daquela casa, ou que até mesmo naquela cidade onde estava a casa daquele homem aconteceu algo diferente. Não, 20 anos ficou ali. Mas nesses 20 anos que a arca ficou, ela não teve nenhum tipo de reverência. Trataram, irmãos, a arca como um utensílio da casa. Talvez quando a arca chegou, até receberam ela com alegria. Só que foi passando os dias, os meses, eles se esqueceram, foi deixando a arca de lado. E muitas vezes, irmãos, isso está acontecendo conosco. Deus, ele se faz presente em nossas vidas. Muitas vezes nós começamos a nos acostumar com situações, começamos a ter a certeza que a presença de Deus está ali e nós não nos preocupamos mais. Foi o que aconteceu na casa desse homem. Ele colocou a arca ali e ela continuou sendo agora como apenas um utensílio daquela casa, não algo que era precioso. Não tinha aquela, aquela essência de ser a presença de Deus dentro daquela casa. Apenas um utensílio. Talvez passavam por aquela casa, olhavam, nem se preocupavam. Era algo comum dentro daquela casa. Não se havia nenhuma reverência. Talvez passavam por ali, ninguém nem olhava, nem sequer uma oração fazia diante da arca. Aleluia, da presença do Senhor. E isso foi durante 20 anos que a arca fica ali. E a Bíblia fala agora que o rei Davi, ele sente no coração a necessidade de trazer a arca da aliança. Davi começa a dizer aos seus oficiais, aos seus homens de confiança, ele começa a dizer: olha, nós temos que trazer a arca da aliança do Senhor para cá, para que o povo possa adorar o Senhor, para que o povo possa sentir a presença do Senhor, para que saiba que Deus está conosco aqui, que a presença dele é certa na nação de Israel, que o Deus Todo-Poderoso não nos abandonou. Vamos buscar a arca, vamos trazê-la para a cidade de Davi, para Jerusalém, para que todos possam vir e adorar o nome do nosso Deus. Aleluia! Oh glória! Bendito é o nome do Senhor. Só que entenda, irmãos, Davi, ele teve no coração um desejo muito bom. Só que Davi não se preocupou também com uma coisa: de que forma iria trazer a arca, de que maneira teria que trazer a presença de Deus para ele, para casa, para Israel. Ele não procurou buscar, aleluia, na história de Israel, nas leis, da forma que Deus já tinha determinado. Porque, irmãos, entendam, quando Deus deu ordem para Moisés para que ali fizessem a arca, Deus deu todas as medidas, a forma que seria feita, tanto por dentro como por fora, o formato, as medidas, tudo Deus passou certinho para ele. E Deus deu ordem, dizendo: olha, não é qualquer pessoa que pode tocar nessa arca. Eu vou consagrar, vai ter pessoas consagradas que poderão sim tocar na arca, que poderão sim encostar na arca. E também não é de qualquer forma, não. E Deus deu uma ordem. A arca, ela tinha, irmãos, duas varas, aleluia, que ali sacerdotes, apenas sacerdotes e levitas podiam carregar. Não era para ser levada em carros de boi, não era para ser levada de qualquer maneira, era da forma que Deus tinha falado. É sobre os ombros dos sacerdotes, daqueles que foram consagrados, daqueles que foram escolhidos para essa função. Aleluia. Davi não se parou nesse parâmetro. Então Davi faz o que? Ele consulta talvez alguns homens ali, alguns anciões, e diz: olha, vamos fazer dessa forma, vamos fazer uma carroça nova, que naquele tempo chamava carros, vamos fazer um carro novo, e coloquemos bois que nunca foram de arado, para que puxem, para que podemos ir e busquemos a arca da aliança para a cidade de Davi. E assim o povo se alegrou com isso, fizeram dessa forma, prepararam tudo. Davi juntou todos que estavam com ele, em torno de mais de 30 mil, e aquelas pessoas desceram todas, irmãos, todas felizes, contentes, porque estavam indo buscar a presença de Deus em Gebá. Aleluia. A arca estava lá na cidade de Gebá, na casa de Abinadad. Aleluia. E Davi então agora desce com aquela comitiva de pessoas, todos já preparados, pessoas já com louvores, os levitas com seus louvores, o povo já preparando. Davi já tinha preparado sacrifícios para apresentar ao Senhor. Tudo, irmãos, parecia estar bem. E muitas vezes, irmãos, nós achamos que, por nós estarmos dentro da igreja, tudo está correndo bem, está da forma que nós achamos. Mas muitas vezes nós temos, irmãos, que parar um pouquinho e começar a meditar e entender se verdadeiramente é a forma que Deus quer que nós estejamos dentro da casa dele. Mas o que você quer dizer, pregador? Simples. Muitas vezes nós vemos para dentro da igreja, nos assentamos, me perdoe pelo que eu vou dizer, mas muitas vezes nós chegamos na igreja, sentamos na cadeira, e verdadeiramente nós não prestamos um culto de adoração a Deus. Nós vemos muitas vezes, irmãos, é em busca de uma revelação. Viemos em busca do que Deus pode nos dar, e esquecemos de agradecer a Ele, porque a todo momento da minha e da sua vida, Ele está cuidando de cada um de nós. Aleluia! Edai Aramanás! Oh glória! Davi agora sobe com aquele pau, colocam a arca, tiram a arca de dentro da casa de Abinadad, colocam sobre o carro novo, e agora vem aquela comitiva. Os filhos de Abinadad estão ali agora conduzindo o carro de boi. Eles eles tinham sido consagrados para essa função. Só que a Bíblia vai dizer que no meio do caminho, enquanto todos estavam festejando, dando glórias a Deus, louvando o nome do Senhor, quando chegam num certo lugar, os bois começam a tropeçar. E a Bíblia diz que Uza estava do lado da arca, o irmão dele estava à frente, e ele estava do lado da arca. E de repente, quando a carroça dá uma certa mexida de um lado para o outro, Uza pensa que a arca vai cair, ele põe a mão sobre a arca para apoiar. E nesse momento, irmãos, a palavra diz que a ira de Deus se acendeu, e Deus matou Uza naquele mesmo momento. Abriu uma rompontura nele, um buraco em Uza, que ele cai ali morto. Eu tento imaginar agora Davi e todo aquele povo vendo aquela situação, o desespero que não foi daquele povo. Eu vejo agora, irmãos, eu tento imaginar aquelas pessoas, até Davi, se afastando da arca, todos com medo, aleluia, por causa do que tinha acontecido com Uza naquele momento. E Davi fica constrangido com aquilo, fica com medo, aleluia, daquela situação. E ele começa a perguntar: como eu irei fazer para trazer a presença de Deus? Como é que eu vou fazer? Que forma? Como é que eu vou fazer agora? Como é que eu vou fazer? Ele ficou com medo de prosseguir, porque ele não se atentou para coisas que muitas vezes nós achamos pequenas, mas são mandamentos do Senhor, ordenança de Deus. Aleluia. Davi agora, naquele desespero todo, tentando entender, e agora, o que nós vamos fazer? Alguém deve ter chegado e dito: olha, rei, vamos fazer diferente. Aqui perto, no caminho, mora um geteu, o nome Obed-Edom. E esse Obed-Edom, ele mora com a sua família nesse lugar. Levemos a arca para a casa dele e deixamos lá, porque ele também já foi consagrado. Ele já foi consagrado, ele pode ficar com a arca na casa dele. Então, irmãos, eu creio, a Bíblia não fala, mas eu creio que o rei Davi, naquele momento, ele deve ter chamado um mensageiro e dito: olha, vá à frente e avise Obed-Edom que a arca da aliança irá entrar na casa dele. A presença de Deus estará dentro da casa dele. Aleluia. Eu tento agora imaginar aquele homem saindo correndo, aleluia, indo levar a nova agora para Obed-Edom. Aleluia. Obed-Edom está na sua casa, vivendo a sua vida. De repente chega o mensageiro e diz: olha, assim está dizendo o rei, prepara tua casa, porque Deus irá entrar na tua casa. A presença de Deus estará na sua casa. A arca da aliança de Israel estará habitando dentro do teu lar. Quem tem a presença de Deus aí no teu lar? Aleluia! Oh, glória! Ei, irmãos, eu tento imaginar o Obed-Edom agora, irmãos, a alegria desse homem. Talvez até o mensageiro estava pensando, ele vai ficar apavorado. Mas não, irmãos, eu creio que Obed-Edom, aleluia, ele já começou a tomar as providências. Quando ele ouviu falar, que falaram para ele: olha, prepara a tua casa para receber a arca da aliança, aleluia. Obed-Edom deve ter levantado a mão para o céu e ter dado glória a Deus. E já começou a agradecer: Senhor, obrigado por esta oportunidade. Aleluia. Sabe o que Obed-Edom faz? A Bíblia diz, irmãos, que Obed-Edom se preparou. Ele não recebeu a arca de qualquer forma, não. Eu creio que antes da arca chegar, ele chamou toda a sua família, os filhos, talvez netos, toda a sua casa, chamou eles e disse: olha, preparai-vos, santificai-vos, porque a arca da aliança está vindo para dentro da nossa casa. A presença do Deus de Israel vai estar dentro da nossa casa. Então olha, se preparem. Se você cometeu pecado, se você fez alguma coisa errada, se humilha, porque a presença de Deus está entrando dentro da nossa casa. E se a presença de Deus estiver dentro da nossa casa, com certeza grandes coisas vão acontecer. Nós não vamos receber Deus aqui de qualquer jeito, não. Nós vamos receber Deus é com alegria.
2: Aleluia! Preparou tudo. Eu vejo aqui, ó, irmão, você tenta imaginar, Obed-Edom procurando a melhor parte da casa dele, o melhor cômodo. Aleluia! O cômodo melhor que ele tinha. E disse: não, é aqui que vai repousar a arca do Senhor. Não importa o tempo que for, mas vai ser neste lugar que a presença do Senhor vai estar. Preparou tudo, deixou tudo preparado. Quando a arca chega, aleluia, houve festa na casa daquele homem. Talvez até o rei Davi nem quis ir, mandou levar a arca e foi embora para a cidade de Davi. Mas aqueles que vieram, trouxeram a arca, eles viram, irmãos, não uma casa triste, mas uma casa feliz por estar recebendo a presença do Senhor. Ele não recebeu de qualquer maneira. Ele sabia como se comportar na presença do Senhor. Ele sabia que maneira tinha que se apresentar, da forma que tinha que se conduzir. Então ele fez tudo certinho, bonitinho. Não deixou ninguém tocar na arca. Pegou ali os homens, aqueles homens que eram sacerdotes, e diz: olha, peguem, coloquem ela sobre o ombro e coloquemos ela dentro da casa, no lugar aonde ela vai repousar. E assim fizeram, colocaram a arca da aliança ali dentro. As pessoas foram embora, o povo foi embora, ficou só agora Obed-Edom e a sua família dentro daquela casa, e a presença de Deus dentro daquele ambiente. Aleluia. Agora, irmãos, entenda, havia uma diferença muito grande entre Abinadad e Obed-Edom. Abinadad recebeu, ela ficou durante 20 anos lá e não aconteceu nada, por causa da forma que talvez ele recebeu e a forma que ele conduziu as coisas. Só que agora eu tento imaginar Obed-Edom. No outro dia de manhã, aquele homem agora se levanta e talvez agora vai passar pela sala onde estava a arca, a presença de Deus. Aquele homem se levanta e diz: eu vou tomar o meu café, mas primeiramente vou adorar a presença de Deus. Se dirigia até onde estava Leranda Ramanai, a presença do Senhor, a arca que simbolizava a presença de Deus. Talvez dobrava o joelho ali e dizia: Senhor, obrigado por estar na minha casa. Obrigado, Senhor, pela tua presença dentro da minha casa, Pai. Aleluia. Se levantar, isso, irmão, pode adorar. Ele merece toda adoração. Aleluia. Oh, glória. Agora esse homem, aleluia, se levanta e diz: Senhor, agora eu vou trabalhar. Aleluia. Obed-Edom vai fazer os seus afazeres. Daqui a pouco volta Obed-Edom, talvez para o almoço. Está tudo preparado. Vamos almoçar, Obed-Edom.
1: Vamos, mas primeiro vou me prostrar diante da presença do Senhor. Vou agradecer ao Senhor. Reverência a Deus. Aleluia. E a Bíblia vai dizer, irmãos, que esse homem, ele se posicionou de uma forma tão grande diante do Senhor. Ele procurou fazer tudo aquilo que era agradável aos olhos de Deus. Ele sabia muito bem como deveria se comportar. Ele tinha, irmãos, um amor muito grande pela presença de Deus na vida dele. A Bíblia fala para nós que esse homem, Obed-Edom, quando a arca chega na casa dele, ele se apegou de uma forma tão grande à presença do Senhor, que ele começou a compor, irmãos, até hinos de adoração a Deus. Aleluia.
2: Ele louvava a Deus dentro da sua casa. Aleluia. Ele louvava ao Senhor, ele adorava a Deus, ele orava diante do Senhor, ele sentia, irmãos, a presença de Deus dentro da casa dele. Vamos colocar mais simples: ele fazia com que Deus se sentisse bem dentro daquela casa, se sentisse adorado, respeitado e glorificado. Aleluia. E a Bíblia diz: passa-se 3 meses, Davi está lá no, na cidade de Jerusalém, e Davi começa a dizer consigo: e agora? Como é que será que está a casa de Obed-Edom? Será que Deus já matou alguém lá dentro? Porque se Deus fez isso com Uza, eu não sei não se a casa daquele homem está de pé. Mandou mensageiro: vai lá ver como é que está a situação naquela casa, e me traga notícia daquela casa. O mensageiro foi. Eu creio que não só um, mas alguns homens foram para ver. Agora tenta imaginar, pastor. Aleluia. Aqueles homens entrando, quando eles vão entrar na porteira para entrar nas terras de Obed-Edom, eles começam a olhar e dizem: está diferente. Quando nós pensamos, entramos aqui há 3 meses atrás, não tinha essa plantação toda aqui não. Como é que cresceu tão rápido isso aqui? Aquele gado, eu me lembro que aquele gado que estava ali era tudo magro, está tudo gordo, e parece que multiplicou. Tem alguma coisa estranha. Eles entram e começam a sentir algo diferente. Eu creio que começaram a dizer: rapaz, tem algo diferente aqui. O ambiente é outro. É um ambiente de paz. É um ambiente seguro. E eles vão entrando, irmão. Cada vez que eles vão entrando, aleluia, eles vão sentindo algo diferente. Porque aonde o Senhor está, alguma coisa acontece. Aleluia. Ele chega lá, bate na porta da casa de Obed-Edom. Obed-Edom sai, aleluia, e diz: pois não, o que vocês querem? Nós viemos ter notícia da arca da aliança. O rei Davi manda perguntar como é que está tudo aqui. E Obed-Edom deve ter olhado e disse: contemple com os vossos olhos o que Deus fez na minha vida, como está a minha casa. Aleluia. E aqueles mensageiros voltam, irmãos, aleluia, para Jerusalém. Quando eles chegam lá, Davi está esperando notícia. E eles perguntam, Davi pergunta: e aí, como é que está? Como é que está aquela casa? Como é que está aquele povo? E aqueles homens dizem: Senhor rei, Deus abençoou a casa de Obed-Edom grandemente. Nesses 3 meses que a arca está lá, a casa de Obed-Edom foi muito abençoada por Deus. Tem prosperidade dentro daquela casa, tem prosperidade na terra, tudo é próspero naquela casa. Aleluia. O rei Davi se alegrou, irmãos, porque Deus estava abençoando aquela casa. O rei ficou feliz.

temos que zelar por isso, meu irmão, minha irmã. É um privilégio muito grande ter a presença do Deus que criou os céus e a terra, o Deus Todo-Poderoso que habita dentro de cada um de nós, aleluia. E muitas vezes, como eu disse antes, nós, irmãos, não damos o verdadeiro valor. Nós não damos valor, irmãos, a um culto, muitas vezes. Muitas vezes nós ficamos tão desapercebidos dentro da igreja, dentro do culto, aleluia. Não damos nem ouvido para a mensagem, muitas vezes, que é pregada. Mas no momento de uma revelação, aí os ouvidos ficam atentos, aleluia. Porque está esperando apenas a revelação. E não se põe a ver, aleluia, que o Deus de Israel já está no nosso meio antes de nós chegarmos aqui. Aleluia! Ô, glória! Mas a presença de Deus foi tão forte dentro da casa de Obed-Edom, irmãos, que Obed-Edom, quando Davi foi buscar a arca, aquele homem disse: olha, permita que eu vá com vocês, porque eu não quero me afastar da presença do Senhor. Eu não quero mais me afastar da presença de Deus. Eu não vou conseguir ficar longe da presença de Deus. Eu não vou conseguir ficar longe da presença de Deus. Eu não vou conseguir ficar longe da adoração a Deus. Então permita que eu também suba e fique para adorar ao Senhor, aleluia. Mas a Bíblia diz que esse homem, Obed-Edom, ele deixou, mudou a sua casa para a cidade, aleluia. Voltou para Jerusalém, aleluia, com toda a sua casa. E sabe o que ele foi fazer? Ele foi consagrado, irmão, sacerdote. E ele começou a cuidar da arca da presença de Deus. Será que foi por acaso? Não. Deus viu, irmãos, a adoração dele. Deus viu o zelo dele. Irmão, quanto ele é zeloso pela presença dele, aleluia. E Deus preparou, ele subiu, ele disse: não, eu não quero ficar mais aqui, eu não quero me apartar mais da presença dele, eu quero que vocês permitam subir. Só que ele sobe, e achava apenas que ia ficar ali, mas não, ele ficou, irmãos, aleluia, cuidando. Ele era o principal homem que cuidava da arca da aliança na cidade de Davi. Irmão, eu não entendi o que você quer dizer. Aleluia. Deus está esperando de mim e de você adoração. Busque a Ele. Porque, meu irmão, minha irmã, como a palavra mesmo diz para nós, aleluia, para nós buscarmos o Senhor enquanto nós podemos achá-lo. Invocai o nome dEle enquanto se pode encontrar. E o Senhor disse na palavra, aleluia, que todo aquele que clama, todo aquele que busca, encontra. Nós não podemos, irmãos, ficar desapercebidos a isso. Não temos cultos como apenas um culto, mais um culto na semana, mais um dia que eu estou indo. Não, se você vem, vem adorar. Aproveite essa oportunidade que Ele está te dando. Ah, mas irmão, você não disse que ele está dentro de mim? Sim, aleluia. Mas ele preparou esta casa para que você possa adorar, para que você possa entrar e glorificar o nome dele dentro dessa casa e receber a sua vitória em nome de Jesus Cristo. Aleluia. Pode exaltar. Aleluia. Mas olha que diferença. 20 anos na casa de Abinadad, não aconteceu nada, porque não havia adoração, não havia busca. Passavam para lá e para cá, era como se fosse essa caixa de som. Está aqui, não tem importância. Era assim que estava a arca na casa daquele homem. Mas quando entrou na casa de um adorador, de alguém que se alegrou com a presença de Deus, aí a coisa mudou. Aí o que em 20 anos não aconteceu dentro de uma casa, em 3 meses aconteceu muito dentro da casa de um homem.

0: perdoou, Senhor. Aleluia. Se coloque de pé um minuto. Anamanai. Ei, Deus. Glória a Deus. Feche os teus olhos onde você está, meu irmão, minha irmã. Aleluia. Tem glória aí? Feche os teus olhos. Meu irmão, minha irmã, nós estamos enfrentando dias de muita batalha. São batalhas espirituais. Como a nossa irmã estava aqui na frente dizendo, tantas doenças, tantas enfermidades, tantas coisas acontecendo, e nós estamos ficando desapercebidos dos sinais que estão aí. Aconteceu esse terremoto na Venezuela, muitos ficaram desesperados, uma tragédia muito grande, mas tudo isso foi anunciado pelo Senhor. Só que para muitos é mais um terremoto, mas para quem está esperando, sabe que é sinais da volta de Cristo. O ser humano já não se dá valor, se mata por qualquer coisa, já não se tem respeito. Se você não colocar os teus joelhos a buscar a presença do Deus de Israel, o que será da sua família? O que será da minha família? Deus te levantou, irmão, irmã. Talvez você pode estar dizendo, mas eu não sou crente. Mas o Senhor está dizendo, ainda há oportunidade. Mas vai chegar o momento que as portas se fecharão. E se você não tomou a sua decisão ainda, tome enquanto você pode. Porque a qualquer momento a trombeta soará. Randaramanai. E o Senhor diz na palavra que Ele vem buscar um povo zeloso de boas obras, um povo lavado e remido no sangue do Cordeiro de Deus, um povo que mesmo diante das lutas, das provas, ainda levanta a mão para o céu e dá glória. Aleluia. Um povo que mesmo diante de situações ainda levanta os olhos para o céu e diz: de onde me virá o socorro? E vem logo em seguida a resposta do Senhor que fez os céus e a terra. Aleluia. Um povo, aleluia, que vai ser buscado, aleluia. Um povo que olha e diz: o Senhor é o meu pastor e nada me faltará. Um povo diante das lutas, das provas, das provações, está se levantando e marchando, tendo a certeza que o mar vai se abrir. Aleluia. Feche os olhos. Glória a Deus. Senhor Deus e Pai Todo-Poderoso, Senhor, que a graça do Teu Espírito Santo, meu Pai, se mova sobre nossas vidas nessa noite. Que o Teu agir, o Teu trabalhar, meu Deus, seja grande e poderoso sobre a vida do Teu servo, da Tua serva, Pai. Ajuda-nos, ó Deus, a nos despertarmos diante da Tua presença que é santa e bendita. Querido Deus, assim como Obed-Edom, meu Deus, adorou o Senhor, da forma que Obed-Edom, meu Deus, se colocou diante da Tua presença, ajuda-nos, ó Deus, a nos posicionarmos também, ó Pai, na adoração do Teu nome santo e bendito, prestando, meu Deus, verdadeiramente, Senhor, cultos de adoração ao Senhor. Ah, meu Deus, estenda Tuas mãos neste momento sobre a nossa casa, estenda Tuas mãos sobre a nossa família, Pai, estenda Tuas mãos, Senhor, sobre a vida dos nossos familiares e parentes, Senhor. Tenha de misericórdia, meu Pai. Ajuda-nos, ó Deus, a permanecermos de pé na tua presença. Ah, Senhor, confirma, meu Deus, o teu poder, confirma a graça do teu Espírito Santo, e se for da tua vontade neste momento, Pai, cura, meu Pai, nesse ambiente, Papai. Repreenda, meu Deus, toda investida do inimigo, e confirma, Senhor, o teu poder e a graça do teu Espírito Santo, em nome de Jesus Cristo. Amém? Amém, igreja? Se assente por um minuto. Suas palmas continuam louvando e bendizendo o nome do Senhor. Aleluia. Tem 7 pessoas aqui. Entenda bem essa revelação. 7 pessoas que estão aqui, que Deus está dizendo: apressa o teu passo. Levanta e começa a caminhar. Apressa o teu passo, porque os dias estão se encurtando para você. 7 pessoas. E você entendeu o que Deus está falando. Apressa o teu passo enquanto você pode. Porque vai chegar um momento que muitos vão querer e não vão conseguir encontrar. Quer a bênção? Aleluia. Nessa hora é difícil levantar a mão, né, irmãos? Aleluia. Quer a bênção de Deus? Não insisto com esta revelação, e palmas pode glorificar o Deus de Israel. Aleluia. Oh, glória. Só que essas palmas foram muito fraquinhas para ele. Aleluia. Onde está uma pessoa aqui em nosso meio? Que Deus está te dando livramento, amém? De uma enfermidade. E essa enfermidade, ela é sobre os seus rins. E você tem sentido dores, aleluia, nessa região. E Deus está te dando livramento dos seus rins paralisados. Onde está você? Amém, minha irmã. Receba o livramento de Deus sobre a tua vida. Aleluia. Glória a Deus. Tem uma pessoa que está aqui, você teve um sonho, mas na verdade foi um despertar de Deus na sua vida, e esse sonho te deixou muito abalado ou abalada. Deus não me disse se é irmã ou irmão. E isso não sai da sua cabeça, a visão que você teve nesse sonho. E Deus está mandando dizer a esta pessoa que é um despertamento naquilo que ele tem na sua vida. Cadê você? Aleluia. Duas mãos levantadas, não confirmou, mas receba, irmãos. Amém? Onde está essa pessoa? Aleluia. Você ficou preocupado com esse sonho. Aleluia. E Deus está te dando um despertamento daquilo que ele tem na sua vida. Aleluia. Glória a Deus. 6 mãos levantadas, não confirmou ainda. Aleluia. O coração dessa pessoa está disparado, mas ela não levantou a mão ainda. Não quer? Aleluia. Se pudesse te apontar, até apontava, mas não é autorizado por Deus. Aleluia. Não quer? Então palmas louvo o nome dele, amém? Glória a Deus. Deus está desfazendo um trabalho que foi feito em porta de cemitério, em portão de cemitério. Aleluia. E não é o principal portão, é um portão lateral do cemitério. Aleluia. E esse trabalho foi feito para uma pessoa que está aqui dentro, para que essa pessoa tivesse o seu corpo todo coberto com, como se fosse um tipo de lepra, feridas sobre o corpo. E Deus está dando um livramento. Mas entenda bem essa pessoa que vai ser apontada, aleluia, na noite de hoje. Esse livramento que Deus está te dando é para que você se desperte para a obra que ele tem na sua vida. Porque o inimigo não vai desistir. E você só vai ter êxito se você estiver debaixo das mãos do Todo-Poderoso. Tem glória? isso. Amém? Deus está te dando despertar, irmão. Não conheço a sua vida. Amém? Não sei o teu coração com Deus, mas Deus está te dando despertar. Amém? Porque o inimigo, a fúria de Satanás é muito grande sobre a tua vida. Só que Deus tem um plano na sua vida. Ele tem um projeto muito grande. Ele não quer que você tarde esse projeto que ele tem na sua vida. Amém? Receba o livramento. Glória a Deus. Deus está visitando 5 lares aqui na noite de hoje e entrando com providência nesses 5 lares. 2 desses lares está sendo alcançado por causa de oração. Aleluia. De mães, de 2 mães. Os outros 3 estão sendo alcançados, aleluia, por oração também. Mas Deus está dando vitória a 5 lares aqui. 2, 3, 4, 5. Palmas pode glorificar o Deus de Israel. Deus está dando condições financeiras para uma pessoa aqui na noite de hoje. Você orou a Deus, pediu ao Senhor por um bem material que não está no seu alcance financeiro, mas a sua fé foi tão grande de você orar e pedir a Deus, que Deus manda dizer a você: se você crer e não duvidar no seu coração, Ele não apenas te dará, mas Ele te presenteará com isto. Aonde está você? Aleluia. Segura, varão, a vitória é sua. Palmas pode glorificar o nome do Senhor. Glória a Deus.
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0: E tinha sido a 2ª vez que ela tinha ido na igreja. Aleluia. Eu olhei para essa moça sentada e Deus nos falava comigo dessa maneira: diga a ela que eu vou presentear ela com um veículo novo. Não tive medo de passar, não. Apontei para ela e disse: mano, Deus está mandando dizer para você que Ele vai te dar um veículo, um carro. Só que Deus é presente dele. A senhora não vai pagar nada por ele. Você crê? Creio. Segura a tua vitória. Passou 15 dias, mais ou menos. Ela chegou lá toda feliz. Aleluia. E ela não tinha nem carta. Ela chegou toda feliz, foi lá na frente e contou: irmão, lembra da revelação? Sim, assim, lembro. Irmão, eu não tinha condições de comprar, mas você acredita que o meu irmão, ele veio, estava morando fora do país, veio e me deu um carro, me deu a chave, chegou lá e me deu a chave do carro zero, e ainda me deu dinheiro para tirar a carta. Oh, mano, esse Deus é maravilhoso, irmãos. Aleluia. Deus, irmãos, quando Ele fala, Ele cumpre. E eu digo a você que está aqui nessa noite, toda revelação que sai daqui, irmãos, pregador, aquele que está sendo usado, tem que ter ciência de uma coisa: no último dia, eu sei que eu vou dar conta de cada revelação, de tudo aquilo que está sendo falado aqui. Aleluia. Então eu não ouso, eu, irmãos, a falar algo apenas para colocar, agradar o teu coração, não. É aquilo que Deus assim ordena, assim será, para que o nome dele seja exaltado e glorificado. Aleluia. Mas entenda, desde o momento que você entra por aquela porta, se você entrou com o objetivo de adoração a Ele, de glorificação ao nome dele, a sua vitória já foi decretada. Aleluia. 3 pessoas. Deus está dando livramento de acidente para essas 3 pessoas. E seria um acidente grave. Só que Deus já deu livramento. Nosso Simão, jaqueta, blusa bege lá atrás, obreiro. Levanta a mão na última cadeira aqui. Isso, irmão mesmo. Deus dá o livramento desse acidente, né?